0: e sustentável.
1: Além de caminhões, a nova etapa do programa Move Brasil vai incluir o financiamento de ônibus, micro-ônibus e implementos rodoviários como reboques e carrocerias. Serão 21 bilhões e 200 milhões de reais para modernizar a frota brasileira, aumentar a segurança nas estradas e reduzir a emissão de poluentes, como explica o ministro do Desenvolvimento, Indústria, Comércio e Serviços, Márcio Elias Rosa.
2: Uma frota velha, nós sabemos, custa caro para o trabalhador, custa caro para o meio ambiente, porque compromete a sustentabilidade, custa caro para a economia, e o presidente Lula quer romper esse ciclo. Com o Move Brasil 2, nós damos um passo ainda mais largo, seguindo essa rota definida desde o final do ano passado.
1: A primeira fase do programa foi lançada em janeiro deste ano e em menos de 4 meses resultou em mais de 8 mil operações de compras de caminhões em todo o país. Nesta nova versão, além de dobrar os recursos, o governo dará um olhar especial aos autônomos. Lula pediu que os bancos facilitem o acesso deles ao crédito.
3: O que nós percebemos no Move 1 é que atendeu com muito mais precisão e muito mais rapidez, porque eles tinham mais recursos, as entregadoras. Os autônomos foi muito pouco. Então eu queria que o Banco do Brasil, a Caixa e o BNDES olhassem com muito carinho. Vamos ver se a gente consegue dar um exemplo de que uma vez na vida os mais pobres são tratados como os outros mais ricos.
1: Além dos juros mais baixos, desta vez o prazo máximo para pagamento será de até 10 anos. Antes eram 5 anos. E a carência para pagamento deve passar de 6 para 12 meses, com foco no acesso dos autônomos. Além disso, eles terão 2 bilhões de reais do crédito total reservados para eles. O valor máximo financiável por beneficiário será de até 50 milhões de reais. O presidente da Associação Nacional dos Fabricantes de Veículos Automotores, Anfávia, Igor Calvé, destacou o impacto da medida no mercado de trabalho.
4: No final do ano passado, quando esse programa Parte 1 foi instituída, nós tínhamos perdido 700 empregos só nas montadoras. Quando isso foi anunciado, nós voltamos a produzir, recuperamos esses 700 empregos e garantimos esses empregos. A continuidade desse programa permite a continuidade e a preservação desses empregos.
1: Segundo a MP, será incentivada a aquisição de veículos com menor consumo de combustíveis e menores emissões, garantindo mais sustentabilidade ao transporte brasileiro. E os recursos só poderão ser usados na aquisição de veículos de fabricação nacional. Reportagem Graziele Bezerra.
0: O Brasil registrou a menor taxa de desocupação da história para o primeiro trimestre do ano, encerrado em março.
5: É o que mostram os dados da PNAD contínua, divulgada hoje pelo IBGE.
0: A pesquisa também trouxe que o rendimento médio e a soma das remunerações dos trabalhadores bateram um novo recorde.
6: Depois de 8 meses desempregada, Maria Vitória Teles de Araújo conseguiu em março uma vaga como vendedora em um shopping de Brasília. Com o dinheiro, ela ajuda a mãe a pagar as contas em casa.
7: Mandou uma quantia ali para ajudar tanto no aluguel, que eu moro em aluguel, né? Tanto na luz, água, internet, o que tiver ali ao meu alcance, vou estar ajudando.
6: Mas ainda há 6 milhões e 600 mil pessoas que estão à procura de um emprego no Brasil. O número é medido pela taxa de desocupação, que ficou em 6,1% no primeiro trimestre de 2026. É a menor taxa registrada para um trimestre encerrado em março, desde o início da série histórica da PNAD contínua do IBGE, iniciada em 2012. A população desocupada recuou 13% no ano, mas quando comparado ao trimestre encerrado em dezembro de 2025, o índice cresceu 1 ponto percentual. A coordenadora da Pesquisa Nacional por Amostra de domicílios contínua, Adriana Beringui, destacou que o resultado é parte de um movimento de encerramento de contratos temporários de fim de ano e foi impactado, sobretudo, por ocupações informais.
8: Foi relacionado à perda, né, de trabalhadores no comércio, no segmento de educação e saúde do setor público, principalmente devido aos contratos temporários, principalmente entre os empregados sem carteira assinada e trabalhadores por conta própria sem CNPJ. Então, trabalhadores informais.
6: O rendimento real de todos os trabalhos bateu recorde, somando R$ 3.722, um crescimento de 1,6% no trimestre e 5,5% no ano. E a massa de rendimento real, que é a soma das remunerações dos trabalhadores do país, também bateu recorde, chegando a quase 375 bilhões de reais, um aumento de mais de 7% no ano. Reportagem Luana Karen.
5: Amanhã, no Dia do Trabalhador, o tema das condições de trabalho ganha ainda mais peso.
0: E esse assunto é tratado como prioridade pelo governo do Brasil. Acompanhe na reportagem.
9: Aos 25 anos, o Ítalo Neri trabalha como atendente em Brasília. Ele conta que começou no emprego em outubro do ano passado e é a primeira vez que cumpre uma jornada de trabalho com 2 dias de descanso.
10: Agora eu consigo pelo menos ter um dia para resolver as minhas coisas e ter um dia para descansar.
9: Apesar dos benefícios, hoje a escala 5x2 não é uma realidade comum no Brasil. Segundo o governo federal, cerca de 14 milhões de pessoas estão ainda na escala 6x1 e tem apenas 1 dia de descanso na semana. Para dar mais dignidade ao empregado, uma das prioridades do governo é reduzir a escala, sem reduzir o salário. Em proposta enviada ao Congresso Nacional, o limite da jornada semanal cai de 44 para 40 horas e são garantidos 2 dias de descanso remunerados. Durante o programa Bom Dia Ministro, Luiz Marinho, do Trabalho e Emprego, afirmou que a medida reflete de forma positiva na economia do país.
11: Isso seguramente levaria a um processo de melhoria do ambiente de trabalho, evitando doenças, evitando faltas no trabalho, porque isso derruba a produtividade da economia brasileira. Prova que muitas empresas tomam iniciativa mesmo antes do Congresso avaliar e tomar essa decisão, e a experiência é exitosa.
9: E a defesa do ministro é comprovada na prática pela Carolina Celidônio. Ela é dona do Pizza Bar, onde o Ítalo Neri trabalha. E lá todos os funcionários cumprem jornada 5x2.
12: Eu, como empresária, acredito que essa coisa de você espremer o funcionário até a última gota de suor é uma forma muito arcaica de você empreender, né? Eu acho que a gente tem que entender que o funcionário, ele tem uma individualidade, ele tem a família, ele tem a vida dele. Então, quanto mais você valorizar ele nesse lugar e quanto mais você conseguir dar um descanso para ele, mais ele vai te trazer retorno.
9: Em outra frente, o governo federal também tem adotado medidas para melhorar as condições de trabalho de motoristas e entregadores por aplicativo. Entre elas, está a determinação que obriga as plataformas a informar ao consumidor qual parte do valor fica com o aplicativo e qual parte é destinada ao trabalhador. Além disso, o governo anunciou a instalação de 100 pontos de apoio em capitais e cidades de regiões metropolitanas para o descanso dos motoristas. Motoboy há mais de 20 anos e liderança do Movimento dos Trabalhadores Sem Direito, Júnior Freitas, explica que as alterações respondem a demandas do setor.
13: O motoboy tem a moto, ele que paga o plano de internet, ele que coloca a gasolina, sai tudo do bolso dele. Não é justo que a empresa acabe ganhando mais do que o próprio entregador. Então essa medida foi uma medida importantíssima do governo. O governo fez uma medida acertada.
9: O governo federal também tem implementado ações focadas na valorização do salário mínimo e na fiscalização e transparência salarial entre homens e mulheres. A Lei da Igualdade Salarial, sancionada em 2023, alterou a consolidação das leis do trabalho, a CLT, proibindo distinção de sexo, nacionalidade ou idade. A norma estabelece a obrigatoriedade de divulgação de informações salariais por empresas com mais de 100 empregados. Reportagem Gabriela Noronha.
5: Fortalecer a autonomia feminina e aumentar a geração de renda e de oportunidades para jovens.
0: Para isso, o BNDES, o Banco Nacional de Desenvolvimento Econômico e Social, vai destinar 80 milhões de reais a projeto de apoio a mulheres empreendedoras e iniciativas da economia do cuidado em favelas e comunidades urbanas.
5: Vamos saber mais na reportagem a seguir.
14: Está aberta até o dia 12 de junho a chamada pública de projetos BNDES Periferias Mulheres, promovida pelo Banco Nacional de Desenvolvimento Econômico e Social. A iniciativa vai destinar um total de até 80 milhões de reais para apoiar mulheres empreendedoras e ações da economia do cuidado em favelas e comunidades urbanas. A chamada de projetos é voltada exclusivamente para mulheres e está estruturada em duas frentes: BNDES Periferias Empreendedoras e BNDES Periferias Economia do Cuidado. As duas modalidades têm como objetivo apoiar projetos que promovam geração de renda, fortalecimento de negócios locais, inclusão produtiva e redes de cuidado nos territórios periféricos. Podem apresentar propostas pessoas jurídicas de direito privado sem fins lucrativos. Os projetos também podem ser apresentados por duas ou mais organizações que atuem em parceria no mesmo território. A diretora socioambiental do BNDES, Tereza Campelo, dá exemplos de projetos que poderão ser apoiados pela iniciativa.
15: Projetos voltados para empreendedorismo, então vale educação financeira, mentoria e capital semente, que é aquele valor que você dá para a instituição, para que muitas vezes ela precisa daquele gás inicial, precisa comprar um equipamento, precisa melhorar a sua gestão, precisa de um recurso para poder estar tendo esse reforço inicial. E o projeto que é a grande inovação nossa, que é Periferias Economia do Cuidado, isso para nós é uma grande novidade, poder apoiar negócios periféricos, coletivos ou individuais, que gerem trabalho e renda ao prestar serviço para pessoas que precisam de cuidados.
14: Mais informações sobre a chamada pública de projetos BNDES Periferias Mulheres estão disponíveis no site bnds.gov.br/BNDES Periferias. Reportagem André de Barros Lima.
0: Oportunidades de trabalho e renda para os MEIs, os microempreendedores individuais.
5: A plataforma Contrata Mais Brasil ampliou de 47 para 107 o número de atividades que integram as categorias de serviços disponíveis.
0: A ferramenta é um lugar onde o governo contrata os serviços de pequenos negócios.
5: Podem participar profissionais como mecânicos, instaladores de rede de computadores, costureiros, borracheiros e quem trabalhe com manutenção predial.
0: Desde a sua criação há pouco mais de um ano, o Contrata Mais Brasil já movimentou mais de 20 milhões de reais em recursos públicos, com mais de 6.500 oportunidades geradas em serviços.
5: Estados e municípios de todo o país começam a receber 3.300 veículos para atendimento de saúde.
0: São vans, micro-ônibus e ambulâncias para deslocamentos de mais de 50 quilômetros.
5: A iniciativa parte do Agora Tem Especialistas, Caminhos da Saúde, e tem como objetivo ampliar o acesso da população a consultas, exames e cirurgias e a continuidade de tratamentos contra o câncer e hemodiálise.
0: É a primeira vez que o Ministério da Saúde compra e oferta esse tipo de transporte diretamente a estados e municípios.
5: O investimento na compra dos veículos faz parte do novo PAC, o Programa de Aceleração do Crescimento, e soma R$1,4 bilhão.
0: Hoje, em Minas Gerais, o ministro da Saúde, Alexandre Padilha, entregou 47 veículos.
16: É um equipamento novo no SUS, que tem um papel muito importante, que é garantir o transporte dos pacientes, que muitas vezes têm que sair da sua cidade para ir fazer um tratamento de radioterapia, hemodiálise, acompanhar uma cirurgia. Passar até agora, pelo Agora Tem Especialistas Caminhos da Saúde, uma estrutura digna para fazer esse transporte.
5: O Ministério da Saúde também entregou ao Estado Mineiro 68 novas ambulâncias do SAMU e 29 unidades odontológicas móveis.
0: A vacina contra a influenza está disponível gratuitamente no SUS para os públicos prioritários.
5: Entre eles, idosos, gestantes e crianças.
0: A campanha segue até 30 de maio nas regiões Nordeste, Centro-Oeste, Sul e Sudeste.
5: É só procurar o posto de saúde mais próximo para se proteger.
17: A circulação do vírus da gripe começou mais cedo neste ano e o Ministério da Saúde reforça a importância da vacinação, principalmente para crianças, gestantes e idosos, grupos com maior risco de complicações. A vacina contra a influenza está disponível gratuitamente no SUS para os públicos prioritários. A campanha segue até 30 de maio nas regiões Nordeste, Centro-Oeste, Sul e Sudeste. Na região Norte, a vacinação ocorre no segundo semestre. O Ministério também alerta as gestantes sobre a proteção dos bebês contra a bronquiolite. O SUS oferece a vacina contra o vírus sincicial respiratório a partir da 28ª semana de gestação. Além disso, recém-nascidos prematuros e crianças de até 23 meses com condições específicas podem receber o nirsevimab, anticorpo que oferece proteção imediata contra casos graves. A orientação é procurar a unidade básica de saúde mais próxima e manter a caderneta de vacinação em dia. A campanha é realizada anualmente, pois o vírus sofre mutações frequentes e novas cepas passam a circular a cada temporada. Por isso, o Ministério da Saúde atualiza a composição das vacinas em todas as campanhas. O imunizante pode ser aplicado junto a outras vacinas do calendário nacional, incluindo a vacina contra a Covid-19. Thaisa Vitória para a Voz do Brasil.
0: Proteção mais perto das comunidades tradicionais.
5: Continua até o 25 de maio, mês de vacinação dos povos indígenas em todo o país.
0: A mobilização deve ampliar a cobertura vacinal em mais de 600 territórios e casas de saúde indígena.
5: A meta é aplicar mais de 80 mil doses e reduzir mortalidade, principalmente de crianças, gestantes e idosos.
18: Sabine Elias, da etnia Tizoró Chavante, veio do Mato Grosso para participar das ações na Casa de Saúde Indígena em Brasília. Aos 65 anos, Sabine acredita que a imunização é importante não só para ele, mas para todos da sua comunidade. E por isso, ele fez questão de colocar a caderneta de vacinação em dia.
19: Isso é muito importante para nós, essa área que protege essa vacina a nós todos precisamos.
18: Coordenada pela Secretaria de Saúde Indígena, a campanha reforça a proteção contra doenças imunológicas em comunidades tradicionais. Durante as ações, são disponibilizados todos os imunizantes disponíveis no calendário nacional de vacinação do Ministério da Saúde. A meta é atingir mais de 90% da população indígena em todo o país, como explica Putira Sacuena, secretária adjunta de Saúde Indígena do Ministério da Saúde.
20: Então, para nós isso é muito importante, é prioritário a questão da vacina em todos os territórios indígenas.
18: Para atingir as metas da campanha desse ano, o planejamento é primordial. Segundo Idjaro Sompré, diretor de atenção primária à saúde indígena, a campanha intensifica a vacinação nos 73 polos base e mais de 600 aldeias.
21: Estão sendo levadas mais de 20 vacinas, então todo o calendário vacinal está sendo coberto e as nossas equipes estão capilarizando, então a gente está aumentando a nossa capacidade logística e orçamentária para conseguir aumentar essa cobertura vacinal nos territórios com qualidade.
18: O mês de vacinação dos povos indígenas segue até 25 de maio. No ano passado, 70 mil doses foram aplicadas em mais de 50 mil indígenas em todo o país. Este ano, a expectativa do Ministério da Saúde é atingir mais de 90% de imunizados e aplicar mais de 80 mil doses de vacina. Reportagem Edinaldo Júnior.
0: O avanço do crime organizado sobre empresas e negócios formais tem levado o setor privado a reforçar mecanismos de prevenção.
5: Um guia inédito lançado hoje reúne orientações para ajudar companhias a reduzir riscos ligados à infiltração de organizações criminosas na economia formal.
0: O guia foi elaborado pela Câmara de Comércio Internacional Brasil e pela Controladoria Geral da União.
22: O guia é direcionado para grandes e médias empresas e também para pequenos fornecedores. O objetivo é conter a infiltração do crime organizado nas empresas, como explica Gabriela Dorliac, diretora da Câmara de Comércio Internacional Brasil.
23: É uma contribuição da ECC para criar melhores práticas, para fortalecer as políticas de compliance que as empresas já desenvolvem dentro das suas operações, mas como o crime organizado traz novos riscos e como começar a detectá-los e a mitigá-los.
22: Entre as recomendações do guia estão o reforço no controle de fornecedores, clientes e parceiros comerciais. Recomenda atenção para mudanças frequentes de sócios, preços muito abaixo do mercado e pedidos de pagamento em contas de terceiros. O documento também orienta a identificação do beneficiário final das transações e a verificação da origem dos recursos. Para o secretário de Integridade Privada da Controladoria Geral da União, Marcelo Pontes, as empresas precisam ter atenção e sistemas de investigação aprimorados para evitar a infiltração do crime organizado nos negócios.
1: Hoje, o principal comando que a gente dá e orientação às empresas é: conheça com quem você está se relacionando. Mais do que um checklist, faça um due diligence, uma devida diligência investigativa em relação aos seus parceiros.
22: O guia traz ainda informações de prevenção à lavagem de dinheiro, corrupção e ataques cibernéticos. Com locução de Natália Koslick, reportagem Dima Soldi.
0: O Brasil deu mais um passo no reforço da segurança no mar.
5: Foi lançado essa semana no Rio de Janeiro o navio Patrulha Mangaratiba, uma embarcação da Marinha que vai atuar na proteção das águas brasileiras.
2: Na prática, o Mangaratiba será usado em missões que impactam diretamente a população. Fiscalização do litoral, operações de busca e salvamento e proteção de estruturas estratégicas, como plataformas de petróleo e gás. O navio tem capacidade para até 51 militares e pode percorrer cerca de 5 mil quilômetros sem precisar reabastecer, o que amplia a presença do Brasil em áreas marítimas distantes da costa. Segundo o ministro da Defesa, José Múcio Monteiro, o novo navio representa avanço tecnológico e fortalecimento da indústria nacional.
3: Essa cerimônia de lançamento do navio Patrulha Mangaratiba representa mais um degrau nesse rumo de modernização do poder naval brasileiro, com um relevante emprego em áreas de imenso desafio, como os nossos rios interiores, no atendimento de segurança e apoio às comunidades difusas pelo país, contribuindo para a salvaguarda da vida humana no mar e o combate de ilícito em nossas águas jurisdicionais, em especial na foz do rio Amazonas, na nova fronteira exploratória de petróleo e gás da margem equatorial.
2: Durante a cerimônia também foi realizado o tradicional batismo da embarcação, conduzido pela secretária-geral do Ministério da Defesa, Sinara Wagner Fredo, madrinha do navio. Além do Mangaratiba, a Marinha já trabalha na construção de outra embarcação da mesma classe, o Miramar, dando continuidade ao processo de modernização da frota. O ministro da Defesa ressaltou o que significam essas entregas das Forças Armadas para o Brasil.
3: Essas entregas não apenas fortalecem a Marinha e a Defesa, mas refletem ganhos reais e significativos para a economia do Brasil, a geração de postos de trabalho, o incremento tecnológico nacional.
2: Com isso, o país busca aumentar a segurança no mar, proteger recursos naturais e garantir mais capacidade de resposta em situações de emergência. Reportagem Gabriel Pinheiro.
0: A perícia médica por telemedicina já está disponível em 700 agências do INSS em todo o país.
5: A chamada perícia conectada permite que o segurado realize o atendimento de forma remota por meio do uso de tecnologia.
0: Isso permite ampliar o acesso ao serviço e reduz o tempo de espera, especialmente em regiões com menor disponibilidade de médicos peritos.
5: E essas foram as notícias do Governo do Brasil.
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0: Fique agora com as notícias do Poder Judiciário e do Congresso Nacional. Lembrando que amanhã, sexta-feira, Dia do Trabalhador, é feriado e não teremos a Voz do Brasil. Boa noite.
5: A gente volta na segunda-feira. Boa noite para você e até lá.
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25: STF decide que concessão de benefício fiscal exige estimativa de impacto orçamentário.
26: TSE ressalta que não existe previsão legal expressa sobre candidaturas coletivas.
25: Corte Especial do STJ reafirma que citação por WhatsApp é inválida em ações de Estado.
26: Boa noite, eu sou Arthur Filho.
25: E eu sou Walter Lima.
26: O Supremo Tribunal Federal decide que a concessão e a prorrogação de benefícios fiscais exigem a estimativa de impacto orçamentário e financeiro.
25: A decisão foi tomada após análise de ação que questionava a validade de prorrogar a desoneração da folha em 2023 pelo Congresso. Marta Ferreira.
6: O relator é o ministro Cristiano Zanin. Ele votou pela parcial procedência da ação, reconhecendo a inconstitucionalidade dos dispositivos questionados, mas sem pronunciar nulidade, preservando os efeitos jurídicos já produzidos pela lei para garantir segurança jurídica e estabilidade das relações fiscais. O julgamento foi retomado com o voto vista do ministro Alexandre de Moraes, que seguiu integralmente o voto de Zanin. Assim, o plenário, por maioria, reconheceu a inconstitucionalidade de prorrogação da desoneração da folha sem previsão fiscal, mas preservou os efeitos da lei. Na prática, a decisão mantém a regra atual.
26: TSE ressalta que não há previsão legal sobre candidaturas coletivas.
25: O tribunal respondeu a uma consulta pública sobre o tema. Mariana Fabre.
7: O Tribunal Superior Eleitoral destacou na sessão plenária desta quinta-feira que não há previsão legal expressa para candidaturas coletivas. No entendimento dos ministros, todas as fases do processo eleitoral brasileiro têm como parâmetro a candidatura individual. Apesar da ausência de previsão legal específica, o ministro Floriano de Azevedo Marques defendeu, em um voto destaque, que uma resolução do TSE de 2019 prevê a possibilidade de que um grupo de interesses seja representado formalmente por uma única pessoa perante o eleitorado e a justiça eleitoral.
26: Citação por WhatsApp é inválida em ações de Estado.
25: A conclusão é do STJ. Fátima Uchoa.
8: Num recurso relacionado à sentença estrangeira de divórcio, o recorrente alegou que o oficial de justiça teria conversado com o requerido por chamada de voz pelo WhatsApp, tendo sido alcançado o objetivo principal do ato citatório, que é a ciência do interessado. No entanto, a Corte Especial do STJ considerou que o Código de Processo Civil exige a citação pessoal nesses casos. Assim, foi afastada a possibilidade de homologação da sentença estrangeira com destaque para a regularidade do ato citatório como requisito indispensável ao cumprimento de obrigações decorrentes, como em eventual execução de alimentos. O relator foi o ministro Herman Benjamin, presidente do STJ.
26: O mês termina com um alerta sobre saúde e segurança no trabalho.
25: A Justiça do Trabalho participou da campanha Abril Verde por todo o país. Anderson Conrado.
10: A mobilização envolveu tribunais de todo o Brasil, com ações de conscientização e julgamentos de casos sobre acidentes e doenças profissionais. Pontos turísticos também foram iluminados de verde, como Cristo Redentor no Rio de Janeiro. Mesmo com leis avançadas, o desafio ainda é garantir proteção na prática. No ano passado, o Brasil registrou mais de 800 mil acidentes de trabalho e 3.600 mortes.
26: Ministérios Públicos Federal e do Trabalho cumprem sentença que determina a devolução de mais de R$1 milhão do SUS ao Fundo Estadual de Saúde de Rondônia.
25: A medida é a etapa final de uma ação iniciada em 2001. João Américo.
11: Segundo a Justiça, o governo de Rondônia usou recursos da saúde para pagar uma dívida com uma empresa de seguros, o que é proibido. Na época, a ação também apontou situações críticas nos hospitais públicos, como a falta de organização, problemas na gestão e descumprimento de várias leis. Agora, com o processo encerrado, o MPF vai atualizar os cálculos e apresentar à Justiça. Após essa etapa, o Estado será intimado para contestar os valores ou realizar o pagamento via requisição judicial.
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26: Uma boa noite a você.
25: Bom feriado e um excelente fim de semana.
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13: Eu sou Humberto Pinheiro e estes são os destaques de hoje do Jornal do Senado, que começa agora. Congresso derruba veto e permite redução de penas dos condenados pelo 8 de janeiro. Senado vai debater influência das bets na saúde dos brasileiros. Projeto facilita crédito a jovens e idosos empreendedores.
9: Boa noite. O Congresso Nacional derrubou o veto do presidente Lula ao projeto da dosimetria, que vai reduzir as penas e facilitar a progressão de regime para os condenados pelos atos do dia 8 de janeiro. Líder do governo não descarta recorrer ao Supremo Tribunal Federal ao citar que o crime de golpe de Estado não é passível de redução da condenação. Repórter Érica Christian.
14: 318 deputados federais e 49 senadores votaram pela derrubada do veto ao projeto da dosimetria, que vai reduzir as penas e facilitar a progressão de regime para os condenados pelos atos do dia 8 de janeiro. Se manifestaram pela manutenção do veto 144 deputados e 24 senadores. O presidente do Congresso Nacional e do Senado, Davi Alcolumbre, declarou a anulação de 7 incisos do projeto que poderiam beneficiar condenados por crimes hediondos, chefes de organização criminosa e integrantes de milícia privada.
15: Este cenário representaria uma invalidação da recente manifestação do Congresso Nacional, bem como significaria um passo atrás nas ações de combate à criminalidade, em especial ao feminicídio e ao crime organizado.
14: O relator do projeto, o senador Esperidião Amin, do Progressistas de Santa Catarina, afirmou que as penas foram exageradas.
16: A derrubada do veto da dosimetria é indispensável para aliviar essa narrativa que resultou em penas absurdas.
14: O líder do governo no Congresso Nacional, senador Randolfo Rodrigues, do PT do Amapá, não descarta recorrer ao Supremo Tribunal Federal contra a derrubada do veto.
17: Se trata de crime contra o Estado Democrático de Direito. Então, claramente, são insuscetíveis de redução de pena, de anistia ou de indulto, conforme prevê a Constituição.
14: Apesar da derrubada do veto, a redução das penas não será automática. Os advogados de cada um dos 190 réus deverá solicitar ao Supremo a revisão da sentença.
9: A Comissão de Direitos Humanos terá audiências públicas sobre influência das bets na saúde dos brasileiros. Especialistas devem debater como as apostas influenciam crianças e outros grupos vulneráveis. Repórter Rodrigo Rezende.
19: A Comissão de Direitos Humanos vai debater em audiência pública a influência das bets na saúde dos brasileiros. A presidente da CDH, senadora Damaris Alves, do Republicanos do Distrito Federal, afirmou que esta questão já é presente em todas as faixas etárias no Brasil.
20: O efeito das bets. A gente vai discutir o efeito na saúde das crianças, como os mais vulneráveis estão tendo acesso às apostas online.
19: O senador Alessandro Vieira, do MDB de Sergipe, afirmou que o tema precisa voltar a ser discutido pelo Congresso Nacional com urgência.
27: O problema das bets, que foi alertado nessa casa, causa prejuízos severos à saúde pública, à vida das famílias e à economia dos brasileiros. Isso tudo está mais do que documentado e vamos ver se algum dia teremos a coragem suficiente para reverter essa enorme falha que o Estado brasileiro praticou.
19: Damaris Alves anunciou que o tema será tratado em duas audiências pelo número de convidados. As datas ainda serão definidas.
9: A Comissão de Ciência e Tecnologia discutiu o papel da pesquisa na exploração de campos maduros de petróleo e gás. Especialistas e senadores destacaram o potencial de geração de empregos e desenvolvimento regional. Repórter Henrique Nascimento.
28: O Brasil ainda aproveita pouco o potencial dos chamados campos maduros de petróleo e gás, principalmente em áreas terrestres. O tema foi discutido na Comissão de Ciência e Tecnologia, que reuniu representantes do governo, especialistas e o setor produtivo. Segundo os participantes, investir nessas áreas pode aumentar a produção, gerar emprego e reduzir a dependência de importação de gás natural. O presidente da comissão, senador astronauta Marcos Pontes, do PL de São Paulo, defendeu mais investimento e planejamento de longo prazo.
29: É uma coisa que eu acho que o Brasil tinha que ter mais, é que a gente pensar em metas de política de Estado, assim, onde a gente vai desenvolver tal coisa e todo mundo focar. Quem tiver de serviço no governo ali, cumpre para dar continuidade no processo. Né?
28: A audiência reuniu representantes do Ministério de Minas e Energia, da Agência Nacional do Petróleo e de entidades do setor.
9: O Senado começou a debater um projeto que facilita crédito a jovens e idosos empreendedores. A proposta prevê condições mais favoráveis pelo Pronamp. Repórter Pedro Pincer.
30: Foi apresentado no Senado um projeto para estimular o empreendedorismo entre jovens e idosos no Brasil. A proposta do senador Jaime Campos, do União de Mato Grosso, busca ampliar o acesso ao crédito para dois segmentos que, segundo ele, têm papel estratégico no desenvolvimento econômico e social do país, mas que ainda enfrentam barreiras para empreender. O projeto prevê condições mais favoráveis no Programa Nacional de Apoio às Microempresas e Empresas de Pequeno Porte, o PRONAMP. O senador considera a proposta um instrumento de estímulo ao empreendedorismo e à geração de emprego e renda.
0: Incentivar o empreendedorismo entre jovens e adultos. Estamos abrindo portas para a geração de renda, redução da desigualdade e a construção de um Brasil mais justo e próspero.
30: O senador ressaltou que o PRONAMP movimentou cerca de 18 bilhões de reais em contratações no último ano. O projeto será discutido nas comissões do Senado.
1: A senadora doutora Eudócia, do PSDB de Alagoas, manifestou apoio à criação do piso salarial nacional para médicos e cirurgiões dentistas e análise no Senado Federal. Segundo ela, as propostas buscam reduzir desigualdades regionais, assegurar dignidade remuneratória e garantir requisitos mínimos para o exercício da medicina e da odontologia, com qualidade e segurança. De acordo com a parlamentar, a valorização profissional fortalece o SUS e contribui para a melhoria do atendimento à população.
2: Não há sistema de saúde forte sem profissionais valorizados. Não há política pública eficaz quando aqueles que estão na linha de frente enfrentam jornadas exaustivas, remuneração desigual e muitas vezes ausência de reconhecimento institucional.
1: O senador Jorge Cajuru, do PSB de Goiás, defendeu a necessidade de uma reforma do Judiciário para aumentar a eficiência e a transparência das instituições. Ele criticou o modelo atual de indicação para o Supremo Tribunal Federal e destacou o projeto de sua autoria, que propõe mudanças no processo de escolha dos ministros. Entre as sugestões estão a ampliação dos critérios de indicação, idade mínima e tempo de mandato.
3: No fundo, o debate sobre a reforma do Judiciário é uma discussão sobre o próprio Estado brasileiro e sua capacidade de garantir direitos. Não se trata de enfraquecer instituições.
1: Entra em vigor amanhã o acordo comercial provisório entre Mercosul e União Europeia. Após mais de duas décadas de negociação, a ampliação do acordo será em etapas. Repórter Douglas Castilho.
4: As tratativas que tiveram início oficial em 1999 resultaram em uma parceria que irá conectar mercados que, somados, englobam mais de 718 milhões de consumidores. Essa etapa inicial abrange estritamente o aspecto econômico, resultado de uma tática de desmembramento do texto para acelerar a implementação de alguns pontos do acordo. O consultor legislativo do Senado, Tarciso Dalmaso, explicou como a redução tarifária irá ocorrer.
5: Há produtos que já de início, com a entrada em vigor, terão suas tarifas eliminadas. Para o consumidor brasileiro, nós sentiremos isso positivamente. Outros produtos terão uma desgravação tarifária ao longo dos anos. Depois de 5, 7, 10 anos, serão eliminadas essas tarifas. E alguns produtos mais sensíveis, que terão cotas.
4: Os próximos passos do tratado devem ser mais lentos. A aprovação definitiva do Acordo Geral, que engloba compromissos de governança ambiental e cooperação política, dependerá da ratificação individual de todos os 27 Estados-membros da União Europeia, com ressalva para a oposição histórica de países como França e Irlanda, além de análise de legalidade pelo Tribunal de Justiça da União Europeia.
1: Com trabalhos técnicos de João Lira, o Jornal do Senado fica por aqui. Acompanhe agora as notícias da Câmara dos Deputados. Boa noite, bom final de semana, bom feriado.
6: Jornal Câmara dos Deputados. Congresso derruba veto à redução de pena de condenados pelo 8 de janeiro.
18: Câmara considera custo amazônico nos repasses para alimentação escolar.
6: Plenário classifica crimes sexuais praticados por pedófilos como hediondos.
18: Boa noite. Os deputados aprovaram um projeto que torna hediondos os crimes cometidos por pedófilos. Com a mudança, eles perdem o direito à fiança, como explica o repórter Antônio Vital.
7: A Câmara dos Deputados aprovou o projeto que torna hediondos diversos crimes praticados por pedófilos, como produzir e difundir cena de sexo explícito ou pornográfica envolvendo crianças e adolescentes. Ao serem classificados como hediondos, esses crimes impedem a liberdade do acusado mediante fiança. Além disso, os condenados não podem ser beneficiados com anistia e têm que cumprir a maior parte da pena em regime fechado. A proposta também considera hediondos os crimes de corrupção de menores, satisfação de lascívia na presença de criança ou adolescente, divulgação de cena de estupro ou de cena de sexo sem consentimento da vítima, estupro de vulneráveis e favorecimento de prostituição. Esses crimes são previstos no Código Penal e no Estatuto da Criança e do Adolescente. O projeto só permite a libertação do acusado por meio de fiança no caso de crimes com penas de no máximo 4 anos de prisão, como comprar ou possuir material com pornografia envolvendo criança ou adolescente e facilitar o acesso delas a material com cena de sexo explícito. O projeto foi apresentado pela deputada Laura Carneiro, do PSD do Rio de Janeiro, e recebeu parecer favorável da deputada Bia Kicis, do PL do Distrito Federal, relatora da proposta na Comissão de Constituição e Justiça da Câmara. A proposta foi aprovada de maneira simbólica pelo plenário, sem votos contrários. Para a deputada Laura Carneiro, o projeto torna mais rigorosa a punição para alguns dos crimes mais graves do Código Penal.
8: Que esse projeto não trata apenas da pedofilia, mas da corrupção de menores, da satisfação de lascívia mediante a presença de crianças e adolescentes, do favorecimento da prostituição de crianças e adolescentes ou qualquer outra forma de exploração sexual, do estupro, da divulgação nas cenas de estupro e de tantos outros crimes desse rol dos crimes, no meu entendimento, que têm o condão de serem os mais nefastos do Código Penal.
7: O projeto que torna hediondos diversos crimes praticados por pedófilos e impede a liberdade dos acusados por meio de fiança seguiu para análise do Senado. Da Rádio Câmara de Brasília, Antônio Vital.
10: Segurança Pública.
11: Jorge Araújo, do PP, cobra manifestação de autoridades diante de denúncias de irregularidades em presídios da Bahia, com festas e até velório. O parlamentar afirma que a situação é grave e contrasta com a insegurança vivida pela população.
18: Segundo Jorge Araújo, investigações policiais e do Ministério Público indicam corrupção e facilitação na liberação de presos. Ele cobra responsabilização e possível demissão da cúpula da segurança estadual. Por outro lado, o deputado reconhece o trabalho dos policiais nas ruas.
11: O STF mandou à Polícia Militar do Distrito Federal declarar a perda do cargo e posterior expulsão de 5 coronéis por omissão nos atos de 8 de janeiro. Alberto Fraga, do PL, questiona a decisão, alegando violação de preceitos constitucionais por entender que a medida só cabe ao Tribunal Militar.
18: O deputado afirma que a perda de postos e patentes não pode ocorrer por decisão individual, o que invalida decisões monocráticas de ministros do STF. Alberto Fraga informa que entidades militares estaduais pretendem acionar a justiça para reverter a decisão.
10: Saúde.
11: Pedro Aihara, do PP de Minas Gerais, pede revisão de portaria do Ministério da Saúde usada para justificar a redução de equipes do SAMU em Belo Horizonte. O parlamentar alega que a demissão de 30 profissionais vai comprometer a qualidade do atendimento à população.
18: O congressista solicita a manutenção de 3 profissionais por ambulância, dada a complexidade dos atendimentos. Pedro Aihara defende a valorização das equipes de socorro, lembrando que o SAMU é símbolo do SUS e da universalização do atendimento gratuito.
10: Desenvolvimento Regional.
11: Átila Lins, do PSD, defende a realização de obras de manutenção no trecho do meio da BR-319 para tirar a população do Amazonas do isolamento e conectar o estado ao resto do Brasil.
18: Átila Lins lembra que há previsão orçamentária de R$ 678 milhões para as obras na rodovia que já existe, mas que precisa de melhorias para garantir o direito de ir e vir, o escoamento da produção e o acesso a serviços básicos.
11: Sidney Leite, do PSD do Amazonas também defende a conclusão da pavimentação do trecho do meio da BR-319 para garantir a mobilidade e o desenvolvimento socioeconômico com preservação ambiental para a região norte do país.
18: Sidney Leite rebate o argumento de quem relaciona as obras da rodovia com o desmatamento, lembrando que a estrada já existe, o que dispensa, segundo a legislação ambiental, um novo licenciamento. Ele acrescenta que a população amazonense não pode ser punida por manter a floresta em pé.
11: Daniel Almeida, do PCdoB da Bahia, destaca o sucesso do primeiro Festival do Queijo da Bacia do Jacuípe, no município de Capim Grosso. O deputado afirma que o evento reuniu produtores de leite e derivados e de representantes da agricultura familiar.
18: Daniel Almeida também participou do Destaque Empresarial de Jacobina, prêmio organizado pela Associação Comercial e Industrial do município. Ele parabeniza os vencedores eleitos por votação popular e afirma que o evento valoriza o desenvolvimento da economia local.
11: Transportes. Hugo Leal, do PSD do Rio de Janeiro, registra a suspensão das multas do Free Flow, sistema de pedágio eletrônico que permite cobrança automática de tarifas sem o motorista precisar parar em cancelas. Para ele, o sistema é um avanço tecnológico, mas foi aplicado sem o devido cuidado.
18: Hugo Leal ressalta o reconhecimento do erro por parte do governo federal e diz que o problema poderia ter sido resolvido há mais tempo, já que ele vinha alertando as autoridades competentes desde 2023.
11: Eduardo Bismarck, do PV, retorna à Câmara após licença para atuar como secretário de Turismo do Ceará. O deputado faz um balanço de sua gestão no estado com a ampliação da malha aérea e ressalta parcerias com o governo federal para fortalecer o setor.
18: Eduardo Bismarck cita o aumento de voos domésticos e internacionais no aeroporto de Fortaleza e a ampliação de operações em Juazeiro do Norte. Ele também ressalta a concessão dos aeroportos de Jericoacoara e Aracati à iniciativa privada, prevendo a internacionalização dos terminais.
11: Trabalho. Benedita da Silva, do PT do Rio de Janeiro, registra o Dia Nacional da Empregada Doméstica, celebrado em 27 de abril. Ela defende maior valorização da categoria e afirma que o trabalho doméstico ainda carrega marcas da escravidão, do racismo e da desigualdade de gênero.
18: De acordo com Benedita da Silva, cerca de 92% das pessoas ocupadas no trabalho doméstico são mulheres. A parlamentar afirma que a ampliação de direitos, a proteção previdenciária e salários mais justos são essenciais para garantir dignidade às trabalhadoras.
11: Talíria Petroni, do PSOL do Rio de Janeiro, enaltece a trajetória da colega Benedita da Silva como símbolo da luta por direitos das trabalhadoras domésticas. Segundo a deputada, avanços como a PEC das domésticas foram fundamentais para garantir direitos historicamente negados a essa categoria.
18: Talíria Petroni também alerta para a persistência de desigualdades e casos de trabalho análogo à escravidão no país. Para ela, é necessário fortalecer políticas públicas e o compromisso do Congresso para assegurar dignidade, direitos e o combate ao racismo estrutural.
11: Educação. O plenário da Câmara aprovou o projeto que considera o custo maior dos alimentos na região amazônica para o repasse de recursos da merenda escolar. A repórter Daniela Lessa acompanhou a votação.
12: A Câmara dos Deputados aprovou o projeto que inclui no cálculo do total de recursos a ser repassado aos estados e municípios para a merenda escolar o custo maior de alimentos na região amazônica. A proposta considera o chamado fator amazônico no cálculo dos recursos destinados ao Programa Nacional de Alimentação Escolar, destinado às escolas públicas. Na prática, o projeto aumenta os repasses do Fundo Nacional de Desenvolvimento da Educação, o FNDE, para os estados e municípios amazônicos. A proposta determina que, além do número de alunos matriculados, a distribuição dos recursos passe a considerar as dificuldades específicas da região amazônica. O fator amazônico será aplicado às matrículas dos estados do Acre, Amapá, Amazonas, Mato Grosso, Rondônia, Roraima, Tocantins e Pará, além da parte oeste do Maranhão, conforme definição da Amazônia Legal. O texto reconhece que esses estados enfrentam custos maiores para manter a merenda escolar. Entre os fatores estão as longas distâncias, o transporte fluvial, a dificuldade de acesso a produtos e os gastos extras com armazenamento, energia e logística. O projeto foi apresentado pela deputada Meire Serafim, do União do Acre, e recebeu parecer favorável da relatora, deputada Silvia Cristina, do PP de Rondônia. Ela argumentou que programas educacionais na Amazônia têm despesas significativamente maiores e que isso precisa ser considerado para garantir uma distribuição mais justa dos recursos públicos. No plenário, a proposta foi criticada por deputados das regiões Sul e Sudeste. Para o deputado Kim Kataguiri, do Missão de São Paulo, aumentar os recursos para a região amazônica sem alterar o total do FNDE retira dinheiro da merenda escolar dos demais estados.
13: Não é que estão prevendo um recurso a mais e esse recurso a mais vai ser distribuído para os estados da região amazônica. Não, o bolo é o mesmo. É a mesma quantidade de dinheiro. Só que dessa vez, no cálculo, esses estados vão receber proporcionalmente mais. Então a gente está retirando dos outros estados que não fazem parte desse projeto.
12: A medida foi defendida pelo deputado Hildo Rocha, do MDB do Maranhão.
14: O custo para o fornecimento da merenda escolar em municípios da região amazônica é muito mais alto que se não tiver o custo levar em consideração na hora de pagar a merenda escolar, transferir para os estados e para os municípios, a merenda que vai chegar às crianças da região amazônica vai ser de nutrição inferior às que são entregues lá no Rio de Janeiro.
12: O projeto, que inclui o fator amazônico no cálculo dos recursos da alimentação escolar, seguiu para análise no Senado. Da Rádio Câmara de Brasília, com informações de Antônio Vital, Daniele Lessa.
10: Ciência e tecnologia.
18: Doutor Zacarias Calil, do União de Goiás, destaca a participação do Brasil como convidado de honra no China Space Day, realizado na província de Sichuan. Ele aponta que a missão contou com representantes do Ministério da Ciência e Tecnologia e da Agência Espacial Brasileira.
11: Dr. Zacarias Calil ressalta que a parceria com a China inclui o desenvolvimento de um satélite voltado ao monitoramento das mudanças climáticas em território brasileiro. O congressista defende investimentos contínuos para ampliar a soberania tecnológica do país.
18: Zé Neto, do PT da Bahia, defende a regulamentação das redes sociais para combater ataques anônimos, notícias falsas e abusos cometidos no ambiente digital. O deputado afirma que a liberdade de expressão deve ser acompanhada de responsabilidade e transparência.
11: Zé Neto relata que páginas sem identificação dos responsáveis têm divulgado acusações falsas contra parlamentares, seus assessores e familiares. Ele sustenta que denúncias devem ser permitidas desde que os autores informem CPF ou CNPJ para respostas a eventuais crimes cometidos.
18: Paulo Foleto, do PSB, parabeniza estudantes do campus de Colatina do Instituto Federal do Espírito Santo que vão representar o Brasil em competição de robótica na Coreia do Sul. Ele ressalta que a equipe garantiu a vaga após vencer duas categorias nacionais do Robótica 2025.
11: Paulo Foleto relata que os alunos buscam recursos para custear passagens e hospedagem para viagem à Coreia do Sul. O parlamentar informa que apoia a mobilização e busca auxílio do governo estadual para viabilizar a participação na competição internacional.
10: Política.
18: Eli Borges, do Republicanos do Tocantins, acredita que o país precisa de coragem para enfrentar desafios políticos e institucionais. Ele defende a adoção de mudanças que reforcem valores tradicionais, combatam a corrupção e enfrentem problemas estruturais.
11: O congressista também critica decisões do judiciário, além de defender setores da economia, como o agronegócio. Para Eli Borges, é necessário renovar o parlamento com representantes comprometidos com essas pautas e com a defesa do que considera princípios democráticos.
18: Patrus Ananias, do PT Mineiro, reconhece que é preciso aprimorar o Estado para aumentar sua eficiência e diminuir a burocracia. No entanto, o deputado ressalta o papel indispensável da ação estatal na formulação de políticas públicas e na oferta de serviços essenciais à população.
11: Apesar de destacar a importância do respeito à iniciativa privada, Patrus Ananias critica a privatização de empresas públicas por entender que elas são fundamentais para a promoção do desenvolvimento e do bem comum.
10: Votação.
18: O Congresso derrubou o veto presidencial à redução de penas dos condenados por golpe de Estado nos atos de 8 de janeiro. O repórter Antônio Vital acompanhou a sessão e traz mais informações.
7: Deputados e senadores derrubaram em sessão do Congresso Nacional o veto do presidente Lula ao projeto que reduz as penas dos condenados por golpe de Estado e pela depredação das sedes dos três poderes no dia 8 de janeiro de 2023, incluindo o ex-presidente Jair Bolsonaro. O presidente Lula tinha vetado integralmente a proposta. Com a derrubada do veto, as medidas contidas no chamado PL da dosimetria passam a valer. Uma delas é que as penas para os crimes de abolição violenta do Estado Democrático de Direito e de golpe de Estado, quando praticados ao mesmo tempo, não podem ser somadas, como aconteceu no caso dos presos condenados pelo 8 de janeiro. Hoje, a pena para a abolição violenta do Estado Democrático de Direito é de 4 a 8 anos de prisão. Já para golpe de Estado é de 4 a 12 anos. Com a derrubada do veto, apenas uma das penas, a maior, pode ser aplicada para os condenados. A proposta também prevê que as penas para esses crimes, quando praticados em contexto de multidão, como ocorreu na depredação das sedes dos três poderes, serão reduzidas de 1 a 2/3. Deputados aliados ao governo defenderam a manutenção do veto, com o argumento de que as penas impostas aos condenados inibem nova tentativa de golpe de Estado. Apontaram ainda que trechos da proposta reduziam também as penas para crimes hediondos, como feminicídio e milícia privada. Para evitar isso, o presidente do Senado, Davi Alcolumbre, retirou esses trechos da votação. O argumento é que o projeto da dosimetria não poderia alterar as penas previstas no projeto contra o crime organizado, aprovado depois. Dessa forma, apenas esses trechos permanecem vetados. A decisão de Alcolumbre foi defendida por parlamentares.

0: também as penas para outros crimes, um dos motivos do veto presidencial.
1: Obviamente que a intenção do legislador naquele momento não foi apenas para a anistia do 8 de janeiro. Nós cansamos de alertar no debate político que o PL da dosimetria reduziria a pena de todos os crimes, do estupro, crime hediondo, crime com arma de fogo, crime de feminicídio, crimes todos que estavam sendo reduzidos no regime de progressão. Então a intenção do legislador, ao aprovar o PL da dosimetria, já sabia da redução das penas, inclusive das leis anteriores ao PL da dosimetria.
0: A derrubada do veto causou muita discussão em plenário. Para o deputado Lafayette de Andrada, do PL de Minas Gerais, as condenações foram injustas.
2: O Congresso Nacional decidiu fazer a lei da dosimetria, que vai servir na prática para libertar aqueles presos que estão mofando injustamente no presídio por causa do dito golpe de 8 de janeiro. Um golpe que é sabido que jamais existiu. Um conjunto de pessoas que estavam aqui no Congresso fazendo sim uma manifestação sem armas.
0: Já o deputado Arlindo Quinalha, do PT de São Paulo, defendeu a manutenção do veto e as penas impostas pelo Supremo Tribunal Federal.
3: Não foi um ato espontâneo, foi uma clara tentativa de golpe de Estado. Não foi uma manifestação isolada, foi um movimento organizado, articulado ao longo de meses, alimentado por discursos sistemáticos de deslegitimação das eleições e das instituições democráticas. Bolsonaro dizia que teria ganho no primeiro turno se não houvesse fraude na urna eletrônica.
0: A derrubada do veto também permite que os condenados tenham direito à progressão para regime aberto ou semiaberto quando cumprirem um sexto da pena, que até agora era o mínimo aplicado para pessoas condenadas por crimes sem violência cometidos por quem não tem antecedentes penais. Da Rádio Câmara de Brasília, Antônio Vital.
4: Termina aqui o Jornal Câmara dos Deputados, com trabalhos técnicos de Everson Urani e apresentação de Luciana Vieira e José Carlos Andrade. Uma ótima noite para você.
5: A Voz do Brasil está de volta na segunda-feira. Uma boa noite e um bom feriado para você.
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1: 22 horas e 2 minutos.
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1: 22 horas e 32 minutos. 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
1: 23 horas e 32 minutos. 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

0: Creio em um só Deus, Pai Todo-Poderoso, Criador do céu e da terra, de todas as coisas visíveis e invisíveis. Creio em um só Senhor, Jesus Cristo, Filho Unigênito de Deus, nascido do Pai antes de todos os séculos. Deus de Deus, Luz da Luz, Deus verdadeiro de Deus verdadeiro, gerado, não criado, consubstancial ao Pai. Por Ele todas as coisas foram feitas e por nós homens, e para nossa salvação, desceu dos céus, encarnou pelo Espírito Santo no seio da Virgem Maria, e se fez homem. Também por nós foi crucificado sob Pôncio Pilatos, padeceu e foi sepultado. Ressuscitou ao terceiro dia conforme as Escrituras e subiu aos céus, onde está sentado à direita do Pai. E de novo há de vir em sua glória, para julgar os vivos e os mortos, e o seu reino não terá fim. Creio no Espírito Santo, Senhor que dá a vida e procede do Pai e do Filho. Igual Pai e Filho é adorado e glorificado. Ele é que falou pelos profetas. Creio na Igreja Una Santa Católica e Apostólica. Confesso um só batismo para a remissão dos pecados e espero a ressurreição dos mortos e a vida do mundo que há de vir. Amém.
1: Zero hora e 5 minutos.
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12: Como no Evangelho de anteontem e de ontem, também no Evangelho de hoje, o evangelista João está apresentando a oração sacerdotal de Jesus. Nessa oração, ele reza pelos discípulos do seu tempo e pelos discípulos de todos os tempos. Assim reza Jesus: Pai Santo, eu não te rogo somente por eles, mas também por aqueles que vão crer em mim pela sua palavra, para que todos sejam um como tu, Pai, estás em mim e eu em ti, e para que eles estejam em nós, a fim de que o mundo creia que tu me enviaste. Eu dei-lhes a glória que tu me deste, para que eles sejam um, como nós somos um, eu neles e tu em mim, para que assim eles cheguem à unidade perfeita e o mundo reconheça que tu me enviaste e os amaste como me amaste a mim. Neste final da oração sacerdotal de Jesus, ele reza para que seus discípulos sejam unidos, cheguem à unidade perfeita, pois isso é condição para que o mundo creia em Jesus Cristo como Filho de Deus e Salvador da humanidade. Somente unidos, nós somos sinais de Deus, meios para a ação de Deus. Ser unidos e fazer juntos é divino. Com a bênção do Deus misericordioso, o Pai, o Filho e o Espírito Santo. Amém.
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7: Olá, gente amiga, de volta aí com o nosso Falando de Bíblia, divulgando as mensagens da Bíblia do Novo Testamento para toda a região de Pelotas e hoje por internet, né, para o mundo inteiro. E seguindo com o nosso estudo do Apocalipse, estamos vendo que o sétimo selo do livro da vida foi aberto pelo Cordeiro Imolado, por Jesus. E ao abrir o sétimo selo, apareceram sete anjos com trombetas. E cada trombeta que ia sendo tocada, ia acontecendo uma calamidade. Ia se destruindo um terço da terra, um terço do mar, um terço das águas potáveis, rios, etc. Um terço do firmamento, sol, lua, etc. Aí tocaram-se as quatro primeiras trombetas. E agora, no capítulo 9, a partir do versículo 1, livro do Apocalipse, capítulo 9, a partir do versículo 1, vamos ver a quinto anjo, a quinta trombeta. E o quinto anjo tocou. Vi então uma estrela que tinha caído do céu sobre a terra, e foi-lhe dada a chave do poço do abismo. Ela abriu o poço do abismo, e do poço do abismo saiu fumaça, como a fumaça de uma grande fornalha. E o sol e o ar se escureceram por causa da fumaça que saía do poço. Da fumaça espalharam-se gafanhotos sobre a terra, e receberam poder igual ao dos escorpiões da terra. Foi-lhes dito que não danificassem a vegetação da terra, nem as ervas, nem as árvores, mas somente as pessoas que não levassem na fronte a marca do selo de Deus. Não lhes foi permitido matá-las, mas sim atormentá-las durante 5 meses. E a dor que causavam era semelhante à dor da picada de escorpião quando morde alguém. Naqueles dias, as pessoas vão procurar a morte e não a encontrarão. Vão desejar morrer, mas a morte fugirá delas. Os gafanhotos tinham a aparência de cavalos preparados para a guerra. Levavam na cabeça coroas que pareciam de ouro, e as caras deles pareciam rostos humanos. Tinham cabelo semelhante ao cabelo das mulheres, e os seus dentes eram como dos leões. Tinham couraças como couraças de ferro, e o barulho das suas asas parecia o barulho de uma multidão de carros e cavalos correndo para o combate. Tinham caudas como os escorpiões com ferrões, e na sua cauda estava o poder de atormentar as pessoas durante 5 meses. Tinham por rei o anjo do abismo, que em hebraico se chama Abaddon e em grego Apolion. Passou o primeiro ai, mas depois vem ainda outros dois ais. Então, na quinta trombeta, a coisa já vai ficando muito pior. Porque aí já não é mais destruição de natureza e tal, agora já é a vinda do demônio. Então, cai uma estrela, abre a tampa do abismo, e de lá, então, vem esse enxame de demônios, que são, parece um gafanhoto, tamanho de cavalo, com coroa na cabeça, dente de leão, cabelo de mulher e etc., e cauda de escorpião, então. Só que, então, esses demônios, que são capitaneados, né, que são mandados pelo demônio principal, esses demônios vêm destruir todos aqueles que não têm a marca do Cordeiro, aqueles que não se converteram ao Cordeiro. E é muito interessante, porque não mata eles, tortura. Durante 5 meses, eles vão sofrer, e não vão deixar eles morrer. Eles querem morrer, mas não conseguem morrer, porque estão sendo torturados. O que, que diz mesmo a quinta trombeta? Que aqueles que não se converterem ao Cristo, que não se converterem à realidade nova da vida, estão fadados a sofrer. Sofrer muito. Atacados pelo mal. E queria só fazer um pequeno paralelo que me parece interessante quando fala que vem uma grande fumaça que escurece o mundo inteiro e tal.
8: E em seguida vem esse enxame de gafanhotos e doenças, etc, etc. Façam a leitura que quiser. Mas o nosso país está pegando fogo. Escureceu e choveu cinzas. Estão voltando doenças. Voltam pelas mãos daqueles que querem fazer o mal. Daqueles que espalham por aí notícias e fakes. Daqueles que querem nos enganar. Prestem atenção. Os sinais estão aí. Pergunta: no quinto selo, qual é a grande

cartazes, etc. Destruir todo mundo que não tinha o sinal do Cordeiro. Os que não eram convertidos. Aqueles que se deixam enganar pelo demônio. Pois é. E hoje, estamos aí. Livro do Apocalipse, capítulo 9. Lá no versículo 13. Vamos abrir. Vamos tocar a sexta trombeta. Livro do Apocalipse, capítulo 9, versículo 13. O sexto anjo tocou, e eu ouvi uma única voz, vinda dos quatro cantos do altar de ouro que está diante de Deus. A voz dizia ao sexto anjo, aquele que segurava a trombeta, solta os quatro anjos que se encontram algemados no grande rio, o Eufrates. E foram soltos os quatro anjos que estavam com a hora, o dia, o mês e o ano marcados para matar a terça parte da humanidade. Sempre essa ideia de que matar um terço, destruir um terço, é sinal de que tem ainda recuperação para o resto. O número das tropas de cavalaria, lá no versículo 16... O número das tropas de cavalaria era de 20 mil vezes 10 mil. Eu ouvi bem o seu número. E na minha visão, vi os cavalos e os cavaleiros do seguinte modo. Tinham couraças de fogo, jacinto e enxofre. As cabeças dos cavalos pareciam cabeças de leões, e de suas bocas saía fogo, fumaça e enxofre. A terça parte da humanidade morreu por causa dessas três pragas. Fogo, fumaça e enxofre, que saíam das bocas dos cavalos, pois o poder desses cavalos estava na boca e na cauda. Suas caudas pareciam serpentes com cabeças, e com essas causavam dano. As demais pessoas, as que não morreram devido a essas pragas, mesmo assim, não se converteram das obras de suas mãos. Não deixaram de adorar os demônios, os ídolos de ouro e de prata e de bronze, de pedra e de madeira, que não podem ver, nem ouvir, nem caminhar. Também não se converteram de seus homicídios, nem das suas magias, nem da sua prostituição, nem dos seus roubos. Então vamos lá. Olha bem o que está acontecendo. Sexta trombeta. Liberar os quatro anjos presos no Eufrates. Lembrando que o rio Eufrates, aquela grande importância ali, né? Como fonte de vida ali para toda naquela região da Ásia, etc. A região, e lá na região do Eufrates, era a região que habitavam guerreiros sanguinários, um povo, os partos, que eram uma tribo guerreira que até os romanos temiam, que já tinham enfrentado os romanos muitas vezes. E eles tinham uma cavalaria destruidora. Então, o João, aqui no seu Apocalipse, ele anuncia que esse tipo de exército é capaz de enfrentar os romanos, mas que mesmo destruindo esse um terço, ainda o restante não se converteu. Mas o que eu acho muito interessante nesse trecho é ele dizer que o que dizimou as pessoas não foram a espada, não foram as lanças, foi o quê? Foram as bocas. Interessante demais, né? Quando eles diziam lá assim, ó, a terça parte da humanidade morreram por causa dessas três pragas, fogo, fumaça e enxofre, que saíam das bocas dos cavalos, pois o poder desses cavalos estava na sua boca, também na cauda, mas principalmente na boca. Não parece para vocês absolutamente similar com o que está acontecendo hoje? O poder do mal que é transmitido por essa brigaiada na qual nós somos jogados por esses dois grupos políticos, e nós brigando entre nós, os fake news que hoje são a transmissão da mensagem, ou seja, que simbolizam a boca. Então vamos cuidar, gente, vamos cuidar, não vamos ser participantes do mal que assola a nossa sociedade. Olha o livro do Apocalipse, é São João já prevendo isso, por volta aí do ano 90, nós estamos no ano 2019, 2000 anos atrás, São João já prevendo o grande mal
que viria através das bocas, da maledicência, do mal espalhado. Pergunta. No livro do Apocalipse, aí no capítulo 9, nos versículos 18 e 19, João narra três pragas que saíam da boca dos cavalos. Que pragas são?

Lembrando que nós já abrimos os sete selos que lacravam o livro. No sétimo selo, anjos tocando sete trombetas. Cada trombeta que tocava, acontecia uma catástrofe. E agora nós estamos na sétima trombeta. Mas antes de ouvirmos a sétima trombeta, que vinha lá do anjo do sétimo selo, vamos lembrar aqui para quem que João está escrevendo. João está narrando o livro da história, né? A história do passado, do presente e do futuro. Ou seja, a nossa história também. O Cordeiro já abriu seis selos. E agora, quando ele abre o sétimo selo, aparecem sete anjos com as sete trombetas. A cada trombeta que o anjo toca, vem uma praga sobre a terra. As cinco primeiras trombetas são cinco pragas clássicas. Granizo sobre a terra, sangue, água amarga, água envenenada, escuridão, gafanhoto. Se lembrar, parecem muitos com as próprias pragas do Egito, né? Quando libertam os judeus lá, os hebreus do Egito. Na sexta trombeta, vem essa cavalaria demoníaca, né? Que mata um terço dos homens. É um castigo de Deus, mas referência ao povo guerreiro que vivia perto ali de Eufrates, que não havia se rendido aos romanos. Mas, mesmo com essas seis pragas, com tudo isso que aconteceu até hoje, destruição de um terço sobre a terra e a possibilidade da conversão dos outros dois terços, mesmo assim, os opressores do povo não se convertem. Matam, roubam, perseguem os fracos, blasfemam, esparramam fake news, enganam o povo, compram as empresas, os jornais das empresas de televisão para esparramar mentiras, adoram ídolos, mentem, causam julgamentos parciais no judiciário, não praticam a justiça, pelo contrário, praticam a injustiça. E ainda se omitem frente a todo o mal que está por aí. A gente podia se fazer a seguinte pergunta. Aliás, vamos deixar com a pergunta de hoje. De quem mesmo João está?

Apocalipse. Só para a gente lembrar, então, Apocalipse, aquele grande livro da revelação de São João, né? São João está preso na ilha de Patmos e tem uma grande revelação. Ele vê uma porta de entrada para o céu e aí ele entra por essa porta e lá, então, ele vê o grande trono com aquele que é capaz de tudo e esse trono cercado por vários outros tronos com os anciãos de roupa branca, com os quatro elementos, com os quatro seres vivos em volta. E aí depois aparece então na mão daquele que tudo pode um livro, um rolo, né? Um livro, um rolo. É, o rolo da vida, aquele que contém tudo, a história, o presente, o futuro, aquele que contém a solução dos problemas que os cristãos estão vivendo naquele tempo. Perseguição do Nero. Lembrando que naquele tempo, no início do cristianismo, os cristãos eram perseguidos, eram presos, torturados, eram muitas vezes colocados na arena lá com leões para lutarem, né? Lutarem entre si, etc, etc. Tá. Então, o que acontece? Nesse livro está a solução dos problemas, só que o livro está lacrado. O livro está lacrado com 7 selos. Lembrando que o número 7 é aquele número que dá a enormidade, o completo. Então o livro está completamente lacrado. E aí São João chora, porque não encontra ninguém com a capacidade de abrir os selos. Até que ele percebe a presença do Cordeiro, o Cordeiro imolado, aquele que é capaz de abrir os 7 selos. Jesus, aquele que foi imolado por nós. E aí, então, o Cordeiro começa a abrir os selos, vai abrindo os selos um a um, e na hora, então, em que ele vai abrir o último selo, este último selo, ele é composto de várias trombetas. Isso é interessante, porque aí ele tem 7 anjos com 7 trombetas. Realmente é uma liturgia, né? É uma celebração. E a cada trombeta que ele vai abrindo, vai acontecendo algo de fantástico, né? Então, na primeira trombeta, cai granizo, fogo e 1/3 da terra é destruído. Na segunda trombeta, vem uma bola de fogo, né? Aliás, uma montanha de fogo, né? Que cai no mar e 1/3 de tudo que tem no mar é destruído. Na terceira trombeta, cai do céu uma estrela grandiosa e ela envenena 1/3 de todas as águas doces do mundo. Depois, na quarta trombeta, então, 1/3 do sol, da lua, das estrelas tal, se apaga. Na quinta trombeta, vem o próprio demônio, abre o inferno e saem de lá as pragas, a destruição. Na sexta trombeta, então, aparecem os 4 anjos presos nas 4 regiões, onde habitavam os partos, né? Aqueles que são os guerreiros sanguinários e tal. E de novo, 1/3 de todo é destruído, até que então vai aparecer o 7º selo, no 7º selo, a 7ª trombeta. Então, lembrando que João está narrando o livro da história, o livro que é o passado, o presente e o futuro, que já abriu 6 selos. E agora, no 7º selo, aparecem, então, os 7 anjos com as 7 trombetas. A cada trombeta que o anjo toca, vai caindo todas essas pragas. As 5 primeiras, então, são as pragas: granizo, sangue, água envenenada, escuridão, gafanhoto, etc. Na 6ª trombeta, a cavalaria demoníaca, que mata 1/3 dos homens. Castigo de Deus, que vem vindo, e os homens ainda não se convertem. E, finalmente, vamos ver, a partir do próximo programa, a sequência com a 7ª trombeta. Pergunta: ao abrir o 7º selo, o Cordeiro se depara com anjos, cada um deles com trombetas. E a cada toque de trombeta vai acontecer uma catástrofe. A pergunta é: quantos anjos com quantas trombetas é a visão?

0: Apocalipse. Queria que você abrisse a sua Bíblia no livro do Apocalipse, capítulo 10. Vamos lá? Livro do Apocalipse, capítulo 10. Abriu? Então vamos lá, vamos pegar a partir do versículo 1. Eu vi ainda outro anjo poderoso descer do céu, vestido com uma nuvem. Sobre a sua cabeça estava o arco-íris, seu rosto era como o sol. Suas pernas pareciam colunas de fogo. Tinha na mão um livrinho aberto. Colocou o pé direito sobre o mar e o esquerdo sobre a terra e gritou com voz forte como um leão que ruge. Quando gritou, os sete trovões fizeram ouvir suas vozes. Veja bem, continua a liturgia. Sete, sete, sete. Sete trovões fizeram ouvir suas vozes. E quando os sete trovões acabaram de falar, preparei-me para escrever. Mas ouvi uma voz do céu que me dizia: guarda sob sigilo o que os sete trovões falaram, e não o ponhas por escrito. Então vamos lá. No comecinho aí do capítulo 10, estamos abrindo então finalmente no sétimo selo, o sétimo anjo vai tocar a trombeta. E esse anjo grandioso, com o livrinho aberto e não mais selado, porque o Cordeiro já abriu os selos, esse anjo grandioso vai fazer a grande revelação. Agora vai deixar de ser o segredo, vai ser a revelação. Então vamos lá, versículo 5. E o anjo que eu vi de pé sobre o mar e a terra, levantou a mão direita ao céu e jurou por aquele que vive para todo sempre, e criou o céu e tudo que nele existe, a terra e tudo que nela existe, o mar e tudo que nele existe. Não haverá mais tempo. Nos dias da voz do sétimo anjo, quando ele tocar a trombeta, vai se realizar o plano secreto de Deus que ele anunciou aos seus servos, os profetas. Então vamos lá. Acabou a chance. Agora é o tempo da conversão. É agora. Então o livro faz a revelação que com a vinda de Jesus, com ele abrindo os selos, mostrando todas as catástrofes, todo o mal, toda a desgraça, agora com a vinda dele, é a nossa chance de nos convertermos. É agora o tempo. Pergunta: qual é a citação no finalzinho do versículo 6 do capítulo 10 de Apocalipse?
1: Tua palavra é luz do meu caminho, luz do meu caminho.
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bem, amigos de todo o Brasil, estamos de volta com o nosso Em Romaria, caminhando juntos nesse terceiro milênio. Nos estúdios da Rádio Vaticano, Silvone José.

0: Bem, amigos de todo o Brasil, com alegria nós estamos recebendo aqui nos nossos estúdios o irmão Edgar Nicodem Lassalista, que vem de Porto Alegre. Ele é diretor do noviciado em Porto Alegre, faz parte da equipe de teólogos da Clara, Confederação Latino-Americana de Religiosos, e amigo da Rádio Vaticano. Irmão Edgar, que alegria tê-lo conosco. Seja bem-vindo.
1: Para mim também é uma grande alegria poder estar aqui. Recordo os outros anos, quando eu visitava aqui, quando vinha aqui seguidamente para Roma, e eu disse, bom, pelo menos precisa visitar a Rádio Vaticano, visitar o Silvonei, sempre é bom rever os amigos, isso é muito bacana.
0: Vamos falar um pouquinho do trabalho, como é que estamos indo lá em Porto Alegre?
1: Estamos indo bem, eu estou no noviciado com jovens que vêm de diversos países da América Latina, portanto, para nós a língua passou a ser o português e o espanhol. Todo mundo pode falar a sua língua, mas tem que entender qualquer uma dessas. E hoje eu tenho jovens que vêm de perspectiva indígena, afro e tudo isso. Então é um mundo cultural bem bonito, muito bacana do trabalho que estamos fazendo lá.
0: Vocações?
1: Vocações, nós estamos, temos diminuído um pouquinho na América Latina, mas temos vocações. E nós estamos caminhando para termos um noviciado único para toda a América Latina e, em princípio, vai funcionar em Porto Alegre. Então, para o Brasil, assim, os demais latino-americanos vão ter que, pelo menos, aprender o português, porque a gente coloca eles em contato com as crianças, e com as crianças não tem como. Ou você sabe, ou elas te corrigem.
0: Tá certo. Vamos aprender o gauchês um pouco, então.
1: É, isso também é o gauchês, né? Eles vão aprender, tá lá. Isso sem dúvida nenhuma. Né?
0: Irmão, o senhor faz parte da equipe de teólogos da Clara, Confederação Latino-Americana de Religiosos. Vamos falar um pouquinho sobre isso.
1: Sim, eu faço parte da equipe, chama-se ETAP, na equipe de teólogos. A equipe de teólogos tem a função de assessorar a diretoria da CLAR em todos os projetos. Claro que nós, a CLAR, nos últimos anos, muito sintonizada com o magistério do Papa Francisco e toda com a perspectiva da sinodalidade, com todos os projetos, as comissões que a gente acompanha e também nessa perspectiva toda. E agora, uma grande preocupação é tudo aquilo que a gente já vem conversando, como é que essa sinodalidade passa para o chão da igreja, mas também ela encontra eco, espaço, luzes, caminho dentro da própria vida religiosa a serviço da igreja. Então, a sinodalização da vida religiosa é o grande projeto da CLAR para esse período. E estamos organizando nesse sentido o Congresso da Vida Religiosa, que vai ser em novembro, em Lima, e cujo tema exatamente é esse.
0: E o tema da subsidiariedade dentro da sinodalidade?
1: É uma questão central, né? A gente sente assim, muita participação, muita colaboração. A CLAR está conectado com, não somente com organismos da Igreja Católica, mas também com outros organismos civis, e se sente uma grande sintonia com os movimentos populares, com as universidades, com tudo isso que caminha. E isso é muito importante para a gente poder responder as grandes demandas que tem hoje a igreja, que tem hoje a própria sociedade latino-americana, nesse tempo que nós estamos vivendo, também de tensões e de conflitos.
0: Esse encontro de Lima, como é que vai se desenvolver?
1: Vai ser um congresso. Esse congresso, basicamente, é perceber como é que a sinodalidade perpassa o todo da vida religiosa, ou seja, na espiritualidade, nas estruturas, nas relações, em tudo isso. Também, que novas alternativas estão sendo construídas a partir do documento final da sinodalidade, com todos esses desafios que ele nos coloca, mas também tendo sempre presente que a Igreja está caminhando para a Assembleia de 2028, a Assembleia que tem exatamente a temática da sinodalidade, onde se vai recolhendo o caminho que toda a Igreja está fazendo.
0: A questão da sinodalidade, a temática, entrou nas nossas comunidades?
1: Eu diria assim. Há muitos lugares onde ela entrou bem, em outros lugares falta entrar. Acho que há, assim, eu diria, talvez nem tanto resistência, mas há uma passividade, assim, né, nesse sentido. Então, realmente, nós achamos que a equipe teológica e a própria CLAR e as Conferências Nacionais da Vida Religiosa têm uma função importante, realmente, de retomar constantemente o tema, para que ele não caia, bom, um tema importante, mas, bom, a gente vai caminhando, né? Não basta isso, tem que dar vida, e por isso se todos os projetos que se tem, a CLAR tem 14 comissões diferentes, em todas as 14 dimensões, todos os projetos tem como a perspectiva de fundo a sinodalidade, desde a sua organização, a temática, os eixos que ela traz e como é que essa perspectiva vai avançando, né?
0: No próximo dia 15 de maio, nós temos a festa do educador, né? Uhum. São João Batista de La Salle, o padroeiro. Como é que a gente vive esse dia?
1: É, isso é muito importante, muito bacana, num mundo que precisa tanto de educação, penso especificamente no nosso querido Brasil, né? É, La Salle foi alguém que conseguiu inovar, que conseguiu mostrar a educação como um campo importante de ação, não somente dos irmãos ou dos religiosos, mas de toda a igreja. Trouxe essa temática, La Salle sempre uniu educação de qualidade com evangelização. Toda essa perspectiva de valores. Então é um dia para celebrar, mas uma celebração que tem que levar a um compromisso cada vez maior com a perspectiva da educação, tudo isso que a gente está vivendo e os desafios que hoje é frente à educação, nesse mundo tecnológico da inteligência artificial, com novas perspectivas, as novas tecnologias, por um lado, são um horizonte muito bacana, mas também que põe desafios educativos e éticos muito fortes e muito importantes, né?
0: O senhor como educador também, como vê então a inteligência artificial agora?
1: Eu vejo de duas perspectivas. Primeiro, ela de fato, ela traz instrumento, é um instrumento. Eu vejo como um instrumento que tem, que pode nos ajudar, que nos pode facilitar, mas também que a gente precisa se educar. Precisamos realmente absorvê-la, mas também estar ciente dos riscos que ela nos coloca de manipulação, de tirar a privacidade, essas coisas todas, né? Isso já vinha acontecendo também em termos de redes sociais. Mas eu vejo um instrumento que precisamos também olhar criticamente, mas também não é rejeição, muito pelo contrário. Mas com criticidade e gradualmente também criarmos critérios éticos e elementos de uso adequado da inteligência artificial. Porque, pelo que eu vi, entendi, acho que não tem volta, né? Mas é preciso, pode ser um instrumento, mas como as outras tecnologias, precisamos realmente uma absorção crítica, criteriosa, com valores e valores evangélicos, claro, no nosso caso.
0: E não podemos desumanizar a nossa sociedade.
1: É, eu acho que esse é o grande desafio que a gente percebe assim, que de repente a coisa, eu vejo desde até os pequeninhos, eu vivo ao lado de um colégio que tem 2.000 alunos, e a gente vê, por exemplo, como isso com facilidade acontece. A desumanização, ela perpassa as famílias e precisamos ter o espaço humanizador, o espaço humano, do diálogo, da acolhida da vida, da valorização da vida, também do tempo de convivência, do espaço livre, né? Eu acho tão bacana quando, num campo de futebol, você vê sete partidas de futebol quase ao mesmo tempo e as crianças conseguem se entender. Isso, para mim, é um símbolo de fraternidade que é fantástico, né? De crianças e com tudo isso, crianças e jovens, né?
0: Para a gente concluir, vivemos ainda aquelas imagens que atingiram Porto Alegre, Rio Grande do Sul, das enchentes, né? O que sobrou de tudo aquilo lá?
1: Olha, sobrou grande desafio. Eu creio que, em grande parte, a limpeza da cidade, isso foi um esforço grande. Eu destacaria também a grande solidariedade que houve. Isso movimentou um país, até internacionalmente veio ajuda. A solidariedade foi algo impressionante para a cidade, ficou um impacto, né? Agora, estão prevendo os especialistas que provavelmente no início da primavera vai haver outro momento de fortes chuvas no sul do Brasil. Dizem que não será do mesmo tamanho como foi essa enchente, esperamos que não seja, mas é um desafio. Então há uma preparação também para isso. A cidade está mais limpa, está organizada, mas as obras estruturais básicas, que são mais complexas, mais custosas, ainda estão lentamente começando. Portanto, há preocupação.
0: A solidariedade se sentiu realmente de modo concreto.
1: Isso foi, creio que a coisa fantástica que existiu, de todo o país, de todos os lugares, toda a movimentação. Eu morei perto lá onde não foi inundado, mas era praticamente o único caminho de entrada de toda ajuda para a Grande Porto Alegre, Avenida Bento Gonçalves. O que a gente viu de ajuda chegando, a solidariedade, foi algo assim que realmente não faltou comida, não faltou água, graças à solidariedade, porque os supermercados centrais começaram a se desabastecer, mas a solidariedade supriu isso.
0: Modigar, obrigado pela sua presença, pelo seu trabalho, né? Pela sua doação. Deus
1: abençoe. Muito obrigado, que agradeço. Obrigado.

0: Bem, amigos de todo o Brasil, recebemos hoje aqui nos estúdios da Rádio Vaticano, Padre Paulo Henrique Almeida, de Goiás. Padre Paulo, seja bem-vindo. Bom dia.
1: Bom dia. Bom dia a todos os brasileiros. Uma grande graça estar aqui com vocês.
0: Padre Paulo estuda em Roma, mora no Pio Brasileiro e frequenta a Faculdade de Santa Cruz. É isso?
1: Exatamente. Tem um ano que eu estou aqui em Roma fazendo mestrado em comunicação institucional pela Pontifícia Universidade de Santa Cruz e moro lá no Colégio Pio Brasileiro, com mais 97 padres diocesanos.
0: Uma experiência nova.
1: Fantástica. Experiência cultural, espiritual, humana, um grande crescimento.
0: Bom, Padre Paulo passou os últimos dias uma realidade um pouquinho diferente, foi a Irlanda. Por quê, Padre Paulo?
1: Exatamente. Nós tivemos a oportunidade de pregar um retiro na cidade de Kilbegan, bem no centro da Irlanda, lá junto à comunidade brasileira. Tem as cidades irlandesas, quase todas têm comunidades brasileiras. O Itamaraty estima que 70 mil brasileiros estejam na Irlanda e muitos deles participam de comunidades vivendo a fé, reunidos nessas cidades. A gente tem padres que celebram, padres brasileiros, e eles me convidaram para pegar um retiro. Foi uma graça esse final de semana, com aproximadamente 60 brasileiros e alguns irlandeses casados com brasileiros e alguns irlandeses filhos de brasileiros também participaram do retiro lá na cidade de Kilbegan, na diocese de Meath, centro da Irlanda.
0: Motivo desse retiro?
1: O motivo, muitos brasileiros vêm de realidades eclesiais distintas. Tem brasileiros do Nordeste, tem do Centro, tem do Sul, e eles queriam algo que começasse a comunidade pregando a base, né, da fé católica. Então, nós optamos por seguir o caminho do querigma, os conteúdos iniciais da fé cristã, aquelas verdades que os apóstolos anunciaram após a ressurreição e a ascensão de Jesus. E esse conteúdo dos Atos dos Apóstolos foi a pregação, o trabalho, né? Então, partir do querigma, do amor que Deus tem por nós, da pessoa de Jesus Cristo como nosso Senhor e Salvador, da liberdade em que nós fomos constituídos, criados por Deus, para recusar ou para acolher esse amor dele, e para a experiência do Espírito, que é uma experiência de comunidade, a importância de viver a fé com os irmãos, ainda mais uma realidade ali onde eles estão em outros países, com desafios novos, e precisam estar fortalecidos numa comunidade brasileira que vive a fé católica. Isso foi muito bonito testemunhar ali.
0: Quem são esses brasileiros?
1: Esses brasileiros, tem três levas de brasileiros. Tem aqueles que chegaram no final dos anos 90, tem alguns que chegaram em 2010 a 2012, e tem outros agora após pandemia. Então, são brasileiros que estão tentando fazer a vida ali, a maioria deles trabalhando em frigoríficos, trabalhando com cargas horárias, né, altas, segundo padrão brasileiro, e se esforçando por dar aos seus familiares que estão no Brasil uma oportunidade de vida melhor e ali constituindo, né, com todo o esforço, uma vida comunitária ali, uma vida em condições melhores que eles tinham no Brasil. Então, eles estão esparramados por várias cidades de 5 mil habitantes, 10 mil habitantes. A maioria da comunidade está em Cork e também em Waterford, que são cidades do sul da Irlanda, que são realidades de família, diferente da capital Dublin, que são mais jovens brasileiros que frequentam a comunidade brasileira em Dublin, que são universitários, pessoas que estão fazendo intercâmbio, e por isso há uma rotatividade muito grande. Mas aqueles que estão no interior, geralmente são brasileiros que foram para lá, estabeleceram, estão agora comprando as suas casas e têm projetos de continuar ali, de criar seus filhos. Muitos deles já têm filhos nascidos na Irlanda, fazem parte do sistema de educação irlandês e, por isso, pensam em continuar ali. Mas a prática religiosa, a expressão da fé em outra língua é um desafio para eles. Por isso, tem padres brasileiros ou, em alguns lugares, padres irlandeses que trabalharam no Brasil que dão essa assistência religiosa para eles. Então, eles se reúnem na paróquia irlandesa, mas celebram em português e vivem a fé nessas comunidades, fazendo novenas, fazendo procissões, são realidades muito brasileiras, mas que eles vivem ali. Por exemplo, me partilhavam na festa de Nossa Senhora Aparecida, uma realidade bonita. Eles fizeram, todas as comunidades brasileiras se reuniram em Dublin para fazer uma procissão ali próxima à catedral. E também, agora no próximo mês, no dia 13, todas as comunidades brasileiras vão a Knock, que é onde tem o santuário de Nossa Senhora do Silêncio, lá em Knock. Eles vão para lá também fazer uma peregrinação e ali expressar o amor deles à Nossa Senhora, mesmo estando em outro país, mesmo estando distante de casa, mas a fé permanece no coração deles.
0: São felizes os nossos brasileiros conversando com eles?
1: Sim, partilhando, são felizes, carregam muita esperança e possuem vínculos com seus familiares. E a grande busca deles é para ter condição de visitar sempre o Brasil, de levar os pais. Por exemplo, tinha uma família de Governador Valadares que estava lá. Então, a mãe dessa família, a matriarca dessa família, veio agora da Diocese de Governador Valadares para visitá-los, vai ficar lá 2 meses, e alegria tanto dessa senhora quanto também da família em acolher a avó, a mãe, a sogra ali na Irlanda. Então há esse intercâmbio, o governo favorece também essa comunicação para que esses brasileiros, mesmo os que moram no Brasil, possam ali visitar seus parentes que agora estão vivendo na Irlanda.
0: Você falava da questão da igreja, caminha junto também com esses nossos irmãos. Como é a presença, então, da igreja?
1: É um testemunho muito bonito, porque é uma, primeiro, a acolhida, né? Então, quando você chega em outro país, você acaba perdendo um pouco as raízes, os vínculos. Então, a igreja acaba sendo um instrumento para a constituição de vínculos, de amizade, de apoio. E por exemplo, um casal que foi para lá e depois a mulher descobriu que tinha câncer. Então, todos os brasileiros se uniram. Eles tinham 3 meses que eles tinham chegado na Irlanda. Os brasileiros dali da comunidade católica se uniram para ajudar, para amparar, para consolar, para que eles pudessem ser amparados, mesmo estando longe da família, mas tivesse ali uma família. O que eu vejo são essas comunidades funcionando de fato como família. E isso é muito bonito. A igreja como família. Uma família de fé, uma família que sustenta, que apoia, que está junto, que consola. Então, as realidades, por exemplo, no Natal, na Páscoa, estão sempre juntos, celebrando essa experiência de fé, celebrando a cultura brasileira também, para que não perca a identidade, né? A base das suas raízes em que foram criadas e cresceram ali no nosso país.
0: A saudade faz recordar as raízes.
1: Com certeza, a saudade faz recordar. E a fé constitui um elo, né, um vínculo entre eles e o país, a nação brasileira. É muito interessante isso. Por mais que essas crianças que estão nascendo lá estudam inglês, estudam em escolas onde se fala inglês, mas em casa os pais brasileiros falam português para que as crianças aprendam português e não percam o vínculo com o Brasil, mesmo tendo nascido na Irlanda.
0: Experiência bela.
1: Experiência bela, com certeza, uma graça de Deus.
0: Obrigado. Obrigado. Bom retorno aos estudos.
1: Obrigado, vamos em frente.
0: No dia de Nossa Senhora de Fátima, o Papa Leão deu continuidade ao ciclo sobre o Concílio Vaticano II, dedicando sua catequese a Maria. Na catequese da audiência geral desta quarta-feira, Leão XIV refletiu sobre o tema A Virgem Maria, modelo da Igreja, inspirando-se no último capítulo da Constituição Dogmática Lumen Gentium, dedicado à Mãe de Jesus. Nesse documento, ela é saudada como membro eminente e inteiramente singular da Igreja. Seu tipo e exemplar perfeitíssimo na fé e na caridade.
2: Queste parole ci invitano a comprendere come in Maria, che sotto l'azione dello Spirito Santo ha accolto e generato il Figlio di Dio venuto nella carne.
0: Essas palavras, afirmou o Papa, nos convidam a compreender como em Maria, que sob a ação do Espírito Santo acolheu e gerou o Filho de Deus feito carne. Se pode reconhecer tanto o modelo como o membro excelente e a mãe de toda a comunidade eclesial. O Santo Padre explicou, ao deixar-se moldar pela obra da graça que veio a realizar-se nela e ao acolher o dom do Altíssimo com a sua fé e o seu amor virginal, Maria é o modelo perfeito daquilo que toda a Igreja é chamada a ser, isto é, criatura da palavra do Senhor e mãe dos filhos de Deus, gerados na docilidade à ação do Espírito Santo. Na medida em que é a fiel por excelência, na qual nos é oferecida a forma perfeita da abertura incondicional ao mistério divino na comunhão do povo santo de Deus, Maria é membro excelente da comunidade eclesial. Por fim, na medida em que gera filhos no Filho, amados no amado eterno que veio entre nós, Maria é mãe de toda a Igreja, que pode dirigir-se a ela com confiança filial, na certeza de ser ouvida, guardada e amada. Maria também pode ser considerada a mulher ícone do mistério.
2: Com o termine donna si evidencia la concretezza storica di questa giovane figlia di Israele.
0: Com o termo mulher, destaca-se a realidade histórica desta jovem filha de Israel, a quem foi concedido viver a extraordinária experiência de se tornar a mãe do Messias. Com a expressão ícone, sublinha-se que nela se realiza o duplo movimento de descida e de ascensão, tanto a eleição gratuita por parte de Deus, como o livre consentimento da fé nele. Outro ensinamento do concílio ressaltado por Leão é sobre o lugar singular reservado à Virgem Maria na obra da redenção. Jesus é único mediador da salvação e a sua Santíssima Mãe, de modo algum, ofusca ou diminui esta única mediação de Cristo. Manifesta, antes, a sua eficácia. Na Virgem Maria, acrescentou o Papa, reflete-se também o mistério da Igreja.
2: In lei, il popolo di Dio trova rappresentati la sua origine, il suo modello e la sua patria. Nella Madre del Signore, la Chiesa contempla il proprio mistero.
0: Nela, o povo de Deus encontra representadas a sua origem, o seu modelo e a sua pátria. Na Mãe do Senhor, a Igreja contempla o seu próprio mistério, não só porque nela encontra o modelo da fé virginal, da caridade materna e da aliança esponsal a que é chamada, mas também e sobretudo porque reconhece

0: corresponder ao seu amor infinito? Sinto-me parte viva da igreja em obediência aos pastores dados por Deus? Olho para Maria como modelo, membro excelente e mãe da igreja?
1: Sorelle e fratelli, lo Spirito Santo, disceso su Maria e invocato da noi con umiltà e fiducia, ci doni di vivere pienamente queste stupende realtà.
0: Irmãs e irmãos, que o Espírito Santo nos conceda viver plenamente essas maravilhosas realidades. E depois de termos aprofundado a Constituição Lumen Gentium, peçamos à Virgem que nos obtenha este dom, que cresça em todos nós, o amor pela Santa Mãe Igreja. Assim seja.

0: assim chegamos ao final do nosso Em Romaria desta semana, agradecendo mais uma vez a sua presença. Voltamos na próxima semana com mais um Em Romaria, caminhando juntos neste terceiro milênio.
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2: 1:03. 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
8: Alô Brasil, alô países de língua portuguesa. Este é o programa da Rádio Vaticano, Vatican News, desta quarta-feira, 20 de maio. Traremos para você que está sintonizado conosco as últimas informações sobre o Papa Leão XIV, a Santa Sé e a Igreja em todo o mundo. Nos estúdios hoje, Jackson Erpin, na assessoria técnica, Alberto Giovanetti. E eis o pensamento bíblico que escolhemos hoje para você. Naquele tempo, Jesus ergueu os olhos ao céu e rezou, dizendo: Pai Santo, guarda-os em teu nome, o nome que me deste, para que eles sejam um, assim como nós somos um. Do Evangelho segundo São João, capítulo 17, versículos 11b e 12. E passemos aos destaques do nosso programa de hoje.

0: Leão XIV abre um novo capítulo no seu ciclo de catequese sobre os documentos do Concílio Vaticano II, quando começou a falar hoje sobre a Constituição Sacrosantum Concilium. Ao lado do Santo Padre na audiência geral, o Catolicós da Igreja da Armênia, Arã I. Rezemos rumo à plena unidade que desejamos. Ao saudar os peregrinos poloneses, pontífice recorda encíclica de São João Paulo II sobre a ação do Espírito Santo na Igreja e no mundo. Também vamos saber o que disse aos peregrinos de língua portuguesa. Vamos saber ainda quem é o bispo auxiliar do Ordinariato Militar do Brasil, nomeado hoje pelo Santo Padre. Fique conosco, nosso programa está começando agora. O Santo Padre nomeou hoje bispo auxiliar do Ordinariato Militar para o Brasil o reverendo Fabrício do Prado Nunes, do clero da Diocese de Bagé, no Rio Grande do Sul, assessor do arcebispo do Ordinariato Militar, atribuindo-lhe a sé titular de Tadamata. Dom Fabrício do Prado Nunes nasceu em 14 de fevereiro de 1978 em São Gabriel, no estado do Rio Grande do Sul. Após estudar filosofia na Universidade Católica de Pelotas e teologia no Instituto Teológico Paulo VI de Pelotas, graduou-se em Direito pela Pontifícia Universidade Católica do Rio Grande do Sul, obteve o mestrado em Políticas Públicas e Desenvolvimento Regional pelo Centro Universitário do Estado do Pará e uma especialização em aplicações complementares às ciências militares. Foi ordenado sacerdote em 3 de agosto de 2003, sendo encardinado na Diocese de Bagé. Ele foi pároco da Sagrada Família em Bagé, conselheiro da Pastoral da Juventude da Diocese de Bagé, pároco de Santana e Santana do Livramento, docente de Teologia na Universidade Católica de Pelotas e de Direito na Faculdade Pan-Amazônica de Belém do Pará. No âmbito do Ordinariato Militar do Brasil, foi capelão militar do Exército Brasileiro e capelão do 23º Batalhão Brasileiro no Haiti. Atualmente, ele é membro do Conselho de Presbíteros e assessor do arcebispo do Ordinariato Militar do Brasil. Quarta-feira é dia de audiência geral. Em sua catequese, Leão XIV começou a falar hoje sobre a Constituição Sacrosantum Concilium. Quem nos traz os detalhes é Mariângela Jaguraba.
1: O Papa Leão XIV iniciou na audiência geral desta quarta-feira, realizada na Praça São Pedro, uma série de catequeses sobre o primeiro documento promulgado pelo Concílio Vaticano II, a Constituição sobre a Sagrada Liturgia, Sacrosanctum Concilium.
2: Elaborando esta Constituzione, i padri conciliari hanno voluto non solo intraprendere una riforma dei riti.
1: Ao elaborar esta Constituição, os padres conciliares pretenderam não só empreender uma reforma dos ritos, mas também conduzir a Igreja a contemplar e a aprofundar aquele vínculo vivo que a constitui e a une, o mistério de Cristo. A liturgia, com efeito, toca o próprio coração deste mistério. Ela é simultaneamente o espaço, o tempo e o contexto em que a Igreja recebe de Cristo a sua própria vida, frisou o Papa, recordando o mistério cristão. O evento pascal, ou seja, a paixão, a morte, a ressurreição e a glorificação de Cristo, que precisamente na liturgia nos é tornado sacramentalmente presente, de modo que cada vez que participamos na Assembleia reunida em seu nome, estamos imersos neste mistério.
2: Cristo stesso è il principio interiore del mistero della Chiesa.
1: O próprio Cristo é o princípio interior do mistério da Igreja, povo santo de Deus, nascido do seu lado, traspassado na cruz. Na Santa Liturgia, com o poder do seu Espírito, ele continua a agir. Santifica e associa a Igreja, sua esposa, à sua oferta ao Pai. Exerce o seu sacerdócio absolutamente único. Ele que está presente na palavra proclamada, nos sacramentos, nos ministros que celebram, na comunidade reunida e em grau supremo na Eucaristia. A seguir, Leão XIV recordou que, segundo Santo Agostinho, ao celebrar a Eucaristia, a Igreja recebe o corpo do Senhor e torna-se aquilo que recebe, torna-se o corpo de Cristo, morada de Deus, por meio do Espírito. Esta é a obra da nossa redenção que nos configura a Cristo e nos edifica na comunhão. Na Sagrada Liturgia, essa comunhão realiza-se por meio de uma boa compreensão dos ritos e orações, disse o Papa, citando o número 48 da Sacrosanctum Concilium. A ritualidade da Igreja expressa sua fé e, ao mesmo tempo, molda a identidade eclesial, sublinhou. Se a liturgia está a serviço do mistério de Cristo, compreende-se por que razão foi definida como simultaneamente a meta para a qual se encaminha a ação da Igreja e a fonte de onde promana toda a sua força. É verdade que a ação da Igreja não se limita apenas à liturgia. No entanto, todas as suas atividades, a pregação, o serviço aos pobres, o acompanhamento das realidades humanas, convergem para este culminar, disse ainda Leão XIV. De acordo com o Papa, no sentido inverso, a liturgia sustenta os fiéis, mergulhando-os sempre e de novo na Páscoa do Senhor. E por isso, através da proclamação da palavra, da celebração dos sacramentos e da oração comum, eles são revigorados, encorajados e renovados no seu compromisso de fé e na sua missão. Por outras palavras, a participação dos fiéis na ação litúrgica é simultaneamente interior e exterior, disse o Papa, acrescentando.
2: Ciò significa pure che essa è chiamata a dispiegarsi concretamente lungo tutta la vita.
1: Isso significa também que ela é chamada a manifestar-se concretamente ao longo de toda a vida cotidiana, numa dinâmica ética e espiritual, de modo que a liturgia celebrada se traduza em vida e exija uma existência fiel, capaz de concretizar o que foi vivido na celebração. É assim que a nossa vida se torna sacrifício vivo, santo, agradável a Deus, realizando o nosso culto espiritual. Por fim, Leão XIV convidou a nos deixar moldar interiormente pelos ritos, pelos símbolos, pelos gestos e, sobretudo, pela presença viva de Cristo na liturgia, sublinhando que outros aprofundamentos serão feitos nas próximas catequeses. A seguir, o Papa concedeu a todos a sua bênção apostólica.

0: Arã I, recebido em audiência no Vaticano na última segunda-feira, participou hoje de toda a audiência geral ao lado do Santo Padre. Andressa Colé.
1: Sono molto lieto di dare il benvenuto a Sua Santità Arã I, Católicos de Cilícia da Chiesa Apostólica Armena.
2: Irmãos e irmãs, estou muito feliz em dar as boas-vindas à Sua Santidade Arã I, católicos da Cilícia da Igreja Apostólica Armênia, juntamente com a ilustre delegação que o acompanha. Esta visita fraterna representa uma importante ocasião para fortalecer os laços de unidade que já existem entre nós, enquanto nos aproximamos à plena comunhão entre nossas igrejas. Assim, o Papa começou a audiência geral desta quarta-feira, a segunda vez em 3 dias que encontrou Arã I no Vaticano. Na segunda-feira, na primeira visita oficial do Católicos a Leão XIV, o pontífice recordou a longa história da relação ecumênica com a sede Roma para o fortalecimento do caminho rumo à unidade na fé, apesar das recentes dificuldades. Na audiência geral, o Papa reforçou o empenho mútuo pelo diálogo para o restabelecimento da comunhão entre as igrejas ao se dirigir a Arã I em inglês.
1: Your Holiness, in these days when we prepare for Pentecost,
2: Sua Santidade, nestes dias em que nos preparamos para Pentecostes, invoco a graça do Espírito Santo sobre a peregrinação de vocês aos túmulos dos apóstolos Pedro e Paulo e convido todos os presentes a rezarem fervorosamente ao Senhor para que a visita e os

0: Espírito, assim como fostes chamados para a única esperança da vossa vocação. Da Epístola de São Paulo aos Efésios, capítulo 4, versículo 4. O lema da Semana de Oração pela Unidade Cristã iluminou o encontro de convivência ecumênica promovido, sexta-feira, 15 de maio, pelo Regional Nordeste 2 da Conferência Nacional dos Bispos do Brasil. O evento reuniu no Recife lideranças e fiéis leigos das igrejas católica, batista e anglicana que reafirmaram o compromisso com o diálogo como caminho para a fraternidade entre as comunidades cristãs. Durante a acolhida e abertura do encontro, o arcebispo emérito de Olinda e Recife e referencial para o ecumenismo na CNBB Nordeste 2, Dom Fernando Saburido, destacou a importância do evento em um contexto de polarização que assola o Brasil e ameaça dividir as comunidades de fé. O religioso fez a leitura do seu artigo A Unidade, Mandamento Divino e Vocação Nossa, que lembra quando, em 1965, o Concílio Vaticano II afirmou que a unidade é a própria vocação da Igreja. Por isso, todos os cristãos devem ser ecumênicos. A razão disso é, antes de tudo, porque a unidade é vontade de Deus e mandamento de Jesus Cristo. A divisão é contra a vontade de Cristo, manifestada nos Evangelhos. Por isso, é um escândalo para o mundo e obstáculo para a missão, afirmou Dom Saburido. O pastor da Igreja Batista, Quino Cerqueira, conduziu a reflexão a partir do lema da Semana de Oração da Unidade Cristã 2026 e chamou a atenção para o atual estado do cristianismo ocidental que se apresenta ressentido, medroso e com um notável déficit de capacidade para o diálogo. O líder religioso também sublinhou que é preciso sair do ecumenismo de superfície para o ecumenismo de profundidade. Não se consegue passar do ecumenismo de fotografia para a comunhão na mística e na liturgia. O que obstrui essa passagem é a idolatria teológica. Libertar a teologia de seu vício idolátrico é tarefa pessoal e comunitária. Uma escuta teológica permanente e plurilateral é caminho promissor. O ecumenismo teológico é o que falta para que passemos do ecumenismo de superfície ao ecumenismo de profundidade, explicou. Ainda segundo o pastor Quino, o ecumenismo deve levar batizadas e batizados a serem verdadeiros discípulos de Cristo. Ao fim deste encontro, eu, pastor Batista, não devo sair ainda mais batista. Um ecumenismo como busca do outro que me reafirma em minha posição não leva a nada, senão ao ensimesmamento e à atrofia. Ao fim deste encontro, eu preciso ser menos batista e mais discípulo de Jesus, até que o ser batista ocupe apenas seu devido lugar. Uma maneira sincera e incompleta de acolher a tradição de Jesus, ressaltou. Após as falas, os participantes interagiram trazendo as experiências de promoção do ecumenismo em suas realidades. Entre elas, o trabalho do padre Everaldo Fernandes na diocese de Caruaru, Pernambuco, com encontros mensais de reflexão sobre espiritualidade, fraternidade e saúde mental. O pastor José Marcos, da Igreja Batista, também falou um pouco das ações ecumênicas que realiza há pelo menos 17 anos no Recife. O encontro de convivência ecumênica foi encerrado com um almoço de confraternização.
1: E assim, queridos amigos, chegamos ao final do nosso programa dessa quarta-feira, agradecendo a todos pela audiência e recordando-lhes que amanhã estaremos aqui neste mesmo horário com mais um noticiário em português da Rádio Vaticano, Vatican News. Até lá!

0: Ângela Jaguraba. Passamos a palavra a Andressa Colê.
1: A nossa convidada de hoje, Moana Martins, ela que é diretora executiva da Orquestra Sinfônica Juvenil Chiquinha Gonzaga, que está fazendo uma turnê aqui pela Europa, em especial passando pela Itália e hoje, Moana, encontrando o Papa em plena Praça São Pedro. Eu queria saber, primeiramente, como é que foi estar lá na praça e sentir toda essa emoção.
2: Olha, Andressa, as emoções ainda não cessaram. É um momento de uma grande realização estar de perto dessa nossa liderança espiritual, desse homem que é tão importante para todos os cristãos no mundo, essa nossa representação aqui diante de Deus, estar ali bem pertinho dele, recebendo a sua bênção, as suas palavras de paz, de justiça. E a sua pregação foi tão envolvente. Ele estava contando hoje sobre a sua missão na África e os valores que orientam o seu ministério. E eu me senti muito acalentada, porque são valores que orientam também a nossa missão de paz. E trabalhamos nas favelas do Rio de Janeiro. Então, estar ali também com o Papa, que acredita no que a gente acredita, né? Está pregando sobre essa nossa ação conjunta pela paz, pelo amor. E tem algo muito especial que nós estávamos tocando, esse nosso hino brasileiro, Garota de Ipanema, e no final, aquela frase, né, que o Tom Vinícius nos coloca ali, por causa do amor, né? E aí foi quando ele entrou. O amor é a grande mola mestra da paz. O amor é o nosso elo da perfeição. Então o Papa falou muito sobre isso hoje. Eu e as meninas, muito tocadas, muito alimentadas na nossa alma, por tudo que ele representa e por tudo que ele falou. Ele falou o nome da nossa orquestra e nos deu a sua bênção em alto e bom som. Então você imagina como ainda está o meu coração, assim, fervilhando de alegria.
1: E o coração dessas estudantes, dessas jovens, o que que tu já conseguiu captar do que elas sentiram, Mona?
2: Olha, essas jovens, elas não vêm sozinhas. Elas trazem consigo os sonhos das suas famílias. Elas representam comunidades inteiras de jovens. Elas representam o protagonismo da juventude brasileira. Então, estar aqui não é uma vitória individual, na presença do Papa. É uma vitória coletiva de uma geração de jovens, né? Essas meninas vêm e elas colecionam nas suas trajetórias muitos desafios e dores também e lutas diárias. Então, esse momento aqui na Itália, em Roma, no Vaticano especialmente, tem sido um momento de bálsamo. Elas estão verbalizando sobre isso, que ainda, como diz a juventude, né, não caiu a ficha. Elas ainda não conseguem mensurar e já verbalizaram isso nas nossas caminhadas, nesse nosso momento, que é um símbolo de uma grande realização. E veja, Andressa, essa realização, ela não acaba aqui, ela não se esgota aqui, mas é perene, algo que elas vão levar para o resto da vida como um símbolo de que elas podem ir além, que elas vão alcançar, né? E se abrem horizontes. Esse dia especial é um dia simbólico que se abrem horizontes e constroem-se futuros.
1: Moana, para elas, mas eu imagino, né, o exemplo que elas passam para as outras colegas que ficaram e também para as comunidades em que elas são inseridas.
2: Exatamente. Tem um recorte muito especial, Andressa, que a nossa orquestra é a primeira orquestra de meninas do Brasil. E por que uma orquestra de meninas? Porque quando nós olhamos os grupos musicais da nossa própria instituição, os meninos lideravam, e nada contra os meninos, que eles são maravilhosos, mas nós não tínhamos uma representação feminina em vários espaços, né? Por exemplo, nós não tínhamos nenhuma menina tocando trombone, trompete, tuba, percussão, nenhuma maestra. Então, o que nós estamos trazendo hoje aqui, foi tão simbólico hoje também ali na audiência, várias mulheres trazendo as leituras, tendo esse espaço de fala, sabe? Essa oportunidade de ter reconhecido o seu protagonismo, o seu talento. E o Papa deixou isso muito claro em toda a sua apresentação. Então, é para elas e para as outras mulheres, meninas do Rio de Janeiro e do mundo, isso é um grande símbolo de que nós somos, nós podemos, nós precisamos de espaço, de oportunidade, porque quando a gente tem esse espaço de oportunidade, as mulheres, as meninas brilham e são maravilhosas.
1: E já que estamos no argumento da missão também das meninas no Rio, conta um pouquinho da história, então, como nasceu o projeto e a orquestra de vocês?
2: O Instituto Brasileiro de Música e Educação é a organização mantenedora desta orquestra, da Orquestra Sinfônica Juvenil Chiquinha Gonzaga, e de outras tantas orquestras. Nós somos hoje mais de 6 mil alunos, distribuídos em 14 territórios de grande vulnerabilidade social do Rio de Janeiro. Quem conhece o Rio de Janeiro, a região metropolitana.
1: Só no Rio de Janeiro.
2: Isto. Então, estamos na cidade do Rio de Janeiro, em favelas como Pavão Pavãozinho. Nós nascemos na primeira favela do Brasil, Morro da Providência. E para quem está nos ouvindo agora e vai imaginar aquele grande relógio, que também é bicentenário lá na Avenida Presidente Vargas, o Morro da Providência é ali atrás, é a primeira favela do Brasil. Tem uma história de muitas lutas, de muitas dores, mas de muitas coisas lindas. Ali nasceu o samba, o nosso Machado de Assis, tantas memórias, tantos legados da nossa história brasileira, do povo sofrido, do povo que sabe, dos escravizados, dos ex-combatentes da Guerra de Canudos. Então, muitas histórias. E lá também nasceu o Instituto Brasileiro de Música e Educação. Há 15 anos, nós estamos fazendo aniversário de 15 anos e a Orquestra Sinfônica Juvenil Chiquinha Gonzaga está fazendo 5 anos. Já tínhamos 10 anos de organização e nós estamos sempre olhando para as nossas métricas, nossos números, os indicadores. E quando nós olhamos para as nossas orquestras, nós percebemos que havia uma subrepresentação feminina em vários naipes. Pouquíssimas meninas ali. E um dia eu perguntei para uma aluna, mas por que você não toca o contrabaixo? Porque ela me disse, olha, meu sonho seria tocar esse instrumento, contrabaixo, lindo, grande, sonoro, majestoso. E eu perguntei, mas por que você não acha que esse instrumento é para você? Ela disse, mas eu nunca vi uma mulher tocando. Acho que isso não é para mim, não é? Então, perceba, né, nossos ouvintes e a todos nós precisamos sempre de um lugar para olhar, de alguém.
1: Não, é uma representatividade concreta que tu enxerga e depois se inspira para isso.
2: Exatamente, uma inspiração. Porque ela me disse, não, professora, mas esse instrumento é um instrumento de rapazes, é de homens, mulheres, não. Quem já se viu mulher tocar? Uma outra disse, quem já viu uma mulher tocando uma tuba? Olha, e as nossas tubistas, as nossas trombonistas e tantos outros instrumentos ditos, né, anteriormente com esse preconceito que seria instrumentos masculinos, elas estão ocupando espaços nas bandas militares, passando em concursos e ocupando espaços com muita excelência. Não é? A nossa orquestra, e eu digo isso com muita alegria e humildade no coração, é uma orquestra de excelência musical. Elas são muito dedicadas, elas são muito responsáveis, mas para além disso, o que está por trás é exatamente essa trajetória inspiradora de educação, de vitória, de superação das meninas, das mulheres, das mães também. Olha, muitas mães, depois desse movimento bonito de estudar, as meninas estão ocupando espaços nas universidades brasileiras. Temos aí, olha, só no ano passado tivemos 30 meninas ocupando as primeiras cadeiras das universidades públicas do Rio de Janeiro. Então, as mães também no movimento de estudar.
1: Então, acaba sendo um trampolim não só para a música, mas também para os outros setores da vida.
2: Exatamente. Esse espaço do saber. Saber é experienciar, saber é saborear. Como você vai saborear algo que está distante, né? Intangível? Então, que nós estamos nesse movimento tão bonito de trazer para perto esse caminho do saber, que ele não é distante. Algumas mães passavam na porta do Teatro Municipal e elas já verbalizaram sobre isso, dizendo: olha, a gente sempre achou que esses lugares não eram alcançáveis, não eram para nós, mas hoje nós ocupamos esse espaço. Então é identidade, pertencimento, sentimento de gratidão.
1: Não é aquela distância longínqua que tu nunca vai alcançar, né, Mona?
2: Não, e o mais importante, esse lugar da autorrealização e da autoconfiança, que é o que todas nós, mulheres, meninas e homens também, precisam sentir para caminhar. Nós estamos falando sobre habilidades emocionais, esse treinamento que é tão importante, a gente é forjado disso. Então a diferença entre aquele que vai e aquele não vai é exatamente se sentir, eu vou usar essa palavra, empoderado, capacitado e digno. Então o que nós estamos fazendo aqui é oferecendo suporte, dando dignidade e confiança para que não apenas as meninas, mas as suas famílias e todas as comunidades possam se sentir confiantes de ocupar esses espaços, como o nosso Santo Padre disse hoje, palavras de tanta sabedoria, que o nosso Deus deu a todos, Ele quer a todos. Ele estava, fez a sua missão em 4 países da África, e agora eu não vou me lembrar de todos. Não é?
1: Eu posso lembrar, se você quiser. Argélia, Camarões, isso. Angola e Guiné Equatorial, porque nosso trabalho foi intenso para fazer a cobertura.
2: E ele contando sobre as missões, como o trabalho florescendo e as lideranças, né? E como as pessoas assim, unidas em torno de uma causa. Né, unidas em torno de uma causa, que é a nossa causa, de fé, de justiça, de amor. Então, é isso, são os valores que orientam a nossa vida, esse nosso desejo de ver o outro, essa realização nossa está no outro, né, na alegria do outro, na missão do outro, que esses países todos, que a fé prospere nesses lugares, assim como nas nossas favelas, lugares assim de muitas tristezas, mas aonde há tristezas e dores, como diz o Santo Evangelho, superabunda a graça de Deus.
1: E não é por ser uma orquestra de excelência que não tem rigor. Como é que as meninas fazem essas etapas? Por exemplo, eu sei que tem mais meninas que ficaram no Brasil e outras que vieram para cá. Como é que funciona esse rigor dentro da própria orquestra com meninas, vamos recordar, que são estudantes da rede pública?
2: Isto, exatamente, André. São 3 Ds, viu? O primeiro D é o D do desejo. E aí a gente faz esse trabalho, porque quem está distante, quem não vê, não pode desejar. Então, essa é a nossa missão como educadores que somos, é trazer para perto, como a gente estava falando agora. E depois do desejo, os outros 2 Ds. É a disciplina e a dedicação. Porque sem isso não é possível ver o Papa. Não é possível ver o Papa. Sem dedicação, sem disciplina, constância, não é? Sem pausa e sem pressa. É a nossa vida de crescimento diário. Veja, nós somos mais de 6 mil alunos, 900 meninas nesse trabalho bonito, anterior à Orquestra Chiquinha, chamamos Abre Alas. Abre Alas porque, só fazer uma digressão aqui muito rápida, A Chiquinha Gonzaga compôs essa primeira marchinha de carnaval. E é o nosso hino profético. Abre Alas, que eu quero passar. Então, essa nossa caminhada é uma caminhada de bastante, né, distância aí, mas a gente não está com pressa, vamos sempre. Estamos aqui espelhando o mundo do trabalho. Estamos espelhando, não é, essa preparação do mundo do trabalho. E, né, você é a profissional que é, sabe bem, no mundo do trabalho não há lugar para medíocres, mais ou menos, pessoas desleixadas, pessoas sem disciplina. Então, nós estamos preparando nossas meninas para que sejam as primeiras. Então, tudo isso que nós fazemos é com muito amor, né? Como o amor de paz, como o amor do Papa. Então, é assim que nós orientamos. Tivemos, sim, uma audição para o grupo que viria, porque nossos recursos também são limitados. Tínhamos 25 vagas. E nós, o grupo principal são 52 meninas. Então, tivemos alguns elementos muito importantes, decisivos. E não era só musical. Compromisso, a pontualidade, o desempenho acadêmico, não é? E mas outros detalhes que a maestra lá com a sua... não são detalhes subjetivos, mas são questões muito claras que ficam para as meninas assim um grande exemplo de que precisam se dedicar e sempre. Agora, uma coisa importante, nós tivemos uma viagem internacional no final do ano. Então, também tem essa coisa de oportunizar essa experiência maravilhosa a todas possíveis, né? Então, nós tivemos a honra, a alegria de tocar no Carnegie Hall, essa maravilhosa sala de concerto, uma das mais importantes do planeta, hein? E a gente estava lá e tivemos sold out, os ingressos vendidos, estava lá a nossa comunidade brasileira e outros também, e americanos e pessoas que foram lá nos prestigiar. Foi um maravilhoso espetáculo. A presença linda também da cantora Flor Gil, que hoje também está conosco, é uma grande amiga. É uma jovem brasileira com um talento, uma musicalidade e uma generosidade de nos acompanhar nesses dois programas. Então,
1: vamos por partes. Eu quero saber dessas viagens internacionais. Isto. Aí depois a gente passa para a Flor Gil.
2: Vamos. Então, as meninas participaram da missão nos Estados Unidos, que também foi uma viagem muito linda. E agora a outra parte veio para a Itália. Algumas se repetiram nas duas, não é? Algumas meninas estão
1: essa
2: ali.
1: Essa seria a segunda internacional ou tiveram outras?
2: Olha,
1: vamos falar disso,
2: vamos
1: então.
2: Falar disso.
1: Dessas turnês da orquestra.
2: É um privilégio maravilhoso. Desde que a orquestra nasceu, nós já completamos o primeiro ano quando recebemos um convite para participar de um intercâmbio cultural em Portugal. Foi em 2022, olha que coisa linda. E em 2023, nós tivemos uma missão suíça, foi algo extraordinário. E os suíços nos receberam, e aí começamos lá os nossos concertos, com eles um pouco quietinhos. Daqui a pouco começamos a nossa música brasileira, e aí não deu para ninguém se segurar, e até os suíços, hein? 2024, nós fomos fazer um intercâmbio com uma outra orquestra jovem em Bordeaux, na França. Foi extraordinário, e passamos 15 dias, os franceses também anteriormente foram ao Brasil, então fizemos uma grande integração. E algo muito lindo que está acontecendo nessas viagens, em cada uma delas, nós temos a oportunidade de visitar universidades, escolas de músicas, conservatórios, projetos sociais, e nisso a gente vai aí criando raízes e laços. Já temos meninas aplicando para a universidade. O ano passado já mandamos uma para Bordeaux e foi sensacional. E 2025, como eu já estou contando, tocamos no Carnegie Hall e fomos a Juilliard School e tocamos com outros projetos também de música e educação nos Estados Unidos. Foi fantástico. Vivemos momentos especiais com a Filarmônica de Paris, de Nova York. Foi demais. E 2026, veja, o quinto ano da orquestra, olha o presente que nós estamos ganhando.
1: Chegamos, então, nessa conexão Vaticano, que especialmente, então, vocês vêm para cá em comemoração aos 200 anos de relações diplomáticas entre o Brasil e a Santa Sé. E eu quero que tu me conte um pouquinho dessa turnê. O que vocês já fizeram aqui, de que forma que vocês estão conseguindo absorver toda essa passagem por Roma. Sei que foram pelo Auditório Parco della Musica, lá no Santa Cecília.
2: Nossa.
1: Como é que foi?
2: Oh, meu Deus, eu estou emocionada. Crianças lindas, cantantes, e a gente se integrou. E nós também cantamos uma música brasileira para eles. E já estamos nos prometendo mutualmente que a gente vai se
1: encontrar. Encontraram estudantes lá?
2: Participamos juntos.
1: Que bacana.
2: Olha, foi uma tarde. Alguém disse não.
1: Imagina também para eles, né? Para italianos, percebendo essa cultura toda brasileira ali.
2: Foi difícil se despedir, viu?
1: Que bacana.
2: A gente teve que dizer um tchau porque... porque a professora precisava continuar a aula. Mas se deixasse, a gente estava lá até agora. E olha, uma coisa muito linda.
1: Porque a inspiração, Moana, né? Eles se vendo também, que bacana.
2: Foi
1: Fico
2: lindo.
1: Muito feliz.
2: Olha, E a gente não fala a mesma língua.
1: Sim.
2: E daqui a pouco eles estavam assim, colocando aplicativo, falando com as meninas. E era uma mistura de um inglês com italiano com espanhol. Era uma confusão. Mas que confusão linda, sabe? Dos adolescentes se integrando e sorrindo. Eles não se deixavam mais. Foi uma coisa fantástica. E agora eu vou ter que me lembrar, porque os dias estão tão intensos. A gente está parecendo que tem 20 dias.
1: Mas enfim, ontem você estiver no concerto na La Sapienza, que é a principal universidade daqui, né? Como é que foi esse encontro?
2: Olha, se deixasse também, a gente estava tocando até agora lá.
1: Como é que os italianos receberam? Se bem que sempre tem a comunidade brasileira presente, né?
2: Tem.
1: Que busca sempre essa referência.
2: Mas os italianos estavam lá, maravilhosos. Tivemos que fazer 3 bis, viu?
1: Uau.
2: Isso não foi o quarto, porque alguém disse, olha, não vai ter mais como voltar para casa.
1: Sim,
2: e amanhã?
1: Sim.
2: É 6 horas da manhã para a gente acordar para ver o Papa. Olha, foi lindo. Um auditório bonito, várias pessoas, a nossa comunidade brasileira, a nossa embaixada da Santa Sé fez um trabalho primoroso, convidados, foi muito especial e eu acho que eles gostaram muito. A gente, somos modestos e humildes, mas eu acho que foi uma noite muito especial. O italiano, o diretor da música, da universidade, do teatro, disse para nós, olha, minha gente, não sou eu que estou dizendo, foi ele que disse que foi o melhor concerto da temporada.
1: Olha.
2: E a gente saiu de lá voando, viu? As meninas muito felizes, a nossa...
1: E aí teve também a participação, então, da Flor Gil, né? Como é que é essa conexão de vocês, que não é de agora, não é de ontem?
2: Flor Gil, uma amiga... E nós estávamos de malas prontas para o Carnegie Hall e pensamos, gente...
1: Flor Gil, para quem... Vamos lembrar os ouvintes,
2: isso,
1: né? Ela é neta de Gilberto Gil, esteve recentemente fazendo um espetáculo também no Auditório Parque de la Música. Eu fui privilegiada, consegui participar desse show. Então, inclusive, já repassei os meus parabéns, porque a comunidade brasileira parece que sente quando tem uma representação nossa por aqui. A gente sempre busca isso. Então, agradeço. Eu te agradeci a ela, agradeço a vocês também. Então, continua me contando. Ela que é a neta de Gilberto Gil.
2: Ela é uma inspiração e ela tem uma musicalidade própria. Ela é, né? Traz essa herança dessa brasilidade linda que o nosso grande mestre Gilberto Gil é um grande legado brasileiro. Outro dia a gente conversa só sobre Gilberto Gil, porque ele é uma grande inspiração. E a Flor, ela carrega consigo uma identidade musical, uma beleza, uma voz suave, gostosa e um gosto muito apurado. Então, ela adora a bossa nova e está sempre tocando e cantando acordes bonitos, estuda música.
1: E como é que vocês se encontraram, então?
2: Pois é, a gente estava de malas prontas para o Carnegie Hall e a gente precisava, a gente queria uma cantora. E aí as coisas, né, passagem difícil. Gente, tem uma cantora brasileira? E alguém lembrou, olha, a Flor está estudando em Nova York. Nós escrevemos para ela, imediatamente ela respondeu. Nós não nos conhecíamos, mas foi uma grande conexão. É uma menina muito maravilhosa, acessível, não tem nenhuma bobagem, não é alguém distante, mas veja, uma posição, a condição que ela tem e tudo, mas é alguém como gente como a gente. Então, ela esteve lá na nossa sede no Rio de Janeiro, foi lá ensaiar com a gente, lá próximo ao Morro da Providência, lá na Central do Brasil, adorou. Ela e as meninas têm a mesma idade, então elas se integram e se adoram. Então, uma delícia. A gente foi um sucesso em Nova York. E eu disse para ela, Flor, nós estamos de malas prontas para a Itália. E ela disse, eu vou. E foi assim. Então, a gente teve a conexão Nova York e agora a nossa conexão Vaticano. Ela pegou um avião e veio de Nova York para cá, chegou ontem, já foi para o ensaio, estamos aqui o dia todo, hoje aqui.
1: Então,
2: né?
1: Seria por projeto que vocês têm essa
2: parceria.
1: Isso,
2: mas nesse ínterim a gente se fala, se manda música e eu tenho uma alegria que eu apresentei para a Flor, uma bossa nova do Caetano Veloso, que ela não conhecia. Eu te apresentei alguma coisa. E ela adora essa música, é uma música do filme Orfeu, Sou Você, é linda essa música. E ela diz, olha, mas eu quero cantar Sou Você. Então, está no nosso repertório. E estamos aí com um repertório bonito, claro, com músicas do Gil. Tocamos hoje para o Papa, Estrela do Gil. né? Que essa música é tão linda, uma mensagem tão linda. Há de surgir uma estrela no céu cada vez que você sorri. É muito lindo, Jean. É o nosso mestre, é um grande poeta, músico maravilhoso. E acordes lindos nessa música. No repertório também está aquele abraço, que a gente termina o show com esse samba maravilhoso do Gil, aquele abraço. E outras músicas também que a Flor canta. Agora de manhã cantamos para o Papa a Anunciação do Alceu Valença. Lindo! Tu vens, tu vens, eu já escuto os teus... Nós perdi a voz.
1: Mas a gente consegue ter essa percepção. O que mais vocês tocaram hoje ali?
2: Olha, o italiano, a gente chegou lá, ele não pode, mas depois ele, a orquestra brasileira, só dava a orquestra Chiquinha Gonzaga, viu? Ah. Se deixasse, a gente estava tocando até agora. Tocamos uma música importante, deixa eu te contar. A orquestra Chiquinha Gonzaga lançou um concurso nacional, internacional, de mulheres compositoras. Andressa, nós ainda, mulheres, compõem, mas a gente não tem acesso a esse repertório, essas músicas. Cadê essas músicas? Nossa orquestra é uma orquestra de meninas, a gente quer tocar músicas, né, arranjadas e compostas por mulheres. Isso é um privilégio maravilhoso também, ser esse canal de apresentar a arte das mulheres. Então, nós lançamos um concurso. E uma estudante brasileira, Agatha, ela mora agora na Áustria, mas uma menina também muito jovem, muito lutadora, que está vencendo, está batalhando, uma batalhadora também como as meninas, sabe? Um estudante, mãezinha, uma guerreira. Então, ela venceu esse concurso. Nós já recebemos mais de 50 composições aí do mundo inteiro e muitas, né, compositoras, todas compositoras brasileiras, mas em qualquer parte do mundo. E a Agatha foi a vencedora. Ela compôs uma canção chamada Aboio de Maria. Aboio de Maria. Gente, o aboio é um lamento sertanejo, uma música da alma, né? Com a letra da Maria, sabe? Uma poesia sobre a nossa Maria.
1: E essa foi, então?
2: Foi a música que nós começamos hoje a tocar para o nosso Santo Padre. Foi lindo, encheu a praça com essa música, que tem um sotaque nordestino, um sotaque brasileiro. Então, nós tivemos essa Ave Maria nordestina, assim, com a nossa língua, com o nosso som, com essa nossa miscelânea cultural brasileira. Tocamos ontem também uma música muito especial, que é a Ave Maria do Morro, que é essa voz de uma mulher, de uma mãe, de uma avó, sabe? Dessa mulher que sente dor, que trabalha, que luta e que está clamando a Maria pela sua graça. Então, as pessoas ficaram muito felizes em ouvir também Ave Maria do Morro. A gente não pode tocar Ave Maria do Morro, que a nossa cantora, isso aqui é só para os bastidores, passou um pouquinho mal, mas ela já está se recuperando. E à noite, hoje, nós vamos tocar na Embaixada Brasileira. Já estou me adiantando, né, Andressa?
1: Não, mas está ótimo, porque a gente já sabe, mas eu já digo que é mais uma apresentação que vocês vão fazer para finalizar a turnê aqui. Eu ficaria falando horas contigo, né, Moana? Mas partindo e finalizando de Maria, né, pelas canções. A ti, Moana, te agradeço pela participação no nosso programa e também por trazer essas meninas de inspiração, tanto para nós aqui em Roma, quanto para aqueles que vão nos ouvir durante esse programa. Muito obrigada e voltem sempre.
2: Obrigada a você, aos nossos ouvintes. A gente está muito grato, muito feliz. E um viva, né? A nossa comunidade brasileira espalhada por todo mundo e você aqui. Que coisa linda. Parabéns.
1: Obrigada, Moana.
0: Obrigada pela sua participação neste Porta Aberta. Nós voltaremos na próxima semana.
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4: 2:01.
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0: 18 horas e começa o programa Palavra Viva, programa de leigos consagrados da comunidade Fonte Nova, e vamos estar ligadinho com vocês até as 9 da manhã, trazendo a palavra de Deus, né? Aquilo que o Senhor tem para nós neste sábado, né? Nessa manhã de sábado, mas que vai estar passando também pelas nossas reprises, né? Durante a noite, né? Vocês que vão estar nos escutando à noite, à tarde, né? Sejam todos bem-vindos, né? Que Deus possa estar tocando no coração de cada um de vocês, né? Não sei aonde que o povo está neste momento, né? Se está na sua casa, se está se preparando para o trabalho, né? Se está saindo de algum lugar aí que está tirando umas fériasinhas, um descanso. Coisa boa, né? Que a gente possa descansar, mas que a gente possa também descansar no Senhor. Tudo que a gente vai fazer, que a gente já possa entregar para o Senhor, né? Entregamos o nosso dia, entregamos o nosso sábado, entregamos a nossa semana, né? A gente vai vendo que a semana passa uma semana abençoada, né? Quando a gente abre o nosso coração ao Senhor e Ele recebe, né? Sábado de Maria também, né? Pedindo a intercessão de Maria, que a nossa mãe, né? Que abre o coração para nos receber, essa mãe que nos ama, né, como filhos amados dela, né? Ela que nos cuida, ela que passa à frente das nossas dificuldades, nos ajudando, intercedendo junto a nós, né? Coisa boa, né? Que a gente possa pedir sempre para o Senhor e para Maria, né? Que eles venham nos abençoar a cada semana, que a gente possa estar aqui, né? Nós que somos unidos pela palavra de Deus, essa palavra que nos alimenta, né? Que nos dá força para mais uma semana. Cada semana um novo vigor, né? Com a palavra de Deus. Bom dia, Patrícia.
1: Bom dia, Aninha. Bom dia você que nos escuta, né? Nossos irmãos queridos, Fonte Nova, sempre presente. Você que nos escuta pela rádio. Quem tem possibilidade de participar ao vivo também pelo Facebook da Rádio Universidade ou pelo Facebook da Fonte Nova, entre ali no Facebook, siga nossas páginas e participe conosco, porque esse programa ele é ao vivo, ao sábado, às 8 da manhã, se você está ouvindo nesse horário. E a gente gosta de fazer uma interação, né, Ana?
0: Com certeza.
1: Com o pessoal que está nos escutando, porque esse é um programa para que a gente aprenda sobre a palavra de Deus. Daqui a pouquinho o Otávio está aqui, vai nos trazer a palavra do dia. E a gente vai comentando, vai falando, dando o nosso testemunho sobre essa palavra que foi dita. Como ela já aconteceu na nossa vida. Quantas vezes a palavra de Deus já aconteceu na nossa vida, né, Ana? A gente tem aquilo presente, tem a experiência real de que a palavra de Deus se realiza, é verdadeira. Então a gente dá esse testemunho para que outros possam crer e possam perder o medo de experimentar Jesus na sua vida, não é assim?
0: Sim.
1: Nós estamos também lembrando, agora enquanto falava, agora nós já estamos numa novena de Pentecostes. É maravilhoso o Pentecostes, né? O início da igreja, são 50 dias após a Páscoa, amanhã já é domingo da ascensão do Senhor, e no próximo domingo, no outro domingo, domingo de Pentecostes. Eu já recebi muitas graças em domingos de Pentecostes, em festas de Pentecostes, né? Então, já me preparei para ir fazendo essa novena. É a primeira novena da igreja, não é? Que a novena, os novenários surgiram desses 10 dias e que Jesus pediu para que os apóstolos ficassem esperando em Jerusalém, que ele ia mandar o Paráclito. Claro, eles não sabiam que eram 10 dias, mas passaram obedientes, né? E no dia de Pentecostes, então, nós temos essa grande festa do início da igreja, do batismo do Espírito Santo. Vá se preparando. Né? Vá se preparando, participe um pouco mais da sua igreja, participe um pouco mais da liturgia. Se você não pode ir à missa, né, num dia de semana, não tem como sair de casa, não tem uma igreja próxima, assista na TV. Participe conosco, porque a igreja unida, ela recebe muitas graças. Então, que bom que você está aqui conosco. Nós vamos rezar, nós vamos cantar, nós vamos ouvir a palavra, entregando esse sábado à Nossa Senhora, que é a dona do sábado.
0: Com certeza, né? Que você participe, né? Dê o seu testemunho, né? Comente conosco quem entendeu da palavra, né? Assim que a gente escutar a palavra, né? No momento da partilha. Comente aquilo que você entendeu da palavra, aquilo que você tocou no teu coração, né? Porque cada um entende a palavra de um jeito, o Senhor fala com a gente de maneiras diferentes. Para cada um, ele vai conversar diferente, ele vai falar na palavra, né? Então, guarda teu coração, né? Peço que vocês puderem, aqueles que podem parar um pouquinho, né? Aqueles que estão no trânsito, né? Cuidar, o trânsito está tão difícil hoje, né? Mas que você possa preparar o teu coração neste momento, para que a gente possa fazer a oração, que a gente possa entregar tudo aquilo que está no nosso coração, que está machucado, que está doendo, né? Prepara teu café, teu chimarrão. A Karina disse que ia nos escutar hoje também, né? A Karina sempre me diz, né? Vou fazer um cafezinho, vou tomar escutando. Que coisa boa, né? Prepara teu coração, que a gente possa preparar o nosso coração com uma música, para a gente preparar o nosso coração, para que a palavra do Senhor brote no nosso coração.

0: 11 nos vai falar. No Salmo 11, versículo 1 e 2. Versículo 1 e 2 do Salmo 11. Salvai-nos, Senhor, pois desaparecem os homens piedosos, e a lealdade se extingue entre os homens. Uns não têm para com outros senão palavras mentirosas, adulação na boca, duplicidade no coração. E que nós possamos preparar o nosso coração, porque hoje em dia é tão difícil nós confiarmos nas pessoas, mas quando nós temos o Senhor no nosso coração, que a gente possa levar essa palavra de Deus a tantas pessoas, que a gente possa confiar nas pessoas. Mas é o Senhor que vai nos dando tudo isso, vai nos dando sabedoria, discernimento, vai nos dando confiança para ajudar tantas pessoas que necessitam neste momento confiar no Senhor, confiar umas nas outras, ter certeza que nós colocamos o nosso coração no Senhor e que nós possamos ser unidos pela palavra de Deus. Muitas vezes não acreditamos, não confiamos nas pessoas, tudo para nós não está certo, está errado, mas precisamos entregar para o Senhor, entregar o nosso coração, entregar a nossa vida, entregar o nosso dia a dia, tudo aquilo que está no nosso coração, que está ferindo o nosso coração, que está sendo machucado, que nós possamos entregar nesta manhã para o Senhor, que a gente possa deixar que Ele faça a obra na nossa vida. Não ficar escutando coisas que a gente muitas vezes fica colocando mais lenha na fogueira, como a gente diz. Vamos respeitar uns aos outros, respeitar o nosso irmão, respeitar os nossos familiares, respeitar os nossos sacerdotes. Quantas coisas a gente escuta e fica no nosso coração, mas que a gente possa abrir o nosso coração para o Senhor, para que Ele faça a obra, para que Ele venha fazer o mover através do Espírito Santo. Nós que nos preparamos, né, para Pentecostes, nós que precisamos preparar nosso coração para receber o Espírito Santo. Mas para isso nós precisamos confiar, abrir o nosso coração, deixar que a graça do Senhor venha sobre nós, sobre a nossa casa, sobre os nossos familiares, sobre aqueles que estão neste momento num leito de hospital, estão em casa, não podem sair. A Patrícia falava bem no início, não pode buscar uma santa missa, mas pode assistir pela TV. Você pode ir pedindo para o Senhor esse Pentecostes na tua vida. Pode pedir esse Pentecostes em todas as tuas situações, para que a graça aconteça, para que o Espírito Santo venha estar contigo, para que o Espírito Santo caminhe neste dia de hoje contigo, com a tua família, com teus vizinhos. Quantas pessoas a gente precisa clamar o Espírito Santo, e que nós possamos pedir neste tempo que a gente espera o Paráclito, aquele que vem em nossa defesa, e que o Senhor venha nos defender nessa semana, que essa semana a gente possa intensificar mais nossas orações, mas também que nós possamos abrir mais o nosso coração e acreditar, confiar, termos fé que Deus é que faz a sua obra, não somos nós, homens, mas que nós possamos acreditar verdadeiramente na sua obra, que essa palavra que o Senhor nos deixou, a Sagrada Escritura, cada um de nós, o Senhor fala diferente, mas que caia no nosso coração como semente, que brote e que dê frutos, muitos frutos, e que esses frutos se espalhem em toda a terra, porque é o que precisamos ser, espalhar essa semente que é a palavra de Deus. Glória ao Pai, ao Filho e ao Espírito Santo, como era no princípio, agora e sempre. Amém. Bom dia, Otávio.
1: Bom dia, Ana. Bom dia, Patrícia. Bom dia, Daniel. Bom dia a todo o povo de Deus que está aí conosco, né?
0: Tem pergunta para nós hoje?
1: Sim. Você já se encontrou com Jesus ressuscitado? Então, à medida que nós vamos agora pensando um pouquinho nessa pergunta que a gente está fazendo aí, nós vamos meditar um pouquinho. Nós estamos na sexta semana da Páscoa agora, né, Ana?
0: Sim.
1: Chegando já em Pentecostes, ali da data de fundação da nossa igreja. Será que tem alguma coisa para nós meditar nisso aí?
0: Basta. Muito.
1: É, então, vamos pedir a graça de ouvir essa palavra de hoje, nos preparar o nosso coração para Pentecostes, entendendo o mistério de que envolve Pentecostes, né? Entendendo um pouquinho do que a palavra de Deus nos diz, para nós nos situarmos. Nós percebemos que todas essas dores que o nosso coração tem, elas precisam ser saciadas por uma boa palavra, né? Porque como tem palavra ruim na nossa vida hoje em dia, né? Palavras que nos desanimam, palavras que nos deixam para baixo, palavras que nos fazem ter vontade de desistir até da própria vida, uma palavra ruim, né? Então a gente percebe como é importante a palavra. E hoje nós vamos estudar um pouquinho ela, vamos deixar que a luz de Cristo vai entrando. Vamos pedir a graça pelo sinal da Santa Cruz. Livrai-nos, Deus, nosso Senhor, dos nossos inimigos. Em nome do Pai, do Filho e do Espírito Santo.
0: Amém.
1: Texto para nós lá, Patrícia, para colocar aí para o povo de Deus, está lá em Lucas, capítulo 24, dos versículos 36 até o 49. Ainda estavam falando quando o próprio Jesus apareceu no meio deles e lhes disse: a paz esteja convosco. Eles ficaram assustados e cheios de medo, pensando que estavam vendo um espírito. Mas ele disse: por que estáis preocupados? E por que tendes dúvidas no coração? Vede minhas mãos e meus pés, sou eu mesmo. Tocai em mim e vede. Um espírito não tem carne nem ossos, como estáis vendo que eu tenho. E dizendo isso, ele mostrou-lhes as mãos e os pés. Mas eles ainda não podiam acreditar. Tanta era sua alegria e surpresa. Então Jesus disse: tendes aqui alguma coisa para comer? Deram-lhe um pedaço de peixe assado. Ele tomou e comeu diante deles. Depois disse-lhes: são estas as coisas que eu vos falei quando ainda estava convosco. Era necessário que se cumprisse tudo o que está escrito sobre mim na lei de Moisés, nos profetas e nos salmos. Então ele abriu a inteligência dos discípulos para que entendessem as escrituras e disse-lhes: assim está escrito: o Cristo sofrerá e ressuscitará dos mortos ao terceiro dia, e no seu nome será anunciada a conversão para o perdão dos pecados, e todas as nações, começando por Jerusalém. Vós sois as testemunhas dessas coisas. Eu enviarei sobre vós o que meu Pai prometeu. Por isso, permanecei na cidade até que sejais revestidos da força do alto. Palavra da salvação.
0: Glória a vós, Senhor.
1: Então, entrando agora já nesse clima de Pentecostes, terminando a Páscoa aqui, algumas coisas a gente já descobriu na vida, né? Principalmente nós aqui que estamos em missão, e todo o povo que a gente anda, que sem o Espírito Santo, realmente a coisa não funciona, né? A gente tem aprendido aqui na Fonte Nova que para ir numa reunião, para tomar uma decisão, para ser assertivo nas coisas que nós fizemos, nós precisamos muito do Espírito Santo. E eu tenho percebido assim, quanto as pessoas que não descobriram essa verdade ainda, e eu estou me referindo às pessoas que estão na própria igreja, sofrem, porque às vezes você vê projeto bonito de pastoral, projeto bonito disso, daquilo, projetos lindos, e não sai do papel. E isso também se dá no âmbito do nosso trabalho, na nossa empresa que nós trabalhamos, né? A pessoa que não aprendeu ainda a pedir o conselho do Espírito Santo, que não aprendeu ainda a se depositar no Espírito Santo, como precisa de ajuda, né? Agora, assim, vamos entrar nesse texto para entender um pouco da realidade que Jesus quer para nós nesse Pentecostes, para todos nós que estamos vivendo num mundo tão atribulado, de tantas guerras, de tantas divisões, de tantas polarizações, de tantas bolhas, né? Que as pessoas vivem separadas por bolhas hoje, né? E uma coisa muito importante da gente perceber é: Jesus chega num momento muito engraçado até. Jesus estava tudo sentado ali batendo papo, né? meio apavorado com tudo que tinha acontecido, meio triste com a paixão, a morte de Jesus. Quando vê, Jesus chega e entra no meio deles, a porta fechada. É como se nós estivéssemos agora aqui, né? E imagina, Jesus entra por aqui, passa na... Nem Daniel, ninguém vê aqui, ele entra, entra no nosso meio e fica aqui com nós. Imagina a nossa cara aqui, né? O estado de surpresa que a gente ficaria se ele entrasse dessa maneira aqui com nós. E foi assim que ele entrou, estavam os 11 ali reunidos. E imagina a cena, né? A última vez que eles tinham... É claro, os discípulos de Emaús já tinham visto, outros discípulos já tinham... Mas imagina o impacto da presença de Jesus. Eles tinham visto Jesus com o olho vazado, todo rebentado, todo machucado. E agora eles olham Jesus ali inteiro, chegando no meio deles. É um fantasma, né? E Jesus diz, não, sou eu. E os discípulos espantados, uma alegria, diz o texto aqui, né? Que uma alegria que eles não podiam conter. E Jesus vê que, né, eles não conseguem se conter, assim, entre o medo de ser um fantasma, né? E tudo que passa na cabeça deles, diz assim, vocês têm alguma coisa para comer? Aí é muito engraçada a cena, né? Porque tu imagina o impacto do momento. E aí tu tá achando, tá falando com um fantasma, você tem alguma coisa para comer aí? Aí eles dão um peixe, ele come no meio deles. E começa nesse momento, então, a falar, era necessário que acontecesse tudo isso que aconteceu. Que eu passasse por todo esse processo, que vocês me vissem daquele jeito, para que eu pudesse vir trazer a promessa do Pai para vocês. E os discípulos ali já não estão mais com tanto pavor e medo, mas tomados de uma alegria, de um entusiasmo, de uma situação nova que aconteceu na vida deles ali. Até hoje, ninguém tinha voltado dos mortos. Lázaro voltou, mas... foi como uma cura, né? Porque ele voltou humanamente ali normal e depois morreu. Mas ele não, ele voltou num corpo glorificado. Então, imagina a cena engraçada que foi. Aí ele diz: pode me tocar. Aí ele imagina: tem uns daqui da comunidade que eu já sei que eu pedi pra tocar, umas Patrícia, uns outros ali.
2: Não, agora não mais.
1: Mas assim, que? Mas é tu mesmo? Uns ali diriam. Então, vejam a situação nova que foi criada ali naquele momento com os discípulos ali. E Jesus diz para eles a paz, né, e sopra o Espírito sobre eles. Assim. E hoje, o que representa para nós, depois de 2000 anos, essa cena? Essa pergunta a igreja precisa se fazer. Qual é a representatividade desse momento de Jesus ali que ele teve com os discípulos? Para nós hoje, o que quer dizer esse momento de iluminação? Nós estamos aqui por causa do testemunho daqueles homens. Isso é um impacto tremendo, porque eles acreditaram e testemunharam num momento difícil. Eu vi um quadro uma vez, dos discípulos reunidos numa casa, e um guarda romano, e na pintura tinha a janela, e um guarda romano lá com a arma, olhando para eles, e eles todos com medo, muito medo. Então, veja, é por causa do testemunho desses homens que hoje nós estamos aqui. E isso realmente aconteceu. Como nós hoje, na nossa vida, nós podemos dizer que nós estamos nos encontrando nessa mesma situação com Jesus? Porque ele disse para os discípulos que estaria sempre conosco. Onde está acontecendo isso aqui hoje? Essa é uma pergunta importante para nós. Onde nós estamos vivendo esse momento novamente com Jesus? Na Santa Missa. Veja, na Santa Missa nós estamos repetindo esse mesmo momento. Por quê? Porque na Santa Missa tem a palavra de Deus. Ele disse, ele falou com eles ali, e eles começaram a entender tudo o que estava acontecendo, tudo o que era o projeto de Deus. E aonde nós escutamos a palavra de Deus, por excelência? Na Santa Missa. Nós estamos todos reunidos ali, escutando a palavra de Jesus. Então, aliás, a primeira coisa, aliás, antes da palavra, vem: bendito seja Deus que nos uniu no amor
0: de Cristo.
1: A gente agradece a Ele por ter nos unido no seu amor para escutar sua palavra. Então veja, esse mesmo momento acontece ali, na escuta da palavra, na presença do Senhor. Então, a ressurreição, ela é a grande sustentação da nossa fé. Esse momento aqui é o momento que nos sustenta, que nos fortalece. É nela que nos seguramos. São Paulo chega a dizer para os coríntios: se Jesus não ressuscitou, a nossa fé é vã. Então, o que nos sustenta nesses momentos de opressão, nos momentos de guerra da humanidade? Esse momento com Jesus ressuscitado, da Santa Missa. É ali que nós vamos sentir a sua presença, é ali que o sacramento vai ser soprado sobre nós novamente. Então, seria tempo perdido nós estarmos aqui se nós não tivéssemos esse momento com Cristo ressuscitado. Nós já tivemos lá na Santa Missa para estar aqui agora, né? Então, agora a pergunta é a seguinte: como está a nossa

que nós estamos na presença de Jesus ali, que quando o padre faz aquela consagração, naquela hora santa, já não é mais pão, mas é Cristo vivo que está ali. Será que a gente acredita nisso? Vocês sabem que eu busco muito estar em adoração e eu vou em muitos sacrários aqui da cidade, né, fazer adoração. E em nenhum deles eu encontro gente. Jesus está sempre sozinho no sacrário, sempre. À noite, de dia, não vai ninguém. Aí eu pergunto, se nós cremos que é Jesus que está ali vivo, nós não estaríamos ali? Pense nisso que eu estou perguntando agora. Se eu creio que é o próprio Cristo que está ali vivo, e sabe que teve uns místicos da igreja, alguns santos que disseram, se nós realmente acreditássemos que Jesus está no sacrário, as igrejas estariam sempre cheias. Porque Ele está ali para nós. Ele está ali para nos ouvir. Ele está ali para nos escutar. Eu chego nas igrejas e qual é a minha decepção? De chegar em várias igrejas sempre vazias. Ou, às vezes, eu chego e tem gente tomando chimarrão, escutando rádio, almoçando na frente do Santíssimo. E eu me pergunto, será que nós cremos que Jesus está vivo na Eucaristia? Nós, católicos, nós cremos? Quantas vezes eu chego lá e digo, oh, Jesus, sozinho aí de novo, né? E aí vem essa pergunta que não quer calar. Eu creio que Ele está lá? E veja, eu tive em Lanciano, lá na Itália, né, onde o sacerdote estava consagrando a Eucaristia e disse assim para Jesus, será que é tu? O sacerdote duvidou. E na hora que o sacerdote duvidou, começou a pingar sangue e se transformou em verdadeiro pedaço de carne. A igreja, na sua sabença, mandou para uns cientistas fazerem lá a pesquisa, e veio uma carta para o mosteiro dizendo assim, o verbo se fez carne. E nessa pesquisa, eles viram algumas coisas interessantes, que ali naquele pedaço de carne ali, era uma membrana do coração, sangue O positivo. E qual foi a surpresa? Todo ano ele vira de novo, ele se transforma em aquela membrana seca, coagula. E são 5 porçõezinhas de sangue ali. E tanto quando fica com aquelas porções de sangue, ou quanto fica na membrana, o peso é o mesmo. E os cientistas atestaram, o verbo se fez carne. Agora eu te pergunto, você acredita? Você tem comportamento de quem acredita que Jesus está vivo no sacrário? Será que você crê nisso? Porque aqueles homens que estavam naquela sala cheios de medo, acreditaram e testemunharam. E por que testemunharam? Porque testemunharam com a vida. Quando nos Atos dos Apóstolos, depois vocês vão ler as leituras, vocês dizem assim, ó, o português está errado. Errado não, mas não traduz o que diz lá no grego. Que diz assim, eles testemunharam com parresia. Ousadia é parresia. E parresia no termo lá mesmo quer dizer colocaram a vida. Arriscaram a vida para testemunhar. Será que nós temos testemunhado com parresia? Que Jesus está vivo no sacrário? E isso não é só falar não. Será que eu vou lá? Será que eu creio que Jesus está vivo no sacrário? Será que eu vou visitar Jesus? Palavra de quem vai em várias capelas, todas vazias. Ou, às vezes, pior ainda do que vazia, escândalos. Pessoas almoçando na frente do Santíssimo, pessoas ouvindo rádio na frente do Santíssimo. E eu me pergunto, Jesus, será que a tua igreja sabe que tu está vivo? Ele vive no meio de nós e prometeu, eu estarei sempre convosco. É por isso que a caminhada é lenta para nós, o processo é lento, porque nós não cremos. Nós duvidamos que Ele está vivo no meio de nós. Aquela fibra cardíaca que está lá em Lanciano é um testemunho. E sabe, já tem livro de tantos milagres eucarísticos que aconteceram. Porque foi Jesus está mandando dizer para o seu povo, eu estou vivo. Então,

O ministro consagra Jesus, o ministro ordenado sacerdote, ali, naquele momento, tem um espaço sagrado. Mas será que a gente percebe esse canto sagrado pelas atitudes que eu acabei de narrar para vocês? Então nós temos que pensar nessas coisas, porque nós precisamos testemunhar o ressuscitado. Mas como eu vou testemunhar se eu não acredito? Se eu não tenho experiência com a pessoa de Jesus? E essa experiência é uma experiência de conversão. Então, a igreja, ela é a ministra de Deus na terra. Ela é aquele rio que Naamã entrou 7 vezes, 7 sacramentos, e saiu curado da lepra, que é o pecado. Se nós não formos como Eliseu, que mandarmos, indicarmos o caminho do Jordão, do mergulho no Espírito Santo às pessoas, não haverá cura na terra. Está escrito na palavra de Deus, no livro das Crônicas. Se esse povo se humilhar e me buscar, eu sararei a terra. A terra não tem sarado porque nós não cremos em Jesus ressuscitado. E não vem me dizer que crê, porque se nós crêssemos, as igrejas estariam cheias. Quanta gente não vai à missa durante a semana? Como é que você crê se Jesus está vivo lá e você não vai vê-lo? Essa é uma pergunta que precisa ficar clara para todos nós. Você crê em Jesus ressuscitado? Você é capaz de dar resposta da sua fé? Porque, meus irmãos, muitos, essa é uma geração como aquele homem que Jesus disse, que disse, eu vou, Senhor, mas não foi. E aquele disse assim, não vou, mas foi. Essa geração está muito declarada assim. E a gente vê a fé na Santa Missa. A gente vê a fé na adoração. Que católico que não adora, católico que não vai à missa, amigo, eu desconfio que você conhece a pessoa de Jesus Cristo. Pentecostes é daqui a uma semana. O Senhor mandará a força do alto sobre todos aqueles que estiverem em Jerusalém, ouvindo e escutando e obedecendo a palavra do Senhor. Sobre este monte eu derramarei o meu espírito. Vigiai e orai para não cair em tentação. Que o Senhor venha sobre nós nesse tempo, nos lembrando de quem somos, que povo somos, qual é a resposta que eu devo dar a todo esse momento pascal e também a obediência de estar em Jerusalém para a graça acontecer na minha vida. Que eu possa, nesse dia, dar uma resposta a esse Deus de amor que morreu por mim numa cruz e que está vivo e ressurreto na Eucaristia. Que eu volte à casa do Pai como filho pródigo e diga, Senhor, pequei contra Ti e contra os meus irmãos. Que eu possa botar de novamente as sandálias e o anel da aliança e saber o significado dessa aliança. Porque há um povo inteiro, há continentes inteiros na nossa geração que não ouviram ainda falar de Jesus Cristo. E nós, calados nos nossos sofás, como dizia o Papa Francisco, não demos a resposta que a igreja e que esse mundo precisa. Como já foi dito aqui, nós somos a igreja do 8º dia, do novo dia, do novo tempo. Não temos o direito mais de ficar parados. Que Deus nos dê a graça nessa manhã de falar, de testemunhar Jesus vivo e ressuscitado.

0: São 8 horas e 35 minutos e este é o programa Palavra Viva, programa de leigos consagrados da comunidade Fonte Nova. E esse é o nosso momento da partilha, né? Momento onde a gente partilha, você que está aí, né, ligadinho conosco, você que está aí pelo Facebook, né, quiser mandar sua mensagem, né, falar o que entendeu da palavra, dar o seu testemunho, né? Porque Deus fala, né, estava dizendo no início, né, com cada um de um jeito diferente. Porque a gente precisa naquele dia, é o que ele nos fala, né? Então, você já se encontrou com Jesus ressuscitado? Já te encontrou, Patrícia, com Jesus ressuscitado?
1: Graças a Deus, olha, nem sei o que ia ser de mim, né? Se não tivesse encontrado Jesus ressuscitado. E encontrei faz tempo, né? Há muito tempo. É claro que a caminhada é a passos lentos. A gente encontra, o Senhor convida, né? Vem comigo. E depois a gente vai dando aqueles passinhos lentos, às vezes dá uns passos para trás, às vezes fica, né, parado no caminho, daqui a pouco o Senhor dá um empurrão, né, puxa pela mão, às vezes ele puxa pelos cabelos, às vezes tu vem de arrasto. Mas é bom porque senão a gente não vai, né, a gente caminha muito lentamente. E nem dá para imaginar, né, a vida assim mais sem Jesus, né, sem a palavra. Até ontem eu tava pensando nisso, né, tendo uma conversa, assim, uma conversa inflamada lá em casa, né? Às vezes a gente entramos lá em casa em umas discussões, assim, ideológicas, né? Tem os controversos lá. E fala, daqui a pouco eu penso assim, como é que pode alguém não entender, né? Dizer umas coisas dessas, mas depois eu pensando, a gente já tá, né, uma vida inteira caminhando com o Senhor, já vê com facilidade a verdade de Deus. Mas quem não conhece, como é difícil, né? Como é difícil. Precisa pedir demais o Espírito Santo, né? Eu confio muito naquela palavra do Senhor que diz assim, ninguém vem a mim se o Pai não o atrair, né? Ninguém encontra Jesus, né? A verdade, se o Pai não o atrair para Jesus. Então, eu vejo assim, quando a coisa é muito dura, muito difícil, só rezando. Só rezando, pedindo a Deus misericórdia, para que o Pai atraia aquela pessoa, né, ao coração de Jesus, atraia ele para a verdade. E o Pentecostes é um tempo especial, né, maravilhoso, onde o Espírito se derrama. A igreja é cheia desses tempos, né? A gente perde tempo quando não vive os tempos da igreja.
2: Verdade.
1: Não é? Tempos de graça, tempos de Kairos. Então, agora, quando entra na Páscoa, entra Quaresma, é um tempo espetacular. Aí nós temos na Páscoa, é outro tempo espetacular. E a gente já entra em Pentecostes, né? Muita graça, é muito tempo de graça, graças especiais que Deus, que o céu vai derramando sobre nós, para que a gente tenha a chance de se converter. Para que você tenha a chance de se converter, já que sozinho não consegue, né? Então, vem da igreja, dos tempos da igreja, vem do céu esse auxílio. Então, o tempo de Pentecostes, aproveite para pedir esse batismo do Espírito Santo. Nós aqui na Fonte Nova temos, né, esse carisma do Espírito, né, de rezar e viver com os dons do Espírito Santo. Peça, porque esse carisma nos deixa tão próximos de Deus, nos faz conhecer tão bem a palavra de Deus. Pede, né, pedir e recebereis. Se nós que somos maus sabemos dar coisas boas para nossos filhos, quanto mais o Pai nos dará o Espírito Santo para aquele que pedir. Se você pedir, não tem chance de não receber, mas tem que pedir certo. Tem que pedir o Espírito Santo, Paráclito, aquele que nos lembra todas as coisas, aquele que nos revela toda a verdade. Não peça bobagem. Não perde tempo pedindo coisas pequenas, não peça migalha, né? Peça abundância, o banquete de Deus, que é o Espírito Santo, que nos revela toda a verdade, que nos dá a plenitude da vida, que nos ensina a viver na alegria, no sofrimento, à vontade de Deus. É disso que a gente precisa e tudo mais virá por acréscimo, né?
0: É verdade, Patrícia. Não é que seja Pentecostes que a gente tem que pedir outra. Não, a gente tem que pedir o Espírito Santo, né? Não vai lá querer pedir um carro, pedir uma casa, né? Pleno Pentecostes.
2: E é importante,
0: né,
2: também, como vocês falando aí, tem que ter uma vida de sacramento. Aquilo que nós estávamos falando antes, né? Não adianta também só pedir o Espírito Santo e não ter vida de sacramento, não ter Santa Missa, não ter confissão, né? Porque, veja, né, o Espírito vem pela igreja, vem pelos sacramentos. Jesus primeiro soprou sobre eles o Espírito e disse, a paz esteja convosco. Aqueles a quem vos perdoardes os pecados serão perdoados. Então, veja, vem por Cristo, pelo corpo de Cristo, pelos sacramentos.
1: Sobre a igreja reunida.
2: A igreja reunida. Então é preciso ter essa noção das coisas, né? Porque é a mesma coisa, eu vou para casa, começo a pedir sozinho, isolado lá o Espírito Santo. Com certeza Deus vai me dar uma consolação, vai tocar o meu coração. Mas deixa eu dizer uma coisa para vocês. O Espírito Santo vem quando o povo está reunido com a palavra de Deus, né? É preciso saber disso. Porque não adianta ser ilha, né? A menos que você seja um monge lá no mosteiro, lá, que ficar na sua cela todo dia rezando, né? Mas é preciso encontrar essa verdade, viu? É preciso encontrar Jesus vivo na Eucaristia, Santa Missa. É o lugar por excelência do batismo do Espírito Santo. Precisa saber essas coisas, né, Ana? Porque senão...
0: Com certeza, né? Como diz aqui, né? Bendito seja Deus que nos reuniu no amor de Cristo, né? Ele nos reuniu.
2: Ele nos reuniu.
0: Né? Nos reuniu nesse amor dele, né?
2: Escutar a palavra para comungar, né?
0: Com certeza, né? Então, e que a gente possa passar isso por aqueles nossos irmãos que ainda que vão, só vão na missa ali também, né? Vou na missa, faço a minha parte ali, escutei a palavra de Deus, vou-me embora, não converso com ninguém, não vejo ninguém, não cumprimento ninguém.
1: Não participo de
0: não
1: nada.
0: Não participa, né? Isso aí a gente tem que fazer, né? Tem que partilhar essa palavra, né? Com as pessoas que vão ali, com os nossos irmãos que vão ali, né? Porque eu vejo uns que só chegam ali, participam da missa, viram as costas e vão embora. Às vezes sai até antes da oração final ali, né? Da bênção final.
2: É, embora isso seja rito, porque as pessoas trabalham, as pessoas correm. O importante de tudo é ter noção de Jesus ressuscitado. E se, eu volto a repetir, se católico soubesse que Jesus, tivesse fé que Jesus está na Eucaristia, iria à missa diária. Porque como é que você pode saber que Jesus está vivo ali, né? E ficar fazendo outras coisas? Às vezes, segundo plano, terceiro plano, e aí as pessoas dizem assim, por que a minha vida não encaixa? Né? Por que o meu casamento está assim? Por que a minha família está assim? Porque você não tem fé. Porque você é ritualista. Você acredita em religião, e não é religião, é relacionamento com Deus, meu amigo. Se você é ritualista, é porque chegou os 5 minutos, é porque isso, porque aquilo, porque aquilo. Amigo, você não encontrou Jesus ainda na sua vida. Desculpa falar. Porque nós precisamos menos religião e mais relacionamento com Jesus Cristo vivo e ressuscitado. Se não for assim, eu digo para você, você vai andar segundo as inclinações da sua genealogia, tudo aquilo que você aprendeu, dos hábitos, e fica um bando de gente fariseu, dizendo, faz isso, olha a hora, tem que sair, tem que fazer. Não, relacionamento com Deus, Jesus vivo e ressuscitado, é relacionamento, é vida de intimidade com Cristo, é conhecer a pessoa de Jesus. Né? Porque senão fica rito. Chegou 5 minutos, saiu 5 minutos. Pelo amor de Deus, meu amigo. Todo mundo trabalha, todo mundo corre. Todo mundo faz um esforço para estar na Santa Missa. Quem vai diária, corre, pega trânsito, pega, chega voando. Cuidado com o rito. Lembra antes do Jesus vivo, do relacionamento com esse Cristo vivo. É isso que precisa ser colocado hoje na palavra. Porque senão, meus amigos, nós vamos ficar só religiosos. E a igreja teve assim muito tempo e perdeu muita gente por causa disso. Então, ou você tem relacionamento com Cristo, conhece Cristo pessoalmente e vive da fé, ou vai virar um clube de amigos que paga mensalidade, se abraça e come carreteiro no final de semana.
0: É verdade. É,
1: mas aqui no nosso grupo tem gente que se encontrou com o
0: Senhor. Olha aí, coisa boa.
1: É, tem gente que tá lá no sacrário, sim. Lá, ó. Você já se encontrou com Jesus ressuscitado? E a pergunta é, né? Participe conosco aqui. A Nara e o Anilton, né, já nos deram aqui o testemunho deles, ó.
2: Olha aí.
1: Foi no cenáculo, durante o Nazaré. Olha só, né? Deve fazer tempo. Era tarde da noite e uma adoração do Santíssimo Sacramento foi tão especial que eu nunca esqueci, né? Então, aí, como tu falou, foi numa adoração ao Santíssimo. Ela se encontrou, teve esse encontro pessoal com Cristo, né? A Maria de Lourdes. Quando eu vou à missa todos os domingos para ouvir o Espírito, o que o Espírito Santo me diz, né? É quando ela encontra com Jesus ressuscitado. Durante a semana assisto a Canção Nova, missa diária e sorrindo para a vida. Tem uma capela próxima e lá estou eu diante do Santíssimo. Amém. Maria de Lourdes. Tá? Peraí que entra uma coisa na frente. Outra aqui, ó. A Ilma. Oi, Ilma. Bom dia. Eu creio que ele vive em nós e peço que ele quebrante meu coração, perdoe meus pecados, para ser digna de sentir a sua presença. Amém. Filomena, louvado seja nosso Senhor Jesus Cristo. Opa. Por este programa que semeia a fé, alimenta a fé com a palavra de Deus. Vá colocando aqui, né, o que você lembra do seu encontro com Jesus, aquele que sabe, aquele primeiro encontro, né, que nos deu a coragem de seguir em frente. Depois a gente segue encontrando com ele muitas vezes, mas tem um dia especial, né, tem um momento especial em que Deus nos convenceu dele, da sua presença, e que nos faz seguir em frente. Coloca, mesmo que a gente já tenha terminado o programa, outras pessoas assistem em outros horários, acompanham em outros horários, às vezes o seu testemunho vai fazer a diferença na vida daquele que está ali procurando uma palavra, né? Um conselho, uma esperança. Ó, o Juliano nos diz: Jesus tem me encaminhado cada dia mais, e Nossa Senhora também. Então, assim, testemunhos, né, do nosso povo que anda conosco, que anda com o Senhor, que já fez essa experiência. Posso mandar meus abraços aqui já? Olha, tem bastante gente aqui.
0: Sim, olha aí, coisa boa.
1: Eu até anotei, né? Até anotei, porque a Andréia anota, então eu anotei também, para fazer igual. Então, aqui, ó. Abraços e beijos ao vivo para Claudinha, o Alex, para o João Francisco, para o Juliano Valente, para a Nária Newton, para a Filomena, para o Jorge, para a Nanda, para a Inês, o povo de Bagé, para a Genésia, estava com a gente na missa aí agora, para a Fátima, para a Ilma Terezinha, um abraço para a Silvana, para a Carmen Colecel, para a Vandinha, para a Maria de Lourdes, para a Zaira, para a Nilza Maria, para o Leonardo Madruga. E para você que durante o dia, durante a programação, vai entrando, vai nos ouvindo e vai partilhando conosco essa palavra que é vida, vida em abundância para nós.
0: E com certeza, né? Aquele primeiro encontro que a gente teve com Jesus, né? Aquele primeiro encontro que nos impactou, que nos faz estar, né, sempre na missa, nos faz buscar grupo de oração, né? Faz a gente só buscar Deus, né? Então, que seja um testemunho para que os outros também possam, né, conhecer, né, se encontrar com Jesus.
1: Aqui, né, ó, mais uma confirmação aqui do Juliano, ó, sobre o encontro dele com Jesus ressuscitado. Um dia especial em adoração, me senti mimado por Jesus.
0: Olha só. Que legal, né?
1: Coisa Andréia boa. Também, ó, a Déia entrou. Antes tarde do que nunca, né, Déia? Descansada agora.
0: Mas ainda
1: agora.
0: Tempo ainda.
1: Déia manda abraços para Fonte Nova e para os nossos ouvintes.
0: E ainda dá tempo de entrar, Patrícia. Ainda tem uns minutinhos, dá tempo.
1: É. 10 minutos.
0: Pra, né, partilhe o que você entendeu da palavra, ou dá seu testemunho, né? O meu mesmo. Quando eu encontrei com Jesus, meu primeiro encontro com Jesus, né? Foi assim, ó, lágrimas e lágrimas, dava para juntar um balde.
1: Dava
0: para juntar um balde, né? Imagina, eu chorei um grupo inteirinho. Faz ideia, né? É uma hora e pouco de grupo, né? Uma hora e meia. Imagina, uma hora e meia chorando. Sai de lá como? Toda inchada.
1: Lavada, né?
0: Com aquele encontro maravilhoso, né? Maravilhoso, que não larguei mais, né? Segurei ele na orlinha ali da... Né? Do manto do Senhor, né? E não larguei mais. Então, quantas coisas, né? Quantos testemunhos tem aí bonito, né? Que teve encontro com Jesus, né? No teu encontro mesmo, Patrícia,
1: não,
0: né?
1: Eu já contei.
0: Imagina
1: tantas
0: quantas
1: vezes
0: você já,
1: né,
0: contou, né?
1: Aquela trombada com Jesus no Emaús, até hoje eu vou lá. Pediram para falar 5 minutinhos, dar o testemunho, porque o meu filho fez, né? O Mateus, mais novo. Então, eles querem um testemunho da expectativa da mãe, né? Quanto ao encontro do filho.
0: Ai, que coisa,
1: né,
0: boa, Patrícia. Olha aí.
1: E eu fiquei muito feliz, né, de poder ir, porque a minha conversão foi lá. Né?
2: Vai ser forte, mano.
0: Olha aí.
1: Vai ser forte, eu tô me preparando para conseguir falar. Ainda bem que, assim, não, é só 5 minutos, que a gente não se estende.
0: Olha aí, coisa boa.
1: E foi lá, justamente foi lá no encontro de mãe. Eu fiz o Nazaré também, né? Aqui o pessoal, alguém falou aqui do Nazaré.
0: Sim.
1: Que foi lá, né, no adoração. O meu encontro foi durante aquele final de semana de Emaús. E como tu, assim, né? Chegou uma hora que não deu mais. Juntamos um balde de lágrima e Digo, meu Deus, como é que eu nunca ouvi falar desse Jesus? Isso que a gente nasce na igreja, ó, a gente nasce na igreja, né? Pai e a mãe sempre foram do cursílio, sempre nos levaram desde pequeno pra missa, tinha reunião lá em casa, tinha ensaio de música, fiz catequese, fiz primeira eucaristia e não fazia ideia de quem era aquele Jesus, né? Então, enquanto ele não se apresenta pra nós, assim, né, não tira o véu, um pouquinho do véu, né? Nós não sabemos quem ele é, então eu acho que foi uma graça, né? Grande demais ele ter me escolhido tão cedo para se apresentar. Mas quem não teve essa experiência precisa pedir.
3: E quantas pessoas não têm isso, né? Participam, né? Vão nos lugares, participam,
1: estão lá na igreja, como diz, né? Essa religiosidade toda, mas não entende o que a gente fala porque não teve essa experiência.
2: É um encontro de fé.
1: Esse encontro de fé profundo, onde a gente realmente conhece Jesus. Tem que pedir. Se você não experimentou, peça, porque ele vai te dar. E aí nunca mais a vida vai ser a mesma.
3: Com certeza, né? Otávio, quer falar um pouquinho das nossas missões aí?
2: Então.
3: Enquanto o povo vai entrando mais um pouquinho, que dá tempo ainda,
2: é,
3: né?
2: É verdade. Sempre dá tempo,
3: sempre,
2: né?
3: Dá.
2: Com Jesus sempre dá tempo.
3: Temos 9
2: minutinhos. Os homens, às vezes, não gostam de dar tempo para os homens. Mas
3: sim,
2: Jesus
3: sempre
2: dá tempo. Então, não perca a sua esperança por causa dessas pessoas mais, assim, rigorosas, que estão no caminho, que dizendo, não pode isso, não... Claro, nós temos a palavra de Deus a obedecer, né? A igreja tem os mandamentos da igreja, os mandamentos de Jesus. Não é isso que eu estou me referindo. Estou me referindo a uma experiência autêntica de fé e as experiências somente religiosas, emocionais. Então, você vai aprendendo tudo isso quando você conhece a palavra de Deus. Temos muitos encontros. Dia 23 próximo agora, lá na Igreja do Fátima, nós temos um encontro dos grupos de oração aqui na cidade. Teremos uma missa com o Frei Leandro. E também... teremos um momento de adoração santíssima, pregação da palavra, estarei lá pregando a palavra de Deus. Será um momento de vigília de Pentecostes, preparando Pentecostes, né? E como a Fonte Nova está sempre correndo, né? Vai sair as da Patrícia, que é a Ana, mais o Volney, o Alex.
3: E a Karina.
2: E a Karina, que está nos escutando agora também. Vão lá para Candiota, no domingo, dia 24, dia de Pentecostes, fazer pregação, retiro de Pentecostes. Então tem muita atividade, o grupo de oração segue na quinta lá, sempre, né, Aninha? Toda quinta-feira às 20 horas. Então várias oportunidades para você fazer um encontro com a palavra de Deus, que é um encontro com o próprio Cristo. E ter um encontro pessoal a ponto de você ter essa presença de Jesus na sua vida. Uma experiência de fé, não religiosa, de fé. Uma experiência de fé autêntica, com a pessoa de Jesus Cristo. Isso que a Patrícia falou, né? É, ter uma experiência com a pessoa de Jesus Cristo. E isso muda tudo.
1: Aqui nós temos mais uns testemunhos.
3: Olha que coisa boa!
1: Aí uma falando do primo, o encontro do primo dela. Foi numa noite na capela do Cenáculo, no movimento de cursílio. Senti um fogo que queimava no peito. Então, né, essa é a maneira como Jesus chegou nele. De mim, em mim foi um jeito, Ana foi no outro. Cada um, Deus sabe do que a gente precisa, né, para conhecê-lo. A Genésia também falou aqui, ó. Eu tive vários encontros com Jesus, e o mais forte no encontro do batismo no Espírito Santo, onde inclusive o Otávio era um dos pregadores lá nos anos 90, não querendo denunciar a idade do povo, né? Mas o Otávio estava lá, era um dos pregadores. Então, assim, ó, cada um, né, num movimento diferente,
2: numa hora
1: diferente, de uma forma diferente, mas o que importa é que estavam na igreja, né? Não estavam, estavam na igreja. Então, é lá, né, na igreja reunida, que Deus entra, né, se apresenta, dá a paz e manda o Espírito Santo para nos encontrar com Ele.
3: Coisa boa, né? Esses testemunhos, né? O povo todo dando o seu testemunho, né? Porque todo...
2: Como é bom lembrar do nosso encontro, né?
3: É bom mesmo. Olha, imagina a cena.
1: A Lúcia tá aqui. Lúcia. Bom dia. Às vezes dói se encontrar com o Senhor, porque Ele nos tira dos nossos planos para realizar os dEle. Bendito seja Deus, que não desiste de nós.
3: Olha aí, coisa boa, né? Amém. É bom relembrar aquele primeiro encontro que a gente teve com o Senhor. É muito bom. Eu estou falando aqui com vocês, estou vendo, eu chego ver o dia.
1: A gente
3: sabe?
1: Não esquece.
3: Eu não esquece,
1: dia.
3: Não esquece. A gente dá encontro do batismo e ali é onde eu me encontrei com Jesus, naquele local ali. Aquilo ali marca. E eu falo o testemunho ali, eu falo para o povo, né? Que eu me encontrei ali. Foi através da comunidade Fonte Nova, né? Foi, né, através do grupo de oração. Tudo, eu vou falando, né? A igreja estava reunida Né? Eu falo muito isso no batismo, né? Que ali, naquele lugar ali, foi onde eu tive encontro com Jesus, né? Para tocar no coração das pessoas que às vezes não, que ainda não se encontraram, né? Para se encontrar com Jesus. Isso vai dando uma motivação para a gente, né? Assim, né? Hoje o padre também falava, né? Na homilia, né? A gente tem que falar de Deus com motivação, né?
1: Entusiasmo,
3: com entusiasmo,
2: né?
3: Com aquilo
2: que ele nos... né?
3: Isso, quando
2: é
3: a gente encontrou.
2: É a mesma coisa que tu namorar uma pessoa pela televisão. Nunca conheceu a pessoa,
3: conheci
2: namorar pela televisão. Diz assim, eu amo, né? Que relacionamento bom, maravilhoso.
3: Não,
2: ela lá na Europa e tu aqui. Como...
3: Aí não, então, dá, né? Não dá esse relacionamento, não dá certo. Né? Então, toda quinta-feira, né? Quiser fazer essa experiência, né? Se reunir com, né? Reunir ali com o amor de Cristo, com a palavra de Deus, né? Toda quinta-feira, às 20 horas, na Igreja da Luz, nós estamos lá. A comunidade Fonte Nova está reunida, né, trazendo a palavra. Né, tem a música para começar, para preparar o nosso coração. A gente coloca, né, aquela oração inicial ali, que prepara o nosso coração, para a gente esvaziar daquele coração que está cheio, que vem cheio de coisas, né, do mundo aí fora. Né, vem magoado, vem às vezes que escutou uma palavra que não gostou, vem com o coração ferido, né, da família. Né, às vezes tem uma doença na família, está precisando de uma oração. A gente prepara o nosso coração ali no início para aquela palavra do Senhor, como a gente fala aqui, né? Cai a palavra de Deus no nosso coração e é onde a gente consegue fazer o encontro com o Senhor, né? Muitas vezes a gente se encontra ali, naquele momento, na dor. Eu cheguei a imaginar a Patrícia com os cabelinhos, puxando os cabelinhos quando ela falava, né? A gente imaginar a Patrícia.
1: Foi, né? Bem assim que ele já fez comigo um monte de vezes.
3: Olha aí, coisa boa, né? Que a gente, Deus nos traz, né? Ele que nos chama, né? Mas a gente precisa estar com o nosso coração aberto.
2: E,
3: né,
2: reunido no lugar.
3: E reunido, irmãos,
2: né? Como
3: com
2: ele
3: certeza.
2: Entrou naquela peça onde eles estavam.
3: Sim, né? Bendito seja Deus, Santa que Missa. Nos reuniu no amor de Cristo. Né? Né?
2: Isso.
3: Na Santa Missa, no grupo de oração. Né? Que a gente possa sempre se reunir, né? E sempre lembrar que Jesus está no nosso meio. Né? Que é Ele que nos guia, é Ele que está no nosso meio ali, nos dando essa união, né? Colocando esse amor dEle.
1: Chegando aqui, ó, para finalizar, a Lise, bom dia,
3: boa.
1: Muito feliz por assistir vocês ao vivo neste dia. Para Ana Ferreira, bom dia, paz e bem. Para Dona Maria Cleci, um abraço. Bom
2: Dona
1: dia,
2: Maria
1: povo
2: Cleci.
1: Amado, apareceu. Dona Maria aparece aí para nos prestigiar. Um bom dia a todos, Deus abençoe nesse dia maravilhoso, nesse final de semana. Né, as vésperas da ascensão de Jesus.
3: E dá pra preparar, para preparar, né, Patrícia, coração, né, durante essa novena.
1: Preparando o coração na novena do Pentecostes, né? Nos encontramos na igreja, se Deus quiser, né?
3: Ah, com certeza, né? E não, lembrando, né, que amanhã é dia do Senhor, né? Domingo, dia de a gente buscar a Santa Missa, né? Agraciados, né? Nossa cidade, né? Agraciada com tantos locais, horários. Não dá para dizer que não vou ir na Santa Missa, né? Vai lá fazer esse encontro, né, com o Senhor, né? Coloca um sorriso, abraça o irmão, se reúne. Né? Se reúne para estar ali.
2: E vai estar Jesus vivo ali. Né?
3: Vivo, com
2: vivo,
3: certeza.
2: Vivo. Tá ali ele, né? É ele que você pode chegar e dizer assim, preciso de ajuda, Jesus.
3: Tô aqui, Senhor, eu vim. Não,
2: pedir para aquele seu vizinho lá que vai te dar um conselho errado. Vai lá, Jesus está vivo no sacrário, meu amigo.
3: Com certeza.
2: Pegar,
3: né,
2: aquela mala ali do lado que vai te mandar fazer uma coisa errada ainda. Presta atenção, ouve a palavra de Deus.
3: Que melhor encontro, né?
2: Com a graça,
3: que melhor encontro de estar lá na Santa Missa e falando com o Senhor.
2: Vivo.
3: Né? Então, até sábado que vem, se Deus quiser.

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1: 3:04.
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1: Seja bem-vindo a mais um Porta Aberta. Com você, Mariângela Jaguraba. Passamos a palavra a Andressa Collet.
2: A nossa convidada de hoje, Moana Martins, ela que é diretora executiva da Orquestra Sinfônica Juvenil Chiquinha Gonzaga, que está fazendo uma turnê aqui pela Europa, em especial passando pela Itália. E hoje, Moana, encontrando o Papa em plena Praça São Pedro. Eu queria saber, primeiramente, como é que foi estar lá na praça e sentir toda essa emoção.
3: Olha, Andressa, as emoções ainda não cessaram. É um momento de uma grande realização estar de perto dessa nossa liderança espiritual, desse homem que é tão importante para todos os cristãos no mundo, essa nossa representação aqui diante de Deus, estar ali bem pertinho dele, recebendo a sua bênção, as suas palavras de paz, de justiça. E a sua pregação foi tão envolvente. Ele estava contando hoje sobre a sua missão na África e os valores que orientam o seu ministério. E eu me senti muito acalentada, porque são valores que orientam também a nossa missão de paz. E trabalhamos nas favelas no Rio de Janeiro. Então, estar ali também com o Papa, que acredita no que a gente acredita, né? Está pregando sobre essa nossa ação conjunta pela paz, pelo amor. E tem algo muito especial que nós estávamos tocando, esse nosso hino brasileiro, Garota de Ipanema, e no final, aquela frase, né, que o Tom Vinícius nos coloca ali, por causa do amor, né? E aí foi quando ele entrou. O amor é a grande mola mestra da paz. O amor é o nosso elo da perfeição. Então o Papa falou muito sobre isso hoje. Eu e as meninas, muito tocadas, muito alimentadas na nossa alma, por tudo que ele representa e por tudo que ele falou. Ele falou o nome da nossa orquestra e nos deu a sua bênção em alto e bom som. Então você imagina como ainda está o meu coração, assim, fervilhando de alegria.
2: E o coração dessas estudantes, dessas jovens, o que que tu já conseguiu captar do que elas sentiram, Mona?
3: Olha, essas jovens, elas não vêm sozinhas. Elas trazem consigo os sonhos das suas famílias. Elas representam comunidades inteiras de jovens. Elas representam o protagonismo da juventude brasileira. Então, estar aqui não é uma vitória individual, na presença do Papa. É uma vitória coletiva de uma geração de jovens, né? Essas meninas vêm e elas colecionam nas suas trajetórias muitos desafios e dores também e lutas diárias. Então, esse momento aqui na Itália, em Roma, no Vaticano especialmente, tem sido um momento de bálsamo. Elas estão verbalizando sobre isso, que ainda, como diz a juventude, né, não caiu a ficha. Elas ainda não conseguem mensurar e já verbalizaram isso nas nossas caminhadas, nesse nosso momento, que é um símbolo de uma grande realização. E veja, Andressa, essa realização, ela não acaba aqui, ela não se esgota aqui, mas é perene, algo que elas vão levar para o resto da vida como um símbolo de que elas podem ir além, que elas vão alcançar, né? E se abrem horizontes. Esse dia especial é um dia simbólico que se abrem horizontes e constroem-se futuros.
2: Moana, para elas, mas eu imagino, né, o exemplo que elas passam para as outras colegas que ficaram e também para as comunidades em que elas são inseridas.
3: Exatamente. Tem um recorte muito especial, Andressa, que a nossa orquestra é a primeira orquestra de meninas do Brasil. E por que uma orquestra de meninas? Porque quando nós olhamos os grupos musicais da nossa própria instituição, os meninos lideravam, e nada contra os meninos, que eles são maravilhosos, mas nós não tínhamos uma representação feminina em vários espaços, né? Por exemplo, nós não tínhamos nenhuma menina tocando trombone, trompete, tuba, percussão, nenhuma maestra. Então, o que nós estamos trazendo hoje aqui foi tão simbólico hoje também ali na audiência, várias mulheres trazendo as leituras, tendo esse espaço de fala, sabe? Essa oportunidade de ter reconhecido o seu protagonismo, o seu talento. E o Papa deixou isso muito claro em toda a sua apresentação. Então, é para elas e para as outras mulheres, meninas do Rio de Janeiro e do mundo, isso é um grande símbolo de que nós somos, nós podemos, nós precisamos de espaço, de oportunidade, porque quando a gente tem esse espaço de oportunidade, as mulheres, as meninas brilham e são maravilhosas.
2: E já que estamos no argumento da missão também das meninas no Rio, conta um pouquinho da história. Então, como nasceu o projeto e a orquestra de vocês?
3: O Instituto Brasileiro de Música e Educação é a organização mantenedora desta orquestra, da Orquestra Sinfônica Juvenil Chiquinha Gonzaga, e de outras tantas orquestras. Nós somos hoje mais de 6 mil alunos, distribuídos em 14 territórios de grande vulnerabilidade social do Rio de Janeiro. Quem conhece o Rio de Janeiro, a região metropolitana.
2: Só no Rio de Janeiro.
3: Isto. Então, estamos na cidade do Rio de Janeiro, em favelas como Pavão Pavãozinho. Nós nascemos na primeira favela do Brasil, Morro da Providência. E para quem está nos ouvindo agora e vai imaginar aquele grande relógio que também é bicentenário lá na Avenida Presidente Vargas, o Morro da Providência é ali atrás, é a primeira favela do Brasil. Tem uma história de muitas lutas, de muitas dores, mas de muitas coisas lindas. Ali nasceu o samba, o nosso Machado de Assis, tantas memórias, tantos legados da nossa história brasileira, do povo sofrido, do povo que sabe, dos escravizados, dos ex-combatentes da Guerra de Canudos. Então, muitas histórias. E lá também nasceu o Instituto Brasileiro de Música e Educação. Há 15 anos, nós estamos fazendo aniversário de 15 anos e a Orquestra Sinfônica Juvenil Chiquinha Gonzaga está fazendo 5 anos. Já tínhamos 10 anos de organização. E nós estamos sempre olhando para as nossas métricas, nossos números, os indicadores. E quando nós olhamos para as nossas orquestras, nós percebemos que havia uma subrepresentação feminina em vários naipes. Pouquíssimas meninas ali. E um dia eu perguntei para uma aluna, mas por que você não toca o contrabaixo? Porque ela me disse, olha, meu sonho seria tocar esse instrumento, contrabaixo, lindo, grande, sonoro, majestoso. E eu perguntei, mas por que você não acha que esse instrumento é para você? Ela disse, mas eu nunca vi uma mulher tocando. Acho que isso não é para mim, não é? Então, perceba, né, nossos ouvintes e a todos nós precisamos sempre de um lugar para olhar, de alguém
2: para dizer... Não, é uma representatividade concreta que tu enxerga e depois se inspira para isso.
3: Exatamente, uma inspiração. Porque ela me disse, não, professora, mas esse instrumento é um instrumento de rapazes, é de homens, mulheres, não, quem já se viu mulher tocar? Uma outra diz, quem já viu uma mulher tocando uma tuba? Olha, e as nossas tubistas, as nossas trombonistas e tantos outros instrumentos ditos, né, anteriormente com esse preconceito que seria instrumentos masculinos, elas estão ocupando espaços nas bandas militares, passando em concursos e ocupando espaços com muita excelência. Não é? A nossa orquestra, e eu digo isso com muita alegria e humildade no coração, é uma orquestra de excelência musical. Elas são muito dedicadas, elas são muito responsáveis, mas para além disso, o que está por trás é exatamente essa trajetória inspiradora de educação, de vitória, de superação das meninas, das mulheres, das mães também. Olha, muitas mães, depois desse movimento bonito de estudar, as meninas estão ocupando espaços nas universidades brasileiras. Temos aí, olha, só no ano passado tivemos 30 meninas ocupando as primeiras cadeiras das universidades públicas do Rio de Janeiro. Então, as mães também no movimento de estudar.
2: Então, acaba sendo um trampolim não só para a música, mas também para os outros setores da vida.
3: Exatamente. Esse espaço do saber. Saber é experienciar, saber é saborear. Como você vai saborear algo que está distante, né? Intangível? Então, o que nós estamos nesse movimento tão bonito de trazer para perto esse caminho do saber, que ele não é distante. Algumas mães passavam na porta do Teatro Municipal e elas já verbalizaram sobre isso, dizendo, olha, a gente sempre achou que esses lugares não eram alcançáveis, não eram para nós, mas hoje nós ocupamos esse espaço. Então é identidade, pertencimento, sentimento de gratidão.
2: Não é aquela distância longínqua que tu nunca vai alcançar, né, Mona?
3: Não, e o mais importante, esse lugar da autorrealização e da autoconfiança, que é o que todas nós, mulheres, meninas e homens também, precisam sentir para caminhar. Nós estamos falando sobre habilidades emocionais, esse treinamento que é tão importante, a gente é forjado disso. Então, a diferença entre aquele que vai e aquele não vai é exatamente se sentir, eu vou usar essa palavra, empoderado, capacitado e digno. Então, o que nós estamos fazendo aqui é oferecendo suporte, dando dignidade e confiança para que não apenas as meninas, mas as suas famílias e todas as comunidades possam se sentir confiantes de ocupar esses espaços, como o nosso Santo Padre disse hoje, palavras de tanta sabedoria que o nosso Deus deu a todos. Ele quer a todos. Ele estava, fez a sua missão em 4 países da África. E agora eu não vou me lembrar de todos. Não é?
2: Eu posso lembrar, se você quiser. Argélia, Camarões, isso. Angola e Guiné Equatorial, porque nosso trabalho foi intenso para fazer a cobertura.
3: E ele contando sobre as missões, como o trabalho florescendo e as lideranças, né? E como as pessoas assim, unidas em torno de uma causa. Né, unidas em torno de uma causa, que é a nossa causa, de fé, de justiça, de amor. Então, é isso. São os valores que orientam a nossa vida, esse nosso desejo de ver o outro, essa realização nossa está no outro, né, na alegria do outro, na missão do outro, que esses países todos, que a fé prospere nesses lugares, assim como nas nossas favelas, lugares assim de muitas tristezas. Mas aonde há tristezas e dores, como diz o Santo Evangelho, superabunda a graça de Deus.
2: E não é por ser uma orquestra de excelência que não tem rigor. Como é que as meninas fazem essas etapas? Por exemplo, eu sei que tem mais meninas que ficaram no Brasil e outras que vieram para cá. Como é que funciona esse rigor dentro da própria orquestra com meninas, vamos recordar, que são estudantes da rede pública?
3: Isto, exatamente, André. São 3 Ds, viu? O primeiro D é o D do desejo. E aí a gente faz esse trabalho, porque quem está distante, quem não vê, não pode desejar. Então, essa é a nossa missão como educadores que somos, é trazer para perto, como a gente estava falando agora. E depois do desejo, os outros 2 Ds. É a disciplina e a dedicação. Porque sem isso não é possível ver o Papa. Não é possível ver o Papa. Sem dedicação, sem disciplina, constância, não é? Sem pausa e sem pressa. É a nossa vida de crescimento diário. Veja, nós somos mais de 6 mil alunos, 900 meninas nesse trabalho bonito, anterior à Orquestra Chiquinha, chamamos Abre Alas. Abre Alas porque, só fazer uma digressão aqui muito rápida, A Chiquinha Gonzaga compôs essa primeira marchinha de carnaval. E é o nosso hino profético, Abre Alas, que eu quero passar. Então, essa nossa caminhada é uma caminhada de bastante, né, distância aí, mas a gente não está com pressa, vamos sempre. Estamos aqui espelhando o mundo do trabalho. Estamos espelhando, não é, essa preparação do mundo do trabalho. E, né, você é a profissional que é, sabe bem, no mundo do trabalho não há lugar para medíocres, mais ou menos, pessoas desleixadas, pessoas sem disciplina. Então, nós estamos preparando nossas meninas para que sejam as primeiras. Então, tudo isso que nós fazemos é com muito amor, né? Como o amor de paz, como o amor do Papa, como... Então, é assim que nós orientamos. Tivemos, sim, uma audição para o grupo que viria, porque nossos recursos também são limitados. Tínhamos 25 vagas. E nós, o grupo principal são 52 meninas. Então, tivemos alguns elementos muito importantes, decisivos. E não era só musical. Compromisso, a pontualidade, o desempenho acadêmico, não é? E mais outros detalhes que a maestra lá com a sua... não são detalhes subjetivos, mas são questões muito claras que ficam para as meninas assim um grande exemplo de que precisam se dedicar e sempre. Agora, uma coisa importante, nós tivemos uma viagem internacional no final do ano. Então, também tem essa coisa de oportunizar essa experiência maravilhosa a todas possíveis, né? Então, nós tivemos a honra, a alegria de tocar no Carnegie Hall, essa maravilhosa sala de concerto, uma das mais importantes do planeta, hein? E a gente estava lá e tivemos sold out, os ingressos vendidos, estava lá a nossa comunidade brasileira e outros também, e americanos e pessoas que foram lá nos prestigiar. Foi um maravilhoso espetáculo. A presença linda também da cantora Flor Gil, que hoje também está conosco, é uma grande amiga. É uma jovem brasileira com um talento, uma musicalidade e uma generosidade de nos acompanhar nesses dois programas. Então,
2: vamos por partes. Eu quero saber dessas viagens internacionais. Isto. Aí depois a gente passa para a Flor Gil.
3: Vamos. Então, as meninas participaram da missão nos Estados Unidos, que também foi uma viagem muito linda. E agora a outra parte veio para a Itália. Algumas se repetiram nas duas, não é? Algumas meninas estão
2: essa
3: ali.
2: Essa seria a segunda internacional ou tiveram outras? Olha, vamos falar disso,
3: vamos
2: então.
3: Vamos falar disso.
2: Dessas turnês da orquestra.
3: É um privilégio maravilhoso. Desde que a orquestra nasceu, nós já completamos o primeiro ano quando recebemos um convite para participar de um intercâmbio cultural em Portugal. Foi em 2022. Olha que coisa linda. E em 2023, nós tivemos uma missão suíça. Foi algo extraordinário. E os suíços nos receberam. E aí começamos lá os nossos concertos, com eles um pouco quietinhos. Daqui a pouco começamos a nossa música brasileira. E aí não deu para ninguém se segurar. E até os suíços, hein? 2024, nós fomos fazer um intercâmbio com uma outra orquestra jovem em Bordeaux, na França. Foi extraordinário. E passamos 15 dias. Os franceses também anteriormente foram ao Brasil, então fizemos uma grande integração. E algo muito lindo que está acontecendo nessas viagens, em cada uma delas, nós temos a oportunidade de visitar universidades, escolas de músicas, conservatórios, projetos sociais, e nisso a gente vai aí criando raízes e laços. Já temos meninas aplicando para a universidade. O ano passado já mandamos uma para Bordeaux e foi sensacional. E 2025, como eu já estou contando, tocamos no Carnegie Hall e fomos à Juilliard School e tocamos com outros projetos também de música e educação nos Estados Unidos. Foi fantástico. Vivemos momentos especiais com a Filarmônica de Paris, de Nova York. Foi demais. E 2026, veja, o quinto ano da orquestra, olha o presente que nós estamos ganhando.
2: Chegamos, então, nessa conexão Vaticano, que especialmente, então, vocês vêm para cá em comemoração aos 200 anos de relações diplomáticas entre o Brasil e a Santa Sé. E eu quero que tu me conte um pouquinho dessa turnê. O que vocês já fizeram aqui, de que forma que vocês estão conseguindo absorver toda essa passagem por Roma. Sei que foram pelo Auditório Parco della Musica, lá no Santa Cecília. Nossa. Como é que foi?
3: Oh, meu Deus, eu estou emocionada. Crianças lindas, cantantes, e a gente se integrou. E nós também cantamos uma música brasileira para eles. E já estamos nos prometendo mutuamente que a gente vai se ver.
2: Encontraram estudantes lá?
3: Participamos juntos.
2: Que bacana.
3: Olha, foi uma tarde. Alguém disse não.
2: Imagina também para eles, né? Para italianos, percebendo essa cultura toda brasileira ali.
3: Foi difícil se despedir, viu?
2: Que
3: a gente teve que dizer um tchau, porque porque a professora precisava continuar a aula. Mas se deixasse, a gente estava lá até agora. Porque, e olha, uma coisa muito linda.
2: Porque a inspiração, Moana, né? Ele se vendo também, que bacana.
3: Foi
2: Fico
3: lindo.
2: Muito feliz.
3: Olha, e a gente não fala a mesma língua.
2: Sim.
3: E daqui a pouco eles estavam assim, colocando aplicativo, falando com as meninas. E era uma mistura de um inglês com italiano com espanhol. Era uma confusão. Mas que confusão linda, sabe? Dos adolescentes se integrando e sorrindo. muito. Eles não se deixavam mais. Foi uma coisa fantástica. E agora eu vou ter que me lembrar, porque os dias estão tão intensos, a gente está parecendo que tem.
2: Mas enfim, 20 ontem vocês estiveram no concerto na La Sapienza, que é a principal universidade daqui, né? Como é que foi esse encontro?
3: Olha. E se deixasse também, a gente estava tocando até agora lá.
2: Como é que os italianos receberam? Se bem que sempre tem a comunidade brasileira presente, né? Tem. Que busca sempre essa referência.
3: Mas os italianos estavam lá. Maravilhosos. Tivemos que fazer 3 bis, viu?
2: Uau.
3: Isso não foi o quarto, porque alguém disse, olha, não vai ter mais como voltar para casa.
2: Sim,
3: e amanhã?
2: Sim.
3: É 6 horas da manhã para a gente acordar para ver o Papa. Olha, foi lindo. Um auditório bonito, várias pessoas, a nossa comunidade brasileira, a nossa embaixada da Santa Sé fez um trabalho primoroso, convidados, foi muito especial e eu acho que eles gostaram muito. A gente, somos modestos e humildes, mas eu acho que foi uma noite muito especial. O italiano, o diretor da música, da universidade, do teatro, disse para nós, olha minha gente, não sou eu que estou dizendo, foi ele que disse, que foi o melhor concerto da temporada.
2: Olha.
3: E a gente saiu de lá voando, viu? As meninas muito felizes, a nossa.
2: E aí teve também a participação então da Flor Gil, né? Como é que é essa conexão de vocês, que não é de agora, não é de ontem?
3: Flor Gil, uma amiga. E nós estávamos de malas prontas para o Carnegie Hall e pensamos, gente...
2: Flor Gil, para quem... Vamos lembrar os ouvintes,
3: isso,
2: né? Ela é neta de Gilberto Gil, esteve recentemente fazendo um espetáculo também no Auditório Parque de la Música. Eu fui privilegiada, consegui participar desse show. Então, inclusive, já...

0: consigo, uma identidade musical, uma beleza, uma voz suave, gostosa e um gosto muito apurado. Então, ela adora a bossa nova e está sempre tocando e cantando acordes bonitos, estuda música.
1: E como é que vocês se encontraram, então?
0: Pois é, a gente estava de malas prontas para o Carnegie Hall e a gente precisava, a gente queria uma cantora. E aí as coisas, né, passagem difícil. Gente, tem uma cantora brasileira? E alguém lembrou, olha, a Flor está estudando em Nova York. Nós escrevemos para ela, imediatamente ela respondeu. Nós não nos conhecíamos, mas foi uma grande conexão. É uma menina muito maravilhosa, acessível, não tem nenhuma bobagem, não é alguém distante, mas veja, uma posição, a condição que ela tem e tudo, mas é alguém como gente como a gente. Então, ela esteve lá na nossa sede no Rio de Janeiro, foi lá ensaiar com a gente, lá próximo ao Morro da Providência, lá na Central do Brasil, adorou. Ela e as meninas têm a mesma idade, então elas se entregam e se adoram. Então, uma delícia. A gente foi um sucesso em Nova York. E eu disse para ela, Flor, nós estamos de malas prontas para a Itália. E ela disse, eu vou. E foi assim. Então, a gente teve a conexão Nova York e agora a nossa conexão Vaticano. Ela pegou um avião e veio de Nova York para cá, chegou ontem, já foi para o ensaio, estamos aqui o dia todo, hoje aqui.
1: Então,
0: né?
1: Seria por projeto que vocês têm essa parceria.
0: Isso, mas nesse ínterim a gente se fala, se manda música e eu tenho uma alegria que eu apresentei para a Flor, uma bossa nova do Caetano Veloso, que ela não conhecia. Eu te apresentei alguma coisa. E ela adora essa música, é a música do filme Orfeu, Sou Você. É linda essa música. E ela diz, olha, mas eu quero cantar Sou Você. Então, está no nosso repertório. E estamos aí com um repertório bonito, claro, com músicas do Gil. Tocamos hoje para o Papa, Estrela do Gil. Né, que essa música é tão linda, uma mensagem tão linda. Ah, de surgir uma estrela no céu cada vez que você sorri. É muito lindo, Gil. É o nosso mestre, é um grande poeta, músico maravilhoso. E acordes lindos dessa música. No repertório também está aquele abraço, que a gente termina o show com esse samba maravilhoso do Gil, aquele abraço. E outras músicas também que a Flor canta. Agora de manhã cantamos para o Papa a Anunciação do Alceu Valença. Lindo! Tu vens, eu já escuto os textos. Nós perdi a voz.
1: Mas a gente consegue ter essa percepção. O que mais vocês tocaram hoje ali?
0: Olha, o italiano, a gente chegou lá, ele não pode, mas depois ele, a orquestra brasileira só dava a orquestra Chiquinha Gonzaga, viu? Ah. Se deixasse, a gente estava tocando até agora. Tocamos uma música importante, deixa eu te contar. A orquestra Chiquinha Gonzaga lançou um concurso nacional, internacional, de mulheres compositoras. Andressa, nós ainda, mulheres, compõem, mas a gente não tem acesso a esse repertório, essas músicas. Cadê essas músicas? Nossa orquestra é uma orquestra de meninas, a gente quer tocar músicas, né, arranjadas e compostas por mulheres. Isso é um privilégio maravilhoso também, ser esse canal de apresentar a arte das mulheres. Então, nós lançamos um concurso. E uma estudante brasileira, Agatha, ela mora agora na Áustria, mas uma menina também muito jovem, muito lutadora, que está vencendo, está batalhando, uma batalhadora também como as meninas, sabe? Um estudante, mãezinha, uma guerreira. Então, ela venceu esse concurso. Nós já recebemos mais de 50 composições aí do mundo inteiro e muitas, né, compositoras, todas compositoras brasileiras, mas em qualquer parte do mundo. E a Agatha foi a vencedora. Ela compôs uma canção chamada Aboio de Maria. Aboio de Maria. Gente, o aboio é um lamento sertanejo, uma música da alma, né? Com a letra da Maria, sabe? Uma poesia sobre a nossa Maria.
1: E essa foi, então?
0: Foi a música que nós começamos hoje a tocar para o nosso Santo Padre. Foi lindo, encheu a praça com essa música, que tem um sotaque nordestino, um sotaque brasileiro. Então, nós tivemos essa Ave Maria nordestina, assim, com a nossa língua, com o nosso som, com essa nossa miscelânea cultural brasileira. Tocamos ontem também uma música muito especial, que é a Ave Maria do Morro, que é essa

0: essa voz de uma mulher, de uma mãe, de uma avó, sabe? Dessa mulher que sente dor, que trabalha, que luta e que está clamando a Maria pela sua graça. Então as pessoas ficaram muito felizes em ouvir também Ave Maria do Morro. A gente não pode tocar Ave Maria do Morro, que a nossa cantora, isso aqui é só para os bastidores, passou um pouquinho mal, mas ela já está se recuperando. E à noite, hoje, nós vamos tocar na Embaixada Brasileira. Já estou me adiantando, né, Andressa?
1: Não, mas está ótimo, porque a gente já sabe, mas eu já digo que é mais uma apresentação que vocês vão fazer para finalizar a turnê aqui. Eu ficaria falando horas contigo, né, Moana? Mas partindo e finalizando de Maria, né, pelas canções. A ti, Moana, te agradeço pela participação no nosso programa e também por trazer essas meninas de inspiração, tanto para nós aqui em Roma, quanto para aqueles que vão nos ouvir durante esse programa. Muito obrigada e voltem sempre.
0: Obrigada a você, aos nossos ouvintes. A gente está muito grato, muito feliz. E um viva, né? A nossa comunidade brasileira espalhada por todo mundo e você aqui. Que coisa linda. Parabéns.
1: Obrigada, Moana.
2: Obrigada pela sua participação neste Porta Aberta. Nós voltaremos na próxima semana.
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Bem, amigos de todo o Brasil, estamos de volta com o nosso Em Romaria, caminhando juntos nesse terceiro milênio. Nos estúdios da Rádio Vaticano, Silvone José.

0: Bem, amigos de todo o Brasil, com alegria nós estamos recebendo aqui nos nossos estúdios o irmão Edgar Nicodem, laçalista que vem de Porto Alegre. Ele é diretor do noviciado em Porto Alegre, faz parte da equipe de teólogos da Clara, Confederação Latino-Americana de Religiosos, e amigo da Rádio Vaticano. Irmão Edgar, que alegria tê-lo conosco. Seja bem-vindo.
1: Para mim também é uma grande alegria poder estar aqui. Recordo os outros anos, quando visitava aqui, quando estava vindo aqui seguidamente para Roma, e eu disse, bom, pelo menos precisa visitar a Rádio Vaticana, visitar o Silvonei, sempre é bom rever os amigos, isso é muito bacana.
0: Vamos falar um pouquinho do trabalho, como é que estamos indo lá em Porto Alegre?
1: Estamos indo bem. Eu estou no noviciado com jovens que vêm de diversos países da América Latina. Portanto, para nós, a língua passou a ser o português e o espanhol. Todo mundo pode falar a sua língua, mas tem que entender qualquer uma dessas. E hoje eu tenho jovens que vêm de perspectiva indígena, afro e tudo isso. Então é um mundo cultural bem bonito, muito bacana do trabalho que estamos fazendo lá.
0: Vocações?
1: Vocações nós estamos, temos diminuído um pouquinho na América Latina, mas temos vocações. E nós estamos caminhando para termos um noviciado único para toda a América Latina e, em princípio, vai funcionar em Porto Alegre. Então, para o Brasil, assim, os demais latino-americanos vão ter que, pelo menos, aprender o português, porque a gente coloca eles em contato com as crianças, e com as crianças não tem como. Ou você sabe, ou elas te corrigem.
0: Tá certo. Vamos aprender o gauchês um pouco, então.
1: É, isso também é o gauchês, né? Eles vão aprender, tá lá. Isso sem dúvida nenhuma. Né?
0: Irmão, o senhor faz parte da equipe de teólogos da Clara, Confederação Latino-Americana de Religiosos. Vamos falar um pouquinho sobre isso.
1: Sim, eu faço parte da equipe, chama-se ETAP, na equipe de teólogos. A equipe de teólogos tem a função de assessorar a diretoria da CLAR em todos os projetos. Claro que nós, a CLAR, nos últimos anos, muito sintonizada com o magistério do Papa Francisco e toda com a perspectiva da sinodalidade, com todos os projetos, as comissões que a gente acompanha e também nessa perspectiva toda. E agora, uma grande preocupação é tudo aquilo que a gente já vem conversando, como é que essa sinodalidade passa para o chão da igreja, mas também ela encontra eco, espaço, luzes, caminho dentro da própria vida religiosa a serviço da igreja. Então, a sinodalização da vida religiosa é o grande projeto.

0: Bem, amigos de todo o Brasil, recebemos hoje aqui nos estúdios da Rádio Vaticano o Padre Paulo Henrique Almeida, de Goiás. Padre Paulo, seja bem-vindo. Bom dia.
1: Bom dia a todos os brasileiros. Uma grande graça estar aqui com vocês.
0: Padre Paulo estuda em Roma, mora no Pio Brasileiro e frequenta a Faculdade de Santa Cruz, é isso?
1: Exatamente. Tem um ano que eu estou aqui em Roma fazendo mestrado em comunicação institucional pela Pontifícia Universidade de Santa Cruz e moro lá no Colégio Pio Brasileiro, com mais 97 padres diocesanos.
0: Uma experiência nova.
1: Fantástica. Experiência cultural, espiritual, humana, um grande crescimento.
0: Bom, Padre Paulo passou os últimos dias uma realidade um pouquinho diferente, foi a Irlanda. Por quê, Padre Paulo?
1: Exatamente, nós tivemos a oportunidade de pregar um retiro na cidade de Kilbegan, bem no centro da Irlanda, lá junto à comunidade brasileira. Tem as cidades irlandesas, quase todas têm comunidades brasileiras. O Itamaraty estima que 70 mil brasileiros estejam na Irlanda e muitos deles participam de comunidades vivendo a fé, reunidos nessas cidades. A gente tem padres que celebram, padres brasileiros, e eles me convidaram para pegar um retiro. Foi uma graça esse final de semana, com aproximadamente 60 brasileiros e alguns irlandeses casados com brasileiros e alguns irlandeses filhos de brasileiros também participaram do retiro lá na cidade de Kilbegan, na diocese de Meath, centro da Irlanda.
0: Motivo desse retiro?
1: O motivo, muitos brasileiros vêm de realidades eclesiais distintas. Tem brasileiros do Nordeste, tem do Centro, tem do Sul, e eles queriam algo que começasse a comunidade pregando a base, né, da fé católica. Então, nós optamos por seguir o caminho do querigma, os conteúdos iniciais da fé cristã, aquelas verdades que os apóstolos anunciaram após a ressurreição e ascensão de Jesus. E esse conteúdo dos Atos dos Apóstolos foi a pregação, o trabalho, né? Então, partir do querigma, do amor que Deus tem por nós, da pessoa de Jesus Cristo como nosso Senhor e Salvador, da liberdade em que nós fomos constituídos, criados por Deus, para recusar ou para acolher esse amor dele, e para a experiência do Espírito, que é uma experiência de comunidade, a importância de viver a fé com os irmãos, ainda mais uma realidade ali onde eles estão em outros países, com desafios novos, e precisam estar fortalecidos numa comunidade brasileira que vive a fé católica. Isso foi muito bonito testemunhar ali.
0: Quem são esses brasileiros?
1: Esses brasileiros, tem três levas de brasileiros. Tem aqueles que chegaram no final dos anos 90, tem alguns que chegaram em 2010 a 2012 e tem outros agora após pandemia. Então são brasileiros que estão tentando fazer a vida ali, a maioria deles trabalhando em frigoríficos, trabalhando com cargas horárias, né, altas, segundo o padrão brasileiro, e se esforçando por dar aos seus familiares que estão no Brasil uma oportunidade de vida melhor e ali constituindo, né, com todo o esforço, uma vida comunitária ali, uma vida em condições melhores que eles tinham no Brasil. Então eles estão esparramados por várias cidades de 5 mil habitantes, 10 mil habitantes. A maioria da comunidade está em Cork e também em Waterford, que são cidades do sul da Irlanda, que são

0: realidades de família, diferente da capital Dublin, que são mais jovens brasileiros que frequentam a comunidade brasileira em Dublin, que são universitários, pessoas que estão fazendo intercâmbio, mas, e por isso há uma rotatividade muito grande. Mas aqueles que estão no interior, geralmente são brasileiros que foram para lá, estabeleceram, estão agora comprando as suas casas e têm projetos de continuar ali, de criar seus filhos. Muitos deles já têm filhos nascidos na Irlanda, fazem parte do sistema de educação irlandês e, por isso, pensam em continuar ali. Mas a prática religiosa, a expressão da fé em outra língua é um desafio para eles. Por isso, tem padres brasileiros ou, em alguns lugares, padres irlandeses que trabalharam no Brasil que dão essa assistência religiosa para eles. Então, eles se reúnem na paróquia irlandesa, mas celebram em português e vivem a fé nessas comunidades, fazendo novenas, fazendo procissões, que são realidades muito brasileiras, mas que eles vivem ali. Por exemplo, me partilhavam na festa de Nossa Senhora Aparecida, uma realidade bonita. Eles fizeram, todas as comunidades brasileiras se reuniram em Dublin para fazer uma procissão ali próxima à catedral. E também, agora no próximo mês, no dia 13, todas as comunidades brasileiras vão a Knock, que é onde tem o santuário de Nossa Senhora do Silêncio, lá em Knock. Eles vão para lá também fazer uma peregrinação e ali expressar o amor deles à Nossa Senhora, mesmo estando em outro país, mesmo estando distante de casa, mas a fé permanece no coração deles.
1: São felizes os nossos brasileiros conversando com eles?
0: Sim, partilhando, são felizes, carregam muita esperança e possuem vínculos com seus familiares. E a grande busca deles é para ter condição de visitar sempre o Brasil, de levar os pais. Por exemplo, tinha uma família de Governador Valadares que estava lá. Então, a mãe dessa família, a matriarca dessa família, veio agora da Diocese de Governador Valadares para visitá-los, vai ficar lá 2 meses, e alegria tanto dessa senhora quanto também da família em acolher a avó, a mãe, a sogra ali na Irlanda. Então há esse intercâmbio, o governo favorece também essa comunicação para que esses brasileiros, mesmo os que moram no Brasil, possam ali visitar seus parentes que agora estão vivendo na Irlanda.
1: Você falava da questão da igreja. Caminha junto também com esses nossos irmãos. Como é a presença, então, da igreja?
0: Um testemunho muito bonito, porque é uma, primeiro, a acolhida, né? Então, quando você chega em outro país, você acaba perdendo um pouco as raízes, os vínculos. Então, a igreja acaba sendo um instrumento para a constituição de vínculos, de amizade, de apoio. E, por exemplo, um casal que foi para lá e depois a mulher descobriu que tinha câncer. Então, todos os brasileiros se uniram. Eles tinham 3 meses que eles tinham chegado na Irlanda. Os brasileiros dali da comunidade católica se uniram para ajudar, para amparar, para consolar, para que eles pudessem ser amparados, mesmo estando longe da família, mas tivesse ali uma família. O que eu vejo são essas comunidades funcionando de fato como família. E isso é muito bonito. A igreja como família. Uma família de fé, uma família que sustenta, que apoia, que está junto, que consola. Então, as realidades, por exemplo, no Natal, na Páscoa, estão sempre juntos, celebrando essa experiência de fé, celebrando a cultura brasileira também, para que não perca a identidade, né? A base das suas raízes em que foram criadas e cresceram ali no nosso país.
1: A saudade faz recordar as raízes.
0: Com certeza, a saudade faz recordar. E a fé constitui um elo, né, um vínculo entre eles e o país, a nação brasileira. É muito interessante isso. Por mais que essas crianças que estão nascendo lá estudam inglês, estudam em escolas onde se fala inglês, mas em casa os pais brasileiros falam português para que as crianças aprendam português e não percam o vínculo com o Brasil, mesmo tendo nascido na Irlanda.
1: Experiência bela.
0: Experiência bela, com certeza, uma graça de Deus.
1: Obrigado. Obrigado. Bom retorno aos estudos.
0: Obrigado, vamos em frente.
2: No dia de Nossa Senhora de Fátima, o Papa Leão deu continuidade ao ciclo sobre o Concílio Vaticano II, dedicando sua catequese a Maria. Na catequese da audiência geral desta quarta-feira, Leão XIV refletiu sobre o tema A Virgem Maria, modelo da Igreja, inspirando-se no último capítulo da Constituição Dogmática Lumen Gentium, dedicado à Mãe de Jesus. Nesse documento, ela é saudada como membro eminente e inteiramente singular da Igreja, seu tipo e exemplar perfeitíssimo na fé e na caridade.
3: Queste parole ci invitano a comprendere come in Maria, che sotto l'azione dello Spirito Santo ha accolto e generato il Figlio di Dio venuto nella carne.
2: Essas palavras, afirmou o Papa, nos convidam a compreender como em Maria, que sob a ação do Espírito Santo acolheu e gerou o Filho de Deus feito carne, se pode reconhecer tanto o modelo como o membro excelente e a mãe de toda a comunidade eclesial. O Santo Padre explicou, ao deixar-se moldar pela obra da graça que veio a realizar-se nela e ao acolher o dom do Altíssimo com a sua fé e o seu amor virginal, Maria é o modelo perfeito daquilo que toda a Igreja é chamada a ser, isto é, criatura da palavra do Senhor e mãe dos filhos de Deus, gerados na docilidade à ação do Espírito Santo. Na medida em que é a fiel por excelência, na qual nos é oferecida a forma perfeita da abertura incondicional ao mistério divino na comunhão do povo santo de Deus, Maria é membro excelente da comunidade eclesial. Por fim, na medida em que gera filhos no Filho, amados no amado eterno que veio entre nós, Maria é mãe de toda a Igreja, que pode dirigir-se a ela com confiança filial, na certeza de ser ouvida, guardada e amada. Maria também pode ser considerada a mulher ícone do mistério.
3: Com o termine donna, si evidencia la concretezza storica di questa giovane figlia di Israele.
2: Com o termo mulher, destaca-se a realidade histórica desta jovem filha de Israel, a quem foi concedido viver a extraordinária experiência de se tornar a mãe do Messias. Com a expressão ícone, sublinha-se que nela se realiza o duplo movimento de descida e de ascensão, tanto a eleição gratuita por parte de Deus, como o livre consentimento da fé nele. Outro ensinamento do Concílio ressaltado por Leão é sobre o lugar singular reservado à Virgem Maria na obra da redenção. Jesus é único mediador da salvação e a sua Santíssima Mãe, de modo algum, ofusca ou diminui esta única mediação de Cristo. Manifesta, antes, a sua eficácia. Na Virgem Maria, acrescentou o Papa, reflete-se também o mistério da Igreja.
3: In lei, il popolo di Dio trova rappresentati la sua origine, il suo modello e la sua patria. Nella Madre del Signore, la Chiesa contempla il proprio mistero.
2: Nela, o povo de Deus encontra representadas a sua origem, o seu modelo e a sua pátria. Na Mãe do Senhor, a Igreja contempla o seu próprio mistério, não só porque nela encontra o modelo da fé virginal, da caridade materna e da aliança esponsal a que é chamada, mas também e sobretudo porque reconhece nela o seu próprio arquétipo, a figura ideal daquilo a que é chamada a ser. Como se pode ver, disse por fim o Papa, as reflexões sobre a Virgem Mãe reunidas na Lumen Gentium ensinam-nos a amar a Igreja e a servir nela a realização do Reino de Deus. E convidou a questionar: vivo com fé humilde e ativa a minha pertença à Igreja? Reconheço nela a comunidade da aliança que Deus me deu para corresponder ao seu amor infinito? Sinto-me parte viva da Igreja em obediência aos pastores dados por Deus? Olho para Maria como modelo, membro excelente e mãe da Igreja?
3: Sorelle e fratelli, Lo Spirito Santo, disceso su Maria e invocato da noi con umiltà e fiducia, ci doni di vivere pienamente queste stupende realtà.
2: Irmãs e irmãos, que o Espírito Santo nos conceda viver plenamente essas maravilhosas realidades. E depois de termos aprofundado a Constituição Lumen Gentium, peçamos à Virgem que nos obtenha este dom, que cresça em todos nós o amor pela Santa Mãe Igreja. Assim seja.

0: E assim chegamos ao final do nosso Em Romaria desta semana, agradecendo mais uma vez a sua presença. Voltamos na próxima semana com mais um Em Romaria, caminhando juntos neste terceiro milênio.
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2: 4:04.
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8: Alô Brasil, alô países de língua portuguesa. Este é o programa da Rádio Vaticano, Vatican News, desta quarta-feira, 20 de maio. Traremos para você que está sintonizado conosco as últimas informações sobre o Papa Leão XIV, a Santa Sé e a Igreja em todo o mundo. Nos estúdios hoje, Jackson Erwin, na assessoria técnica, Alberto Giovanetti. E eis o pensamento bíblico que escolhemos hoje para você. Naquele tempo, Jesus ergueu os olhos ao céu e rezou dizendo: Pai Santo, guarda-os em teu nome, o nome que me deste, para que eles sejam um, assim como nós somos um. Do Evangelho segundo São João, capítulo 17, versículos 11b e 12. E passemos aos destaques do nosso programa de hoje. Leão XIV abre um novo capítulo no seu ciclo de catequeses sobre os documentos do Concílio Vaticano II, quando começou a falar hoje sobre a Constituição Sacrosantum Concilium. Ao lado do Santo Padre na audiência geral, o Catolicós da Igreja da Armênia, Arã I. Rezemos rumo à plena unidade que desejamos. Ao saudar os peregrinos poloneses, pontífice recorda encíclica de São João Paulo II sobre a ação do Espírito Santo na Igreja e no mundo. Também vamos saber o que disse aos peregrinos de língua portuguesa. Vamos saber ainda quem é o bispo auxiliar do Ordinariato Militar do Brasil, nomeado hoje pelo Santo Padre. Fique conosco, nosso programa está começando agora. O Santo Padre nomeou hoje bispo auxiliar do Ordinariato Militar para o Brasil o reverendo Fabrício do Prado Nunes, do clero da Diocese de Bagé, no Rio Grande do Sul, assessor do arcebispo do Ordinariato Militar, atribuindo-lhe a sé titular de Tadamata. Dom Fabrício do Prado Nunes nasceu em 14 de fevereiro de 1978 em São Gabriel, no estado do Rio Grande do Sul. Após estudar filosofia na Universidade Católica de Pelotas e teologia no Instituto Teológico Paulo VI de Pelotas, graduou-se em Direito pela Pontifícia Universidade Católica do Rio Grande do Sul, obteve o mestrado em Políticas Públicas e Desenvolvimento Regional pelo Centro Universitário do Estado do Pará e uma especialização em aplicações complementares às ciências militares. Foi ordenado sacerdote em 3 de agosto de 2003, sendo encardinado na Diocese de Bagé. Ele foi pároco da Sagrada Família em Bagé, conselheiro da Pastoral da Juventude da Diocese de Bagé, pároco de Santana e Santana do Livramento, docente de Teologia na Universidade Católica de Pelotas e de Direito na Faculdade Pan-Amazônica de Belém do Pará. No âmbito do Ordinariato Militar do Brasil, foi capelão militar do Exército Brasileiro e capelão do 23º Batalhão Brasileiro no Haiti. Atualmente, ele é membro do Conselho de Presbíteros e assessor do arcebispo do Ordinariato Militar do Brasil. Quarta-feira é dia de audiência geral. Em sua catequese, Leão XIV começou a falar hoje sobre a Constituição Sacrosantum Concilium. Quem nos traz os detalhes é Mariângela Jaguraba.
7: O Papa Leão XIV iniciou na audiência geral desta quarta-feira, realizada na Praça São Pedro, uma série de catequeses sobre o primeiro documento promulgado pelo Concílio Vaticano II, a Constituição sobre a Sagrada Liturgia, Sacrosanctum Concilium.
9: Elaborando esta Constituição, i padri conciliari hanno voluto non solo intraprendere una riforma dei riti.
7: Ao elaborar esta Constituição, os padres conciliares pretenderam não só empreender uma reforma dos ritos, mas também conduzir a Igreja a contemplar e a aprofundar aquele vínculo vivo que a constitui e a une, o mistério de Cristo. A liturgia, com efeito, toca o próprio coração deste mistério. Ela é simultaneamente o espaço, o tempo e o contexto em que a Igreja recebe de Cristo a sua própria vida, frisou o Papa, recordando o mistério cristão. O evento pascal, ou seja, a paixão, a morte, a ressurreição e a glorificação de Cristo, que precisamente na liturgia nos é tornado sacramentalmente presente, de modo que cada vez que participamos na Assembleia reunida em seu nome, estamos imersos neste mistério.
9: Cristo stesso è il principio interiore del mistero della Chiesa.
7: O próprio Cristo é o princípio interior do mistério da Igreja, povo santo de Deus, nascido do seu lado, traspassado na cruz. Na Santa Liturgia, com o poder do seu Espírito, ele continua a agir, santifica e associa a Igreja, sua esposa, à sua oferta ao Pai. Exerce o seu sacerdócio absolutamente único, ele que está presente na palavra proclamada, nos sacramentos, nos ministros que celebram, na comunidade reunida e em grau supremo na Eucaristia. A seguir, Leão XIV recordou que, segundo Santo Agostinho, ao celebrar a Eucaristia, a Igreja recebe o corpo do Senhor e torna-se aquilo que recebe. Torna-se o corpo de Cristo, morada de Deus, por meio do Espírito. Esta é a obra da nossa redenção que nos configura a Cristo e nos edifica na comunhão. Na Sagrada Liturgia, essa comunhão realiza-se por meio de uma boa compreensão dos ritos e orações, disse o Papa, citando o número 48 da Sacrosanctum Concilium. A ritualidade da Igreja expressa sua fé e, ao mesmo tempo, molda a identidade eclesial, sublinhou. Se a liturgia está a serviço do mistério de Cristo, compreende-se por que razão foi definida como simultaneamente a meta para a qual se encaminha a ação da Igreja e a fonte de onde promana toda a sua força. É verdade que a ação da Igreja não se limita apenas à liturgia. No entanto, todas as suas atividades, a pregação, o serviço aos pobres, o acompanhamento das realidades humanas, convergem para este culminar, disse ainda Leão XIV. De acordo com o Papa, no sentido inverso, a liturgia sustenta os fiéis, mergulhando-os sempre e de novo na Páscoa do Senhor. E por isso, através da proclamação da palavra, da celebração dos sacramentos e da oração comum, eles são revigorados, encorajados e renovados no seu compromisso de fé e na sua missão. Por outras palavras, a participação dos fiéis na ação litúrgica é simultaneamente interior e exterior, disse o Papa, acrescentando.
9: Ciò significa pure che essa è chiamata a dispiegarsi concretamente lungo tutta la vita.
7: Isso significa também que ela é chamada a manifestar-se concretamente ao longo de toda a vida cotidiana, numa dinâmica ética e espiritual, de modo que a liturgia celebrada se traduza em vida e exija uma existência fiel, capaz de concretizar o que foi vivido na celebração. É assim que a nossa vida se torna sacrifício vivo, santo, agradável a Deus, realizando o nosso culto espiritual. Por fim, Leão XIV convidou a nos deixar moldar interiormente pelos ritos, pelos símbolos, pelos gestos e, sobretudo, pela presença viva de Cristo na liturgia, sublinhando que outros aprofundamentos serão feitos nas próximas catequeses. A seguir, o Papa concedeu a todos a sua bênção apostólica.

0: Arã I, recebido em audiência no Vaticano na última segunda-feira, participou hoje de toda a audiência geral ao lado do Santo Padre. Andressa Colé.
1: Sono molto lieto di dare il benvenuto a Sua Santità Arã I, Católicos de Cilícia da Chiesa Apostólica Armena.
2: Irmãos e irmãs, estou muito feliz em dar as boas-vindas à Sua Santidade Arã I, católicos da Cilícia da Igreja Apostólica Armênia, juntamente com a ilustre delegação que o acompanha. Esta visita fraterna representa uma importante ocasião para fortalecer os laços de unidade que já existem entre nós, enquanto nos aproximamos à plena comunhão entre nossas igrejas. Assim, o Papa começou a audiência geral desta quarta-feira, a segunda vez em 3 dias que encontrou Arã I no Vaticano. Na segunda-feira, na primeira visita oficial do Católicos a Leão XIV, o pontífice recordou a longa história da relação ecumênica com a sede Roma para o fortalecimento do caminho rumo à unidade na fé, apesar das recentes dificuldades. Na audiência geral, o Papa reforçou o empenho mútuo pelo diálogo para o restabelecimento da comunhão entre as igrejas ao se dirigir a Arã I em inglês.
1: Your Holiness, in these days when we prepare for Pentecost,
2: Sua Santidade, nestes dias em que nos preparamos para Pentecostes, invoco a graça do Espírito Santo sobre a peregrinação de vocês aos túmulos dos apóstolos Pedro e Paulo e convido todos os presentes a rezarem fervorosamente ao Senhor para que a visita e os encontros constituam mais um passo no caminho rumo à plena unidade. Rezemos também pela paz no Líbano e no Oriente Médio, mais uma vez dilacerados pela violência e pela guerra. Vossa Santidade, desejo expressar minha especial gratidão pelo seu constante empenho pessoal em prol do ecumenismo, especialmente no diálogo teológico internacional entre a Igreja Católica e as Igrejas Ortodoxas Orientais. Além dos encontros oficiais com o Papa Leão XIV, durante a peregrinação em Roma, a delegação de Arã I também cumpre agenda no Dicastério para a Promoção da Unidade dos Cristãos e outros dicastérios da Cúria Romana. Na terça-feira, no Pontifício Instituto Oriental, o Católicos realizou uma conferência pública sobre os desafios das igrejas no Oriente Médio.

0: Entre as 25 mil pessoas presentes nesta quarta-feira na Praça São Pedro para audiência geral, estava um grupo formado por representantes de Chicago, dos Estados Unidos, e das cidades italianas de Cássia e Rocca Porena, todos envolvidos nas comemorações da festa de Santa Rita na região da Úmbria, na Itália. O Papa Leão XIV, ao saudar os peregrinos em língua italiana, antecipou que iria abençoar a chama que veio com o grupo.
1: Saluto poi il gruppo della Basilica Santa Rita da Cascia.
0: Saúdo também o grupo da Basílica de Santa Rita de Cássia e terei o prazer de abençoar a chama do perdão e da paz, símbolo do gemeládio com a cidade de Chicago. Na delegação de cerca de 50 pessoas, estava presente uma brasileira, irmã Maria Tília Collet, missionária da Consolata, que há cerca de um ano vive em Rocca Porena e, junto com outras quatro religiosas, procura acolher os peregrinos e apresentar os locais que fizeram parte da vida de Santa Rita. Afinal, antes de ir ao convento, foi em Rocca Porena que a santa nasceu, se casou e viveu com os filhos, num testemunho de fé percorrido pelos dons da oração e perdão em busca da conversão do seu marido. A irmã Maria Tília compartilhou com o Vatican News a ansiedade à espera da bênção do Papa.
2: Estou aqui na Praça São Pedro esperando o Papa para vencer a chama da Santa Rita de Cássia. Estou muito feliz e emocionada. Sou brasileira do Rio Grande do Sul. Nos abençoe, peço a Santa Rita que abençoe todos vocês.
0: A chama da paz e do perdão, como conta a missionária, veio da cidade natal de Leão XIV, em Chicago, para ganhar a bênção do Papa e seguir ainda nesta quarta-feira para a região italiana da Úmbria. A primeira parada é em Rocca Porena, cidade natal de Santa Rita, para iniciar o percurso pelos passos da Santa Agostiniana. Às 9h15 da noite do horário local, os fiéis sobem com a chama até o rochedo da oração, onde Santa Rita costumava rezar para pedir a conversão do marido. A chama segue para Cássia para continuar participando das atividades em comemoração à festa de Santa Rita, quando inclusive será oficializado o pacto do gemeládio entre Cássia e Chicago, como conta a irmã Maria Tília.
2: Depois, no dia seguinte, a gente continua com essa fiácula, levá-la até Caixa, onde permanecerá ali com a procissão, porque aqui teremos também no dia 22, a gente sai de Rocca Porena a pé, levando a imagem de Santa Rita, rezando e cantando. Quando chegamos na entrada de Caixa, chegará também todos os peregrinos que estão em Caixa para receber Santa Rita. É uma solenidade muito grande, é um período de muito trabalho, mas um trabalho que dá tanta satisfação ver o povo que é interessado como é a espiritualidade de Santa Rita. Eu me comovo quando a gente vê nas humildes palavras que a gente pode dizer, ver esse povo a beber como devoção e um desejo de sempre caminhar mais naquele Deus que nos abraça com o seu amor e com a sua misericórdia. Muito bonito, eu estou feliz daquilo que estou fazendo.
0: Outros brasileiros também estão felizes, especialmente nesta quarta-feira, com a saudação do Papa Leão XIV durante a audiência geral.
1: Um cordiale saluto a tutti i fedeli di lingua portuguesa.
0: Uma cordial saudação a todos os fiéis de língua portuguesa, em particular aos sacerdotes da Arquidiocese de Maringá e aos grupos de peregrinos vindos do Brasil e de Portugal. Unidos na mesma fé, peçamos ao Senhor uma renovada efusão do Espírito Santo sobre a sua Igreja. Deus os abençoe.
1: Uma renovada efusione dello Espírito Santo sulla sua Chiesa. Dio vi benedica.
0: Entre o grupo de 9 sacerdotes da Arquidiocese de Maringá estava o padre Valdinei Rodrigo Biassi, da paróquia São Pedro Apóstolo, que contou ao Vatican News sobre a lembrança que trouxeram do Brasil para o Papa Leão.
3: É uma alegria poder, nesta quarta-feira, dia 20 de maio, poder estar aqui na Praça São Pedro, em Roma, para poder entregar uma lembrancinha do jubileu da nossa paróquia, deixando aqui, junto com o Santo Padre, esta lembrança da nossa comunidade e em unidade na fé e nas orações. Por isso que possamos continuar firmes na caminhada e que, a exemplo de Pedro, amar mais o Senhor.
4: E no contexto da celebração de Pentecostes, no próximo domingo, o Santo Padre saudou os poloneses recordando a encíclica de São João Paulo II sobre o Espírito Santo na vida da Igreja e do mundo. Camila Moraes.
5: Na audiência geral desta quarta-feira, dia 20, o Papa Leão XIV fez referência à encíclica Dominum et Vivificantem, publicada por São João Paulo II em 1986 e dedicada ao Espírito Santo. O Santo Padre, ao saudar os peregrinos de língua polaca, recordou que, há 40 anos, São João Paulo II publicou a encíclica Dominum et Vivificantem.
1: 40 anos fa, San Giovanni Paolo II,
5: na qual recordava que o Espírito Santo é a luz dos corações e nos permite chamar o bem e o mal pelo nome. E continuou: enquanto aguardamos Pentecostes, peçamos ao Espírito de Deus para despertar as consciências humanas com seus dons, para nos afastar da injustiça, da violência e da guerra, e de renovar a face da terra. A citação foi em um momento significativo para a Igreja, que se prepara para celebrar a solenidade de Pentecostes no próximo domingo. O documento, cujo título significa O Senhor que dá a vida, é considerado um dos textos mais importantes do magistério contemporâneo sobre a ação do Espírito Santo na vida da Igreja. Na encíclica, João Paulo II destaca que o Espírito Santo continua agindo na história humana, conduzindo os fiéis à verdade, à unidade, à renovação espiritual. A encíclica mostra o Espírito Santo presente desde a criação do mundo até a missão salvadora de Cristo e a continuidade da Igreja. Entre os principais temas estão a relação do Espírito Santo com a Santíssima Trindade, a sua atuação na encarnação e na missão de Jesus, a presença do Espírito na consciência humana, no combate ao pecado e na renovação espiritual da humanidade. A encíclica também enfatiza que o Espírito Santo conduz a Igreja na evangelização, fortalece a unidade entre os cristãos e inspira a esperança diante dos desafios do mundo contemporâneo. Ao recordar o texto durante a catequese, Leão XIV retomou justamente essa dimensão viva da presença do Espírito Santo em sintonia com o caminho litúrgico que conduz os cristãos à festa de Pentecostes, celebrada 50 dias após a Páscoa. Durante a audiência geral, o Papa deu início à reflexão a um novo documento no ciclo de catequeses inspirado no Concílio Vaticano II. Nesta quarta-feira, o Santo Padre iniciou as reflexões sobre a Constituição Conciliar Sacro Santo Concilium, documento dedicado à Sagrada Liturgia. O texto, promulgado em 1963 por São Paulo VI, foi fundamental para a renovação litúrgica da Igreja e reforça a importância da participação ativa nas celebrações. O texto, promulgado em 1963 por São Paulo VI, foi fundamental para a renovação litúrgica da Igreja e reforça a importância da participação ativa nas celebrações. Pentecostes recorda a descida do Espírito Santo sobre os apóstolos reunidos no cenáculo, narrado nos Atos dos Apóstolos. A partir daquele momento, os discípulos deixam o medo e começam a anunciar publicamente o Evangelho. A proximidade da celebração ajuda também a compreender a atual insistência do Papa sobre o papel do Espírito Santo na vida da Igreja. Em diversas intervenções recentes, Leão XIV tem destacado a necessidade de uma Igreja aberta à escuta, à missão e à esperança, conduzida não apenas por estruturas humanas, mas pela ação do Espírito. Na Dominum et Vivificantem, João Paulo II afirma que o Espírito Santo é aquele que convence o mundo quanto ao pecado e, ao mesmo tempo, renova a face da terra, despertando no coração humano o desejo de Deus. A referência feita pelo Papa Leão XIV nesta audiência geral reforça o convite aos fiéis para viverem intensamente o tempo que antecede Pentecostes, buscando renovar a própria fé e abrir espaço para a ação do Espírito Santo no cotidiano da vida cristã.

0: E passemos à nossa última informação, Raimundo Lima.
1: Há um só corpo e um só espírito, assim como fostes chamados para a única esperança da vossa vocação. Da Epístola de São Paulo aos Efésios, capítulo 4, versículo 4. O lema da Semana de Oração pela Unidade Cristã iluminou o encontro de convivência ecumênica promovido, sexta-feira, 15 de maio, pelo Regional Nordeste 2 da Conferência Nacional dos Bispos do Brasil. O evento reuniu no Recife lideranças e fiéis leigos das igrejas católica, batista e anglicana que reafirmaram o compromisso com o diálogo como caminho para a fraternidade entre as comunidades cristãs. Durante a acolhida e abertura do encontro, o arcebispo emérito de Olinda e Recife e referencial para o ecumenismo na CNBB Nordeste 2, Dom Fernando Saburido, destacou a importância do evento em um contexto de polarização que assola o Brasil e ameaça dividir as comunidades de fé. O religioso fez a leitura do seu artigo A Unidade, Mandamento Divino e Vocação Nossa, que lembra quando, em 1965, o Concílio Vaticano II afirmou que a unidade é a própria vocação da Igreja. Por isso, todos os cristãos devem ser ecumênicos. A razão disso é, antes de tudo, porque a unidade é vontade de Deus e mandamento de Jesus Cristo. A divisão é contra a vontade de Cristo, manifestada nos Evangelhos. Por isso, é um escândalo para o mundo e obstáculo para a missão, afirmou Dom Saburido. O pastor da Igreja Batista, Quino Cerqueira, conduziu a reflexão a partir do lema da Semana de Oração da Unidade Cristã 2026 e chamou a atenção para o atual estado do cristianismo ocidental que se apresenta ressentido, medroso e com um notável déficit de capacidade para o diálogo. O líder religioso também sublinhou que é preciso sair do ecumenismo de superfície para o ecumenismo de profundidade. Não se consegue passar do ecumenismo de fotografia para a comunhão na mística e na liturgia. O que obstrui essa passagem é a idolatria teológica. Libertar a teologia de seu vício idolátrico é tarefa pessoal e comunitária. Uma escuta teológica permanente e plurilateral é caminho promissor. O ecumenismo teológico é o que falta para que passemos do ecumenismo de superfície ao ecumenismo de profundidade, explicou. Ainda segundo o pastor Quino, o ecumenismo deve levar batizadas e batizados a serem verdadeiros discípulos de Cristo. Ao fim deste encontro, eu, pastor Batista, não devo sair ainda mais batista. Um ecumenismo como busca do outro que me reafirma em minha posição não leva a nada, senão ao ensimesmamento e à atrofia. Ao fim deste encontro, eu preciso ser menos batista e mais discípulo de Jesus, até que o ser batista ocupe apenas seu devido lugar. Uma maneira sincera e incompleta de acolher a tradição de Jesus, ressaltou. Após as falas, os participantes interagiram trazendo as experiências de promoção do ecumenismo em suas realidades. Entre elas, o trabalho do padre Everaldo Fernandes na diocese de Caruaru, Pernambuco, com encontros mensais de reflexão sobre espiritualidade, fraternidade e saúde mental. O pastor José Marcos, da Igreja Batista, também falou um pouco das ações ecumênicas que realiza há pelo menos 17 anos no Recife. O encontro de convivência ecumênica foi encerrado com um almoço de confraternização.
0: E assim, queridos amigos, chegamos ao final do nosso programa dessa quarta-feira, agradecendo a todos pela audiência e recordando-lhes que amanhã estaremos aqui neste mesmo horário com mais um noticiário em português da Rádio Vaticano, Vatican News. Até lá! 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

0: Bem, amigos de todo o Brasil, com alegria nós estamos recebendo aqui nos nossos estúdios o irmão Edgar Nicodem, laçalista que vem de Porto Alegre. Ele é diretor do noviciado em Porto Alegre, faz parte da equipe de teólogos da Clara, Confederação Latino-Americana de Religiosos e amigo da Rádio Vaticano. Irmão Edgar, que alegria tê-lo conosco. Seja bem-vindo.
1: Para mim também é uma grande alegria poder estar aqui. Recordo os outros anos, quando eu visitava aqui, quando estava vindo aqui seguidamente para Roma, e eu disse, bom, pelo menos precisa visitar a Rádio Vaticana, precisa visitar o Silvonei, sempre é bom rever os amigos, isso é muito bacana.
0: Vamos falar um pouquinho do trabalho, como é que estamos indo lá em Porto Alegre?
1: Estamos indo bem, eu estou no noviciado com jovens que vêm de diversos países da América Latina, portanto, para nós a língua passou a ser o português e o espanhol. Todo mundo pode falar a sua língua, mas tem que entender qualquer uma dessas. E hoje eu tenho jovens que vêm de perspectiva indígena, afro e tudo isso. Então é um mundo cultural bem bonito, muito bacana do trabalho que estamos fazendo lá.
0: Vocações?
1: Vocações nós estamos, temos diminuído um pouquinho na América Latina, mas temos vocações. E nós estamos caminhando para termos um noviciado único para toda a América Latina e, em princípio, vai funcionar em Porto Alegre. Então, para o Brasil, assim, os demais latino-americanos vão ter que, pelo menos, aprender o português, porque a gente coloca eles em contato com as crianças, e com as crianças não tem como. Ou você sabe, ou elas te corrigem.
0: Tá certo. Vamos aprender o gauchês um pouco, então.
1: É, isso também é o gauchês, né? Eles vão aprender, tá? Isso sem dúvida nenhuma. Né?
0: Irmão, o senhor faz parte da equipe de teólogos da Clara, Confederação Latino-Americana de Religiosos. Vamos falar um pouquinho sobre isso.
1: Sim, eu faço parte da equipe, chama-se ETAP, na equipe de teólogos. A equipe de teólogos tem a função de assessorar a diretoria da CLAR em todos os projetos. Claro que nós, a CLAR, nos últimos anos, muito sintonizada com o magistério do Papa Francisco e toda com a perspectiva da sinodalidade, com todos os projetos, as comissões que a gente acompanha e também nessa perspectiva toda. E agora, uma grande preocupação é tudo aquilo que a gente já vem conversando, como é que essa sinodalidade passa para o chão da igreja, mas também ela encontra eco, espaço, luzes, caminho dentro da própria vida religiosa a serviço da igreja. Então, a sinodalização da vida religiosa é o grande projeto da CLAR para esse período. E estamos organizando, nesse sentido, o Congresso da Vida Religiosa, que vai ser em novembro, em Lima, e cujo tema exatamente é esse.
0: E o tema da subsidiariedade dentro da sinodalidade?
1: É uma questão central, né? A gente sente assim, muita participação, muita colaboração. A CLAR está conectado com, não somente com organismos da Igreja Católica, mas também com outros organismos civis, e se sente uma grande sintonia com os movimentos populares, com as universidades, com tudo isso que caminha. E isso é muito importante para a gente poder responder as grandes demandas que tem hoje a igreja, que tem hoje a própria sociedade latino-americana, nesse tempo que nós estamos vivendo, também de tensões e de conflitos.
0: Esse encontro de Lima, como é que vai se desenvolver?
1: Vai ser um congresso. Esse congresso, basicamente, é perceber como é que a sinodalidade perpassa o todo da vida religiosa, ou seja, da espiritualidade, nas estruturas, nas relações, em tudo isso. Também, que novas alternativas estão sendo construídas a partir do documento final da sinodalidade, com todos esses desafios que ele nos coloca, mas também tendo sempre presente que a Igreja está caminhando para a Assembleia de 2028, a Assembleia que tem exatamente a temática da sinodalidade, onde se vai recolhendo o caminho que toda a Igreja está fazendo.
0: A questão da sinodalidade, a temática, entrou nas nossas comunidades?
1: Eu diria assim. Há muitos lugares onde ela entrou bem, em outros lugares falta entrar. Acho que há, assim, eu diria, talvez nem tanto resistência, mas há uma passividade, assim, né, nesse sentido. Então, realmente, nós achamos que a equipe teológica e a própria CLAR e as Conferências Nacionais da Vida Religiosa têm uma função importante, realmente, de retomar constantemente o tema, para que ele não caia, bom, um tema importante, mas, bom, a gente vai caminhando, né? Não basta isso. Tem que dar vida, e por isso, se todos os projetos que se tem, a CLAR tem 14 comissões diferentes, em todas as 14 dimensões, todos os projetos tem como a perspectiva de fundo a sinodalidade, desde a sua organização, a temática, os eixos que ela traz e como é que essa perspectiva vai avançando, né?
0: No próximo dia 15 de maio, nós temos a festa do educador, né? Uhum. São João Batista de La Salle, o padroeiro. Como é que a gente vive esse dia?
1: É, isso é muito importante, muito bacana, num mundo que precisa tanto de educação, penso especificamente no nosso querido Brasil, né? É, La Salle foi alguém que conseguiu inovar, que conseguiu mostrar a educação como um campo importante de ação, não somente dos irmãos ou dos religiosos, mas de toda a igreja. Trouxe essa temática, La Salle sempre uniu educação de qualidade com evangelização. Toda essa perspectiva de valores. Então é um dia para celebrar, mas uma celebração que tem que levar a um compromisso cada vez maior com a perspectiva da educação, tudo isso que a gente está vivendo e os desafios que hoje enfrenta a educação nesse mundo tecnológico da inteligência artificial, com novas perspectivas, as novas tecnologias, por um lado, são um horizonte muito bacana, mas também que põe desafios educativos e éticos muito fortes e muito importantes, né?
0: O senhor como educador também, como vê então a inteligência artificial agora?
1: Eu vejo de duas perspectivas. Primeiro, ela de fato, ela traz instrumento, é um instrumento. Eu vejo como um instrumento que tem, que pode nos ajudar, que nos pode facilitar, mas também que a gente precisa se educar. Precisamos realmente absorvê-la, mas também estar ciente dos riscos que ela nos coloca de manipulação, de tirar a privacidade, essas coisas todas, né? Isso já vinha acontecendo também em termos de redes sociais. Mas eu vejo um instrumento que precisamos também olhar criticamente, mas também não é rejeição, muito pelo contrário. Mas com criticidade e gradualmente também criarmos critérios éticos e elementos de uso adequado da inteligência artificial. Porque, pelo que eu vi e entendi, acho que não tem volta, né? Mas é preciso, pode ser um instrumento, mas como as outras tecnologias, precisamos realmente uma absorção crítica, criteriosa, com valores e valores evangélicos, claro, no nosso caso.
0: E não podemos desumanizar a nossa sociedade.
1: É, eu acho que esse é o grande desafio que a gente percebe assim, que de repente a coisa, eu vejo desde até os pequeninhos, eu vivo ao lado de um colégio que tem 2.000 alunos, e a gente vê, por exemplo, como isso com facilidade acontece. A desumanização, ela perpassa as famílias e precisamos ter o espaço humanizador, o espaço humano, do diálogo, da acolhida da vida, da valorização da vida, também do tempo de convivência, do espaço livre, né? Eu acho tão bacana quando, num campo de futebol, você vê sete partidas de futebol quase ao mesmo tempo e as crianças conseguem se entender. Isso, para mim, é um símbolo de fraternidade que é fantástico, né? De crianças e com tudo isso, crianças e jovens, né?
0: Para a gente concluir, vivemos ainda aquelas imagens que atingiram Porto Alegre, Rio Grande do Sul, das enchentes, né? O que sobrou de tudo aquilo lá?
1: Olha, sobrou grande desafio. Eu creio que, em grande parte, a limpeza da cidade, isso foi um esforço grande. Eu destacaria também a grande solidariedade que houve. Isso movimentou um país, até internacionalmente veio ajuda. A solidariedade foi algo impressionante para a cidade, ficou um impacto, né? Agora, estão prevendo os especialistas que provavelmente no início da primavera vai haver outro momento de fortes chuvas no sul do Brasil. Dizem que não será do mesmo tamanho como foi essa enchente, esperamos que não seja, mas é um desafio. Então há uma preparação também para isso. A cidade está mais limpa, está organizada, mas as obras estruturais básicas, que são mais complexas, mais custosas, ainda estão lentamente começando. Portanto, há preocupação.
0: A solidariedade se sentiu realmente de modo concreto.
1: Isso foi, creio que a coisa fantástica que existiu, de todo o país, de todos os lugares, toda a movimentação. Eu morei perto lá onde não foi inundado, mas era praticamente o único caminho de entrada de toda ajuda para a Grande Porto Alegre, a Avenida Bento Gonçalves. O que a gente viu de ajuda chegando, a solidariedade, foi algo assim que realmente não faltou comida, não faltou água, graças à solidariedade, porque os supermercados centrais começaram a se desabastecer, mas a solidariedade supriu isso.
0: Modigar, obrigado pela sua presença, pelo seu trabalho, né? Pela sua doação. Deus
1: abençoe.
0: Muito
1: obrigado, que agradeço. Obrigado.

Amigos de todo o Brasil, recebemos hoje aqui nos estúdios da Rádio Vaticano o Padre Paulo Henrique Almeida, de Goiás. Padre Paulo, seja bem-vindo. Um bom dia.

0: realidade um pouquinho diferente foi a Irlanda, porque, Padre Paulo?
1: Exatamente, nós tivemos a oportunidade de pregar um retiro na cidade de Kilbegan, bem no centro da Irlanda, lá junto à comunidade brasileira. Tem as cidades irlandesas, quase todas têm comunidades brasileiras. O Itamaraty estima que 70 mil brasileiros estejam na Irlanda e muitos deles participam de comunidades vivendo a fé, reunidos nessas cidades. A gente tem padres que celebram, padres brasileiros, e eles me convidaram para pegar um retiro. Foi uma graça esse final de semana, com aproximadamente 60 brasileiros e alguns irlandeses casados com brasileiros e alguns irlandeses filhos de brasileiros também participaram do retiro lá na cidade de Kilbegan, na diocese de Meath, centro da Irlanda.
0: Motivo desse retiro?
1: O motivo, muitos brasileiros vêm de realidades eclesiais distintas. Tem brasileiros do Nordeste, tem do Centro, tem do Sul, e eles queriam algo que começasse a comunidade pregando a base, né, da fé católica. Então, nós optamos por seguir o caminho do querigma, os conteúdos iniciais da fé cristã, aquelas verdades que os apóstolos anunciaram após a ressurreição e ascensão de Jesus. E esse conteúdo dos Atos dos Apóstolos foi a pregação, o trabalho, né? Então, partir do querigma, do amor que Deus tem por nós, da pessoa de Jesus Cristo como nosso Senhor e Salvador, da liberdade em que nós fomos constituídos, criados por Deus, para recusar ou para acolher esse amor dele, e para a experiência do Espírito, que é uma experiência de comunidade, a importância de viver a fé com os irmãos, ainda mais uma realidade ali onde eles estão em outros países, com desafios novos, e precisam estar fortalecidos numa comunidade brasileira que vive a fé católica. Isso foi muito bonito testemunhar ali.
0: Quem são esses brasileiros?
1: Esses brasileiros, tem três levas de brasileiros. Tem aqueles que chegaram no final dos anos 90, tem alguns que chegaram em 2010 a 2012 e tem outros agora após pandemia. Então são brasileiros que estão tentando fazer a vida ali, a maioria deles trabalhando em frigoríficos, trabalhando com cargas horárias, né, altas, segundo padrão brasileiro, e se esforçando por dar aos seus familiares que estão no Brasil uma oportunidade de vida melhor e ali constituindo, né, com todo o esforço, uma vida comunitária ali, uma vida em condições melhores que eles tinham no Brasil. Então, eles estão esparramados por várias cidades de 5 mil habitantes, 10 mil habitantes. A maioria da comunidade está em Cork e também em Waterford, que são cidades do sul da Irlanda, que são realidades de família, diferente da capital Dublin, que são mais jovens brasileiros que frequentam a comunidade brasileira em Dublin, que são universitários, pessoas que estão fazendo intercâmbio, e por isso há uma rotatividade muito grande. Mas aqueles que estão no interior, geralmente são brasileiros que foram para lá, estabeleceram, estão agora comprando as suas casas e têm projetos de continuar ali, de criar seus filhos. Muitos deles já têm filhos nascidos na Irlanda, fazem parte do sistema de educação irlandês e, por isso, pensam em continuar ali. Mas a prática religiosa, a expressão da fé em outra língua é um desafio para eles. Por isso, tem padres brasileiros ou, em alguns lugares, padres irlandeses que trabalharam no Brasil que dão essa assistência religiosa para eles. Então, eles se reúnem na paróquia irlandesa, mas celebram em português e vivem a fé nessas comunidades, fazendo novenas, fazendo procissões. São realidades muito brasileiras, mas que eles vivem ali. Por exemplo, me partilhavam na festa de Nossa Senhora Aparecida, uma realidade bonita. Eles fizeram, todas as comunidades brasileiras se reuniram em Dublin para fazer uma procissão ali próxima à catedral. E também, agora no próximo mês, no dia 13, todas as comunidades brasileiras vão a Knock, que é onde tem o santuário de Nossa Senhora do Silêncio, lá em Knock. Eles vão para lá também fazer uma peregrinação e ali expressar o amor deles à Nossa Senhora, mesmo estando em outro país, mesmo estando distante de casa, mas a fé permanece no coração deles.
0: São felizes os nossos brasileiros conversando com eles?
1: Sim, partilhando, são felizes, carregam muita esperança e possuem vínculos com seus familiares. E a grande busca deles é para ter condição de visitar sempre o Brasil, de levar os pais

0: Por exemplo, tinha uma família de governador Valadares que estava lá. Então, a mãe dessa família, a matriarca dessa família, veio agora da Diocese de Governador Valadares para visitá-los, vai ficar lá 2 meses. E alegria, tanto dessa senhora, quanto também da família, em acolher a avó, a mãe, a sogra ali na Irlanda. Então, há esse intercâmbio, o governo favorece também essa comunicação para que esses brasileiros, mesmo os que moram no Brasil, possam ali visitar seus parentes que agora estão vivendo na Irlanda.
1: Você falava da questão da igreja. Caminha junto também com esses nossos irmãos. Como é a presença, então, da igreja?
0: Um testemunho muito bonito, porque é uma, primeiro, a acolhida, né? Então, quando você chega em outro país, você acaba perdendo um pouco as raízes, os vínculos. Então, a igreja acaba sendo um instrumento para a constituição de vínculos, de amizade, de apoio. Por exemplo, um casal que foi para lá e depois a mulher descobriu que tinha câncer. Então, todos os brasileiros se uniram. Eles tinham 3 meses que eles tinham chegado na Irlanda. Os brasileiros dali da comunidade católica se uniram para ajudar, para amparar, para consolar, para que eles pudessem ser amparados, mesmo estando longe da família, mas tivesse ali uma família. O que eu vejo são essas comunidades funcionando de fato como família. E isso é muito bonito. A igreja como família, uma família de fé, uma família que sustenta, que apoia, que está junto, que consola. Então, as realidades, por exemplo, no Natal, na Páscoa, estão sempre juntos, celebrando essa experiência de fé, celebrando a cultura brasileira também, para que não perca a identidade, né? A base das suas raízes em que foram criados e cresceram ali no nosso país.
1: A saudade faz recordar as raízes.
0: Com certeza, a saudade faz recordar e a fé constitui um elo, né, um vínculo entre eles e o país, a nação brasileira. É muito interessante isso, por mais que essas crianças que estão nascendo lá estudam inglês, estudam em escolas onde se fala inglês, mas em casa os pais brasileiros falam português para que as crianças aprendam português e não percam o vínculo com o Brasil, mesmo tendo nascido na Irlanda.
1: Experiência bela.
0: Experiência bela, com certeza, uma graça de Deus.
1: Obrigado. Bom
0: Obrigado.
1: retorno aos estudos.
0: Obrigado. Vamos em frente.
2: No dia de Nossa Senhora de Fátima, o Papa Leão deu continuidade ao ciclo sobre o Concílio Vaticano II, dedicando sua catequese a Maria. Na catequese da audiência geral desta quarta-feira, Leão XIV refletiu sobre o tema A Virgem Maria, modelo da Igreja, inspirando-se no último capítulo da Constituição Dogmática Lumen Gentium, dedicado à Mãe de Jesus. Nesse documento, ela é saudada como membro eminente e inteiramente singular da Igreja. Seu tipo e exemplar perfeitíssimo na fé e na caridade.
3: Queste parole ci invitano a comprendere come in Maria, che sotto l'azione dello Spirito Santo ha accolto e generato il Figlio di Dio venuto nella carne.
2: Essas palavras, afirmou o Papa, nos convidam a compreender como em Maria, que sob a ação do Espírito Santo acolheu e gerou o Filho de Deus feito carne. Se pode reconhecer tanto o modelo como o membro excelente e a mãe de toda a comunidade eclesial. O Santo Padre explicou, ao deixar-se moldar pela obra da graça que veio a realizar-se nela e ao acolher o dom do Altíssimo com a sua fé e o seu amor virginal, Maria é o modelo perfeito daquilo que toda a Igreja é chamada a ser, isto é, criatura da palavra do Senhor e mãe dos filhos de Deus, gerados na docilidade à ação do Espírito Santo. Na medida em que é a fiel por excelência, na qual nos é oferecida a forma perfeita da abertura incondicional ao mistério divino na comunhão do povo santo de Deus, Maria é membro excelente da comunidade eclesial. Por fim, na medida em que gera filhos no Filho, amados no amado eterno que veio entre nós, Maria é mãe de toda a Igreja, que pode dirigir-se a ela com confiança filial, na certeza de ser ouvida, guardada e amada. Maria também pode ser considerada a mulher ícone do mistério.
3: Com o termine donna si evidencia la concretezza storica di questa giovane figlia di Israele.
2: Com o termo mulher, destaca-se a realidade histórica desta jovem filha de Israel, a quem foi concedido viver a extraordinária experiência de se tornar a mãe do Messias. Com a expressão ícone, sublinha-se que nela se realiza o duplo movimento de descida e de ascensão, tanto a eleição gratuita por parte de Deus, como o livre consentimento da fé nele. Outro ensinamento do concílio ressaltado por Leão é sobre o lugar singular reservado à Virgem Maria na obra da redenção. Jesus é único mediador da salvação e a sua Santíssima Mãe, de modo algum, ofusca ou diminui esta única mediação de Cristo. Manifesta, antes, a sua eficácia. Na Virgem Maria, acrescentou o Papa, reflete-se também o mistério da Igreja.
3: In lei, il popolo di Dio trova rappresentati la sua origine, il suo modello e la sua patria. Nella Madre del Signore, la Chiesa contempla il proprio mistero.
2: Nela, o povo de Deus encontra representadas a sua origem, o seu modelo e a sua pátria. Na Mãe do Senhor, a Igreja contempla o seu próprio mistério, não só porque nela encontra o modelo da fé virginal, da caridade materna e da aliança esponsal a que é chamada, mas também e sobretudo porque reconhece nela o seu próprio arquétipo, a figura ideal daquilo a que é chamada a ser. Como se pode ver, disse por fim o Papa, as reflexões sobre a Virgem Mãe reunidas na Lumen Gentium ensinam-nos a amar a Igreja e a servir nela a realização do Reino de Deus. E convidou a questionar: vivo com fé humilde e ativa a minha pertença à Igreja? Reconheço nela a comunidade da aliança que Deus me deu para corresponder ao seu amor infinito? Sinto-me parte viva da Igreja em obediência aos pastores dados por Deus? Olho para Maria como modelo, membro excelente e mãe da Igreja?
3: Sorelle e fratelli, lo Spirito Santo, disceso su Maria e invocato da noi con umiltà e fiducia, ci doni di vivere pienamente queste stupende realtà.
2: Irmãs e irmãos, que o Espírito Santo nos conceda viver plenamente essas maravilhosas realidades. E depois de termos aprofundado a Constituição Lumen Gentium, peçamos à Virgem que nos obtenha este dom, que cresça em todos nós o amor pela Santa Mãe Igreja. Assim seja.

0: E assim chegamos ao final do nosso Em Romaria desta semana, agradecendo mais uma vez a sua presença. Voltamos na próxima semana com mais um Em Romaria, caminhando juntos neste terceiro milênio.
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2: 5:03.
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8: Alô Brasil, alô países de língua portuguesa. Este é o programa da Rádio Vaticano, Vatican News, desta quarta-feira, 20 de maio. Traremos para você que está sintonizado conosco as últimas informações sobre o Papa Leão XIV, a Santa Sé e a Igreja em todo o mundo. Nos estúdios hoje, Jackson Erwin, na assessoria técnica, Alberto Giovanetti. E eis o pensamento bíblico que escolhemos hoje para você. Naquele tempo, Jesus ergueu os olhos ao céu e rezou, dizendo: Pai Santo, guarda-os em teu nome, o nome que me deste, para que eles sejam um, assim como nós somos um. Do Evangelho segundo São João, capítulo 17, versículos 11b e 12. E passemos aos destaques do nosso programa de hoje. Leão XIV abre um novo capítulo no seu ciclo de catequeses sobre os documentos do Concílio Vaticano II, quando começou a falar hoje sobre a Constituição Sacrosantum Concilium. Ao lado do Santo Padre na audiência geral, o Catolicós da Igreja da Armênia, Arã I. Rezemos rumo à plena unidade que desejamos. Ao saudar os peregrinos poloneses, Pontífice recorda a encíclica de São João Paulo II sobre a ação do Espírito Santo na Igreja e no mundo. Também vamos saber o que disse aos peregrinos de língua portuguesa. Vamos saber ainda quem é o bispo auxiliar do Ordinariato Militar do Brasil, nomeado hoje pelo Santo Padre. Fique conosco, nosso programa está começando agora. O Santo Padre nomeou hoje bispo auxiliar do Ordinariato Militar para o Brasil o reverendo Fabrício do Prado Nunes, do clero da Diocese de Bagé, no Rio Grande do Sul, assessor do arcebispo do Ordinariato Militar, atribuindo-lhe a sé titular de Tadamata. Dom Fabrício do Prado Nunes nasceu em 14 de fevereiro de 1978 em São Gabriel, no estado do Rio Grande do Sul. Após estudar filosofia na Universidade Católica de Pelotas e teologia no Instituto Teológico Paulo VI de Pelotas, graduou-se em Direito pela Pontifícia Universidade Católica do Rio Grande do Sul, obteve o mestrado em Políticas Públicas e Desenvolvimento Regional pelo Centro Universitário do Estado do Pará e uma especialização em aplicações complementares às ciências militares. Foi ordenado sacerdote em 3 de agosto de 2003, sendo encardinado na Diocese de Bagé. Ele foi pároco da Sagrada Família em Bagé, conselheiro da Pastoral da Juventude da Diocese de Bagé, pároco de Santana, em Santana do Livramento, docente de Teologia na Universidade Católica de Pelotas e de Direito na Faculdade Pan-Amazônica de Belém do Pará. No âmbito do Ordinariato Militar do Brasil, foi capelão militar do Exército Brasileiro e capelão do 23º Batalhão Brasileiro no Haiti. Atualmente, ele é membro do Conselho de Presbíteros e assessor do arcebispo do Ordinariato Militar do Brasil. Quarta-feira é dia de audiência geral. Em sua catequese, Leão XIV começou a falar hoje sobre a Constituição Sacrosantum Concilium. Quem nos traz os detalhes é Mariângela Jaguraba.
9: O Papa Leão XIV iniciou na audiência geral desta quarta-feira, realizada na Praça São Pedro, uma série de catequeses sobre o primeiro documento promulgado pelo Concílio Vaticano II, a Constituição sobre a Sagrada Liturgia, Sacrosanctum Concilium.
10: Elaborando esta Constituição, i padri conciliari hanno voluto non solo intraprendere una riforma dei riti.
9: Ao elaborar esta Constituição, os padres conciliares pretenderam não só empreender uma reforma dos ritos, mas também conduzir a Igreja a contemplar e a aprofundar aquele vínculo vivo que a constitui e a une, o mistério de Cristo. A liturgia, com efeito, toca o próprio coração deste mistério. Ela é simultaneamente o espaço, o tempo e o contexto em que a Igreja recebe de Cristo a sua própria vida, frisou o Papa, recordando o mistério cristão. O evento pascal, ou seja, a paixão, a morte, a ressurreição e a glorificação de Cristo, que precisamente na liturgia nos é tornado sacramentalmente presente, de modo que cada vez que participamos na Assembleia reunida em seu nome, estamos imersos neste mistério.
10: Cristo stesso è il principio interiore del mistero della Chiesa.
9: O próprio Cristo é o princípio interior do mistério da Igreja, povo santo de Deus, nascido do seu lado, traspassado na cruz. Na Santa Liturgia, com o poder do seu Espírito, ele continua a agir. Santifica e associa a Igreja, sua esposa, à sua oferta ao Pai. Exerce o seu sacerdócio absolutamente único. Ele que está presente na palavra proclamada, nos sacramentos, nos ministros que celebram, na comunidade reunida e em grau supremo na Eucaristia. A seguir, Leão XIV recordou que, segundo Santo Agostinho, ao celebrar a Eucaristia, a Igreja recebe o corpo do Senhor e torna-se aquilo que recebe. Torna-se o corpo de Cristo, morada de Deus, por meio do Espírito. Esta é a obra da nossa redenção que nos configura a Cristo e nos edifica na comunhão. Na Sagrada Liturgia, essa comunhão realiza-se por meio de uma boa compreensão dos ritos e orações, disse o Papa, citando o número 48 da Sacrosanctum Concilium. A ritualidade da Igreja expressa sua fé e, ao mesmo tempo, molda a identidade eclesial, sublinhou. Se a liturgia está a serviço do mistério de Cristo, compreende-se por que razão foi definida como simultaneamente a meta para a qual se encaminha a ação da Igreja e a fonte de onde promana toda a sua força. É verdade que a ação da Igreja não se limita apenas à liturgia. No entanto, todas as suas atividades, a pregação, o serviço aos pobres, o acompanhamento das realidades humanas, convergem para este culminar, disse ainda Leão XIV. De acordo com o Papa, no sentido inverso, a liturgia sustenta os fiéis, mergulhando-os sempre e de novo na Páscoa do Senhor. E por isso, através da proclamação da palavra, da celebração dos sacramentos e da oração comum, eles são revigorados, encorajados e renovados no seu compromisso de fé e na sua missão. Por outras palavras, a participação dos fiéis na ação litúrgica é simultaneamente interior e exterior, disse o Papa, acrescentando.
10: Ciò significa pure che essa è chiamata a dispiegarsi concretamente lungo tutta la vita.
9: Isso significa também que ela é chamada a manifestar-se concretamente ao longo de toda a vida cotidiana, numa dinâmica ética e espiritual, de modo que a liturgia celebrada se traduza em vida e exija uma existência fiel, capaz de concretizar o que foi vivido na celebração. É assim que a nossa vida se torna sacrifício vivo, santo, agradável a Deus, realizando o nosso culto espiritual. Por fim, Leão XIV convidou a nos deixar moldar interiormente pelos ritos, pelos símbolos, pelos gestos e, sobretudo, pela presença viva de Cristo na liturgia, sublinhando que outros aprofundamentos serão feitos nas próximas catequeses. A seguir, o Papa concedeu a todos a sua bênção apostólica.

0: Arã I, recebido em audiência no Vaticano na última segunda-feira, participou hoje de toda a audiência geral ao lado do Santo Padre. Andressa Colé.
1: Sono molto lieto di dare il benvenuto a Sua Santità Arã I, Católicos de Cilícia da Chiesa Apostólica Armena.
2: Irmãos e irmãs, estou muito feliz em dar as boas-vindas à Sua Santidade Arã I, católicos da Cilícia da Igreja Apostólica Armênia, juntamente com a ilustre delegação que o acompanha. Esta visita fraterna representa uma importante ocasião para fortalecer os laços de unidade que já existem entre nós, enquanto nos aproximamos à plena comunhão entre nossas igrejas. Assim, o Papa começou a audiência geral desta quarta-feira, a segunda vez em 3 dias que encontrou Arã I no Vaticano. Na segunda-feira, na primeira visita oficial do Católicos a Leão XIV, o pontífice recordou a longa história da relação ecumênica com a sede Roma para o fortalecimento do caminho rumo à unidade na fé, apesar das recentes dificuldades. Na audiência geral, o Papa reforçou o empenho mútuo pelo diálogo para o restabelecimento da comunhão entre as igrejas ao se dirigir a Arã I em inglês.
1: Your Holiness, in these days when we prepare for Pentecost,
2: Sua Santidade, nestes dias em que nos preparamos para Pentecostes, invoco a graça do Espírito Santo sobre a peregrinação de vocês aos túmulos dos apóstolos Pedro e Paulo e convido todos os presentes a rezarem fervorosamente ao Senhor para que a visita e os encontros constituam mais um passo no caminho rumo à plena unidade. Rezemos também pela paz no Líbano e no Oriente Médio, mais uma vez dilacerados pela violência e pela guerra. Vossa Santidade, desejo expressar minha especial gratidão pelo seu constante empenho pessoal em prol do ecumenismo, especialmente no diálogo teológico internacional entre a Igreja Católica e as Igrejas Ortodoxas Orientais. Além dos encontros oficiais com o Papa Leão XIV, durante a peregrinação em Roma, a delegação de Arã I também cumpre agenda no Dicastério para a Promoção da Unidade dos Cristãos e outros dicastérios da Cúria Romana. Na terça-feira, no Pontifício Instituto Oriental, o Católicos realizou uma conferência pública sobre os desafios das igrejas no Oriente Médio.

0: Entre as 25 mil pessoas presentes nesta quarta-feira na Praça São Pedro para audiência geral, estava um grupo formado por representantes de Chicago, dos Estados Unidos, e das cidades italianas de Cássia e Rocca Porena, todos envolvidos nas comemorações da festa de Santa Rita na região da Úmbria, na Itália. O Papa Leão XIV, ao saudar os peregrinos em língua italiana, antecipou que iria abençoar a chama que veio com o grupo.
1: Saluto poi il gruppo della Basilica Santa Rita da Cascia.
0: Saúdo também o grupo da Basílica de Santa Rita de Cássia e terei o prazer de abençoar a chama do perdão e da paz, símbolo do gemeládio com a cidade de Chicago. Na delegação de cerca de 50 pessoas, estava presente uma brasileira, irmã Maria Tília Collet, missionária da Consolata, que há cerca de um ano vive em Rocca Porena e, junto com outras quatro religiosas, procura acolher os peregrinos e apresentar os locais que fizeram parte da vida de Santa Rita. Afinal, antes de ir ao convento, foi em Rocca Porena que a santa nasceu, se casou e viveu com os filhos, num testemunho de fé percorrido pelos dons da oração e perdão em busca da conversão do seu marido. A irmã Maria Tília compartilhou com o Vatican News a ansiedade à espera da bênção do Papa.
2: Estou aqui na Praça São Pedro esperando o Papa para vencer a chama da Santa Rita de Cássia. Estou muito feliz e emocionada. Sou brasileira do Rio Grande do Sul. Nos abençoe, nos peço e peço a Santa Rita que abençoe todos vocês.
0: A chama da paz e do perdão, como conta a missionária, veio da cidade natal de Leão XIV, em Chicago, para ganhar a bênção do Papa e seguir ainda nesta quarta-feira para a região italiana da Úmbria. A primeira parada é em Rocca Porena, cidade natal de Santa Rita, para iniciar o percurso pelos passos da Santa Agostiniana. Às 9h15 da noite do horário local, os fiéis sobem com a chama até o rochedo da oração, onde Santa Rita costumava rezar para pedir a conversão do marido. A chama segue para Cássia para continuar participando das atividades em comemoração à festa de Santa Rita, quando inclusive será oficializado o pacto do gemeládio entre Cássia e Chicago, como conta a irmã Maria Tília.
2: Depois, no dia seguinte, a gente continua com essa fiácula, levá-la até Caixa, onde permanecerá ali com a procissão, porque aqui teremos também no dia 22, a gente sai de Rocca Porena a pé, levando a imagem de Santa Rita, rezando e cantando. Quando chegamos na entrada de Caixa, chegará também todos os peregrinos que estão em Caixa para receber Santa Rita. É uma solenidade muito grande, é um período de muito trabalho, mas um trabalho que dá tanta satisfação ver o povo que é interessado como é a espiritualidade de Santa Rita. Eu me comovo quando a gente vê nas humildes palavras que a gente pode dizer, ver esse povo a beber como devoção e um desejo de sempre caminhar mais naquele Deus que nos abraça com o seu amor e com a sua misericórdia. Muito bonito, eu estou feliz daquilo que estou fazendo.
0: Outros brasileiros também estão felizes, especialmente nesta quarta-feira, com a saudação do Papa Leão XIV durante a audiência geral.
1: Um cordiale saluto a tutti i fedeli di lingua portuguesa.
0: Uma cordial saudação a todos os fiéis de língua portuguesa, em particular aos sacerdotes da Arquidiocese de Maringá e aos grupos de peregrinos vindos do Brasil e de Portugal. Unidos na mesma fé, peçamos ao Senhor uma renovada efusão do Espírito Santo sobre a sua Igreja. Deus os abençoe.
1: Uma renovada efusão do Espírito Santo sulla sua Chiesa. Dio vi benedica.
0: Entre o grupo de 9 sacerdotes da Arquidiocese de Maringá estava o padre Valdinei Rodrigo Biassi, da paróquia São Pedro Apóstolo, que contou ao Vatican News sobre a lembrança que trouxeram do Brasil para o Papa Leão.
3: É uma alegria poder, nesta quarta-feira, dia 20 de maio, poder estar aqui na Praça São Pedro, em Roma, para poder entregar uma lembrancinha do jubileu da nossa paróquia, deixando aqui, junto com o Santo Padre, esta lembrança da nossa comunidade, em unidade na fé e nas orações. Por isso que possamos continuar firmes na caminhada e que, a exemplo de Pedro, amar mais o Senhor.
4: E no contexto da celebração de Pentecostes, no próximo domingo, o Santo Padre saudou os poloneses recordando a encíclica de São João Paulo II sobre o Espírito Santo na vida da Igreja e do mundo. Camila Moraes.
5: Na audiência geral desta quarta-feira, dia 20, o Papa Leão XIV fez referência à encíclica Dominum et Vivificantem, publicada por São João Paulo II em 1986 e dedicada ao Espírito Santo. O Santo Padre, ao saudar os peregrinos de língua polaca, recordou que, há 40 anos, São João Paulo II publicou a encíclica Dominum et Vivificantem.
1: 40 anos fa, San Giovanni Paolo II,
5: na qual recordava que o Espírito Santo é a luz dos corações e nos permite chamar o bem e o mal pelo nome. E continuou: enquanto aguardamos Pentecostes, peçamos ao Espírito de Deus para despertar as consciências humanas com seus dons, para nos afastar da injustiça, da violência e da guerra, e de renovar a face da terra. A citação foi em um momento significativo para a Igreja, que se prepara para celebrar a solenidade de Pentecostes no próximo domingo. O documento, cujo título significa O Senhor que dá a vida, é considerado um dos textos mais importantes do magistério contemporâneo sobre a ação do Espírito Santo na vida da Igreja. Na encíclica, João Paulo II destaca que o Espírito Santo continua agindo na história humana, conduzindo os fiéis à verdade, à unidade, à renovação espiritual. A encíclica mostra o Espírito Santo presente desde a criação do mundo até a missão salvadora de Cristo e a continuidade da Igreja. Entre os principais temas estão a relação do Espírito Santo com a Santíssima Trindade, a sua atuação na encarnação e na missão de Jesus, a presença do Espírito na consciência humana, no combate ao pecado e na renovação espiritual da humanidade. A encíclica também enfatiza que o Espírito Santo conduz a Igreja na evangelização, fortalece a unidade entre os cristãos e inspira a esperança diante dos desafios do mundo contemporâneo. Ao recordar o texto durante a catequese, Leão XIV retomou justamente essa dimensão viva da presença do Espírito Santo em sintonia com o caminho litúrgico que conduz os cristãos à festa de Pentecostes, celebrada 50 dias após a Páscoa. Durante a audiência geral, o Papa deu início à reflexão a um novo documento no ciclo de catequeses inspirado no Concílio Vaticano II. Nesta quarta-feira, o Santo Padre iniciou as reflexões sobre a Constituição Conciliar Sacro Santo Concílio, documento dedicado à Sagrada Liturgia. O texto, promulgado em 1963 por São Paulo VI, foi fundamental para a renovação litúrgica da Igreja e reforça a importância da participação ativa nas celebrações. O texto, promulgado em 1963 por São Paulo VI, foi fundamental para a renovação litúrgica da Igreja e reforça a importância da participação ativa nas celebrações. Pentecostes recorda a descida do Espírito Santo sobre os apóstolos reunidos no cenáculo, narrado nos Atos dos Apóstolos. A partir daquele momento, os discípulos deixam o medo e começam a anunciar publicamente o Evangelho. A proximidade da celebração ajuda também a compreender a atual insistência do Papa sobre o papel do Espírito Santo na vida da Igreja. Em diversas intervenções recentes, Leão XIV tem destacado a necessidade de uma Igreja aberta à escuta, à missão e à esperança, conduzida não apenas por estruturas humanas, mas pela ação do Espírito. Na Dominum et Vivificantem, João Paulo II afirma que o Espírito Santo é aquele que convence o mundo quanto ao pecado e, ao mesmo tempo, renova a face da terra, despertando no coração humano o desejo de Deus. A referência feita pelo Papa Leão XIV nesta audiência geral reforça o convite aos fiéis para viverem intensamente o tempo que antecede Pentecostes, buscando renovar a própria fé e abrir espaço para a ação do Espírito Santo no cotidiano da vida cristã.

0: E passemos à nossa última informação, Raimundo Lima.
1: Há um só corpo e um só espírito, assim como fostes chamados para a única esperança da vossa vocação. Da Epístola de São Paulo aos Efésios, capítulo 4, versículo 4. O lema da Semana de Oração pela Unidade Cristã iluminou o encontro de convivência ecumênica promovido, sexta-feira, 15 de maio, pelo Regional Nordeste 2 da Conferência Nacional dos Bispos do Brasil. O evento reuniu no Recife lideranças e fiéis leigos das igrejas católica, batista e anglicana que reafirmaram o compromisso com o diálogo como caminho para a fraternidade entre as comunidades cristãs. Durante a acolhida e abertura do encontro, o arcebispo emérito de Olinda e Recife e referencial para o ecumenismo na CNBB Nordeste 2, Dom Fernando Saburido, destacou a importância do evento em um contexto de polarização que assola o Brasil e ameaça dividir as comunidades de fé. O religioso fez a leitura do seu artigo A Unidade, Mandamento Divino e Vocação Nossa, que lembra quando, em 1965, o Concílio Vaticano II afirmou que a unidade é a própria vocação da Igreja. Por isso, todos os cristãos devem ser ecumênicos. A razão disso é, antes de tudo, porque a unidade é vontade de Deus e mandamento de Jesus Cristo. A divisão é contra a vontade de Cristo, manifestada nos Evangelhos. Por isso, é um escândalo para o mundo e obstáculo para a missão, afirmou Dom Saburido. O pastor da Igreja Batista, Quino Cerqueira, conduziu a reflexão a partir do lema da Semana de Oração da Unidade Cristã 2026 e chamou a atenção para o atual estado do cristianismo ocidental que se apresenta ressentido, medroso e com um notável déficit de capacidade para o diálogo. O líder religioso também sublinhou que é preciso sair do ecumenismo de superfície para o ecumenismo de profundidade. Não se consegue passar do ecumenismo de fotografia para a comunhão na mística e na liturgia. O que obstrui essa passagem é a idolatria teológica. Libertar a teologia de seu vício idolátrico é tarefa pessoal e comunitária. Uma escuta teológica permanente e plurilateral é caminho promissor. O ecumenismo teológico é o que falta para que passemos do ecumenismo de superfície ao ecumenismo de profundidade, explicou. Ainda segundo o pastor Quino, o ecumenismo deve levar batizadas e batizados a serem verdadeiros discípulos de Cristo. Ao fim deste encontro, eu, pastor Batista, não devo sair ainda mais batista. Um ecumenismo como busca do outro que me reafirma em minha posição não leva a nada, senão ao ensimesmamento e à atrofia. Ao fim deste encontro, eu preciso ser menos batista e mais discípulo de Jesus, até que o ser batista ocupe apenas seu devido lugar. Uma maneira sincera e incompleta de acolher a tradição de Jesus, ressaltou. Após as falas, os participantes interagiram trazendo as experiências de promoção do ecumenismo em suas realidades. Entre elas, o trabalho do padre Everaldo Fernandes na diocese de Caruaru, Pernambuco, com encontros mensais de reflexão sobre espiritualidade, fraternidade e saúde mental. O pastor José Marcos, da Igreja Batista, também falou um pouco das ações ecumênicas que realiza há pelo menos 17 anos no Recife. O encontro de convivência ecumênica foi encerrado com um almoço de confraternização.
0: E assim, queridos amigos, chegamos ao final do nosso programa dessa quarta-feira, agradecendo a todos pela audiência e recordando-lhes que amanhã estaremos aqui neste mesmo horário com mais um noticiário em português da Rádio Vaticano, Vatican News. Até lá! 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
2: Alô Brasil, está no ar o programa Viva a Vida da Pastoral da Criança.
3: Olá amigo ouvinte, que bom estarmos juntos mais uma vez.
2: No programa de hoje, nós vamos conversar sobre a doença de Chagas e os perigos que ela pode trazer para a nossa saúde.
3: É uma doença já conhecida há muito tempo, mas que ultimamente tem ganhado destaque.
2: Saiba mais sobre isso no programa de hoje.

0: Muita gente pensa que a doença de Chagas provoca feridas no corpo, ou seja, chagas, mas não é nada disso. Ela recebeu esse nome porque em 1909, um médico brasileiro chamado Carlos Chagas, em Minas Gerais, descobriu como a doença era transmitida por um inseto chamado bicho barbeiro.
1: Para falar sobre a doença de Chagas, nós convidamos o doutor Alcides Oliveira, médico, diretor do Centro de Epidemiologia da Secretaria Municipal da Saúde de Curitiba, Estado do Paraná.
0: Doutor Alcides, o que é a doença de Chagas?
2: A doença de Chagas é uma infecção causada pelo protozoário Trypanosoma cruzi. É caracterizada em duas fases. Uma fase aguda, que ocorre logo após o contágio, e uma fase crônica, que poderá levar décadas para se manifestar e causar danos graves a órgãos vitais.
1: Doutor Alcides, a doença de Chagas está de volta ou sempre esteve presente?
2: Ela sempre esteve presente no nosso país. O que mudou foi o seu perfil de transmissão. No passado, o grande vilão era a transmissão vetorial, ou seja, dentro das casas. O barbeiro, morando nas frestas das casas de pau a pique, transmitia a doença. Atualmente, embora o controle do vetor tenha avançado muito, assistimos a um aumento de surto por transmissão oral e a persistência da doença em sua fase crônica em milhões de brasileiros infectados em décadas passadas.
0: Doutor Alcides, como ocorre a transmissão dessa doença?
2: A transmissão ocorre, então, através da boca, principalmente a ingestão de alimentos contaminados com o parasita, muito comum no açaí e no caldo de cana. A transmissão pela picada do barbeiro, a pessoa ao coçar empurra fezes para dentro da corrente sanguínea, ocasionando a infecção. Mas também existem outras formas, mais raras, como por exemplo, vertical, ou seja, na gravidez, a mãe poderá passar para o filho durante toda a gestação. E muito raro, através da transfusão de sangue ou após um transplante. Nós sabemos que hoje os bancos de sangue exercem um controle de qualidade muito grande e essas formas de transmissão, elas são raríssimas.
1: Doutor Alcides, quais são os principais sintomas da doença de Chagas?
2: Existe essa fase aguda, que é uma infecção habitual. Febre prolongada por mais de 7 dias, dor de cabeça, uma fraqueza intensa, um inchaço no rosto ou nas pernas e às vezes é até possível encontrar o barbeiro próximo à sua residência ou local de trabalho. Mas também tem uma fase crônica, que ela é silenciosa, que poderá demorar anos para aparecer. E ela causa lesão no coração, como insuficiência cardíaca, arritmias e no nosso sistema digestório, como dilatação do esôfago, do intestino, levando a alterações que irão aparecer depois de muitos anos.

0: Hoje estamos conversando com o Dr. Alcides Oliveira sobre a doença de Chagas. Dr. Alcides, como acontece o diagnóstico e o tratamento dessa doença? Ela tem cura?
1: O diagnóstico da doença na fase aguda é através da pesquisa dos parasitas no sangue. Já na fase crônica é através de testes sorológicos, exames de laboratório. Existe tratamento, o tratamento ele é disponibilizado gratuitamente pelo SUS e tem cura. O importante é fazer o diagnóstico, procurar um posto de saúde para que possa fazer o tratamento na fase aguda, que é onde tem a melhor resposta. Na fase crônica, também é possível tratar, mas é necessário o acompanhamento o agravamento desses órgãos que já foram descritos.
2: Doutor Alcides, como podemos prevenir a infecção pela doença de Chagas?
1: Primeiro, sempre a higienização dos alimentos, principalmente esses já citados, como açaí e caldo de cana. Controle do barbeiro. Hoje as residências, a grande maioria no país, são de alvenaria e há uma diminuição muito intensa do barbeiro nas casas como um todo.
0: Qual é a situação atual da doença de Chagas no Brasil e que regiões são mais afetadas?
1: Atualmente, estima-se que existem entre 2 a 4 milhões de pessoas no país vivendo com a forma crônica da doença. Ela é mais comum na região norte, nordeste, do centro-oeste, em pessoas com 30 a 40 anos de idade, que quando aparecem as complicações crônicas, como do coração e do sistema digestivo, ou seja, dos intestinos, é feito o diagnóstico tardio da doença de Chagas. Então, se cuide, faça a prevenção com alimentos bem higienizados, olhe para sua casa, para os insetos,

0: E olha só quem está chegando aí. É a turma do Viva Vida. Preste atenção.
1: Viu só? Não falei que garapa de cana e suco de açaí estão causando doença por aí? Quem manda você ficar tomando essas coisas sem saber direito como são feitas?
2: Ah, é o calor. Aí também suco, garapa, tudo isso faz bem, irmão, não é o que dizem? Depois, como é que a gente vai saber se tá contaminado com doença de Chagas ou não, hein?
1: Eu não sei.
0: O Brasil inteiro está empenhado no combate à doença de Chagas. Agentes de saúde estão visitando residências e orientando as pessoas sobre como identificar e combater o bicho barbeiro.
3: Além disso, os líderes da Pastoral da Criança e os agentes de saúde estão orientando as famílias sobre os cuidados para prevenir a doença de Chagas por via oral, ocasionada pela ingestão de sucos e garapas, como de cana e de açaí. Está aqui conosco também a Maria Inês Monteiro de Freitas, coordenadora nacional da Pastoral da Criança.
0: Maria Inês, o que você gostaria de dizer sobre esse tema?
4: A doença de Chagas ainda é uma realidade em muitas comunidades, especialmente nas regiões mais vulneráveis. A informação e a prevenção são ferramentas importantes para proteger as famílias e garantir uma vida mais saudável. A Pastoral da Criança tem um papel fundamental nas comunidades para a prevenção de várias doenças. Ao orientar as famílias sobre higiene, cuidados com a casa, vacinas, sinais de perigo e a importância de procurar atendimento de saúde quando necessário. Quando a Pastoral da Criança adota campanhas de prevenção e conscientização, ela reafirma que a vida humana é um dom precioso que precisa ser preservado. No caso da doença de Chagas, que muitos pensam que é coisa do passado, nossos líderes trazem o debate à tona nas comunidades, informando que essa doença não só permanece ativa, mas ganha novos contornos de transmissão, como no caso de bebidas e alimentos contaminados, e que ainda provoca muitos óbitos e sequelas. Um forte abraço.

0: Vamos conversar agora com a Auriane da Silva Santos, coordenadora estadual da Pastoral da Criança do Estado do Amazonas.
1: Muitas vezes a transmissão da doença de Chagas se dá através de alimentos e bebidas contaminadas. Caldo de cana, suco de açaí e outros. Auriane, quais são as orientações que vocês, líderes da Pastoral da Criança, dão às famílias sobre a importância dos cuidados com a higiene dos alimentos?
2: Nós, líderes da Pastoral da Criança, orientamos as famílias sobre os cuidados que temos que ter com esse inseto chamado bicho barbeiro, que transmite a doença de Chagas. Observar se tem esse inseto em casa, se tem, é preciso combater. Usar tela nas janelas, tapar as frestas e sempre manter a casa limpa. Hoje, falam muito da transmissão da doença de Chagas pelo consumo de alimentos e sucos contaminados, principalmente do suco do açaí e do caldo de cana, que é comum na nossa região. Qualquer dúvida, é preciso procurar o posto de saúde. Eles têm orientações de como se deve agir. Então, nós, enquanto líderes, orientamos essas famílias no cuidado da preparação de todos os alimentos, não somente do açaí e da cana, mas de todos os alimentos.
3: E agora, com você, as dicas do programa Viva a Vida.
1: E vamos repassar para você, ouvinte, algumas dicas que podem ajudar a prevenir a transmissão da doença de Chagas.
0: Tente melhorar a sua habitação através de reboco e tamponamento de rachaduras e frestas.
1: Use telas em portas e janelas.
0: Mantenha a higiene da casa e, sobretudo, dos alimentos, especialmente cana e açaí.
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1: E chegou o momento de ouvirmos a palavra amiga de Dom Frei Severino Klazen, arcebispo de Maringá, Paraná e presidente da Pastoral da Criança.
5: Cuidar da saúde é também cuidar do dom da vida. A fé cristã nos convida a cuidar da vida e da saúde, especialmente das populações mais vulneráveis. A prevenção e o cuidado com doenças, como a doença de Chagas, fazem parte da responsabilidade com a criação e com a vida e saúde dos irmãos. Muitas comunidades enfrentam desafios relacionados a condições de moradia, saneamento e acesso à saúde, e a solidariedade torna-se essencial. Cuidar da saúde coletiva é uma responsabilidade de toda a sociedade, das políticas públicas e do Sistema Único de Saúde. A doença de Chagas está aí para nos trazer um alerta. Converse com os líderes da Pastoral da Criança. Informe-se no serviço de saúde de sua cidade qual é a melhor forma de prevenção e cuidados. Que Deus abençoe e guarde você e sua família. Deus te abençoe.

0: É, gente, termina aqui mais um programa Viva Vida. Obrigado pelo carinho da audiência. Tchau e até o próximo Viva Vida.
1: Até lá, pessoal.
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1: 5 horas e 54 minutos.
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3: Como no evangelho de anteontem e de ontem, também no evangelho de hoje, o evangelista João está apresentando a oração sacerdotal de Jesus. Nessa oração, ele reza pelos discípulos do seu tempo e pelos discípulos de todos os tempos. Assim reza Jesus: Pai Santo, eu não te rogo somente por eles, mas também por aqueles que vão crer em mim pela sua palavra, para que todos sejam um como tu, Pai, estás em mim e eu em ti, e para que eles estejam em nós, a fim de que o mundo creia que tu me enviaste. Eu dei-lhes a glória que tu me deste, para que eles sejam um, como nós somos um, eu neles e tu em mim, para que assim eles cheguem à unidade perfeita e o mundo reconheça que tu me enviaste e os amaste como me amaste a mim. Neste final da oração sacerdotal de Jesus, ele reza para que seus discípulos sejam unidos, cheguem à unidade perfeita, pois isso é condição para que o mundo creia em Jesus Cristo como Filho de Deus e Salvador da humanidade. Somente unidos, nós somos sinais de Deus, meios para a ação de Deus. Ser unidos e fazer juntos é divino. Com a bênção do Deus misericordioso, o Pai, o Filho e o Espírito Santo. Amém.
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1: 6 horas e 25 minutos.
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7: Bom dia!
8: Bom dia!
7: Bom dia!
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0: Santo. Amém. Oferecimento do Santo Terço. Divino Jesus, nós vos oferecemos este rosário que vamos rezar, contemplando os mistérios de vossa redenção. Concedei-nos, por intercessão de Maria, vossa Mãe Santíssima, a quem nos dirigimos, as virtudes que nos são necessárias para bem rezá-lo e a graça de ganhar as indulgências anexas a esta santa devoção. Creio em Deus Pai, Todo-Poderoso, Criador do céu e da terra, e em Jesus Cristo, seu único Filho, nosso Senhor, que foi concebido pelo poder do Espírito Santo, nasceu da Virgem Maria, padeceu sob Pôncio Pilatos, foi crucificado, morto e sepultado, desceu à mansão dos mortos, ressuscitou ao terceiro dia, subiu aos céus, está assentado à direita de Deus Pai Todo-Poderoso, donde há de vir a julgar os vivos e os mortos. Creio no Espírito Santo, na Santa Igreja Católica, na comunhão dos santos, na remissão dos pecados, na ressurreição da carne, na vida eterna. Amém.
1: Pai nosso que estais no céu, santificado seja o vosso nome. Venha a nós o vosso reino. Seja feita a vossa vontade, assim na terra como no céu.
2: O pão nosso de cada dia nos dai hoje. Perdoai as nossas ofensas, assim

0: Ave Maria, cheia de graça, o Senhor é convosco, bendita sois vós entre as mulheres, e bendito é o fruto do vosso ventre, Jesus.
1: Santa Maria, Mãe de Deus, rogai por nós, pecadores, agora e na hora de nossa morte. Amém.
0: Ave Maria, cheia de graça, o Senhor é convosco, bendita sois vós entre as mulheres, e bendito é o fruto do vosso ventre, Jesus.
1: Santa Maria, Mãe de Deus, nossa morte. Amém.
0: Ave Maria, cheia de graça, o Senhor é convosco, bendita sois vós entre as mulheres, e bendito é o fruto do vosso ventre, Jesus.
1: Santa Maria, Mãe de Deus, rogai por nós, pecadores, agora e na hora de nossa morte. Amém.
2: Glória ao Pai, ao Filho e ao Espírito Santo,
1: como era no princípio, agora e sempre. Amém.
2: Contemplamos os mistérios luminosos. No primeiro mistério luminoso, contemplamos o batismo de Jesus.
0: Pai nosso que estais no céu, santificado seja o vosso nome. Venha a nós o vosso reino, seja feita a vossa vontade, assim na terra como no céu.
1: O nosso de cada dia nos dai hoje, perdoai as nossas ofensas, assim como nós perdoamos a quem nos tem ofendido. E não nos deixeis cair em tentação, mas livrai-nos do mal. Amém.
0: Ave Maria, cheia de graça, o Senhor é convosco. Bendita sois vós entre as mulheres, e bendito é o fruto do vosso ventre, Jesus.
1: Santa Maria, Mãe de Deus, rogai por nós, pecadores, agora e na hora de nossa morte. Amém.
0: Ave Maria, cheia de graça, o Senhor é convosco. Bendita sois vós entre as mulheres, e bendito é o fruto do vosso ventre, Jesus.
1: Santa Maria, Mãe de Deus,
0: rogai por nós, pecadores, agora e na hora de nossa morte. Amém. Ave Maria, cheia de graça, o Senhor é convosco. Bendita sois vós entre as mulheres, e bendito é o fruto do vosso ventre, Jesus.
1: Santa Maria, Mãe de Deus, rogai por nós, pecadores, agora e na hora de nossa morte. Amém.
0: Ave Maria, cheia de graça, o Senhor é convosco. Bendita sois vós entre as mulheres, e bendito é o fruto do vosso ventre, Jesus.
1: Santa Maria, Mãe de Deus, rogai por nós, pecadores, agora e na hora de nossa morte. Amém.
0: Ave Maria, cheia de graça, o Senhor é convosco. Bendita sois vós entre as mulheres, e bendito é o fruto do vosso ventre, Jesus.
1: Santa Maria, Mãe de Deus, rogai por nós, pecadores, agora e na hora de nossa morte. Amém.
0: Ave Maria, cheia de graça, o Senhor é convosco. Bendita sois vós entre as mulheres, e bendito é o fruto do vosso ventre, Jesus.
1: Santa Maria, Mãe de Deus, rogai por nós, pecadores, agora e na hora de nossa morte. Amém.
0: Ave Maria, cheia de graça, o Senhor é convosco. Bendita sois vós entre as mulheres, e bendito é o fruto do vosso ventre, Jesus.
1: Santa Maria, Mãe de Deus, rogai por nós, pecadores, agora e na hora de nossa morte. Amém.
0: Ave Maria, cheia de graça, o Senhor é convosco. Bendita sois vós entre as mulheres, e bendito é o fruto do vosso ventre, Jesus.
1: Santa Maria, Mãe de Deus, rogai por nós, pecadores, agora e na hora de nossa morte. Amém.
0: Ave Maria, cheia de graça, o Senhor é convosco. Bendita sois vós entre as mulheres, e bendito é o fruto do vosso ventre, Jesus.
1: Santa Maria, Mãe de Deus, rogai por nós, pecadores, agora e na hora de nossa morte. Amém.
0: Ave Maria, cheia de graça, o Senhor é convosco. Bendita sois vós entre as mulheres, e bendito é o fruto do vosso ventre, Jesus.
1: Santa Maria, Mãe de Deus, rogai por nós, pecadores, agora e na hora de nossa morte. Amém.
0: Glória ao Pai, ao Filho e ao Espírito Santo,
1: como era no princípio, agora e sempre. Amém.
0: Ó bom Jesus, perdoai-nos, livrai-nos do fogo do inferno, levai as almas todas para o céu e socorrei principalmente as que mais precisarem.
2: No segundo mistério, contemplamos a auto-revelação de Jesus nas bodas de Caná. Pai nosso que estais no céu, santificado seja o vosso nome. Venha a nós o vosso reino. Seja feita a vossa vontade, assim na terra como

0: Ave Maria, cheia de graça, o Senhor é convosco. Bendita sois vós entre as mulheres, e bendito é o fruto do vosso ventre, Jesus.
1: Santa Maria, Mãe de Deus, rogai por nós, pecadores, agora e na hora de nossa morte. Amém.
0: Ave Maria, cheia de graça, o Senhor é convosco. Bendita sois vós entre as mulheres, e bendito é o fruto de vosso ventre, Jesus.
1: Santa Maria, Mãe de Deus, rogai por nós, pecadores, agora e na hora de nossa morte. Amém.
0: Ave Maria, cheia de graça, o Senhor é convosco. Bendita sois vós entre as mulheres, e bendito é o fruto do vosso ventre, Jesus.
1: Santa Maria, Mãe de Deus, rogai por nós, pecadores, agora e na hora de nossa morte. Amém.
0: Ave Maria, cheia de graça, o Senhor é convosco. Bendita sois vós entre as mulheres, e bendito é o fruto do vosso ventre, Jesus.
1: Santa Maria, Mãe de Deus, rogai por nós, pecadores, agora e na hora de nossa morte. Amém.
0: Ave Maria, cheia de graça, o Senhor é convosco. Bendita sois vós entre as mulheres, e bendito é o fruto do vosso ventre, Jesus.
1: Santa Maria, Mãe de Deus, rogai por nós, pecadores, agora e na hora de nossa morte. Amém.
0: Ave Maria, cheia de graça, o Senhor é convosco. Bendita sois vós entre as mulheres, e bendito é o fruto de vosso ventre, Jesus.
1: Santa Maria, Mãe de Deus, rogai por nós, pecadores, agora e na hora de nossa morte. Amém.
0: Ave Maria, cheia de graça, o Senhor é convosco. Bendita sois vós entre as mulheres, e bendito é o fruto do vosso ventre, Jesus.
1: Santa Maria, Mãe de Deus, rogai por nós, pecadores, agora e na hora de nossa morte. Amém.
0: Ave Maria, cheia de graça, o Senhor é convosco. Bendita sois vós entre as mulheres, e bendito é o fruto do vosso ventre, Jesus.
1: Santa Maria, Mãe de Deus, rogai por nós, pecadores, agora e na hora de nossa morte. Amém.
0: Ave Maria, cheia de graça, o Senhor é convosco. Bendita sois vós entre as mulheres, e bendito é o fruto do vosso ventre, Jesus.
1: Santa Maria, Mãe de Deus, rogai por nós, pecadores, agora e na hora de nossa morte. Amém.
0: Ave Maria, cheia de graça, o Senhor é convosco. Bendita sois vós entre as mulheres, e bendito é o fruto do vosso ventre, Jesus.
1: Santa Maria, Mãe de Deus, rogai por nós, pecadores, agora e na hora de nossa morte. Amém.
0: Glória ao Pai, ao Filho e ao Espírito Santo.
1: Como era no princípio, agora e sempre. Amém.
0: Ó bom Jesus,
1: perdoai-nos e livrai-nos do fogo do inferno. Levai as almas todas para o céu. E socorrei-as, principalmente as que mais precisarem.
0: No terceiro mistério, contemplamos Jesus anunciando o reino de Deus com o convite à conversão.
2: Pai nosso que estais no céu, santificado seja o vosso nome. Venha a nós o vosso reino, seja feita a vossa vontade, assim na terra como no céu.
1: O nosso de cada dia nos dai hoje, perdoai as nossas ofensas, assim como nós perdoamos a quem nos tem ofendido. E não nos deixeis cair em tentação, mas livrai-nos do mal. Amém.
2: Ave Maria, cheia de graça, o Senhor é convosco. Bendita sois vós entre as mulheres, e bendito é o fruto do vosso ventre, Jesus.
1: Santa Maria,
2: Mãe de Deus, rogai por nós, pecadores, agora e na hora de nossa morte. Amém. Ave Maria, cheia de graça, o Senhor é convosco. Bendita sois vós entre as mulheres, e bendito é o fruto do vosso ventre, Jesus.
1: Santa Maria,
2: Mãe de Deus, rogai por nós, pecadores, agora e na hora de nossa morte. Amém. Ave Maria, cheia de graça, o Senhor é convosco. Bendita sois vós entre as mulheres, e bendito é o fruto do vosso ventre, Jesus.
1: Santa Maria,
2: Mãe de Deus, rogai por nós, pecadores, agora e na hora de nossa morte. Amém. Ave Maria, cheia de graça, o Senhor é convosco. Bendita sois vós entre as mulheres, e bendito é o fruto do vosso ventre, Jesus.
1: Santa Maria,
2: Mãe de Deus, rogai por nós, pecadores, agora e na hora de nossa morte. Amém. Ave Maria, cheia de graça, o Senhor é convosco. Bendita sois vós entre as mulheres, e bendito é o fruto do vosso ventre, Jesus.
1: Santa Maria, Mãe de Deus,
2: por nós, pecadores, agora e na hora de nossa morte. Amém. Ave Maria, cheia de graça, o Senhor é convosco. Bendita sois vós entre as mulheres, e bendito é o fruto do vosso ventre, Jesus.
1: Santa Maria, Mãe de Deus, rogai por nós, pecadores, agora e na hora de nossa morte. Amém.
2: Ave Maria, cheia de graça, o Senhor é convosco. Bendita sois vós entre as mulheres, e bendito é o fruto do vosso ventre, Jesus.
1: Santa Maria,
2: Mãe de Deus, rogai por nós, pecadores, agora e na hora de nossa morte. Amém. Ave Maria, cheia de graça, o Senhor é convosco. Bendita sois vós entre as mulheres, e bendito é o fruto do vosso ventre, Jesus.
1: Santa Maria,
2: Mãe de Deus, rogai por nós, pecadores, agora e na hora de nossa morte. Amém. Ave Maria, cheia de graça, o Senhor é convosco. Bendita sois vós entre as mulheres, e bendito é o fruto do vosso ventre, Jesus.

0: agora e na hora de nossa morte. Amém. Glória ao Pai, ao Filho e ao Espírito Santo. No princípio, agora e sempre. Amém. Ó bom Jesus, perdoai-nos, livrai-nos do fogo do inferno, levai as almas todas para o céu e socorrei principalmente as que mais precisarem.
1: No quarto mistério, contemplamos a transfiguração de Jesus. Pai nosso que estais no céu, santificado seja o vosso nome. Venha a nós o vosso reino, seja feita a vossa vontade, assim na terra como no céu.

0: Maria, cheia de graça, o Senhor é convosco. Bendita sois vós entre as mulheres, e bendito é o fruto do vosso ventre, Jesus.
1: Santa Maria, Mãe de Deus, rogai por nós, pecadores, agora e na hora de nossa morte. Amém.
0: Ave Maria, cheia de graça, o Senhor é convosco. Bendita sois vós entre as mulheres, e bendito é o fruto do vosso ventre, Jesus.
1: Santa Maria, Mãe de Deus, rogai por nós, pecadores, agora e na hora de nossa morte. Amém.
0: Ave Maria, cheia de graça, o Senhor é convosco. Bendita sois vós entre as mulheres, e bendito é o fruto de vosso ventre, Jesus.
1: Santa Maria, Mãe de Deus, rogai por nós, pecadores, agora e na hora de nossa morte. Amém.
0: Ave Maria, cheia de graça, o Senhor é convosco. Bendita sois vós entre as mulheres, e bendito é o fruto do vosso ventre, Jesus.
1: Santa Maria, Mãe de Deus, rogai por nós, pecadores, agora e na hora de nossa morte. Amém.
0: Ave Maria, cheia de graça, o Senhor é convosco. Bendita sois vós entre as mulheres, e bendito é o fruto do vosso ventre, Jesus.
1: Santa Maria, Mãe de Deus, rogai por nós, pecadores, agora e na hora de nossa morte. Amém.
0: Ave Maria, cheia de graça, o Senhor é convosco. Bendita sois vós entre as mulheres, e bendito é o fruto do vosso ventre, Jesus.
1: Santa Maria, Mãe de Deus, rogai por nós, pecadores, agora e na hora de nossa morte. Amém.
0: Ave Maria, cheia de graça, o Senhor é convosco. Bendita sois vós entre as mulheres, e bendito é o fruto do vosso ventre.

0: Maria, cheia de graça, o Senhor é convosco. Bendita sois vós entre as mulheres, e bendito é o fruto de vosso ventre, Jesus.
1: Santa Maria, Mãe de Deus, rogai por nós, pecadores, agora e na hora de nossa morte. Amém.
0: Ave Maria, cheia de graça, o Senhor é convosco. Bendita sois vós entre as mulheres, e bendito é o fruto do vosso ventre, Jesus.
1: Santa Maria, Mãe de Deus, rogai por nós, pecadores, agora e na hora de nossa morte. Amém.
0: Ave Maria, cheia de graça, o Senhor é convosco. Bendita sois vós entre as mulheres, e bendito é o fruto do vosso ventre, Jesus.
1: Santa Maria, Mãe de Deus, rogai por nós, pecadores, agora e na hora de nossa morte. Amém.
0: Glória ao Pai, ao Filho e ao Espírito Santo.
1: Como era no princípio, agora e sempre. Amém.
0: Ó meu Jesus, perdoai-nos, livrai-nos do fogo do inferno, levai as almas todas para o céu e socorrei principalmente as que mais precisarem. No quinto mistério, contemplamos a instituição da Santa Eucaristia.
2: Pai nosso que estais no céu, santificado seja o vosso nome. Venha a nós o vosso reino, seja feita a vossa vontade, assim na terra como no céu. Cada dia nos dai hoje, perdoai as nossas ofensas, assim como nós perdoamos a quem nos tem ofendido. E não nos deixeis cair em tentação, mas livrai-nos do mal. Amém. Ave Maria, cheia de graça, o Senhor é convosco. Bendita sois vós entre as mulheres, e bendito é o fruto do vosso ventre, Jesus.
1: Santa Maria, Mãe de Deus,
2: rogai por nós, pecadores,

0: agora e na hora de nossa morte. Amém. Ave Maria, cheia de graça, o Senhor é convosco. Bendita sois vós entre as mulheres, e bendito é o fruto do vosso ventre, Jesus.
1: Santa Maria,
0: e a Mãe de Deus, rogai por nós, pecadores, agora e na hora de nossa morte. Amém. Ave Maria, cheia de graça, o Senhor é convosco. Bendita sois vós entre as mulheres, e bendito é o fruto do vosso ventre, Jesus.
1: Santa Maria,
0: e a Mãe de Deus, rogai por nós, pecadores, agora e na hora de nossa morte. Amém. Ave Maria, cheia de graça, o Senhor é convosco. Bendita sois vós entre as mulheres, e bendito é o fruto do vosso ventre, Jesus.
1: Santa Maria,
0: e a Mãe de Deus, rogai por nós, pecadores, agora e na hora de nossa morte. Amém. Ave Maria, cheia de graça, o Senhor é convosco. Bendita sois vós entre as mulheres, e bendito é o fruto do vosso ventre, Jesus.
1: Santa Maria,
0: Mãe de Deus, por nós, pecadores, agora e na hora de nossa morte. Amém. Ave Maria, cheia de graça, o Senhor é convosco. Bendita sois vós entre as mulheres, e bendito é o fruto do vosso ventre, Jesus.
1: Santa Maria,
0: e a Mãe de Deus, rogai por nós, pecadores, agora e na hora de nossa morte. Amém. Ave Maria, cheia de graça, o Senhor é convosco. Bendita sois vós entre as mulheres, e bendito é o fruto do vosso ventre, Jesus.
1: Santa Maria,
0: Mãe de Deus, rogai por nós, pecadores, agora e na hora de nossa morte. Amém. Ave Maria, cheia de graça, o Senhor é convosco. Bendita sois vós entre as mulheres, e bendito é o fruto do vosso ventre, Jesus.
1: Santa Maria,
0: e a Mãe de Deus, rogai por nós, pecadores, agora e na hora de nossa morte. Amém. Ave Maria, cheia de graça, o Senhor é convosco. Bendita sois vós entre as mulheres, e bendito é o fruto

0: sempre. Amém. Ó bom Jesus, doai-nos, livrai-nos do fogo do inferno, levai as almas todas para o céu e socorrei principalmente as que mais precisarem.
1: Agradecimento. Infinitas graças vos damos, soberana Rainha.

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4: Olá, gente amiga! Então, hoje queria deixar um super abraço aos coordenadores e acolhidos lá da CAEX. Essa nossa fazenda de recuperação que tem feito grandes milagres. E aí, moçada, vamos trocar de fase, vamos ficar firme no propósito, vamos seguir direitinho aí as orientações e vamos fazer esse milagre na nossa vida. Grande abraço!
5: Então, continuando aí, nós estamos no livro de Atos dos Apóstolos, capítulo 12, e vimos no último programa como é que Pedro estava preso. Herodes queria usar o Pedro para dar um showzinho lá para os judeus, e como que Pedro é libertado. Então queria chamar um pouco a atenção, porque a narrativa é assim, né? Que entra um anjo do Senhor lá na prisão e os guardas nem veem, e ele tira as correntes de que estão amarrando Pedro, e que passa pelos guardas e os guardas não percebem, e que manda Pedro pôr a capa, o cinto, a sandália, sei lá o quê, e abre o portão e Pedro vai pra rua. E aí Pedro fica impressionado. Fala, mas o que aconteceu? Como é que eu fui libertado assim, etc, etc, etc, etc. Agora, era importante a gente imaginar assim, que na verdade essa é uma narrativa bem teológica, né? Ah, mas aconteceu assim mesmo, tá bom, pode ser. Mas vamos imaginar, muitas pessoas estavam sendo convertidas pelo cristianismo. E por que não alguns dos guardas também estavam se convertendo? E por que não que o anjo do Senhor se manifesta ou se manifestou através de um deles?

Porque é uma narrativa que a gente podia dizer assim, Pascal, né? É uma narrativa de libertação, é uma narrativa de retirada. A gente pode imaginar, é uma recontagem, uma forma nova de se falar até da saída do Egito, ou até da ressurreição de Jesus. É Jesus que Deus, Javé e tal, com o povo lá no Egito, ou Jesus na sepultura e tal, que se liberta. E agora o anjo do Senhor, Deus, liberta Pedro. E liberta Pedro para quê? Para que Pedro possa continuar a pregar, a divulgar o evangelho do Senhor. Então, se a gente pegar aí no próprio capítulo 12... Vamos pegar aí a partir do versículo 10. Capítulo 12, versículo 10. Depois de passarem pela primeira e pela segunda guarda, chegaram ao portão de ferro que dava para a cidade. O portão abriu-se sozinho, eles saíram, caminharam por uma rua e logo depois o anjo o deixou. Então, Pedro caiu em si e disse: agora sei de fato que o Senhor enviou o seu anjo para me livrar do poder de Herodes e de tudo o que o povo judeu esperava. Tá. Então, tem essa libertação de Pedro. E aí? E Pedro vai fazer o quê? Versículo 12. Tendo-se orientado, onde é que eu estou mesmo e tal, foi para casa de Maria, mãe de João, chamado Marcos. Então, vamos pegar uma dica aí. João, nome hebraico. Marcos, nome grego. Pedro vai para casa de Maria, mãe de João, chamado Marcos. Pedro vai para casa da mãe, para casa daquela que acolhe, a igreja dos hebreus e a igreja grega. Pedro vai para pregar, para se hospedar, para ficar junto, para acompanhar a comunidade de hebreus e a comunidade helenista. E lá então estavam muitos reunidos a rezar. Bateu no portão de entrada e uma criada chamada Rosa foi atender. Ela reconheceu a voz de Pedro e tanta foi sua alegria que, em vez de abrir a porta, voltou correndo para contar que Pedro estava ali. Estás louca? Disseram-lhe. Mas ela insistia. E disseram então: é o seu anjo. E Pedro, entretanto, continuava a bater. Finalmente abriram a porta, viram então que era ele e ficaram atônitos. Com a mão de Pedro fez sinal para que ficassem calados. Contou-lhes como o Senhor o fizera sair da cadeia e acrescentou: contem isso a Tiago e aos irmãos. Então saiu dali e foi para outro lugar. Então vamos lá, Pedro vai dar a abertura na casa de mãe de João Marcos, comunidade helenística e a comunidade judaica. E, curiosamente, não consegue entrar no primeiro momento. É engraçado. Diz que a serva lá, a empregada, ficou tão assustada que o Pedro estava lá, eles sabiam que ele estava na cadeia, que volta para casa correndo contar para os outros. E eles também não acreditam. E aí eles vão lá na porta ver. Parece com o que mesmo essa narrativa? Quando eu insisto, né, que as narrativas têm uma leitura maior, parece com o quê? Uma mulher que chega lá, vê que algo aconteceu e volta para contar e os outros duvidam. O sepulcro vazio, a ressurreição de Jesus, quando as mulheres então percebem essa situação. Então, essa é uma narrativa muito importante para o início da igreja, porque ela faz todas essas relações para nos dizer o seguinte: é isso, é a nova libertação. É o Jesus, aquele chamado o Cristo, que tem poder suficiente para converter, para mudar a nossa vida, mudar o nosso jeito de agir. Só que nos dá uma missão: espalhar essa notícia, essa novidade, esse jeito de viver por todos os lugares. Pergunta: quando Pedro se vê livre na rua, ele vai para uma casa. Casa de quem Pedro vai? Dica: Atos de Apóstolos,

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7:06, manhã de quinta-feira, né? Estamos chegando aí na quinta-feira, dia 21 de maio de 2026. Bom dia a você que acompanhava a programação de início de manhã aqui da Rádio Universidade AM 1160. Bom dia a você que ligou o rádio agora e sintonizou nos 1160 ou vai acionar o YouTube, para nos acompanhar pelo YouTube. Já já estaremos no ar pelo canal da Rádio Universidade no YouTube. E bom dia a você que ainda vai ligar o rádio, né? Isso é uma previsão, né? Aqueles ouvintes que vão acordar um pouquinho mais tarde, mas que vão sintonizar na Rádio Universidade para acompanhar o Bom Dia Rio, com muita informação, muita notícia, né? Pelotas está registrando nesse momento uma temperatura de 7 graus em Pelotas, 9 graus em Rio Grande, 8 em Santa Vitória do Palmar, 3 graus em Canguçu, tempo, né? 3 graus em Piratini, temperaturas bem mais baixas, regiões mais altas. Jaguarão 7 graus, Arroio Grande 6, Pedras Altas 2 graus, hein? Olha, Pedras Altas a menor temperatura por enquanto. Pinheiro Machado também 2 graus. Aquele nosso ouvinte lá de Pinheiro Machado

0: E mesmo pelo Simagro, que é um novo mapa que o Daniel Kuss abriu aqui quando fizemos o programa juntos essa semana, ele aponta 7,2 graus aqui em Pelotas. A temperatura, diferença de 2 décimos, e eu sempre digo, depende de onde, né, está localizado o sensor de medição de temperatura. Obrigado pelo carinho, obrigado pela companhia. Eu sou o Sérgio Corrêa. Hoje é quinta-feira, 21 de maio, e eu te convido para acompanhar o Bom Dia Rio, que é a sua melhor companhia para começar o dia muito bem informado, com notícias de Pelotas, da Zona Sul, do Estado do Rio Grande do Sul, do Brasil e do mundo, né? 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Tá bem? Hoje é quinta-feira e eu te convido, vamos juntos até 9:30 da manhã, pois o Bom Dia Rio tem hora marcada com o Sérgio Corrêa, tem hora marcada com a notícia, principalmente a notícia daqui, para quem vive aqui. 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Você pode enviar o seu bom dia, enviar uma demanda da sua rua, do seu bairro, seu comentário, né? Pelo WhatsApp da Rádio Universidade, 984-13-5473, ou pelo 984-85-5040, que é o WhatsApp Hora Marcada. 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Ó, fazendo um joinha aqui para quem nos acompanha ao vivo. E já vamos trazendo o bom dia da Beatriz Alt. Bom dia.
1: Bom dia Sérgio. Bom dia a todos os ouvintes que já estão sintonizados no Bom Dia Rio desse dia 21 de maio de 2026. Vamos juntos para mais um Bom Dia Rio. Eu já chego aqui nessa transmissão falando as formas que você pode interagir com a gente no 984-13-5473, esse WhatsApp da Rádio Universidade. Pode mandar sua mensagem, a sua foto, seu vídeo, sua demanda. A gente é um canal aberto à comunidade. E também no nosso YouTube, Rádio Universidade de Pelotas. Acessar ali Bom Dia Rio 21/5/2026. E como a gente trouxe ontem, tá de cara nova, então confere ali as nossas novas formas aí do Bom Dia Rio, nossa nova cara no Bom Dia Rio, e já aproveita, manda sua mensagem no chat do nosso YouTube.
0: Obrigado, Bia. Vamos às ruas, vamos receber o bom dia do Daniel Kuss, que está conosco. Bom dia, Daniel.
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4: Bom dia, Sérgio. Bom dia, Bom dia, Beatriz, a todos os nossos colegas aí, o Leonir, todos os nossos colegas da Rádio Universidade nesta manhã, mais uma manhã fria, né? Manhã fria, mas a gente já se acostumou aí a essa temperatura baixa nesse horário da manhã. No meio da manhã, quando o sol está fazendo mais efeito, já a gente acaba até nem sentindo tanto, né? Mas realmente baixa, a gente nota, permanece.

0: pedindo doação de meias lá para os seus idosos. Então, quem puder aí fazer a doação de meias para os nossos queridos idosos, os velhinhos lá do Asilo de Mendigos, é só passar ali pelo Asilo de Mendigos, na Doutora Amarante, em frente à Praça do Antônio Zatra, antiga Júlio de Castilhos. O pessoal pode fazer...
1: Tivemos uma interrupção no sinal. Internet é assim, né? Internet, daqui a pouquinho o Daniel volta, né?

0: São, dá uma passadinha ali, né, no asilo de mendigos e deixa aí quantos pares de meias puder levar, né? Doar sempre é um ato de amor. Então, fica esse o pedido do pessoal lá do asilo que está arrecadando meias para os nossos queridos idosos, Sérgio. Bom dia.
1: Bom dia, Daniel. Obrigado pela participação do Daniel, trazendo o seu bom dia e já chegando aqui conosco, né? Quem vai nos trazer a previsão do tempo agora é Beatriz Alti.
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3: Vamos agora com a previsão do tempo aqui no Bom Dia Rio. Um dia que vai ser frio na cidade de Pelotas. Agora a gente está com 7 graus na temperatura e as máximas não vão passar de 14 no dia de hoje, só vai dobrar. Não vamos ter um clima muito quente na cidade de Pelotas. A chance de chuva é 0%, também não vamos ter chuva. Vai ser um dia parcialmente aí nublado, vai ter um solzinho entre nuvens no dia de hoje, 7 horas e 16 minutos da manhã, e está fazendo 7 graus na cidade de Pelotas.
1: 7 horas e 16 minutos, obrigado, Bia, trazendo as condições climáticas, né, para esta quinta-feira. E a partir de agora nós vamos

de agravantes. Conforme a investigação, Jackson Machado Borges não aceitava o processo de separação da esposa, que é mãe da adolescente, né, que foi morta. Ele está preso no presídio estadual de São Borja. Principais hospitais de Porto Alegre e unidades de pronto atendimento operam com superlotação. Os quatro hospitais de alta complexidade, a Santa Casa, o Hospital São Lucas da PUC, o Clínicas e o Conceição, estão funcionando com restrições. O pior cenário é no São Lucas da PUC, com 350% acima da capacidade. Devido a esse cenário, as quatro unidades de pronto atendimento também estão superlotadas. Conforme o painel de monitoramento da prefeitura, casos de oncologia e questões respiratórias são as maiores demandas. Isso já é praticamente aí um aviso, né, para todos nós que estamos aqui, porque se avizinha um período de mais frio, um período de inverno, né, e acaba que a gente pode ter aqui também superlotação aí do pronto-socorro, da UPA, né, das unidades de atendimento em saúde aqui em Pelotas. Sendo que é aguardado agora para junho, talvez no máximo julho, até vamos buscar, né, o contato com a prefeitura para saber se já existe uma data prevista para o início do funcionamento do Hospital de Pronto-Socorro de Pelotas. Um porta-aviões dos Estados Unidos chega ao Caribe e, ao chegar ao Caribe, aumenta a pressão sobre Cuba. O Comando Sul das Forças Armadas dos Estados Unidos anunciou ontem a chegada do porta-aviões a esta região. O anúncio coincide com o momento, né, em que o governo de Donald Trump aumenta a pressão sobre o regime cubano a implementar reformas em seu sistema econômico e também no regime político. Tá aí, então, Donald Trump tira o foco, né, da região do Oriente Médio, do Estreito de Hormuz, do Irã, e traz o foco para Cuba, né? Ele que vem mexendo na geopolítica mundial, né, com seus ataques, com suas intervenções, que teve início lá, né, na prisão de Nicolás Maduro. Lá começou e depois Trump vai, né, vendo quais são as regiões com maior fragilidade, né, porque ele não vai conflitar com a China, não vai conflitar com a Rússia, porque aí as coisas seguiriam numa escala muito pior, seria uma escalada muito pior, né? Então, o que acaba acontecendo? Ele escolhe pontualmente algumas regiões para fazer as suas incursões. A Câmara dos Deputados aprova projeto do governo que criminaliza o aumento de preços de combustíveis sem justa causa. A proposta foi apresentada pelo governo dentro de um pacote mais amplo, voltado a segurar o preço dos combustíveis em meio à escalada da tensão no Oriente Médio entre o Irã e os Estados Unidos. O texto altera a lei que trata dos crimes contra a ordem econômica e também as relações de consumo. Atuam agentes econômicos de setores de utilidade pública e que regulam, por exemplo, o abastecimento de combustíveis. O petróleo, que estava abaixo dos 70 dólares por barril antes do conflito, já chegou a superar 120 dólares por barril em março de 2026. O texto agora vai para o Senado. Essa é uma discussão permanente, né, enquanto durar e permanecer este conflito no Oriente Médio. A discussão está sempre na pauta, né, de como fazer. E aí o governo tenta buscar implementar legislações, já tirou tributações, já excluiu, né, tributações que incidem sobre os combustíveis para tentar segurar a escalada de preços. E agora vem esta legislação, né, vem esta legislação.

0: legislação que não permite, né, que vai punir quem aumenta só por aumentar, né, só por aumentar. Tá bem? São 7 horas mais 23 minutos. Vamos iniciando com as notícias daqui, para quem é daqui. O Daniel Kurz nos traz informações sobre o Rio Grande do Sul, né, que estará representado na Copa Sabesp Feminina de Remo. E na equipe gaúcha, nós temos aí participantes aqui do Remo Pelotense, né? Quem nos traz a informação é Daniel Kurz.
1: E o Rio Grande do Sul estará representado na Copa Sabesp Feminina de Remo 2026, competição que reúne atletas de diferentes estados brasileiros e também equipes internacionais na Raia Olímpica da USP, em São Paulo, entre os dias 22 e 24 de maio. A participação gaúcha reforça a tradição do remo do estado, historicamente reconhecido pela formação de atletas e pela forte presença em competições nacionais. A equipe chega ao evento com um grupo diversificado de remadoras que passou a última semana treinando de forma unida na sede do Grêmio Náutico União, na Ilha do Pavão, demonstrando o crescimento e a renovação do esporte feminino no Rio Grande do Sul. A expectativa da equipe gaúcha é realizar uma participação competitiva e representar o estado com dedicação, espírito coletivo e alto nível técnico diante de adversárias de 10 diferentes regiões do Brasil. Na composição da equipe do Rio Grande do Sul estão Ana Lúcia Kist, Bárbara Dorchlin dos Santos, Isadora Helena Kreff, Lauren Aquino Hübner, Manuela Marcílio dos Santos Silva Royer, Nadine Nolasco Rodrigues de Marchal, Natália Cotella Rodrigues da Cruz, Brenda Madruga Freitas e Evelyn da Silva Cardoso. Vale destacar que atletas de diferentes equipes do estado irão compor o barco 8 mais do estado, sendo que 4 delas, Nadine, Natália, Evelyn e Brenda, representam o Centro Português e fazem parte do nosso querido Remar para o Futuro, Sérgio. Boa sorte a elas.
0: É verdade, Daniel. Boa sorte a elas. Obrigado, Daniel Kurz, trazendo as notícias do Remo Pelotense e do Remo Gaúcho também, né? Os recalls de produtos têm sido cada vez mais comuns no país, principalmente envolvendo medicamentos e produtos de limpeza. E o Procon de Pelotas alerta os consumidores sobre os direitos garantidos pelo Código de Defesa do Consumidor em caso de produtos com defeitos ou contaminados. Quem amplia essa informação e nos traz detalhes é a Beatriz Alt.
2: É isso mesmo, o Procon de Pelotas alerta que o recall, que é o procedimento aí utilizado para o recolhimento ou correção de produtos com defeitos ou risco à saúde, é uma obrigação prevista no Código de Defesa do Consumidor. O tema voltou à discussão aí no Brasil após a Agência Nacional de Vigilância Sanitária determinar o recolhimento de lotes de medicamentos para controle do colesterol e também de detergentes com indícios de contaminação. Segundo o órgão, o objetivo do chamamento é evitar prejuízos à saúde e à segurança da população. A orientação do PROCON é que, ao identificar um produto que foi alvo de recall, o consumidor interrompa imediatamente o uso do item e guarde a nota fiscal, um documento que pode ser necessário para garantir o direito à troca, ao ressarcimento ou também à reparação dos danos. O coordenador executivo do Procon Pelotas, o Cristone Costa, explica que o Código de Defesa do Consumidor determina que o fornecimento tem prazo máximo de 30 dias para resolver o problema apresentado. Caso o vício não tenha sido sanado nesse período, o cliente pode escolher entre a substituição do produto por outro em perfeitas condições, a devolução imediata do valor pago ou o abatimento proporcional do preço. O PROCON também destaca que a legislação permite que empresas e consumidores negociem prazos diferentes para a solução do problema, desde que o tempo não seja inferior a 7 dias e nem superior a 180. Outro ponto ressaltado pelo órgão é a responsabilidade das empresas em divulgar os riscos relacionados ao produto. O Código de Defesa do Consumidor determina que, ao identificar qualquer periculosidade, o fabricante deve comunicar imediatamente às autoridades e à população por meio de anúncios à imprensa, rádio e televisão. A legislação também estabelece que fabricantes, importadores e fornecedores respondam pelos danos causados aos consumidores, independente da existência de culpa, em casos de defeitos de fabricação, montagem, apresentação ou falta de informações adequadas sobre os riscos dos produtos.
0: Obrigado, Beatriz Alt, trazendo as informações sempre com o objetivo de esclarecer os consumidores, né, dentro dos seus direitos e prerrogativas do PROCON também. Né? São 7:29. Vamos fazer a nossa primeira atualização aqui, enviando aquele abraço afetuoso, um abraço quentinho, Beatriz Alt, para quem está nos acompanhando, tanto no YouTube quanto no WhatsApp da Rádio Universidade.
2: Vamos, chegar o momento da nossa interatividade, de falar com vocês que estão aí sintonizados, nos ouvindo ou nos assistindo no YouTube. Quem chegou no nosso YouTube da Rádio Universidade Pelotas foi a Tereza Salomão, mandou bom dia Bia, bom dia Sérgio. A Maria Nunes também mandou seu bom dia, mandou emojis aí de florzinhas, bom dia Bia, bom dia Sérgio e também para a equipe Rio. Geraldo Pérez também mandou um bom dia a todos aqui no nosso YouTube e Mário Ávila também chegou com seu bom dia.
0: Obrigado a todos, né, pelo carinho de sempre e pela nossa audiência aí, né? O Toninho Amaral, no WhatsApp do Hora Marcada, o Toninho Amaral lá na Balsa, a Tereza Salomão também está aqui conosco, o Leandro Fagundes está com a gente, obrigado pelo carinho, a Janaína, alô, querida Nilza Ávila, bom dia, a Marion e a todos do bairro Verona, né, o vovô e toda aquela turma lá do bairro Verona, o Cláudio Homero Ávila, também está com a gente, a família Pacheco Bom, a Carmen, a dona Jaci, o Joaquim, o Paulo Bom e a Ana Caroline, o Paulo Scholet lá no Balneário dos Prazeres, o Renato Gadeia também está com a gente, o Alexandre Luiz e a Cláudia, o Carlos Araújo lá na Paulo Guilain, obrigado pelo carinho, muito obrigado pela companhia, né? Daqui a pouco está chegando mais gente. Tá friozinho. 7:30, vencida a primeira meia hora, os primeiros 30 minutos com muita informação para você. Nós vamos ao intervalo, já a gente volta, viu? Já a gente volta. Moradores de diferentes regiões terão aí uma nova chance de apresentar demandas para a Câmara. Nós vamos voltar já com esta informação.
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1: 7:31.
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0: 7h34, 7h34, dando sequência às notícias daqui, para quem vive aqui, né? É notícias de quem vive aqui para quem é daqui também, né? Moradores de diferentes regiões aqui de Pelotas terão novas chances de apresentar demandas diretamente aos vereadores, né? Quem traz mais informações é Héctor Zequer. Vamos trazendo a nota aqui, moradores de diferentes regiões de Pelotas, né, terão novas chances de apresentar as demandas diretamente à Câmara de Vereadores, né? E o Héctor Zequer traz os detalhes.
1: Bom dia, Sérgio, Beatriz e a todos os ouvintes do Bom Dia RU. A mesa diretora do Poder Legislativo de Pelotas confirmou a terceira edição do projeto Câmara nos Bairros. A ação será no dia 18 de junho e o local ainda está em discussão. Segundo o vereador Michel Promove, o projeto leva reuniões abertas aos bairros para ouvir pedidos da comunidade. Entre as demandas estão questões de saúde, educação, infraestrutura e serviços públicos. Os pedidos, então, são encaminhados aos setores responsáveis na busca por soluções. O vereador destaca que o projeto aproxima a população dos seus representantes. A iniciativa também ajuda os moradores a entenderem o trabalho dos vereadores e o caminho das solicitações feitas ao Poder Executivo para prestação dos serviços públicos. Com informações da Secretaria de Comunicação da Câmara Municipal de Pelotas e da redação da Rádio Universidade, Héctor Zequer.
0: Obrigado, Héctor Zequer. A Prefeitura de Pelotas vai disponibilizar transporte gratuito para os atletas da cidade que participarem da Maratona Internacional de Porto Alegre. A ação da Secretaria de Esporte, Lazer e Juventude oferece até 160 vagas para maratonistas pelotenses. Quem traz os detalhes é Eliezer Alves.

0: A Secretaria de Esporte, Lazer e Juventude de Pelotas vai disponibilizar transporte gratuito para até 160 pessoas inscritas na Maratona Internacional de Porto Alegre. O evento está marcado para os dias 30 e 31 de maio e deve reunir cerca de 30 mil corredores. Para solicitar o transporte, os interessados devem preencher um formulário online até às 10 horas da manhã desta sexta-feira, dia 22. Também é necessário apresentar comprovante de inscrição na maratona. Em caso de números de inscritos superior às vagas disponíveis, será realizado um sorteio. A Maratona Internacional de Porto Alegre vai ter provas de 42, 21, 10 e 5 quilômetros. As disputas estão divididas nas categorias cadeirantes, especial, faixa etária, geral feminino e geral masculino. Segundo a secretaria, a iniciativa busca ampliar o acesso dos pelotenses a eventos esportivos e incentivar a prática de atividade física. O órgão destaca que a ação contribui para a qualidade de vida e bem-estar da população. O formulário para a solicitação do transporte está disponível nas redes sociais da Prefeitura de Pelotas e da Secretaria de Esporte, Lazer e Juventude. O prazo para o preenchimento termina às 10 horas da manhã de sexta-feira. Com informações da Secretaria de Comunicação da Prefeitura de Pelotas e da redação da Rádio Universidade, Eliezer Alves.
1: Obrigado, Eliezer Alves, trazendo as informações. Dando sequência, uma cirurgia de alta complexidade realizada no Hospital Universitário São Francisco de Paula, aqui em Pelotas, marcou um avanço importante na área da neurocirurgia. O procedimento utilizou uma técnica minimamente invasiva para a retirada de um tumor na base do crânio, com acesso feito pelo nariz e sem necessidade de abertura do crânio. Quem nos dá detalhes é a Beatriz Alt.
2: É, como o Sérgio trouxe agora, a cirurgia foi realizada nessa semana no Hospital Universitário São Francisco de Paula e utilizou a técnica transesfenoidal endoscópia, indicada para o tratamento de tumores localizados na hipófise e em outras regiões da base do crânio. O procedimento foi coordenado pelo neurocirurgião Rafael Sodré, com participação do otorrinolaringologista Otávio Dodi e dos neurocirurgiões Antônio Della Civial e Guilherme Gago. Segundo a equipe médica, o paciente foi encaminhado por um endocrinologista após apresentar alterações hormonais que levaram à identificação de uma lesão na hipófise. A técnica utilizada permite o acesso a regiões profundas do cérebro por via nasal, com o auxílio de uma videoendoscopia de alta definição. Diferente das cirurgias tradicionais, o método dispensa grandes incisões e reduz a necessidade de manipulação cerebral. De acordo com o neurocirurgião Rafael Sodré, a abordagem é realizada em conjunto pelas equipes de neurocirurgia e otorrinolaringologia, garantindo mais segurança e menor agressão cirúrgica ao paciente. Entre os principais benefícios da técnica estão a redução da dor no pós-operatório, menor tempo cirúrgico, diminuição do risco de complicações e a ausência de cicatrizes visíveis. A recuperação também tende a ser mais rápida e confortável. Os especialistas explicam que tumores na hipófise podem causar alterações hormonais e até comprometimento visual, principalmente quando a lesão cresce e passa a comprimir estruturas próximas ao cérebro. No procedimento realizado no Hospital São Francisco de Paula, o tumor foi retirado com sucesso. O paciente despertou ainda na sala cirúrgica, sem nenhuma sequela neurológica ou complicações relacionadas à cirurgia. Resultado considerado extremamente positivo pela equipe médica.
1: Obrigado, Beatriz Alt. O Índice de Progresso Social, o IPS Brasil 2026, divulgou o novo ranking de qualidade de vida dos municípios brasileiros. O levantamento analisa os 5.570 municípios do país a partir de indicadores sociais e ambientais. No Rio Grande do Sul, Porto Alegre aparece entre as capitais mais bem avaliadas e Pelotas ficou na posição 449 do ranking nacional. Quem nos traz detalhes é Eliezer Alves.
0: O Índice de Progresso Social, divulgado pelo IBS Brasil, avalia a qualidade de vida dos municípios brasileiros com base em 57 indicadores sociais e ambientais. O estudo analisa questões como moradia, educação, saúde, segurança, inclusão social e acesso à informação. A média nacional do IPS Brasil 2026 ficou em 63,40 pontos, em uma escala de 0 a 100. O levantamento mostra que as regiões Sul e Sudeste concentram os melhores resultados do país, enquanto municípios do Norte e Nordeste apresentam os piores desempenhos. No ranking dos estados, o Rio Grande do Sul aparece na décima posição nacional, com 60,39 pontos. Entre as capitais, Porto Alegre registrou 66,94 pontos e ficou entre as melhores avaliadas do Brasil. Em Pelotas, o município ficou na posição 449 do ranking nacional do IPS Brasil 2026. O estudo destaca que o índice não mede riqueza ou volume de investimentos, mas sim os resultados dos serviços e das políticas públicas na vida da população. Segundo os organizadores, o levantamento mostra que municípios com níveis semelhantes de renda podem apresentar diferenças importantes em qualidade de vida. A pesquisa também aponta desafios em áreas como inclusão social, representatividade e saúde da população. O IPS Brasil é desenvolvido com base em dados públicos e atualizados anualmente. No site do índice é possível consultar o perfil completo dos municípios brasileiros e comparar os resultados entre cidades e estados. Da redação da Rádio Universidade, Eliezer Alves.
1: Obrigado, Eliezer Alves, nos trazendo as informações. E a gente também não traz notícias boas, não. Um brasileiro morreu num acidente de moto na Argentina durante uma expedição. Quem nos traz as informações é Beatriz Aldi.
2: É isso mesmo, Sérgio. Uma notícia triste aí para todo o Brasil, porque um pernambucano de 43 anos morreu após um acidente de moto em Purmamarca, na província de Jujuy, que fica na Argentina. O empresário Erinaldo Clebson de Aquino participava de uma expedição que saiu de Limoeiro, no agreste Pernambuco, até o deserto do Atacama, no Chile. O acidente aconteceu por volta das 13 horas da terça-feira e ao G1, ali, uma notícia do G1, o cunhado da vítima, Emanuel Péricles da Silva, contou que a viagem representava a realização de um sonho. A expedição começou no dia 8 de maio e era feita por um grupo de 6 amigos, incluindo o irmão do empreendedor e outros 3 motociclistas, além de Erinaldo e também Emanuel. Segundo Emanuel, Erinaldo chegou a ser socorrido por uma equipe de emergência em Purmamarca, mas não resistiu aos ferimentos e morreu no local. O corpo foi levado para a cidade de Susk, também na província de Jujuy. Então, como trouxe o Emanuel, estavam todos seguindo um rumo do deserto do Atacama, que é o ápice de todo motociclista. Era um sonho dos 6 fazer esse trajeto. Vinha na pista, perdeu o controle em uma curva. O acostamento é com aqueles pedregulhos, o pneu derrapou e ele acabou batendo em uma mureta de proteção. O sonho dele era estar nessa viagem, detalhou aí o Emanuel Péricles.
1: Triste situação, né? As pessoas buscam realizar um sonho, inclusive um sonho em grupo, né? De fazer uma viagem, acabam perdendo a vida, né? Brasileiros que moram fora do país e estão registrados na Justiça Eleitoral já representam mais eleitores do que o estado do Acre. O número de brasileiros morando no exterior também aumentou nos últimos anos, né? A Justiça Eleitoral contabilizou pela primeira vez mais de 1 milhão de pessoas no eleitorado no exterior. O grupo inclui eleitores aptos, cancelados e suspensos. Ao todo, pelo menos 879 mil estão em situação regular e podem ir às urnas em outubro desse ano. O número final estará disponível apenas depois de 9 de julho, data limite para o Tribunal Superior Eleitoral processar todos os requerimentos preenchidos dos eleitores para regularizar ou alterar a situação eleitoral. A análise dos pedidos, por sua vez, cabe ao cartório eleitoral do Tribunal Regional Eleitoral do Distrito Federal. Este é o tribunal responsável pela realização das eleições no exterior. Para comparação, o total de votantes cadastrados no TSE, incluindo Brasil e exterior, é de 158 milhões. A corte ainda não tem números consolidados do eleitorado apto a votar em outubro. Em outubro. São 7 horas e 47 minutos, hora e vez do esporte. Chegando aqui no Bom Dia RU, o esporte.
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1: E quem nos traz as informações, né? Hoje é dia de clássico Brafar, é um jogo que vai acontecer no município de Bagé, né? Bagé, no estádio Estrela d'Alva, vai acontecer este jogo e o Fernando Moraes nos traz as informações do Farroupilha.
5: E o Grêmio Atlético Farroupilha entra em campo logo mais a partir das 3 horas da tarde para mais um clássico Brafar. Segundo o pesquisador Zan Miller, este é o confronto de número 329 entre as equipes, que conta com 63 triunfos do Fantasma, 85 empates e 180 vitórias do Grêmio Esportivo Brasil. As equipes que se enfrentaram pela última vez de maneira oficial pela Copa Sul Fronteira, de 2013, e o Brasil venceu naquela ocasião pelo placar de 4-0. Então, mais de 10 anos aí sem esse jogo de maneira oficial. E para este confronto, o técnico Bruno Coelho conta com uma ausência e um retorno. A ausência é do meia Igor Rosa, ele teve uma lesão e não estará disponível para o jogo. Já o retorno é de um conhecido até do Brasil. Trata-se do Sorriso, o lateral direito, que disputou o gauchão pelo Grêmio Esportivo Brasil em 2025 e está no Farroupilha. Ele volta de suspensão. O jogador não atuou na primeira rodada da Copa FGF por ter sido expulso pelo São Paulo, lá na terceira zona gaúcha.

fazer a partida acontecer na cidade de Pelotas, tentou o estádio da Boca do Lobo, Pelotas não aceitou, né, não quis liberar, não quis alugar o seu estádio, principalmente pensando, né, na possibilidade de vários torcedores do Grêmio Esportivo Brasil acabarem, né, indo e estando nas arquibancadas, né, da Boca do Lobo, não achou que seria interessante para o clube, com isso optou por negar, né, o pedido do Farroupilha. Farroupilha tentou negociações, né, em Rio Grande, mas também não chegou a acordos, e também tentou de uma maneira que seria ainda a equipe mandante, mas com que o jogo fosse disputado no estádio Bento Freitas, e a Federação Gaúcha não aceitou, né, vetou essa possibilidade por conta, né, do Brasil provavelmente acabar tendo mais torcedores seus do que torcedores do Farroupilha, incluindo, né, claro, ainda mais com a situação de ser no próprio estádio Bento Freitas, né. Então, dessa maneira, acabou que o jogo só pode ser disputado na cidade de Bagé. Ontem, né, tivemos o clássico Baguá no estádio, né, Estrela d'Alva, mas tudo pronto já, né, até conversei com o pessoal do Guarani, que falou, né, que claro, estavam já de olho, né, no clássico, focados no seu próprio clássico, mas também sabendo, né, que teria outro jogo no dia seguinte, que as duas equipes seriam muito bem recebidas lá no estádio Estrela d'Alva. Falado, né, sobre essa questão do estádio, falaram um pouco do jogo, né, um jogo importante, um Farroupilha que buscou um empate fora de casa contra o Bagé na rodada de estreia na semana passada, com isso ele conseguiu conquistar o seu primeiro ponto jogando fora, e ainda com uma equipe, né, que não está 100% nas suas condições, né, de entrosamento, né, vários jogadores importantes, como o próprio Marlon Bica, o Léo Ferraz, né, chegaram já numa reta final, digamos, de preparação, em comparação a outros atletas que já estavam no grupo. Então, ainda não está no seu 100% em questão de entrosamento, mas já conseguiu pontuar e agora vai em busca, né, de tentar um resultado positivo nesse clássico, que com certeza daria, né, uma confiança ainda maior para o grupo e, né, possivelmente também, dependendo da questão, né, de saldo de gols, colocaria a equipe do Farroupilha na liderança aí deste grupo B. Pelo lado do Brasil, ainda muita dúvida em relação, né, à equipe que irá a campo, porque o técnico Gilson Maciel tem o dilema, né? O jogo nessa quinta-feira, o Brasil retorna a Pelotas, depois viaja para Curitiba, né? Tem o jogo no domingo à tarde. Então vai ser muito pouco tempo de recuperação entre um jogo e outro, uma viagem longa, então tem toda a questão do deslocamento. Provavelmente teremos um Brasil que deve mandar a campo entre titulares e até mesmo as cinco possibilidades de substituições, apenas jogadores que não farão parte, né, não irão disputar a partida do próximo domingo contra a equipe do São Joséense. São Joséense que perdeu para o Azures e com isso se manteve com 11 pontos, 3 a mais que a equipe do Grêmio Esportivo Brasil, e o Azures chegou a 5 pontos, 3 a menos do que o Brasil. Então o Azures volta para a briga em busca de classificação para a próxima fase, a São Joséense, né, acaba travando nos 11 pontos e ainda com certo receio, né, de poder perder a sua vaga, né, dentro do G4, vai ter esse confronto importantíssimo com o Grêmio Esportivo Brasil. Foi um jogo desgastante, mas foi um jogo na terça-feira. Então, o Brasil vai estar bem mais desgastado se acabar utilizando alguns desses atletas na partida, né, de hoje, pensando também em utilizá-los na partida do domingo. Então, o técnico Gilson Maciel, ele acaba tendo que optar provavelmente por uma equipe bastante alternativa, um Tony Lucas que está suspenso do jogo do final de semana, provavelmente goleiro Davi, lateral Yuri, se trabalha com a possibilidade do Iago Zamora, né, mais uma vez ser titular. Claro que a gente tem também avaliado a possibilidade de alguns jogadores da categoria sub-20 também completarem não só o elenco, mas numa dessas até mesmo ganharem oportunidades entre os titulares, porque a gente sabe, né, o Brasil tem uma sequência já mais

0: mais pesada de jogos, vai para uma sequência final aí de Série D, com jogos também bastante complicados, jogos importantíssimos, né, que valem a vaga, a manutenção, né? Nesse momento o Brasil estaria conquistando a vaga para a próxima fase, então vale a manutenção da vaga do Grêmio Esportivo Brasil dentro do G4, e com isso seria interessante, né, ter a melhor equipe disponível para esses confrontos que são o foco principal do Brasil nesse momento, né, e não a disputa da Copinha. Por isso, ainda trabalhamos com a possibilidade desse time alternativo por parte do Grêmio Esportivo Brasil, podendo até mesmo levar alguns jogadores da categoria sub-20. Isso a gente só vai saber mais tarde, né, com o repórter Wesley Dagani, também com o narrador Gustavo Lousada. Ambos estarão lá no estádio Estrela Dalva para acompanhar o confronto, e aí sim a gente vai saber qual será o Grêmio Esportivo Brasil, né? Lembrando que depois de vários anos, né, mais de 10 anos, teremos novamente uma disputa de um clássico Brafar, e obviamente o Brasil, né, acaba sendo, mesmo com essa possibilidade de um time alternativo, o favorito, né? Já venceu na primeira partida o Guarani na partida de estreia, é o líder, entrou na rodada como líder momentâneo desse grupo e vai em busca, né, de quem sabe com essa vitória já começar a encabeçar ainda mais o grupo e encaminhar a sua vaga na próxima fase, já pensando, né, numa semifinal de competição. Com as informações, né, e o comentário esportivo desta quinta-feira, quinta-feira de clássico Brafar, falou o repórter e comentarista João Antônio Ferreira. Um abraço e bom programa a todos.
1: Obrigado, João Antônio Ferreira. E quem nos traz o panorama do esporte, o panorama esportivo do que aconteceu ontem, que vai acontecer hoje, é Beatriz Alt.
2: Vamos com o panorama esportivo aqui na Rádio Universidade. Primeiro começando com os jogos de ontem, que foi noite de Libertadores, como a gente trouxe aqui, e o Flamengo ganhou do Estudiantes com gol de Pedro. Quem não ganhou foi o Palmeiras. O Palmeiras recebeu o Cerro Porteño, mas acabou perdendo por 1-0. Na Copa Sul-Americana, o Grêmio entrou em campo e ganhou do Palestino com 2-0 do time aí palestino. Os gols foram de Brett White e Pavon, então o Grêmio aí se recuperando um pouco, teve um resultado bom na Sul-Americana, mas tem que correr atrás do resultado também no Brasileirão, porque no Brasileirão o time não está conseguindo um resultado muito positivo, está ali embaixo da tabela. Agora atualizando para os jogos de hoje, hoje temos jogos, temos clássico, como a gente trouxe aqui durante o nosso quadro esportivo do Bom Dia Rio. Hoje é dia de Farroupilha e Brasil, que se enfrentam às 15 horas, mas infelizmente o jogo que não acontece depois de 12 anos que vai acontecer, não vai ser aqui na cidade de Pelotas, mas vamos ter esse clássico às 15 horas, Farroupilha e Grêmio Esportivo Brasil, o clássico pelotense. Mas hoje também é noite de Libertadores e temos brasileiros na Libertadores. Corinthians vai até o estádio do Peñarol para um confronto às 21 horas e 30 minutos. Hoje também temos Copa Sul-Americana, mas não vamos ter brasileiros jogando no dia de hoje pela Copa Sul-Americana.
1: Obrigado, Beatriz Alt, trazendo a atualização aí das rodadas, né, de ontem e de hoje. Vou só fazer uma atualização da nossa audiência aqui, a Beatriz também, a Marion, né, enviou um abraço aqui, enviou um bom dia, Serginho e Bia, que tenha uma ótima quinta-feira. Muito obrigado, viu, a Marion, lá no bairro Verona. A Zuma Castro também enviou um áudio, dentro da possibilidade nós vamos rodar esse áudio ainda hoje aqui. O João Francisco na Vila Princesa, um abraço, a Zuma, né, muito obrigado, lá no Fragata, né. O João Francisco também no Fragata. Obrigado pelo carinho, pela companhia. Carmenzinha Rios, todos os dias aqui com a gente. Bom dia, Sérgio Bia, meus amores. Me passei hoje, diz ela, né? Ah, mas tá bom, tá bom. Tá friozinho, tá bom pra ficar um pouquinho mais na cama, né? Pra quem pode, né? Bom dia, meu amigo. Tá muito frio. Botou um galo aqui, né? Botou a figurinha de um galo aqui. É o meu amigo Renato dos Fogões. Ele que é especialista em fogão a lenha, né? A Lucinha, ali no bairro Navegantes, também. Um abraço. O Ricardo do Piquete dos Desgarrados, obrigado pela companhia, né? O Timóteo Chavante, ô Timóteo, né? Bom dia, ótima quinta-feira, salve Jorge, tá tudo certo, senhor, grato, vida que segue, diz ele. Obrigado, queridão, muito obrigado. A Áurea Borges também, bom dia, meus amigos Sérgio e Beatriz, uma ótima quinta-feira para vocês. Obrigado, viu, Áurea? Muito obrigado pela companhia de todos. Quem está conosco aí? Chegou mais gente aí, Bia, no WhatsApp da Rádio Universidade e no nosso YouTube?
2: Chegou mais gente no nosso YouTube da Rádio Universidade. O Leonardo Parso já chegou com seu bom dia, sempre conosco. Bom dia, equipe RU, e a todos.
1: Então tá bem, vamos ao intervalo comercial, daqui a pouco a gente volta conversando com Rafael Morales, coordenador da Aliança Pelotas, e vamos falar, né, sobre o voto por Pelotas, já já.
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4: 8:02.
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1: Oito horas, cinco minutos. 8:05. Leonir Bade aciona o nosso contato aqui, né? já vai nos sinalizar. A partir de agora, são 8 horas e 5 minutos, o Bom Dia Rio, nessa, fechando a primeira hora. Pelotas registra 6 graus e 7 décimos de temperatura, sensação térmica de 4 graus e 4 décimos. A umidade relativa do ar está na casa dos 81% e os ventos se deslocam a 9,7 km horários. Passamos, a partir desse momento, aqui no Bom Dia Rio, desta quinta-feira, 21 de maio de 2026, a conversar com Rafael Morales, empresário, coordenador da Aliança Pelotas. E a gente já recebe, né, o Rafael com o nosso bom dia e o nosso agradecimento por aceitar o nosso convite, estar participando conosco aqui para falar dessa campanha, né, que a Aliança Pelotas está propondo. Então, eu trago aqui, inicialmente, né, uma fala para esclarecer e colocar todos os ouvintes a par do que é a campanha, pois toda cidade tem uma voz. Pelotas precisa da sua. Com esse slogan, o movimento Voto por Pelotas será lançado nesta sexta-feira, dia 22 de maio, às 10 horas da manhã, na Sala Piratini do Curi Palace Hotel. A iniciativa é promovida pela Aliança Pelotas para falar sobre a proposta do movimento, né, os objetivos da campanha e a mobilização da sociedade em torno do tema. Conversamos agora com o coordenador da Aliança Pelotas, Rafael Morales. Bom dia, Rafael.
10: Bom dia, Sérgio. Tudo bem?
1: Tudo bem. Prazer em te receber aqui. Mais uma vez, muito obrigado por atender o nosso pedido por uma causa que é tão importante, né?
10: Da mesma forma, nós que agradecemos aí a oportunidade. E é isso aí. A causa é nobre, acho que a causa é do município de Pelotas, é de todos nós, é da nossa população. E a Aliança Pelotas está com esse objetivo aí, né, de tentar, assim como foi ali num movimento similar da duplicação da BR-16, a gente criar um estado de espírito no município, a gente criar um movimento junto com toda a comunidade, com todas as lideranças da nossa comunidade, e fazer com que a gente colha os frutos, se Deus quiser, em outubro.
1: Bom, já em cima dessa tua manifestação, né, partindo dela, como é que surgiu o movimento Voto por Pelotas e o objetivo da campanha, né? A gente sabe, mas é bom que tu mesmo, como coordenador da Aliança Pelotas, explique para a população e para os nossos ouvintes.
10: Sérgio, esse é um anseio não só da Aliança Pelotas, né, do setor produtivo, das classes empresariais da cidade, né? A gente vê as instituições de ensino, saúde, cultura, esporte, lazer, todos sempre falando dessa importância e da relevância de quanto é importante a gente ter representantes, né, tanto na Assembleia Legislativa quanto em Brasília, na Câmara Federal, né? Então, a gente sabe o que reverte em benefícios para o nosso município, para a nossa população, né? Isso. Então, não só através de emendas, né? Que também, claro, que é super importante, né? Mas pela nossa representatividade, pelos olhos, pela nossa comunidade, né? Então, a gente resolveu... essa é uma campanha e um movimento que sempre, acho que assim, se tem o desejo de fazer, sempre se faz, mas não criticando os movimentos que foram feitos no passado, mas o movimento que a gente pensa em fazer dessa vez, esse ano, nesse pleito, é um movimento um pouco diferente. A gente tem a Elis Radman, do Instituto IPO, nos assessorando na parte técnica do movimento, e desde o início nos ficou muito claro que esse evento, esse movimento, né, tem que ser um movimento apartidário, né, reunindo pessoas ligadas à esquerda, à direita, centro, e com pluralidade, né? A gente tem que trazer todas as lideranças da nossa cidade para esse movimento, que acreditem nessa ideia, né?
1: Sem dúvida. Eu quero talvez voltar ao início, aproveitando essa nossa fala, né, de representatividade. Quando a gente usa o vocábulo, a expressão aliança, né, aliança Pelotas, eu te pergunto, quem compõe a aliança Pelotas, né, digamos assim, dentro da linha dos segmentos produtivos, né, quem está nesta aliança?
10: A Aliança Pelotas é representada por 10 entidades empresariais, que são CDL, Associação Comercial de Pelotas, Sinduscom, Sindilojas, Cipel, Centro das Indústrias, Secov, Sindicato das Imobiliárias, Rede de Suprimentos, Associação Rural de Pelotas, Sindicato Rural de Pelotas e Sindicato de Bares, Hotéis e Restaurantes.
1: Oh, tem os 10 na memória ali.
10: É isso aí, tem que ser, né?
1: Eu fui contando nos dedinhos aqui, a gente...
10: Deu certo, fechou a conta.
1: Deu certinho, fechou a conta, né?
10: Bom. E aí, essa coordenação da Aliança Pelotas, a gente, de ano em ano, ou dois mandatos de dois anos, a gente vai fazendo essa troca. Hoje eu sou o coordenador da Aliança Pelotas e os vice-coordenadores são o José Caetano e o seu Slotério Ribari.
1: Sim. Tu poderia ser por duas atividades, né? Poderia ser pela hotelaria e também pelo ramo imobiliário, né? Ou não?
10: Isso, é. A família tem essa... Eu atuo no setor imobiliário, sim, mas a família também atua no setor de hotelaria.
1: Sim, sim. Bom, o slogan diz que toda cidade tem uma voz. Pelotas precisa da sua, né? Qual é a mensagem central que a Aliança Pelotas quer levar para a comunidade, né? E acho que é importante que a gente, tu já dissesse aqui uma parte dessa mensagem, que é ser uma campanha apartidária, né? E sim uma campanha que vai lutar por representatividade na região. Mas tem algum outro sentido que a campanha quer dar e despertar no eleitor?
10: Sérgio, a intenção é muito clara, assim, é isso, é nós ter uma maior representatividade política de deputados estaduais e federais, tá? Como eu te disse, assim, ela é apartidária, né? Nós vamos amanhã, nesse evento de lançamento, acredito que a Rádio Universidade já tenha sido convidada, mas também te deixo o convite para participar do evento lá conosco.
1: Sim.
10: Acho que o evento aí tem tudo para ser um sucesso. Já temos mais de 100 confirmações, tá? dos mais diversos segmentos, desde o prefeito, vereadores, deputado Daniel, ex-prefeita Paula, até presidentes de torcidas organizadas dos clubes da cidade, presidente de clubes sociais, diretores da área da saúde, Santa Casa, Beneficência, das instituições de ensino, KVG, UFEPEL, UFEPEL, UCPEL. Então, assim, é isso que a gente comentou, né? É dar pluralidade ao evento, à campanha, criar esse estado de espírito na nossa cidade e fazer com que todos que vejam relevância no movimento se engajem e nos ajudem a construir isso, né? Não é um projeto pronto, é um projeto que tem um cronograma de trabalho está sendo assessorado, como eu te disse, pela Elis Radman do IPO, mas que começa agora em maio e vai até outubro. Então, a gente tem muito a fazer ainda, muito a entregar, e é isso, a gente quer contar com a colaboração de todos.
1: Claro. O movimento fala em representatividade local, né? Na prática, o que isso significa para o desenvolvimento de Pelotas e da região sul, principalmente por todos os segmentos os quais a Aliança Pelotas representa, né?
10: Olha, Sérgio, de forma muito objetiva, é a gente concentrar os nossos votos de deputado estadual e federal nos deputados daqui da nossa cidade, né? Independente do partido, né? A Aliança Pelotas ou o movimento, né, não tem por objetivo indicar a OB como candidato a ser votado da cidade, né? A intenção é, né, que os eleitores da esquerda, os simpatizantes da direita, do Movimento Centro, votem nos candidatos que representam seus ideais, mas que sejam da nossa cidade, né? que defendem as nossas pautas do nosso município, né, que trazem recurso para o nosso município, que estão aqui no dia a dia vendo as nossas dores, né?
1: Sim, é, a Elis Radman, ela esteve conosco, né, a gente conversou. Sim. Inclusive, por solicitação dos ouvintes, o programa foi reprisado depois, né?
10: E, joia, coisa boa.
1: E ela traz nas suas manifestações também, né, um aspecto que ele pode ser prejudicial para a conquista de vagas representativas, que é o grande número de candidatos, né, um menu, digamos assim, muito grande de candidatos locais, que acabam dividindo, né, dividindo votos. É, e isso também acaba levando aí uma quantidade de votos para outros candidatos de outras regiões. Nesse sentido, quais são os principais desafios que Pelotas vai enfrentar, né? E que a gente ainda tem, por exemplo, hoje é evidente, né, a nossa falta de articulação política em defesa dos interesses regionais, né? Mas o que essa grande quantidade de candidatos pode causar, e inclusive, né, resultando numa eleição mínima ou talvez até nenhum, como temos hoje, né? Pelotas não tem um deputado estadual.
10: Exatamente. Muito boa a tua pergunta, Sérgio. E a Elisa, acho que foi muito feliz no programa e naquelas colocações todas. Eu acompanhei também depois. Exatamente, é um grande desafio que a gente enfrenta. A gente tem conversado com os pré-candidatos, com os partidos. Ainda são pré-candidatos, né? Então, acho que tem tempo também para tentar se construir cenários melhores, né? E o movimento também busca isso, né? Que a gente veja, que a gente sinta quais são os candidatos que têm viabilidade, que têm possibilidade de se eleger, e que todo mundo tenha consciência da importância dessa representatividade política, né? Inclusive os candidatos, os partidos, né? Até por isso que a gente falou, o movimento não é da Aliança Pelotas, o movimento não é de A, B ou C, né? O movimento é da cidade de Pelotas, e o movimento está acontecendo porque ele faz sentido para o município, faz sentido para todos os segmentos, inclusive para a classe política, né? Que, se tu for ver amanhã, estará super bem representada por praticamente todos os representantes da nossa cidade, desde os vereadores, prefeito, deputado federal, ex-prefeita. Então, todos vêm sentido no movimento, né? Todos estão, acho que, entendendo e se engajando à causa. E no momento certo, tenho a certeza que teremos um cenário melhor. É, não sei se o ideal, mas um cenário melhor que a gente tem hoje.
1: Claro. Rafael, quando a gente fala em movimento, por exemplo, nós estamos aqui, a Rádio Universidade, que pertence à Universidade Católica de Pelotas, né, está trazendo, partindo do pressuposto que nesse momento que te entrevistamos falando do movimento, nós estamos trazendo também a nossa contribuição para o movimento, né?
10: Com certeza, o que é crucial para ele ganhar força e corpo.
1: Sim.
10: A imprensa é parte fundamental nesse movimento.
1: Sim. Como tu citaste aqui agora há pouco, amanhã uma grande mobilização, e é de interesse de todos os pré-candidatos atualmente, né, de estarem presentes, de se movimentarem. Mas como, na prática, esse movimento vai conversar com a sociedade, né? Porque uma preocupação que eu tenho, e eu te exponho ela aqui agora, é o movimento se restringir a rádio, a páginas de jornais, e não ter um diálogo mais efetivo com a sociedade, não só do ponto de vista da luta por votos em candidatos daqui, mas também sob a ótica de que o eleitor vote, que não tenhamos um grande contingente de votos brancos, nulos ou abstenções, né?
10: Sim, Sérgio, pois exatamente nesse sentido que é feito esse movimento, né? A gente precisa criar um estado de espírito na população. E por isso, amanhã, esse movimento nasce dessa forma. Nós teremos, como eu te falei, representantes de blocos de carnaval, representantes de escola de samba, na área da cultura, representantes de torcida organizada, de clubes de futebol da cidade. Então, assim, o movimento não se restringe ao setor produtivo, à classe empresarial e à classe política. Não é uma reunião de confraria,
1: sim, sim,
10: né?
1: Sim.
10: No bom sentido,
1: claro,
10: ali,
1: claro.
10: Né? a gente quer e a gente vai, tenho a certeza, até porque, assim, a gente sente na fala e nos convites. Com todos que a gente fala, tem o mesmo sentimento, tem o mesmo anseio, né? Então, assim, vai ser um período de muito trabalho, vai ser um período, assim, que a gente, exatamente nesse sentido, a gente vai ter que buscar chegar naquela ponta que daqui a pouco a imprensa não chega, que o setor produtivo não chega, né? Mas que, com certeza, com essas lideranças, né, que a gente está trazendo para o movimento, que a gente está conversando, a gente vai conseguir chegar.
1: É interessante, né? Porque a partir do momento que vocês convidam líderes aí das diversas camadas, né? Não só camadas sociais, mas camadas representativas, sejam elas da cultura, da produtividade, né? Vai acabar chegando na população, sem dúvida alguma, né? E isso é bom,
10: né? Essa
1: é
10: a intenção.
1: É bom envolver não só apenas as entidades e lideranças, mas a população. E essa é a forma que vocês encontraram, né?
10: Isso aí.
1: O lançamento é amanhã, né? No Cury Palace Hotel.
10: Amanhã, 10 horas, no Hotel Cury, 8º andar. Vamos te esperar lá e a equipe da RU. Tenho a certeza aí que vai ser crucial o engajamento da imprensa, assim como a gente já tá tendo. E vamos lá. Eu acho que o nosso desafio é isso, é criar um estado de espírito da população. Acho que todos têm que, a gente tem que, exatamente como tu falou, a gente tem que chegar, o nosso movimento, o anseio da população tem que chegar para todas as classes da cidade. Inclusive, a gente sabe da importância dessa representatividade local para todas as classes, inclusive para essas, né? Também para a questão de saúde pública, educação, é crucial, né? Essa representatividade.
1: Sim, o movimento pretende, digamos assim, estabelecer discussões periódicas até a campanha, até a eleição, digamos assim. É lógico que a gente sabe que os candidatos não poderão estar envolvidos nisso, né? Mas eu digo discussões que possam elucidar a população da importância desse voto e até mesmo algumas análises, porque eu vou te trazer um exemplo aqui agora. A primeira eleição do governador Eduardo Leite, né, nós tivemos naquele período ali, eu creio que quase 5 deputados da região. Né? Nós tínhamos aqui o Pedro Pereira, o Zé Nunes, o Viana, né? O Fábio Branco, né? E o Fernando Marrone, que era deputado.
10: E o Catarina não era nessa...
1: Não, né? na primeira não. Ah, tanto é que ele trabalhou, eu acho que na área da Secretaria de Trabalho ali, ele esteve vinculado, né? Em alguma secretaria do Estado, Eduardo Leite o convidou para fazer parte do governo.
10: Tá,
1: mas nós tínhamos esses 5, Fernando Marrone, Viana, né? Fábio Branco, depois Zé Nunes e Pedro Pereira. Nós tínhamos 5, sendo que 2 daqui de Pelotas, né? E aí, veja bem que é uma análise que tem que ser feita e que tem que ser discutida, o porquê na segunda, na reeleição de um governador de Pelotas, durante uma campanha, não se conseguiu, né, colar candidatos daqui no governador, nem ele do próprio partido não conseguiu, para levar um deputado de Pelotas para a Assembleia. Né? Coisa interessante isso.
10: Eu acho que essa eleição de 2022 foi uma eleição... bastante diferente, né? Já teve uma questão de polarização, de uma rejeição muito maior do governador, né? Eu acho que a própria eleição do governador foi uma eleição de rejeição ao outro candidato, né? Não até tanto de escolha do próprio candidato a governador. Então, acho que foi uma eleição um pouco diferente, acho que foi um momento diferente. Mas, enfim, acho que o nosso desafio é pensar para frente, né? Usar esses dados do passado, pensar em tudo que já foi feito, tudo que tem de positivo e aplicar o que tem de positivo e tentar melhorar o que for possível no movimento.
1: Mas é muito interessante essa análise que tu trazes, né? Que realmente é para parar e pensar, e isso reforça, do meu ponto de vista, a campanha que a Aliança Pelotas faz, né? Para que a gente tenha essa consciência, né, e o discernimento de muitas vezes separar uma campanha para majoritária, né, do que para a Assembleia Legislativa. Né? Então...
10: E a Aliança Pelotas está fazendo esse exercício, está de também conversar com todos os pré-candidatos a governador. O candidato Maranata veio aqui a semana passada, nos procurou, tivemos uma reunião almoço com ele. Agora, ontem, recebemos o convite do coordenador da campanha da deputada Juliana Brizola para um almoço agora no dia 30. Então, assim, a gente está se conectando, está passando as nossas pautas da nossa região também. O trabalho não se restringe ao voto por Pelotas, né? Mas o trabalho da Aliança Pelotas, né? Mas esse outro trabalho aí acho que é uma coisa demais de não... Assim, a nosso foco principal está nessa campanha Voto por Pelotas, mas a gente também não está esquecendo dessas eleições para governador, que são cruciais também para o nosso município.
1: É, até para que a gente saiba quais são as propostas deles para a nossa região, né? Isso, sem dúvida isso alguma. Já passaram aqui pelo Bom Dia Rio também durante esse período o vice-governador Gabriel Souza e o Marcelo Maranata também esteve aqui conversando conosco, né? Falta a Juliana Brizola agora, né?
10: E o Zuco.
1: Os dois estarão em Pelotas, eu acho que nos próximos dias, isso, né? Então a gente também, a nossa produção está em busca de encaixar um horário na agenda aqui para que eles participem conosco. Bom, Rafael Morales, o coordenador da Aliança Pelotas, muito obrigado pela tua presença aqui conosco, elucidando, e tenhas a certeza que amanhã a Rádio Universidade estará representada lá no Curiotel, neste evento que é de interesse de todos nós.
10: Joia, Sérgio, muito obrigado pela atenção aí, pelo espaço, e estamos juntos.
1: Obrigado. Um bom dia de trabalho. Abraço. Tchau, tchau.
10: Valeu, obrigado igualmente. Tchau.
1: Obrigado. 9:27, 9:27. Eu vou chamar o Daniel Curs no próximo bloco, porque, vejam bem, o prefeito de Santa Vitória do Palmar, né, Marcelo Celaranhan, acho que é, né? Ele está em Brasília com a comitiva dos prefeitos, né? E vai pegar um voo às 9:20. E ele vai conversar conosco, né? É André, perdão, não é Marcelo, eu troquei o nome. André Celaranhan. Nicolete, né? Celaranhan Nicolete. Obrigado, Beatriz Alt, que me traz aqui o nome correto. E ele vai conversar conosco. Então eu vou em intervalo só para fazer essa conexão com o prefeito André, que é o presidente da Zona Sul. Por isso que ele vai conversar conosco, né? Ele é o prefeito de Santa Vitória do Palmar e presidente da Zona Sul. Já.

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1: 8:29.
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0: 8h33, 8h33. Fiz contato agora há pouco aqui. A Beatriz Alt estava conosco, né? Providenciou o contato aqui com o prefeito de Santa Vitória do Palmar, André Celayaran Nicoletti, que é o presidente da Zona Sul, né? Ele está num procedimento de check-in lá, né? Verificando o bilhete de passagem e tal, me pediu 5 minutos. E aí ele vai fazer um contato aqui via WhatsApp e a gente vai fazer a ligação para conversar um pouquinho com ele, principalmente sobre esse aspecto de uma prorrogação, né? Prorrogação do leilão da concessão aqui do Polo Rodoviário Sul aqui, né? Para a implementação de novos pedágios. Enquanto isso, a gente chama o Daniel Curso, vamos chamar o Daniel Curso para participar conosco, né? Trazendo aí mais informações das ruas. Está na área o Daniel Curso.
1: Na área e lagarteando. Lagarteando, só não tem bergamota aí, não tem mate hoje.
0: Tá bem.
1: Tá bom. Bom, a questão é a seguinte, a gente deu uma passadinha ali pela Deodoro e acompanhou, né, ontem à tarde, inclusive foi quando eu passei, ontem à tardinha, mais exatamente, e o pessoal estava terminando de instalar um sistema semafórico na Amarante com Deodoro, né? Tivemos aí inúmeros acidentes, o último aí foi um veículo em um ônibus aí na semana passada, né? Entre muitos outros que acontecem, às vezes, e os barrões que o pessoal se acerta e não há registro, mas o pessoal da Secretaria de Transporte e Trânsito nos confirmou que amanhã à tardinha estará entrando em funcionamento oficial o sistema semafórico, a sinaleira da Deodoro com Amarante. Nós já temos ali na Amarante com Osório, que essa aí já é bem antiga, e agora na Amarante com Deodoro. Para quem vem pela Deodoro, em seguida ali do Hospital São Francisco, vai ser colocada aquela sinaleira ali, já está colocada a estrutura toda, o pessoal está fazendo finalizações de pinturas e tudo mais.
0: Daniel.
1: Inclusive... Oi.
0: Não, eu vou só pedir que tu conclua, se perfeito. For possível, porque eu estou recebendo a ligação aqui do prefeito, né, presidente da Zona Sul, mas fica à vontade. Bom, o Daniel volta daqui a pouquinho conosco, né? Agradeço a compreensão do Daniel, nosso repórter está conversando conosco, trazendo as informações de Pelotas, já ele retorna, está na linha conosco, né? O prefeito de Santa Vitória do Palmar, André Celayaran, né? Eu sempre troco o sobrenome, é complexo, mas é bonito o sobrenome, né? Nicoletti, que é o presidente da Zona Sul e conversa conosco a partir de agora. Eu já antecipo o nosso agradecimento ao presidente da Zona Sul, o prefeito André, por nos atender. Ele está em Brasília, estava fazendo o check-in, nos pediu 5 minutos ali e ele mesmo já retornou conosco. Bom dia, prefeito.
2: Bom dia a todos vocês aí. Estou aqui embarcando quase para retornar para casa, aqui nos corredores do aeroporto de Brasília, onde tivemos uma agenda cheia durante essa semana, né? Aconteceu a marcha dos prefeitos, e nós estávamos aqui, vários prefeitos, cerca de 15, que acompanhando aqui as movimentações na capital federal.
0: Prefeito André, que notícias boas nós temos para a região aqui da Zona Sul, para os 22 municípios. E também eu gostaria que o senhor pontuasse na sua fala essa possível prorrogação do leilão aqui do polo rodoviário, né?
2: Sim, uma das nossas pautas, na verdade a pauta prioritária da Zona Sul, foi tratar sobre a nova modelagem dos pedágios, né? Ontem nós tivemos uma reunião na NTT, onde eu fui acompanhado do prefeito Flavinho de Cerrito, prefeito Ricardo de Pedro Osório, prefeito Ivan de Turuçu e prefeito Carlos também do Chuí, onde nós fomos reivindicar o que a gente já havíamos nos manifestado na audiência pública, sobre algumas contrariedades da modelagem apresentada pelo governo federal.
0: Sim.
2: Quais são as nossas insurgências com relação ao modelo de pedágio? Primeiro, onde estão situados os portais Free Flow, Por quê? Porque pelo modelo apresentado pelo governo federal, nós temos portais que atravessam cidades. Por exemplo, na Quinta, o pessoal da Quinta teria que pagar para ir para Rio Grande, no Poço Branco em Pelotas, na chegada de Jaguarão. Então esse é um ponto principal que nós estamos pontuando, que os portais que for não podem atravessar as cidades. Também nós estamos lutando aí para que algumas dos investimentos propostos que encarecem o valor da tarifa sejam descontados, porque alguns projetos já foram sinalizados que serão feitos pelo governo federal com recurso próprio. Então não tem por que estar na modelagem de pedágio.
0: Sim.
2: Embora o pedágio apresentado apresente valores menores para os veículos de passeio, ainda é muito caro para o transporte de carga. E nós devemos ter uma região competitiva, nós temos uma rota logística que vai por um porto de Rio Grande, então nós estamos reivindicando que o custo do transporte de carga seja mais barato. E essas reivindicações que a gente já havia feito por escrito já estão sendo consideradas pela NTT na nova modelagem, que foi nos sinalizados que não haverá seguramente um leilão nesse ano, provavelmente, e muito menos o primeiro semestre de 2027.
0: Nós precisamos ver isso com bons olhos, né, prefeito? Porque o fato do adiamento do leilão, né, é uma sinalização da NTT de que vai observar mais atentamente as demandas que o senhor e todos os prefeitos aqui da região estão levando, né?
2: Isso, ontem até eu fui entrevistado, se havia alguma posição da Zona Sul contrária a ter pedágios. Na verdade, a gente não tirou nenhuma posição nesse sentido, muito pelo contrário. Os prefeitos entendem que o poder público não consegue sozinho dar conta com efetividade de tudo o que lhe cabe, né? Que a gente precisa ter essas parcerias. Mas o que a gente não acha justo é nós termos, como nós tínhamos, o maior pedágio, o pedágio mais caro do Brasil. Nós queremos que tenhamos um pedágio competitivo e com preço acessível, não só para os veículos de passeio, mas também para os veículos de carga.
0: Sim. Quais foram os eixos de trabalho, né, que o senhor levou nessa viagem, acompanhado aí pelo prefeito de Pedro Osório, Arroio Grande, o prefeito Neto também estava junto, né? O Ivan Cherdin ali, o senhor já citou os prefeitos aqui, mas quais eixos...
2: Prefeita Veca.
0: Sim.
2: Tivemos vários prefeitos aqui. Prefeito Nero de São José do Norte também.
0: Sim. E quais foram os eixos que vocês levaram para, digamos assim, tratar em Brasília?
2: Nós trouxemos pautas municipalistas que são muito caras a todos os municípios. O que nós temos observado constantemente é que o Congresso Nacional, que o Palácio do Planalto tem imposto aos municípios obrigações sem dar a devida contrapartida. Então nós temos várias pautas aqui que envolvem a saúde, 1% de garantia para as pautas da assistência social. A gente tem um atraso muito grande nas habilitações por parte do governo federal de novos serviços na região, né, serviços de média e alta complexidade, como no município de Santa Vitória, por exemplo, que nós estamos aguardando desde setembro do ano passado para que o serviço de hemodiálise seja habilitado, hoje custeado 100% com recursos próprios do município, sem haver contrapartida do governo federal.
0: Sim.
2: Então, assim como a hemodiálise, nós temos vários outros casos que aguardam ainda a manifestação e aporte de recursos por parte do governo federal. A pauta da saúde é a nossa pauta também prioritária aqui na Marcha dos Prefeitos, e aqui foi discutido vários pontos. Nós tivemos a oportunidade também de ter contato com os presidenciáveis, que colocaram as suas pautas, responderam às questões que a CNN levantava, principalmente aí sobre as questões do município, e tivemos também assegurado por parte do presidente do Congresso Nacional, o senador Davi Alcolumbre, de que votariam ainda neste mês um projeto de lei que permite que os municípios, nós temos aí no país mais de 3 mil municípios inadimplentes com o CALC, o CADIM, municípios que não conseguiram cumprir determinadas obrigações e que hoje eles são vedados de acessar recursos, inclusive de emendas federais. O que, que acontece? O que nós temos observado é uma queda constante de arrecadação dos municípios e as obrigações cada vez mais altas. E foi sinalizado, então, pelo presidente do Congresso Nacional que não vai ser mais impeditivo para os municípios conveniar com a União se eles não tiverem algumas das certidões em razão dos problemas financeiros que atravessa os municípios de todo o estado, e a nossa região sul não é diferente.
0: Claro. Quando o senhor falou em saúde aqui, eu fiquei refletindo mais precisamente no município de Santa Vitória do Palmar, que, se a memória não me trai, da Vila da Quinta de Rio Grande está a quase 200 quilômetros, né? E o governo federal lançou esse ano e circulou, aqui em Pelotas já esteve, a carreta da saúde, né? E eu gostaria muito de saber, claro, não é do senhor, eu só estou fazendo um comentário, né? Como que o plano Carreta da Saúde, esse projeto, enquadra municípios como Santa Vitória do Palmar, que está a 250 quilômetros de Pelotas e a 200 de Rio Grande, né? Então, teria que ter uma Carreta da Saúde para ir até esses municípios também, o senhor não concorda?
2: Sim, com certeza. O nosso município tem um gasto muito alto de investimento em transporte na saúde, né? Então, o que, que acontece? Os municípios são obrigados pela Constituição à atenção primária em saúde, que são os postos de saúde. Mas o grande gargalo das prefeituras são os exames, as consultas e as cirurgias, que são competências do Estado e da União. Só que o que acontece? A gente acaba tendo que colocar recurso da prefeitura para que as filas não fiquem volumosas. Então a gente sempre em Santa Vitória tenta levar o especialista para lá, mas muitas vezes a gente não consegue e tem que transportar os pacientes. Essa carreta que agora tem especialistas, teve em Rio Grande, nós conseguimos dar bastante vazão às cirurgias de catarata no município.
0: Sim.
2: Então, a gente teve que levar os pacientes até Rio Grande para poder fazer essa cirurgia, porque a carreta realmente não foi até Santa Vitória.
0: Sim. É um deslocamento, né? Eu estou controlando o horário aqui, porque eu quero liberar o senhor, né, no mínimo 30 minutos antes aí para o senhor fazer os seus procedimentos. Só para a gente fechar aqui a nossa conversa, aí é uma opinião muito pessoal do político e do André, né? Qual é o clima em Brasília esse ano? Será que essas demandas, o país segue ou ele para um pouquinho em razão da eleição? Qual é a temperatura de Brasília? Como que o senhor vê a situação hoje aí?
2: É, o que a gente vê aqui é que existe também uma escassez de recursos, assim como nos municípios. Os poucos recursos que ainda sobram, o governo federal está tentando liberar antes das redações eleitorais, para que os municípios possam fazer essas políticas públicas, mas esse período agora que entra nessa janela que fecha em razão das vedações do período eleitoral, há realmente uma retração de vários desdobramentos, né, aqui em Brasília, né, na capital federal. Mas a gente tem trabalhado aí para tentar liberar esses recursos antes do período vedado pela legislação.
0: Sim. Prefeito André Celay Aran, Nicolete, prefeito de Santa Vitória do Palmar, presidente da Zona Sul, a Rádio Universidade, da Universidade Católica de Pelotas, lhe agradece. Sei que a agenda é extensa, que é complexo esses horários de aeroporto, né, de deslocamento, tudo isso a gente sabe, e por isso a gente faz aqui um agradecimento muito especial ao senhor por dedicar um tempo à comunidade da Zona Sul como representante de todos os prefeitos para conversar conosco. Muito obrigado, viu?
2: Eu que agradeço a oportunidade de estar levando informação para a nossa comunidade e para vocês aí. Um abraço aí no estúdio.
0: Um abraço, uma boa viagem. Volte com Deus, tá bem?
2: Valeu, muito obrigado, estamos à disposição.
0: Obrigado, obrigado, um abraço. Conversamos com o presidente da Zona Sul, o prefeito de Santa Vitória do Palmar, André Celaiarã Nicoletti, né, que gentilmente nos atendeu, porque quem lida com comunicação, com jornalismo, sabe, né? É mais fácil, às vezes, dizer, bah, nesse horário eu vou estar voando, nesse horário eu vou estar já embarcando, é mais complexo a questão de conceder uma entrevista, né? E existem pessoas e pessoas, né? Ajustei com ele ontem à noite, né? Porque é difícil também que eles nos atendam, porque eles passam o dia, né? Vai no ministério, vai aqui, vai ali, vai lá, vem cá, né, Beatriz? Sempre para um lado e para o outro com as agendas, né? O pessoal daqui quando vai a Brasília, vai com agenda cheia, né? Agenda cheia. E aí o que que acontece? Muita gente é mais fácil dizer, olha, não vou poder quando eu estiver em Pelotas, faz contato comigo, diferentemente do prefeito André que nos atendeu gentilmente. Vamos retornar com o Daniel Curtis, daqui a pouco eu e a Bia fechamos aqui a interatividade, né? São 8h49, Daniel Curtis retorna conosco para completar o seu comentário, né, que gentilmente me permitiu aqui interrompê-lo, né, para receber o prefeito, né, de Santa Vitória, o presidente da Zona Sul, que estava com horário marcado aqui, né? Com hora marcada aqui no Bom Dia Rio, né? Daniel. Eu sempre digo, né? Às vezes o Daniel está em deslocamento, né? Tem que estacionar. Eu estou no estúdio aqui, né? Sentadinho diante das câmeras, diante do microfone. E aí eu chamo o Daniel, ele às vezes em determinados momentos está na rua, dirigindo, né? Conduzindo o nosso veículo. E aí tem que parar, tem que estacionar, tem que se colocar numa situação de segurança, ligar equipamentos, né? Para participar conosco. Bom, daqui a pouquinho ele sinaliza, né? Sinaliza aí a sua participação, né? Daqui a pouco são 8 horas mais 50 minutos, 8h50. Daqui a pouquinho nós vamos estar acompanhando, né, uma entrevista, né, Beatriz? Com quem é a entrevista que a gente fez?
3: Né? É com Luiz Augusto Lobato, que é médico neurologista do Hospital São Francisco de Paulo.
0: E vamos estar falando sobre cefaleia, né? Os

0: 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A gente fica no aguardo aqui, o Daniel, quando ligar o equipamento, né, quando estiver com segurança e tranquilidade, ele nos faz a chamada aqui, né, para participar aqui conosco, né? Beatriz Alt, tem informações, Bia?
1: É, vamos trazer informações. Acho que o grande destaque do dia de hoje é o jogo que vamos ter logo mais, um clássico Brafar, que há quantos anos não acontecia. O Brasil de Pelotas volta a enfrentar aí o... Opa, não sei se
0: estava pegando... saindo um pouquinho.
1: Tava pegando
0: distante,
1: Então vamos recapitular até o que eu estava falando. O Brasil de Farroupilha hoje vai enfrentar o Brasil de Pelotas. O Brasil de Farroupilha não, desculpa. O Grêmio Atlético Farroupilha vai enfrentar o Grêmio Esportivo Brasil. Já estava até confundindo os times. E o Grêmio Atlético Farroupilha enfrenta. Então vai ter Brafar hoje pela Copa FGF. O Brafar não acontece faz 12 anos. Então aí a gente está um dia histórico para a cidade de Pelotas. E infelizmente, né, o destaque desse jogo que não é tão feliz é que não vai ser na cidade de Pelotas, né? As torcidas vão ter que se deslocar até Bagé para conseguir acompanhar esse jogo, pelo motivo que a questão... Oh, Wesley Dagani aí no estúdio da Rádio Universidade, a gente falando de Brasil e de Farroupilha, então até chamamos Wesley Dagani. Mas é esse destaque do jogo de hoje, que vai ser em Bagé, Brasil e Farroupilha.
0: Aí a Bia trazendo, né, o nosso destaque. 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São 8 horas e 55 minutos. 8h55, a gente chama novamente o Daniel Curtis para saber se ele está. Aposto, não está? Ah, está aqui. Internet, problema. Às vezes está numa localização, né, que não pega internet. Esse é o problema também, né? Esse é o problema, né? É, então tá bem, né? É, então tá ok. Tá aí o Daniel, né? Daniel nos informando aí que tá numa região que não tem, né? Bom, vamos ao intervalo comercial? Vamos ao intervalo, já já estaremos de volta.
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3: 8 horas

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pontualmente 9 horas, pontualmente 9 horas em Pelotas, né? É, nosso abraço aqui, o Gilson, foi meu colega de Sicaçu, tá aqui conosco, o Ireno Falcão também, o Robson, que é aposentado da SUSEP, o Marcelo lá no Vasco Pires, né? Bom dia, Marcelo, bom dia. É, eu também tenho aqui, né? Depois eu vou se houver possibilidade, né? Eu vou rodar uma mensagem da Ilka, vou preparar aqui para a gente rodar no final do programa, né? É, o pessoal da Recicle também está conosco, né? Um abraço, um grande abraço aí ao Thiago Perobon e toda a turma da a equipe da Recicle, né? A gente agradece sempre o carinho deles, o Thiago Perobon, o Adilson, o André Barcelos, o Paulo Cauã, o José Correia, o Júlio e o Roger, né? Um abraço a esses queridos amigos, todos eles que nos acompanham. A Ilka falava, né, de um posto, né, que está sem médico aí, né? Um posto, uma unidade básica de saúde e está sem médico. Se for possível, a gente ainda vai rodar aqui, que é o posto Bairro Santos Dumont, parece que é, né? Bairro Santos Dumont. Mas nós vamos trazer aqui as informações, tá bem? Bom, a partir de agora, conversa conosco o médico neurologista Luiz Augusto Lobato. Ele é médico, professor do curso de medicina aqui da Universidade Católica, né? E ele atua no Hospital Universitário São Francisco de Paula e no seu consultório, Lodge, obviamente, né? E nós vamos falar sobre as diversas concepções da dor de cabeça sob a ótica da medicina, né? Então você que tem dor de cabeça permanente, enxaqueca, que tem períodos de dor de cabeça, de repente muitas informações aqui podem esclarecer a você, né? O motivo da sua dor de cabeça, tá bem? A partir de agora, Luiz Augusto Lobato conversa conosco. Estamos recebendo nesse Bom Dia RU de hoje o Dr. Luiz Augusto Oliveira Lobato, ele que é médico neurologista, aqui professor do curso de medicina da Universidade Católica, com atuação também no Hospital São Francisco de Paulo. Doutor, prazer em recebê-lo aqui, muito obrigado por aceitar o nosso convite para, na semana, né, em que se destaca o Dia da Cefaleia, estarmos aqui conversando um pouquinho com a nossa população, com os nossos ouvintes, sobre

0: cefaleia. Muito obrigado pela sua presença hoje aqui conosco.
1: Bom dia, muito obrigado pelo convite. Vamos conversar sobre esse tema que é tão importante, tão comum e atrapalha tanto a vida das pessoas, né?
0: A gente falava, né, fora do ar aqui, né, nas suas atividades, que é neurologista e cefaliatra, é isso?
1: Isso, o termo é um pouco estranho, mas cefaliatra é um neurologista que, após terminar a formação em neurologia, fez um ano, ou fez uma formação adicional em cefaleia, em dores de cabeça. Então, seria uma subespecialidade dentro da neurologia, né?
0: Sim.
1: Assim como tem outras, como tem especialistas em doenças neuroimunos, né? Doenças imunológicas, em distúrbios do movimento, em demências, em questões de memória, em epilepsia. E uma delas é a especialidade, a subespecialidade em dor de cabeça, que é a que eu acabei fazendo.
0: Comumente, todo mundo chama de dor de cabeça.
1: Sim.
0: Né? A dor de cabeça e enxaqueca, como se fossem a mesma coisa. Existe uma diferença entre uma cefaleia comum e a enxaqueca?
1: Existe, e é bem importante a gente ter essa noção, porque cefaleia é a mesma coisa que dor de cabeça, que é um termo genérico, né? É o nome do sintoma. Enxaqueca é o nome de uma doença específica com sintomas específicos e com tratamento também específico. Então, enxaqueca é um estado de hipersensibilidade do cérebro. A gente pode entender dessa maneira. Hipersensibilidade a quê? A luz, a barulho, a alguns cheiros, eventualmente, a náusea. Hipersensibilidade, claro, a dor, que é o principal sintoma, né? Mas, então, a dor da enxaqueca é uma dor que ela costuma durar de 4 a 72 horas, uma dor que é de moderada a intensa. Pode ser dos dois lados, mas geralmente é de um lado só. Tem um caráter de ser uma dor que fica mais pulsátil, mais latejante. Então, vê que tem características específicas da dor que nos fazem pensar que é uma enxaqueca e não outra dor de cabeça. E aí a gente precisa pensar em termos de diagnóstico, né? Não só de sintoma, mas fechar o diagnóstico direitinho para poder tratar da melhor maneira possível.
0: Por exemplo, a medicina ela pode caracterizar, digamos, criar categorias para cefaleia e a sua origem também?
1: Não só pode, como fez. Inclusive, tem um livro chamado Classificação Internacional de Cefaleia. Então, é uma classificação internacional com uma série de critérios, todos os tipos de dores de cabeça existentes e reconhecidos estão ali, com um tipo de classificação, critérios diagnósticos, como que se tem tal coisa uma, se tem tal coisa outra. Isso nos ajuda a classificar, a ter o diagnóstico correto, e aí, a partir do diagnóstico, a gente parte para o tratamento. Mas, sim, nós fizemos isso.
0: Dr. Luiz Augusto, a cefaleia, ela tem uma origem ou tem diversas origens que são respostas do próprio organismo, né? Nesse diálogo, digamos assim, do cérebro com o organismo?
1: Depende da causa. Pode ter muitas causas diferentes. Então, por exemplo, a enxaqueca é uma doença em que a própria doença tem como principal sintoma ser a dor de cabeça, mas a dor de cabeça pode ser o sintoma de outra doença, por exemplo. Então, tem cefaleias que acontecem depois de um AVC, por exemplo. Tem pessoas que depois de uma batida na cabeça começam a ter dor de cabeça. Tem pessoas que têm um sangramento no cérebro e passam a ter uma dor de cabeça. Mas tudo isso é muito raro. O mais comum é o que a gente chama de cefaleia primária. Que são cefaleias em que, ou dores de cabeça, que a dor de cabeça é o principal sintoma da doença e que não tem nada de mais grave acontecendo. Essas são as mais comuns. Enxaqueca é uma delas, dor de cabeça tipo tensão é uma delas. Né? São as mais prevalentes.
0: E ela pode ser originada também de alimentação, de outros sintomas. Ela é um sintoma, mas digamos assim, de outros comportamentos?
1: A gente não pode dizer, a gente não considera que alimento X causa dor de cabeça.
0: Sim.
1: Não, o que a gente vê é o contrário. Pode acontecer em algumas doenças, como por exemplo a enxaqueca, que tem essa hipersensibilidade, quando a crise de enxaqueca já está começando no cérebro, dá em alguns sintomas, por exemplo, pode dar vontade de bocejar, pode dar irritabilidade, pode dar gula, né, vontade de comer alimentos muito, muito palatáveis, né, então, mais gordurosos. Então fica aquela de que chocolate causa dor de cabeça, causa enxaqueca. Não, geralmente o que acontece é o contrário. A crise já está começando e um dos primeiros sintomas da crise são essas alterações de comportamento, essa irritabilidade, essa vontade de comer doce. E aí a pessoa pensa, pô, comi doce, tive dor de cabeça.
0: Exato.
1: Mas não foi doce que causou. A vontade de comer doce já era um sintoma da dor de cabeça em primeiro lugar. Tanto que quando tu faz o tratamento, muitas vezes essa vontade toda de doce desaparece, e a pessoa come doce depois e não tem dor de cabeça. Ou seja, O 2 era só uma coincidência, né?
0: Porque tem aquele aspecto também que às vezes as pessoas ao se alimentarem, né? Ah, comi uma comida muito temperada, né? Aí naquela linguagem bem popular, que é o que a gente quer esclarecer os nossos ouvintes, né? Ah, isso é fígado, né? O fígado causa dor de cabeça. Existe essa relação?
1: É, aí é uma forçada de barra meio forte dizer que é do fígado e causa dor de cabeça. Não, geralmente se a pessoa tem dor de cabeça e come alguma coisa, porque já tinha outro processo de dor acontecendo e não relacionado com a alimentação. O que pode acontecer às vezes é por causa do álcool. O álcool, sim, ele pode, em alguns casos, precipitar a dor de cabeça, inclusive de quem tem enxaqueca, dependendo do aditivo, dependendo do que a pessoa toma. Então, o álcool, sim, pode ter relação. Mas alimentos, eu não me preocuparia muito com isso, para um paciente com dor de cabeça.
0: Sim. O que é a cefaleia tensional?
1: Cefaleia tensional é uma outra doença. Tem, assim como tem a enxaqueca, que é uma doença com essas características que a gente comentou, tem a cefaleia tipo tensão ou tensional, que é o outro diagnóstico. E as características são diferentes. É uma dor que ela costuma ser mais leve que a da enxaqueca, né? Uma dor leve a moderada, uma dor que tem uma duração bem variável, pode durar entre 30 minutos e 7 dias. Então, é uma dor bem diferente. Ela costuma ser mais em aperto, costuma ser mais dos dois lados, não costuma ter náusea, não costuma ter incômodo com a luz, não costuma ter incômodo com barulho. E apesar do nome, não tem nada a ver necessariamente com estar tenso, com estar preocupado. É o nome da doença. Tá? Então, uma dor é um diagnóstico que é diferente da enxaqueca e se trata de um jeito diferente também.
0: São patologias que, digamos assim, elas surgem, não dá para dizer surge naturalmente, mas ela surge no corpo humano, né?
1: Isso, exato.
0: Como qualquer outra
1: Como qualquer outra
0: patologia,
1: qualquer,
0: né?
1: como poderia ter hipertensão, poderia ter
0: Sim.
1: diabetes, tem cefaleia tipo tensão.
0: O estresse do dia a dia. Agora a gente vai falar da tensão, do estresse, da atividade sob pressão. Ele pode ser um fator gerador da cefaleia?
1: Pode, e é mais comum ainda que alguém que já tem algum diagnóstico de cefaleia, por exemplo, alguém que já tem uma cefaleia tipo tensão, alguém que já tem uma enxaqueca, quando está estressado, isso sim ser um gatilho e desencadear mais crises e crises mais intensas, né? Em alguém que já tem. Porque se isso acontecesse com todo mundo, pessoas que não têm cefaleia, quando estão estressadas, também teriam, né? Então, é mais como um gatilho em alguém que já tem,
0: Sim.
1: do que algo que unicamente, totalmente isolado, desencadearia a dor.
0: Existe, digamos, uma relação direta com a cefaleia e o uso de analgésicos, o uso de medicamentos e a piora das dores de cabeça?
1: Tem uma coisa chamada cefaleia por uso excessivo de medicação, que é quando se usa medicação para dor em grandes quantidades, com muita frequência. Isso faz com que, em termos leigos, seria como se o organismo pedisse o remédio, como se no momento que diminui o nível de remédio, a quantidade de remédio no sangue, o organismo dispara a dor para pedir o remédio. Então, como se fosse um mecanismo, não é exatamente isso, mas é um mecanismo meio parecido com o do vício,
0: Sim.
1: né? Mas o que se vê é que muitas vezes, quando tu faz o tratamento adequado da causa, naturalmente o paciente vai usando menos remédio. Então, existe, mas não é algo assim que vai acontecer em todos os casos. E uma melhor maneira de tratar o uso excessivo de medicação não é simplesmente parar de usar remédio, porque a pessoa começa a usar remédio porque ela está com dor,
0: Exato.
1: né? E aí, pô, tô com dor, eu vou tomar remédio. Então, ao invés de simplesmente tomar cada vez um remédio mais forte, se a dor tem sido muito comum, a estratégia adequada é usar uma medicação, algum tratamento preventivo para que a dor, quando venha, venha mais leve, venha com menos frequência e responda a um remédio, não tão forte.
0: O que é o ciclo de cefaleia de rebote, digamos assim?
1: Seria mais em situações como essa, de, por exemplo, alguém usou medicações com muita frequência e logo após a pausa do uso da medicação, a quantidade de remédio no sangue diminui e aí o organismo dispara a dor para dizer, ó, me dá o remédio. Sabe? Parecido com esse mecanismo de vício que a gente já comentou, não é bem isso, mas é parecido.
0: Sempre a melhor prescrição que se pode fazer é consultar um profissional, né?
1: Sim.
0: Porque as pessoas têm na dor de cabeça um hábito de recorrer à farmacinha de casa, naquela gaveta dos remédios, né?
1: Sim.
0: O que isso pode causar, digamos assim, porque daqui a pouco a pessoa está tratando algo que não é com aquele medicamento e não vai causar o efeito esperado, né?
1: É, assim, e aí tem dois cenários, né? Tem a pessoa que já consultou com um profissional, já tem a sua prescrição, tem a dor de cabeça, segue a prescrição, né? Usa a medicação que foi prescrita e tá tudo certo. E tem a pessoa que nunca consultou com ninguém, tem dor de cabeça, toma um remédio aleatório, e aí tem o risco de ter uma medicação que talvez não seja mais adequada para o teu caso, talvez leve ao uso excessivo, talvez simplesmente não funcione, né? Porque dor de cabeça não é tudo igual. Precisa de um diagnóstico, como qualquer outra doença. Então, o ideal é ter esse diagnóstico, e uma vez com o diagnóstico, tu faz um tratamento que é voltado para aquele tipo de dor de cabeça que tu tens. Que tem medicações que funcionam para um tipo e não funcionam para outras. Tem dores de cabeça que são mais incomuns, tem que usar medicações que também, às vezes, não são dessas do dia a dia. Então, realmente, quando a maioria das dores de cabeça são dores mais comuns, dores mais leves, mas se vê que é uma dor de cabeça que está diferente, que não passa, ou que tem tido que usar muita medicação, o ideal realmente é procurar um profissional e ver qual é o diagnóstico direitinho e tratar da maneira mais assertiva.
0: Doutor Augusto, falando um pouquinho do corpo feminino, né? A mulher tem seu, em determinado período, seu ciclo menstrual, depois ela vem com a menopausa, onde a dor de cabeça, né, atua, às vezes, frequentemente, dependendo de cada mulher, né? Uhum. Como é que funciona essa relação da dor de cabeça com esses ciclos, né, esses processos do corpo feminino?
1: O mais comum é a associação especificamente com enxaqueca. É o mais comum. Primeiro que a enxaqueca já é mais comum em mulheres do que nos homens, né? Mas especialmente nas mulheres se nota uma relação com os níveis hormonais. Especialmente com a variação de hormônio. O que eu quero dizer com isso? Menopausa. Os níveis de hormônios estão estáveis, não está subindo nem descendo, está baixo. Está baixo por bastante tempo. A dor de cabeça na maioria das mulheres diminui. Tem as que piora? Tem. Mas a maioria tem uma melhora da enxaqueca na menopausa. Outra situação em que tem uma melhora da enxaqueca na maioria das mulheres, gravidez. Pô, mas aí é o contrário, os níveis hormonais estão muito altos. Tá alto, mas não tá subindo e descendo, ele tá permanentemente alto, ou pelo menos alto por um tempo mais longo, né? O que costuma causar essa melhora e piora é a mudança de nível hormonal. Então, próximo da menstruação, por exemplo, né? Aí sim, ao longo do ciclo menstrual, quando tem muita variação hormonal, aí sim, essa variação costuma desencadear crises piores. Tanto que tem mulheres que têm crise de enxaqueca apenas no período menstrual.
0: Fazendo uma correlação que muito se ouve, né, no senso comum, digamos assim, da pressão arterial com a dor de cabeça. Tem pessoas que sinalizam, e aí eu queria lhe perguntar se existe essa correlação, tem pessoas que sinalizam, eu sei quando a minha pressão está alterada, porque eu tenho uma dor na nuca, ou algo que o valha, né? Uhum. Isso existe, essa correlação?
1: Sim, mas não. O que eu quero dizer com isso? Níveis de pressão muito altos, ou seja, a partir de 180, a partir de 18, aí realmente a pressão está tão alta que ela pode, por si só, desencadear uma dor de cabeça, e aí a dor de cabeça pode ser um sintoma da pressão alta, mas assim, acima de 18. Agora, abaixo de 18, o que acontece geralmente é o contrário. Quando a gente sente dor, o próprio organismo aumenta a pressão. Ele entende como se fosse uma luta ou fuga, né? Alguma coisa está ruim, eu preciso me proteger. Para me proteger, eu preciso de mais sangue, aumenta a pressão. Então, geralmente o que acontece é o contrário. Quando o nível de pressão está abaixo de 18, geralmente é a dor que fez a pressão aumentar. Quando está acima de 18, aí pode ter sido, de fato, a pressão muito alta que levou a dor de cabeça como sintoma. Então, depende.
0: Quando que a gente, quem nos ouve, ou qualquer um de nós, pode identificar quando ela deixa de ser uma dor de cabeça comum, né? E há um pressuposto de algo mais grave? Como é que se identifica, digamos assim?
1: Claro, tem dores de cabeça que são mais comuns, mas é bom ter em mente que o normal é não ter dor de cabeça, né? Então, se me perguntasse qual que é a dor de cabeça normal, eu diria nenhuma. Se tem uma dor de cabeça, é porque tem algum sintoma, né? Mas algumas coisas nos chamam a atenção de que essas dores de cabeça podem significar algo de mais grave. Por exemplo, quando é uma dor de cabeça muito nova, quando é uma coisa que começou do nada, começou em alguém que é mais velho, alguém depois dos 50 anos, por exemplo, começou com uma dor de cabeça que nunca teve na vida, isso é algo que tem que ser investigado. Quando é uma dor de cabeça que vem junto com outros sintomas, por exemplo, tô com dor de cabeça, tô com febre, tive uma crise convulsiva, tive uma perda de força, tive outro sintoma neurológico. Ou quando ela tá mais intensa, não tá passando com as medicações, né? Ou quando nunca se avaliou, alguém tem uma dor de cabeça que nunca avaliou. Então, basicamente, quando ela está diferente, quando ela é nova, quando o padrão muda muito, quando tem outros sintomas associados e quando não está respondendo com as medicações que antes respondia. Se nunca respondeu a medicação nenhuma, nunca consultou e não sabe o que é, bom, aí consulte e descubra o que é, porque é a maneira de fazer o melhor tratamento e de garantir que não tem nada de grave acontecendo, né?
0: Se porventura eu utilizar alguma expressão técnica que necessite correção, por gentileza,
1: Claro.
0: faça.
1: Não, não foi o
0: Mas
1: caso.
0: a pergunta que eu vou lhe fazer agora, eu creio que é uma pergunta que muita gente tem essa dúvida, porque seria no sentido de prevenção, né? A medicina hoje ela consegue estudar os pacientes que possa definir uma dor de cabeça antes de um chamado derrame, que é um AVC hemorrágico, né? Ou de um AVC isquêmico. Isso existe como a gente definir o princípio do sintoma para que a pessoa possa se apropriar desse conhecimento e dizer, olha, né? Eu passei por isso e realmente foi assim.
1: Tá. Eu queria aproveitar a pergunta para comentar uma outra coisa parece relacionada com isso, que às vezes as pessoas têm dúvida. Eu tenho uma crise de enxaqueca muito forte, será que essa minha dor que é muito forte vai virar um AVC, vai virar um derrame? Não, isso não acontece, tá? Pode ser a pior dor do mundo, mas se não for uma dor relacionada a AVC, ela não vai se transformar num AVC, ela é só, entre muitas aspas, uma dor muito forte. E uma dor muito forte, né, se ela tem o diagnóstico de enxaqueca, ela não vai se transformar em outra coisa. Agora, na maioria dos AVCs isquêmicos, normalmente não tem dor de cabeça. Pode ter, mas é incomum, e quando tem ela não é tão grave. Tem alguns tipos de AVC hemorrágico que sim dão dor de cabeça. E aí, o que a gente descreve é uma cefaleia em trovoada, é o nome técnico disso, o thunderclap, né? Que seria uma dor de cabeça que vai, em menos de um minuto, ela chega, vai do zero até uma dor muito forte, geralmente descrita como a pior dor da minha vida. Então, uma dor que vai como se fosse um trovão, de zero a um muito forte, a pior dor da vida, em menos de um minuto. Se tiver uma dor desse tipo, procure emergência imediatamente, faça uma tomografia, investigue que isso sim pode ser algo mais grave. Se é uma dor que foi ao longo de várias horas, né, ao longo de muitos minutos, de várias horas, piorando até chegar muito forte, não é isso que a gente está conversando. A gente está comentando de dores que vão de zero a um muito forte em um minuto só. Mas é uma coisa muito específica, é raro, mas como é algo bastante grave, é importante que as pessoas saibam.
0: Sim. Como é que é feito o diagnóstico da cefaleia?
1: O diagnóstico da cefaleia depende, claro, do que a gente está investigando, mas na maioria dos casos o diagnóstico é feito pela anamnese, pela conversa com o paciente. A gente vê quais são os sintomas, há quanto tempo que os sintomas aconteceram, o que que o paciente tem, se tem algum sintoma associado, como é que é a dor, quanto tempo ela dura, quando é que ela começou, o que que tem junto com essa dor. A gente faz o exame físico, examina os pacientes, né, vê, palpa partes da cabeça dos pacientes, faz o exame neurológico, ver se tem alguma outra alteração de exame neurológico, e dependendo do caso, pode ser necessário pedir exames de imagem. Mas na maioria dos diagnósticos de cefaleia, a anamnese, a conversa com o paciente e o exame físico são suficientes para fazer um diagnóstico de muito boa qualidade, sem necessidade de exames complementares.
0: Falando do momento atual, né, além dos analgésicos comuns, quais as principais inovações em tratamento preventivo da enxaqueca e de dores crônicas, né, tratando de pacientes com dores crônicas?
1: Tá. A tua pergunta foi ótima, porque esse é o ponto principal do tratamento da enxaqueca. Pacientes que têm mais de 3 dias de dor de cabeça por mês, então não é por semana, mais de 3 dias por mês, esses pacientes têm indicação de usar um tratamento preventivo, né? E de tratamento preventivo tem uma longa lista de opções, né? Algumas delas são mais tradicionais, mas como perguntou das mais novas, de tratamento preventivo que se tem de mais novo, coisa assim, dos últimos 10 anos, é o uso de toxina botulínica, que se usa uma aplicação específica, né? São 155 unidades, se usa ali 200 unidades, compra um frasco de 200 unidades, se aplica com algumas injeções ao longo da testa, da parte de trás da cabeça e nos ombros. E o que tem de mais moderno ainda são os anticorpos monoclonais. São algumas canetas parecidas com aquelas canetas emagrecedoras, mas a substância é completamente diferente, né? Uma substância específica para dor de cabeça, específica para enxaqueca, né? Não para dor de cabeça em geral, para enxaqueca. E o próprio paciente pode aplicar, pega uma prega cutânea e faz uma injeção uma vez por mês, e esse é o tratamento dele. Esses são os mais modernos, mas também o custo por muitas vezes é impeditivo.
0: Existe algum tratamento não medicamentoso?
1: Existe, mas nem sempre eles têm uma eficácia tão alta. O que se pode fazer de não medicamentoso e que, para alguns pacientes que têm crises menos frequentes ou menos intensas, pode ser o suficiente, é fazer atividade física, cuidar da alimentação, dormir bem, né? A insônia é um gatilho muito forte da enxaqueca, evitar a bebida alcoólica. Isso pode ajudar. Para alguns pacientes que têm crises mais leves, isso pode ser o suficiente, mas para alguns que têm crises mais intensas ou mais frequentes, aí realmente costuma ser necessário usar algum tratamento que não necessariamente é comprimido. Mas, como por exemplo, a toxina botulínica, por exemplo, essas canetas, por exemplo, fazer bloqueios anestésicos. Então, tem várias alternativas que a gente tem que podem ser usadas dependendo do caso.
0: Doutor Augusto, me ajude a esclarecer dúvidas, né, de ouvintes.
1: Diga.
0: Problemas de visão ou a necessidade de óculos, eles realmente causam a dor de cabeça? O quanto as pessoas pensam que a dor de cabeça pode ser proveniente dali?
1: Pode acontecer, mas acho que um pouco menos do que as pessoas pensam, porque o que aparece para mim no consultório de pessoas que dizem que, ah, eu achei que fosse do óculos, mas aí troquei o óculos e não passou.
0: Continua, né?
1: É, então existe, mas não é tão comum, especialmente se já tinha dor de cabeça antes, né? Então, geralmente não é, mas eu não vou dizer que não existe.
0: O que que é a enxaqueca com aura?
1: Aura é um sintoma neurológico que vem junto com a dor de cabeça. Por exemplo, o mais comum é enxergar alguns pontinhos na frente dos olhos, enxergar um zigue-zague, enxergar um ponto colorido ou ficar com a visão borrada. Isso vai devagarinho, dura entre 5 e 60 minutos e vai aumentando devagarinho, começa um pontinho, depois outro pontinho, depois um terceiro pontinho e vai aumentando ao longo de 5 minutos, aumenta, aumenta, aumenta, depois vai diminuindo lentamente. Geralmente dura uns 20 minutos esse fenômeno. Isso acontece porque é um sintoma neurológico, assim como o cérebro fica hipersensível e desencadeia estímulo de dor. Pode acabar estimulando outras áreas do cérebro. Se estimular a área visual, vai dar sintoma visual. Se estimular áreas que dá sensibilidade, o paciente pode ter formigamento na volta dos lábios, pode ter formigamento nas pontas dos dedos, que vem subindo pelos dedos. Pode ter alteração de linguagem, o paciente ficar com dificuldade para falar. Pode ter até alteração de perda de força, o paciente começa com alteração visual, depois com a sensitiva, e pode começar a perder a força no braço, perder a força na perna e até confundir com um AVC. Não é um AVC, mas pode confundir. Extremamente raro, mas é um tipo de aura que existe, que já atendi algumas vezes. Então, o mais comum, 90% dos pacientes, dos que têm aura, é ter só a visual. Tá, então só comentei porque perguntou,
0: Sim, claro.
1: mas tem vários tipos de aura, o mais comum é essa visual.
0: Claro. Existe aquela. Tudo aqui são perguntas, né?
1: Sim.
0: Nenhuma é afirmativa. Então, eu lhe pergunto: existe uma dor de cabeça provocada, digamos, pelo exercício de atividade profissional em ambientes com odores fortes? Isso leva à cefaleia?
1: Não exatamente. O que costuma acontecer é um paciente que tem enxaqueca, e aí sim é o diagnóstico definido de enxaqueca, e como a gente comentou, enxaqueca é um estado de hipersensibilidade. Hipersensibilidade à dor, claro, mas também à luz, a barulho, e tem muito paciente que tem osmofobia, que é a sensibilidade a cheiros. Então, eu tinha uma paciente que eu lembro até hoje que ela sempre contava, ela era vendedora numa loja, e ela dizia que atendia pacientes às vezes com um cheiro, com um perfume muito forte.
0: Sim.
1: E ela atendia a paciente e a cliente ia correndo depois tomar o remédio para dor porque já desencadeava uma crise muito forte nela. Mas isso geralmente é quando se está com um tratamento não totalmente adequado, né? Mas pode acontecer.
0: Não é possível ou é possível dizer que haja uma cefaleia, uma dor de cabeça de origem de fundo emocional, psicológico?
1: Quando se a gente tem algum tipo de sofrimento psicológico, algum tipo de sofrimento emocional, isso ajuda a desencadear dores de cabeça em alguém que já tem, né? Mas não que alguém vá, por exemplo, desenvolver uma dor que fecha critérios diagnósticos para chamar de enxaqueca por causa disso.
0: Sim.
1: Só se a pessoa, por exemplo, já tinha uma enxaqueca, e aí, claro, ela passa por algum tipo de abalo e isso desencadeia crises, mas ela já tinha doença.
0: Com essa vida que todo mundo leva hoje, né? Dos municípios médios para municípios maiores, no Brasil existe pesquisa que consiga mensurar a quantidade de pessoas que estão em tratamento e que vivem essa cefaleia crônica, digamos assim?
1: Tem estimativas, está sendo feito um registro brasileiro chamado REBRASEF, que é o Registro Brasileiro de Pessoas com Cefaleia. Então, esses dados estão sendo coletados, mas sabemos que são milhões de pessoas e uma doença extremamente prevalente. Mas os números certinhos ainda estão sendo analisados.
0: Eu para fazer um fechamento aqui da nossa entrevista, né, eu queria lhe perguntar qual o conselho, qual o recado que o senhor deixa aqui para quem convive com dores de cabeça frequente, né? E aí existem pessoas que já desistiram. Não, isso já faz parte do meu cotidiano, me acostumei com isso, né? Existe uma possibilidade de tratamento, né?
1: Isso, o que eu deixo de conselho é de fato procure atendimento, busque saber direitinho qual é a causa da sua dor de cabeça, em vez de só tomar remédio para dor, sem entender por quê, sem ter um objetivo. E se tem dor de cabeça mais de 3 vezes por mês, buscar conversar com o seu profissional de saúde para usar um tratamento preventivo.
0: Doutor Luiz Augusto Oliveira Lobato, médico neurologista e cefaliatra, professor do curso de medicina da Universidade Católica e com atuação também no nosso hospital universitário São Francisco de Paula. Quero agradecer a sua presença hoje aqui conosco, esclarecendo muito a população, sem dúvida alguma, porque todos nós, em algum momento, somos acometidos pela cefaleia, né, pela dor de cabeça e caso, né, algum aspecto importante, né, da nossa fala não tenha sido abordado, eu quero que o senhor fique à vontade aqui para abordar.
1: Não, muito obrigado pelo convite. Acho que fico feliz com a possibilidade de conseguir esclarecer um pouco mais para a população sobre esse tema que é tão comum, que atrapalha tanto a vida das pessoas, que às vezes quem não tem acha que é frescura, né? Tipo, ah, toma um remédio e passa. Tem algumas dores de cabeça que são mais leves e realmente a gente toma um remédio e passa, mas tem outras que não, né? E essa precisa de tratamento. Tem pessoas que têm dor de cabeça todos os dias, dor de cabeça forte, mas que essas pessoas não desistam, que procurem atendimento e saibam que existem várias alternativas de tratamento. Nem todas, né? Não é que. E também é necessário um pouco de paciência, porque por melhor que seja o tratamento, é muito difícil que a pessoa tome um remédio num dia e a dor desapareça no outro e não volte nunca mais. Mas com o tratamento, com o acompanhamento ao longo de semanas, ao longo de meses, a tendência, sim, é que se consiga uma boa melhora de a esmagadora maioria das dores de cabeça.
0: Já por encerrar a entrevista, né, mas sempre suscita alguma outra outro questionamento, né? O senhor disse aqui, falou de hipersensibilidade, e aí só para nós fecharmos realmente aqui uma última pergunta: tela de computador, tela de celular, o excesso de tela, de luminosidade, ele pode provocar cefaleia?
1: Em quem tem enxaqueca, é muito comum ter o que a gente chama de fotofobia, que é uma hipersensibilidade à luz. Então, sim, mas não necessariamente tela. Por exemplo, uma luz do sol muito forte também provocaria. Então, qualquer tipo de luz pode desencadear e pode incomodar bastante. Às vezes, nem precisa necessariamente desencadear uma dor de cabeça. Mas o paciente é muito sensível, então a luz incomoda muito ele.
0: Sim. Mais uma vez, então, muito obrigado. Agora sim, né? Concluímos aqui contemplando, acho que todos os públicos aqui, principalmente quem, né, de uma geração mais jovem que utiliza muito computador, muita tela. Conversamos com o Dr. Luiz Augusto Oliveira Lobato, médico neurologista, professor do curso de medicina da Universidade Católica de Pelotas, com atuação no Hospital Universitário São Francisco de Paula. Mais uma vez, muito obrigado e vamos ao intervalo comercial. Em seguidinha estaremos novamente aqui com o Bom Dia Rio. Bom, antes do nosso intervalo comercial, né, a gente faz o fechamento do Bom Dia Rio de hoje. São 9 horas 32 minutos, mais um Bom Dia Rio que leva para você informação, né? E hoje fechamos aqui com uma entrevista muito importante. Recebi diversas mensagens aqui, né, sobre esta pauta cefaleia, inclusive citando pessoas que sofrem muito, né, com dores de cabeça, né? 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Beatriz Alt.
2: É, vamos encerrando, né, Sérgio? Mais um programa, esse repleto de entrevistas, 3 entrevistas, muita informação no início da manhã. Aí, esse pré-jogo, também trouxemos aí algumas vozes para esse pré-jogo de Brasil e para Farroupilha, esse pré-jogo clássico que vai acontecer hoje a partir das 15 horas, com cobertura da Rádio Universidade. Então eu termino hoje o nosso Bom Dia Rio, que a gente está já acabando reforçando que hoje tem jogo. Então agora já temos futebol online com Beto Vetromilha a partir das 10 horas. Depois, a partir das 2 horas, começa a esse Esperando o Futebol aí com Lucas Fabião, toda a equipe do time da Bola Branca. Então confiram, ficam ligados. Hoje é um dia de ficar ligado na Rádio Universidade durante todo o dia para acompanhar todos os desdobramentos. Então a gente fica, se despede de hoje, mas deixa o convite para continuar ligado na Rádio Universidade. E amanhã, às 7 horas da manhã, a gente volta com a repercussão do jogo, com muito mais notícia, muito mais informação também.
0: E como disse a Bia, não esqueça, né? Logo mais da fria Bagé, né? Da fria cidade de Bagé, certamente com temperatura muito baixa, mas a gente entrega para você, através dos 1160 da Rádio Universidade, o calor das vozes de Gustavo Lousada e Wesley Dagani, contando a história e as emoções de Brasil e Farroupilha, direto, né, da Rainha da Fronteira, cidade de Bagé, e, né, nossos plantões, toda a equipe do time da Bola Branca, com o Lucas Fabião, com o João Antônio Ferreira e também com o Fernando Moraes, né? E a gente acompanhando e torcendo, né? Você que é fã e veste a camiseta do time da Bola Branca está convocado para estar em casa logo mais. Quem não vai a Bagé, né? Estar em casa no calor do seu lar, sintonizado pelo YouTube, pelos 1160 da Rádio Universidade. Um bom dia a todos, fique com Deus, e amanhã nós temos hora marcada com Bom Dia Rio a partir das 7 da manhã, com muita informação, muita entrevista, para que você se aproprie de conhecimento, tá bem? Até lá, um bom dia.
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1: Como no Evangelho de anteontem e de ontem, também no Evangelho de hoje, o evangelista João está apresentando a oração sacerdotal de Jesus. Nessa oração, ele reza pelos discípulos do seu tempo e pelos discípulos de todos os tempos. Assim reza Jesus: Pai Santo, eu não te rogo somente por eles, mas também por aqueles que vão crer em mim pela sua palavra, para que todos sejam um como tu, Pai, estás em mim e eu em ti, e para que eles estejam em nós, a fim de que o mundo creia que tu me enviaste. Eu dei-lhes a glória que tu me deste, para que eles sejam um, como nós somos um, eu neles e tu em mim, para que assim eles cheguem à unidade perfeita e o mundo reconheça que tu me enviaste e os amaste como me amaste a mim. Neste final da oração sacerdotal de Jesus, ele reza para que seus discípulos sejam unidos, cheguem à unidade perfeita, pois isso é condição para que o mundo creia em Jesus Cristo como Filho de Deus e Salvador da humanidade. Somente unidos, nós somos sinais de Deus, meios para a ação de Deus. Ser unidos e fazer juntos é divino. Com a bênção do Deus misericordioso, o Pai, o Filho e o Espírito Santo. Amém.
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4: Olá, gente amiga! Então, hoje queria deixar um super abraço aos coordenadores e acolhidos lá da CAEX. Essa nossa fazenda de recuperação que tem feito grandes milagres. E aí, moçada, vamos trocar de fase, vamos ficar firme no propósito, vamos seguir direitinho aí as orientações e vamos fazer esse milagre na nossa vida. Grande abraço!
5: Então, continuando aí, nós estamos no livro de Atos dos Apóstolos, capítulo 12, e vimos no último programa como é que Pedro estava preso. Herodes queria usar o Pedro para dar um showzinho lá para os judeus, e como que Pedro é libertado. Então eu queria chamar um pouco a atenção, porque a narrativa é assim, né? Que entra um anjo do Senhor lá na prisão e os guardas nem veem, e ele tira as correntes de que estão amarrando Pedro, e que passa pelos guardas e os guardas não percebem, e que manda Pedro pôr a capa, o cinto, a sandália, sei lá o quê, e abre o portão e Pedro vai pra rua. E aí Pedro fica impressionado. Fala, mas o que aconteceu? Como é que eu fui libertado assim, etc, etc, etc, etc. Agora, era importante a gente imaginar assim, que na verdade essa é uma narrativa bem teológica, né? Ah, mas aconteceu assim mesmo, tá bom, pode ser. Mas vamos imaginar, muitas pessoas estavam sendo convertidas pelo cristianismo. E por que não alguns dos guardas também estavam se convertendo? E por que não que o anjo do Senhor se manifesta ou se manifestou através de um deles? Porque é uma narrativa que a gente podia dizer assim, pascal, né? É uma narrativa de libertação, é uma narrativa de retirada. A gente pode imaginar, é uma recontagem, uma forma nova de se falar até da saída do Egito, ou até da ressurreição de Jesus. é Jesus que Deus, Javé e tal, com o povo lá no Egito, ou Jesus na sepultura e tal, que se liberta. E agora o anjo do Senhor, Deus, liberta Pedro. E liberta Pedro para quê? Para que Pedro possa continuar a pregar, a divulgar o evangelho do Senhor. Então, se a gente pegar aí no próprio capítulo 12, vamos pegar aí a partir do versículo 10. Capítulo 12, versículo 10. Depois de passarem pela primeira e pela segunda guarda, chegaram ao portão de ferro que dava para a cidade. O portão abriu-se sozinho, eles saíram, caminharam por uma rua e logo depois o anjo o deixou. Então, Pedro caiu em si e disse: agora sei, de fato, que o Senhor enviou o seu anjo para me livrar do poder de Herodes e de tudo o que o povo judeu esperava. Tá, então tem essa libertação de Pedro. E aí, e Pedro vai fazer o quê? Versículo 12. Tendo-se orientado, onde é que eu estou mesmo e tal, foi para casa de Maria, mãe de João, chamado Marcos. Então vamos pegar uma dica aí. João, nome hebraico. Marcos, nome grego. Pedro vai para casa de Maria, mãe de João, chamado Marcos. Pedro vai para casa da mãe, para casa daquela que acolhe, a igreja dos hebreus e a igreja grega. Pedro vai para pregar, para se hospedar, para ficar junto, para acompanhar a comunidade de hebreus e a comunidade helenista. E lá então estavam muitos reunidos a rezar. Bateu no portão de entrada e uma criada chamada Rosa foi atender. Ela reconheceu a voz de Pedro e tanta foi sua alegria que, em vez de abrir a porta, voltou correndo para contar que Pedro estava ali. Estás louca? Disseram-lhe. Mas ela insistia. E disseram então: é o seu anjo. E Pedro, entretanto, continuava a bater. Finalmente abriram a porta. Viram então que era ele e ficaram atônitos. Com a mão de Pedro, fez sinal para que ficassem calados. Contou-lhes como o Senhor o fizera sair da cadeia e acrescentou: contem isso a Tiago e aos irmãos. Então saiu dali e foi para outro lugar. Então vamos lá. Pedro vai dar a abertura na casa de mãe de João Marcos, comunidade helenística e a comunidade judaica. E, curiosamente, não consegue entrar no primeiro momento. É engraçado. Diz que a serva lá, a empregada, ficou tão assustada que o Pedro estava lá, eles sabiam que ele estava na cadeia, que volta para casa correndo contar para os outros. E eles também não acreditam. E aí eles vão lá na porta ver. Parece com o que mesmo essa narrativa? Quando eu insisto, né, que as narrativas têm uma leitura maior, parece com o quê? Uma mulher que chega lá, vê que algo aconteceu e volta para contar e os outros duvidam. O sepulcro vazio, a ressurreição de Jesus, quando as mulheres, então, percebem essa situação. Então, essa é uma narrativa muito importante para o início da igreja, porque ela faz todas essas relações para nos dizer o seguinte: é isso, é a nova libertação, é o Jesus, aquele chamado o Cristo, que tem poder suficiente para converter, para mudar a nossa vida, mudar o nosso jeito de agir. Só que nos dá uma missão: espalhar essa notícia, essa novidade, esse jeito de viver por todos os lugares. Pergunta: quando Pedro se vê livre na rua, ele vai para uma casa. Casa de quem Pedro vai? Dica: Atos de Apóstolos, capítulo 12, versículo 12.
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1: 9:56. 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

10 horas, 1 minuto, 10 e 1, temperatura em Pelotas, nesse momento 12 graus, é aquele ajuste mesmo, beleza. 12 graus a temperatura em Pelotas, manhã fria, isso mesmo, a previsão do tempo é por aí, né? A previsão do tempo era essa, já a previsão era de começar dias mais frios, 9 graus hoje foi a mínima, 15 graus a máxima, sol pelo menos até o período da tarde, amanhã mínima de 7 graus, sol e nuvens, máxima 16, sábado não tinha sol, agora vai ter mais nuvens do que sol pela manhã, sol à tarde deve aparecer um pouquinho mais, com 11 graus de mínima, 17 a máxima, também no domingo 12 de mínima, máxima 18, mais nuvens do que sol, e a semana que vem promete sim, dias nublados, começando com a segunda-feira, 13 de mínima e máxima de 20 graus. É a temperatura oscilando para você também na nossa pré-inverno, né? Pré-inverno, inverno é só o mês que vem, tá legal? Mas por enquanto, no tom, no clima e no pique, está começando para você, aqui no ponto 1160, será o Aberto Democrático do Rádio, Rádio Universidade, emissora da Arquidiocese de Pelotas. Estamos também ao vivo no YouTube, Futebol Online Beto Vetromile, Instagram, Futebol Online, _ Beto Vetromile, WhatsApp é o 999-02-3414. E pelo mundo inteiro via internet, através do aplicativo de rádios, Rádio Universidade Pelotas e também no site ru.cepel.edu.br, com o seu, o meu, o nosso, o encontro da família, o encontro de gerações, a informação, a interatividade no embalo dos flashbacks em mais um Futebol Online. As principais do futebol. 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Hoje é quinta-feira, tempero brasileiro. O som completo fica por conta das nacionais.

0: Tá legal, tá ele, o Frejá, pro dia nascer feliz, é verdade, pra você começar bem a quinta-feira também aqui na RU, com a nossa produção lá na nossa mesa de áudio, no apoio técnico Leonir Bade da Silva, produção e apresentação Beto Vetromilli. A participação é sua, a interatividade é nossa. 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Tá legal pra você, hora do protocolo, despacha a bagagem, carimbo passaporte, sala VIP, cafezinho, chá ou água na mão, vai decolar o avião.
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0: Abastecido, carregado, taxiando e decolando o Boeing do futebol online com as manchetes de hoje. Ela na Rainha da Fronteira, ontem teve clássico e deu zebra em casa, mas hoje tem outro clássico. Ontem foi Baguá, hoje tem Brafá. As expectativas do Farroupilha, o Brasil que diz que vai com o que tem de melhor, segundo o técnico Gilson Maciel. Mas amanhã já tem viagem para o Paraná, para enfrentar o São Joséense. É complicada a maratona do Brasil, a federação não transferiu, o jogo vai ser assim mesmo. Você confere também as vozes, os lados, principalmente do técnico Bruno Coelho, o mandante, o Farroupilha, sobre a perspectiva do jogo, logo mais 3 da tarde. É, o Bagé ontem venceu o clássico, que golaço, que falha do goleiro, que crise tá lá nos Magalhães Rossell. É, o Tato Moreira cumprimentou o presidente do Bagé, foi altivo, foi desportista, mas tem crise. Técnico Alessandro Telles não quis nem conceder entrevista. Daqui a pouco você confere a tabela da Copa Federação Gaúcha de Futebol, tem mais jogos no sábado e no domingo. Destaques pela Serra Gaúcha, daqui a pouco a gente fala um pouquinho da dupla Caju. Tem também destaques pela dupla Grenal, é isso mesmo, a noite de pavão pelo Grêmio. É, e outras para você com as tabelas nacionais e muito mais a partir de agora na Embalada Interativa e hoje brasileiríssima edição do Futebol Online, que traz para você o tempero das nacionais.
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0: Muito tempo pra você, isso mesmo, muito tempo aí também. O tempo tá frio, o tempo tá bom, o tempo tá legal, chega de calorão, mas vai melhorar fim de semana aí. Pra quem gosta de uma temperatura amena, vem aí um 20 graus aí pra semana que vem, né? Mas também na outra semana já tá apresentando chuva, eu falei pra vocês, aqueles 20 graus ali. Ó, essa temperatura que vai subir lá pra 18, 22... Na sexta-feira do fim do mês, dia 29, tem chuva aqui, ó, 7,5 milímetros já. Não é mais fase de calor, deu pro calor, deu pro verão, agora é meia estação, como dizia o pessoal antigo, né? E friozinho, com temperaturas minimamente elevadas, aí 15 graus, 19, tá bom, deu pra ti. Verão é só em dezembro agora, chega de verão, tá bom? Tanto é que eu tô aqui, ó, 23 graus no estúdio, belezinha, 22, manga curta, porque eu não gosto de calor, né? Então, já vamos lá, vamos resolver isso aí. Bom, vamos ajustando aí o nosso sonzão, porque eu tenho muita mensagem por aqui, ô bruxo. 999-02-3414. Vamos fazer, tira um fundo aí que eu vou abrir um pitaco diferente. Eu ontem parei pra olhar São Joséense e Azures na Vila Capanema. Olhei o tape. Claro, não olhei os 90 minutos na íntegra, mas mais de 60% do jogo eu vi. Eu vou dizer duas coisas, uma a favor do Brasil e uma contra o Brasil. A favor do Brasil, o São Joséense, se jogar a água de chuchu que jogou lá contra o Azures, não ganha do Brasil. A favor do Brasil, para vencer o Azures, o Brasil vai ter que jogar o que o São José jogou aqui e o que o Azures jogou lá. Peguem o tape. O Azures mordendo o tempo inteiro. Me surpreendi com o Azures. Para cima do São Joséense, Azures marcando pressão alta, saída de bola do São Joséense. E o São Joséense parecia que estava jogando em domingo de casado contra solteiro. Água morna no São Joséense. Tomou um golaço com 12 minutos do primeiro tempo. O Azures caiu pelo lado esquerdo na intermediária. Acho que é Lucas o nome do rapaz. Não, número 11. Depois vou olhar o nome dele aqui. Deu-lhe um canudo que o goleiro não viu nem onde ele entrou na gaveta. Golaço do Azures. Mas por que que o Azures conseguiu ganhar que a surpresa era essa, que ninguém entendia? Eu digo, não, eu vou tirar essa dúvida. Não, eu vou opinar sobre o que eu vi. O Azures jogou pegada, em cima do São Joséense, não dando espaço, marcando em cima, jogou competição. E o São Joséense, eu acho que estava pensando que estava, sei, na Europa, jogando um futebol society, alguma coisa, mortinho o São Joséense, no ritmo de jogo. No final do jogo, o São Joséense ainda foi para cima, criou 3 oportunidades, teve chance para empatar. Teve chance para empatar, não foi morto esse São José até o fim. Mas a maior parte do jogo foi mortinho. Foi muito técnico tocando e o Azures não deu chance. Marcou. Que nem o São José fez com o Brasil. E aí eu volto à fala do Gilson sobre o último jogo do Brasil. Foi o pior jogo na opinião dele. E ele diz que gosta de time intenso, pegador. Se o Brasil pegar... Mas aí tem que ver qual é a reação do São Joséense também, que agora, né, vai tomar uma reação, deverá tomar uma reação. Se o São Joséense mudar de atitude, bom, aí começa a ficar meio complicado. O Brasil, para enfrentar o São Joséense e ganhar, vai ter que querer. Se entrar de água morna, bolinha para cá, não ganha do São Joséense, e o São Joséense periga até querer ganhar do Brasil lá, porque está pressionado pelo resultado. Repito, Azures e São José, os dois times até agora que eu vi mais pegando nessa Série D. Por isso que estão reagindo na parte de baixo. E o Brasil tem que abrir o olho, porque se entrar morto, como tem entrado em alguns momentos do jogo, aquele negócio aqui não resolve, toca para o lado, e o Gilson está cobrando atitude, não ganha do São Joséense. Para ganhar do São Joséense, vai ter que jogar a competição. Repito, São José está jogando pegada, todo mundo que viu o jogo aqui viu São José jogar, matou, anulou o Brasil, e o Azures, por que que o Azures Lanterna ganhou do São Joséense? Porque jogou querendo, o Azures jogou em cima, pressionando a saída de bola, não dava espaço para os laterais saírem, focado no jogo, o Azures pegando, marcando de cima a baixo. Foi por isso que eles ganharam o jogo do São Joséense, que também não jogou tudo isso. Aguinha de chuchu. Toca aqui, toca ali. Então, eu vou abrindo o programa já com essa pauta, porque o Brafar a gente vai ter bastante coisa para falar hoje, mas eu já vou dando uma passada lá para domingo, porque o jogo de hoje ele é importante, tem relevância e tem repercussão. Ponto. Mas o jogo que vale mais nesse momento pro Brasil é domingo lá. Se o Brasil perder lá, desanda a maionese, eu vou dizer para vocês aqui. Anotem aí, se o Brasil perder lá, periga não passar mesmo, porque o São José está mordendo, o Azul está mordendo, e o último jogo do Brasil é lá contra o Azul. Se o Azul jogar o que jogou contra o São Joséense agora antes de ontem, e pega o Brasil a mais ou menos lá, está fora, não vai passar, porque a sequência do Brasil é dura. É o São Joséense, é o Blumenau aqui, e mais o Azures lá no último jogo. Se o Azures chegar vivo lá, abre o olho. Periga não dá. Então, o Brasil tem que ganhar domingo do São Joséense, senão a coisa pode se complicar na Baixada. E eu estou falando isso aqui exatamente porque ontem eu peguei o vídeo, tomei um banho legal, beleza, bom, fiz um lanche, agora vou ver o jogo, vou dar uma olhada. Quero analisar que Azures é esse que me surpreendeu por isso. Jogou competindo. São José está jogando, competindo, está tendo pegada. E o Brasil que abre o olho, se não tiver, como o Gilson gosta, se não tiver pegada, o Brasil não classifica. Tá? Guarda essa aí no cantinho. 10h15, futebol online aqui na RU, hoje, dia das nacionais.
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0: pra você será Legião Urbana Clássica nos 80. 999-0234. Ah, não, já comecei na pauta forte porque é o seguinte, velhinho. Tá na hora de reagir, se não reagir, baila. É, se não reagir, não, a real é essa aí. Não adianta fazer muito exercício de. Não, porque nós vamos jogar com 4-2-3-1, planilha. Ah, tem que jogar e pegando, velho. A formação tática, os caras meteram um canudo ontem no goleiro do São Joséense, antes de ontem. O cara assumiu o lance, velho. Tem que ver a coragem do Azures. Peguem o tape, vão lá na. Tem a TV do Azures ali que eu acho que tá reproduzindo. Procurem, né? No Google, no YouTube. Bota aí, Azures e São Joséense, Série D. E olhem o jogo. 11 minutos e meio ali, mais ou menos. O cara entra, dá-lhe um canudo, mas o Azures já tava em cima do São Joséense, quebrando o pau em cima deles. Então, essa é a jogada. Se o Brasil jogar assim, tem chance. Vamos ver como é que o São Joséense se comporta, né? Se o São Joséense jogar de novo que jogou contra o Azures e o Brasil tiver uma pegada, tem chance de ganhar o jogo. Se não, se complica. Segue na trilha que eu sigo na interatividade do futebol online. Meio-dia nada, 10h18.
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0: É, tá aí o Timóteo comigo aqui também, roupeiro campeão. Bom dia, Beto, ótima sexta-feira, aliás, quinta-feira. Salve, Jorge, tudo certo, senhor, e a vida que segue. Adão Marques está no seu táxi levando futebol online pelas ruas da cidade. Abraço, Adão. Ali o Farroupilha entra em campo hoje, hein? Olha o tricolor. Meu querido, o Luiz Fernando Siqueira, o Pelotinhas, conhecidíssimo no Rádio Gaúcho. Grande bruxo, mandou para mim aqui várias manchetes nacionais e também as efemérides do dia de hoje. Dia da Língua Nacional, Dia do Afilhado, Dia Mundial da Diversidade Cultural para o Diálogo e o Desenvolvimento e o Dia Internacional do Chá, rapaz. Olha aí, hein? Tomar um chazinho hoje, hein? Tem uns que podiam tomar um chá de sumiço também por aí, né? Deixa assim, deixa quieto. 999-02-3414. Nilson da Garra Chavante tá ligado, interagindo por aqui, mandando seu áudio, a sua foto. Abraço, Nilson. Lá em Pedro Osório, na fria Pedro Osório, né? Quente no calor, né? Humano, mas deve estar frio lá. O Vasco saiu ganhando do Olímpia por 1-0, depois levou 13 e acabou o jogo. É, o Renato, que os caras estão entregando os tacos, né? Mauro Ávila, aqui no centro, manda para mim aqui as informações do campeonato da Associação Fragata de Futebol, categoria 60. Bom dia, Beto, abençoada quinta-feira a todos nós. Obrigado, irmão. Associação Fragata, no último fim de semana, na quarta rodada. Primeiro jogo, Campo do Liberal, União Fragata 0, Verona 2. Segundo jogo, também no Campo do Liberal, Liberal 0, Zé do Verde 0. Coab Fragata no sábado recebeu no primeiro jogo Brasão 6, Ferro FC 1. E também no segundo jogo lá na Coab Fragata, Rainha 1, São Geraldo 10. Que é isso? Próxima rodada, a quinta, no próximo sábado, dia 23. Primeiro jogo, Rainha e Zé do Verde, 1h30 da tarde com 15 de tolerância. Vai ser mais cedo, hein? Não dá pra comer muito no almoço, hein? O segundo jogo, 13h30, com 15 de tolerância lá no Campo do Liberal, União Fragata e Liberal. E na tarde também, jogos paralelos no campo da Coab Fragata. 1h30, teremos o São Geraldo e o Ferro. E no segundo jogo, 13h30, sempre com 15 de tolerância, Brasão e Verona. Todos de dieta, diz o Mauro Ávila aqui. Não pode comer muito, hein? Não dá pra fazer aquele torresmo. É, hein? Não deve dar, né? Só se alguém faz fora da dieta e depois não consegue aguentar o tranco. Valeu, bruxo. Aí, Mauro Ávila. Mauro Oliveira, lá no Fragata. Bom dia, Beto. Tô na escuta hoje na Guabiroba, na marcenaria do meu amigo Mauro. 2-0 pro Farroupilha. Mauro Oliveira, pode mandar o palpite. Obrigado, Mauro. Abraço pra marcenaria aí do teu amigo Mauro. O Carlos Roni Feijó, com a tablada ligada com a gente. Obrigado pelo carinho. Na viagem pelos bairros, no bairro Getúlio Vargas, lá no BGV, meu querido Amaral do BGV. O Brasil tem que jogar domingo, que nem jogou contra o Inter. É, mas vai ser difícil. Hoje tem clássico das moscas. Pai mesmo, que loucura. Três da tarde, times de Pelotas jogando em Bagé. Chega a ser ridículo. É verdade. E não é por culpa dos clubes, hein? É por causa da federação. Responsabilidade total da federação fazer isso com o futebol da cidade. O Cássio Curs. Bom dia, Beto. Bom dia na escuta. O Cássio Curs e a família também ligados lá no Fragata conosco aqui no Futebol Online, beleza? E aí, Mauro Ávila? É isso aí, não pode comer muito lá, né? Tá bem? Segue na trilha que eu sigo na interatividade do futebol online.
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Parece o Legião Urbana, né? Só parece o Legião Urbana, né? Mas não é o Legião Urbana, sabe quem é? É, você não sabe? Uns e Outros, carta aos missionários!

0: Tempo das danceterias, que maravilha, nos 80, clássicas, lá no YouTube. Tem muita gente aqui já chegando, o Luiz do G1. Bom dia, Beto, boa quinta-feira, obrigado, Luiz. Abraço aí pra ti, joinha aí no YouTube também. Quem tá no YouTube vai ganhar joinha, né? Os caras enxergam, né? O Cipriano Neto lá em Rio Grande, bom dia, Beto, abraço. Joinha pra Rio Grande também aqui, meu querido Cipriano Neto. Leonardo Manski, bom dia, Beto, sempre na escuta aqui em Canguçu. Abraço, Canguçu, abraço, Leonardo Manski, vai joinha aí também pra ti. Ele diz assim, esse jogo de hoje vai valer a pena para dar ritmo de jogo para o Alan e eu creio que ele vai assumir já no domingo a camisa 5, junto com o Simas. É provável, pela intensidade do Alan, tá maior que a do Vinícius, só pelo que a gente conhece do Alan, né? O Vinícius vai pro banco. Eu arrisco a dizer que o Vinícius vai pro banco. Só se tiver alguma outra critério. Não tô vendo intensidade no volante. É uma análise que eu tô fazendo. Pode ser que daqui a pouco ele se recupere. Mas o Simas e o Alan já me agrada mais. Ah, eu concordo contigo. Leonardo diz assim ainda. Esses dois no meio vão dar mais intensidade que estamos precisando. O Alan no lugar do Vinícius. Olha, o Alan no lugar do Vinícius. É isso aí. Simas, Alan, aí eu não sei se ele vai. Vai botar o Maçom, porque ficou pra bruxo. O Maçom é bruxo do Gilson. Operário, cumpriu função que o Gilson elogiou. Ele não vai tirar o cara lá. Então aqui, ó. Vamos começar a dar uma escaladinha. Júlio Simas e Alan. E Maçom. Aí vamos ver o que vem no resto, né? Vamos ver se o Guti volta, se vai ter mais uma chance. Se vai ter mais uma chance. Na frente, se o Andrei estiver bem, vai o Andrei. Morbeck vai ter chance ou vai entrar o Yuri Tank? Aí eu acho que tem que dar chance pro Morbeck de novo. Tem que dar chance pro Morbeck de novo. E lá na cozinha vai entrar o Zamora no lugar do Tony Lucas, que foi expulso, não pode jogar. Lula, Thiago Baiano, que vem sendo titular, e o Straight, ou Strite, como queiram. Eu acredito que pode ser isso aí. Vem cá, vamos arriscar. Edson, Thiago Baiano, o Lula, Zamora e o Strite. Vamos arriscar essa escalação. Anota aí, hoje é quinta-feira. O Júlio Simas, Alan, o Bruxo, Maçom, é operário. O cara foi operário. Não tem corpo para brigar com o marcador, mas ele foi operário. Para ser justo com o Maçom, foi operário. Cumpriu função, tá? Mas não fez a diferença do meia. Pode ser por aqui. Na frente, Morbeck e Andrei. É, pode ser por aí. Esse é o meu palpite para domingo, Brasil e São José, ou São José e Brasil. Por que que tu não vai falar do Brafar? Porque eu vou passar a manhã toda falando do Brafar agora aqui. Mas eu já estou projetando. Porque ontem me impressionou, eu fiquei encanzinado com esse negócio, São Joséense perder lá. E o Azures, de uma hora para outra, apresentar resultado. Eu digo, não, mas tem coisa errada aí. Tem alguma coisa... E foi dito e feito. Você não ouviu a primeira parte do programa aqui? Daqui a pouco eu vou ampliar mais lá na outra parte. O São Joséense entrou no churrasco de casados e contra solteiro domingo. E o Azures entrou mordendo tanto quanto São José, com fome. E jogando, e marcando a saída de bola, não dando um sufoco nesse time, taticamente, do São Joséense. Só olhar o tape aí. E o Azures pegou uma bola na intermediária esquerda no primeiro tempo, a 11 minutos e meio, deu-lhe um taco. Uf, na gaveta, nem eu pegava. Então, gosto de fazer essa brincadeira. Foi aí que aí o Azures criou alma. E esse São Joséense não se achava, velho. Segundo tempo, ali depois dos 20, mais ou menos. Mais ou menos. São Joséense quis. Aí começa a mudança e tal, quis esboçar uma reação. Quase empatou. São Joséense teve três chances, pra, mais ou menos, para empatar. Ou poder fazer a virada, para ser justo. Mas no primeiro tempo, bah, entrou olhando para cima, lá, para o céu, vendo as luas. Tá muito mal. E o. Repito. Se o Brasil tem uma chance de ganhar lá, mas tem que morder. Tem que morder. Que nem o São José e que nem o Rio Azul. Se ficar naquela sopa de chuchu aqui, não vai também, tá? Mas tudo isso a gente vai falar em seguidinha, porque tá só começando o futebol online. Vamos bater um pouquinho antes ali, um minutinho? Vamos pro intervalo e já voltamos.
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2: 10 horas e 29 minutos.
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0: Tá legal, 999-02-3414, a minha querida amiga, a professora Jaqueline Marques. Bé, bom dia, Beto. Muito frio! E eu disse pra ela que eu gosto, né, cara amiga? Mas desculpa, né? Não quero, não desejo que sofras, né? Mas é a época do frio, né? Porque aquele calorão também, bah, me sacrifica, professora. Agora é a vez do frio, depois vem o verão de novo, aí já melhora tudo aí, né? Valeu, professora. Obrigada pelo carinho sempre importante da audiência, professora Jaqueline Marques. O Paulo Coutinho, lá em Camboriú, Santa Catarina, ligado com a gente. Bom dia, Beto. Sábado, dia 23, esgota os 75% do prazo dado para o Clécio. E outra, quer dizer que o Real Madrid vai colocar o que tem de melhor contra o Farrapo? KKKKK. Vão perder hoje, domingo vai cair a Real. Grande abraço a todos. Corneta aí do... Ah, o Gilson Maciel disse que vai colocar o que tem de melhor. Pode se encarar isso como quem tem uma interpretação de força máxima. Ele disse isso domingo depois do jogo, talvez acreditando numa antecipação do clássico. O que tem de melhor, talvez, do time alternativo. Não dá pra dizer que vai ser o time titular absoluto, né? É. Depois tem São Joséense lá, velho. Tem, vai viajar o dia inteiro da sexta-feira. Eu não sei, depois nós vamos analisar a fala do Gilson aqui. 999-02-3414. Deixa eu ver o que o Manuel Vitor Garcia vem aqui. Bom dia, Beto. E o Tato na entrevista, nas boas? KKKKK. Olha, eu vou te dizer bem sincero aqui, ó. Eu ontem mandei uma mensagem pro Tato pra saber se ia ter transmissão, tá? Ele devia estar na loucura lá, não conseguiu ver a minha mensagem, provavelmente. Não tive resposta. Mas já que o Tato não é... O Tato não é de pipocar. Olha aqui, ó. Quer ver uma coisa? Fala, meu presidente. Tens um tempinho pra atender a Rio hoje ou tá muito complicado aí o clima? Te aguardo. Again.
1: Fala, meu presidente.
0: Tá? Porque comigo, nós do Guarani não vamos pipocar. Gostasse dessa, te provoquei agora. Eu quero agradecer, eu não sei quem é que fez um meme aí meu, ficou muito legal. Porque eu tenho uma foto minha, e sou eu mesmo ali, ainda em 2018, com o microfone da RU, tá? Os caras foram tão bem trabalhados na inteligência artificial, foi lá o fundo da Fena Doce lá. Os caras colocaram exatamente a camisa do Guarani em mim aqui, ó. Foi legal, cara, não tem problema nenhum. A brincadeira sadia, até porque eu já meti a camisa do Guarani no ar aqui, né? Não tem problema aí, ó. Pena que eu nunca trabalhei no Guarani, mas tá aqui, ó. Então eu quero agradecer quem fez o meme aí, foi muito legal, tá? Não me senti ofendido, pelo contrário, sem problema nenhum, tá? Agradeço. Bom, o Tato Moreira não deve estar querendo falar, porque ontem... Depois eu vou te mostrar aqui a entrevista do Tato no Instagram. A gente bota o Tato aqui no Instagram. Ah, eu acredito... Vamos tirar o fundo um pouquinho, pra falar um pouquinho do Guarani, porque a gente vai ampliando essa pauta. Depois a gente vai começando a acelerar pra falar mais do Brafar, né? Vamos dando uma esquentada, né? Vamos subindo a audiência, como sempre, aqui. Cara, eu vou te dar uma opinião daqui, mas percebendo o ambiente de bastidor, tá? Ontem o Tato colocou ali que o pessoal da reportagem lá de Bagé perguntou pro Tato sobre o técnico Alessandro Telles. Segundo o áudio que vocês vão ouvir daqui a pouco aí, o Alessandro não quis dar entrevista. Bom... Eu vou afirmar uma coisa para vocês, não tenho medo do que eu vou dizer, e o Tato se quiser confirmar ou não. O ambiente não tá bom lá no vestiário do Guarani, por razões que eu... As razões eu desconheço. Se é no grupo, se é a direção com o grupo, se é a administração de grupo, se é o Alessandro com o grupo, se é o Alessandro com a direção, se é a direção com a direção, alguma coisa não tá funcionando no Guarani. Por quê? Porque não acontece essa coisa de queda vertiginosa de uma hora para outra e tu não ganha mais nada, perde clássico, perde pro Brasil, perdeu pro São Luís. Olha a sequência de jogos aí. No mínimo, tem até que olhar na Série D aqui. Vamos olhar na Série D aqui, o grupo A15, tá, Manuel? Boa pauta. Não, tranquilo, eu acho que é uma pauta interessante e tal. Eu sei que tu apagou uma mensagem, tu mandou uma cornetinha ontem. Eu já te disse, tem coisa pra acontecer, espera um pouco, não te antecipa, não vai nas uvas verdes que vai te dar dor de barriga, tá? Aquele outro assunto, depois a gente fala. O Guarani de Bagé venceu Santa Catarina no retorno, lá em Bagé. Ó, vai embalar o Guarani, né? Venceu o Santa Catarina, que é um time importante aí também na competição. Tá brigando pela vaga com 10 pontos. São Luís com 11. O Guarani venceu 1-0. Venceu bem. Bom, chegou o Alessandro, deu um tempo. Agora vai, né? Aí veio a Copinha, perdeu pro Brasil. Aí foi a Ijuí, perdeu pro São Luís. E em casa, perde pro rival. Que bucha. O Palmer teve aqui aquele dia, a gente tava falando de goleiro. É muito fácil falar que o goleiro falhou, né? Mas eu não vi explosão no goleiro do Guarani para subir naquela bola. Um goleiro, aqui, ó, eu vou ser sincero aqui, brincando com o cara, numa boa mesmo. Eu tomar um gol daqueles seria normal, porque eu não treino, não tem aquela explosão para subir, não tem altura, tudo bem. Agora, um goleiro que treina... O goleiro do São Joséense tomou uma na furquilha que não tinha como pegar, porque a bola entrou lá em cima. Bom, aí, essa bola do Bagé entrou também lá no ângulo superior, mas eu não vi uma reação do goleiro do... Pra mim, pode ter faltado. E outra, pra começar, antes de crucificar goleiro aqui, né? Cadê o meio campo que não marcou a batida do cara do Bagé? Tinham 3 jogadores marcando um jogador do Bagé, Serca Lourenço. E o cara meteu pra dentro, e esse rapaz aí, que eu até botei aqui no Instagram, esse rapaz do Bagé teve uma... tava de aniversário ontem, pegou na veia e meteu um canudo também, lá no... deixa eu ver aqui como é o nome do rapaz aqui. Tá na rede social do Bagé aqui. Como é o nome dele, cara? Aqui, ó, tem até o lance aqui. Tá no story do Futebol Online, se vocês não viram o gol do Bagé. Tá no story ali compartilhado. O nome do rapaz é... pô, os caras botam o gol e não botam o nome do cara aqui. Alô, pessoal do Bagé aí. Vamos botar o nome do guri, né? Senão o cara não consegue saber quem é aqui. Não deram crédito pro gol. Resumo da história. O cara meteu uma paulada bem metida. Foi bem lá no ângulo. Dizer que o goleiro falhou é complicado, mas me pareceu do lance assim que faltou impulsão pro goleiro. Mas ainda assim, o contexto do jogo. Por que que o Guarani não conseguiu empatar? Tinham 3 caras cercando um e o cara do Bagé. O pessoal do Farroupilha, que jogou lá, me disseram o seguinte: olha, é um bom time do Bagé, hein? Eu não tinha visto o Bagé jogar, não vi o jogo, porque tinha que pagar 20 pila, mas eu tava vendo outra coisa e tal. Não vi o jogo, mas só vi o lance do gol. E vi esse clima todo que o Guarani vem passando aí. 3 derrotas consecutivas, Copinha, duas derrotas na Copa e uma derrota na Série D. É uma semana de derrotas no lado do Guarani. Não tá boa coisa. Não tá boa coisa. Até nem vi nada aqui, se o Guarani permanece com o treinador ou não. Não vi. O Alessandro ontem não quis falar. A informação de ontem de Bagé. O jogo aqui contra o Brasil, eu disse pra vocês, não se iludam com aquele Guarani ali, aquele Guarani não veio, ficou em Candiota, não veio pra cá jogar. Eu sei que lá em Bagé há uma análise também reconhecendo que o Guarani não jogou bem aqui. Aí vai pra Ijuí, não joga bem lá de novo, se atrapalha, toma 2. Aí perde o clássico. Eu vou dizer pra vocês, sem medo de dizer, futebol, quando é assim, entra em crise. Quando é que eu digo crise? Quando alguma coisa não tá funcionando, não tem reação... algum desagrado, perde confiança, tu perde 2 jogos da Copa Federação, que até então, baseado na máxima de que jogar com um time de Série D uma Copa Federação, teoricamente tu conseguiria desenvolver melhor. Será? Não tá sendo pro Guarani. Já jogou 2, perdeu 2, inclusive o clássico. Isso abala. Abala. E ontem esse bastidor que a gente percebeu ali nas coletivas, né? O técnico Alessandro Telles não vai falar e tal. Não, não vai falar. Aí o Tato diz assim: não, até porque nós vamos conversar muito hoje à noite. Vai ser uma noite longa. Então, pode ser por isso também que eles não estão dando entrevista lá. Deixa eu ver aqui, Guarani. Tem que estar de olho, né? Deixa eu ver o Tato aqui, ó. Aqui o Tato botou o quê aqui? Passarinho que come pedra. Ah, tá. Isso aqui é uma fala forte aqui que não dá pra ler no ar. É verdade, é verdade. Vamos ver aqui o Guarani. Não tem nenhuma mudança aqui, né? Bacana o gesto do Tato ontem, cumprimentando. Aqui, ó. Aqui, ó.
2: Parabéns ao Grêmio Bagé pela vitória. a figura do presidente Felipe, parabéns, foram grandiosos, foram vitoriosos hoje, fizeram valer, né, a vitória. Muito obrigado por terem vindo aqui, o torcedor do Guarani, o torcedor do Bagé, mas principalmente meus parabéns para o presidente jovem, presidente do Bagé, Felipe, que inicia, o primeiro clássico da vida dele, inicia com vitória sobre um time que tem tradição também e que tem todo esse nosso enfrentamento. O enfrentamento foi dentro, então. E quero agradecer aqui ao nosso torcedor também. É difícil nessa hora saber o que dizer, e eu sei bem o que dizer para vocês. A gente tem que seguir trabalhando, tem que seguir procurar o melhor para o Guarani. Não adianta. A vida passa, amanhã é outro dia, e a gente com certeza vai estar aqui pronto e firme para trabalhar para o melhor de amanhã.
0: Tá aí, agradeceu ao torcedor, elogiou a postura do Bagé, que jogou bola, não foi lá para fazer esculhambação, foi para jogar bola. Torcedor do Bagé também, pelo que a gente viu nas imagens, foi lá para torcer. E pelo que a gente tem de informação até agora, nada aconteceu de ruim. Então, parabéns ao Baguá, que volta depois de 3 anos, dando civilidade ao clássico, que é mais importante, vibração no clássico. Ruim é perder clássico, é ruim sempre, né? Mas às vezes a gente tem que olhar para Bagé e ver que os caras também conseguem fazer a coisa civilizada, né? Não pode ser com bomba, rojão, atirando coisa para dentro do campo, que nem o Brapel aqui, que virou aquela chinelagem no Brapel do ano passado. Cara, foi chinelo aquilo ali, não tem outro. O nome não tem outro. Vou elogiar o quê? Chinelagem, jogar bomba e objeto? Não, chinelagem. O Baguá, pelo que disse o Tato aqui, elogiou o Bagé pela postura do campo e pela postura fora do campo. Então, parabéns ao Baguá pelo trabalho que fizeram aí. Isso é bom sinal. Então, o Guarani está nesse momento aí confuso. A gente não sabe o que está acontecendo diretamente lá dentro. Eu não tenho falado com a direção do Guarani, para ser justo. Vou dizer por quê. Até posso. Mas, às vezes, até o pessoal prefere não falar nada, porque é aquela velha máxima do lamber as feridas, né? Claro que o cara não vai vir pro ar aqui feliz da vida. Mas, o Tato, que eu digo, a direção... Mas é evidente que a gente também sabe entender, por trabalhar nisso há muitos anos, que tem momentos que não falar é melhor. Não falar é melhor. Mas não é não dar entrevista, é não falar de algumas coisas que vão especular muito mais. Então, o Guarani está numa crise dentro de campo, em termos de resultados. Ontem, por que que o Alessandro Telles não quis falar, não sei ainda. Mas foi uma atitude do treinador, provavelmente frustrado com alguma coisa, ou do que ele... não viu do time do Bagé, do Guarani, perdão, contra o Bagé, ou alguma coisa interna com a direção. A frase do Tato: não, não, o Alessandro não vai falar, mas nós vamos conversar bastante hoje, tem muito tempo para conversar. Pode ser uma avaliação da direção com o treinador. O Tato algumas vezes aqui dizia que tinham jogadores que não estavam comprometidos ou não estavam correspondendo com aquilo que era pretendido pelo Guarani, então já tinha problema de vestiário. Isso tudo foi dito aqui. E agora começa a aparecer o resultado negativo, né? Provavelmente é isso que está acontecendo lá. Deve ter algum mimimi mais que a gente não sabe ainda. Na medida do tempo, a gente vai ouvir o pessoal do Guarani, que nesse momento não está nem respondendo mensagem. Então, vamos deixar passar uns dias para ver o que que vem aí pelo lado do Guarani de Bagé. Tá legal? 10h47, a gente segue na trilha das nacionais com interatividade do futebol online.
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Legal, 999-02-3414. É, tá muito frio. A professora Jaqueline Marques tá sentindo aí, né? Vai passar, no verão vem a massa quente, vem no verão aí. O Marcos Ferreira voltou. Ontem, assistindo o jogo do Vasco, me lembrei do Poças, tadinho dele. Ah, você vascaíno, verdade? Alfredo Poças. Foi repórter aqui na Rio, muito tempo. É, nos anos 80. Beto, o goleiro, tava com frio, por isso ele não conseguiu se mexer. KKKK. É, coisas da vida do futebol. Bom, daqui a pouco a gente vai trazer mais outras informações do Brafar, né? Que, lamentavelmente, hoje será disputado lá em Bagé, não por Bagé, né? Evidentemente que a gente respeita muito os amigos lá em Bagé, mas o que a federação fez com o clássico não tem explicação, né? Deu as costas a Federação Gaúcha de Futebol para a cidade de Pelotas e para a dupla Brafar, né? É o que dá para dizer, no mínimo, assim, ó. Pode tirar o fundo aí, Leonir. Para ser leve com a federação, deu as costas para o futebol da cidade. Nem resposta para a dupla Brafar, sequer um... Pô, antigo, antes, o Serginho Corrêa lembrou do telegrama, né? Nem um telegrama, nem um fax, nem uma carta, nem um Feliz Natal. Não mandaram nada, só negaram qualquer resposta. Quer dizer, isso é uma grosseria, né, tia? Para dizer mínimo, estou sendo leve aqui. Uma grosseria da federação, né, por razões que a gente desconhece. Se tem algum problema com alguém, né, o que está acontecendo, não sei. O próprio presidente do Brasil esteve lá quando o bruxo do Luciano Oxman estava aí, o Samir Chaudhry, presidente da federação, da CBF. O presidente do Brasil foi lá representar o Brasil, que é quem representa o clube, é o presidente Vilmar Xavier, do associativo. É quem está ainda com o poder legal do clube, tá? Foi lá o Brasil representar, foi educado, foi gentil, dirigentes foram lá representar aí os clubes da região, né? A nota não era só do Farroupilha, era uma nota conjunta. Aliás, inclusive, está no Instagram do Futebol Online, se você não leu ali. A nota, inclusive, está com o timbre do Brasil ali, né? Tem aqui a nota aqui, ó. Aqui, ó. Grêmio Esportivo Brasil, presidência, diz ali. A nota assinada aqui.

Os clubes tentaram conversar com a federação, mandaram uma nota, pediram esclarecimentos, e o que se teve da federação foi simplesmente o silêncio. O Brafar, não, tem que ser assim mesmo, vamos dourar a pílula aqui, foi ignorado pela Federação Gaúcha de Futebol. O centenário aniversariante do ano foi ignorado pela Federação Gaúcha de Futebol. O Brasil, que está jogando duas competições, e vai jogar na quinta hoje, e vai viajar amanhã o dia inteiro para enfrentar um jogo que é decisivo para as pretensões de um afiliado gaúcho da Federação Gaúcha, que é o Brasil de Pelotas, que vai jogar no Campeonato Brasileiro, e pode ser até prejudicado pelo mau andamento de um jogo, viagem, logística, recebeu também o silêncio, a ignorada da Federação Gaúcha de Futebol. Ele não tem, me diga o que é diferente. Se vocês me disserem diferente, provarem aqui, eu paro de falar agora. Mas não vão, não vão. Está aí, está todo mundo sabendo. O torcedor da cidade de Pelotas, a cidade de Pelotas recebeu, foi ignorada pela Federação Gaúcha de Futebol. O não, as costas, o silêncio, a intransigência de uma entidade que deveria, porque ela não é, promotora do próprio evento dela, que leva mais de um mês para fazer um conselho técnico de 6 clubes para decidir um calendário e uma competição. Aí tu já explicou tudo, né? Já explicou. Imagina se tem 20. Eles vão fazer um seminário lá na federação e não um conselho técnico. Vão fazer um seminário de um mês inteiro com hospedagem para o pessoal ficar lá discutindo o calendário. Porque com 6 clubes eles levaram um mês para definir o que ia fazer. Então essa incapacidade de olhar para o interior, essa sonegação da empatia da Federação Gaúcha de Futebol para o interior, é de toda a prova um marco histórico que eu estou dizendo para vocês aqui. Eu estou na bola 30. Eu estou na bola 30 de futebol de campo, indo à federação, mas, bom, naquela época era noveleta, era diferente. Quando eu estava na gerência do Novo Hamburgo e a federação seguida ali, quando era no centro ali, ainda na área central, no edifício ali, não era lá na instalação da beira da orla. Aquela época ali era diferente. Então hoje, assim, ó, uma arrogância da federação, né? Então, como é que eu vou encontrar um termo? Está certa a federação em fazer isso e não responder, e não sensibilizar, e não manifestar alguma coisa que seja gentil? Lamentavelmente, por forças de normas internas, mimimi, mimimi, mimimi, mimimi, mimimi, aquela balela que eles botam lá nas cartas deles, lá, aquelas notas oficiais que para mim é pro forma, não poderemos aceitar a solicitação, baseado no artigo número 224 do Código Secreto da NASA, que não permite que o jogo seja em Pelotas. Pronto, bastava isso. Nem isso veio. Nem isso veio. E eu tô falando sério, não é drama. É a realidade, cara. Se deixar, qualquer dia a coisa vai ser pior ainda. Tem que só... Não precisa fazer guerra com a federação, não. Mas quem opina tem que manifestar exatamente opinião. E eu opino, e eu vou dar opinião. E conheço esse negócio aí, já sabe disso. Comigo não tem. Já vamos lá, vamos reto. Me explica uma razão para não aceitar uma mudança quando houve a convergência. Ah, descobri. Apareceu aí uma... Nem sei se está no regulamento, que o pessoal do Farroupilha disse que não achou. Não, acharam uma resposta. Agora me lembrei ontem, mandaram uma mensagem. Os clubes tinham que ser... Tinha que ser unânime essa troca. Mas arrumaram o argumento na última hora. Para que tem que ser unânime se a federação, no ato administrativo, quando ela tem liderança, ela resolve? Porque pode favorecer. Favorecer o quê? Vão vender o jogo aqui? Ah, estão de sacanagem. Se o Farroupilha vai gastar 8 mil para ir a Bagé, o Brasil vai gastar o dele também, não vai ser menos. Um pouquinho para cá, para lá. Né? Se já está ruim de ir a campo aqui no Bento Freitas, que o torcedor já não está indo para ver Série D, tu imagina para ver Copa. Mas era o clássico, era uma chance de fazer uma apreciada melhor, levar um pouco mais de torcedor, o Brasil ia arrecadar alguma coisinha, porque aí tu acerta o ingresso ali, dá um percentual. Tudo se resolve, cara. É Copinha, velho. Não é um campeonato da Arábia, não é um campeonato das mil e uma noites, é um campeonato, uma Copa Federação aqui, caseira, 6 times. Ah, para com isso aí, palhaçada.

0: E aí vai todo mundo para Bagé hoje. Todo mundo para Bagé, as delegações, a imprensa e algum corajoso que tiver por lá de Bagé para ir ao estádio. Talvez a torcida do Guarani, não sei. A do Bagé, talvez, não sei. O pessoal de Bagé vai dar uma olhada ali, o pessoal do Amendoim de tarde. Tá com o gado na sombra lá, vai lá, curtir um jogo de tarde, olhar um jogo legal, dupla Brafar, beleza. Pode ter um público no estádio. Mas não é a nossa torcida de Pelotas, né? O nosso torcedor da cidade, né? Então eu não posso deixar passar isso aí, eu tenho que comentar mais uma vez isso aí. Tem que ser. Omissão não faz parte do meu trabalho, nunca fez e não vai fazer. E ainda que eu esteja sendo educado, eu não posso escolher outra forma de dizer isso, né? Foi uma insensibilidade, uma insensatez, uma desinteligência, para não chamar de burrice, porque eu não vou chamar, vou dizer que é desinteligência, né? Senão, se eu disser que é burrice, fica chato, então vou dizer que é desinteligência, né? Tem que ser assim, gente. Às vezes tem que ser irônico com eles até, porque é difícil de entender essa história que apareceu, que os... não sei de onde é que está escrito isso aí, nem sei se está escrito isso em algum lugar. Tinha que haver unanimidade dos clubes para liberar, mas unanimidade por quê? Sabe o que que isso para mim reflete? Se tu quiser fazer o baguá lá em Bagé, por exemplo, tivesse um estádio lá invertido, faz no campo do Guarani, joga os dois clássicos ali. Olha, não tem espaço lá no Bagé, o Pedra Moura tá em reforma, não dá para jogar lá. Tá bem, e aí, tu acha que vai fazer o quê? Joga aí, não tem problema, homologa. Clássico, velho. Ninguém quer perder clássico. Jogava lá, tudo em casa, todo mundo se resolvia, todo mundo na cidade, bom senso, não gasta, não viaja, os clubes também se preservam, porque essa copinha é deficitária. A federação cobra taxas e taxas para jogar, só para entrar em campo agora de tarde. Só para entrar em campo agora de tarde. Qualquer clube vai pagar R$ 3.700 seco. Só é uma taxa para jogar. Tu paga para jogar. É como tu alugar uma quadra aqui na cidade de Pelotas para tu jogar um futebolzinho de salão, sete aí. 3.700 seco, só de taxa para jogar. Fora arbitragem, bilheteria, fora bordeiro. Mimimi, mimimi, mimimi. Então, vai somando, né? Aí tu vai olhar a renda desse tamanho aqui. Não paga o bilheteiro, eu acho. Deficitário. Aí tu pega, já não ia ser uma renda alta, talvez, mas teria condições de fazer um dinheiro aqui. Tu leva os caras pra lá. 5, 6, 7, 8 pau pra jogar em Bagé. Mais as taxas do jogo. Mas qual é a ideia? Qual é a sanidade disso? Qual é o verdadeiro argumento disso? Né? Não tem. Não tem. Podem contar. Eu já disse para vocês. Algumas coisas a gente tem que ouvir. Sabe aonde? Em Nova Brécia. Lá que a gente tem que ouvir certas narrativas, releases. É lá em Nova Brécia. Para quem não sabe, Nova Brécia tinha um grande concurso gaúcho da mentira. Cidade da mentira que contava. É lá. Isso é mentira. Não é possível, cara. Não tem história nenhuma para contar. Então, rapaz, é lamentável a gente ver isso. Os clubes vão jogar no meio da tarde, gastando, porque não tem argumento para sustentar isso aí. Né? O bom senso se foi. Então, a cada dia que eu vejo essas ações arrogantes da federação, ou pelo menos falta de empatia, eu cada dia mais eu volto um ano para trás e me lembro do Noveleto. E o Noveleto. Eu só estou me lembrando. Eu consigo ver. Eu conheço o Noveleto há muitos anos. Eu consigo imaginar a reunião do Noveleto com os clubes, definindo que o Brafar ia ser aqui. E não tinha, com ele não tinha, resolvia mesmo. Quem conhece o Noveleto, dirigente que está me ouvindo, sabe que o Noveleto fazia isso. Não foi o presidente dos sonhos? Claro que ele deve ter errado, claro que sim. Mas esse tipo de coisa aí o Noveleto não fazia. Olha, ainda perigava ajudar alguma coisa aqui. Várias vezes ele encaminhou até patrocínio para cá. É, aquela vez que veio a Claro para o Brasil, uns anos atrás, foi através do Noveleto. Foi dito por um ex-dirigente do Brasil na época, André Araújo. A Claro, aquela vez, acabar o Noveleto, mandou até ajuda, até com patrocínio aqui. E muito eu sei de coisas que o Noveleto ajudou. E até o Brasil, na época da Série B aí, não era favorecimento, eram ajudas, eram encaminhamentos, eram encaminhar soluções para o Brasil, tá? Para evitar problemas de daqui a pouco o próprio Brasil, que estava na Série B, ter problemas. Então, eu sei de muita coisa boa aí que o noveleto ajudou, encaminhou, intermediou, né? Apertava aqui, o noveleto resolvia lá. É isso aí. Por isso que assim, ó, talvez o torcedor distante não entenda. Ficou essa gestão burocrata da federação, marqueteira, que só quer CBF, só quer fotinho, só discurso manso, que não consegue agilizar e promover uma coisa mais proativa para o interior que está passando fome no futebol. E tu vê a mão carrada. Sabe como é que eu olho assim a Federação Gaúcha quando eu olho aquele prédio ali, quando eu estou em Porto Alegre, passo ali seguido, que é trânsito para mim. Eu olho, olho. Sabe aquele castelo do rei lá, do reinado de Robin Hood, como era o rei, me esqueci o nome dele, né? Robin Hood, Floresta de Sherwood, daquele, o rei lá do... Parece o castelo do rei do Robin Hood, aquele. Só cobrava taxa do povo, só cobrava taxa e nada a ti, te vira. Daqui a pouco tem que ter um Robin Hood aí na história pra ver, né? Pra fazer uma figura de linguagem, tá legal? 11:04, a gente vai pro intervalo e na volta a gente começa a falar um pouco mais do clássico Brafar, logo mais, 3 da tarde, em Bagé. Já voltamos.
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2: 11:04.
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Tá legal, de volta Futebol Online aqui, Rádio Universidade, no sinal aberto, democrático do rádio, rádio na internet. Aliás, tem um vídeo do Ratinho sobre rádio, né? Exatamente, ele brincando, disse assim, o rádio vai ser sempre o rádio, e o rádio um dia vai contar o fim da internet, disse o Ratinho. Não, o fim da internet não, né? Não tem mais como, né? Só se tivesse um problema aí muito sério, né? Na comunicação. Pode tirar não, só baixar um pouquinho a música, Um pontinho menos aí na música. Só um pontinho. Obrigado, Leonir. E, não, é que o rádio é o seguinte, cara. O rádio é eterno, né? A televisão, quando surgiu, lá nos anos 50, mais ou menos, a televisão, quando surgiu, ia acabar com o rádio. Sabiam disso? É, o pessoal que já leu sobre isso. A televisão vai acabar com o rádio, que agora tem imagem. O rádio tem uma coisa fantástica, que nem a internet tem.

Legal, né? 999-02-3414, Rádio Universidade, multiplataformas, futebol online também para você assistir no YouTube. Futebol online, Beto Vetromilli, você assiste lá no canal do YouTube. Deixa eu só dar uma acertada aqui na imagem, beleza? Instagram, futebol online, Beto Vetromilli. E o WhatsApp, 999-02-3414. Olha aqui, ó. BGV, bairro Getúlio Vargas. Palco do Rock anos 80, aqui em Pelotas, era o Teatro Avenida. É verdade, aquela primeira danceteria da cidade foi lá. 12 de junho de 1985, inaugurava o Teatro Avenida com Paralamas do Sucesso aqui. E eu tava lá. E essa aí tem pra contar. Assisti vários shows lá, diz ele aqui. Capital Inicial foi um deles. Bons tempos. É verdade, Capital, Marina. Depois, mais adiante, aí, com os Bandolins, veio... Não é o homem dos Bandolins aí, me fugiu o nome dele aí. Como fosse um... Não é o... me fugiu o nome do cara, tô distraído hoje. O Oswaldo Montenegro, né? Veio aí também, vários... Marina... Muita gente veio no Teatro Avenida. Verdade, ali era o palco, Brujô. Sábado era ali, né? O cara já entrava, aquelas 1.500, 2.000 pessoas cheio lá brincando. De festa, se divertindo até 5 da manhã, a coisa é longe. O Marcos Ferreira voltou aqui, a frase do desprovido do cérebro, o príncipe João, o irmão do rei Ricardo, o irmão mais novo do rei Ricardo, também chamado de João Sem Terra, usurpou o trono e começou a oprimir o povo com impostos absurdos. Qualquer semelhança com a federação, mera coincidência. É, também teve aqui o xerife de Nottingham, né? O xerife George, né? Que é o rei Ricardo, na verdade, que quando ele volta, ele estabelece, alivia tudo. Mas o xerife de Nottingham, que era o bandido do filme, né? É. Tá aí o xerife de Nottingham, taxa. E vamos jogar em Bagé, e vamos gastar, e vamos pra fora daqui, vamos embora. Olha aqui, ó, ele tá lá em Bagé, meu querido André Carré Miller, foi meu gerente no Itaú, hein? Fala, Beto, feliz pelo Brafar ser aqui em Bagé, mas realmente não dá para entender. Eu vou ser obrigado a estar no Estrela d'Alva. Até Bagé, tu é Bagé, né? É. Tá aí André Miller, André Carré Miller, né? Que é o pai da Cris Miller, né? Foi gerente do Itaú, já trabalhou junto. André Cajá, né? Grande André Cajá, né? André Cajá porque era o André Cajarana, que era o apelido do Antônio, do Tony Ramos na novela Pai Herói, né? Tá aí, então. 999-02-3414, antes de continuar aqui por aqui, deixa eu dar uma olhada aqui, mensagem também chegando, o Manuel Vitor Garcia, agora sem brincadeira, Beto, o problema para mim foi o desligamento do Tony Júnior pelo treinador anterior e readmitido pela direção, perder o controle do vestiário. Pois é, rapaz, sabe que essa tua bola aqui pode fazer sentido, né? Não vou te dizer que seja, mas pode fazer sentido, ô Manuel. Porque aquela vez o Tato, quando deu a entrevista pra mim... Tira o fundo aí um pouquinho, bruxo, obrigado. O Tato, quando deu a entrevista pra mim da outra vez, quando o Gelson Conte saiu, ele disse que foi uma questão do treinador tirar dispensar o Tony Júnior. E o Tato colocou uma coisa que me chamou a atenção. Ele não tinha rescindido o contrato. Ele foi embora do clube, mas não tinha rescindido o contrato. Olha, um treinador para dispensar um jogador, salvo alguma coisa maior que a gente não tenha visto, não tenha entendido, do Gelson, tem que estar fora do esquema, né? Do esquema de treino, do grupo. Eu não creio que o Gelson, pela experiência que tem, que agora está sendo cotado para voltar para o Veranópolis, o Gelson Conte, não creio que ele ia fazer uma coisa apenas de ego, né? Mandar o Tony Júnior embora, né? Aqui no Pelotas ele já teve problemas, né? Pelo menos na minha época que eu olhava jogo ali, olhava aqui, a gente comentava jogos dele aqui. Ele era muito bruxo do William Campos. Mas lá no Guarani não sei como é que ele estava, né? E isso foi o que deu para mim, foi o que deu o problema com o Gelson continuar. E aquela vez o Tato chamou a atenção, quando ele disse aqui, foi com o treinador e tal, que pediu para dispensar, mas ele está sendo reintegrado no grupo, de qual é? Dispensado, vai ser reintegrado. Inclusive nem rescindiu o contrato. Tá bem, o Guarani, para ser justo, sempre disse que a direção monta o time e o treinador treina.

uma posição do Guarani é bastante forte. Eu também concordo que não adianta fazer... entregamos a chave do vestiário, mas tem que entregar a chave do vestiário para quem sabe, né? Para treinador que sabe chegar, que sabe ter acesso, que tem disciplina, que tem controle de vestiário. Não adianta entregar a chave para vestiário para o cara que vem de longe para cá e dá no que dá, né? Exemplo, tu entregar a chave do vestiário para o Rogério é uma coisa, tu entregar para o Dema deu no que deu. Então, não dá para ser só assim, né? Entregar tudo e também ter que controlar algumas coisas. Ainda assim, o Guarani tem uma proposta de direção que eles é que montam o time e os jogadores lá, o treinador vai praticamente para treinar o time, ainda que possa sugerir alguém. O Guarani não usa diretor, não usa executivo de futebol. É uma filosofia do clube. Tudo bem, é uma questão do clube. Mas eu também não sei até onde o treinador não fica amarrado, engessado, né? Quando tem que resolver alguma coisa, ou contratar alguém, ou dispensar alguém, a direção faz a sua intervenção. Essa do Tony Júnior, para mim, foi uma. Bem lembrado aqui, Manuel. Pode ter sido esse ou não, ou outro fato que a gente desconhece, né? Mas que não tá bom, não tá. Alguma coisa tá acontecendo lá. Tá legal? 11h17, tá chegando aqui o Cássio Kurs, também mandando seu bom dia mais uma vez. O André Miller, lá, o André Carré Miller, tem que dizer assim, pessoal, pensar que é o André aqui em Pelotas, o André Miller. Não, o André de Bagé, o André Carré. Nem o Bagé, nem o Guarani, sempre chavante. Ah, eu achei que tu era Bagé, ô bruxo. Tá bem, só chavante, sempre chavante. Tá legal? Bom, lido essas aqui, tem muito ainda pra falar. Vem aí as primeiras do nosso futebol local.

0: 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E o mandante é ele, o aniversariante do centenário Farroupilha. 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
1: E o Grêmio Atlético Farroupilha entra em campo logo mais a partir das 3 horas da tarde para mais um clássico Brafar. Segundo o pesquisador Zan Miller, este é o confronto de número 329 entre as equipes, que conta com 63 triunfos do Fantasma, 85 empates e 180 vitórias do Grêmio Esportivo Brasil. As equipes que se enfrentaram pela última vez de maneira oficial pela Copa Sul Fronteira de 2013, e o Brasil venceu naquela ocasião pelo placar de 4-0. Então, mais de 10 anos aí sem esse jogo de maneira oficial. E para este confronto, o técnico Bruno Coelho conta com uma ausência e um retorno. A ausência é do meia Igor Rosa, ele teve uma lesão e não estará disponível para o jogo. Já o retorno é de um conhecido até do Brasil. Trata-se do Sorriso, o lateral direito, que disputou o gauchão pelo Grêmio Esportivo Brasil em 2025 e está no Farroupilha. Ele volta de suspensão. O jogador não atuou na primeira rodada da Copa FGF por ter sido expulso pelo São Paulo, lá na Terceirona Gaúcha do ano passado, numa partida contra a Apafut. E por isso não esteve disponível para este confronto e agora volta e deve ser titular no time do Grêmio Atlético Farroupilha. Então a bola rola a partir das 3 horas da tarde e você confere tudo aqui na Rádio Universidade. Com informações do Farroupilha para a RU, quem falou foi o repórter Fernando Moraes.
0: Obrigado, Fernando. Volta aí com o time da Bola Branca mais tarde aí também. Tem a programação da RU seguidinha para você acompanhar, né? O nosso futebol hoje começa aqui no horário aí da pré-transmissão, evidentemente. 14h, já tem Esperando Futebol com o Lucas Fabião. Abertura da jornada, 14h30, 15h o jogo, Brafar. Sala de imprensa com o Lucas, o Por Dentro da Bola também. E a narração hoje do Gustavo, reportagem do Wesley. Lucas na Central de Esportes, Lucas Fabião, Jorge Alves na mesa. O Fernando vai estar de folga ou vai estar no Papo da Bola, provavelmente, com a turma aí. Fazendo análise do jogo depois também, do lado do Brafar. Nas entrevistas, daqui a pouco a gente vai recuperar o áudio aí do Bruno Coelho, que ontem também conversou com o time da Bola Branca, mas na semana passada, após a estreia, ele falou também uma importante informação sobre o rendimento do time do Farroupilha na parte física.
2: Cara, a parte física, que nem eu falei, né, ontem ficamos muito contentes, todos desempenharam muito bem, né, foram bem, o Thales trabalha muito bem nesse sentido com o pessoal. Lógico que sempre tem alguém que está um pouquinho mais na frente, que nem tu falou, alguns atletas que estavam parados desde o final da temporada passada e precisam um pouco mais de ritmo de jogo, mas eu acho que ali na terceira rodada nós também precisávamos ter feito mais uns 2 amistosos e não conseguimos, como eu falei antes, mas acho que ali até a terceira rodada a equipe vai estar 100% e quem sabe brigar por uma das vagas, né? Ser competitivo, que é o principal objetivo nosso. O Farroupilha voltou a jogar, voltou a competir, voltou bem, pontuou fora de casa contra uma equipe tradicional, uma equipe que tem uma boa estrutura, que tem uma ótima comissão técnica. Então o Farroupilha mostrou que está fazendo trabalho, né? Está fazendo bem feito, os atletas estão se empenhando, estão se dedicando ao máximo para dar certo. Mas eu acho que ali pela terceira rodada nós vamos estar 100%.
0: É, tá aí então, falta mais um jogo para a terceira rodada. O técnico Bruno Coelho aí confiante no trabalho da preparação física, porque evidente que é um elemento importante, às vezes até pela questão da formação do grupo, um grupo mais jovem, sustentar a resistência, jogo competitivo, então esse é o lado aí também do Farroupilha, que hoje é o dono do campo, é o mandante do campo. Lá em Bagé, no Estrela d'Alva, 15h, cobertura total da RU. Daqui a pouco tem mais Farroupilha, a gente vai ampliar um pouco mais as informações do clássico Brafar. As primeiras do futebol local pelo lado do Farroupilha, aqui no Futebol Online, às 11h23, hora certa, Cidadela Buffet.
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0: tá legal, Melô do Marinheiro. Anos 80 aí pra você, né? Olha aí, legal. Agora, bah, fiz um ícone aqui sensacional pra usar na live agora, né? Através do chat GPT aqui, já tô produzindo aqui. Seguidinho a gente já vai estrear aqui a logo, né? Vamos estrear a logo aqui, né? Hein? É. Ah, já vai ter uma logo aqui. Gostei aqui. Ah, ficou bonita aí, Leoninho. Ficou bonita. Depois tu vai ver na tela ali como vai ficar. Quando chamar o repórter, vai entrar aqui, ó. Que legal. Na horinha que tudo é online. Por isso que eu digo pra vocês, futebol online. Já tô criando a logo aqui pro repórter. Preciso entrar ali. Porque às vezes o cara tá olhando só na imagem, não sabe o que tá acontecendo. Eu vou botar ali, né? Depois a logo da reportagem ali, tá legal? Já criei agora aqui. Na horinha. Live. É, futebol online. É isso aí. Se não fizer... 9,99. Não, cara, não, hoje em dia tem que atirar nas 35 posições do time, né? 9,99-02-3414. Então o Farroupilha hoje joga lá. 3 da tarde, Estrela d'Alva. Lembrando que ontem, então, lá em Bagé, também no Estrela d'Alva, 8 horas da noite, o Guarani perdeu em casa para o Bagé por 1-0. A tabela se mexeu. É. Ainda teremos jogos aqui no dia 23, sábado, lá nos Plátanos, em Santa Cruz, 13h30 da tarde, Santa Cruz e Brasil de Farroupilha. No domingo, no Cristo Rei, em São Leopoldo, Monson manda o seu jogo contra o Gramadense, tá bem? Nesse momento, a chave B, que é a nossa regionalizada, chave B tem líder isolado, Bagé, com 4 pontos em 2 jogos, 1 vitória, 1 empate, nenhuma derrota. Marcou 2, sofreu 1, saldo 1. Brasil vem em segundo, mas joga hoje. 3 pontos, 1 vitória e 1 empate. Aliás, 1 ponto, 1 vitória. 3 pontos, 1 jogo, 1 vitória. Evidentemente, com 2-0, foi feito em cima do Guarani, saldo 2. O Farroupilha vem em terceiro, com 1 ponto, do empate contra o Bagé. Também sem vitória, com 1 empate, tá legal? Bom, essa é a realidade aqui da tabela. O Guarani é o lanterno, né? 2 jogos, 2 derrotas, tá feio o Guarani, saldo negativo de 3. Na Copa Federação tá complicado aí o Guarani de Bagé. E a gente tá sentindo pelo ambiente que não tá fácil. E o Tato nem responde mensagem. Ou seja, já deu pra sentir o clima, né? Ah, já deu pra sentir o clima. É, a gente sabe que é assim, né? A velha máxima do futebol, que é normal, né? Vestiário que ganha não é o mesmo que perde. O vestiário que perde não é o mesmo que ganha. Isso é chavão, mas é verdadeiro. Daqui a pouco tem aí o Brasil divulgando o acesso do torcedor do Brasil também pro estádio lá, né? Deve ser no Portão 7, onde foi lá a turma do Bagé ontem. É, o Portão 7, ó. É lá do outro lado, na geral, né? Na grande geral. A social aqui vai ficar pro Farroupilha ou pro torcedor do Guarani, que estiver lá. E na geral, lá de frente ao social, lá na grande geral, vai entrar o torcedor do Brasil lá na esquina, lá. No portão 7, tá? Como entrou o do Bagé ontem, lá no Guarani. Tá bem? Então essa, por enquanto, é a situação aqui no nosso futebol online. 999-02-3414. Meu querido Juliano De Leon, Polícia Civil de Lajeado. Pô, esses dias eu tava lembrando em ti. Botei uma música aqui do AC/DC que eu não tava usando, né? Na terça do rock. Mas agora não vou te mostrar, só na terça que vem, né, bruxo? Chuta o placar pro Brafardo, só vem nas divididas, né? Só me arruma ruim, né? Eu não sei o que o Brasil vai botar em campo, né? É, não vejo o placar dilatado, vamos ver. 1-1. 1-1 pro Clássico hoje. Acho que sai gol lá. Mas acho que vamos encontrar 1-1 aí no Brafar, né? Dependendo do que o Brasil botar também, né? O Brasil diz que vai. Daqui a pouco vocês vão ouvir o Gilson aqui. Vamos com o que tiver de melhor. O que, que é o de melhor? É o melhor do reserva? Ou é o melhor... Desculpa que a Renite pegou. Ou é o melhor da força máxima? Não vai com força máxima, né? Não vai com força máxima, né? Tem que jogar domingo lá contra o São Josiense, tem viagem na sexta-feira. O Brasil vai com um time misto aí, de novo, né? Vamos botar 1-1, bruxo. Botar 1-1, palpite aí, 1-1, né? Não vejo placar dilatado, a não ser que o Brasil, por exemplo, se sobreponha muito ao Farroupilha, mas o Farroupilha está reforçado também, não vai atrás, hein? O Farroupilha vai jogar, como se diz na gíria, né? Pelo prato de comida, vai jogar valendo, né? Vai jogar valendo, não vai nessa de Farroupilha ser morto que não é, hein? Mas é evidente, daqui a pouco pode o Brasil ter um momento melhor, algum jogador diferenciado fazer o lance, matar o jogo, pode acontecer. Mas eu vou, já que tu pediu pra dar um palpite, eu vou arriscar 1-1, tá? 1-1 o clássico hoje lá. Beleza? Vamos fazer o seguinte: intervalo e daqui a pouco a gente começa a falar do lado chavante no Brafar de hoje aqui no Futebol Online.
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3: 11:30. 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

legal! De volta ao futebol online. Você não precisa ir lá, não. Você está aqui mesmo, 11h35. Oh, futebol online aqui, Rádio Universidade. 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Futebol online Beto Vetromile no Instagram, futebol online Beto Vetromile também, tá legal? WhatsApp é o 99902-3414. Gilson Reiner. Ah, chegou antes aqui do Caetano. Vamos ver. Bom dia, Beto. Sobre o Noveleto, você tem saudades? Ok. Também posso dizer que foi uma gestão na minha área da arbitragem muito boa, pois teve evolução. Mas também lembro de uma gestão que ele aumentou mais uma divisão, a Série C, a terceirona. Sim, foi 2003, eu acho. É, que tinha sido incluída na Série B. E aí retornou. Mas tem que ver, na época se jogava. Tinha muito mais times na segunda divisão, né? Se tu lembrares dessa época aí. Aí retornou para as competições para dar acesso aos clubes do empresário. Nesse contexto, trouxe clubes de empresários. Você pode até criar alguns, já que transitam na elite gaúcha e afundou os clubes centenários. Assim foi. Olha, Caetano, eu não vou entrar no debate do Noveleto, porque eu vou respeitar a tua opinião, evidente. Mas na época a série, a divisão. Tira o fundo aí um pouquinho. Tira o fundo aí um pouquinho. Só que nós temos que lembrar que isso aí foi 2003, o Lami. Eu fui convidado pelo saudoso Vacaria em 2003 para trabalhar no Lami, lá na Zona Sul de Porto Alegre. Quando o Lami começou, foi por ali que ele apareceu, pelo menos na competição. E era a terceira divisão, foi quando quebrou esse negócio, se não me engano, terceira divisão ou na segunda. Tinham muito mais times do que hoje na segunda divisão. O gauchão era outra turma, era muito mais times também, o campeonato era muito maior. Então nós temos que voltar no tempo, no contexto total. Se só olhar o recorte, parece que não. A questão dos clubes de empresário ou não, olha aí o que está acontecendo hoje aí. Talvez ele tenha aberto portas e o que está aí também continua aumentando, dando mais oportunidade, prestigiando até o modelo que estava antes, piorando mais ainda, né? Então a gente, se fizer um recorte só, parece que é uma coisa assim, estanque. Se a gente fizer um contexto, a minha avaliação sobre o Noveleto, ela é bem simples e objetiva. Esse monte de mimimi que acontece para definir calendário, para definir Copa, para definir participação, para definir onde vai ser o jogo, isso aí com o Noveleto não acontecia. Entendeu o que eu quero te dizer? É essa a questão. A liderança dele como presidente da federação, ele agia e resolvia. Chamava os clubes, resolvia lá e estava pronto. Parecia autoritário. Não, liderança com objetividade é uma coisa, autoritário é outra. E tem essa coisa da água morna, que tu não define nada, joga tudo para os clubes, depois tu bota uma nota. Estamos até espantados, surpresos com a manifestação dos clubes sobre a Copa Federação. Agora, quando saiu o Conselho Técnico. Então, essa coisa que não sabe para que lado está, de acordo com o vento que vira, isso aí não me serve, tá bem? Gilson Reiner, bom dia, Beto. Tu sabias que o presidente da federação estava lá vendo o Baguá? Não. Até deu entrevista para a Rádio Clube de Baixo. Sim, mas ele é muito bruxo do Tato. Eles são muito amigos lá, né? Até eu digo mais, a federação para mim incentivou até que fosse lá. Por razões da federação, pela referência que ela tem com o Tato, com o Guarani. E a deputada, sim, também não. Presenteando o Guarani e o Bagé com 50 mil reais para cada um. Será que ficou bom para ver o Brafar hoje? Eu não tenho essa informação tua sobre o dinheiro que eles teriam recebido. De onde é que tu tirou essa informação? Tu ouviu na rádio lá? Tu ouviu na rádio lá? Na Rádio Clube de Bagé? Vamos ver aqui. Como é que é a tua informação? Vamos ver aqui. Eu não ouvi a rádio lá, não ouvi os companheiros de lá. Ó. Sim. Eu não me engano, hein?

pessoal tá ligado aqui. Ó, nem sabe. Olha, o Tato respondeu, rapaz. Olha. Fala, presidente. Eu ia te ligar às 11 horas. Agora que eu vi a tua mensagem aqui. Pode ser depois do meio-dia ali? Pode ser um pouquinho? Aí o Tato respondeu. Tem sim, tava com soluções lá. Aí o Tato vai falar com a gente daqui a pouco. Aí, não pipocou, né? Vai falar o Tato. Vamos saber desse dinheiro todo aí, né? Tem. É, vamos ver aqui. Vamos ver aqui. Tá. Então, deixa eu ler mais coisa aqui. Tô lendo mais coisa aqui. Não, agora não é do Tato. Agora tô lendo outras informações aqui que são pertinentes ao futebol, né? É, tem. Quando eu disse pra vocês que eu não me engano com vestiário, rapaz. Ah. Essa é a coisa que às vezes os caras ficam loucos comigo aqui quando eu cravo a opinião. Ah, o Gilson Renner disse que ouviu lá, né? Bom, como o Tato vai falar daqui a pouco, a gente vai saber mesmo, né? Se houve essa premiação aí. Aí a gente tem que entender, né, cara? Por que que tem... Não, eu não sou contra fazer a premiação lá, se eles entenderam justo premiar por alguma razão os clubes da cidade de Bagé com 50 mil para cada um. Isso é o que eu dizia, ó. A federação podia dar 50 mil para cada clube iniciar a Copa Federação naquele custo inicial de despesa, de alimentação, de estrutura, logística, treinamento. Ali é uma época que tu não tem arrecadação. Agora tu não tem muito, mas tu ainda tem. O Bagual, onde estava cheio o estádio lá. Deu bastante gente nas duas torcidas ali. Não sei a renda. Mas aí tu já tem, começa a entrar um dinheirinho, começa a entrar um patrocínio, quer dizer, os caras começam a Copa Federação sem nada, né? Bom, você tá me dizendo que foi isso aí, 50 mil reais para cada um, daqui a pouco o Tato entra no ar aqui, a gente conversa com ele aqui para saber, né? E aí, por que que o Brafar tem que ser lá gastando para ir para lá? Aí vocês começam a entender dois pesos, duas medidas, né? Por isso que eu aqui, eu tenho bronca com essa atitude da Federação Gaúcha, eu me posiciono em relação a isso. E não dá para ser diferente. Não tem que opinar, né? Lamentável. Vanderlei Cabral, quinta-feira abençoada, amigo. Estamos na escuta aqui em Canoas, no melhor programa esportivo da Zona Sul do Estado. Espalha aí para Porto Alegre, bruxo. Mas eu sei que o pessoal ouve aí, sim. Eu sei que o pessoal ouve na zona aí. Beto Farroupilha diz o Caetano, sabendo que não tinha estádio lá no Congresso Técnico, por que não aproveitou que estavam todos os clubes reunidos e não solicitou para a federação naquele momento levar os jogos do Brafar para o Bento Freitas, porque não havia tido ainda o acordo, na copinha nem estava certo que ia sair. Este era o momento que estavam reunidos, com certeza. Também pode ser aproveitada essa tua sugestão. Mas na época ainda não estava definida essa relação. Foi aberto esse diálogo com os clubes depois que o Guarani também teria aceitado. O Guarani, por exemplo, teria aceitado fazer Guarani e Farroupilha, Farroupilha e Guarani lá. Também não deixaram. Ah, mas o Farroupilha tinha que ir a Bagé. Bom, mas aí daqui a pouco eu sei que o Guarani ofereceu uma logística de apoio pro Farroupilha, ambulância, alguma coisa ali de estrutura para amenizar a despesa, mas o ônibus e o resto era por conta do Farroupilha. Tá, mas aí vão jogar onde? Né? Tu levar duas delegações para Rio Grande? Rio Grande eu não sei se teria condições de receber jogos. A informação extraoficial não teria liberação de estádio, que seria mais perto aqui, ou a qualidade do estádio, enfim. Então, tudo isso aí, na verdade, o Caetano, para a gente não entrar muito nessa celeuma, o que falta é proatividade da entidade que promove. Na minha opinião, se a questão era essa questão de ter aprovação dos clubes, eu vou te dizer também, já vou te derrubar, não a tua opinião, vou derrubar a tese. Isso aí pode ter que haver por uma relação política da federação com os clubes. Mas ela tem o poder administrativo de decidir. Se ela entender que por uma razão dela, administrativamente, salvo outra regulamentação que não existe, que o Brafar podia ser aqui, poderia ter feito o documento assim. Ah, mas aí os caras... Ah, mas aí quando tu quer ser muito político, agradar todo mundo, tu não agrada todo mundo, né? É que essa gestão gosta de agradar, gosta de fazer simpatia. O noveleto já era mais direto, resolvi e pronto, entendeu? Essa é a relação que está aí. 999-02-3414, quem está mandando mensagem para mim aqui, o Lino, Brasil de Farroupilha e Monção, olha aqui, ó.
Isso mesmo, jogaram ontem. Também estava um jogo atrasado, né? Pela primeira rodada. Ninguém no estádio. Pela foto eu estou vendo 4 pessoas. 5, 6. É, mas lá no Brasil de Farroupilha, lá não tem geral, né? Lá só tem social, já comentei jogo lá. É todo cercado com árvores e de cima lá do estádio tu vê a Serra Gaúcha. Então, o Brasil de Farroupilha não tem geral. E na social aqui, pelo menos na foto que foi pega aqui, 6 pessoas de frente pro campo. Pode ter mais, né? Mas pode ser que tenha mais lá. Bom, então, ô Bruxo, obrigado, Lino. Em relação a isso aí, hoje à tarde, então, o torcedor do Brasil vai entrar pelo portão 7, que é o portão do visitante, aonde normalmente o Brasil já entrava lá, o torcedor já entrava lá quando ia jogar com o Guarani, lá na geral, né? Lá na esquina do lado de lá, portão 7 é do outro lado. Então já sabe que tem que entrar por ali para acessar a arquibancada da geral para o Brafar hoje à tarde, tá legal? Ainda seguindo por aqui, nas mensagens também ninguém... Não, não tem como essa... Mas imagina o frio ontem na serra, né? Pra ver Monson, cara. Aí é complicado, né? O Brasil de Farroupilha ainda tem a sua torcida, tem tradição, mas... Monson não tem ninguém. Em off... Bom, então depois eu leio, Bruxo. Depois eu leio pra não atrasar os outros na pauta aqui. O Mauro Ávila diz assim... Na real, Beto, a federação é uma bagunça, na opinião dele. É que vocês podem usar termos aqui que eu não uso assim, né? Eu uso de outra forma, mas tudo bem. A bagunça não é, não, bagunça também não é, para ser justo, não é. A questão é de decisão, de postura, né? Tanto que não é bagunça que eles se articulam para definir e vem e endurece o casco. Então, o certo é que não tem estádio, não joga, é bem por aí. Os outros clubes não têm culpa se o fulano tem ou não tem onde jogar. Aí prejudica aquele time que tem estádio e não é justo, na minha opinião. É uma opinião. Mas isso também, assim como o Caetano sugeriu que teria que ser dito pelo Farroupilha lá que ia jogar, eu não sei se a federação condicionou lá que os clubes teriam que ter aprovação total ou se isso veio agora... Né, carta na manga, assim, na última hora. Não, tem que ter aprovação dos clubes. Mas lá estava isso aí. A presidente Adriana, que representa também o jurídico do Farroupilha, na nota que o Farroupilha e o Brasil mandaram para a federação, diz ali, inclusive, com pesquisa do próprio departamento jurídico, que não encontraram no Estatuto do Torcedor e não encontraram no regulamento específico da Copa Federação qualquer normativa que proibisse isso. Porque é uma coisa que é sui generis, não é uma coisa... tem que haver a conivência de todos para poder... Mas todo mundo sabia que o Farroupilha não tinha estádio. Então, vai ficar muito na retórica, entendeu? Aí vai ficar muito a cavalheiro, vai ficar conveniente para uns, para quem quiser defender o argumento A ou B, fica. Eu volto a te dizer o seguinte, uma entidade que teria que comandar, liderar o futebol gaúcho, e quando eu falo futebol gaúcho, não é do Bagrenal, futebol gaúcho do interior, precisa se posicionar e definir. Tem, inclusive, em vários regulamentos, eu me lembro, há uns anos atrás, era artigo 81, tinha ali. Casos omissos no regulamento, fica a critério do presidente da federação definir. Era assim, no tempo do noveleto. Agora, não sei se já não tem um subartigo ali que passa a pé por cima da bola e toca para os outros resolver. Pode ser. É bem o modelo da gestão que está aí. Então, quando tu tem uma omissão no regulamento, ou quando não há expresso no regulamento que está proibido, é permitido. E aí é uma questão de semântica, discussão, mimimi, retórica, tá? Então, se não está proibido fazer isso aí no regulamento, o que não está proibido é permitido. Aí é discussão. E se por acaso tivesse isso no regulamento, tem a impressão que a nota que o Farroupilha e o Brasil mandaram teria, evidentemente, questionado isso, solicitando, apesar do regulamento. Mas não tem. Então, o resto é mimimi. Não tem discussão. Valeu, Bruxo. Vamos em frente. 11:50, Futebol Online traz mais informações do futebol local.

0: às 11 horas e 50 minutos, hora certa, Cidadela Buffet. É hora e vez de Lucas Fabião trazer o boletim do lado chavante.
1: Estamos chegando com as informações do Grêmio Esportivo Brasil nesta quinta-feira, aqui na programação da Rádio Universidade. Hoje é dia de clássico Brafar, Brasil e Farroupilha se reencontram 12 anos depois. Em 2014, um amistoso realizado, 3-2 para o Brasil. A última partida oficial, em 2013, há 13 anos atrás, onde o Chavante também venceu, dessa vez por 4-0, o rival Farroupilha. Em 2026, na Copa FGF, no Troféu Dunga, partida válida pela segunda rodada da competição, o Brasil tenta manter a boa impressão mantida lá na estreia contra o Guarani, quando venceu por 2-0. A estratégia do Gilson segue a mesma: dar minutagem a atletas com menor oportunidade na Série D do Campeonato Brasileiro. A expectativa, inclusive, é de ter atletas mais reservas ainda, um Brasil mais reserva ainda, dando oportunidade a atletas com realmente baixa minutagem, porque, como já mencionamos nos boletins, debatemos o papo da bola, Gilson tem quebra-cabeça a fazer. A fase não é boa na Série D e no domingo, agora, tem uma partida importantíssima pela Série D contra o São Joséense. Inclusive, o Brasil já viaja amanhã para o Paraná. Então, a expectativa é que tenha um Brasil realmente bem reserva, porque o foco é na Série D.

0: Que é o lateral direito reserva, né? Thiago Baiano tem essa titularidade e Yuri é o reserva e vai jogando na copinha. Mas a informação que temos é que ele não deve ser titular. Há essa possibilidade, mas até mesmo Yuri deve ser preservado porque o Gilson conta bastante com ele contra o São Joséense. Mas a gente pode pensar um Brasil com um goleiro Davi, ou Yuri na lateral direita, ou até mesmo Tobias, que joga nessa posição, Tony Lucas, Saulo e Otávio. Alan, Thiago Henrique e Costa, Divigi e Daniel. Samuel mais à frente. Essa é a equipe do técnico Gilson Maciel que a gente projeta. Pode ter surpresa, pode ter alterações, e a gente vai saber isso a partir das 14h, onde abrimos o Esperando Futebol aqui na Rádio Universidade. Nosso convite, a partir das 14 horas, estaremos esperando o futebol para a partida que rola às 15 horas. Eu sou Lucas Fabião e volto a partir das 14h para Farroupilha Brasil. Brasil e Farroupilha. Até lá!
1: Obrigado, Lucas. Volta logo mais com o time da Bola Branca. Então, repassando para você a programação esportiva da RU daqui a pouquinho, né? Já começa aí o Esperando Futebol, olha só. Programação da RU daqui a pouco. 14h, Esperando Futebol, 14h30, abertura da jornada esportiva, 15h, Farroupilha e Brasil, às 15h30, ali é 13h30, 13h50 praticamente, por dentro da bola, com o comando do Lucas Fabião também. Depois o Sala de Imprensa com a repercussão do clássico. A narração de Gustavo Lousada, reportagens Wesley Dagani, repórter comentarista. Na Central de Esportes, Lucas Fabião. E na mesa de áudio, Jorge Alves. E amanhã a gente vai repercutir tudo, tudo, tudo aqui no Futebol Online do clássico Brafar. Tá legal? Informações do futebol local pelo lado do Brasil no Futebol Online às 11h55. 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

Tá legal! Alvorada Voraz é clássica, anos 80. Danceterias pra você. RPM! Tá legal, 999-02-3414. Doutor Marcelo Barcelos, bom dia, Beto. Na escuta em São Lourenço do Oeste, Santa Catarina. Amigo que faz tal Guarani de Bagé, hein? Queda livre. Espero que o Chavante não faça o mesmo. Abraço, amigo. Daqui a pouco aqui, vou confirmar aqui, né? Eu tinha falado com o presidente Tato Moreira. Vamos ver se ele vai conseguir. Vamos ver aqui agora, após meio-dia, né? Só para confirmar. Vamos ver se ele vem aqui, né? Vamos ver se ele vem aqui. Ele ia atender também, tá bem? O que, que é isso aqui? Figueirense? O que, que tem Figueirense? Tá fora da pauta aqui, Figueirense. Vamos lá, vamos ver o que, que houve aqui no Figueirense. Daqui a pouco a gente vai abrir um giro da bola aí. O que, que tem de Figueirense? Pra variar, deve ter bronca, né? Figueirense vive em constante conflito interno. Tá legal. É, legal ficou esse aqui, mas não é bem essa aqui. Daqui a pouco eu vou fazer outra aqui. Antes do intervalo, o pessoal pede off, aí eu vou tendo que ler o dos outros, né, gente? Porque o off eu tenho que ler pra mim, né? Mauro Ávila, na Real, Beto, essas coisas acontecem na várzea, mas no profissional é vergonhoso. É verdade. RPM fez o show no campo do Pelotas. Baita show, eu fui. Isso mesmo. Ah, renite neles, tá bem, vamos lá. O que, que veio do Figueirense aqui? Bom, vamos para o intervalo, falta 2 minutos para o meio-dia. Na volta, a gente vai ouvir vozes também pelo lado do Brasil ainda. Aliás, o Brasil não deu entrevista nenhuma essa semana, né? Vou recuperar um pouco alguns áudios.

0: do Gilson sobre o clássico, como é que ele pretende montar o Brasil e a expectativa para o clássico daqui a pouco mais também, 3 da tarde, lá no estádio Estrela D'Alva. Tá bem. Tudo isso e muito mais na sequência do Futebol Online daqui a pouco, até 1 da tarde.
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Pai nosso que estais no céu, santificado seja o vosso nome. Venha a nós o vosso reino. Seja feita a vossa vontade, assim na terra como no céu. O pão nosso de cada dia nos dai hoje. Perdoai as nossas ofensas, assim como nós perdoamos a quem nos tem ofendido. E não nos deixeis cair em tentação, mas livrai-nos do mal. Amém.

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0: Tá legal, de volta ao futebol online, meio-dia 6, aqui RU, Rádio Universidade, sinal aberto, democrático do rádio, multiplataformas, pelo mundo inteiro via internet, o rádio na internet, já tá aí ele. Então vamos lá, porque tem muita coisa pra falar. Vamos tirar o fundo, beleza, porque teve clássico ontem, tem clássico hoje. Bagé é o polo da Zona Sul do futebol no momento, meu querido presidente Tato Moreira. Boa tarde.
1: Boa tarde, Beto.
0: Tá bem?
1: Prazer falar com vocês. É o polo, né? É o polo do futebol hoje. Graças a Deus fizemos um jogo ontem e realmente o resultado não foi o que a gente esperava. Tem que dar os parabéns aí pela determinação e pela vontade que o Grêmio Bagé demonstrou. Foi um time reativo desde o início do jogo, não conseguimos fazer o resultado e agora hoje temos essa incumbência aí de receber o Brasil e o Farroupilha e o Brasil, e para nós é muito importante poder estar colaborando com o Farroupilha nessa questão aí de ser a casa do Farroupilha hoje.
0: Pois é, essa questão que ficou, né, Tato? A gente tem ouvido aqui muitas manifestações da presidência do Farroupilha também. A gente sabia que o Brasil e o Farroupilha estavam conversando, emitiram uma nota de reconsideração. Segundo a pesquisa do que foi feito, não havia nada no regulamento que impedisse e tal. É claro que a gente sabe que para Bagé, para o Estrela d'Alva é importante, mas para nós aqui na cidade, eu considero um desprestígio, porque o Farroupilha é centenário, o Brasil está jogando aqui, despesa, viagem, o Brasil agora tem que viajar para Paraná, quer dizer, um custo operacional que eu não entendi por que não houve essa sensibilidade. Independentemente disso, a parte do Guarani, que já tinha me dito uma vez, que era até uma tentativa do próprio Farroupilha com o Guarani, quando fosse o mando, fazer também a inversão, né, para melhorar algumas coisas. Então, fica essa questão aí para mim, para a gente poder avaliar melhor o que aconteceu, por que não houve a sensibilidade, os clubes foram questionados, tinha algum regulamento que permitia que, se os clubes fossem provocados, poderiam haver uma convergência, uma unanimidade, ou não, isso não existiu?
1: Beto, a gente escutou os dois lados e é parceiro dos dois lados, tanto do Brasil como do Farroupilha. A gente entende, a gente sabe que essa é uma competição extremamente deficitária, né? E o Guarani é sempre parceiro, assim como o Brasil já foi parceiro nosso em outras vezes, de nós temos que jogar aí. Na década de 90 aí nós jogamos um baguá, né? Fomos o vencedor enquanto o Guarani recuperava o seu estádio, seu gramado. São situações de questão de direcionamento de administração. A gente não pode entrar no mérito da questão. Foi requisitado pela Federação Gaúcha o estádio para isso. A gente de pronto aceitou também. Éramos parceiros aí da ideia de que o Farroupilha tocasse todos os jogos dele aqui, como o Grêmio Bagé também lá com ele. Mas aí uma conversa que foi feita direto com o Farroupilha, né? Nós não tínhamos insurgência, nós não temos problema de mando, né? Nós, quem tem o problema de mando é o Farroupilha. Claro. Quem está hoje com problema de estádio é o Farroupilha, que não tem o estádio, não está apto, né? E não conseguiu, por uma questão desse caso específico do Brasil contra o Brasil, aí de jogar na boca do lobo, por questão de acerto entre as três partes, vamos dizer, Farroupilha, Pelotas e a própria Federação Gaúcha. Quando uma Federação Gaúcha requisita, é porque é sinal que está precisando dessa parceria, desse apoio do clube. E o Guarani foi parceiro, vai ser parceiro sempre. E a gente está muito feliz hoje por receber esse jogo, né? Um clássico da fronteira, que faz 13, perdão, da Zona Sul, que fazem 13 anos que não tem. E a gente já está aqui, já vamos supor, limpando a casa para receber outro grande espetáculo como foi de ontem, né?
0: Tem uma logística aí e tem uma outra. Lembrando que o Guarani ontem informava que a torcida do Bagé, quando entrasse, era o portão 7, a geral, como todo mundo sabe. Hoje, isso, o torcedor do Brasil também entra no portão 7, né, Tato?
1: Isso. Mas vai ficar uma área mais restrita, né, Beto? Do que foi ontem, que é de praxe, que é de tradição, pro Bagé ocupar, né? O torcedor do Bagé ocupar. Fica só fica no outro lado, no portão, até porque ontem teve caiu um guarda-corpo ali, a gente ainda tentando resolver. Se a gente conseguir resolver, vai ficar liberado todo aquele lado do Brasil. Acredito que vem a gente, né? Tem muito torcedor do Brasil aqui em Bagé, né? Independente de ser de Pelotas ou não.
0: Só explica
1: E o que a gente
0: melhor,
1: quer.
0: tá? Só explica melhor isso, porque agora eu fiquei em dúvida. O que que vai ficar liberado em princípio para o torcedor do Brasil e o que que poderá não ficar liberado se não houver a recuperação do guarda-corpo? Porque eu agora fiquei confuso. É lá no portão 7,
1: o guarda-corpo.
0: entra o torcedor do Brasil, tá? Isso aí a gente sabe.
1: Isso,
0: e a área,
1: tá? Isso. E tem a área lateral que, como já foi em outras ocasiões e no próprio Campeonato Gaúcho. É uma arquibancada que cabe mais de 800 pessoas, que eu acho que é uma quantidade razoável para receber a torcida do Brasil, e que vai ficar bem estabelecido. Então fica bem isolado, não tem problema nenhum e ainda tem e consegue dar segurança juntamente com a brigada. O problema é que eu vou chegar no estádio agora e vou ver como é que está funcionando isso, né?
0: Tá.
1: A responsabilidade, a administração, portaria, tudo é do Farroupilha. O dinheiro que for arrecadado também é do Farroupilha. O Guarani entra só com a contribuição da cedência do estádio. Tá. Claro que juntamente a gente vai definir agora o que, que vai acontecer. Mas vai dar tudo certo, se Deus quiser, e a gente vai estar vendo mais um jogo de futebol em menos de 24 horas dentro da tradição e da história da Zona Sul. Hein?
0: Olhando a geral aqui da Social do Guarani, olhando a geral, se tiver dificuldade de espaço, o torcedor do Brasil vai ficar mais para a direita das cabines ou mais para a esquerda das cabines? Só
1: para mais para as direitas, mais para as direitas das cabines.
0: Tá, entendi.
1: Isso,
0: portão continua,
1: entendeu?
0: Sendo 7. Se houver a liberação do guarda-corpo, entra toda a arquibancada. Se não houver, fica
1: Isso.
0: mais para a direita.
1: Se não ficar no cantinho, até porque tem toda uma utilização, a gente tem uma utilização operacional que pode fazer essas duas coisas, né?
0: Certo.
1: Habitualmente, o torcedor do Guarani vem usando todas as... Mas quando os jogos grandes, como foi o Baguá ontem, como foi quando recebe um da dupla, a gente abre todos os três módulos ali. Tem o módulo 1, 2 e 3, né? A gente abre todos os três modos. Nesse caso, quando é um jogo, vamos supor, de Campeonato Gaúcho Guarani e Brasil de Pelotas, o Brasil de Pelotas fica no canto e a gente fica utilizando os dois modos, que é o do meio. Mas em questão só desse do guarda-corpo, foi porque caiu, era um guarda-corpo fraco mesmo, a gente sabia que ia acontecer isso pelo movimento da torcida do Bagé. Tudo certo, tá tudo bem. Também foi uma questão de correção que a gente tinha que fazer, já estava preparado para isso. Mas do restante foi tudo tranquilo e a gente vai fazer um jogo hoje, vai receber o Farroupilha e o Brasil aí com tudo pronto, se Deus quiser.
0: Qual foi o público antes do Baguá, Tato? Que nas imagens aqui tinha bastante gente lá no estádio.
1: É, deu em torno de 1.400 pessoas ontem, Beto. 1.400 pessoas, isso.
0: Certo.
1: Deu em torno. A gente tem bastante sócio, né? A gente tem bastante sócio. Dessas 1.400 aí, bota aí mais uns 700 sócios aí.
0: Tá.
1: Dentro desse universo aí. Dentro desse universo.
0: Eu até repercuti aqui, eu coloquei no Instagram do Futebol Online, a tua fala, o teu gesto como dirigente, independentemente da tua rivalidade com o Bagé, que eu sei que é grande, porque é rival, mas eu sei como é a rivalidade, a gente sabe, mas se tu fosse um dirigente altivo ontem, elogiar o presidente, é Moreira, né? O rapaz lá do Bagé.
1: Moreira sou eu.
0: É
1: Felipe de Labari. Felipe.
0: Elogiando o trabalho do Bagé, que jogou bola, foi para jogar, não teve confusão, não teve nada, né? No clássico.
1: Não, foi um jogo de imposição. O Bagé foi melhor que nós. A gente vem tendo muitos problemas, né, Beto, nesse ano, né? Nesse primeiro semestre, né? A gente vem penando com isso, a gente vem tentando resolver as situações com os campeonatos se desenvolvendo. Nós fomos trocamos três técnicos, fizemos de tudo isso e vamos fazer mais uma vez mais alguns movimentos aí para que isso ocorra. Tem todo o segundo turno da Copinha e a gente acredita ainda que tem essa condição de classificar e ser um dos finalistas da Copinha.
0: O Alessandro, ontem eu estava ouvindo a reportagem, não teria se manifestado, não quis dar entrevista. Foi uma decisão entre conjunto, foi a opinião dele, preferiu não falar. O que aconteceu ontem com o Alessandro aí, depois do clássico?
1: É que clássico é muito desgastante, né, cara? E o Alessandro, ele tem um respeito e uma preocupação pela nossa diretoria, pelos outros presidentes, pelo Cléo e pelo Caé, muito grande, por todos os nossos diretores, né? E é um momento delicado. Perder um clássico é delicado, né? E perder do modo com que perdeu também é muito delicado. Então, o que que ocorre? Então, se proteger, tem que proteger. Às vezes tu tem que entender que cabeça quente, tu fala, com perdão da palavra, fala merda, né? Fala merda. Então é
0: Certo.
1: preferível. Eu já sou mais o experiente, né? Já sou mais escolado. É da minha função também responder pelo clube por questão da parte executiva também. Então, eu achei por bem, juntamente com o Cléo e com o Jorge, fazer essa proteção para o pro professor e eu falar, e fiquei à disposição, e falei, acho que falei o que tinha que falar. E agora é seguir trabalho, não adianta, Beto. Não acabou o mundo. Perder o clássico é. A gente tem que entender também que do outro lado, seja mais ou seja menos, existe outro clube, existe outra tradição, existe uma torcida, existe pessoas que têm tanto amor como nós temos pelo Guarani. Isso é o que a gente tem que entender. Eu brinco muito com o Grêmio Bagé, e eu digo sempre, eu brinco e depois digo, não, eu estou brincando. Aqui para frente eu vou falar sério. E a minha postura ontem foi exatamente isso, de proteger o meu clube, de proteger meus jogadores, de pedir desculpa pro meu torcedor e saber que, cara, infelizmente, para quem quer que a terra seja arrasada, e são poucos, que a gente. Quando eu penso assim, Beto, quando eu detecto três, quatro pessoas falando, discordando, é que sinal que o restante do universo todo está entendendo o que está acontecendo. Né? Eu tenho que dar essa satisfação. Mas a gente está na primeira divisão. Né? Tem que ter muita calma para não contaminar o processo. Nós falamos desde o início do ano, eu falei particularmente para ti, que seria um ano muito difícil para o Guarani, por uma
0: Verdade.
1: questão até psicológica nossa, de a gente não se achar, né? E isso não está acontecendo, a gente está sendo vigilante nesse ponto, em todas as pontas, a gente não se achar que é o melhor time do Rio Grande do Sul. Longe disso, longe disso. Mas que a gente tem um cenário diferente de muitos times do Rio Grande do Sul, nós temos. Nós jogamos pela segunda vez uma Copa do Brasil, nós jogamos pela Série D, e que o ano que vem a gente vai ter que construir tudo isso de novo. E que é do processo. Se existe isso com o Grêmio, Grêmio Internacional, com clubes grandes que não conseguem nunca ter uma condição linear, por que o Guarani não vai poder?
0: É
1: Claro
0: verdade.
1: que dói, o torcedor fica brabo, o torcedor fica indignado porque está bem acostumado. Ele está bem acostumado, ele está bem acostumado a ver o Guarani ser um time vibrante, de tu chegar aqui e dizer assim, quantas vezes tu disse isso para mim, cara, jogar aí não era mole.
0: Eu sei,
1: Né?
0: não era.
1: E continua não sendo mole, é que é um momento que nós estamos passando, é um momento de recuperação de identidade. E quem vem trabalhar aqui tem que entender que é assim. Talvez essas pessoas que hoje estejam trabalhando não estejam entendendo que nós somos tão presentes, tão vibrantes, né? E isso acontece. Acontece ter dificuldade financeira, acontece ter dificuldade técnica. Isso nada é novo no futebol. E o Guarani, como é um time normal e que faz parte desse universo, desse processo, está passando por isso. E a gente vai consertar, com certeza.
0: O que preocupou, e particularmente a mim, foi ver exatamente essa sequência de derrotas, porque iniciou bem o segundo turno contra o Santa Catarina. Ganhou bem, foi um bom jogo, eu estava acompanhando o jogo, legal, beleza e tal.
1: Sim.
0: De repente, claro, com o Brasil. Vocês vieram com o time completo aqui ou houve alguma coisa meio misturada, porque tinha jogo sábado lá com o São Luís?
1: Não, houve uma improvisação de alguns jogadores para questão de preservação, porque se a gente conseguisse um resultado positivo contra o São Luís, que não era difícil, né, porque saber da paridade dos dois times, mas houve sim, houve algumas
0: Mexeu no time.
1: algumas mexeu no time e não era para mexer. Não era para mexer, isso aí a gente já conversou com o Alessandro. Não era para mexer, era para ir, como a gente diz aqui, de cano cheio. E não
0: Sim,
1: foi, né?
0: tá, entendi.
1: Foi, e dali para frente começou a ter esse perfil, né, Beto? Começou a
0: Certo.
1: ter esse perfil de desânimo, começou a ter esse perfil, não vou dizer de descomprometimento, mas de desânimo, porque é natural do ser humano. A gente fez movimentos na segunda-feira, nós conversamos com os jogadores, a gente vem tentando, a gente está com uma dificuldade muito grande nessa questão financeira, tá difícil da gente renovar patrocínio, já foi difícil da gente captar novos sócios, tu sabe que o sócio ele é reativo, ele para, né? Ele é reativo, ele para. Nós tivemos uma queda aí de mais de 300 sócios, então isso importa pra caramba no universo aí de 2 mil pagantes para 1.500 pagantes. E isso importa, isso vem com dificuldade. A gente vem tendo rescisões em cima de rescisões, tanto de jogadores como de treinadores. O cenário não é bom, não se pode dizer que não é um cenário pleno, mas a gente sabe que já teve cenários muito mais difíceis do que esses e a gente conseguiu ultrapassar essas dificuldades. para passar. Não tem nada de diferente, não tem nada de diferente em dificuldade e principalmente em questão de elogio na condução do Guarani. É um time igual a qualquer um. Se está bem, está bem. Se está mal, está mal. E o torcedor cobra. Time que tem torcida é assim. Time que não tem torcida, não tem problema.
0: O Alessandro segue treinador.
1: Sim.
0: Não, é que eu vi na tua entrevista que a conversa ia ser longa, tinha conversa de noite e tal, aquela coisa que a gente conhece de sala de
1: vídeo. E foi, né? Na direção, nós ficamos lá até 1:30 da manhã, tentando achar, né, Beto? É a nossa obrigação, enquanto nós estivermos aqui na condução do clube, nós temos que ter a obrigação de achar o problema, né? Eu particularmente estou pago para isso, né?
0: Claro.
1: Sou pago para isso, né? Eu sou pago para eu não sou pago para trazer problema para os outros presidentes. Eu sou pago para trazer solução. E a gente está procurando e vai ter que fazer um novo caminho, vai ter que fazer um redimensionamento financeiro já para o ano que vem, já para esse segundo semestre, já nessa segunda fase da Copinha, a gente vai ter que fazer muita coisa e isso passa em cortar certas situações que vem acontecendo, de ter que sentar com um grupo de jogadores e explicar o que está acontecendo. Até aqui a gente veio segurando tudo que podia. Tá. Daqui para frente vai ter que mudar, porque senão nós não vamos contaminar o nosso principal objetivo, que é o ano que vem se manter na primeira divisão.
0: Eu não sei até onde vai a profundidade da tua resposta, mas deixa eu fazer a minha pergunta. A gente conhece um pouquinho a coisa do bastidor. Às vezes, o problema do grupo é refletido por alguma questão diretiva. Às vezes é o problema do treinador, às vezes é o próprio grupo que está com problema. E eu olhando os jogos do Guarani, me surpreende, até diz assim, o Guarani está morto. Que isso, Guarani morto? Como assim? Como
1: morto.
0: É que o Guarani deixou de morto. Competir naquilo ali? Aí é que vem aquela questão do vestiário. Bom, se tu puder responder, até onde tu puder responder. É o grupo que está alterando isso no rendimento, realmente, que a gente vê jogador se passando da bola, pisando na bola, sem combate. Ontem eram três marcando um, o cara virou para dentro, meteu, o cara sozinho, sem marcação, botou um pombo na gaveta. Quer dizer, faltou uma chegadinha ali. Ah, eu vi. Mas é verdade, tu sabe?
1: É verdade.
0: Aí eu começo a olhar e diz assim, mas o que está faltando? Cadê aquela pegada do Guarani? Cadê aquela imposição do Guarani? Vocês já detectaram, pelo menos internamente, o que está acontecendo? Onde é a causa disso aí, Tato?
1: Beto, a gente está tentando, né? Para isso que a gente ficou ontem conversando, enfim, hoje que a gente está conversando, e para isso que a gente vai fazer alguns movimentos. Mas a gente não pode nunca entregar, né? Atirar a toalha, né?
0: Uhum.
1: Existe a condição dentro da competição da gente reagir, depende muito mais do grupo de jogadores do que de nós. A nossa parte a gente vem fazendo.
0: Uhum.
1: E hoje não dá para fugir da coisa imediata que é, cara, o resultado não está chegando, a gente vai ter dificuldade. É o que está acontecendo. A gente sabe que não é um time que a gente quer, né? E sempre se apresentou mesmo com investimentos menores, né? Mas é uma coisa que a gente vai achar, pode ter certeza que a gente, ainda dentro dessa competição, a gente vai corrigir e vai entregar para o nosso torcedor e vai entregar para a comunidade futebol aí, o Guarani que sempre foi, que sempre foi difícil, né? Mas nesses últimos 3 anos a gente vinha no início titubeante, em 24, em 25 a gente foi bem para caramba também e conquistamos por duas vezes direto, né, a vaga para a Copa para a Copa do Brasil. Esse ano está diferente. Esse ano a gente sabe, não parece assim uma cantilena, tá sempre falando a mesma coisa, que esse ano seria difícil. É porque a gente sabia que ia ser difícil. Sabia porque a questão da identidade nossa também, ela procurou dar uma elevada em relação a nome, né? E a gente vê casos específicos aí de o que aconteceu com o Brasil, né? O Brasil teve um pé de estar de subir para uma primeira divisão, jogou Série B do Campeonato Brasileiro. E sabe o quanto isso aí modifica o investimento, né, Beto?
0: Sem dúvida.
1: E tu chega num ponto desse e tu não pode voltar. Tu não pode de maneira nem voltar. Tu tem que, no mínimo, te organizar para manter. E é o que a gente vem tentando fazer. Mas tá difícil. Mas vamos conseguir, se Deus quiser.
0: Bom, agora a perspectiva segue na Copa Federação, que é o que praticamente ainda... Matematicamente, o que dá para pensar na Série D? Tem ainda chance? Eu não olhei bem a tabela aqui.
1: Não tem.
0: D não tem.
1: Matematicamente tem, mas ia precisar muito de
0: deixa eu ver aqui.
1: De resultados paralelos, né? Mas independente
0: pontos,
1: disso... Independente disso, Beto, independente disso, a gente tem a obrigação e o dever moral, né?
0: Claro.
1: Pro nosso torcedor aí, a gente entrar em campo e competir e procurar o melhor resultado. Quem não quiser fazer isso, cara, tem toda a liberdade de chegar, sentar conosco aqui, particularmente comigo, e abrir o coração e dizer: olha, cara, eu não quero. Esse ficar aqui vai contaminar a minha carreira para o futuro, e a gente vai se acertar e vamos resolver esse problema.
0: Tá,
1: Vamos resolver esse
0: agora
1: problema com
0: teu
1: certeza.
0: próximo jogo em casa é domingo, 4 da tarde, contra o Cascavel, né? A Estrela d'Alva.
1: Isso, é 15, 15 horas. A gente pediu
0: 15? É que
1: o
0: aqui tá
1: adiantamento.
0: 16. Ah, tá.
1: Mas eu acho que vai ser 15. Acho não. A gente pediu
0: Por causa do frio, né?
1: essa época do frio e até da luminosidade, né?
0: Ah,
1: Até pela luminosidade.
0: sim.
1: Mas, cara, é um momento delicado, um momento difícil. Ontem eu fiz questão de pedir desculpa para o nosso torcedor, porque o que eu tenho que me reportar é o nosso torcedor,
0: Claro.
1: né? Não tem. É como tu diz, time que tem torcida é difícil de fazer uma situação diferente, né? Tem que ser
0: Pressão
1: isso aí.
0: pega, cobrança, tudo
1: É isso
0: igual.
1: aí.
0: É
1: Não, mas tá.
0: verdade.
1: É como meu pai dizia para mim, Beto: tu não quer sofrer pressão, tu fica em casa. E mesmo assim, até o teu gato e teu cachorro, uma hora,
0: E
1: vão
0: vão
1: te
0: te
1: pressionar para te
0: comandar.
1: dar comida para eles.
0: Verdade. Bom, e na verdade, em relação a jogos, né? Tu vai para 3 jogos em casa, porque o clássico ontem, hoje o Brafari e domingo mais um jogo do Guarani. Quer dizer, então o estádio Estrela d'Alva aí tá pulsando futebol, né? Tem bastante jogo por aí para ver. Caiu. Oi.
1: Mas vai dar, vai. Oi, tô aqui, tô
0: Ah,
1: aqui,
0: tá.
1: tô
0: Pensei que tinha
1: aqui.
0: caído. Não, eu
1: Tô
0: digo que
1: aqui, então tô aqui.
0: o Estrela d'Alva tá recebendo em uma semana aí 3 jogos, né? Quer dizer, independentemente de ser
1: Yeah.
0: o Farroupilho Brasil, tu tem bastante jogo aí para acompanhar, pessoal que gosta de futebol em Bagé, para assistir também, né?
1: É verdade. Pena que não são os resultados que a gente queria, né? A gente queria uma vitória ontem, né? E a gente queria uma vitória ontem, não deu. E paciência, agora a gente
0: Tá certo.
1: tem que entender que são fases que a gente passa e a gente vai passar. A gente vai passar. Com certeza a gente vai passar.
0: Tato, muito obrigado pela atenção aqui, o pessoal que adora o Tato Moreira. E o Tato não vai falar. Digo, olha, o Tato não
1: Tô
0: é de.
1: aqui,
0: O
1: tô aqui, tô aqui, tô aqui,
0: Tato
1: tô
0: não
1: aqui.
0: pipoca. O Tato vai falar. É que ontem eu sei que tu estava na correria aí, te mandei mensagem. Igual o Tato não conseguiu responder, devia estar com a fervura alta ontem a coisa lá. Mas ele fala, ele fala. Tá aí, o Tato tá falando aqui, não tem problema nenhum. Não vai pipocar, né? Tu conhece bem o métier.
1: Não,
0: Não vai
1: de
0: pipocar
1: maneira
0: para
1: nenhuma.
0: falar de futebol, né, Tato? Que bom.
1: De maneira nenhuma. É um prazer sempre falar contigo
0: Também.
1: e principalmente com a nossa torcida aí, com o povo de Pelotas, que você sabe o quanto a gente é interligado, né? A cidade de Bagé e o
0: Bastante.
1: futebol bagense com o futebol pelotense. E nós todos aqui estamos muito, muito tristes, né, por esse momento, mas com certeza isso aí só nos reforça. Ontem, para ter uma ideia, terminou, né? Os jogos, teve conversa daqui, conversa dali, e nós terminamos todos juntos, né? Toda a
0: Certo.
1: nossa diretoria, que isso é muito importante, ninguém
0: Muito,
1: não
0: muito.
1: estava presente, e ficamos ali tentando achar, e conversando e trocando ideia. É assim que se resolve. Não
0: Muito
1: existe,
0: importante.
1: no futebol de hoje não existe mais a palavra eu, né? Tem que sempre ser construída. Né? E nós temos pessoas aqui que têm esse entendimento particular. É como eu digo, o lado empresarial, o lado pessoal, facilita muito a condição do Guarani para as pessoas que tocam ele hoje em dia.
0: Tato, sucesso domingo aí, boa vitória contra o Cascavel para dar pelo menos uma amenizada no momento aí, recuperando aos poucos o terreno aí do Guarani também nas competições. Tá legal, meu irmão?
1: Abraço, irmão.
0: Obrigado,
1: Fica com
0: querido.
1: Deus. Um abraço.
0: Abraço aí.
1: Tchau, tchau.
0: Tchau, tchau. Tá então o presidente Tato Moreira, né, do Guarani, explicando aí. Eu falei para vocês, tinha alguma coisa acontecendo e tem. Tem, o Tato não me falou aqui, mas eu já sei o que é, uma parte da coisa já sei o que é, tá aí a resposta, diretoria toda junta, pessoal lá não rachou, não é com a diretoria. Alessandro não foi demitido, é o treinador do Guarani, mas a conversa foi longa. E evidentemente que ele não falou ontem, já fiz as entrelinhas aqui, porque a coisa é lá no grupo, é dentro do campo, que a coisa não tá andando. A mexida técnica que ele fez para jogar contra o Brasil não era a estratégia que queriam. Deve ter desagradado algum boneco aí, alguma coisa. Então já sei onde é que está o negócio, tá? Tá no rodapé do vestiário. Essa é a leitura do momento lá pro Guarani. Tomara que vença o Cascavel, pelo menos se já não tem direto a matemática. O Guarani está em quarto, está em sexto lugar com 4. Santa Catarina em quinto com 10. Quer dizer, já está a 6 pontos do quinto colocado. Tem que ganhar duas, mas agora tu tem o Cascavel. Tem mais o Joinville fora e tu tens ainda em casa o Cianorte. Se tu ganhasse as 3 partidas consecutivas, tu faria 9 pontos. Com 4, 13. Periga não dá, porque o São Luís já está com 11. Ainda que o Tato falou bem, teria que ser uma questão matemática com combinação de resultados. Então, importante que o próprio dirigente assumiu o compromisso que o Guarani tem de jogar e competir, que é o que eu disse para vocês, que está faltando. Eu estou olhando os jogos do Guarani, não estou vendo aquela pegada do time, está faltando, está aí identificado nas entrelinhas, já matei a charada aqui, o Tato não falou, mas já senti, é lá, o negócio é lá dentro. Então, agora o que falta para o Guarani é tentar manter a competição da melhor maneira que puder. E na Copa Federação, sim, aí o Guarani vai ter que começar a se remontar, né? Focar na Copa. Agora vai ter que focar efetivamente na Copa Federação, ainda que tenha compromisso de jogar no que puder a Série D. Está fora da Série D, o Guarani perde a Série D nesse momento, em relação a futuro resultado, e pode buscar a Série D, e aí tem que ser um discurso forte, no sentido positivo, né? Falei para vocês aquela vez aqui do Brasil, a gente perdeu um pouquinho de Piracicaba lá, voltamos aqui na Copa Federação, tomamos 4 do Veranópolis, uma roda, teve na terça-feira um enquadramento de vestiário, todo mundo, que eu falei para vocês, que tem que ter no vestiário dirigente do clube. Chamaram a responsabilidade, o time se arrumou, fomos para cima dos caras, Caxias, o Esportivo, e depois lá na decisão, o Veranópolis entregou os tacos aqui, o Brasil foi campeão. Mas teve vestiário, teve solução, teve remontagem, teve atitude, teve direção de futebol. E hoje o Brasil não tem. Aqui a questão que a gente falou do Brasil, essa remontagem que precisa também o Brasil, que o Brasil que abre o olho. O exemplo do Guarani está dado, hein? E o Gilson está falando nas entrevistas. Tem que ter mais pegada, tem que ter mais aquilo que ele gosta, que o Brasil sempre foi característico. E a gente sabe como é que é. Então, se não tiver, e eu falei no início do programa, daqui a pouco, depois do intervalo, eu vou completar, o que que eu vi do São Joséense e por que que o Azures ganhou do São Joséense. Mas se você não sabe, fica ligado. Jorginho Alves assumiu a mesa, Leonir já foi, e eu volto em seguidinha com tudo isso e muito mais depois do intervalo.
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3: 12 horas e 33 minutos.

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0: Tá legal, reta final do Futebol Online. Jorginho Alves comigo na operação de rádio, agora até uma da tarde, meio-dia e 38 minutos. Daqui a pouco mais, tem duas horas esperando o futebol, clássico Brafar lá em Bagé. Ouvimos agora há pouco o presidente Tato Moreira sobre o Baguá e sobre esse momento. Pô, três jogos em uma semana, teve o Baguá, vai ter hoje o Brafar e domingo tem Cascavel lá na Série D, né? Guarani de Bagé. Muitos jogos em Bagé, né? Então, e aqui nós, vou dar uma notícia boa aí pro torcedor do Brasil, para quem quiser torcer, né, acompanhar. Agora há pouco eu vi aqui a chamada do Vanderlei Leivas, a TV Chavante vai transmitir o jogo no YouTube. Então vai dar para acompanhar de tarde o jogo aí, você que puder acessar o YouTube. Transmissão pela TV Chavante, tá? O clássico Brafar. Seguindo antes por aqui de fazer o giro, muito material aqui, meu querido, vou te agradecer. Recebi do amigo Krieger, da nossa cidade rubro-negra. Obrigado, Bruxo, obrigado pela estatística aqui sobre o Farroupilha e o Vanderlei Cabral, Farroupilha e o Brasil. Mas vou dar uma acelerada aqui, tá, meu querido? Obrigado pelo material, depois a gente acompanha mais. O André Carré Miller, lá de Bagé, pai da Cris Miller. Fala, Beto, manda um abraço aí para o amigo Tato Moreira, tá? Mandei um abraço agora no ar, ele sempre nos acompanha, então ele tá te ouvindo aí também. Mas tu tá aí pertinho dele, rapaz, vai lá dar um abraço nele aí, Bruxo. Obrigado, André. Também comigo, Luiz Schein, o pai do Dudinho. Olha aqui, ó, hein? Boa tarde, Beto. Em Criciúma, tá com muito frio. Hoje o Chavante... ver na telinha se passar. Vai passar na TV Chavante. O Vanderlei Leivas anunciou agora aí no Instagram. E a RU, o famoso radinho, com certeza. Vibração na RU. Beleza, fica tranquilo. A imagem na TV Chavante, vibração na RU. Grande abraço também pra ti, tá legal? E agora na sequência, deixa eu ver se tem mais alguém aqui no nosso YouTube. Muita gente mandou mensagem mais cedo, né? É, tem mensagem aqui sim, ó. O Gerci Cabral. Fazer futebol no interior gaúcho é muito difícil. Admiro o presidente Tato e seus amigos de diretoria. Gosto muito do Guarani de Bagé, desde o tempo em que morei na Rainha da Fronteira em 79 até 81. Olha aí, Tato, abraço aí o Gerci Cabral te mandando um abraço pro Guarani. E o Enio Barbosa também, fala Beto Dali Chavante, a galera ligada. Então, para essa turma e muito mais, vem aí o Giro Geral de Informações do Futebol.
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0: Legal, giro da bola começando no pique, no tom e no clima. Legião Urbana, nada. É o Paralamas, o Leão já foi agora, né? Agora é o óculos do Paralamas do sucesso. É, clássicas da Danceteria Teatro Avenida, a primeira, é a original. Aqui, ó, informação que especulam, né? Será? O presidente Fábio Costa me disse que o Farroupilha tá no rastro de trazer aí um novo jogador para tentar cobrir aquela questão do Walter, né? Não tive ainda o contato com a direção do Farroupilha, mas sei que o pessoal nos acompanha, o presidente pode me confirmar se é verdade a especulação de que inclusive o Léo Gamalho seria um jogador no radar do Farroupilha. Bom, não sei se é o Léo Gamalho, mas confere com a informação que eu tive da presidência do Farroupilha, que tentariam trazer um outro nome parecido com o Walter aí, né? Mas não para hoje, né? Hoje não, hoje vai com o que tem aí. O meu querido Francisco Jimenez, buenas Beto, esse Brafar ir para Bagé só pode ser coisa de algum cidadão torcedor do Pelotas. Como assim? Não, meu, tá, não, deve estar, não, fala sério, isso aqui é corneta, né? Tem nada a ver o torcedor do Pelotas, a intransigência foi da Federação Gaúcha de Futebol, não tem nada a ver. Não sei se é corneta tua ou se realmente tá falando sério. Se tá falando sério, eu vou te informar. Estás desinformado, não tem nada a ver, não passou por ninguém. A decisão é de lá. Nem tem, o Pelotas nem tá com essa situação aí com a federação para fazer interferência. Não, não. Aí tu me desculpa, mas aí não tem sentido. De qualquer maneira, seguindo por aqui, olha, logo mais então tem o clássico Brafar. Lembrando que ainda pela rodada número 2, nós já tivemos o clássico ontem, o Baguá, 1-0 pro Bagé. Nós tivemos ontem também nas Castanheiras, às 8 da noite, quase vazio, Brasil de Farroupilha 0, Monção também 0. Com isso, na chave 1, com todos os jogos realizados da primeira rodada, líder o Santa Cruz com 3 pontos, olha o Santa Cruz, hein? Brasil de Farroupilha o segundo com 1 ponto, também o Monção o segundo com 1 ponto, e o Gramadense até agora jogou um jogo e está com 0. Já na chave B, o Bagé agora desponta como líder, que já tem 2 jogos, né? 1 empate, 1 vitória. 4 pontos, 2 jogos, Bagé líder. Brasil é o segundo com 3, 1 vitória e 1 jogo. O Farroupilha, 1 jogo, 1 empate, 1 ponto, terceiro colocado. Na lanterna, segue o Guarani de Bagé com apenas 0. 2 jogos, 2 derrotas. É lamentável aí a situação do Guarani de Bagé, tá beleza? Mas sobre o lado do Brasil, ainda recuperando para dar uma esquentada no clássico, o Gilson Maciel, treinador do Brasil, depois do jogo de domingo, ele falou que vai tentar usar o de melhor, né? Vamos recuperar a fala do Gilson quando ele fala de dividir as competições em Série D e Copa Federação.
1: É impossível jogar as duas competições com os mesmos jogadores, né? Não tem como. A batida ele é muito forte. A gente vai colocar na quarta-feira, é um clássico, né? Vai colocar o que nós tivermos de melhor. É interessante uma outra competição, porque tu consegue ver, consegue colocar os jogadores que não estão minutando nesse momento, né? E a gente tenta dosar, colocar aquele jogador que está melhor fisicamente, né? A gente tem que ver, vai fazer a avaliação, mas provavelmente a gente vá com uma outra equipe alternativa, vendo esses jogadores que têm uma minutagem, estão jogando direto também, tirar para poder também recuperar, porque dentro da nossa competição que nós jogamos hoje, a Série D, nós precisamos de uma vitória frente ao São José e nós temos que montar a melhor equipe, né? Então é importante termos esse grupo, né? Hoje nós tínhamos praticamente um quarteto de jogadores que jogaram na quarta-feira contra o Guarani, e é o Guarani que está na Série B, né? Um jogo muito parecido, né? A gente imaginava, é um jogo muito parecido com o que nós vimos jogar hoje, Campeonato Gaúcho, de competitivo, de muita competição, de ganhos de duelos. E na quarta a gente teve isso, né? A gente prova isso. Hoje eu repeti, né? Coloquei o Butch, que é um jogador meia, né? O próprio Masson, que na minha opinião hoje foi o jogador mais lúcido, jogador mais inteligente que a gente teve, né? Tá chegando agora no momento, né? Mas a gente vai dando minutagem, vai colocando eles em atividade e aí a gente vai tirando sempre para a próxima partida aqueles jogadores que estão bem preparados fisicamente, a parte médica também, né? Porque a gente não pode daqui a pouco fazer com que eles joguem um jogo na quarta e a gente tem uma decisão, é outra decisão, né? No próximo domingo, e a gente tem que dosar bem isso, vermos como é que eles vão estar fisicamente, e nós vamos colocar o que nós temos de melhor, né, dentro da competição, que é a Copa FGF.
0: Vamos colocar o que tem de melhor. Não significa o titular absoluto, né? Mas significa que dentro daquilo que ele vai usar, talvez o reserva, e eu já disse para vocês que o grupo do Brasil não é tão grande. Tu não tem 12, 15 jogadores para formar um time, 12, 15 para formar outro. E transitar com 4 ou 5 ali no meio. Não tem. O próprio exemplo que o Gilson deu, 4 jogadores titulares contra o Guarani, que veio aqui, já dito pelo Tato, eu falei para vocês, veio aqui diferente, veio mexido, veio reserva, misturado. Achei aquela atitude do Guarani também muito insossa aqui, então. Também falei para vocês que o Guarani não era parâmetro para o jogo do São José domingo. Só para fechar aqui, para recolocar algumas ideias. Então, os 4 que jogaram contra o Guarani já jogaram contra o primeiro tempo, pelo menos, ou quase todo o jogo. O Masson mesmo jogou todo o jogo contra o São José. A dificuldade do Brasil, para mim, é essa de ser quinta-feira e já tem que viajar amanhã. Aquela questão de vai, viaja, conexão, desce um avião, pega outro, espera na sala e tal. Ainda que não seja, se for dependendo do grupo hoje, o titular ou não, né, vai ser um misto. É um clássico, é um jogo que desgasta, é um jogo que tem deslocamento. Bagé não é tão longe, não, mas tem essa logística toda aí. É diferente de jogar aqui, já sai, faz a nutrição, já vai descansar e deu pra bola. Não, tu tem que voltar, chegar aqui de noite, ou tarde da noite, vai chegar aqui, o jogo é das 3 às 5, 6, banho, alguma coisa, não sei se vão fazer alguma refeição lá pós-jogo, alguma coisa rápida. Aí tu volta, mais 2 horas e pouco de viagem, vai chegar aqui 10 da noite. Vai descansar mesmo à meia-noite. E amanhã já tem que partir a barca pra viajar. Semelhante àquela viagem lá, só que agora é mais longe. Aqui tu foi pra Santa Catarina, Itajaí. Agora tu vai ao Paraná, vai a Curitiba, um pouquinho mais longe, um pouquinho mais tempo de viagem. Então, amanhã o dia é morto, o Brasil viaja. Domingo, São Joséense, que é o adversário do Brasil, agora falando na pauta do Brasil, eu ontem, como tenho que fazer, eu queria entender que história é essa do Azures ganhar o jogo do São Joséense. Eu falei nisso no programa, nem todo mundo ouve tudo ao mesmo tempo, rádio dinâmica, então eu vou recolocar aqui para quem não ouviu. Eu queria entender como é que o Azures, mas tem uns picareta, esses números fake aqui que fico ligando pro cara xarope. Se alguém souber bloquear esse negócio, denunciar isso aqui, me avisa aí. Não, é xarope isso aqui, ó. Olha, de novo aí. Ah, mas que vontade de prender o celular no ouvido de um desses. Bom, vamos falar do Brasil que interessa. Ei, de novo aí, ó. Não para essa porcaria aqui, ó. Bom. Aí eu queria entender o que houve com o Azures, que de uma hora para outra, e eu vou dizer de novo, atenção para o torcedor que não entendeu ontem, foi o pior resultado para o Brasil ontem, antes de ontem, foi o Azures ganhar, por duas razões. Cutucou o vespeiro do São Joséense, que eu não sei que jogo vai fazer com o Brasil, mas tu vai jogar duas em casa, perdeu uma, para aí um pouquinho, vamos engrossar o palco, o caldo para domingo, bom. E o Azures ganhando entrou na briga da quarta vaga, porque ele está com 5 pontos e o Brasil com 8, São José com 6. Foi o pior resultado, foi o Azures ter ganho. Porque se o Azures toma um pau e o São Joséense vai para 14, encaminha a classificação. São Joséense vai jogar para ganhar com o Brasil, mas desacelera um pouco a pressão. E o Brasil ainda teria talvez uma possibilidade até melhor. Não sei que jogo vai fazer o São Joséense. Mas vou dizer para vocês que não viram o São Joséense. E atenção com o que eu vi do Azures. O Gilson tem cobrado do Brasil mais atitude, mais vibração, mais competição, certo? Ele precisa disso. O que ele disse? É a cara que eu gosto, é o time que eu gosto. E ele não está gostando do que ele está vendo no time do Brasil. Que também não está fazendo tudo isso mesmo. Tá? O São José está com dentadura na chuteira. Está mordendo em tudo que é jogo. Falei para vocês do jogo aqui, quem não ouviu. Esse Péricles, o 10, com mordendo, dando carrinho, chegando junto. São José tá com a faca nos dentes. Ponto. 6 pontos, 2 atrás do Brasil. Atenção. O que que eu vi desse Azures? Me surpreendi com o que eu vi com o Azures. Pegue o tape aí, Azures, São José. O Azures mordendo, dando aço, não desleal, mas chegando junto, mordendo, indo nas cobras, dando bote. O Azures marcando a saída do São José, sob pressão, lá em cima da zaga, não é aqui, meia bomba, é lá dentro deles. Aos 11 minutos e meio, o 11, aquele deles, pegou uma bola pela meia esquerda, entrou, deu um canudo, foi lá na forquilha, 1-0 ganhou o Azures. Aí eu pensei, tá, mas o São Joséense, sopa de chuchu, ontem, antes de ontem, jogou o domingo de casado contra solteiro, toquezinho, jogo morto do São Joséense, me surpreendi com o São Joséense, mas foi com Azures, tem que ver agora. Corre o risco São Joséense, em caso de uma vitória do Brasil, o Brasil vai para 11, São Joséense fica com 11 e o Brasil fica vivo. E o São Joséense já fica aqui nas cordas, porque daqui a pouco também está chegando aí, né, o pessoal de trás. Bom, então, esse ganhar do Azures foi pior para o Brasil. Primeiro, para mim, cutucou as onças lá. O São Joséense pode jogar diferente, mais pontual, mais competitivo. O Brasil precisa jogar competitivo com o São Joséense para ter uma chance de ganhar. Se jogar nesse negócio aqui para lá, para cá, rodando bola, não vai. Então, mudou o cenário. A vitória do Azures botou mais lenha na fogueira. Cresce o Azures com 5 pontos, 3 atrás do quarto colocado hoje, que é o Brasil. Cutuca o São José, que está com 2 pontos atrás do Brasil com 6.

0: levar o time para lá. Ainda que o Gilson queira poupar algum daqui e dali, é o clássico. Não vai querer perder, vai querer pôr algum jogador, vai levar alguém para o banco. Que não adianta, é os caras que vão jogar lá também no Paraná, com algum outro na reserva. Entra esse, sai aqui. O grupo é o mesmo. Joga um pouco mais aqui, joga um pouco menos ali, mas não tem dois times no Brasil. Então, esse para mim é o problema desse jogo quinta-feira de hoje, de impor ao grupo mais uma viagem, mais um jogo, mais uma competição. Sexta-feira vai passar o dia viajando, sábado vai ter que descansar, fazer um treino, alimentação, e no domingo ter esse caminhãozinho de areia para descarregar lá. Se o São Joséense jogar a sopa de chuchu que jogou lá contra o Azures, e o Brasil der uma pegadinha, domingo o Brasil tem chance de ganhar. Se o Brasil dormir em berço esplêndido e esse São Joséense resolver fazer graça, se complica. Mas isso é para domingo. Amanhã a gente vai repercutir o clássico Brafar aqui para vocês, tá? Olhem o jogo, vocês vão se surpreender. Eu me surpreendi com esse Azures ontem, mordendo. Não tem, a Série D não tem mimimi, é ferro. Se não tem, começar a querer jogar a bolinha, transferir responsabilidade, poste bola, dança. Mas você não vai dançar. Porque logo mais daqui a pouco, 14h, já tem aí o Esperando Futebol. Tudo é Brafar. Amanhã a gente vai repercutir aqui para você na sexta da viagem do tempo, até os flashbacks de garagem, com informação e muito mais. E antes de fechar, para você a frase de hoje. Diz assim: quem não cuida da mente vira refém do próprio pensamento. A última da playlist de hoje.
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Agradecendo a abraço pro Guilherme Moreno em Curitiba, que a Chapar vai estar lá. Agradecendo a imensa interatividade, a audiência de todos, trabalhos técnicos de Leonir Bade, comigo agora Jorge Alves. Produção e apresentação, Beto Vetromilli. 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
1: 13 horas e 2 minutos.
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0: senhores, boa tarde. 13 horas começando. Não está tão frio hoje, agora, né? Pelo menos na madrugada sim, agora não. Paulo Gastão Neto, Ney Vilavo Gomes Satchelan, Leonir Badi da Silva, Karina Raubach, Marcelo de Oliveira Passos. Chegando em seguida o Oliveira Passos. Boa tarde, Karina, tudo bem?
1: Boa tarde, tudo bem com vocês?
0: Tudo tranquilo. As temperaturas, falamos há pouco, né?
1: Exatamente.
0: Tu moras para fora e sentindo mais frio, né?
1: Muito mais frio, gelado.
0: Do que na cidade, né?
1: Do que na
0: cidade. Estavas em Porto Alegre e
1: ontem
0: bem mais quente em Porto Alegre.
1: Bem mais quente. Bah, vai chegando aqui para Zona Sul, parece que vai esfriando, né?
2: Mas ontem de manhã em Porto Alegre estava mais baixa a temperatura do que aqui.
1: É mesmo? É, eu cheguei aqui perto do meio-dia.
2: Não, não, de manhã, aqui estava 6, 7 graus, assim. É, mas 6 da manhã, hora que eu
3: levantei. Hoje, por essa hora, fez 5 graus.
2: Sim, mais cedo, né?
3: Não na cidade, mas na região, aqui no entorno, fez 5 graus.
2: Exatamente. E Porto Alegre estava 7.
1: Olha só.
2: 2 graus mais, na verdade.
1: Era 5. Eu estava na estrada, né? Quando começou, eu cheguei já para trazer o calor para Pelotas.
2: Que bom.
0: As temperaturas do Laranjal, por exemplo, são mais baixas, né? Bem mais baixas.
1: É da Lagoa, né?
0: A título de registro, antes de mais nada, esse jovem, voltado para as novas tecnologias, que se assina Renan Santos, candidato à presidência da República pelo Missão, né? O Paulo Gastão Neto conseguiu uma entrevista especial com ele, ele virá ao vivo, amanhã, sexta-feira, né? 13 horas de amanhã, Renan Santos. A juventude gosta dele, não é isso? Ele tem um acesso danado.
2: Não só a juventude.
3: É, ele está com uma boa presença aí nas redes sociais e tal. Dos 12 candidatos, hoje, pré-candidatos, né, vai ser o primeiro que vai nos visitar aqui, a presidência da República, sim, né? Estamos falando. Né?
2: Pré-candidato.
3: Exatamente. Então, vamos ouvi-lo mesmo, vai fazer agenda no Rio Grande do Sul. Ele vai.
2: Eu tenho ouvido, às vezes, coisas dele.
0: Um presidenciável primeiro.
2: Todos, né? E achei bem interessante assim, a postura dele. Ele é novo, mas tem, assim, parece que tem uma experiência maior do que a idade.
0: Interessante. Nós já recebemos aqui no passado, nós recebemos José Serra, Aécio Neves.
2: Que quer ser candidato novo.
0: Eduardo Campos, enfim. Vários presidenciáveis.
2: O Aécio está se colocando...
0: Ao vivo aqui.
2: Né? Ele está se colocando de novo para ser candidato.
0: A presidência?
2: Sim, o PSDB está numa discussão.
0: O Ciro não quis, né?
2: Exatamente. Esse é um dos motivos que ele então se alçou. Quer dizer, ainda não é pré, ele é pré-candidato.
0: Outro que,
2: eu ouvi.
0: Né, outro que esteve também aqui, Ciro Gomes, né? Uma hora e meia com Ciro Gomes. Eles passam por aqui, né, os presidenciáveis... Sempre passaram pelo 13 nesses últimos 48 anos. Sabe lá o que é isso?
1: Parabéns.
0: Os presidenciáveis. O Palácio da Política, Associação Comercial de Pelotas. Bom, a Karina e o Marcelo de Oliveira Paz estão chegando, vai conversar sobre isso com a Karina, a questão de ligar a reforma tributária, né? Treinamento sobre a nova legislação. Em seguida, vamos tratar dessa pauta, né? O economista Marcelo de Oliveira Passos, conversando contigo.
3: Ele está chegando aí, né?
0: Isso, está chegando.
3: Agora, essa área política, nós tivemos uma mudança hoje pela manhã, é na campanha, na pré-campanha do candidato Bolsonaro, do Flávio Bolsonaro, né? O coordenador de marketing da pré-campanha, Marcelo também... Marcelo Passos, acho que se não me lembro.
0: Mas esse é o nome também.
3: Que abandonou, saiu de comum acordo, disseram. Né?
2: Foi trocado.
3: O Gonzalo que eu estava lendo, ele tem... justifica-se que ele teria envolvimentos com o caso do Master. É impressionante quem não tem agora. Né? É difícil achar alguém que não tenha. Né? Mas ele chegou a trabalhar na campanha do presidente Lula, na eleição passada, e tem contratos, a empresa dele tem contratos com a esplanada dos ministérios lá, mas legítimos, com licitação, ganho normal, mais de 100 milhões de reais e tal. Não pairam dúvidas sobre esses contratos. Então. Só que deixou a campanha e está havendo uma reformulação toda. Alega o pré-candidato, o Bolsonaro, né, que ele teria errado na condução no que diz respeito a esse processo todo dele, aí, na divulgação desse processo todo da visita ao Vorkaro, do Banco Master e tal, que teria...
2: A Polícia Federal já se manifestou, disse que não houve nenhum ilícito ali naquilo.
3: Isso, é. Aliás, falasse Polícia Federal, não aceitou a delação, do Vorkaro.
2: Porque ele está fazendo uma delação.
3: Então, houve essa mudança hoje de manhã. Vai ter mudança na condução da propaganda do Flávio Bolsonaro.
2: Ele está me referindo ao fato do Flávio ter tido aquela...
3: Isso. A Polícia Federal se manifestou dizendo que...
2: entendeu, não existe nada.
3: Não existe nada e também... não aceitou a delação do Vorkaro, que era uma coisa meio... Tem um lobby fortíssimo para não aceitar, né?
1: Porque, claro, porque ia entregar muita gente.
3: Mas também tem uma certa coerência, se a gente for analisar bem essa questão. Como é que o causador do delito vai se fazer delação...
2: Vai delatar quem?
3: Vai delatar quem? Ele é o investigado, né? É uma coisa meio contraditória. Claro que ele iria abrir o jogo em relação a muitas pessoas proeminentes da República.
2: Mas querem que ele delate quem ele corrompeu.
3: É, exato.
2: Não quem ele teve negócios.
3: Ele vai aumentar a pena contra ele próprio. Porque quanto mais gente ele for delatando que ele corrompeu, ele vai se tornando um corrupto maior ainda.
2: Mas dizem que a delação ela nunca é de quem está embaixo, de quem está em cima.
0: Que interessante. Por isso que
2: dizem, ele não é o que está em cima, tem alguém acima dele. Parece.
3: Agora, a gente tira disso tudo, a gente está debatendo, a Karina vem falar sobre reforma tributária, que é um tema que está candente e vai tocar em todo mundo, né? Principalmente empresários. Pô, a gente debatendo na campanha eleitoral, na pré-campanha, só essa coisa.
0: Só o Banco Master.
3: Banco Master.
0: O Daniel Vorkaro.
3: Quem pegou bilhão, quem pegou milhões, quem está na lista, quem não está na lista.
0: Imagina
3: se o STF está envolvido, se não está, se deputado está, se senador não está.
2: Eu, falando nessa questão aí...
3: Por isso que eu tenho dito aqui. Olha, a gente está 48 anos aqui, o Cleito está 48. Eu, uns 30, ele lá vai chumbo.
0: Não, muito mais.
3: Quando a gente vê... que vem um pré-candidato aqui, começa a falar e tal, eu, sinceramente, já disse no ar e disse para o Cleito já tomando um café, eu não me toca mais, não me toca mais.
0: O emocional,
3: não,
0: né?
3: Não, eu não vejo mais.
0: Não tens ilusões.
3: Não tem ilusões.
0: Ausência de ilusões.
3: Amanhã a gente vai nesse evento da Aliança Pelotas, 10 horas, vote na Zona Sul, tal. Mas...
2: vamos lá. Essa questão, as questões atuais, né? Eu estava ouvindo hoje, acho que foi ontem, não foi hoje de manhã, foi ontem de manhã, uma manifestação de empresários, de um empresário, mas estava uma reunião de empresários em Porto Alegre, né? E ele estava sendo entrevistado em relação à derrubada do 6x1, não é isso? E ele dizendo assim, ao final, o comerciante não terá prejuízo nenhum, mesmo que tenha que... Porque ele vai... Isso ele, comerciante, e ele é um dos chefões lá, o cara esse, não deu o nome dele, e vai repassar.
1: Claro, quem paga a população.
2: Vai repassar. Quem vai pagar, na verdade, é o
1: consumidor.
2: O consumidor. O consumidor é que vai pagar. Né? Porque vai aumentar. E eles calculam que o aumento da despesa é em torno de 14%.
3: Sim.
2: Vai aumentar, né? Aí eu fico pensando assim, uma coisa custa 10 reais, bota 12, é 2 reais, né? Mas é 20%. Quer dizer, rapidamente coloca, é como o combustível. Sobe o combustível. Ah, coitado, o cara da bomba lá vai ter que... Não, o cara da bomba está feliz da vida, porque ele vai ter um lucro maior, porque o lucro vai ser maior, porque é sobre o total. Né? O governo estadual não está nem aí, porque o ICMS também vai aplicar o ICMS. Né? Quer dizer, tudo que é imposto vai subir, então, quem não controlou essas coisas, vamos chamar assim, por falta de gestão adequada, o governo, não vai ter problema, porque ele vai arrecadar, né? Mais. Né? A pessoa que está lá, o intermediário, ou intermediário, quer dizer, o que pega o produto da indústria e vende, né? Também seria o mesmo caso da indústria, vamos pegar o comerciante em geral, né? Comercial. O que pega e vende, esse, né? Esse não vai ter prejuízo também. Vai seguir vendendo. Né?
3: Talvez venda menos. Claro. Deixa eu só agradecer o ouvinte, é Marcelo Lopes, o publicitário, não é? Marcelo Passo.
0: Marcelo Lopes, Marcelo muito obrigado. Lopes.
2: É parecido. Sim.
3: Agora, nunca se arrecadou tanto, né?
1: E vai se arrecadar 10 vezes mais com a reforma tributária.
3: É? Eu ia te perguntar sobre isso.
0: Coisa impressionante, hein?
1: Mais. E sai da onde?
3: Ela aumenta, sai. Porque hoje pela manhã assinaram, o governo assinou essa questão, 30 bi para taxistas e motoristas de aplicativo, financiamento de até 150 mil. Esse dinheiro ele tem que sair de algum lugar, tinha 30 bilhões, parece que a coisa
1: vai... Se tu parar para pensar...
3: Onde é que vai parar isso?
1: O governo agora, ele também deu o Pronamp até 500 mil para empresas do Simples Nacional, né? Não sei se vocês viram isso. Só que muitas empresas do Simples Nacional estão sem caixa. Então, eles vão usar esse dinheiro não para expandir seus negócios, sim para ter um caixa.
3: Sem caixas e inadimplente com o próprio governo.
1: Exatamente. Então, eles vão ter esse dinheiro. Se eles não se planejarem muito bem, eles vão perder os 500, 500 mil, e ainda com a reforma eles vão ter prejuízo. Então, se eles não tiverem gestão, eles vão ficar pelo caminho. E vão ficar devendo para o banco.
0: Marcelo de Oliveira Passo, diante de ti. Seja bem-vindo, nosso querido Marcelo.
4: Boa tarde, Nifsa Tchalan, Cleiton Rocha, Paulo Gastal, Karina, Raubach, né?
1: Exato, boa tarde.
4: Nosso queridão, Jomir Bade. Então, sobre reforma tributária, né?
1: Exato.
4: Eu, há uns anos atrás, mais ou menos 2016, eu participei de um evento lá em São Paulo, da Associação Comercial, São Paulo também, e conversei, tive a oportunidade de conversar, debater, na verdade, no evento, com o Ives Gandra Martins, e ele contou a história, que eu já sabia em parte, mas ele viveu a história, né, da reforma tributária. E eu me lembro que a reforma tributária, o código anterior, foi de 1967, se não
1: 50
4: anos. Né, 50 anos, agora no que vem. E quem fez o código tributário, que na época era super moderno, foi um tributarista que foi convocado pelo presidente na época, acho que é Marechal Castelo Branco, e o cara disse, ó, faz a reforma, o cara fez a reforma, e fez ultramoderna, a reforma que foi copiada, a reforma tributária daquela época, por vários países. E, enfim, a concepção era muito moderna e tudo mais. Aí depois, ela foi sendo retalhada, virou um Frankenstein. Enfim, foram criando tributos cumulativos e foram tornando a reforma então moderna num Frankenstein, no chamado manicômio judiciário.
1: Exatamente.
4: E tudo mais.
1: Tudo bom.
4: Eu fiquei feliz. Nesse evento estava também o Bernard Api, que foi o estudioso que deu origem a... que fez os estudos. Ele foi praticamente a grande cabeça que formulou a reforma tributária, e o Baleia Rossi não estava no evento, mas o Baleia Rossi foi fundamental também, né, para aprovar a reforma tributária. Ela está vindo em parte, esse ano já começou embrionária, né? No que vem ela vai ser mais...
1: CBS
4: vai entrar no que vem.
2: Só que a reforma não é...
3: E quando é que entra em vigor?
4: Não, essa
3: aprovada,
4: não.
3: Quando é que entra em vigor?
1: Já está aprovada. O CBS já entra agora, o ano que vem.
5: Boa tarde a todos. É, em vigor total 2033.
1: Exato, assim, com os dois impostos, o IBS e o CBS.
5: Some o ICMS, né?
1: Some.
5: Que é o pior imposto que existe.
4: Cumulativo, né? Regressivo.
5: Não, é o pior imposto que existe para o empresário, sem sombra de dúvida nenhuma. Muitas vezes o empresário não cresce por causa do ICMS.
6: Paga antecipado, né?
5: Se for substituição tributária, sim. Se entrar nesse T, sim, paga. Mas a reforma tributária, ela tem também lados bons.
1: É, eu concordo.
5: Parece uma coisa meio louca, mas é verdade. Porque no momento que ela vai ser retida, por exemplo, na máquina de cartão, a venda, todo mundo vai ter que colocar aquela margem em cima, obrigatoriamente.
1: Mas tu entende que muitos empresários não estão preparados para isso?
4: Existe um tempo de preparo, está previsto na reforma, mas...
1: 2026 é o tempo de preparo. Mas o Sebrae de São Paulo até estava falando antes, ele fez uma pesquisa e ele comprova que 40% das empresas do Simples Nacional vão ficar pelo caminho, porque não tem como elas se adaptarem. Por quê? Porque hoje eles devem muito. O déficit deles é muito grande. Se eles já recolherem o imposto direto na fonte, como está previsto, eles vão deixar de existir. Porque não tem como. eles pagarem. Então, eles têm que ter um caixa. Se tu não tiver um caixa preparado para ter um caixa, porque ele vai ser na hora... Porque o que o empresário hoje faz? Tu paga, tua mercadoria é R$1.000. Tu comprou R$1.000, tu ficou com ela ali. Então, os R$1.000, ele vai pagar o imposto depois. Mas tem muito empresário que não paga o imposto depois, porque não tem condições. Por quê? Existe um problema aí. O empresário, muitas vezes, ele não sabe precificar seu produto.
4: Exato.
1: Nós vamos cair nessa, então...
4: Não sabe medir custos.
1: Não, né? Sabe medir custos.
4: Contabilidade de
1: custos. Então, assim, eles pegam o valor e botam 40%. Tá, esse 40% está embutido o quê? O teu custo para te manter a operação está inclusa? Não, não está. E o que, que é o custo? A gasolina que tu vem para o teu trabalho, a gasolina que tu faz a tua entrega, colocou? Não, não coloquei. Tem que colocar isso? E talvez vocês digam assim, não, mas isso é o básico. Não, mas deixa eu te falar. Acontece.
4: Formação de custo de venda, o pessoal não sabe.
1: Exatamente. Falta acontece preparo, muito.
5: Né? Que, na verdade, o aventureiro, aquele principalmente que vende pela internet, esse sim. Esse vai sentir a paulada. Por quê? Quem comprar, por exemplo, sem nota, que ainda existe quem faz isso, ele não vai ser creditado do valor.
1: Exatamente.
5: Ele vai precisar do crédito. E aí vai sair mais caro. Porque quando tu compra com nota, tu é creditado da parte do imposto, que será federal. Né? No, quem compra sem nota ou aluga um prédio por fora com um proprietário, porque também o aluguel será... debitado dos custos da operação. Então, o proprietário terá que gerar uma nota, um recibo, que será lançado como custo da empresa. Vai abater no custo da empresa. Então, quem tiver tudo certinho...
1: Vai ser beneficiado. Fornir,
5: com certeza.
1: Vai ser beneficiado. Né? É que, na realidade, com a reforma tributária, e que hoje... Como é que funciona hoje o nosso sistema, né? Nosso sistema hoje, ele é cumulativo.
5: Sim.
1: Com a reforma, ele vai ser não cumulativo. Então, a gente vai conseguir trazer vários benefícios e vários créditos que antes a gente não conseguia trazer. Só o que, que vai acontecer nessa função dos créditos? O governo fez uma coisa que eu acho bárbaro. Um empresário vai fiscalizar o outro. Porque tu vai querer tomar crédito da outra pessoa.
5: Óbvio.
1: E se essa outra pessoa não pagar o crédito, tu não vai comprar mais dela.
5: Óbvio.
1: Então, muitos empresários vão sair do mercado, esses empresários aventureiros, mas eu defendo eles, porque minha bandeira é o empresariado, é que quando tu é empresário, ninguém te ensina a ser empresário. Tu se torna um empresário por uma necessidade ou porque tu quer empreender, tu aprende sozinho.
4: O learn by doing.
1: Exatamente. Aí o que, que acontece hoje que esses empresários têm que entender? Se eles não sentarem e começarem a estudar a sua empresa e, não ter, e deixar de terceirizar para o contador, eles vão acabar falindo. Não vão existir.
5: Eu falo por ser empresário e ser prejudicado pelos aventureiros.
1: Concordo também.
5: O meu fornecedor é uma empresa SA, que gera nota, faz tudo dentro do correto. E existe gente que fabrica e faz sem nota e trabalha sem nota. E aí nós somos prejudicados. Obviamente que todo mundo, todo empresário, é hipocrisia dizer que não. Reparcela imposto e a situação realmente é apertada, ela não é fácil, é difícil. É muito difícil.
1: Muito.
5: Né?
1: Desafiadora.
5: Mas o governo federal é bem, por exemplo, maleável em termos de parcelamento de impostos. E no momento que cessar essa sangria e começarmos do zero, bom, e todo mundo ser tributado igual, todo mundo jogar o mesmo jogo,
1: muita gente
4: que é
1: vai
4: o que
1: crescer.
4: A reforma pretende ao longo de.
5: E aí, aí é interessante crescer.
1: Vamos crescer.
5: Aí tem como.
2: E o consumidor não tem que crescer junto?
5: Com certeza.
2: E como é que se faz? Não está previsto nisso aí o crescimento, não estou falando do consumidor, a gente está falando crescimento das empresas. Mas quem vai comprar ao final... Né?
1: É que, na realidade, com a reforma tributária...
2: Isso tem que ser colocado. Né?
1: Vai ser pelo consumo. O que, que acontece? Isso é interessante, um ponto de vista. E hoje, os prefeitos, todos eles estão na reunião em Brasília e também estão debatendo sobre esse assunto. Por quê? Porque se vai ser pelo consumo, então digamos, São Paulo. São Paulo manda material para todo o Brasil. Ele não vai mais recolher por lá. Quem vai recolher? Karina, que comprou aqui em Pelotas. Então
5: exatamente.
1: Vem de lá e nós vamos recolher aqui. Como faz com Pedras Altas, que não tem consumo nenhum lá, com as pequenas? O que, que vai acontecer com esses municípios?
2: Isso tem que ser pensado. Né?
1: É o que eles estão também debatendo.
3: Mas tem o fundo, né? O fundo
1: de participação dos municípios. Mas vão ser impactados.
5: Mas Pelotas tanto se reclama que só tem comércio. O comércio vai gerar muita riqueza.
4: Vai gerar
5: riqueza. Muito para o município. Pelotas vai ganhar muito com isso.
4: Existe
5: vai ganhar praticamente, desculpa, Marcelo, vai ganhar sobre o consumo de 1 milhão de consumidores.
4: Sim,
5: porque é o que a região consome aqui. Pelotas será extremamente beneficiada.
4: A questão de serviços é que é complicado, né?
1: Muito.
4: A de serviços é que vai pagar
1: o próprio.
4: É o que vai pagar
1: o
4: conta. O agro... não deve ter tanto impacto, a indústria vai ser beneficiada, comércio em certa medida, em grande medida também, mas serviços
1: vai pagar a conta dos outros.
4: Que é a maior parcela da produção nacional, o PIB maior do
1: país. E não sei se você sabe, com a reforma tributária existe um outro fator aí, um novo nome de empresários que ele trouxe, né? Nós temos o MEI, nós vamos ter um nano empreendedor. Vocês estão sabendo?
4: Nano empreendedor.
1: Nano empreendedor, que fatura até 40,5 mil reais por ano. Eles vão ser nano empreendedor. Por quê? Porque eles têm ali cabeleireiro, pintor, todas essas pessoas que trabalham e não emitem nota, eles vão precisar comprovar que eles são nano empreendedor para movimentar o dinheiro dentro das suas próprias contas.
4: O micro,
1: né?
4: E o nano, né?
1: Tem o nano. Ninguém sabe quem é o nano, é o novo. Não é o MEI, não é o MEI, não é o Simples, mas ele aí passou de 40,5, vai chegar um dazinho aí do MEI para eles pagarem, né?
5: Hoje pela manhã, não sei se de forma eleitoreira, não sei com que interesse, o pré-candidato Flávio Bolsonaro fala, se eleito, em rever a reforma tributária e baixar de 27% para 19%.
4: Mas não tem como, né?
5: Mas são promessas de campanha, né?
1: Na realidade, eu acho que pode beneficiar tanto um governo quanto o outro. Setores, tá? Porque existem setores que estão sendo beneficiados. Setor da saúde, tem alguns setores que vão, em vez de pagar alíquota cheia, vão ter 60% de desconto, 30% de desconto, dependendo do ramo da atividade. Existem, sim? Existem. Então, eu acredito, não sei se você sabe, mas tem o imposto seletivo, que é o imposto do pecado, né?
4: Do pecado.
1: Que diz que tudo que fizer mal à saúde, ele pode ser majorado. E eu levanto a lebre sempre. Açúcar faz bem ou mal à saúde?
6: Pois é. A diferença
1: então, dependendo...
6: De 27 para 19, eu vou arcar o banca. Ele já deve ter acertado tudo com o Flávio.
5: Não defendo pré-candidato nenhum, mas é que ele já faz uma promessa, quem sabe até eleitoreira, mas ele já promete hoje, não sei se por toda a situação na qual ele está envolvido, né, que se vê numa sinuca de bico, que parece que a candidatura começa, pré-candidatura começa a naufragar e ele começa a tirar para todos os lados. Claro, obviamente o Marcelo sabe, tem que passar pelo Congresso, tem que ser revisto tudo, mas eu acho que...
4: Chamado princípio da anualidade, né? Que você, então, você vota uma medida hoje referente a tributo, ela vai valer no ano que vem. Não sei para os tributos regulatórios, né? Que são poucos. Mas
5: eu acho que aquela guerra fiscal entre estados, ela vai acabar. A diferença é ser. O Rio Grande do Sul será beneficiado com isso.
4: Sim, vai ser.
5: Né? Porque tem estados que tem ICM mais baixo, se paga a diferença de ICM quando vem um produto de fora, né? E o Rio Grande do Sul se torna pouco competitivo os produtos feitos aqui no estado, né, para fora. Agora, uma questão que me causa preocupação é a maldita Lei Candir. Como ficará essa situação? Os estados já não arrecadam nada com a Lei Candir, nada de ICM, nada fica para o estado, né? Não sou um defensor do ICM, mas um estado que é exportador, por exemplo, o Rio Grande do Sul, o estado tem uma exportação muito maior que o estado de Santa Catarina, tem um PIB muito menor. E as pessoas dizem, mas Santa Catarina a vida parece melhor. Mas tem um detalhe, o Rio Grande do Sul, as grandes indústrias da Serra Gaúcha, elas não geram nada de ICM para o estado. O estado não ganha nada com isso. E as indústrias catarinenses, por exemplo, elas trabalham muito mais para dentro do Brasil, né? E quem trabalha para fora não gera nada de riqueza para o estado. Né? Então, essa questão da Lei Candir, eu não sei se ela não vai ter que ser revista também, Marcelo.
1: Sabe que eu falo assim, né? Isso é um ponto de vista meu, muito meu, tá? O CBS entra o ano que vem, ok, mas o IBS eu acredito que não entre até 2033.
4: Está previsto ano que vem também, né?
1: Mas eu acredito que ele vai ser mais demorado. Sabe por quê? Porque pensa assim, estados e municípios, eles têm que sentar para definir...
3: IBS é bens e serviços?
1: É, imposto sobre bens e serviços, e o CBS é... Então aí tu para pensar contribuição sobre bens e serviços. Se os estados e municípios ainda não definiram as suas alíquotas, como é que ele vai começar a fazer alguma coisa até 2033? Existe um cronograma, sim, existe um cronograma. Mas eu não acredito, porque quando tu entra nos municípios, quando tu entra, é muito complicado. Como é que vai ser essas pessoas, esses municípios pequenos? Só para vocês terem uma ideia, nós já temos 21 teses prontas contra a reforma tributária. É só ela entrar. Que vai dar problema. Esse é um problema teu. Agora, deixa eu te dizer uma coisa. Quando tu pegar lá na máquina do cartão e tu passou lá R$1.000, o governo pegou R$280. Daqui 7 dias o cara quer devolver o teu material. Como é que o governo vai devolver o imposto que ele já recolheu? Como que ele vai fazer isso?
5: É uma questão, com certeza.
1: Então, vai ser. Só que tu vai ter que devolver os 1.000 para o teu cliente.
4: Sim, o cashback da devolução.
5: Mas na nota ela vai destacada, né?
1: Vai destacada.
5: Vai destacada, como é nos Estados Unidos, por exemplo.
1: Exatamente.
5: Você comprou no estado de Nova York, é 10% separado, está destacado ao lado. Isso, comprou, deu mil, é mil mais 10%.
4: Que vai ser interessante para o consumidor.
5: Flórida, sim,
1: exato,
5: né?
1: Para saber, exatamente.
4: O consumidor vai saber quanto está pagando.
5: Quanto está pagando de imposto. Quanto está indo para o governo.
3: Né? Algumas notas já tem isso, né?
4: Já tem.
3: Já tem isso aí.
1: É que esse ano já começou a ficar sabendo sempre.
5: Quanto é o imposto?
2: Quanto é o imposto, inclusive, quando é a mais do que ele pagava antes, é isso?
5: Sim. Não, vai estar destacado.
1: Vai estar destacado.
5: O produto é mil, o imposto é X.
1: Não, só que uma coisa que o consumidor tem que ver é que no, na prateleira vai estar o valor do produto.
4: Sim.
1: Quando ele pagar no caixa, é que ele vai ter o imposto. É exatamente como aconteceu na Europa.
4: O detalhe é o consumidor que paga o imposto, a empresa recorre.
3: Mas aí vai estar a mais.
4: Mas no caixa vai aparecer a mais ali?
1: Vai, sim.
5: Vai.
1: Sim. No caixa, sim.
3: Na gôndola está R$10. Tá. Isso. Aí vai passar no caixa, tá, vai ser R$2,80.
1: Isso. Porque é o valor do imposto.
5: Separado.
3: Isso é importante saber, o consumidor saber, porque daqui a pouco tu vai com dinheiro contadinho para o mercado e achando que vai comprar e não vai dar o dinheiro.
2: É isso que eu digo, tem que pensar no consumidor, senão não vai adiantar nada.
0: Será que o Varoto está lembrando que nos Estados Unidos... Né?
5: No Varoto, nos Estados Unidos é assim.
6: Tem um preço, quanto vai pagar...
5: Mais taxas. Por exemplo, o hotel, tu reserva agora, pagou o hotel, quando chegar lá, tu vai pagar as taxas, sim, separadas. Né? Então, tem alguns fatores que vão necessitar de ajuste. E tem um fator bem interessante, eu conversando semana passada com o tributarista e mais o contador, as empresas têm que se preparar para isso, será o seguinte, uma empresa X, ela comprou um milhão, o fornecedor, que vai gerar nota e tudo certo, ele vai gerar 20% de crédito para ti, porque vai ser gerado crédito. E se a empresa estiver positiva e ela comprou um milhão, mas ela está vendendo 300 mil por mês, ela vai ter crédito.
1: Exato.
5: Ela vai ter crédito. E aí, ó, esse mês eu não vou pagar nada de imposto, mês que vem também não. Só que aí no outro, tu vai pagar todo o imposto acumulado. Vai ter que ter uma gestão muito boa desses créditos.
4: Tributário,
5: porque o crédito, ele vai entrar, ficou com 200 mil de crédito de imposto. Bah, maravilha, vou vender... Quando chegou nos 600, 700 mil, agora eu tenho que começar a pagar o imposto total, os 27.
4: Os contabilistas têm que se preparar, né?
1: Muito.
4: Porque se elas for fazer isso em geral, ou um consultor, se a empresa for maior. Mas o contabilista...
3: É como um posto de gasolina. Posto de gasolina tem uma margem muito pequena. E chegou o caminhão na bomba ali com 20 mil litros, tu tem que pagar 200 mil, tu tá no caixa ali, no teu saldo 200 mil para pagar o caminhão, né? Aquele dinheiro ali, às vezes, faz cosquinha, tu acha que é teu, né? Na verdade, não é teu. Não, é um dinheiro do fluxo que tu tem que pagar o combustível, porque custa, a margem é muito baixa, entendeu?
4: Custa,
3: Então, é um negócio complicado isso aí de administrar.
5: E as empresas de software, de gestão, eu conversei com o pessoal de software, eles estão muito assustados com isso. Como adaptar o software a isso? Porque, na verdade, a empresa vai ter uma conta corrente com o governo, de crédito de imposto.
1: Mas eu vou te falar uma coisa, nosso treinamento 25 e 26 está vindo um sistema que vai fazer esse controle para os empresários. Eles vão apresentar.
4: Isso é bom.
1: Eles vão apresentar o próprio sistema.
3: Aonde vai ser, quem pode se participar, como
1: Na realidade, eles são só 40 vagas, tá? São somente 40 vagas, porque é muito seleto para eles entenderem, para os empresários.
3: É para grande empresário?
1: Não, para todos, até quem quer ser empresário. Nós temos só 5 vagas disponíveis, nós não temos mais que 5 vagas disponíveis, já foram preenchidas.
4: A tua formação, Karina, é contabilista ou advogado?
1: Advogado. O meu sócio de São Paulo está vindo toda a nossa equipe junto para auxiliar esses empresários. Tem contador na nossa turma também, que vai estar lá. E está vindo esse software para mostrar para os empresários que eles podem ter na própria empresa deles e como eles vão fazer esse cruzamento. Uhum. Então, é bem interessante. Vai ser no capítulo 12, no Parque Una, na Vanguarda. Nós vamos fazer um treinamento na segunda e na terça-feira, das 9 da manhã às 17 da tarde. Então, vai ser bem interessante. E, dando um adendo, até falando, quem vai sofrer, no meu ponto de vista, vão ser as empresas do Simples Nacional. Por quê? Empresas que vendem para outras empresas grandes e que hoje não geram créditos, as empresas grandes vão deixar de comprar delas. Uhum. Então, hoje nós temos que fazer... Vou dar um exemplo, eu tenho um cliente aqui dentro de Pelotas que ele vende para os grandes atacados aqui e ele é do Simples Nacional. E os próprios atacados já disseram para ele assim, ó, tu vai continuar no Simples ou tu vai fazer a opção que é agora em setembro.
4: Agora em setembro já.
1: Exatamente, pelo sistema híbrido.
4: Aí vai ser um turning point mesmo, um ponto de...
1: Só que
4: de
1: ninguém está falando sobre isso.
4: Ninguém está falando, exatamente.
1: Só que a opção já tem que ser em setembro agora.
4: Terminou a Copa, o pessoal vai começar a se preocupar.
5: Quem é do Simples também, hoje já não gera crédito de ICM, já não.
1: Sim, mas...
5: Já é um problema. Porque se compra na empresa do Simples, ela não vai te gerar os 17% de crédito ICMS. E tu vai ter que pagar não só a diferença sobre o lucro, tu vai pagar sobre o total. Então já é bem pouco viável comprar de empresa fornecedora do Simples.
1: Vai ficar pior, tu entendeu?
5: Vai ficar muito pior, sem dúvida, sem dúvida.
4: É um ponto importante, porque em setembro vai,
1: setembro
4: a gente vai ter discussão. Só depois da Copa, provavelmente, e pouco tempo para a pessoa se adequar, para o empresário tomar pé da situação.
1: Para pensar, né? Tu é uma empresa do Simples Nacional, tu tem 20 clientes que são grandes atacados, tá? Aí chegou, passou setembro, ano que vem, não vou comprar mais de ti. Ué, por que tu não vai comprar mais de ti? Não, porque tu tinha que fazer a opção em setembro. Perdi 20 grandes clientes, potenciais clientes, porque o cara vai comprar de outro, porque eu não gero... Tá, mas eu quero fazer, eu quero ir. Não pode, a janela fechou.
4: Informação
2: a ideia original não era simplificar?
5: Na verdade, vai ser simplificado. Vai ser simplificado. Sim, porque soma a cadeia. Por exemplo, um automóvel, te dou um exemplo, um automóvel.
4: É uma questão de costume, né?
5: A Pirelli gera 17% de ICM, pagou 17%. Chega na fábrica, mais 17%. Na revenda, mais 17%. É 17 sobre 17 sobre 17.
2: Sobre?
5: Sim, um sobre o outro. Esse outro não, vai ser só um de 27. É alto 27? É, mas soma 17, mais 17, mais 17.
4: Muito mais.
5: Tu pagava sobre o pneu da fábrica, depois aquele mesmo pneu, fábrica do pneu, vamos dizer, a Pirelli. E aí paga sobre o carro, que o pneu está incluído, mais 17, na revenda mais 17 sobre o veículo.
4: Tributação acumulativa em cascata.
5: Exato, em cascata, era um horror. Era 52%, Neif, só para ter uma ideia.
4: Tributo.
5: 52%.
1: Para o nosso ouvinte entender... Para ficar claro para eles. Se hoje vão comprar um sapato, tá? Eu vou cobrar direto da fábrica. Esse sapato custa R$10. Eu sou uma distribuidora. A fábrica vai pagar o imposto sobre 10. E essa fábrica vendeu para mim por 14. Quando eu comprar esse sapato dela, eu vou pagar sobre os 4, não sobre
4: valor
1: os 14.
4: Agregado.
1: Exatamente. Claro. Aí eu vou vender para um comerciante revender. Vendi para ele por 18. Ele não vai pagar sobre 18 como hoje acontece. Ele vai pagar sobre os 4, porque o 10 já pagou, o 4 já pagou.
5: É a diferença.
1: É a diferença.
5: O crédito.
1: É o crédito. Então é o não cumulativo.
4: É no mundo todo, os melhores.
1: Exatamente.
4: Tributários são assim, né?
0: Eu pedi licença para vocês um minutinho, 13 mais 43. Olá, oficial Ótica Cristal, vamos às nossas mensagens, jogo rápido e estaremos de volta em seguidinha.
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0: Voltando 13:48 na hora oficial Ótica Cristal, um registro que eu quero fazer aqui, ó, um convite da equipe 13 horas, né, e do Palácio da Política, né, seu Gastão? Palácio da Política da Associação Comercial de Pelotas, né? 13 horas e Associação Comercial de Pelotas, parceiros nessa empreitada. Um presidenciável aqui,
1: Renan
0: amanhã,
1: Santos,
0: ao vivo. Os senhores comentaristas políticos estão convidados, né?
1: Estarei aqui.
0: Para o especial amanhã com Renan Santos, do Missão, candidato à presidência da República.
1: Terceiro colocado nas
2: pesquisas. Pois é, eu nunca tinha ouvido falar nessa
1: questão. Eu já vim acompanhando a Missão, que é o antigo MBL, né?
3: Quem lá em casa, quem fala nele é,
1: é a origem.
3: O Neifinho, né? Que é meu filho.
2: Ele é falou, teu filho. É, nós não sabíamos.
3: Eu não sei, né? Eu acho que é. Bom, e o. Ele me fala, ele sempre me falando nele.
1: Ele é articulado, inteligente.
3: Aí eu fiquei assim, aí eu interessado, fui ver dinâmico, quem era o cara, né? E eu tenho ouvido coisas dele.
4: Quem tem mais de 16 anos e vota, até, né? Quem vai até os 25, ele, vocês sabem, todo mundo sabe tudo, quem é.
3: Exatamente, foi o que ele me disse.
1: Até 20 e poucos anos.
0: Os jornais de TV nacionais têm falado uma barbaridade nele, têm destacado muito, né?
1: Até 25 anos o pessoal conhece ele bem. Depois os mais velhos, assim, 30 anos e tal, aí o pessoal não tem tanto conhecimento. Mas ele é muito ativo em redes sociais, é inteligente, preparado também. A questão é a experiência política, né? E a questão também, o partido dele, o Missão, a gente não sabe, ele não é um partido capilarizado como MDB, como o próprio PSD, como o PSDB, que tem diretórios no Brasil todo.
0: Sim, sim. Né?
1: Então ele vai ter essa dificuldade, mas é um cara bem articulado, inteligente, preparado até.
2: Missão, só questão de... eu só conheço a jesuítica.
1: Missões jesuíticas.
2: Começou parte do Rio Grande do Sul. Isso. Mas eu queria fazer uma rápida observação, que agora eu vinha para cá e as pessoas vivem me enchendo para que a prefeitura volte a proibir as bicicletas na Praça Coronel Pedro Osório e no calçadão. Porque elas atropelam as pessoas, as crianças se assustam, e principalmente as bicicletas motorizadas, que eles passam, esses dias estava um cara marcando, dentro da praça, a mais de 40 km por hora. Ora, uma criança que sai correndo de perto da mãe, ele...
3: Até um adulto, não. Você é uma criança.
0: Essas elétricas.
2: E isso foi proibido.
3: Motinhas, mas isso é proibido, né?
2: Agora é proibido.
5: Acho que é proibido.
4: É proibido.
5: É proibido.
4: É proibido.
5: Não,
4: ninguém,
5: não é fiscalizado, mas é proibido.
2: Sim, é evidente.
3: Tem quem proíba, mas não tem quem cumpra.
2: Pois é, a Guarda Municipal fica lá no fim do mundo. Daí que ela chegue, o Z1 já foi atropelado e o dono da bicicleta já está em Rio Grande.
5: Professor Varoto, é proibido parar em fila dupla. Na Floriano, aqui, entre 15 e Andrade, é proibido de parar em fila dupla. E a gente vê o Uber o dia inteiro parado. Bom, parar em fila dupla é proibido.
2: Os Uber param
5: em fila dupla. E os vizinhos nunca vêm. Mas o senhor, se parar em fila dupla, eles vão enxergar. Se é Uber, eles não irão enxergar, com certeza.
0: Estou falando de bicicletas, mas essas motinhos elétricas.
5: São motos.
0: São motinhos elétricas, né?
5: Atingem mais de 40 km por hora.
2: Na rua está bem. Agora, dentro da praça, com crianças, como velhos como eu, pessoas assim,
1: sim, é perigoso,
2: suscetíveis, frágeis. Eu não estou defendendo a minha causa, estou defendendo. Sim.
4: E cada vez vai ter mais, que agora qualquer loja tem essas motinhas aí. Você, aqui na esquina daqui, daqui tem, tudo que é lugar tem. 20 vezes de R$300, R$6.000, R$4.000, não precisa capacete, sai andando na loja.
3: Dependendo a distância de um eixo a outro, já tem que usar
4: capacete. Não precisa se negar.
0: Não, essa do não precisar do capacete, no trânsito como o nosso, meu Deus do céu.
5: Se existirem regras, não é uma má ideia, não polui.
4: É o convite à valsa, Freitas. É o convite à valsa.
0: A frase famosa da Lessa Freitas, é o convite à valsa. Eu assisti uma cena de uma menina usando uma motinho dessas, né, elétrica, e entrando na Avenida Adolfo Fetter, mas entrando assim, meio que, né, abruptamente, sabe? Entrando na Adolfo Fetter. Olha, Adolfo Fetter é um convite à valsa, né? Avenida Adolfo Fetter. As pessoas em altíssima velocidade não respeitam quase nada, absolutamente nada. Eu fiquei parado assistindo aquilo, digo, meu Deus do céu. Meu Deus do céu. Logo na Adolfo Fetter. Se fosse num outro local mais tranquilo, lá sei, num condomínio fechado, tudo bem, mas nas nossas ruas, nas nossas avenidas, Acho muito perigoso. Muito, muito perigoso.
3: É uma via, são vias urbanas e que com várias pequenas rótulas ou esquinas, né, que o carro pode dobrar para a esquerda e para a direita, né, e as pessoas acham que quem vai dobrar pela esquerda lá adiante tem que andar pela direita. Não, não. Se eu vou dobrar a esquerda, eu já tenho que pegar a esquerda. Senão eu vou trancar o trânsito todo. Né? Então há essa ideia.
1: Mas essa discussão de esquerda e direita é muito polarizada.
3: Não sei. Não, mas para mim, tanto faz, para a esquerda ou para a direita, entende? Mas tem que dobrar com segurança.
1: Eu sou de centro, eu vou para o centro e vira qualquer lado. Não, mas... gira, estou brincando.
3: Não, tá certo,
1: eu
3: sei.
2: Dizer, aí... o professor Neif me cortou, é que o exemplo vem de cima, dizem. Esses dias eu encontrei o prefeito Fernando Marrone, ele nem me viu, ele estava chegando em casa.
3: Não deu bola para ele.
2: E capacete. Estava como manda a recomendação. Claro, claro. Se o exemplo vem manda, de cima...
5: Não, ele dá o exemplo. Ele faz
0: o
5: correto. O
0: Marrone dá o exemplo, isso mesmo.
5: Ele dá o exemplo.
0: Usa bicicleta, mas de capacete. Isso é verdade. É.
1: Lembrando só uma notícia rápida aqui. Hoje, na entrada do campus Anglo da UFPEL, os técnicos da UFPEL, que estão em greve há mais de 2 meses, eles estão fazendo um movimento, não, uma paralisação, e estão fazendo uma manifestação, na verdade, cobrando o cumprimento do acordo do presidente da República, né, durante o período que a UFPEL esteve em greve, cobrando o cumprimento do acordo salarial que, segundo os técnicos,
0: cumprido,
1: não foram...
0: Não.

0: ministro era o...
1: Mais de 2 meses, não foi isso, Neif?
0: Eu acho que o ministro era aquele do Maranhão.
2: Hugo Napoleão.
3: Hugo Napoleão.
0: Não é Maranhão,
3: é...
0: Piauí. Piauí. Foi. Se eu me desse teu microfone, ficasse sem.
4: Não, é que o outro está...
5: Está longe.
4: Está muito distante.
5: Está muito distante.
4: Então, fiquem
3: vocês
4: falando.
0: Não.
3: Hugo Napoleão.
0: Se nós ficarmos falando, nós vamos falar mal da vida dos outros.
6: Mas tem que ser... Não dá tempo para falar mal da vida da gente.
7: Mas falando sobre as motos elétricas, eu não sei qual é a posição de vocês, mas o fato da carteira de motorista agora ficou difícil, né? Por quê? Porque tu não precisa fazer nem baliza mais, né?
3: É, pois é. Agora...
7: Como vai ser? Eu acho que o seguro vai aumentar bastante.
6: Não, tem que aumentar o número de ambulâncias também, na verdade.
7: Porque imagina...
3: Aquela prova difícil de entrar de ré.
7: Exato.
3: Né? Entrar de ré, fazer a manobra, entrar de ré na sua imagina. Direita. Né? Todo mundo, né? Aquela baliza que era fundamental, você sabia entrar.
7: Exato,
3: né?
7: Exato. Saber, eu acho que os flanelinhas que souberem estacionar agora, vão ganhar bastante.
6: Mas ainda não está valendo isso, né?
7: Claro que sim.
6: Não, mas esse pessoal que já tem carteira não foi dentro.
7: Não, assim, o meu filho está tirando em Porto Alegre, tá? E não precisa de baliza. A minha nora tirou e não precisa de baliza.
6: O meu tirou há 2 anos e precisou.
7: Precisou, agora então, que não precisa exatamente. Mais.
3: A minha vai tirar
6: então,
3: também.
6: Eu tenho visto diariamente. De frente ao Krolov, então, tem 2 sinaleiras ali que são muito bem colocadas, que tem uma entrada à esquerda e tem a saída do Krolov. Né? Tem 2 sinaleiras que ninguém, com raiva, ninguém não. A maioria das pessoas não respeita. Pessoa de moto, nenhum respeito. E os carros chegam ali, dão uma paradinha e seguem. Aí eu chego, todas as manhãs eu uso aquela via ali, né? Eu paro e aí o cara começa a buzinar atrás, entende? E aí eu vou descer, vou lá e vai estar com algum problema na buzina, quer que eu trancou a buzina, é isso, né? Porque é impossível, né? Ontem um cara chegou, todos, eu estou dizendo isso, porque são pessoas que fizeram esses exames todos. Está muito na cabeça das pessoas. Né? Numa rótula, eu tive que parar, porque vinha um caminhãozinho assim, fazendo a volta, tive que parar, óbvio, né? Fiquei parado esperando que fizesse a volta na rótula. Né? E o cara me buzinando atrás.
0: Né? Isso é comum, né?
6: E se eu tivesse um Jeep daqueles com uma parte...
3: Dá-lhe uma ré.
7: Eu não sei, mas eu acho que vai ser bem...
6: É impossível que essas pessoas que passaram por todos esses anos façam isso. E o problema maior não está em fazer o exame. Está na capacidade de entender a importância daquilo que eles aprenderam.
3: Rótulo é uma coisa complicada, muitos não entendem. Pelo menos alguns não entendem.
5: Aliás, na Ferreira Viana ninguém entende. Porque quem vai para a Ferreira Viana passa reto sempre. As ruas adjacentes que têm acesso, que o motorista da rua adjacente está mais próximo da rótula de entrar, ele não consegue entrar. Porque ninguém para na Ferreira Viana. Inclusive, certa feita estava o prefeito Marrone aqui, eu falei para ele, a Ferreira Viana ela vai necessitar de quebra-molas, infelizmente. Ou redutores, redutores eletrônicos, que aí cobram multa, porque as pessoas não reduzem, não param em rotatória quando vêm pela Ferreira Viana, passam reto.
0: É que está a sinaleira fechada, se forma aquela fila de 4, 5, 6, 7. O sétimo vê que a sinaleira foi aberta e começa a buzinar como se não tivesse ninguém na frente dele. A rua fosse só dele. Eu fico irritadíssimo, porque se sou eu que estou trancando o trânsito, é uma coisa. Agora não posso passar por cima da fila. Né?
5: Eu tenho uma pergunta. A faixa de pedestres, pode se parar em cima da faixa de pedestres?
0: Não.
7: Não?
5: Não? Por que motoboy pode? Os carros estão parados, eles cruzam pelos carros, param na frente do automóvel, sobre a faixa de pedestre.
6: Poder pode, não deve.
5: Não pode. Tem que ter multa. Pode. Se eu sou o prefeito, meu Deus, eu vou arrecadar uma maravilha com esses motoboys. Eles param em cima da faixa de pedestre sempre, invariavelmente. Param na frente dos carros, né? Sim. Furam fila, o que é extremamente desonesto, mas eu não uso nada desse tipo de serviço. Enfim, e paro em cima da faixa de pedestres. O que, que é isso? Existe regra de trânsito ou não? Ela deve ser respeitada ou não? Até onde? Quando é que os agentes de trânsito que não vêem carro de aplicativo em fila dupla, quando é que os agentes de trânsito que não vêem moto em cima da faixa de segurança começarão a autuar? Quando? Cadê essa Secretaria de Trânsito que não enxerga isso? Cadê esses agentes de trânsito?
3: No Brasil tem leis que pegam...

0: não pegam.
1: Não, mas não tem lei, multa, multa já e vai pegar.
0: O Chico Anísio. Chico Anísio, leis que pegam, leis.
1: Mas se multar, quando doer no bolso, eles vão aprender.
2: Sim. Não, sabe quem falando?
3: Mas é pontual, né? De repente vão lá, multam 500 pessoas, tá? Aí tá.
1: Não, tem que multar sempre. Até eles perderem o veículo, ponto, paciência. Ou eles aprendem. Como diz o velho ditado, aprende pelo amor ou pela aprende dor. Pela dor, vai ter que ser pela dor.
2: Sabe quando eu fui, para Porto Alegre, uma coisa que eu achava muito estranho lá é que todo mundo anda 60, né? Tipo assim, pô, 60, eu quero, né? Aí eu comecei a receber multa, eu nunca mais andei
0: acima de 60. Curitiba também, Curitiba direto.
2: É 60, lugar, não 60, pode mais de 60, não vai.
4: Se for para todos, está correto. Agora é a segunda e conforme aquela moça é tão bonita.
1: É, o entendimento dos agentes de trânsito, que esses agentes de trânsito em Pelotas são literalmente uma vergonha. Né? Uma visão seletiva deles, enxergam o que querem. Quando se tem um engarrafamento, eles ficam parados observando o engarrafamento e nada fazem.
5: Vou pedir licença para vocês um minutinho, são 14 horas, vamos fechando 13 horas por aqui, nós temos uma jornada esportiva na parte da tarde, vamos prosseguir através do YouTube.
0: YouTube, deixa o seu like.
5: O 13 e rádio sai do ar nesse momento.
3: Continua.
5: Continua pelo YouTube.
0: Cola o dedo lá, dê like no YouTube.
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7: 14 horas e 1 minuto.
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0: Olá, muito boa tarde a você ligado na Rádio Universidade. Estamos chegando para mais uma jornada esportiva do time da Bola Branca. 13 anos depois, Brasil e Farroupilha se reencontram para uma partida oficial. O clássico Brafado está de volta ao calendário do futebol pelotense e você é nosso convidado. 13 anos depois, oficialmente, 12 anos depois, porque a gente teve ali em 2014 um amistoso onde o Brasil venceu por 3-2, mas valendo algo, 2013, 4-0 pela Copa Sul Fronteira, mas estamos em 2026, na Copa FGF, no Troféu Dunga, na Copa Dunga, e temos o clássico Brafar já na segunda rodada, então você é nosso convidado. A bola rola às 15 horas, são 14 horas e 7 minutos. E está começando o nosso Esperando o Futebol. 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Vamos embora então, porque logo mais rola a bola, logo mais já trazemos as escalações, Brasil e Farroupilha, infelizmente o clássico Brafar disputado em Bagé, lá no Estrela d'Alva. Não vai ser na cidade de Pelotas, 13 anos depois temos uma partida entre Brasil e Farroupilha valendo algo, mas vai ser fora da cidade de Pelotas, vamos ter que aguardar um pouquinho, porque vai ter mais um, aí sim no estádio Bento Freitas. Mas agora é a segunda rodada da Copa FGF e a gente começa escalando o time da Bola Branca. Quero dar uma boa tarde ao Jorge Alves, que está aqui na mesa de áudio, no quarto andar da Universidade Católica de Pelotas, nos estúdios da Rádio Universidade. Boa tarde, Jorginho, bom trabalho. Mas então, já que o clássico é distante, é lá em Bagé, é para lá que a gente vai, porque nas reportagens de hoje está o Wesley Dagani, que está lá no Estrela d'Alva nessa tarde de quinta-feira, e vai começar a trazer os primeiros destaques do mandante do Farroupilha. Boa tarde, Wesley. O Wesley chega logo mais, ele estará nas reportagens trazendo tanto o Farroupilha, tanto quanto o Brasil. Então vou aproveitar, mudando um pouquinho a ordem, dar um boa tarde, que está comigo também aqui no quarto andar da Universidade Católica de Pelotas. João Antônio Ferreira estará nos comentários para esse clássico importante. João, uma boa tarde, o que falar dessa segunda rodada? O Farroupilha empatou na estreia, o Brasil venceu, ambos se encontram 13 anos depois. Uma boa tarde.
1: Boa tarde ao Lucas Fabião, Jorge Alves, também ao Wesley Dagani e ao Gustavo Lousada, todo mundo que está nos acompanhando. Pois é, depois de mais de 10 anos teremos o reencontro, né, das duas equipes neste clássico. É, já falamos diversas vezes, né, é uma partida talvez para o torcedor chavante ter um certo choque da realidade atual do clube, mas que ao mesmo tempo premia, de certa forma, né, alguns jogadores da possibilidade de disputar um clássico, de vestir mais uma vez a camisa do Grêmio Esportivo Brasil. Tem jovens jogadores aí que vão buscando seu espaço, né, jogadores como próprio Thiago Henrique, como goleiro Davi, que é oriundo da base e agora vai recebendo as oportunidades no profissional. Tobias, que estreou na quarta-feira passada jogando, né, com a camisa do Brasil contra o Guarani. Então são alguns jogadores jovens que vão tendo as suas primeiras oportunidades como profissionais e a gente vai vendo a dedicação desses atletas nesses jogos que a gente entende que nesse momento não são os principais, porque o Brasil ele está com o seu foco principal na Série D, porém hoje vai ter um confronto que é um clássico, é um confronto, né, onde historicamente o Brasil é muito superior em relação ao seu rival, né, em relação à equipe do Grêmio Atlético Farroupilha, mas dentro de campo esses fatores acabam não entrando. Então a gente em breve vai saber as escalações das duas equipes. Farroupilha já mostrou, né, uma qualidade na partida de estreia, empatando fora de casa contra o Bagé. Bagé que ontem lá no Estrela d'Alva, né, nesse mês Estrela d'Alva, onde teremos confronto de daqui a pouco, o Bagé surpreendeu a equipe do Guarani, venceu o clássico depois de 9 anos, né, pelo placar de 1-0. Então consegue, né, já chega a 4 pontos, ultrapassa, né, o Brasil na competição. Claro que o Brasil, em caso de vitória ou empate, vai retomar a liderança do grupo. Mas também temos, pelo lado do Farroupilha, um Farroupilha que consegue, né, se destacar numa partida de estreia, buscando um empate fora de casa. E agora, né, claro, com o seu mando, mas não nos seus domínios, vai tentar também surpreender o Brasil. Quem sabe, né, uma vitória, quem sabe um empate, né, surpreender um Brasil que está num momento negativo. A gente segue falando, né, o Brasil ainda não saiu daquela situação negativa, conseguiu a vitória diante do Guarani, mas já fez uma partida ruim na sequência contra o São José, segue numa situação um pouco complicada, um pouco delicada, né, ainda em busca da classificação na Série D. Então por isso a gente já vai projetando, né, para o confronto de domingo contra o São Joséense, uma viagem, né, até Curitiba, um jogo que é muito importante, porque o Brasil, em caso de vitória, consegue assumir a terceira posição, já fica cada vez mais próximo da classificação para a próxima fase. Talvez o Brasil hoje, pelo que a gente vai projetando, não deverá jogar com quase nenhum jogador da equipe principal, aqueles 11 titulares, como foi na semana passada com alguns atletas, né, jogou o Robinho, jogou também o próprio Morbeck, que depois apareceu como titular, né, ambos apareceram como titulares. Mesma situação do Guti e do Masson. Acho que para hoje, talvez o Gilson não arrisque colocando esses atletas ou atletas que ele pode vir a utilizar como titulares no domingo, porque vai ser um tempo curto de um jogo ao outro e principalmente é um Grêmio Esportivo Brasil que também precisa focar, né, com prioridade na partida do domingo da Série D, para não deixar para as últimas rodadas, para não deixar para definir a sua vida na classificação à próxima fase da Série D, contra um Blumenau que também chega numa certa crise, né? Então são situações que a gente vai observando para esse jogo, que deixam o jogo, acho que, um pouco mais equilibrado. Se fosse o Brasil principal, eu acho que seria uma soberania muito grande do Grêmio Esportivo Brasil em questão de qualidade, né, e obviamente de investimento em relação ao Farroupilha. Como deve ser um Brasil já bem mais misto, mais mesclado, alternativo, pode ser que alguns jogadores enfrentem um pouco mais de dificuldade, né, por estar ainda com uma falta de entrosamento dentro de campo, né, na questão dos jogos mesmo, sem tanto ritmo e sem tanto entrosamento com os colegas. E nisso pode ser que o Farroupilha, por já estar treinando há um certo tempo, consiga equilibrar um pouco mais. Mas isso não muda o fato de que o Brasil é a equipe, né, que chega como favorita para este clássico.
0: Tá certo, esse é João Antônio Ferreira. João vai estar nos comentários para esse clássico Brafar, importante. Que bom que está de volta ao nosso calendário, está de volta às nossas jornadas esportivas. Logo mais a gente vai até o Estrela d'Alva escutar o Wesley Dagani, que estará nas reportagens. Mas eu quero convidar você a interagir conosco. É uma quinta-feira à tarde. Muita gente deve estar no trabalho, ligado na universidade, também na correria do dia a dia. Mas temos esse importante jogo e quero convidar você a interagir conosco no nosso WhatsApp 53984135473 e também no nosso YouTube da Rádio Universidade de Pelotas. Estamos ao vivo, nossa live por ali. Você pode mandar a sua mensagem de texto tanto no YouTube, no WhatsApp, mensagem de áudio a gente não consegue reproduzir. Também tem o Instagram, @RádioUniversidade. Aproveita para nos seguir por lá, seguir no YouTube. Estamos rumo a 5 mil inscritos no canal do YouTube, então dá o like, se inscreva, compartilha. Tá chegando esse clássico Brafar. Mas João, já quero seguir no nosso bate-bola, mas trazer a situação da Copa FGF nesse momento, porque ontem dá pra se dizer sim que a gente teve uma surpresa, né? Nós tivemos o clássico Baguá e clássico é aberto, então daqui a pouco não dá pra realmente usar a palavra surpresa. Mas uso esse termo porque a diferença de Guarani e Bagé é grande. O Guarani está jogando uma Série D em primeira divisão, o Bagé vem ficando cada vez mais firme na divisão de acesso. Mas nesse momento a gente tem um grupo B, que é o grupo da região sul, com o Bagé líder com 4 pontos, jogou ontem pela segunda rodada e venceu no Estrela d'Alba, esse mesmo do confronto de logo mais, por 1-0 e chegou à liderança do grupo com 4 pontos. Em segundo, passando também para a semifinal, está o Brasil, com 3 pontos em um jogo. Venceu o Guarani na primeira rodada por 2-0. Que fase do Guarani de Bagé. Brasil foi bem na estreia. Terceiro colocado é o Farroupilha, com 1 ponto. Empatou com o Bagé em 1-1 lá no Pedra Moura, na Pedra Moura, na primeira rodada. E tá com esse pontinho. E na lanterna do grupo, João, Guarani com 0 pontos em 2 jogos. Na Série D, muito mal. Na Copa FGF, que poderia ser o escape, começa muito mal. Finalizando então esse giro pela Copa FGF, de olho no Grupo A, vão se encontrar Brasil, quem sabe o Farroupilha, quem passar para a próxima fase, Bagé e Guarani também, tá tudo em aberto, só o começo, vai encontrar o Grupo A, que nesse momento tem o Santa Cruz na liderança com 3 pontos em apenas uma partida, venceu o Gramadense por 2-1 na primeira rodada, o Monson, que estreou ontem, mas pela primeira rodada empatou em 0-0 com o Brasil de Farroupilha fora de casa, então o Monson nesse momento, segundo colocado com 1 ponto, terceiro colocado, Brasil de Farroupilha também com 1 ponto, por causa desse empate, o Gramadense tem 0 pontos em um jogo. A gente acompanha o Grupo A porque o Grupo A tem seus jogos nos finais de semana, é a tendência, né, porque lá não tem nenhuma equipe de Série D. Mas, João, falando então dessa situação do grupo, né, porque tivemos o Guarani começando muito mal, um Brasil que a primeira impressão na Copa FGF foi muito positiva, o Farroupilha também com uma amostragem positiva, veio buscar um empate lá na Pedra Moura, e nesse momento a gente tem Bagé e Brasil passando nessa questão do que tem se configurado nessa Copa FGF, até da forma que o Brasil tem tratado, né, porque vai vir com reservas, esperamos até que mais reservas ainda, como que tu tá vendo essa situação da Copa FGF, tanto pro Brasil, que tá conciliando com a Série D, e o Farroupilha, que seu foco é inteiro na competição?
1: Pois então, pro Farroupilha, a gente ainda, eu pelo menos avalio, né, que é uma competição onde o Farroupilha vai de sangue doce, mas não num sentido negativo, é um Farroupilha que não tem nada a perder, né, ele entra na competição sabendo, né, que deste grupo seria a equipe de menor investimento, seria a equipe, né, que estaria se preparando para um campeonato que só vai acontecer mais no final do ano. Então não é um Farroupilha que precisa necessariamente estar pronto agora, né? São testes que vão sendo feitos para o Farroupilha para ver quem é que vai passar nesse teste, de certa forma, para voltar à equipe no final do ano para disputar a terceirona. Para mim, eu pelo menos, considerei já um baita resultado o empate fora de casa com o Bagé, porque é uma equipe de Série A2, né, pode não estar ainda completa com todo o seu elenco que vai disputar a Série A2, mas já é uma equipe Série A2, né, com o técnico Rodrigo Bandeira, que ontem venceu um Guarani de primeira divisão em Série D. Então é um resultado muito positivo para mim, para o Farroupilha, o empate fora de casa. Agora, pensando para o Brasil acaba se colocando numa condição agora, né, pelos resultados, pela estreia com vitória. Uma vitória hoje praticamente encaminha a classificação do Brasil. Né, o Brasil já vai estar, né, em duas rodadas com 6 pontos, né, 5 pontos à frente do Farroupilha, 6 pontos à frente do Guarani, que era a equipe que a gente colocava, né, que iria brigar pela liderança. E claro, 2 pontinhos à frente de um Bagé que, de certa forma, também vem surpreendendo. Eu acho que não foi uma surpresa para o Bagé positiva o empate com o Farroupilha, mas foi uma vitória aí sim, né, uma surpresa muito positiva no clássico ontem. Então se imagina uma condição para o Brasil que, em caso de vitória, já encaminha a classificação, já pode continuar fazendo alguns testes, né, de focar na competição principal, né, foca nos seus jogos aí das próximas rodadas, essas últimas rodadas de Série D. Vai ter um confronto contra o Bagé, e aí acho que também, né, dependendo de como for o confronto hoje, poderemos ver alguns atletas se repetindo na equipe contra o Bagé mais à frente, mas já deixa o caminho bem mais entregue, digamos assim, para chegar à classificação. Já se avista a classificação no horizonte com muito mais clareza. Então, é um Brasil que tenta aproveitar essas oportunidades. Eu vejo que alguns jogadores podem, inclusive, aproveitar essa oportunidade para, de certa forma, ganhar oportunidades. A gente viu o time que jogou contra o Guarani, 4 jogadores assumiram a titularidade para a partida contra o São José. Podem não ter ido tão bem, mas aí, claro, acho que aumenta o nível pelo que o Guarani tem mostrado na Série D e pelo que o Guarani mostrou até aqui. Está se mostrando um time realmente abaixo, em questão de elenco. O Alessandro está com dificuldade de armar o seu time, de colocar as suas ideias, questão tática mesmo, dentro de jogo. Então é um Guarani que está bem abaixo. Claro que não se esperava tão abaixo, a ponto de jogar tão mal na partida contra o Brasil e de perder o clássico para o Bagé, mas ainda assim é abaixo. Então a gente não dá para tirar como tanto parâmetro o que vai ser feito nas partidas de Copinha para ser refeito em partidas de Série D. Mas ainda assim, são jogadores que podem ganhar confiança e já é um ponto importante para uma sequência de competições.
0: Perfeito, perfeito, João. Seguindo nesse bate-bola logo mais, mas trazendo ainda então o giro do que a gente vai ter de destaque no futebol hoje, atípico, porque temos um jogo quinta-feira à tarde, então para acompanhar em paralelo não teremos muitos jogos, mas é uma quinta-feira com Libertadores, com Copa Sul-Americana, porque a gente vai ter a partir das 7 horas da noite, La Guaira contra o Independiente Rivadavia, João, aquele Independiente Rivadavia, que é líder do seu grupo, vale muito para o Fluminense, que nesse momento está caindo fora. Também esse jogo às 7 horas da noite. 9:30 temos Universidade Católica e Barcelona do Equador. E também Peñarol e Corinthians. Libertadores da América em andamento. Ontem a gente teve equipes brasileiras em campo. Flamengo vencendo, Palmeiras perdendo. Mas nessa quinta-feira segue com rodada de Libertadores. Copa Sul-Americana, 7 horas da noite. Tem o Puerto Cabello contra o Juventude. Olha o sotaque gostoso, João.
1: Volta.
0: Atlético Mineiro e Cienciano pela Copa Sul-Americana. Joga às 7 horas da noite. 9 horas, 21 horas é tempo de Racing em Caracas. 9:30 da noite, Blooming e Carabobo. E 11 horas da noite, Macará e Alianza Atlético. É o que a gente tem de destaque nesta quinta-feira. Mas, João, vamos seguir projetando. Agora eu quero falar caso a caso. Vamos começar falando do mandante. É um Farroupilha que volta ao futebol depois de um ano parado, usa a Copa FGF a princípio como um laboratório para a Terceirona Gaúcha, na verdade, que começa lá em setembro, se eu não me engano, e quer tirar o máximo de proveito dessa competição. Subiu o nível do que conseguiu ver o mercado, porque consegue Marlon Bica, que é um volante experiente, Léo Ferraz, tentou o Walter, que não vai para essa partida, e até conversei essa semana com o Gregory, conversamos com o Bruno, seria titular na partida de hoje. Mas são atletas que também já confirmaram que o contrato é só a Copinha, então vê que o Farroupilha entrou na competição também para levar a sério. Como tu bem mencionou, um Bagé do Rodrigo Bandeira conseguiu vencer um Guarani de Série D, e o Farroupilha foi lá na Pedra Moura e buscou um empate. Do Farrapo, o que, que tu pode analisar, o que, que eles podem trazer para esse jogo, porque eu escutei bastante a expressão surpreender o Brasil, porque sabe da diferença, o Brasil até nesse momento virando SAF, o patamar fica maior ainda financeiramente, e o Brasil vem competindo em divisões nacionais, algo que Pelotas e Farroupilha não tem conseguido acompanhar. A diferença é grande, mas o Farroupilha busca sonhar, quer sair com no mínimo um ponto, e dentro dessas condições, o que, que o Bruno Coelho pode fazer para então surpreender o Grêmio Esportivo?
1: Como eu falei, o Farroupilha não tem nada a perder na competição. Pelo contrário, acho que só tem a ganhar, porque o Farroupilha tem a possibilidade de realmente se colocar novamente num cenário de estar disputando, de ter êxito em algumas partidas. O Farroupilha que a gente falou, ele não venceu em 2023, se não me engano. Em 2024, ele faz uma boa campanha da Terceirona, mas pelo erro de interpretação da regra, acaba perdendo alguns pontos e ficando de fora. Tinha tudo para ter subido, inclusive, naquele ano para a divisão de acesso. No ano passado não joga, então agora é um Farroupilha que vai se reestruturando como clube mesmo. É um Farroupilha que vai, de certa forma, voltando a jogar, se readequando agora sem um estádio com dificuldades de treinamento, de local para treinamento, mas ainda assim, né, superando essas adversidades. E claro, sempre, né, a gente segue cobrando e esperando, né, na torcida, para que a direção, né, consiga resolver esses problemas externos para facilitar as questões dentro de campo, né, para que o Farroupilha daqui a pouco mais ainda tenha o seu estádio, para que o Farroupilha não tenha que estar se deslocando até Bagé em outro momento para estar disputando essas partidas, né? Se falava da condição de, né, jogar em Rio Grande, que pelo menos é mais perto, mas que consiga cada vez mais estar perto do seu torcedor, né? Que ainda há pouco, ainda assim, quer ver o Farroupilha continuar jogando. Então, dessa forma, eu vejo que o Farroupilha não tem nada a perder. O Farroupilha, ele tenta, né, se colocar novamente como uma equipe que disputa competições, né, pensando em algo a mais. Esses atletas, né, a gente vê que muitos deles estão aí e poderiam estar até mesmo em situações, né, melhores, tanto clubes, né, que estejam com projeções melhores. Voltando a falar, né, o Marlon Bica estava em Copinha, estava disputando campeonatos estaduais. O próprio Léo Ferraz também, entre outros aí do Farroupilha, que vem jogando e vem tentando ganhar cada vez mais espaço, se colocar mais no cenário profissional, né, como jogadores que estão sempre atuando, né, seja em segunda, terceira divisão estadual, mas sempre atuantes como jogadores profissionais. Então, esses atletas aí com certeza vão estar se doando, vão estar se entregando para conseguir um algo a mais. E nada melhor do que um clássico, do que um jogo contra uma equipe que está com um investimento muito maior, que está com uma condição muito melhor, né, para a disputa da competição. Tu tentar te superar, tu tentar mostrar um algo a mais, Fabião.
0: Beleza, beleza, João. É o Farroupilha querendo surpreender o Brasil e por que não sonhar mais, passar para uma próxima fase, lembrando que os finalistas da competição vão a uma divisão nacional. Mas eu quero, vamos tentar contato lá com Estrela Dalva, lá em Bagé, porque infelizmente temos a partida fora da cidade de Pelotas, e quero dar um alô para Gustavo Lousada. Gustavo, está nos escutando por aí, uma boa tarde.
2: Boa tarde, Lucas, boa tarde a todo mundo, vocês nos escutam aí, tudo certo?
0: Tudo certo, como é que estamos para esse importante jogo?
2: Tudo tranquilo. Olha, eu tava vendo aqui, conversando com alguns amigos em grupos, até o pessoal de Pelotas, né? Houve uma instabilidade no sinal da Claro, né? Caiu 4G de todo mundo, quem tem Claro aí. Até os meus amigos de Pelotas estavam comentando aqui que estavam sem esse sinal no celular. Foi do nada, a gente tinha montado aqui, tava tudo certo, e do nada caiu tudo. Então deve ter sido uma instabilidade do sinal da Claro que acabou, né, cortando aí a internet. A gente ficou sem internet aqui por alguns minutos, até eu conseguia mandar mensagem no WhatsApp, mas não conseguia conectar a transmissão. Agora a gente conseguiu aqui um plano B disponibilizado pelo Guarani de Bagé, então tá tudo certo. Por aqui, né, o sol brilha, muito frio, as equipes no aquecimento, e a expectativa aí para daqui a pouquinho a bola rolar aqui no estádio Estrela Dalva. Brasil, ainda não saíram, né, as escalações, a gente está aguardando ainda, não saíram as escalações, mas o Brasil deve ir com uma equipe totalmente reserva. Eu estou vendo aqui, no aquecimento dos reservas, tá? O Adriano Ferraz, inclusive vai ter até o duelo dos irmãos, o Léo Ferraz do Farroupilha. O Adriano Ferraz está ali aquecendo com os reservas, digamos assim, no Brasil. O Guti está por ali, o Zamora, o Matheus Streit. E pelo que eu estou identificando ali, é o Tobias. Então são esses os jogadores aí que estão no banco de reservas. Então o Brasil trouxe aí, por exemplo, o Guti, trouxe aí o Matheus Streich, tem jogado direto, né, o Matheus, ou no banco, ou ficando, né, como titular. A gente colheu aqui de informações que Morbeck não veio, né, que o Andrei não veio também, Vinícius, né, esses jogadores considerados titulares, o Simas. Então é um Brasil que vai com um time considerado reserva, digamos assim, e os titulares nem no banco ficarão. Ficaram em Pelotas trabalhando e treinando, né, para o jogo diante da equipe do São Joséense no próximo domingo. Eu vou chamar o Wesley, ver se ele está também já online aqui. A gente teve um probleminha com a internet, mas acho que agora está tudo certo, hein, Wesley? Boa tarde.
0: Jorginho informa aqui que o Wesley ainda está fora, Lousada, mas a gente já observa então que o Brasil está escalado E assim que o Wesley conseguir, mas acho que essa oscilação, né? É uma pena que esse jogo seja em Bagé, é um terreno desconhecido por todos nós, imprensa daqui, né? Não trabalhamos diretamente aí em Bagé, é uma novidade para todos nós. Claro que acompanhamos algumas partidas, já trouxemos algumas partidas por aí, mas o bom seria aqui na cidade de Pelotas, onde é da casa, onde esse clássico deveria ocorrer. Mas, João, se até o Wesley me permite, né? Nós estamos com essa oscilação e a gente vai resolvendo pra... Jorginho, não tem nada silenciado por aí, tá tudo certo por aí. Eu vou trazer a escalação do Brasil aqui então, pra gente seguir debatendo então quando a gente resolve. O Brasil tá escalado com goleiro 1, Davi; 2, Thiago Baiano, surpresa na escalação; 3, Saulo; 4, Thiago Henrique; 5, Alan; 6, Otávio, o capitão; 7, Germano; 8, Gelati; 9, Samuel; 10, Givigi; 11, Daniel. É a escalação do técnico Gilson Maciel. E no banco, 12, João Lucas; 14, Zamora; 15, Tobias; 16, Matheus Straite; 17, Robinho; 18, Anthony Pistelli; 19, Adriano Ferraz; 21, Gui Costa; 23, Guti. Está escalado o Grêmio Esportivo Brasil para o clássico Brafar, 13 anos depois. João, surpresas: Thiago Baiano, que era o titular da lateral direita do Brasil durante toda a Série D, está como titular nessa partida. E Yuri nem no banco está, não viajou. Temos surpresas no banco, como o Adriano Ferraz, que vem do Sub-20, Anthony Pistelli, o ítalo brasileiro, como opção, mas o Brasil vem com algumas mudanças. Alan, titular; Thiago Henrique vem com camisa número 4. O que falar desse Grêmio Esportivo Brasil, podemos dizer, reserva, escalado para o clássico Brafar?
1: Era exatamente o que se imaginava, mas claro, ainda com algumas surpresas, né, alguns jogadores que não se imaginava já direto, né, como titulares, achei que poderiam estar como opções. Mas a gente vê, né, o Thiago Baiano é uma surpresa, porque isso indica que o Yuri será realmente titular no final de semana, né, na partida contra o São Joséense.
0: Zamora aí também, né?
1: Pois é, Zamora também fora, né, então o Thiago Henrique fazendo essa função, e aí claro, né, já não será titular na partida do final de semana, né, o Thiago Henrique pode fazer a função de zaga, então o Saulo pelo lado esquerdo, o Thiago Henrique pelo lado direito da zaga. O Otávio, pela falta de opções, acaba sendo, né, o lateral esquerdo mesmo. O Alan retornando, que a gente já trabalhava com essa possibilidade, porque é um jogador que, de certa forma, precisa ganhar um pouco mais de ritmo. É um atleta que tem a confiança do Gilson Maciel, então nessas condições a gente já imaginava, né, que assim que ele tivesse disponível, ganharia oportunidades justamente para recuperar um pouco mais o seu ritmo de jogo e voltar a ser opção até mesmo na equipe principal. O Gelati, né, que estava na equipe já desde o ano passado, né, esteve lesionado, então agora vai retornando e vai ganhando oportunidade aí de tentar voltar, né, para a equipe principal, ganhar mais ritmo de jogo. O Samuel recebendo a oportunidade como um camisa 9, né, na sua função de origem, que não vinha recebendo, né, geralmente entrava jogando pelos lados do campo. O Givigi voltando a ser o camisa 10 também, né, tentando ganhar espaço novamente, depois de ter iniciado como titular, não ter ido tão bem, e agora vai tentando, né, ser uma opção de volta, digamos assim, para a equipe principal, e claro, né, sendo utilizado nesses confrontos aí de copinha para, quem sabe, ganhar ritmo, ganhar um pouco mais de confiança. O Daniel é a mesma situação, começou como titular, já não vinha sendo tão utilizado na equipe principal. E o Germano na ponta direita já era algo que se imaginava também, né, a possibilidade pela falta de opções. Imagino que vai ser o Daniel pelo lado esquerdo, que é onde ele consegue, né, fazer a jogada do centro, da esquerda para o centro em finalizações, e o Germano que está mais acostumado jogando pelo lado direito, mas podem também estar invertendo, como várias vezes já fizeram, inclusive fizeram em algumas partidas da equipe principal lá no início da Série D. Falando um pouco das opções, né, no banco de reservas, né, tem o goleiro João Lucas, o Zamora, que acredito que vai entrar só em caso de necessidade, porque pode ser sim utilizado como dos titulares na partida do final de semana. O Matheus Straite é a mesma situação, né, só entra se o Otávio acabar cansando. Robinho também nessa mesma situação, assim como o Guti. O Guilherme Costa é um que pode entrar, Adriano Ferraz também, Tobias e o Anthony Pistelli, né, jogadores jovens que a gente até projetava como opções ou para começar o jogo ou pelo menos para ser opção no banco de reservas.
0: Tá certo, o Brasil tá escalado e vamos novamente ao Estrela d'Alva, relembrando, né, quem está ouvindo conosco. Lá em Bagé, o jogo lá no Estrela d'Alva, está ocorrendo uma oscilação de sinal lá com todos os colegas da imprensa, então por isso que estamos com uma dificuldade de contato, mas estamos estabelecendo. Wesley, está nos escutando por aí? Uma boa tarde.
3: Boa tarde, Lucas.
0: Agora sim.
3: Agora me escuto?
0: Agora escuto, muito bem.
3: Ah, perfeito, né? Tivemos uma queda, como o Gustavo citou, né, anteriormente, mas ao que parece, então, agora tudo certo. Brasil já escalado, como bem citaram anteriormente, né? Então pronto para o confronto logo mais com a equipe alternativa que se projetava, e ficamos na guarda. Agora daqui a pouquinho deve sair também o Grêmio Atlético Farroupilha, Lucas.
0: Tá certo, estamos aguardando o Farroupilha estar escalado, o Wesley logo mais volta com essa escalação, o Brasil está escalado, o Gilson Maciel promove algumas mudanças. João, seguindo então falando dessa escalação do Brasil, Wesley, parece que chegou a escalação do Farroupilha, tu consegue trazer para nós por aqui?
3: Temos aqui o Farroupilha, está escalado com 1 Pedro, 2 Sorriso, 3 Vicente, 4 Wendel Amaral e o 6 Colômbia, 5 Marlon Bica, 7 Agostinho Milar, 8 Digão, 10 Léo Ferraz, o 11 Cristiel Weber e o 17 Arthur. Banco de reservas da equipe do Farrapo, 25 Arnaldo, 12 Endrio, o 15 Ariel, o 16 Correa, o 18 Wendel Pelé, o 19 Diego, 20 Fernandão, 21 Léo Silveira, 22 é o Tyler, 23 Matheus e 24 Luander, time banco do Farroupilha.
0: Farroupilha escalado, Brasil, Farroupilha escalados, o Brafar vem aí, João vai anotando as escalações, mas já chama atenção, né, vou destacando algumas questões por aqui, porque a gente tem Agostinho Milar como titular, passou pelo Grêmio Esportivo Brasil, filho do Cláudio Milar, então já tem uma história com o Brasil, mas é titular do Farroupilha. Marlon Bica, que é um atleta que passou pelo Pelotas na temporada passada, o Wendel, zagueiro, também um atleta conhecido com passagem, Sorriso, que estava suspenso na primeira partida, o lateral direito também está de volta, recebe essa oportunidade, ele estava suspenso, cumprindo suspensão pela passagem ainda no São Paulo de Rio Grande. Nós também temos a estreia do Arthur Hakbart, que também estava no Brasil, mas foi cedido ao Farroupilha, e também vamos ter daqui a pouco um duelo de irmãos, Léo Ferraz é titular do lado do Farroupilha, e do outro lado, do lado de Chavante, no banco, Adriano Ferraz, que atua no sub-20 do Grêmio Esportivo Brasil, caso entre, a gente pode ter um duelos de irmãos, mas a gente tem um Brasil e um Farroupilha escalado, e eu convido você a interagir conosco no nosso WhatsApp 53984135473, no nosso YouTube da Rádio Universidade de Pelotas, no nosso Instagram, estamos ao vivo pelo YouTube, mas você também, claro, sintonizado nas ondas do 1160M, também no nosso site, no nosso aplicativo. Wesley, eu vou pedir então para tu recapitular a escalação dos titulares, vamos ser sucintos, dos titulares do Brasil e do Farroupilha. Vamos começar pelo mandante, então. Como que vem o Farroupilha para a partida de hoje?
3: Então, vamos lá então rapidamente, Lucas. O Farroupilha está escalado com Pedro, Sorriso, Vicente, Wendel Amaral, Colômbia, Marlon Bica, Agostinho Milar, Digão, Léo Ferraz, Cristiel Weber e também Arthur. O Grêmio Esportivo Brasil está escalado com Davi, Thiago Baiano, Saulo e também o Otávio. Temos também o Thiago Henrique fechando essa defesa, Alan, Germano, Rafael Gelati, Samuel, Givigi e também o Daniel, as duas equipes escaladas para o clássico Brafart daqui a pouco aqui no Estrela d'Alva.
0: E quem vai analisar esse Farroupilha é João Antônio Ferreira. João, o que falar desse Farroupilha, o que o Bruno Coelho pensa por esse clássico, porque promove mudanças, estreias no sistema defensivo, vem Sorriso, vem também o Hakbart, o zagueiro, mas vem com seus atletas que tem de força máxima, né? Perdeu o Walter, mas o que tem de melhor está a campo, João. O que a gente pode falar dessa escalação do Grêmio Atlético Farroupilha?
1: Olha, a gente está, honestamente, já estou tentando decifrar, né, a formação, mas me parece uma formação com três zagueiros, né? Por estar jogando aí o Vicente, o Wendel e o Arthur, né, a gente vê o Marlon Bica e um Digão, que geralmente são dois jogadores que fazem uma função, né, de volantes, né, Sorriso possivelmente, né, mais aberto como um ala, mesma situação do camisa número 6, né, Colômbia, e o Agostinho Milar acredito que vai jogar um pouquinho mais centralizado, Léo Ferraz sendo o jogador, né, de referência lá do ataque, então... Ainda, né, tentando ficar de olho, o Christian talvez como um jogador mais, né, de velocidade também. Então, ainda tentando decifrar, né, até hoje trouxe aqui minha planilha para conseguir enxergar um pouquinho aqui perto, né, para ver também as condições dentro de campo. Mas é um Farroupilha que acho que entende a dificuldade do confronto e talvez a necessidade de jogar um pouquinho mais fechado e explorar contra-ataques. Porque a gente já viu, né, tem, o Brasil é uma equipe que, né, às vezes consegue jogar bem, né, com a posse de bola, às vezes tem mais dificuldade, às vezes cede esse espaço em contra-ataques. Né? Se tentar jogar com a posse de bola, eu acho que é um pouco mais complicado. O Brasil, por ter mais qualidade, ter jogadores com passe melhor, né, que estão mais acostumados a jogar em saída de pressão, em situações, né, de estar mais pressionados, pode ser que, se o Farroupilha tentar sair pressionando, o Farroupilha tentar jogar com a posse, né, acabe, né, tentando fazer esse jogo aí de igual para igual, acabe se complicando. Então acho que o mais fácil realmente é, pelo menos no início, jogar um pouquinho mais recuado, né, deixar a posse de bola com o Brasil, e aí sim tentar explorar o próprio erro do Brasil, que a gente já viu o Brasil também em alguns momentos, né, que está com a posse de bola, que vai trocando passes, ter dificuldade para entrar numa defesa um pouco mais fechada, né. Claro que é uma dupla de zaga com o Saulo, que não é tão veloz, um Thiago não é tão veloz, mas acho que tem um pouquinho mais de velocidade. E numa dessas, tu consegue justamente, por serem dois zagueiros que não têm tanta rapidez, explorar justamente as costas desses zagueiros em situações de transição mais rápida, né? Tu tem velocidade pelos lados, tu tem uma certa velocidade também pelo centro do campo, né, com o Cristiel, o Agustin e o Léo Ferraz. Então acho que entende dessa forma o técnico Bruno Coelho, né? Vamos jogar de uma maneira mais reativa, esperar o erro, né, ou tentar forçar o erro do Brasil com eles tendo a posse de bola, para jogar num contra-ataque, jogar uma transição mais rápida e explorar um pouco mais até mesmo essa defesa, né, o Thiago Henrique, que não vem jogando como defensor, o Saulo, que está sem ritmo de jogo ainda, porque é um jogador que esteve lesionado e ficou mais de um mês fora. Então, pode estar entendendo que, por ser um Brasil ainda sem tanto entrosamento, por ser um Brasil, né, que a dupla de zaga não está entrosada e não é tão veloz, consiga explorar esse tipo de situação e tente, né, nos contra-ataques, achar aí as oportunidades para, quem sabe, né, sair na frente, e aí tu já gera todo um perigo muito maior pro time do Grêmio Esportivo Brasil. Mas são situações de jogo que a gente vai entender mais quando a bola rolar, quando tivermos aí com a bola rolando daqui a uns minutos, porque ainda tem que, dentro de campo, né, enxergar um pouco mais, principalmente a equipe do Farroupilha, porque o Brasil a gente sabe como joga, a gente entende mais ou menos como está escalado.
0: Perfeito, perfeito. João, tá com a prancheta tática por aqui, vai decifrar o que Gilson Maciel está pensando do lado do Grêmio Esportivo Brasil, o que Bruno Coelho está pensando do lado do Grêmio Atlético Farroupilha. Mas com isso, a gente vai encerrando o nosso Esperando Futebol, porque vem aí, 13 anos depois, o Clássico Brafar volta a ser disputado. 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Não desligue o rádio, a gente vai para um rápido intervalo e na volta tem Brasil e Farroupilha.
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5: 14 horas e 44 minutos.
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2: Olá, muito boa tarde! Estamos chegando com as emoções de mais uma jornada esportiva. E hoje, em grande estilo, 13 anos depois, a volta do Clássico Brafar, infelizmente disputado aqui em Bagé, mas Brasil e Farroupilha, Farroupilha e Brasil, voltam a se enfrentar em um jogo oficial. De lá para cá, muita coisa mudou. O Brasil teve uma ascensão nacional, chegou à Série B do Campeonato Brasileiro, por muitos anos performou entre os 40 principais times do nosso futebol, jogando também Copa do Brasil, jogando também Primeira Liga, sendo semifinalista do Gauchão algumas vezes, sendo finalista do Campeonato Gaúcho uma vez lá em 2018. O Brasil passou, né, por anos dourados, digamos assim. Acabou, né, com o rebaixamento, dois rebaixamentos, também o rebaixamento estadual. E agora, né, jogando a copinha e reencontrando o Farrapo, que teve um efeito reverso, digamos assim, no Brasil, né? Não conseguiu, né, desde 2013, né, retornar da terceira divisão. Chegou até a conquistar o acesso em 18, mas em 19 já voltou à terceirona e luta aí por dias melhores o Farrapo, que não é mais o tricolor do Fragata, porque, né, o estádio Nicolau Fico acabou dando um lugar aí a um supermercado. Então, a gente torce que o Farrapo tenha dias melhores, mas hoje enfrentará o Brasil aqui no estádio Estrela d'Alva, em Bagé, e você é o nosso convidado aqui na jornada esportiva do time da Bola Branca, Copa Federação Gaúcha de Futebol, Troféu Dunga, Farroupilha e Brasil, Clássico Brafar, na narração de Gustavo Lousada, comentários de João Antônio Ferreira, reportagens do Wesley Dagani, na central de esportes o Lucas Fabião e na mesa de áudio o Jorge Alves. Quando o relógio marca 14 horas e 48 minutos da tarde, eu aproveito e chamo os destaques do futebol da RU. Chamando para o campo de jogo Wesley Dagani com os destaques, as primeiras manchetes do Grêmio Atlético Farroupilha. Boa tarde, Wesley!
3: Boa tarde, Lousada. Tinha todos os ouvintes ligados na Rádio Universidade. Farrapo escalado com mudanças e provavelmente três zagueiros. A equipe de Bruno Coelho está pronta para o confronto de logo mais.
2: E agora eu chamo o Wesley Dagani para trazer as manchetes do visitante, o Grêmio Esportivo Brasil, Wesley!
3: O Brasil que vem com uma equipe totalmente alternativa, mais mexida ainda do que a equipe que venceu a equipe do Guarani na estreia desta competição. E assim, Chavante Tega tenta chegar novamente com o retorno, por exemplo, de Gelati e Alan, e estar pontuando fora de casa.
2: E agora eu vou até os estúdios da Rádio Universidade, lá no quarto andar da Universidade Católica de Pelotas, saber do João Antônio Ferreira a manchete do comentarista. João, boa tarde!
1: Boa tarde, Lousada, a todo o time da Bola Branca e também a todos que estão nos acompanhando. Não pode ser diferente, né, a manchete. É bom estar novamente, né, tendo um clássico Brafar. Infelizmente, numa copinha, né, nesse momento sem tanto apreço, né, por ser ainda a primeira fase, infelizmente em Bagé, mas felizmente depois de longos anos temos de volta o clássico Brafar.
2: Muito bem, Lucas Fabião também está aí nos estúdios da Rádio Universidade. Eu quero saber, Lucas, os destaques do futebol hoje. Boa tarde!
0: Boa tarde, Lousada, todo o time da Bola Branca e, claro, a todo mundo ligado para mais uma jornada esportiva. E essa especial, o Clássico Brafá está de volta. É um jogo numa quinta-feira à tarde, simultaneamente não teremos nenhuma outra partida para acompanhar, mas é noite de Libertadores, de Copa Sul-Americana, mas começando pela Libertadores da América, 19h, La Guaira enfrenta a equipe do Independente Rivadavia, grupo do Fluminense. 21h30 é tempo de Universidade Católica contra o Barcelona do Equador. Mesmo horário para Peñarol e Corinthians. Pela Copa Sul-Americana, 19h, Puerto Cabello contra o Juventude e também Atlético Mineiro e Cienciano. 21h, Racing enfrenta a equipe do Caracas. 21h30 é tempo de Blooming e Carabobo. E 23h é Macará e Alianza Atlético. Esses jogos são à noite, então o nosso foco total é em Brasil, é em Farroupilha. É Clássico Brafar aqui no, nas ondas da Rádio Universidade, Lousada.
2: Muito bem, participe conosco, 053-984-13-5473, também no nosso Instagram, arroba Rádio Universidade, no YouTube, Rádio Universidade de Pelotas e também no nosso Facebook, Rádio Universidade 1160M. E a partir de agora, prepare papel e caneta, torcedor, porque nós vamos escalar as duas equipes, começando com Wesley Dagani, é a escalação do Grêmio Atlético Farroupilha!

0: Farroupilha escalado para o confronto de logo mais com 1 Pedro, 2 Sorriso, 3 Vicente, 4 Wendel Amaral e o 17 Arthur, o 6 Colômbia, 5 Marlon Bica, 8 Digão, 10 Léo Ferraz, 11 Cristiel e 7 Agostinho Milar. Banco de reservas da equipe de Bruno Coelho, tem 25 Arnaldo, 12 Andrew, 15 Ariel, 16 Correa, 18 Wendel Pelé, 19 Diego, 20 Fernandão, 21 Léo Silveira, 22 Tyler, 23 Matheus e o 24 Luander. Time Banco do Grêmio Atlético Farroupilha.
1: 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E agora Wesley Daganis está chegando para escalar time banco do Grêmio Esportivo Brasil.

0: Brasil escalado para o confronto de logo mais com 1, Davi, 2, Thiago Baiano, o 3, Saulo, 4, Thiago Henrique, 6, Otávio, 5, Alan, 8, Gelati, 7, Germano e 10, Divigi, 11, Daniel e 9, Samuel. Banco de reservas tem o 12, João Lucas, 14, Zamora, 15, Tobias, 16, Matheus Streit, 17, Robinho, 18, Antony Pistelli, 19, Adriano Ferraz, 21, Gui Costa e 23, Guti, time banco do Grêmio Esportivo Brasil.
1: 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E agora, quando as equipes já estão entrando no gramado aqui do Estrela Dalva, Wesley Dagani vai trazer a arbitragem do jogo.
0: O árbitro da partida que será Thiago Lucas Rodrigues, os auxiliares Jorge Eduardo Bernardi e também Rafael Alves, e o quarto árbitro será Giovanni Luiz da Silva.
1: 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João Antônio Ferreira, eu quero saber a tua expectativa para o jogo, mas antes, até pulei aqui no roteiro, eu quero o Lucas Fabião agora trazer o histórico dos confrontos, hein, Lucas?
2: Vamos lá, porque o histórico é grande, são 300...

0: 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Agora sim, João Antônio Ferreira, a tua expectativa é um Brasil reserva, mas com nomes interessantes diante desse Farroupilha. E a gente viu aí contra a equipe do Bagé, conseguiu um empate importante fora de casa e agora vai jogar novamente fora de casa, entre aspas. Mas vamos observar essa equipe do Tricolor, hein, João?
1: Pois é, um Farroupilha que tenta surpreender novamente, né? Assim como já conseguiu surpreender e buscar um empate contra a equipe do Bagé, tenta agora surpreender o Grêmio Esportivo Brasil neste clássico e, pelo que estamos projetando, né? Claro que agora com as equipes em campo vai ficar mais fácil de entendermos qual a proposta do técnico Bruno Coelho, mas a expectativa é de um Farroupilha um pouco mais fechado, realmente, né? Com três zagueiros, dois volantes, um time mais fechadinho, jogando aí num 5-4-1 praticamente, né? Com o Léo Ferraz um pouco mais à frente e tanto o Agustin Millar quanto o Christian jogando um pouquinho mais pelas beiradas ofensivas, mas claro que a gente vai entender melhor como vai ser esse posicionamento dos atletas mais com a bola rolando. O Brasil, por outro lado, consegue, né, mandar para essa partida, né, uma equipe bem alternativa, né, com o próprio Thiago Henrique jogando de zagueiro, né, tem alguns jogadores que já atuaram com a equipe principal em Série D, então não é uma equipe que a gente pode, de certa forma, achar, né, que por ser um alternativo pode desempenhar um pouco menos, não, todos esses atletas estão buscando a sua oportunidade justamente, né, para ganhar confiança e quem sabe, né, assim como foi com alguns atletas na partida contra o Guarani, que foram muito bem e ganharam oportunidade contra o São José, quem sabe, né, se destacando hoje, ganhe oportunidade também na Série D, Lousada.
0: Muito bem, este João Antônio Ferreira será o nosso comentarista da jornada esportiva quando as equipes já estão no gramado. Jogadores se cumprimentando neste momento, atletas do Farroupilha com o seu uniforme tradicional em tricolor e o Brasil com o seu uniforme 2, uniforme preto, muito bonito o uniforme do Grêmio Esportivo Brasil. Lucas Fabião, eu quero saber a interatividade também, já ler os primeiros recados, torcedor participando conosco na nossa live do YouTube, também nas plataformas digitais e é claro no radinho, né, Lucas?
2: Claro, é RU multiplataforma, você pode interagir conosco como falou o Lousado no nosso YouTube, estamos ao vivo por lá e o pessoal tá por aqui, tá aqui o Luiz Carlos Amaral, o Samuel Faria, também o Jorge Mário Cortes Cardona interagindo conosco aqui no nosso YouTube, mas também no WhatsApp 53984135473. Você pode mandar a sua mensagem de texto que a gente vai trazendo durante a nossa jornada. Também tem o arroba Rádio Universidade no Instagram e já está por aqui, Lousada, como sempre, sempre na audiência, Luiz Augusto Simone. Lamentável a situação do nosso querido Farroupilha, um time que é o segundo no coração de lobos e chavantes. Tenho 70 anos e na década de 70, de 60, me lembro que o Fantasma era um dos melhores times do estádio. Então faça como o seu Luiz Augusto Simone, interage conosco no WhatsApp, no YouTube, no Instagram, RU Multiplataforma, Lousada.
0: É, um abraço para todo mundo que está na audiência, mas em especial meu irmão, Tayone Ávila, lá em Pelotas, está na audiência, já me mandou a foto aqui da live da RU na sua TV, vai acompanhar a nossa jornada esportiva. Por aqui tudo pronto, né, Wesley? Movimentação de público, torcedor do Brasil que ainda não marcou presença em grande número aqui, hein, Wesley?
3: Pois é, né, uma quinta-feira, 3 horas da tarde, né, a gente sabe que o torcedor daqui a pouco tem algo melhor para estar fazendo ou trabalhando, né, então é muito difícil da gente ver um grande público aqui em Bagé, principalmente, né, sendo longe, por mais que seja um clássico e um grande jogo que a gente vai acompanhar, mas é os torcedores chavantes por ali, a máfia chavante, né, torcida organizada, esquadrão chavante também por ali com as suas faixas, aqui no lado também de social, né, a parte das cabines a gente vê o número de torcedores, né, a gente não sabe daqui a pouco também se é algum que tem, né, um simpatizante, né, aqui de Bagé que veio também estar acompanhando um confronto, né, aqui em Bagé, mas é os torcedores, né, chegando aos poucos, né, e marcando sua presença neste clássico de logo mais, Lousado.
0: Muito bem, está quase tudo pronto. Deixa eu ver o horário aqui, 2 horas e 59 minutos. O árbitro Thiago Rodrigues já acerta os últimos detalhes. Farroupilha vai atacar à esquerda das cabines de transmissão aqui do Estrela d'Alva. O Brasil vai atacar para a direita. Boa sorte ao Farrapo, boa sorte ao Brasil, que seja mais um grande clássico. E você, claro, acompanhando aqui nas ondas do 1160M, nas plataformas digitais, nos aplicativos, também na nossa live. Muito obrigado, um grande abraço a cada um de vocês.

0: que está ligado conosco. Vai sair a bola com o Grêmio Atlético Farroupilha, pelo menos é o que está indicando ali. Está chegando lá o Agustin Millar para dar o pontapé inicial. Você é o nosso convidado, vamos juntos, porque a partir de agora, meu amigo, é clássico e clássico é sempre especial. É Farroupilha contra Brasil, é o clássico Braflar e está tudo pronto. A bola vai rolar aqui no Estrela Dalva. O árbitro ainda ajusta ali os últimos detalhes, ainda conversa com o pessoal na beira do gramado. Ele vai autorizar a partir de agora, está ali contando... Tá contando o número de jogadores em campo, né? Então, tá de fato ajustando mesmo os últimos detalhes. Agora sim, apita o árbitro! Começa o clássico Braflar, já com o Farroupilha chegando lá pela direita. Cruzamento, Alan tá cortando. Já com jogada ensaiada, o lançamento lá na direita. Tem lateral, Farroupilha, campo de ataque, Wesley.
1: É na saída de bola, a equipe do Farroupilha tentando fazer a ligação direta, mas acabou chegando e intervindo a defesa chavante, e é bola parada e lateral para a equipe do Farrapo.
0: Vai para a cobrança do lateral, lá o Sorriso, vai botar esta bola na área, já prepara a artilharia aérea ali, o time do Farroupilha, 30 segundos do primeiro tempo, lançamento lá para a área, sobe, corta, Thiago Henrique, completa Germano, ela fica para a equipe do Farroupilha aqui pelo setor esquerdo, Colômbia tenta o passe, a bola bate no jogador Thiago Baiano, sai em linha lateral, a lateral para o Grêmio Atlético, Farroupilha, quando vamos chegando a 50 segundos, peças e acessórios Pioneiro, toda a linha de peças e acessórios para caminhonetes nacionais e importados, Avenida Bento, 4261. Olha o time do Farroupilha. Chegava com falta em cima do Thiago Baiano, Wesley.
1: Isso mesmo, a tentativa de bola um pouco mais forçada ali dentro da área por parte da equipe do Farroupilha. Acabou sendo falta para cima do Thiago Baiano, já cobrado pelo Chavante, que vem para o ataque.
0: Sai jogando o time do Grêmio Esportivo Brasil com o Thiago Henrique. Thiago Henrique para Davi. Davi faz o passe para Saulo. Campo defensivo, avança, faz o chute lá para o ataque, buscando lá o Samuel. Ele briga com a defesa. Volta a bola para a equipe do Grêmio Atlético Farroupilha com o Digão. Abertura para Léo Ferraz. Invadiu a área, perna direita, ele bate para o gol. Ela vai chegar lá do outro lado e vai sair em linha de fundo para tiro de meta. O Farroupilha está chegando. Conta aí, Wesley.
1: E querendo o jogo, né? Agora mais um ataque pelo lado esquerdo por parte da equipe do Farrapo. A bola lançada para Léo Ferraz. Ele traz para a perna direita e bate colocado. Mas ela foi para fora, somente tiro de meta para o Brasil no momento que está caído. O que me parece ali é o Vicente, camisa número 3. Está caído ali no gramado, não sei se acabou sentindo alguma contusão, mas está caído ali o jogador do Farrapo, vai se levantando aos poucos, parece que tá tudo certo com ele agora, a partir de agora.
0: 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Está jogando o time do Brasil, campo defensivo ali com o Saulo, camisa número 3 às costas, faz o passe para Thiago Henrique, hoje atuando como um zagueiro, mas ele que é volante de origem, faz o passe novamente com o Saulo. Saulo abre aqui na direita com o Alan, Alan retornando ao time, né, adquirindo o ritmo de jogo, um jogador que pode inclusive pintar na titularidade do Brasil aí, para a sequência da temporada, jogador importante, está adquirindo ainda, né, o ritmo de jogo, o pitbullzinho da baixada, o Alan, inversão lá para o Otávio, ele consegue o domínio, faz o passe para Thiago Henrique, Thiago Henrique lança a bola buscando o Givigi, corta de qualquer maneira ali o jogador Sorriso, joga esta bola para fora, lateral para o Grêmio Esportivo Brasil, está chegando lá o Thiago Henrique para fazer a cobrança, ele vai deixar ali para o Otávio vai colocar a bola em jogo quando vamos chegando a 3 minutos de bola rolando aqui no Estrela Dalva. Lançamento lá para Samuel, ele mata no peito, mas usou o braço, segundo a arbitragem, Wesley.
1: Isso mesmo, a tentativa de chegada do Brasil pelo lado esquerdo, lançamento para o Samuel, acabou dominando no braço esquerdo. Bola parada para a equipe do Farroupilha, somente falta o placar, segue 0-0 aqui no Estrela Dalva, em nome de peças e acessórios Pioneiro.
0: Sai jogando o time do Farroupilha, a bola tocada ali para o jogador que é o Vicente, o zagueirão, tá tudo certo com ele, já faz o lançamento, tenta ali o domínio, o jogador camisa de número 11, o Cristiel, a bola acabou saindo em lateral, marca a arbitragem, lateral favorável ao Grêmio Esportivo Brasil no campo de defesa, Thiago Baiano vai fazer lá o lançamento, buscando o Samuel, ele mata no peito, de cabeça tenta a jogada ali pro Germano, toca na bola o Vicente, joga esta bola pela linha lateral, o Brasil ganha novo lateral, um pouquinho mais próximo ao gol, já no campo de ataque, novamente o Thiago Baiano tá chegando para fazer a cobrança, ele faz o passe lá para Samuel, tenta o pivô, joga a bola para fora o Vicente, ganha novo lateral, um pouquinho mais adiante, vai ganhando jardas o time do Brasil, de lateral em lateral, lançamento, corta o Wendel, é novo lateral, é o quarto seguindo, cada um pouquinho mais à frente, né, Wesley?
1: Citaste muito bem, né? Ganhando jardas, assim vem o Brasil, lateral mais uma vez, Thiago Baiano na bola.
0: Agora ele vai jogar esta bola para dentro da área, a bola viaja, o desvio de cabeça, toque do Givigi, ela vai sobrar para o Daniel, corta a defesa, ela sobe, mas está dentro da área do Farroupilha, Digão domina, vai afastar o perigo e agora o Wendel completa, ela fica ainda para o time do, agora do Farroupilha com o Léo Ferraz, Alan chega no carrinho, toma, só na bola o Alan, volta para o Givigi, Denis Germano, abertura para Thiago Baiano, e ele jogou a bola fora do estádio, conta aí Wesley!
1: É o Morrinho artilheiro, né, que chega e sempre atrapalha geralmente os laterais, e desta vez não foi diferente com o Thiago Baiano, ela deu uma pequena pingada e conforme isso aconteceu, o Thiago Baiano pegou totalmente mal na bola, foi direto para fora, somente tiro de meta para o Farroupilha fazer a cobrança, já que o placar de 0-0 no clássico Brafar aqui no Estrela d'Alva.
0: 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Germano fez o passe para Samuel na cara do gol, está impedido. Ele já ia errando o gol, Pedro fez a defesa, mas o Samuel estava na banheira, Wesley.
1: É, na hora ali a arbitragem já acabou marcando o impedimento, o lance era bom, né, o Samuel ia progredindo em ataque, o Pedro ia fazendo uma bela defesa, mas acabou sendo parado o jogo, impedimento já cobrado pela equipe do Farrapo, placar segue zerado aqui no Estrela d'Alva, em nome de Dr. João Siqueira.
0: 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O Wendel faz o lançamento lá para o ataque. Tenta a jogada lá com o Arthur Hackbart. A bola sai pela linha lateral. É lateral para a equipe do Grêmio Esportivo Brasil, no campo defensivo, lado esquerdo, vai para a cobrança, ali o Otávio, quando vamos chegando a 6 minutos de bola rolando neste primeiro tempo, agora dividida ali no meio, foi forte a falta favorável ao Farroupilha, Wesley.
1: É, ele deu o lance perigoso, né, quando, conforme ali o jogador do Brasil chegou levantando demais a perna e por isso falta marcada e bola parada para a equipe do Farrapo fazer a cobrança.
0: É, agora fez ali a jogada a equipe do Grêmio Atlético Farroupilha lá com Arthur Hackbart, faz o passe mais atrás ali com um Sorriso, Sorriso faz o lançamento, vai sair do gol Davi fora da área de cabeça, mas já estava marcado o impedimento, estava na banheira ali o Cristiel, hein Wesley?
1: E o Davi é dando uma de zagueiro, né? Conseguiu ganhar no cabeceio ali do jogador da equipe do Farroupilha, mas o lance já estava parado, marcado impedimento, ficou sentindo ali o goleirão da equipe Chavante, o jogo está parado neste momento aqui no Estrela d'Alva, o placar segue zerado em nome de UCPEL.
0: É, 7 minutos, vamos chegando neste primeiro tempo, tá 0 para o Farroupilha, 0 para o Brasil. O torcedor do Brasil começou a chegar, mas ainda um público bem tímido, né, Wesley?
1: Exatamente, né, conforme já se imaginava, né, que iria acontecer, a gente vê uma presença até de torcedores, né, torcida organizada do Brasil está presente, a gente vê um número interessante de torcedores por parte do lado do Farroupilha, né, aqui na parte da social, mas um público bem abaixo, né, daquilo que poderia acontecer em Pelotas, porém com torcedores marcando a sua presença também aqui hoje.
0: Alan faz um lançamento lá na esquerda, domina, bota no chão, o jogador Thiago Henrique vai avançando com a bola dominada, chama Givigi para o jogo, ele recua para Gelati, Gelati inverte a bola, ela chega aqui no Alan, vai levando, acabou tropeçando, voltou com equilíbrio, Thiago Baiano tabelou com o Alan, fez a jogada lado direito, passe por dentro, corta Vicente e sai jogando para o Grêmio Esportivo Brasil, até ser parado pelo Germano com falta, providencial Vicente, porque o Alan estava indo área adentro, hein Wesley?
1: Foi muito bem, agora o zagueirão da equipe do Farroupilha, Vicente consegue desarmar o Alan, depois ia driblando ali o Denis Germano, acabou sendo puxado, falta marcada no campo defensivo para a equipe tricolor fazer a cobrança.
0: Olha o lançamento lá buscando o Cristiel, sobe e corta o Thiago Baiano, completa Saulo, ela fica para a equipe do Brasil, não consegue, aliás, consegue evitar a saída ali o Germano, está jogando para o Grêmio Esportivo Brasil, Daniel, campo defensivo, foi desarmado, a bola passou pelo Gelati, chegou no Léo Ferraz, corta Thiago Baiano, corta agora o Thiago Henrique, a bola volta para o Brasil, tenta o contra-ataque o time Chavante ali com o Daniel, acabou brigando lá com o Wendel, melhor para o zagueirão tricolor, que está jogando com um Sorriso, ele retorna a bola para o Wendel, campo defensivo do Fábio Farroupilha aos 9 minutos da etapa inicial. Corta ali o Otávio, o lançamento que era do Wendel. Agora a jogada do Brasil, boa ali com o Gibi, parte letra para Samuel. Samuel dominou, escapou da marcação, caiu. E a falta foi marcada em cima dele, Wesley.
1: Progressão era boa, agora de ataque por parte da equipe chavante, né? Ia chegando bem ali o Samuel fazendo jogada individual. Acabou sendo derrubado, falta marcada intermediária esquerda de ataque. Falta perigosa a favor da equipe chavante, quem sabe na bola parada.
0: 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Brasil buscando o primeiro gol, atenção redobrada da defesa do Farroupilha aos 9, quase 10 minutos da etapa inicial. Tá 0-0 o clássico, Brasil tem a chance da cobrança de falta pela intermediária. Levanta os dois braços ali, o Givigi sinalizando uma jogada ensaiada, vai para a cobrança da falta. Ele não foi autorizado ainda, agora sim, autorizado, levantamento, Givigi para o Gelati, subiu, tocou de cabeça e esta bola vai sair em linha de fundo, Wesley.
1: Lançamento aqui na segunda trave para o Gelati, ele tentou escorar para o meio, mas acabou testando errado, foi direto para fora, somente tiro de meta para o Pedro fazer a cobrança, segue o placar de 0-0 no clássico Brafar aqui na Estrela d'Alva.
0: E atenção, torcedor ligado na universidade. Chegou a hora de conferirmos tempo e placar do futebol, DRU. 10 minutos e 30, primeiro tempo aqui no Estrela d'Alva, é Copa Federação Gaúcha de Futebol, troféu Dunga, e tá tudo igual no clássico Brafar, 0 para o Farroupilha, 0 para o Brasil, Lucas.
2: E trazendo a situação do grupo, como que fica com esse empate parcial? O Brasil assume a liderança com 4 pontos em 2 jogos, fica na liderança com os mesmos 4 pontos que o Bagé, mas fica à frente no saldo de gol. O Bagé fecha o G2 nessa segunda posição. O Farroupilha, na terceira colocação, com esse novo empate, vai chegando a 2 pontos em 2 jogos. O Lanterna é o Guarani, Rádio Universidade no ar. 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
0: sensacional. Domina a bola, campo de ataque, Gelati faz o passe para Daniel. Daniel, lado esquerdo, dominou dentro da área. Atenção, Gibi, bateu pro gol em cima da marcação. Completa ali o Arthur Hakibart. Ela volta para o Daniel, que vai fazer cruzamento. Germano, cabeceou todo torto. E esta bola foi para fora, Wesley.
1: Tentativa boa de chegada do Brasil. Lado esquerdo, Daniel fazendo a jogada, consegue o cruzamento. E o Germano, ele podia até ter tentado finalizar com a perna esquerda, com a perna direita. Optou pelo cabeceio, a bola foi direto para fora, pegou mal na bola o jogador chavante e é somente tiro de meta para a equipe do Farroupilha fazer a cobrança.
0: João Antônio Ferreira, vamos chegando a 12 minutos e o jogo até agora, João?
3: Jogo bastante disputado, né? O Farroupilha a gente até observa agora melhor, né? Tá jogando num 4-1-4-1, Arthur Hakibart, que para nós é zagueiro, tá jogando quase como meia-direita, acredito que para segurar um pouco dos avanços do Otávio, né, que é um lateral que sobe bastante. Então é um Farroupilha um pouquinho mais fechado, que vai tentando, né, através, né, de jogadas de contra-ataque, de transição, né, uma ligação direta lá pro Léo Ferraz chegar, e é um Brasil que tem um pouco mais de volume, até por ter mais qualidade, mas que nesse momento tem uma certa dificuldade, né, para chegar no último terço e concretizar a jogada da melhor maneira possível. Teve cruzamento errado ali, né, ridículo do Thiago Baiano, agora uma finalização que errou o tempo de bola, o Germano poderia ter saído gol, né, tava à frente do zagueiro para conseguir o cabeceio, mas fez um movimento precoce e acabou cabeceando mal para fora, mas é um Brasil que já começa a ter um pouco mais de volume de oportunidades, Lousada.
0: 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Cobrança de lateral ali para Thiago Baiano, ele recua lá para o Thiago Henrique, sobe a marcação, Léo Ferraz, ele deixa com Alan, de primeira mais atrás com Saulo, Saulo corta ali a marcação do Digão, devolve para Alan, sai jogando o time do Brasil, Alan inverte a bola, boa bola na esquerda para Otávio, na velocidade avança pelo setor esquerdo, passe por dentro, a bola passou por vários jogadores, menos por Vicente, que afasta o perigo, ele tentou o lançamento já pro Léo Ferraz, fez o corte, Saulo da volta para o Brasil no campo de ataque, domina a bola Otávio, Otávio para Daniel, Daniel para cima do Sorriso, melhor para o Sorriso, que corta e ela sobra ali para o zagueirão Wendel, que vai afastar o perigo, e ele chuta em cima do Daniel, ganha o tiro de meta, né, Wesley?
1: Isso mesmo, né? Fazendo somente a proteção ali o jogador da equipe do Farroupilha, deixando a bola se perder pela linha de fundo. Somente tiro de meta, mais um para a equipe do Grêmio Atlético Farroupilha. Segue o placar de 0-0 no Estrela d'Alva, em nome de Unimed Pelotas.
0: 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O goleirão Pedro jogou essa bola para o ataque, sobe Gelati, corta, ela sobra ali para Samuel, se passou da bola, Vicente completa, ela sobe, volta novamente ali com o Saulo, mas já estava sendo marcado o impedimento, estava voltando ali da posição irregular o jogador do Farroupilha, com isso irregularidade, a bola para o Grêmio Esportivo Brasil. Vamos chegando a 14, quase 15 desta etapa inicial, bola com o Saulo no campo defensivo, ele domina, vai avançando com a bola dominada, fez ali o passe por elevação, buscando Gelati, passa por ele, não passa pelo Sorriso, ele tenta, certo, jogando ali com o Arthur Hakimart, bota na frente, tenta o passe, corta Thiago Henrique, ela volta ali para Alan para Gibi, botou na frente, foi puxado ainda ele, agora foi puxado duas vezes ali pelo Digão, hein, Wesley?
1: Conseguiu fazer uma boa jogada agora, o Gibi avançando, né, com a perna esquerda, acabou sendo puxado mais de uma vez o jogador da equipe tricolor. É falta marcada, mais uma para o Brasil, intermediária esquerda de ataque, quem sabe na bola parada.
0: Achei até que ele ia dar o cartãozinho, né, Wesley, mas não foi o...
1: Fez a feição, né, mas acabou não acontecendo.
0: Muito bem, vamos chegando a 15 minutos e 30, tem cobrança de falta o time do Brasil, Farroupilha, né, como destacou o João, começou um pouquinho melhor, mas agora, né, o Brasil já... pelo menos nesse momento, já coloca as mãos no jogo, já fica mais com a bola e tem cobrança de falta ali no campo ofensivo. Tá na bola o Gibi, parece até que vai meter direto, tá longe pro chute direto, mas ele tá confiante. Camisa número 10 às costas, já foi autorizado, Gibi bateu pro gol direto pra fora, Wesley!
1: Com a perna direita, tentou se consagrar, agora o camisa número 10 Chavante acabou pegando muito forte na bola, foi direto pra fora, é somente tiro de meta para o Farroupilha fazer a cobrança, segue o placar zerado aqui no Estrela d'Alva, em nome de Dr. João Siqueira.
0: E o destaque da interatividade, o ouvinte participando conosco, hein, Lucas Fabião?
2: O ouvinte aqui conosco na multiplataforma da Rádio Universidade, aqui no nosso WhatsApp. Boa tarde, garotos da RU, fazer o quê? Ouvido na RU e olho no YouTube. Boa transmissão, garotos. Chico Arruda, Balneário Santo Antônio, no Laranjal. Também por aqui o Luiz Carlos Assador, o seu Luiz Carlos Assador. Boa tarde, equipe da RU. Eu, o Luiz Carlos Assador, estou com o radinho ligado na RU. Então, siga interagindo conosco. Esses são os ouvintes que estão interagindo no WhatsApp 53984135473, Lousada.
0: Muito bem, um grande abraço para todo mundo. Fique ligado conosco. Olha o Hakimart, fez o lançamento na velocidade, condição legal ali pro Cristiel. Ele briga com o Alan, domina, volta. Ele faz o passe para Agostinho Milar. Passe por dentro, estica a perna ali o Thiago Henrique. Faz o corte, está jogando para o Grêmio Esportivo Brasil. Gelati faz o passe ali para Daniel. Daniel tenta a jogada, acaba perdendo. Hakimart recupera, avança com o Farroupilha. Abertura para Sorriso. Botou na frente o Sorriso, linha de fundo. Caiu! E a arbitragem está marcando só o tiro de meta. Ficou pedindo pênalti ali, o Sorriso, Wesley.
1: Parece que deu uma forçada ali o jogador da equipe do Farroupilha, mas conseguia fazer um bom avanço pelo lado direito de ataque. Acabou caindo ali durante ali a disputa com o jogador da equipe Chavante, mas a arbitragem marcou somente o tiro de meta já cobrado pelo Brasil.
0: 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Está jogando o time do Brasil, campo de defesa ali com o Alan. Ele abre na direita aqui com o Saulo. Vai avançando bem aberto, zagueirão Chavante quase na linha lateral. Tentou o passe na paralela ali para o Thiago Baiano. A bola desviou na marcação, sai em lateral. É lateral para o Grêmio Esportivo Brasil cobrar com 18 minutos da etapa inicial. Agora o Thiago Baiano ia cobrar mais à frente, o árbitro mandou ele voltar algumas casas para a cobrança do lateral, um pouquinho mais atrás aí para o lateral direito do Grêmio Esportivo Brasil. Mas ele tava, a bola nem saiu ali, né? Eu acho que o árbitro deu uma exagerada, mas tá tudo certo. Domina Alan, faz o passe para Thiago Baiano de novo com Alan, pisou, dois a marcá-lo, ele consegue o passe foi apertado, Gelati chegou, tabelou Givigi com o Germano, de novo Givigi lado direito, passe por dentro, dominou Germano dentro da área, ela sobrou pro Daniel, dominou, bateu, corta a defesa, volta a bola ali para Vicente, que vai afastar o perigo, mas agora o Brasil chegou bem, e a falta em cima do Vicente agora na saída de bola, conta esse ataque aí, Wesley!
1: De pé em pé, chegou muito bem agora a equipe do Brasil, Germano e Givigi fazendo a tabela, depois o Germano dá o Givigi dá o passe pro meio, o Daniel domina para o Germano, que ia costurando, e mais uma vez Vicente, camisa número 3 da equipe tricolor, consegue fazer um bom desarme, ia conseguir saindo jogando, mas acabou sendo derrubado.

0: cruzamento, sobe o sorriso e afasta. Ela fica ali para Arthur Hackbart e tenta a saída de bola, não consegue. Ela volta para Gelati, volta para o Brasil, agora com Otávio na esquerda. Fez o cruzamento, ela bate no sorriso e o Brasil ganha escanteio, Wesley.
1: Otávio pelo lado esquerdo, ia conseguindo a ligação ali para tentar o cruzamento. A bola acabou explodindo no marcador da equipe do Farroupilha. Escanteio pelo lado esquerdo para a equipe do Brasil. Givi vai chegando por ali para colocar a bola na área e quem sabe na bola parada.
0: É, quem sabe o gol chavante na bola parada. Atenção redobrada aí para a defensiva do Grêmio Atlético Farroupilha. E tem jogador tricolor caído, me parece o Hackbart lá, hein, Wesley?
1: É, ele acabou sendo, levando ali, né, uma bolada na hora do cruzamento por parte do Otávio, né, a bola acabou explodindo no jogador da equipe do Farroupilha, ficou caindo e foi chamado ali atendimento médico, também a maca para o jogador da equipe tricolor.
0: 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Está sendo, neste momento, atendido lá o jogador do Farroupilha, lá do outro lado, bem na frente, né, do torcedor chavante, presente aqui no estádio Estrela Dalva, né, com as faixas da máfia, também da Esquadrão Chavante. Já tem jogador ali do Farroupilha pronto para entrar, parece que é o Pelezinho, é isso?
1: Ele mesmo, o Wendel Pelé, já com a camisa número 18 ali, tá se posicionando para daqui a pouco vir a campo e não vai dar mais para o Arthur Hackbart, né, que foi quem acabou sendo traído ali na tentativa de cruzamento do Otávio.
0: Vai para a cobrança do escanteio, Gigi fez o levantamento, subiu o Saulo, tocou de cabeça, era o Thiago Baiano, afasta a defesa, ela volta para Daniel tenta a jogada, ela volta para Gigi de novo, Daniel, agora sim pintou o cruzamento, Wendel sobe no terceiro andar e corta, e agora vem para o contra-ataque o Farroupilha, passe para Léo Ferraz deixou para Sorriso, na velocidade chegou Germano, jogou esta bola para fora, tem troca no tricolor, Wesley.
1: Tem troca na equipe tricolor, vem aí então camisa número 18, Wendel Pelé entra no lugar do lesionado 17, Arthur Hackbart.
0: E atenção, torcedor ligado na universidade, chegou a hora de conferirmos tempo e placar do futebol de Rio. Aqui no Estrela Dalva, 23, primeiro tempo, por enquanto, 0 para o Farroupilha, 0 para o Brasil, Lucas.
2: E na última quarta-feira, conhecido como ontem, teve Libertadores da América com brasileiros em campos e resultados importantes. O Flamengo recebeu o Estudiantes e venceu por 1-0. Pedro fez o gol que deu a vitória para a equipe rubro-negra e o Flamengo é líder do Grupo A e já está classificado para a próxima fase. E o Palmeiras recebeu o Cerro Porteño e perdeu jogando no Allianz Parque, o antigo Allianz Parque, né, vai ter um novo nome, perdeu por 1-0 para o Cerro Porteño com gol de Verrete, ex-Vasco. E com isso o Palmeiras cai para a segunda colocação do Grupo F. É Libertadores nesta última quarta-feira com brasileiros em campo. 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
0: É, enquanto o Lucas falava, o Brasil chegou, mas sem perigo, né, Wesley?
1: Samuel, com a perna direita, arriscou de longe, ali de fora da grande área. A bola acabou saindo pelo lado esquerdo, somente tiro de meta para o Pedro, que nesse momento está caído ali. Parece estar sentindo a perna esquerda, o goleirão da equipe do Farrapo, e o jogo está paralisado.
0: João Antônio Ferreira, 24, primeiro tempo. Tá gostando do jogo até o momento, João?
4: É um jogo onde a gente observa um Brasil que continua com mais posse, continua com mais volume de jogo, mas até estava comentando aqui com o Lucas Fabião, né? Um Brasil que está se perdendo sozinho. Troca passes até quando chega no último terço. Os jogadores do Brasil, né, tentam forçar um passe ou acabam, né, a gente vê que o gramado também não está nas melhores condições, né, a bola acaba às vezes ficando um pouquinho mais viva, então tenta dar um passe, a bola não chega redondinha e nisso o jogador já erra um domínio ou já demora um pouco mais para fazer o domínio, a marcação chega e consegue desarmar ou consegue pelo menos dar um combate. Então é um Brasil que tem mais volume, tem mais posse, mas não consegue chegar no último terço com qualidade, tanto para finalizar quanto para deixar pelo menos o companheiro numa situação um pouco mais favorável. E com isso, né, o Farroupilha vai se fechando, vai se defendendo, vai mantendo 0-0 e tenta, né, algumas estocadas em contra-ataque que até o momento também não levaram perigo ao goleiro Davi.
0: Olha o Daniel dentro da área, tentou o passe, a zaga cortou, na sequência ele deu o passe ali pro Gelati, recupera a bola o Chavante, avança Gelati, lado esquerdo, cruzamento, dividir de cabeça, essa bola vai direto para fora, é só tiro de meta para o Farroupilha, Wesley!

0: Não, escutei o Wesley. Tá tudo certo aí?
1: Oi, oi. Agora sim. Muito bem, a tentativa pelo lado esquerdo, cruzamento, o Tivigi conseguiu testar direto para fora, só a título de informação, né, estávamos colhendo aqui, posterior da coxa direita, o Arthur Hackbarth acabou sentindo ali, teve uma fisgada, né, quando dá aquela arrebentada que a gente sabe que machuca, né, e acabou que ele não tem mais condição de jogo, acabou saindo.
0: Muito bem, então o Arthur Hackbarth, né, jogador do Brasil, está emprestado ao Tricolor e vai... deixando o gramado, Agostinho Millar de cabeça, corta Saulo, rebate, ela vai lá no ataque, Wendel toca de cabeça, ela volta ali para Germano, Germano para o Givigi, aliás, era o Daniel, tentou o passe do Givigi, fez o corte, a defesa, ela volta com o Germano, que foi puxado pelo Digão, e a falta para o Brasil, Wesley.
1: Ia conseguindo levar ali a jogada adiante, o Germano, né, roubando a bola do Digão, acabou sendo puxado, falta marcada para o Brasil, intermediária direita de ataque, vai chegando para ali o Otávio para fazer a cobrança e quem sabe na bola parada.
0: 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lado direito, tá chegando ali o Otávio, vai botar esta bola na área, na sua perna esquerda, aos 27, quase 28 deste primeiro tempo, ele já foi autorizado, Otávio fez o levantamento buscando o Thiago Henrique, tocou de cabeça pra defesa do Pedro Wesley.
1: Cruzamento na segunda trave por parte do Otávio, Thiago Henrique subiu no terceiro andar, conseguiu testar, mas foi muito fraco com isso. Pedro ficou com ela, já repõe para jogo. Placar segue zerado no Estrela d'Alva para o clássico Brafar 3-2-9.
0: É, os jogadores do Farroupilha estavam ali, né, ainda no contra-ataque, pediram para o Sorriso dar uma seguradinha ali na cobrança do lateral. E agora ele joga a bola para Digão, Digão domina, inverte a bola aqui na esquerda, tá chegando a bola ali para o Colômbia, ele domina ela, rente a linha lateral, fez o cruzamento, sobe Saulo, subiu, foi o Léo Ferraz e tocou de cabeça para a defesa do Davi, daqui onde eu tava, parecia inteiro no lance o Saulo, mas ela passou por ele e o Léo Ferraz cabeceou, Davi fez a defesa, Wesley.
1: Elemento surpresa por parte da equipe do Farroupilha, o Léo Ferraz, né? Primeira boa chegada por parte da equipe tricolor, cruzamento para dentro da grande área, o Saulo acabou não conseguindo alcançar e Léo Ferraz nas costas do zagueiro conseguiu testar para o gol. O Davi ficou com ela, a primeira boa chegada por parte da equipe do Farroupilha.
0: Está jogando o Brasil, campo defensivo, a bola ali com o goleirão Davi. Ele domina ela, abre na esquerda, onde está posicionado o jogador, que é o Thiago Henrique. Thiago Henrique domina, faz o passe para Alan. Vamos chegando a 28, quase 29 da etapa inicial. 0-0, clássico Brafar aqui em Bagé, no estádio Estrela d'Alva. Domina a bola Alan, campo defensivo, abre na direita aqui com o Saulo. Avança com a bola dominada o zagueirão da equipe do Brasil. Driblou ali a marcação. Vem trazendo, agora ele abre novamente para Thiago Henrique, lá do lado esquerdo, camisa 4 às costas, deixa para o Daniel, botou na frente, foi puxado, é falta! Falta do Sorriso em cima dele, e agora acho que vai pintar o cartãozinho, né, Wesley?
1: Pintou o primeiro do jogo para o Sorriso, camisa número 2 da equipe do Farroupilha, tentativa de chegada do Brasil pelo lado esquerdo, acabou sendo derrubado o jogador Chavante, e o Sorriso fez a falta e tomou o primeiro cartão amarelo do jogo.
0: É, o primeiro cartão do jogo foi para o Tricolor, foi puxado ali o jogador da equipe do Brasil, Daniel, ele próprio, e parece ali que vai para a cobrança da falta. Não, é o Givigi, né? O homem das bolas paradas do Grêmio Esportivo Brasil, Guilherme Givigi, em diagonal ao gol ali, quase na quina ali da grande área pelo setor esquerdo, vai para a cobrança da falta. Agora acho que ele vai botar essa bola na área. Artilharia aérea rubro-negra sobrevoando a grande área do Farroupilha. Já estamos com 30 minutos do primeiro tempo. É o Givigi que vai para a cobrança de falta lá pelo setor esquerdo. Ele já foi autorizado pelo árbitro. Ainda não, o árbitro ainda está conversando ali na área. E agora sim ele vai autorizar a cobrança. Givigi na bola, ele concentra, vai fazer o levantamento, não, bateu direto, e o Pedro deu um tapinha para jogar para escanteio, Wesley.
1: Givigi agora mais uma vez tentou diretamente para o gol, e o Pedro estava ali, conseguiu defender pelo lado direito, o gol da equipe tricolor, colocou para fora, escanteio para o Brasil, lado esquerdo, está por ali o Givigi para fazer a cobrança.
0: aos 30 minutos do primeiro tempo. Givi vai para a cobrança, escanteio pelo setor esquerdo. Na perna direita ele vai jogar esta bola na área, fez o cruzamento, subiu, tocou ali no meio, a bola tá viva, afasta a defesa. Volta para Daniel, intermediária, Daniel de três dedos, abre lá para Givi. Bola foi longa, mas ele domina, três a marcar, ele fez o passe, opa, atropelaram lá o Givi. E foi o Millar, né? Foi o Agostinho Millar que fez a falta, hein, Wesley?
1: É a tentativa pelo lado esquerdo ali de ataque do Givi, né? Acabou chegando forte ali o jogador da equipe do Grêmio Atlético Farroupilha, cartão amarelo. Então, não consegui identificar se foi, então, o Agostinho Millar, cartão amarelo pra ele.
0: É, foi o 7, tá ali, ainda tá na área ali, meio que brigando, discutindo ali com o Otávio, mas foi ele que deu a chegadinha ali. Depois confirmo, mas eu vou anotar aqui para o Agostinho Millar, pelo menos foi o que a minha visão aqui das cabines do Estrela d'Alva me disseram. 31 minutos, Unimed Pelotas, aqui tem gente, aqui tem vida, aqui tem Unimed, tem nova oportunidade, o time do Brasil na bola parada é melhor que um escanteio, né? Um pouquinho mais aberto ali, quase na linha lateral pela esquerda, mas um pouquinho mais aberto ali, tem uma boa oportunidade, o Guilherme Givi aos 32 minutos, vai para a cobrança da falta, o jogador da equipe Chavante, tá todo mundo lá na grande área, expectativa rubro-negra para o primeiro gol aqui no Estrela d'Alva, vai para a cobrança, Givi, levantamento, sobe defesa, afasta o perigo, volta ali para o Germano, ele ganhou, bateu para o gol, ela passa, à esquerda sem perigo, só tiro de meta para o Tricolor, Wesley.
1: Cruzamento, a bola foi para dentro da grande área, conseguiu afastar ali a defesa do Grêmio Atlético Farroupilha com o Digão. A bola sobrou para o Germano, bateu de perna direita, mas ela foi direto para fora, somente tiro de meta para o Pedro fazer a cobrança. Segue o placar de 0-0 aqui no Estrela d'Alva, em nome de Unimed Pelotas.
0: E atenção, torcedor ligado na universidade, chegou a hora de conferirmos tempo e placar do Futebol de Rio. Vamos chegando a 32, quase 33 deste primeiro tempo. Até aqui, 0-0 Farroupilha e Brasil no Brafar 3-2-9. Ô, Lucas Fabião!
2: Acompanhando o Brafar e hoje, nessa quinta-feira, dia 21 de maio, é tempo de Libertadores. A partir das 19 horas, vamos acompanhar La Guaira, Independiente Rivadavia, jogo válido pelo grupo do Fluminense, que nesse momento está sendo eliminado da Libertadores. Fica de olho, então, o tricolor carioca. 9:30 da noite vai ter Universidade Católica e Barcelona do Equador, jogo válido pelo grupo do Cruzeiro e do Boca Juniors. E 9:30 da noite tem Peñarol e Corinthians. É Libertadores da América na noite dessa quinta-feira. 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
0: Futebol é aqui, sensacional. 33 minutos, João Antônio Ferreira, quero saber tua visão do jogo até o momento, que mudou desde o teu último comentário, hein, João?
3: Olha, pouca coisa, né, porque é um Brasil que continua agora, né, com mais pressão, chegando mais no último terço, né, teve uma boa oportunidade ali no lance que gerou a falta do Sorriso, né, e o cartão amarelo, né, teve também agora mais uma oportunidade no cruzamento, né, não vi penalidade, até alguns jogadores do Brasil reclamaram, o árbitro estava bem perto do lance e sinalizou que a bola bateu realmente no peito do defensor da equipe do Farroupilha, mas é o Farroupilha bastante fechado, né, até teve uma oportunidade ali, né, conseguiu levar perigo ao goleiro Davi, não tanto, mas já obrigando a cair no canto para fazer a defesa no cabeceio do Léo Ferraz, então a síntese do jogo é essa, o Brasil com mais posse, mas com muita dificuldade para entrar dentro da área da equipe do Farroupilha, para ter mais qualidade de passe e de finalização no último terço, e o Farroupilha que explora contra-ataques quando tem a oportunidade, também não está conseguindo conectar com tanta facilidade, mas já conseguiu pelo menos ter um cabeceio, né, do Léo Ferraz em direção ao gol que o goleiro Davi fez a defesa.
0: Samuel invadiu a área, chega Vicente para fazer o corte, o Samuel ia entrando, gol adentro, é escanteio para o Brasil, Wesley.
1: Era um bom ataque, passe em profundidade para o Samuel, ele ia invadindo a área e mais uma vez Vicente, camisa número 3 do Farrapo, consegue se antecipar ao jogador da equipe Chavante, coloca para fora, escanteio para o Brasil, lado esquerdo, e Samuel por pouco não consegue uma boa chance, agora tá por ali o Otávio, tá por ali o Givi, e quem sabe na bola parada.
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1: Thiago Henrique na primeira trave conseguiu cabecear para o gol, mas ela desviou na defesa da equipe do Farroupilha, escanteio para o Brasil mais um, só que agora pelo lado direito vem aqui o Givigi e quem sabe mais uma vez na bola parada.
0: É, 35 minutos, vai para a cobrança do escanteio ali o Guilherme Givigi, desta vez pelo setor direito, vai colocar esta bola para dentro da área, já foi autorizado, Givigi, levantamento, sobe o Wendel e afasta, ela fica ali para o Germano que de cabeça retoma a bola lá para a área, o Wendel novamente soberano no alto, fez o corte, Agostinho Milar fez bom drible, lançamento muito forte aqui na esquerda, não consegue o domínio ali o Cristiel, é só lateral para o Grêmio Esportivo Brasil. Vou chamar novamente o Lucas Fabião, quero mais mensagens, torcedor Chavante, torcedor Tricolor e até os Auro Cerulhos devem estar acompanhando a jornada, né, Lucas?
2: Tá todo mundo ligado aqui na Rádio Universidade, o João Sinotti, vamos à vitória, meu Farroupilha, tamo junto nessa jornada, também o Thiago Oliveira, boa tarde, Gustavo, 2-1 Farroupilha, abraço, é ótimo narrador, o Thiago então palpitando 2-1 para o Farroupilha. Tem, claro, os torcedores do Farroupilha, mas como mencionou até, se não me engano, o Simone no nosso WhatsApp, torcida do Pelotas, a torcida do Brasil, todo mundo tem carinho pelo Farroupilha, estão acompanhando por aqui, como faz o Tayone Ávila, acompanhando vocês, ligado na RU, é a RU multiplataforma, pessoal, aqui no YouTube, estamos ao vivo na nossa live, Lousada.
0: Muito bem, grande abraço pro Thiago, meu parceiro aí lá da Gotuso. Grande cadelinha sempre na audiência, lançamento, Cristiel dominou, na entrada da área ele bate pro gol e ela vai pra fora, chegou com perigo o Farroupilha, arbitragem tá pegando escanteio, teve desvio, Farroupilha chegou, Wesley!
1: Boa chegada por parte da equipe do Farrapo, conseguiu ter a sucesso pelo ataque, agora pelo lado direito, o chute do Cristiano, a bola acabou desviando, escanteio para o Farrapo, lado direito de ataque e quem sabe na bola parada.
0: É, agora quem sabe na bola parada o gol, Tricolor, atenção, redobrada, defesa, Chavante, vamos chegando a 38 deste primeiro tempo, tem cobrança de escanteio, me parece que é o Wendel Pelé que vai pra bola, ele fez o levantamento, subiu o Léo Ferraz, pra fora! É novo escanteio, teve desvio, mas por pouco o Léo Ferraz não abriu o placar, Wesley!
1: Primeira trave, cruzamento do Wendel Pelé, a bola chegou até Léo Ferraz, conseguiu cabecear e teve desvio. Por pouco não encobriu o Davi para dentro do gol, mas ela foi para fora, mais um escanteio para o Farroupilha que chegou bem, e quem sabe na bola parada.
0: Vai de novo para a cobrança o Wendel Pelé, o árbitro vai conversar ali na área, tá aquele empurra-empurra, aquele agarra-agarra de sempre, tradicional das cobranças de escanteio, vai para a cobrança da falta, aliás, do escanteio, Wendel Pelé, levantamento, sobe, corta, de qualquer maneira ali a defesa com o Samuel, ela fica para a equipe do Farroupilha com o Wendel Pelé, que faz o recuo aqui para o zagueirão Vicente, para não se complicar, ele rebate primeira, ela volta ali para o jogador do Farroupilha que rebate, já está sendo marcado o impedimento do Léo Ferraz, Wesley.
1: Estava avançado, estava na banheira ali o Léo Ferraz, acabou o jogo sendo parado, somente impedimento marcado e bola parada para o Chavante fazer a cobrança, segue o placar de 0-0 no Clássico Brafar 329, em nome de UCPEL.
0: É, agora ele vai chamar ali os caras no centro do gramado, falou ali pro Wendel
1: Otávio e o Wendel Amaral.
0: É, então tá, já tá tudo certo, já sai jogando o time do Grêmio Esportivo Brasil, lançamento, mata no peito lá o jogador que é o Daniel, acabou saindo com bola e tudo, é lateral para o Grêmio Atlético Farroupilha no campo de defesa. 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Domina a bola, campo defensivo, o time Chavante ali com o ala, acabou perdendo, sobrou para Léo Ferraz, entrada da área, Léo Ferraz botou na frente, Thiago Henrique fez o corte, e aí o Léo Ferraz teve que fazer a falta, mas foi muito bem o Thiago Henrique agora, hein, Wesley?
1: É, conseguiu fazer agora uma boa proteção ali o jogador da equipe Chavante, porque o Léo Ferraz mais uma vez ia invadindo a área, e o camisa número 4 Chavante conseguiu tomar a frente da jogada, depois foi puxado, falta marcada e já cobrada pela equipe do Brasil.
0: Gelati faz o passe para Germano, Germano para Givigi, Givigi para Gelati, Gelati faz o passe para Alan, recebe Alan, vai avançando, ainda Alan fez a inversão, agora aqui na direita, bola para Thiago Baiano, e Germano tabela com Thiago Baiano, bota na frente, escapou da marcação, pintou cruzamento para o Samuel, subiu o sorriso, sobrou para o Alan de primeira, Pedro! O Alan bateu lá, foi mascada, não pegou em cheio, e o Pedro caiu para fazer a defesa, Wesley!
1: Cruzamento na segunda trave, a defesa conseguiu afastar. Depois ela sobra para o Alan, que caindo conseguiu finalizar para o gol. Ela ainda desviou no Wendel Amaral e ficou para o Pedro. Segue já o 0-0 aqui no placar e o Pedro já repõe para jogo.
0: É, vamos chegando a 40 minutos deste primeiro tempo. O jogador do Farroupilha que ficou sentindo ali, o Marlon Bica. Pouco falei o nome dele nesse primeiro tempo, pouco apareceu no jogo o Marlon Bica. E agora a bola tá com o Agostinho Milar, ele faz bom passe lá na direita para o Wendel Pelé. O Wendel Pelé fez o cruzamento, Saulo afasta, ela fica viva ali na área. Sobe Gelati, toca de cabeça para Germano, campo defensivo, ele devolve no Gelati. Gelati dá um chapéuzinho ali no Digão. Na sequência o Milar toca de cabeça, ela volta ali para o time do Grêmio Esportivo Brasil com o Givigi, com falta no campo defensivo, a falta já foi cobrada. Gelati para Denis Germano aqui pela direita, vai avançando com a bola dominada, camisa número 7 às costas, ele domina, faz o passe para Givigi, Givigi para Alan, Alan escapa ali da marcação do Léo Ferraz, abre na esquerda para Otávio, Otávio recebe, devolve a bola no Alan, trabalha a bola o time do Brasil, de Alan para Saulo, e na linha que divide o campo ele domina, abre aqui na direita para o Thiago Baiano para Denis Germano, de primeira para Givigi, dominou Givigi, tem a passagem do Germano, é para ele a bola, mas muito forte, melhor para o Wendel que cortou, ela fica ali para o time do Farroupilha aqui no campo defensivo, e o Léo Ferraz chutou a bola em cima do Saulo, é lateral para o Farroupilha na entrada do campo de ataque, e atenção torcedor ligado na Universidade, chegou a hora de conferirmos tempo e placar do futebol do Rio. 42 minutos, primeiro tempo por aqui em Bagé, tá frio, mas tem um solzinho bom, tá? Nesse momento 42 minutos e 30 e tá tudo igual no clássico 3-2-9, o Brafar, 0 para o Farroupilha, 0 para o Brasil.
2: Aqui no quarto andar da Universidade Católica de Pelotas, tá bom, no nosso estúdio climatizado, seguindo na onda desta última quarta-feira que nós tivemos diversos brasileiros indo para a Copa Sul-Americana. O Santos recebeu a equipe do São Lourenço, chegou a abrir 2-0, mas foi lá o São Lourenço, a equipe argentina, e empatou. O Santos empata em 2-2 com o São Lourenço e é atualmente o lanterna do grupo D com 4 pontos. Também foi dia de Botafogo, que ganhou fora de casa por 3-0 do Independente Petroleiro. Medina, Barreira, Gutierrez, contra, fizeram os gols da vitória do Botafogo, que é líder do grupo E com 13 pontos e está encaminhando a sua classificação direta às oitavas de final da Copa Sul-Americana. 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
0: E aí, João Antônio Ferreira, reta final desse primeiro tempo, Farroupilha deu uma assanhadinha nos últimos minutos, né, João?
3: Pois é, à medida que o Brasil vai chegando e não consegue concretizar os seus ataques da melhor maneira, Farroupilha vai saindo um pouquinho mais, vai tendo oportunidades nesses contra-ataques, teve aí oportunidade primeiro na finalização do Cristiel, depois no cabeceio do Léo Ferraz, então é o Farroupilha que vai observando, né, que já que o Brasil tenta e não consegue, o próprio Brasil vai perdendo um pouco a paciência e se lançando um pouco mais para ataque, e nisso vai deixando mais espaço para os contra-ataques do Farrapo.
0: E agora o Brasil tem escanteio, né, Wesley?
1: Escanteio, tentativa do Daniel pelo lado esquerdo, a bola foi prensada, escanteio para o Otávio fazer a cobrança, e Matheus Rosa está no aquecimento, aqui jogador da equipe do Farrapo, também ficar de olho se tem alguém sentindo.
0: Levantamento, Saulo tocou para o meio da área, toque de cabeça do Samuel, para a defesa do Pedro, Wesley.
1: Uma chance perdida agora pelo Samuel, lançamento na segunda trave, e o Saulo conseguiu escorar bem para o meio da área. Samuel de peixinho tentou colocar para o gol, mas sem nenhuma força, Pedro ficou com ela, olha o Farrapo.
0: Olha o Farrapo, mas estava impedido o jogador Cristiel ali pela esquerda, Wesley.
1: Jogada pelo lado esquerdo, tentativa de lançamento, o Cristiel estava avançado, impedimento marcado, somente bola parada para o Brasil fazer a cobrança.
0: Era o Marlon Bica que estava sentindo ali no meio, no lance mais anterior, dois, né? É, então vamos até 47, mais dois minutos. Né? Eu acho que é o único jogador do Farroupilha que teve sentindo ali, né? Tem jogador jogador no aquecimento. Então, vai para os últimos 2 minutos deste primeiro tempo. Domina a bola ali, Saulo. Campo defensivo, faz o passe. Quem está com ela é o Alan. Campo de defesa, ele abre lá na esquerda para Thiago Henrique. Thiago Henrique para Otávio. Otávio pelo lado esquerdo, faz o passe mais atrás. Quem está com ela é o jogador Thiago Henrique. Thiago Henrique fez o passe ali buscando o Alan. Ela passou, chegou no Saulo. Saulo recebe ainda no campo de defesa, faz o passe, ela chega no Gelati, matou no peito, deixou para Samuel, Samuel para Germano, Germano abriu na direita para Thiago Baiano, ele fez o corte na marcação, fez o cruzamento, perna esquerda, sobe o Wendel, a bola tá viva, brigou, novamente o Wendel corta, ela vai sobrar para o Marlon Bica, e de cabeça deixa para Digão, Digão escapa ali da marcação, de perna esquerda, faz o passe, interceptado ali pelo Thiago Henrique, já estamos com 46, último minuto, Gelati, perna esquerda, bateu pro gol, pra fora, Wesley!
1: O destro, Gelati, leva pra perna esquerda, tenta arriscar de fora da área, a bola vai rasante, mas direto pra fora. Realmente o tiro de meta para o Farroupilha fazer a cobrança nos minutos finais dessa primeira etapa. E o destaque também, Guti e Streit estão no aquecimento pelo lado do Grêmio Esportivo Brasil. Daqui a pouco também, no intervalo, podemos ter mudanças pelo lado de Chavante.
0: É, vai dar uma... Vou colocar uma forcinha aí dos... Podemos dizer titulares, né, do Brasil. Streit titular... Com certeza o Guti foi titular no último jogo, últimos dois jogos, né, da Copinha e também da Série D. Então vai dar uma modificada aí no time do Brasil. Mas o Daniel tenta ainda no último lance desse primeiro tempo. Já temos 46-50. Ele tabelou com o Givigi. Givigi fez o passe para Germano dentro da área, lado direito. Trouxe para a perna esquerda, bateu para o gol. Sobrou para o Givigi. É gol! Givigi, no último lance do primeiro tempo, aproveitando a jogada, ele que começou a jogada por dentro, aproveitou o bate-rebate dentro da área, e ela sobrou pro Givigi, tá precisando recuperar a confiança, e no Bravar 329, ele recebe, e ele toca na saída do Pedro, aos 47 do primeiro tempo, fechando a primeira etapa e abrindo o placar para o Grêmio Esportivo Brasil, aqui em Bagé, 0 para o Farroupilha, 1 para o Brasil, o gol é do Givigi, Wesley!
1: Contra-ataque fulminante por parte da equipe Chavante, Daniel pelo lado esquerdo, carrega a bola, se livra da marcação, encontra Givigi, que dá o passe para Germano, ele tenta finalizar de perna esquerda, é prensado e ela cai no pé do camisa 10, tira do Pedro, coloca para o fundo das redes, o placar está aberto e por enquanto o Brafar é do Brasil que vai vencendo por 1-0, João!
3: Uma jogada que começou pelo lado esquerdo com o Daniel fugindo da marcação e aí iniciando, né, um contra-ataque um pouco mais rápido, a defesa do Farroupilha ainda se reajustando. Nisso o Givigi conseguiu fazer a abertura para o lado direito onde estava no 1 contra 1 o Denis Germano, tentou a finalização, a bola acabou respingando e no momento de desatenção, né, todo mundo olhando para o Germano que tentava a finalização, a bola sobra no meio da área para o Givigi que consegue o domínio, o toque na saída do goleiro, marca 1-0, o Brasil que tentou, mas não tinha tanta qualidade na finalização. No apagar das luzes do primeiro tempo, consegue abrir o placar 1-0 para o Brasil, Lucas Fabião.
2: E no sétimo jogo do Givigi, ele faz o primeiro gol dele com a camisa rubro-negra, o terceiro do Brasil nessa Copa FGF. E com essa vitória, o Brasil vai chegando ao 100% de aproveitamento na competição, na liderança com 6 pontos. Givigi faz o gol chavante no fim dessa primeira etapa, Lousada, que já acabou por aí.
0: Muito bem, então tudo contigo agora por dentro da bola.
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2: Fim de primeiro tempo no estádio Estrela d'Alva, em Bagé. Nos minutos finais, ou no minuto final do primeiro tempo, Givigi abriu o placar para a equipe visitante, que é o Brasil. E o Brasil vai vencendo o clássico Brafar por 1-0. Clássico Brafar de número 329 na história, vai dando chavante. 13 anos depois, acontece novamente o clássico Brafar e vai dando Brasil. O Por Dentro da Bola para repercutir esse primeiro tempo, projetar a segunda etapa, é um oferecimento de Dr. João Siqueira, placar do jogo e a dica de saúde com o Dr. João Siqueira. 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Intervalo de jogo no estádio Estrela d'Alva, 0 para o Farroupilha, 1 para o Brasil. Boa tarde para a Mariana, que está na mesa de áudio aqui na nossa jornada. Também brincadeira, está ali nos bastidores. Mas João Antônio Ferreira, nessa primeira etapa, num jogo que foi analisando durante o ocorrer da partida, em um Brasil que tentou propor jogo, foi o que o Farroupilha do Bruno Coelho, tu analisou no Esperando Futebol, vindo com três zagueiros, vindo mais defensivo do que ofensivo. O Brasil ficou com a bola, sofreu consigo mesmo, na tua análise, mas nesse final do primeiro tempo, de vigir, sobrou uma bola ali, um bate-rebate, fez o gol e dá um alívio pro segundo tempo. Mas falando da primeira etapa, como que tu analisa essa vitória parcial chavante?
3: Uma primeira etapa onde o Brasil teve mais posse de bola, mais volume, né? Chegou no último terço, teve cruzamentos, cabeceios, finalizações, né, de média distância para fora, mas não levava tanto perigo ao goleiro Pedro. Claro que obrigou o goleiro a fazer uma defesa ali numa situação de falta, né, na cobrança do Givigi. Teve um outro cabeceio, né, do próprio Denis Germano, né, que cabeceou para fora, na sequência ele cabeceou de novo, a bola explodiu na defesa, mas era um Brasil que tentava, né, tinha mais opções de chegada, mais oportunidades no ataque. O Farroupilha jogava mais retrancado, né, tá ali nesse 4-1-4-1, a gente vê o Léo Ferraz fazendo a primeira pressão, né, nos portadores da bola, né, da defesa do Grêmio Esportivo Brasil. Depois tem uma primeira linha de quatro jogadores tentando, né, fechar um pouquinho a janela de passe. Estávamos vendo, né, no decorrer da partida, o Marlon Bica fechando sempre, né, junto ao camisa 10, o Givigi. Nesse último lance, o que a gente acabou observando? Um contra-ataque, de certa forma, do Brasil, né? Um ataque um pouco mais rápido, né, armado pelo Grêmio Esportivo Brasil. E com isso a defesa já estava mais, né, mal alocada, de certa forma, por parte do Farroupilha, né? Os jogadores também, né, num número um pouco menor de jogadores ali na questão da marcação. Então, um pouco mais de situações de um contra um. A bola chegou, né, com qualidade para o Denis Germano na ponta direita, que tentou a finalização. Nisso já tinha se fechado um pouco mais o Farroupilha. Só que qual foi o problema que gerou o gol? O Digão estava mais próximo do Givigi. Geralmente não era o Digão que estava na marcação, por isso que eu salientei, né? Era o Marlon Bica. Marlon Bica não estava, né, na marcação homem a homem ali com o Givigi. Era o Digão que estava mais próximo. Como ele passou da zona de marcação do Digão, o Givigi entrou na área, ninguém o marcou. A bola acabou sobrando e com isso teve, né, a possibilidade de finalização, né? A gente até tá vendo de novo ali o lance, né? O Marlon Bica, ele estava pressionando um pouco mais na frente, ficou para trás no ataque rápido do Brasil. Seria o Digão, então, para chegar junto e fazer essa pressão para cima do Givigi. Ele viu bem o espaço, conseguiu ter a sorte também, né, da bola desviar no marcador, que era ali o Colômbia. E com isso, quicando dentro da área, conseguiu ter o domínio, conseguiu a finalização na saída do goleiro Pedro, marcou o gol. O Brasil criou, talvez, né, dá para dizer que criou para sair na frente, mas não tinha tanta pontaria na finalização. O Farroupilha, quando chegava até com um certo perigo, né, claro que não tanto, porque não obrigou o goleiro Davi a fazer tantas defesas, mas também numa situação onde tentava através de contra-ataques. Acho que a gente consegue citar umas 8 situações de finalização, de ataques que o Brasil poderia ter levado a melhor, né, se o último passe fosse um pouco mais qualificado ou se a finalização fosse mais calibrada. E pelo lado do Farroupilha, são 2 ou 3 ataques que o Farroupilha teve mais oportunidades. Então, era um volume maior pelo lado do Grêmio Esportivo Brasil. Tava com cara de que iríamos para o intervalo com o placar zerado, mas nessa oportunidade, um ataque, né, com a oportunidade de um campo mais aberto, né, uma boa jogada ali de drible do Daniel, que abriu o campo, né, espaçou o campo para o Grêmio Esportivo Brasil, né, ter a velocidade dos seus jogadores, ter o Givigini armando o jogo pelo meio. Então, um ataque um pouco mais veloz, quando teve a oportunidade, foi o que fez o Brasil conseguir aproveitar mais espaços na zona defensiva do Farroupilha e sair com a vitória. Mas é agora um segundo tempo que eu espero, pelo menos, um Farroupilha que tente sair um pouquinho mais. E aí o jogo pode ficar um pouco mais interessante, porque pode pintar espaços para os dois lados.
2: É isso que iremos analisar logo depois dos comerciais. A gente vai para um rápido intervalo aqui no Por Dentro da Bola. A Mariana vai acionar rápido intervalo e na volta tem mais Por Dentro da Bola.
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5: 15:57.
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2: Estamos de volta aqui no Por Dentro da Bola. Intervalo de jogo no estádio Estrela d'Alva. 0 para o Farroupilha, 1 para o Brasil. No último minuto da primeira etapa, o camisa 10, Givigi, num bate-rebate, a bola sobrou para ele e fez o gol que vai dando a vitória parcial rubro-negra no clássico Brafar, que está de volta ao calendário pelotense, ao futebol pelotense, pela 29ª vez, o clássico número 329, e 13 anos depois, o último foi num amistoso, onde o Brasil venceu por 3-2. Mas a gente está falando de Copa FGF, estamos falando de Troféu Dunga 2026, que vai dando o Brasil com gol de Givigi. 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Trazendo aqui rapidamente os destaques da interatividade, audiência por aqui, um horário diferente, né? Dia diferente, quinta-feira à tarde, mas tá todo mundo aqui conosco. Tem torcedor do Brasil, tem torcedor do Pelotas, tem torcedor do Farroupilha, aqui o Gilson Becker torcendo pelo Farrapo daqui de Curitiba. Abraço e boa transmissão, moçada. Então, siga interagindo como fez o Gilson Becker no nosso YouTube, no nosso WhatsApp, 53984135473. Também tem o Instagram, @radiouniversidade. 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Vou chamar para cá o João Antônio Ferreira para seguir falando desse jogo, já de olho na segunda etapa, mas antes, para ajudar no nosso debate, né? Porque o seu Luiz Augusto Simone tá sempre conosco e trouxe o seu pitaquinho também, não é ele que faz o pitaquinho, né? Mas ele também tá comentando o jogo por aqui. Ele falou, jogo duro, duro de assistir. Que joguinho, até minha cachorrinha que assiste os jogos dormiu. Mas aí acontece, né? Um jogo com poucas oportunidades, mas é clássico. Teve gol, teve bola do Farroupilha, teve bola do Brasil. Estamos acompanhando o clássico Brafara. E ele mencionou que o Alan é um baita jogador, mas está com alguns problemas em sua chuteira, pois já escorregou várias vezes. Dado os comentários de Luiz Augusto Simone, vamos falar dessa segunda etapa. O Wesley até trouxe a informação, mas foi antes do gol. Daqui a pouco o Gilson possa desistir das alterações. Matheus Streit estava aquecendo, Guti estava aquecendo, Matheus Streit lateral esquerdo titular, Guti meio atacante que foi titular na última partida na Copa IBGF e na Série D, ganhou aquela vaga. E antes o Gilson estava com esses dois jogadores no aquecimento. Com esse gol, João... Daqui a pouco, o que tu acredita que o Gilson vai desistir? Daqui a pouco o Wesley traz a informação se realmente vai acontecer ou não essas substituições. Mas de olho nesse segundo tempo, acredita que o Gilson possa mudar? E o que o Gilson e o Bruno Coelho do lado do Farroupilha podem fazer para esse segundo tempo? Tanto do Farroupilha buscar um empate e quem sabe uma virada e o Brasil confirmar essa vitória?
3: Acho que agora não tem necessidade mais de mudança porque talvez, e acredito que não estava tão contente com a maneira que o Brasil estava... jogando principalmente no último terço, né? Porque o Brasil tinha mais posse de bola, tinha mais volume, mas na hora de criar a sua jogada e concretizar a sua jogada ofensiva, o Brasil gerava, né, poucas oportunidades, né, de ataque. Né? O Farroupilha bem fechado. Né,
1: João.
3: Vamos, Wesley, tem novidade?
1: Rapidamente, isso, o Guti 23 e o 16, Matheus Streit, estão sem coletes, vindo aqui na frente de todo mundo, então acredito que são dois atletas que vão estar entrando na equipe do Grêmio Esportivo Brasil, e ao que me parece também o 16 Correa vem aí na equipe do Farroupilha, e também o 23 Matheus Rosa, o que me parece serão duas trocas nas duas equipes, então daqui a pouco eu confirmo aqui também.
3: Fica de olho, então, eu acho, até achei, né, que algum dos volantes, principalmente, né, talvez até os dois volantes, acabem sentindo um pouco mais, porque é um Gelati que não joga faz tempo, é um Alan também, né, que já tá sem ritmo de jogo, porque ficou um bom tempo fora, né, e nisso podem acabar sentindo um pouco mais, e esse desgaste, né, de voltar a atuar, né, é um jogo que a gente tá vendo, né, o gramado... Não está nas melhores condições, então isso pode gerar também um desgaste a mais para os atletas. A gente realmente, né, observando um Brasil que vai fazer essas trocas, e aí acredito que seja mais posição por posição, porque o Brasil tinha mais posse e o Farroupilha estava fechado, né? Por isso que não conseguia ter tanta qualidade na conclusão das suas jogadas o Brasil. Agora, já vencendo o jogo, não resta muitas opções para o Farroupilha que não for sair um pouquinho mais, né, para tentar buscar pelo menos um empate.
1: João.
3: Então, com isso, vamos ver, Wesley, quem é que vai ser as trocas.
1: Germano e Otávio, tá? Germano e Otávio saem, entram Guti e também o Streit, camisa número 16, na equipe do Brasil.
3: Troca posição por posição, e aí, claro, como eu estava falando, né, eu acho que, por exemplo, o Tobias pode pintar aí no decorrer do segundo tempo para aliviar um pouco, né, o desgaste tanto do Alan quanto do Gelati, mas é troca posição por posição. Né, o Germano saindo para a entrada do Guti, o Guti fazendo essa função mais de beirada de campo, como já fez em alguns outros momentos. Né, a gente viu no primeiro tempo o Germano jogando pela ponta direita, o Guti também já fez essa função. E por outro lado, o Otávio saindo para a entrada do Streit. Vamos contigo então, Lousada.
4: Por dentro da bola.
0: Apita o árbitro! Começa o segundo tempo aqui no estádio Estrela Dalva. E olha, eu vou fazer uma observação aqui, viu? Essa camisa do Brasil, ou o Streit tá com o número trocado, ou o 6 parece um 8, que eu já tava anotando o número 18 aqui, ô Wesley. Mas foi o Streit que entrou, é isso?
1: Parece um 8 realmente, até porque eu olhei também o Otávio com a camisa número 6 e eu também achei que era o número 8, mas não, é o 6 mesmo que ficam parecendo um pouco. Mas duas trocas então na equipe do Brasil, 6 Otávio e 7 Germano, entram 16 Streit, também o 23 Guti, o 23 Matheus Rosa, estava pelo lado do Farroupilha ali na beira do gramado, mas ao que me parece acabou não entrando, então somente trocas na equipe chavante.
0: Não teve troca no Farroupilha, é isso?
1: Isso mesmo.
0: Tá, beleza. Não tinha visto uma ali, mas então, né, depois a gente observa aí. Tá na bola ali o 23 do Farrapo na cobrança da falta,
1: é o
0: aí, o Wesley.
1: Rosa. acabei não pegando quem saiu, então, pra entrada do 23, Matheus Rosa. Então teve uma troca aí na equipe.
0: Eu acho que foi o Millar.
1: Do Farroupilha.
0: Não, o Millar tá ali. Daqui a pouco a gente confirma, tá então. Mas o Matheus Rosa tá em campo com a 23. E ele vai pra cobrança da falta. Não, é o Sorriso. Fez o cruzamento, afasta a defesa. Volta a bola lá para o Wendel Pelé, de cabeça pra dentro da grande área. Tenta lá o Cristiel, briga com o Saulo. Ele domina, faz o passe mais atrás. Fez o cruzamento e a bola tá saindo pela linha de fundo. Escanteio para o Farroupilha, Wesley.
1: Escanteio para o Farroupilha, lado esquerdo de ataque. Só confirmando, saiu 6, Colômbia, da equipe do Farroupilha. Entrou 23, Matheus Rosa, na equipe do Tricolor.
0: Muito bem, dá pra cobrança lá do escanteio, Wendel Pelé fez o cruzamento, segunda trave, corta o Thiago Baiano, é novo escanteio pro Farroupilha, Wesley.
1: Cruzamento na segunda trave, conseguiu afastar bem a defesa chavante, escanteio mais um pra equipe do Farrapo, lado direito agora, Sorriso, vai pra cobrança e quem sabe na bola parada.
0: É o Sorriso que tá na bola na perna direita, vai fazer o levantamento pra dentro da grande área. Expectativa para o torcedor tricolor, levantamento, Sorriso, a meia altura, o toque para o meio, a bola está viva, afasta a defesa, volta a bola ali para Daniel, que agora vai para o contra-ataque para o Grêmio Esportivo Brasil, disparou o Guti, a bola é para ele, lançamento, chega o Wendel Pelé na cobertura e faz o corte, esta bola vai para fora, chegou bem ali na cobertura o Wendel Pelé, porque o Guti já tentava a primeira jogada dele no jogo, Wesley.
1: A cobrança do Sorriso foi baixa, né? A meia altura, conseguiu afastar a defesa chavante. Depois o Daniel puxa contra-ataque, liga o Guti e o Wendel Pelé ligado, conseguiu fazer o corte lateral já cobrado pela equipe chavante.
0: Afasta a defesa, volta para Saulo, lançamento, toca de cabeça ali o Givigi, ela sobrou para o Daniel, caiu na área, arbitragem manda o jogo seguir, Wesley.
1: É, fica reclamando agora ali o Daniel, pelo lado esquerdo ia fazendo a jogada, acabou sendo derrubado, arbitragem nada viu, somente lateral para a equipe chavante.
0: Vai para o lançamento ali, a bola fica para o jogador da equipe do Grêmio Esportivo Brasil, com falta em cima do Givigi.
1: Ia fazendo a jogada individual, agora ali o Givigi levando para a perna esquerda, foi derrubado com falta, falta boa para a equipe do Brasil, intermediária esquerda de ataque, a famosa falta melhor que um escanteio e quem sabe na bola parada.
0: Muito bem, vai para a cobrança do aliás, da falta, né? Uma falta bem melhor que um escanteio nesse momento ali para o Grêmio Esportivo Brasil. Tá caído ali o Givigi, levou a pior ali no lance. Vai para a cobrança da falta aí o time chavante ali com o Daniel, também tá o Matheus Stretch, mas eu tô impressionado como a camisa, o número 6 parece o 8. Na camisa do Strite, eu tava já anotando o número 18, que é o Anthony Pistelli, né? O Ítalo brasileiro, mas não, o Strite que tá em campo com a número 16. Dá pra cobrança da falta ali o Guilherme Givigi, já fez um gol no jogo, tá querendo mais, vai pra cobrança da falta, vai jogar esta bola pra dentro da área, Givigi, levantamento, corta a defesa, volta a bola ali para Matheus Strite, ele toca nela, deixa para o jogador que é o Givigi, ele tenta a jogada, bate a bola no Wendel Pelé e sai em lateral para o Grêmio Esportivo Brasil. 4 minutos, quase 5. Este que é o segundo tempo, Matheus Strite jogou essa bola para a área, subiu ali o Gelati, fez ali o corte e a arbitragem está pegando a falta aí, o Wesley.
1: Tentativa de saída ali por parte da equipe do Farroupilha, dois jogadores por parte do Farrapo ficaram caídos, o Digão ali também ficou caído, né? Então agora falta marcada, falta em cima do Cristiel para o Farrapo sair jogando.
0: 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Digão para o Wendel. Bate na bola, ela sobra para camisa de número 4, o chavante, que é o Thiago Henrique, campo defensivo, com tranquilidade, ele sai jogando, deixa a bola com o Saulo, Saulo na direita para Thiago Baiano, domina Thiago Baiano, faz o lançamento, lá para a corrida do Givigi, fez o corte, a defesa, volta a bola para o Marlon Bica, ele domina, faz o passe, tenta a jogada ali, o Matheus Rosa acabou perdendo, o Guti recuperou, botou na frente, caiu, e a arbitragem não marcou nada, só na bola, segunda arbitragem, e agora o lançamento para Léo Ferraz, na dominar um mano a mano contra o Strite, fez o corte, Léo Ferraz, perna esquerda, bateu em cima do Matheus Strite. O Farroupilha tentou com o Léo Ferraz, conta aí, Wesley!
1: Tudo começou com um desarme pra cima do Gucci, que agora vai ali e fala com a arbitragem, ele fala que cavou, até o árbitro ali faz o sinal ainda pro Gucci, que ele tentou cavar, o jogo seguiu, e no contra-ataque, Léo Ferraz levou pra perna esquerda, tentou o chute pro gol, foi travado, lateral para o Farroupilha, lado esquerdo, e vem tentando a equipe do Farrapo também, ganhando jardas agora no ataque.
0: É, agora a bola bateu ali na marcação, saiu para novo lateral, é lateral para o Grêmio Atlético Farroupilha. Bola ali com o Marlon Bica, mais atrás deixa ali com o zagueirão Vicente. Vicente trabalha com o Wendel, campo defensivo, Wendel Amaral faz o lançamento lá na esquerda para o Matheus Rosa. Se dominar é boa, dominou Matheus Rosa, as arbitragens já pegavam o impedimento dele aí, Matheus.
1: É, Wesley, a tentativa pelo lado esquerdo, né, e o Matheus Rosa ia fazendo o domínio, acabou tendo marcado o impedimento ali na jogada, é somente bola parada para a equipe Chavante fazer a cobrança. O placar segue 1-0 no clássico Brafar, 3-2-9 para a equipe Chavante.
0: 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Saulo faz o recuo ali para o goleirão Davi, Davi para Thiago Henrique recebe, campo defensivo, vai avançando, botou na frente, ainda ele, passa por dentro para Gelati, Gelati, boa bola aqui na esquerda para Daniel, Daniel dominou, escapou da marcação, fez o lançamento lá para o Givigi, sobe Vicente, afasta, ela sobra ali para Agostinho Milar, campo defensivo, ele pisa nela, escapa da marcação, faz o passe, quem tá com ela agora é Marlon Bica, ele abre aqui na direita para o jogador que é o Sorriso, Sorriso faz o passe, o Wendel Pelé tenta, a jogada acaba perdendo, volta a bola para Givigi, Givigi fez o passe para Daniel, chega Sorriso no carrinho, a bola fica ainda com o Daniel, e ele vai proteger para ganhar, escanteio para o Brasil, Wesley.
1: Escanteio, tentativa pelo lado esquerdo agora por parte da equipe Chavante, a bola acabou sendo desarmada pela defesa do Farrapo, escanteio pelo lado esquerdo, não consigo ver daqui quem vai para a cobrança, me parece o Gucci, e quem sabe na bola parada.
0: É, o Strite ajeitou e o Gucci está chegando agora para a cobrança na perna esquerda, aos 8 minutos do segundo tempo, vai o Gucci para a cobrança do escanteio aqui pelo setor esquerdo, fez o levantamento, corta a defesa, volta a bola ainda para o Brasil, entrada da área, Daniel bateu em cima da marcação, disputa ali o Saulo, ela sobra para o Wendel Pelé, ele já faz o lançamento lá buscando o Cristiel, vai ficar a bola ali tranquila com o Matheus Strite, ele acabou perdendo, a bola agora é do Farroupilha com o Cristiel, fez o drible, o Milar tá livre, invadiu a área, Agostinho Milar, adiantou demais e perdeu! Era a chance do empate do Farroupilha, Wesley!
1: Inacreditável Futebol Clube para Agostinho Milar agora, porque a jogada foi perfeita por parte do Cristiel. Traz para a perna esquerda, encontra o passe para o camisa número 7 da equipe tricolor. E o Agostinho, na hora de dominar a bola, acabou se perdendo, adiantou demais. Davi saiu nos pés dele e ficou com ela. Por muito pouco, o Farrapo não consegue o empate aqui no Estrela d'Alva.
0: É, o Agostinho Milar teve a chance, dominou e acabou desperdiçando, mas tá, segue 1-0 para o Brasil aqui no Estrela d'Alva em Bagé, domina a bola Saulo, faz o passe para o goleirão que é o Davi, sai jogando o time do Grêmio Esportivo Brasil, Gelati, Gelati devolve a bola para Davi, Davi pisa nela, deixa com Alan, Alan domina, faz ali o drible em cima do Digão, sai jogando perigosamente dentro da área, agora ele abre lá na direita para Thiago Baiano, Thiago Baiano traz por dentro, vai avançando com a bola dominada, Thiago Baiano levando a marcação da equipe do Farroupilha, ele faz o passe errado para o Daniel, não consegue o domínio, a bola tricolor, bola com um Sorriso, fez bom passe ali no meio buscando o Léo Ferraz, na sequência Thiago Baiano, estava fora do lance, tinha levado a bola até o lado esquerdo, aproveitou para fazer o corte no Léo Ferraz, está voltando lá para a direita, onde recebe a bola agora, e ele faz o recuo, deixa a bola com o Alan, vamos chegando a 10 minutos do segundo tempo, o Alan aqui na esquerda para o Thiago Henrique, avança Thiago Henrique com a bola dominada, fez o passe para o Matheus Strite, chega Sorriso para fazer o corte, e atenção 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
0: sensacional. 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João Antônio Ferreira, e o jogo até o momento, 11 minutos, e esse segundo tempo, hein, João?
3: Primeiro, né, tenho que comentar sobre o lance do Millar, né? A gente viu muitas vezes os torcedores chavantes pedindo, né, reclamando que ele não tinha oportunidades, e é por isso, né? É um jogador que tem as suas limitações, né? Precisava ainda de um desenvolvimento físico, que a gente vê que agora ele está conseguindo um pouco mais, né? Consegue já jogar na equipe profissional, consegue ter disputas físicas, mas ainda falta muita lapidação para um atleta que não teve muita categoria de base, né? Então teve a oportunidade, era uma chance claríssima para empatar o jogo, e ele sequer conseguiu ter a conclusão da jogada, a finalização. Mas é um Brasil que consegue chegar no ataque, tem oportunidades de novo, né? Tem mais posse de bola, mas por outro lado o Farroupilha está saindo um pouco mais e tentando buscar o empate. É um jogo que está um pouquinho mais aberto agora pelo Farroupilha ter se lançado um pouco mais ao ataque, Lousada.
0: É, tá na beira do gramado ali o Tobias, camisa 15, e esse 5 parece o 8 também, viu, Wesley? Mas é o 15 que vai entrar daqui a pouco.
1: Muito bem, então é, os números dão uma confundida, mas estão Tobias daqui a pouco na equipe chavante.
0: O Wendel Pelé fez o lançamento lá para a área, cortou a defesa, ela vai voltar ali para o Sorriso, vai jogar esta bola para dentro da grande área, subiu o Thiago Baiano e jogou para fora, é escanteio para a equipe do Farroupilha, Wesley.
1: E o Thiago Baiano pagando geral agora ali na defesa chavante, cruzamento na segunda trave, ele disputou com um zagueirão, o Wendel Amaral, que é muito alto, aliás, o zagueirão da equipe tricolor. E aí o Thiago Baiano conseguiu estar afastando, o escanteio para o Farrapo, lado esquerdo, Sorriso nela e quem sabe na bola parada.
0: É, tá o 17 do Brasil também ali pronto para entrar, vai para a cobrança do escanteio, afasta a defesa, corta ali na primeira trave. O jogador que era o Samuel, lá para a cobrança do lateral, já joga essa bola para a área lá, o Sorriso, sobe Saulo, toca de cabeça, completa ali o Samuel, e a arbitragem está pegando a falta. Quando vamos nas trocas, acho que a primeira vai ser a do Farroupilha, não, vai ser a do Brasil aí, Wesley.
1: Sai o camisa número 8, Gelati, e entra o 15, Tobias, na equipe chavante. Vamos ver também quem mais vai estar saindo, o Robinho também tá por ali. Camisa número 17 e o 20, Fernandão, pela equipe do Farrapo. Mas a troca primeiro é na equipe chavante. Saiu 9, Samuel. Entrada do 17, Robinho. As duas trocas na equipe chavante. E no Farroupilha vem aí Negrinho, né? Ele, aquele que acabou tendo aí um problema de saúde, né, durante os últimos dias. Acabou se recuperando. Agora atua como Fernandão, né? Camisa número 20. E vai entrar na equipe do Farrapo com a camisa número 20. Então, o Fernandão. E sai o 7, Agostinho Millar.
0: Beleza. É o Negrinho que agora é chamado de Fernandão, é isso?
1: É isso mesmo.
0: Beleza. Eu tava até identificando, né, reconhecendo, mas aí eu olhei a lista aqui, Fernandão. Então vamos lá, é o Fernandão, camisa 20, tá de volta aí, né, teve um problema de saúde, mas graças a Deus tá bem e vai aí certamente ajudar o tricolor a partir de agora. 14 minutos e 30, Unimed Pelotas, aqui tem gente, aqui tem vida, aqui tem Unimed. Tobias, primeira participação dele, campo defensivo, já faz o passe por dentro, tenta a bola ali pro Givigi, ela bate no Gucci, sobra lá na direita para o jogador que é o Daniel, ele bota na frente, foi puxada, a bola volta para o Gucci, com espaço intermediária, fez o passe pro Alan, boa bola na esquerda para Matheus Streit, dominou, linha de fundo, cruzamento, Robinho desviou, a bola batida pro Daniel e a defesa do Pedro! O Brasil chegou bem de pé em pé e o Daniel de perna esquerda obrigou o Pedro a fazer mais uma boa defesa, Wesley!
1: E de um lado para o outro, assim chegou o Brasil, primeiro lançamento para o lado esquerdo, cruzamento, a bola passa pelo meio da área e o Daniel com a perna esquerda consegue finalizar e muito bem o Pedro, goleirão da equipe do Farrapo, consegue fazer a defesa, salva a equipe do Farrapo e por pouco o Brasil não amplia aqui no Estrela d'Alva.
0: É, o Brasil chegou, o Farroupilha tá buscando, o jogo vai ficar interessante nesta segunda etapa. Lançamento, a bola fica ali com o Matheus Strat, ele toca na bola, ela vai chegar lá no Marlon Bica, de letra, faz bom passe, vai chegando o Farrapo, a batida pro gol ali do jogador Cristiel, esta bola foi direto pra fora, Wesley.
1: Agora eu se consagro ali para o Cristiel, tentou finalizar de fora da área, ela foi por cima, somente tiro de meta para o Davi fazer a cobrança. Agora tem o Marlon Bica ali, o que me parece está caído ali no meio do gramado, sentindo o jogador da equipe do Farroupilha.
0: Ô João, queria que tu falasse um pouquinho sobre o Gelati, né? Um jogador que está há muito tempo aí no Brasil, teve lesionado, está retornando agora. Gostou do Gelati? Acha que pode ser útil aí para uma Série D, uma divisão de acesso, ô João?
3: Honestamente, eu vi pouco do Gelati e do próprio Alan, né? Os volantes do Brasil acabaram não aparecendo tanto, porque geralmente a equipe do Farroupilha, ela joga numa transição mais rápida. Então, os volantes do Brasil, eles estão fazendo a contenção, mas quem disputa a bola acabam sendo os defensores, né? O quarteto de defesa com o trio de ataque, de certa forma, da equipe do Farroupilha. Mas, se é um volante e eu não vi, né, tu falar tanto o nome dele, é porque conseguiram fazer a defesa, né, com tranquilidade, né, uma questão de marcação, e a gente não ouviu falar também dos jogadores aí de criação da equipe do Farroupilha, porque estão tentando mais uma ligação direta. Então, se não estão deixando tantos espaços, é porque foram bem. Até o Gelati teve uma oportunidade de uma boa finalização, que ele tentou de média distância.
0: Olha o Robinho, bateu pro gol em cima da marcação, voltou Daniel, pegou mal, jogou pra fora, prossiga, João.
3: Não, só para completar, né? São dois jogadores que vão tentando buscar a sua melhor condição física. O Alan, a gente sabe o que pode entregar. E, por outro lado, o Gelati ainda precisa mostrar um pouco mais, porque teve muito pouca oportunidade com a

0: Pense no amanhã. Matheus Strait tenta o passe, a bola bate no Sorriso, sai em lateral. É lateral para a equipe do Brasil fazer a cobrança ali com o Matheus Strait pelo setor esquerdo. Matheus Strait vai jogar essa bola lá buscando o Givigi. Corta a defesa. Volta a bola ali para Tobias. Tobias domina. Bota a bola ali para Matheus Strait, ele faz bom drible, fez o cruzamento, corta ali o Vicente, ela sobra para Alan, Alan domina na intermediária, escapa da marcação, faz o passe para o Guti, intermediária, perna direita, bateu o Pedro, pegou, bateu o Roupa em dois tempos, fez a defesa o goleirão do Farrapo, Wesley.
1: Jogada do Alan pelo meio do campo, consegue encontrar o Guti, ele bate com a perna direita, o Pedro ia batendo Roupa, mas conseguiu ficar com ela em dois tempos e o Brasil vem de novo.
0: Vem de novo o Brasil com o Daniel, linha de fundo, lado direito, cruzamento, ela bate no Vicente e o Brasil ganha escanteio, Wesley.
1: Jogada pelo lado direito de ataque, Daniel ia tentando fazer o cruzamento e mais uma vez zagueirão Vicente da equipe do Farrapo vai ser um dos destaques dessa parte defensiva da equipe tricolor, botou para fora, somente escanteio para o Brasil, lado direito, Gutinelli, quem sabe na bola parada.
0: 19 minutos do segundo tempo, o Brasil está buscando o segundo gol para dar tranquilidade no jogo, por enquanto está ganhando 1-0, tem cobrança de escanteio para fazer ali o Guti, levantamento, subiu ali o Fernandão, de cabeça a bola fica viva, faz o corte agora a defesa do tricolor, e o Wendel Pelé joga essa bola lá pro ataque, toca de cabeça ali o Tobias para o Alan, tocou de cabeça, brigou ali com o Cristiel, melhor para Tobias que chega na cobertura e já aciona lá na direita o Guti, de primeira ele trabalha com o Thiago Baiano, passou o Guti livre, a bola é para ele, não, é pro Daniel, Daniel recebeu, trouxe por dentro, fez o cruzamento pro Robinho, tá livre, ele bate pro gol, Pedro! Faz boa defesa o Pedro, ela volta para Matheus Strait, domina, chega a marcação, ele faz o passe para Thiago Baiano, Thiago Baiano para Guti, Guti dominou, na quina da grande área, fez o cruzamento travado, a bola fica para o Farroupilha que está jogando com o Marlon Bica e ele já aciona o Wendel Pelé aqui na direita, deu uma meia lua sensacional no Thiago Henrique, avança pela direita, o Wendel Pelé fez o cruzamento, corta Saulo, ela volta ali para o Wendel Pelé, ele gira para cima da marcação, tem dois a marcá-lo, ele volta na perna esquerda para Sorriso, fez o cruzamento, Sorriso, e sai do gol Davi, fica com ela Wesley.
1: Jogo movimentado agora, primeiro com o Brasil chegando, o Robinho conseguiu finalizar, Pedro faz boa defesa, depois o Farrapo tenta responder, o cruzamento por parte do Sorriso, ela foi muito forte, nas mãos de Davi que repõe para jogo e o Brasil tenta o ataque novamente.
0: Tenta com o Guti, tá livre na intermediária, ele bate pro gol, Pedro, bateu Roupa de novo, mas ficou com ela, Wesley.
1: Mais uma vez em dois tempos, né? Agora o Guti bateu firme, um pouco mais forte, ela pingou ainda na frente do goleirão da equipe tricolor, mas ele conseguiu fazer a defesa em dois tempos, defende mais uma e salva o Farrapo novamente.
0: 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Vamos chegando a 21 deste segundo tempo, até aqui no Estrela d'Alva, 0 para o Farroupilha, 1 para o Brasil, Lucas.
2: Situação do grupo B da Copa FGF com essa vitória parcial chavante. O Brasil vai mantendo 100% de aproveitamento, 6 pontos em 2 jogos, 3 gols marcados, nenhum sofrido, é a melhor defesa e o melhor ataque nessa segunda rodada, até essa segunda rodada da Copa FGF. O segundo colocado e também passando a semifinal é o Bagé com 4 pontos em 2 jogos. O Farroupilha vai ficando na terceira colocação com apenas 1 ponto em 2 jogos. E o Lanterna é o Guarani de Bagé com 0 pontos em 2 jogos. 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
0: Olha o Brasil chegando, ela sobrou pro Daniel, bateu pro gol na trave, voltou pro Daniel, ele bate pro gol em cima da defesa, impressionante, quase o segundo gol do Brasil, a bola volta ali para Robinho, boa bola de calcanhar para Matheus Strait, invadiu a área, perna de esquerda, fez o passe, Guti, salva Matheus Rosa, essa bola ia no cantinho, o Matheus Rosa salvou, mas é blitz rubro-negra, conta aí Wesley.
1: É, empilhando chances agora a equipe rubro-negra, primeiro com o Daniel na trave, depois no rebote ele tenta novamente e a bola explode na marcação. E agora mais uma vez o Guti deu um tapa, a bola aí no canto e Matheus Rosa conseguiu salvar a equipe do Grêmio Atlético Farroupilha, que daqui a pouco vai ter duas mudanças, ao que me parece é o 12 Andrew e também o 16 Correa daqui a pouco na equipe tricolor.
0: Muito bem! Olha só, rapaz, o chute do Guti, né? O Matheus Rosa salvou, ela ia no cantinho. Quase o segundo gol do Brasil. Fernandão briga ali de cabeça, joga a bola lá

0: pro Cristiel, ele briga com o Saulo, melhor para o zagueirão Chavante, que abre na direita lá com o Thiago Baiano. Brasil aumentando o ritmo, tá tentando decidir o jogo aqui no Estrela d'Alva. Thiago Baiano faz o passe para o Daniel lá na direita, a bola volta ali para Tobias, Tobias recebe, intermediária, vai avançando, abertura de bola na direita para o Daniel, devolução para o Thiago Baiano, fez o cruzamento, dividiu de cabeça na rede pelo lado de fora, Wesley.
1: De pé em pé, assim chegou o Brasil pelo lado direito, o cruzamento, dividiu, testou, ela foi para fora, agora tem trocas na equipe do Farrapo, sai o 11, que é o Cristiel para a entrada, o que me parece ali do 16, né? Não consegui ver direito o número daqui, mas é o 19,
0: 19.
1: Né? Isso, Diego, camisa número 19, quem vai entrar na saída do 11, Cristiel. Vamos para outra troca, me parece é o 12, Andrew, quem vai entrar na equipe do Farrapo. A saída do jogador da equipe do Farroupilho, 8, Digão, saindo para a entrada do 12, Andrew.
0: Muito bem, João Antônio Ferreira, 23, quase 24, Brasil já poderia ter ampliado o marcador aqui em Bagé, João.
2: Exatamente, né? Agora o Brasil a gente vê que tem uma condição muito melhor ofensiva, né? Uma troca de passes, uma troca de movimentações, Robinho pela esquerda, o Guti centralizado, o Daniel pela direita, né? Vão conseguindo dar um pouco mais de volume e de finalizações por parte do Grêmio Esportivo Brasil. O goleiro Pedro tá batendo roupa,
0: olha, mas... a batida pro gol, Pedro! Pedro sensacional com a ponta dos dedos! Evita o segundo gol, rubro-negro, Givigi de novo, Wesley!
1: Espetacular agora a defesa por parte do Pedro. Dani, o Robinho, pelo lado esquerdo, faz o cruzamento rasteiro e Givigi chegou finalizando. O Pedro, no lado direito, fez uma linda defesa, salvou o Farrapo. Escanteio para o Brasil, Guti e Robinho, que me parece estão posicionados. E quem sabe na bola parada.
0: Daqui a pouco o João completa, porque o Brasil está buscando esse segundo gol. Na cobrança do escanteio, vai lá o Robinho... Ele ameaçou, mas o árbitro parou, vai ali falar com os caras na área. O senhor Thiago Rodrigues chamou ali o Gibigi, chamou também, me parece ali, o Marlon Pica, o Vicente também. Não, é o 23, Matheus Rosa. Tá tudo certo lá na área, vai para a cobrança da falta, aliás, do escanteio, o time do Grêmio Esportivo Brasil. Agora sim, foi autorizado ali o Robinho, vai para a cobrança do escanteio, 25 minutos. Robinho levantou essa bola para dentro da área, fechado direto para fora, só tiro de meta. João Antônio Ferreira, prossiga o seu comentário, por favor, João.
2: Eu dizia que o Brasil estava finalizando, né, o goleiro batendo roupa em alguns lances, mas defendendo nesse último aí, foi uma defesaça, né, salvou ali o Pedro, que seria o segundo gol chavante. É um Brasil bem melhor ofensivamente, né, com criações e finalizações mais qualificadas, mas que ainda está parando ou do goleiro ou em algum defensor que está conseguindo se colocar à frente da bola, mas é um Brasil que nesse caminho que está seguindo, em breve deve conseguir fazer um segundo gol para se tranquilizar um pouco mais, porque o Farroupilha até tenta, mas com muita dificuldade, né, para chegar no ataque e concretizar em gol. Só mandar um abraço para o patrão Gabriel Fritz, que está de olho diretamente na redação da Bandeirantes.
0: É, um abraço pro Fritz, Gabriel Fritz, agora na Bandeirantes, né, não na rádio, na TV Band, né, então parabéns aí pelo Fritz, né, mais uma empresa aí na sua carreira e agora é gigante aí da televisão brasileira, grande Gabriel Fritz, na audiência lá, na redação da Band, acompanhando a live da Rádio Universidade. Esse é dos nossos, tá sempre na escuta e na audiência aqui da Rio. Vem chegando o time do Brasil ali com o Thiago Henrique, fez o passe, Robinho, de primeira para Matheus Streit, ele avança, botou na frente, brigou ali com o Wendel Pelé, ganhou, fez o passe pro Robinho, cruzamento, ela bate na marcação e sai em novo escanteio para o Brasil, Wesley!
1: Mais uma vez com o Matheus Streit e o Robinho. Agora o Matheus Streit entrega o passe ao Robinho, que tendo cruzamento com a perna esquerda, teve desvio, escanteio para o Brasil pelo lado esquerdo. Guti nela e quem sabe na bola parada.
0: É o Guti que vai para a cobrança, 27 minutos deste segundo tempo. Guti fez o cruzamento, afasta o Wendel lá no segundo andar. Ela sobrou de primeira para o Streit, a bola quicou ali no gramado, estava impedido o Givigi, a bola foi para fora. É tiro de meta ou impedimento? É posse pro Farroupilha, Wesley.
1: É impedimento. Impedimento marcado do lance, porque o Givigi tentou cabecear depois do chute do Matheus Streit. Ele estava avançado e é bola parada para a equipe do Farrapo fazer a cobrança.
0: 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Faz o lançamento lá o goleirão Pedro, buscando o Fernandão. Ele toca de cabeça. Ela vai chegar lá para o Diego na esquerda, para cima da marcação do Thiago Baiano. Ele faz o cruzamento. A bola vem aqui na direita para o Wendel Pelé. Domina o Wendel Pelé, vai para cima da marcação do Strite. Ele balançou, trouxe para a linha de fundo, fez o cruzamento. A bola bateu no Wendel Pelé e depois bateu no braço do próprio jogador do Farroupilha, né, o Wesley?
1: Isso mesmo, ele foi para cima do Matheus Strite, tentou o cruzamento, ela explode no Matheus Strite, volta nele e acaba pegando ali no braço esquerdo, até reclamou aqui com bandeira, mas realmente bateu no braço esquerdo do jogador da equipe do Farrapo. Bola parada e já cobrada pela equipe do Brasil, que vai vencendo o clássico Brafar 3-2-9 pelo placar de 1-0.
0: Está jogando o time do Brasil aqui no campo defensivo. A bola ali com o Thiago Henrique, Matheus Strite tenta, a bola bate no Wendel Pelé, sai em lateral. É lateral para a equipe do Brasil no campo defensivo, lado esquerdo. Tá chegando ali o Matheus Strite para a cobrança do lateral. 28 no segundo tempo. Tá 1-0 para o Brasil no clássico Brafar. 329 aqui em Bagé. Vai para a cobrança ali do lateral. Tá tudo certo. Tem jogador do Farroupilha fora do campo ali.
1: Léo Ferraz.
0: Acho que é o Léo Ferraz, isso aí. Tá caído ali, acho que vai. Tá sendo atendido. Então, o Farroupilha com um jogador a menos neste momento na partida. Faz o passe, Thiago Henrique. A bola chega ali para o goleirão, que é o Davi. Davi faz o passe para o Saulo. Sobe a marcação do Diego. Saulo para Tobias. Tobias na direita, lá para Thiago Baiano. De novo para Tobias. De primeira para Guti. Guti recebe. Sai jogando bem o Brasil. Sai da pressão. De primeira bola para o Alan. Mais atrás ali com o Tobias. Tobias para Guti. Recebe de novo com o Tobias. Ele abre na esquerda. O Brasil já chega no campo de ataque. A bola agora chega até o Robinho aqui na esquerda, para cima da marcação do Pelé, faz o passe por dentro para o Guti, devolução de primeira, corta Sorriso e joga esta bola para linha lateral, é lateral para a equipe do Brasil fazer a cobrança, tudo certo com o Léo Ferraz, já está de volta o camisa 10 do Farroupilha, vai para a cobrança do lateral ali o Robinho, deixa a bola para Matheus Strite, fomos chegando a 30 minutos da etapa final. Matheus Strite vai para a cobrança ali do lateral, faz o passe, ela chega no Guti, Guti tenta, ela fica ali para o Strite, que briga, acaba perdendo, volta a bola para o time do Farroupilha, já com o lançamento para o Léo Ferraz, sai do gol ali o Davi e joga esta bola para a lateral, é lateral para a equipe do Farroupilha, tentou o lançamento ali o Wesley.
1: Tentou o lançamento aqui pelo lado esquerdo, direito de ataque por parte da equipe do Farrapo. Acabou chegando bem ali o Thiago Henrique para colocar para fora. Lateral para o Sorriso fazer a cobrança.
0: E atenção, torcedor ligado na universidade. Chegou a hora de conferirmos tempo e placar do Futebol DRU. Aqui no Estrela d'Alva, em Bagé, vamos chegando a 30, quase 31 do segundo tempo. E até aqui tá 0 para o Farroupilha, 1 para o Brasil. Mas calma, porque o Robinho tá chegando. Estava porque acabou perdendo a bola, mas ela volta para Divigir. Divigir domina, faz a inversão de bola. Boa bola lá para Thiago Baiano. Thiago Baiano recebe, vai avançando. Abertura de bola, boa bola. Perna direita, Daniel na área. Divigir para fora! Como um centroavante de cabeça, ele jogou esta bola para fora, Wesley!
1: De pé em pé, agora o Brasil, primeiro com o Robinho, entrega o passe para Divigir, ele faz o lançamento para o outro lado, o Thiago Baiano conecta Daniel que faz o cruzamento, e Divigir estava dentro da grande área já para tentar o cabeceio, testou bem, mas errou o gol, ela foi direto para fora, somente o tiro de meta para o Farrapo fazer a cobrança, e o placar segue 1-0 Brasil.
0: Agora sim, completando o giro do tempo e placar, 31 minutos. 1-0 para o Brasil aqui no Estrela d'Alva, em Bagé. Ô, Lucas Fabião.
3: E finalizando os destaques da Copa Sul-Americana que tivemos nesta quarta-feira, nós tivemos mais brasileiros em campo. O Olímpia venceu o Vasco por 3-1. E o Vasco, então, fica na segunda colocação do Grupo G e tem a sua classificação ao mata-mata ameaçada. Também tivemos River Plate 1, Bragantino 1. Quase deu o Bragantino lá na Argentina, mas com esse empate no Grupo H, o Bragantino fica na segunda colocação. E por fim, o Grêmio venceu o Palestino por 2-0 e também vai disputando lá no seu Grupo F a primeira posição. É o segundo colocado e a informação que me trouxe João Antônio Ferreira, Pavon, fez o gol que consolidou essa vitória. 464 dias depois, o Pavon faz um gol novamente. A última vez tinha sido na vitória em cima do Pelotas por 5-0 no Gauchão 2025. Então o Grêmio vai vencendo o Palestino e vai disputando a primeira colocação. 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
0: E agora teve falta ali em cima do Givigi, quando camisa 21 do Brasil vai entrar em campo, Wesley.
1: Muito bem, né? Então, camisa número 21, Gui Costa, o ex-Guilherme Pescoço, agora Gui Costa, vem daqui a pouco aí na equipe Chavante.
0: Muito bem, Gui Costa, melhor, né? Pescoço é feio o apelido, melhor o Gui Costa mesmo. 33, o que importa é meter a bola na rede, né? Não dá nada apelido, nome, tem que ser bom jogador. Isso aí, o nome pouco importa. Bola com o Alan, recebe, faz o passe ali para Robinho, escapou da marcação, boa jogada do Robinho, fez o lançamento pro Daniel, vai sair do gol o Pedro e afasta. Ela vai chegar aqui para o Tobias, que mata no peito, bota no chão. Faz o passe aqui para Matheus Streit, domina Streit, faz o passe para Robinho, chega sorriso no carrinho, dribla ali bem demais em cima do Matheus Streit. E na sequência o Alan completa, ela sobra para Daniel, Daniel domina, abertura de bola, boa bola para Robinho em posição de impedimento, mas eu acho que não estava, eu estou próximo aqui à linha, não me pareceu impedido aí, Wesley.
1: É, ele também não, foi uma bronca ali com o bandeirinha agora ali, o Robinho, mas impedimento foi marcado e troca no Brasil, saiu 10, Givigi para a entrada do 21, Gui Costa na equipe Chavante.
0: É, Givigi autor do gol, poderia ter feito outro, né, teve uma boa cabeçada há minutos antes, acabou jogando esta bola para fora e...
1: Pousada.
0: Ela sai e agora está saindo para a entrada do Gui Costa, fala Wesley.
1: Rapidamente, porque Anthony Pistelli, o italiano, né, que o Brasil acabou contratando, e também Adriano Ferraz, ficaram no banco de reservas, né, acabaram não tendo a oportunidade. Acredito que até por conta do placar, né, acabaram não entrando, somente 1-0. Mas são dois jogadores aí da categoria de base, né, do Grêmio Esportivo Brasil, que hoje acabaram aí tendo aí essa oportunidade também de ser relacionados para o confronto contra o Farroupilha.
0: Muito bem, vem chegando o time do Grêmio Esportivo Brasil na primeira ali com o Gui Costa do lado direito, ele domina, faz ali o drible em cima da marcação, chega, a bola volta para o jogador que é o Daniel, Daniel para Guti, trabalha a bola no campo de ataque o time do Brasil, de Alan para Guti, Guti para Tobias, tabelou, sobrou para Guti, entrada da área, cortou a perna esquerda, ele bate pro gol, para a defesa do Pedro, mais uma do goleiro do Tricolor aí, Wesley.
1: Principal destaque já deste segundo tempo, o camisa número 1 da equipe Tricolor, agora o Guti, uma boa jogada, triangulação por parte da equipe Chavante, o Guti leva para a perna esquerda e bate, rasteiro no canto esquerdo, mas lá estava Pedro, faz mais uma boa defesa e salva o Farroupilha de tomar o segundo gol.
0: É, agora deixa eu mandar um abraço aqui pro Marcelo Pellegrinotti lá em Canguçu, o 01 de Canguçu, hein? Rádio Liberdade, K2, Seleção Raiz, é tudo com ele, os principais veículos lá de Canguçu, é com o Marcelo Pellegrinotti, nosso ex-colega aqui também do time da Bola Branca, esteve conosco na temporada passada, grande Pelegras, abraço para ele lá em Canguçu, tá na audiência da Rádio Universidade, e o Brasil tá chegando lado esquerdo, com o Matheus Streit, caiu, pediu a falta, seguiu no lance, linha de fundo, fez o cruzamento, e ganha escanteio o Brasil, Wesley.
1: Matheus Streit pelo lado esquerdo tenta o cruzamento, a bola acabou explodindo ali na marcação da equipe do Farrapo, mais um escanteio para o Brasil, mais uma vez pelo lado esquerdo, Matheus Streit está por ali, está chegando por ali também o Guti e quem sabe na bola parada.
0: 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Vai para a cobrança ali do escanteio, o Guti, 36 e 30, etapa final, vai o Guti para a cobrança. Na perna esquerda ele já foi autorizado, fez o levantamento, a bola afastada ali pelo Wendel, volta a bola lá na direita para Daniel, Daniel domina, dribla ali o jogador que é o Diego, prefere voltar, a bola volta para o Alan, ele recua para o Davi aqui no campo de defesa, goleirão Chavante na perna esquerda, vai jogar essa bola pro ataque e a bola fica ali com o Andrew de cabeça, vai sobrar para o Sorriso, Sorriso botou na frente, mas chegou bem o Matheus Streit na cobertura para fazer o corte para o Brasil, ele dá o drible de corpo, agora ele tenta o lançamento, ela bate no Sorriso e sai em lateral para o Grêmio Esportivo Brasil. Lucas Fabião, quero saber, torcedor Chavante, torcedor tricolor participando, ouvinte da RU conosco aí, ô Lucas!
3: O José Carlos Belo, vamos Farroupilha, vamos virar esse jogo! Também por aqui segue na interação, nossos amigos, o Amaral do BGV, bora jogo pra aquecer a gurizada pra domingo! Domingo tem decisão, o Brasil pela Série D vai até o Paraná encarando a equipe do São Joséense. Mas o pessoal por aqui torcendo pro Farroupilha, torcendo pelo Brasil, vai dando o Brasil um 1-0, Lousada.
0: Olha o time do Farroupilha agora chegando lá com o Diego. A abertura na esquerda para o Wendel. Pelé para cima da marcação. Fez o passe para o Diego dentro da área. Cortou o Davi. Davi! Conseguiu salvar porque o Diego ia driblando o goleirão Chavante. Mas ele esticou o braço e ficou com ela, Wesley.
1: Muito bem. Agora o goleirão da equipe rubro-negra. Jogada pelo lado esquerdo ali do Wendel Pelé. Consegue um bom passe para o Diego, que ia fazendo uma boa leitura, tentando driblar o Davi. Mas foi muito bem ali na reação, o goleirão da equipe Chavante ficou com ela por pouco, agora o Farrapo não consegue o empate.
0: Olha, o Fernandão fez o passe ali para Sorriso, Farroupilha segue no ataque, Farroupilha agora tenta com a pressão, Sorriso fez o cruzamento, afasta o Thiago Henrique, volta a bola para Marlon Bica, campo de ataque, ele abre lá na esquerda para Matheus Rosa dominou, fez o passe para o Wendel Pelé chega, a marcação do Thiago Baiano, com falta segundo a arbitragem, Wesley.
1: O Wendel Pelé ia fazendo ali o drible para cima do Thiago Baiano, foi derrubado, falta marcada da equipe tricolor fazer a cobrança, intermediária esquerda de ataque e quem sabe na bola parada.
0: 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Vai para a cobrança da falta lá o time do Farroupilha, lá pelo setor esquerdo, é o Wendel Pelé que está na bola. Oportunidade, mais uma para o tricolor na bola parada, atenção redobrada da defensiva Chavante, é o Wendel na cobrança, levantamento na entrada da área, face defesa, Sorriso, bateu pro gol, tapinha do Davi, e aí escanteio, Sorriso bateu de longe, obrigou o Davi a ir conferir e jogar para escanteio, Wesley.
1: A falta cobrada na primeira trave, afastada no primeiro momento pela defesa Chavante, no rebote Sorriso, bateu bem, bateu firme, e o Davi para conferir, colocou para fora, escanteio para a equipe do Farrapo pelo lado esquerdo, Léo Ferraz nela, e quem sabe na bola parada.
0: Agora o Léo Ferraz que vai para a cobrança, oportunidade para o Farroupilha no escanteio, o Farroupilha está querendo o empate, Léo Ferraz, levantamento, a bola viaja, sobe Tobias e corta, e é lateral para o Grêmio Atlético, Farroupilha, vai de novo lá o Léo Ferraz, acho que ele vai deixar a bola para um dos laterais, lá está chegando o Matheus Rosa para jogar esta bola para a área, 40 minutos, o empate do Farroupilha contra o Bagé foi no finalzinho, aqui mesmo em Bagé, só que lá no outro estádio, a Pedra Moura, e agora tá buscando esse empate no fim, são dois jogos, mandando o primeiro, mas jogando fora de casa também o tricolor, e o Matheus Rosa demora pra cobrança do lateral, agora sim jogou pra área, cortou a defesa, fica a bola viva ali com o Guti dentro da área, ele afasta, a bola volta pro Wendel Pelé, de primeira ele bota a bola na área, faz o corte ali, o Thiago Baiano está jogando para o Grêmio Esportivo Brasil, ele faz o lançamento, dominou ali o Gui Costa, normal, e esta bola vai para fora, lateral para o Farroupilha, campo de defesa, e atenção torcedor ligado na universidade, chegou a hora de conferirmos tempo e placar do futebol do Rio. 41 minutos do segundo tempo, é o Brafar 329 aqui em Bagé, na Estrela Dalva, tá 0 para o Farroupilha, 1 para o Brasil, Lucas.
3: Minutos finais do clássico Brafar, mas já de olho nos próximos desafios. Dentro da Copa FGF, o próximo adversário do Farroupilha é o Guarani de Bagé, aí mesmo, no Estrela Dalva. E o Brasil vai receber a equipe do Bagé, jogos na quarta-feira que vem. Lembrando que o Brasil está em meio à disputa da Série D no próximo final de semana, no próximo domingo. Vai encarar a equipe do São Joséense num jogo que vale muito, luta direta, Chavante, pela classificação, a próxima fase, mas o Brasil na próxima rodada recebe o Bagé e o Farroupilha seguirá aí no Estrela Dalva para enfrentar o dono do estádio, o Guarani. 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
0: E agora o Wendel Pelé exagerou na dose, ele não, achei que não foi na maldade, né, o Wesley, mas acabou acertando o Guti. Jogadores do Brasil reclamam ali, mas não sei se o árbitro vai dar cartão amarelo pro Pelé aí, o Wesley.
1: Não, só mandou ele sair ali mesmo, né? A pressão até dos jogadores foi mais pra questão do cartão, mas ele... E agora sim, aplicou ali o cartão amarelo para o Wendel Pelé, acabou fazendo ali a falta pra cima do Guti, ele nem chegou a estar reclamando, o Thiago Henrique foi ali cobrar mais fortemente, mas pintou o cartão amarelo então para o Wendel Pelé, vai ali, pede desculpa também pro Guti, falta pra equipe Chavante.
0: É, 42 minutos. E aí, João? E essa reta final de jogo, Farroupilha, é perigoso, mas o Brasil tá controlando. E aí, João?
2: Pois é, o Brasil tá agora com um pouquinho menos de volume, né? Já esteve mais próximo de marcar o segundo gol. Acho que agora bateu até um certo desgaste em alguns desses atletas. Mas é ainda um Brasil que controla um pouco mais o jogo. Farroupilha até tenta, chegou ali na finalização do Sorriso, tem algumas oportunidades em bola parada. O Brasil tem que ficar de olho, né, para não ceder oportunidades e numa dessa acabar entregando, né, esses três pontos, entregar um resultado favorável que poderia virar um empate e deixaria ainda embolado este grupo B. Neste momento, o Brasil vai assumindo a liderança novamente, né, com 6 pontos e encaminhando a classificação, Lousada.
0: Matheus Streit, linha, aliás, campo defensivo, ele chuta a bola em cima do Léo Ferraz, ela não sai, e agora eles brigam ali, a bola sai em posse para o Brasil, lateral, né, Wesley?
1: Isso mesmo, acabou marcando ali para a equipe do Brasil fazer a cobrança ali, acabou se embolando ali, tanto o Matheus Streit quanto também o Léo Ferraz, e é somente bola parada para a equipe do Brasil.
0: 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Tem cobrança de lateral, o time do Brasil ali. Vai jogar esta bola lá para o ataque. Ela volta ali para o Guti. Ele briga com o Diego. Melhor para o Guti. Ela sobra para o Daniel. Ele acabou marcando a falta em cima do Guti, 44 minutos do segundo tempo, reta final aqui do Clássico Brafar, 3-2-9, vai dando o Brasil, 1 para o Brasil, 0 para o Farroupilha, mas tem, o jogo está em aberto ainda, não está morto o jogo, o Farroupilha está buscando o empate, e o Brasil também já teve grandes oportunidades de marcar o segundo gol, e agora o Guti ali levou a pior no lance, na dividida ali me pareceu com o Fernandão, e ele agora já levantou, está tudo certo com ele, bola em jogo mais uma vez, Alan faz o passe para Guti, Guti escapou da marcação ali do Fernandão, voltou a bola para o Thiago Baiano, ele dribla ali a marcação do Diego, melhor ainda para o Thiago Baiano que gira, deixa para o Guti, chega no carrinho, jogador do Farroupilha fazendo a falta no Marlon Bica, mais uma falta em favor do Brasil, Wesley.
1: E é tentando sair para o ataque ali a equipe do Brasil, né, acabou chegando no carrinho ali mais forte agora o Marlon Bica e é falta para a equipe do Brasil fazer a cobrança.
0: 45 minutos. Ainda não subiu a placa de acréscimos, né?
1: Vai subir nesse exato momento. Agora sim vai ali o árbitro estar apontando quatro. Mais 4 minutos de acréscimo.
0: É, então vamos até 49. Tem jogador do Brasil caído. Fala aí. Desculpa, achei que o Wesley tinha chamado. 45 minutos. 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Para a cobrança do lateral, aliás, da falta lateral lá, o jogador do Brasil jogando esta bola para a área do Saulo. Fez o corte à defesa. Volta a bola para Thiago Henrique. Toca de cabeça. Ela vai sobrar para Léo Ferraz. Botou na frente, mas chegou bem o Matheus Streit. Na cobertura, cavou a falta em cima dele, falta para o Grêmio Esportivo Brasil, Wesley.
1: É, vai a loucura agora o banco de reservas da equipe do Grêmio Atlético Farroupilha, o Bruno Coelho reclama ali com o Bandeira que não chegou a marcar, foi uma escolha mesmo do árbitro da partida, acabou vendo falta para cima do Matheus Streit, bola parada para a equipe do Brasil.
0: Thiago Henrique faz o passe para Saulo, Saulo para Tobias, Tobias domina, abre para Thiago Baiano tenta a jogada ali com o Tobias de primeira, boa bola para Guti, Guti avança para o Brasil, campo de ataque, fez o passe, dominou ali o Gui Costa, mais atrás para Alan, tentou inversão, pegou mal na bola, corta a defesa, volta a bola ali para o Alan, briga com o Léo Ferraz, Andrew toca nela, ela sobra para Alan, mata no peito, recua, deixa para Saulo, ele já abre na direita lá para Thiago Baiano domina, escapa da marcação, camisa 2 às costas, deixa pro Alan, Alan domina, deixa mais atrás ali para Saulo, Saulo na direita, agora quem está lá é o Tobias, Tobias de primeira, em profundidade, boa bola pro Thiago Baiano, linha de fundo, tentou o drible em cima do Matheus Rosa, melhor para o jogador do Farrapo, que deu um toquinho nela e jogou para a lateral, é lateral para a equipe do Grêmio Esportivo Brasil fazer a cobrança aos 47 do segundo tempo. 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Olha o Brasil chegando lá pela direita com o Gui Costa pro Guti, entrada da área, bateu pro gol, Pedro bateu roupa. Ela sobrou ainda para o time do Brasil e afastou o Sorriso. Mas o Pedro pegou de novo, só que deu um susto no torcedor tricolor, hein, Wesley?
1: É, ele leva para a perna esquerda e bate mais uma vez forte ali o Guti. O Pedro conseguiu fazer mais uma boa defesa, a bola acabou escapando. E agora o Farrapo tenta o ataque, reta final de jogo, placar segue 1-0, Chavante.
0: Alan para Matheus Strati, faz o lançamento, o Endrio toca na bola, ela vai para fora. É lateral para o Brasil no último minuto do jogo. Vai dando o Brasil em cima do Farrapo. No clássico Brafar, 3-2-9, aqui em Bagé, no estádio Estrela d'Alva, vai dando Chavante, lançamento lá para Gui Costa, ele faz o giro em cima da marcação, Wendel protege, ela sai em lateral, a lateral para a equipe do Farroupilha, 48-20, últimos 40 segundos. Agora o árbitro pede para o Sorriso voltar algumas casas ali na cobrança do lateral. Ele reclama também com o quarto árbitro, agora sim ele vai jogar esta bola lá para o ataque. Sorriso vai ali no lateireio, joga a bola para longe, ela vai sair em linha de lateral, mas o árbitro tá pegando o quê? Uma falta? É isso, Wesley? Não deu para entender o que ele tá marcando aí. Ele vai lateral. Voltar o lateral lá? Meu Deus do céu.
1: Ele alega que nem entrou no campo a cobrança de lateral, por isso mandou repetir.
0: Meu Deus, Sorriso. Sorriso não conseguiu colocar a bola em campo. E agora ele está encerrando o clássico Brafar aqui no Estrela d'Alva, com vitória Chavante, 1 para o Brasil, 0 para o Farroupilha. Deu o rubro-negro no clássico Brafar 3-2-9 em Bagé, Wesley Dagani.
1: Isso mesmo, e vamos tentar pegar as vozes das duas equipes, né? Vamos tentar primeiro aqui pelo lado do Farroupilha, depois tentamos pelo lado do Grêmio Esportivo Brasil, né? Mas vamos ver aqui a saída de campo por parte dos jogadores da equipe do Farrapo, se a gente consegue pegar alguma voz por aqui rapidamente.
0: Muito bem, João Antônio Ferreira, deu Brasil, 1-0, poderia ser mais, Farroupilha foi valente, tua análise, a primeira análise aí do jogo, João.
2: Então, foi um jogo que o Brasil criou para fazer mais, né? Sejamos honestos, o goleiro, melhor jogador da partida, foi o goleiro Pedro, né? Pela quantidade de defesas, de intervenções, defesas difíceis e também, né, algumas defesas um pouco mais fáceis que quase acabou se complicando, mas conseguiu, né, impedir que o Brasil fizesse o seu segundo gol na partida. Então, foi um jogo onde o Brasil criou para vencer por pelo menos 2-0, mas acabou parando tanto no goleiro quanto em alguns jogadores da defesa do Farroupilha, mas uma partida onde o Brasil teve mais volume, teve mais posse de bola, mostrou, né, que tem um pouco mais de qualidade, até porque tem muito mais investimento, mas ainda assim, né, não dá para levarmos como muito parâmetro para os jogos de Série D. Hoje o Brasil foi soberano, mas venceu apenas por 1-0.
1: João, bem, rapidamente, que o Sorriso está por aqui. Sorriso, o que dá para falar do que foi o confronto e estar disputando, né, um clássico Brafar?
5: Primeiramente, boa tarde a todos os ouvintes aí. Eu acho que trabalhamos bem a semana aí para chegar nesse clássico. Infelizmente, não saiu como nós queríamos. Nós queríamos ter saído com a vitória nesse primeiro clássico, e depois de 12 anos vem acontecendo. Então, agora é se preparar para o próximo jogo contra o Guarani aqui no mesmo campo.
1: Muito bem, obrigado. Então, aqui é o Sorriso na saída de campo. O Pedro está por aqui, né, destacado aí como um dos destaques. Vamos ouvir também.
6: É complicado ali, né, mas manter a cabeça erguida e que tem mais semana que vem, né?
1: Pedro, o que dá para falar do que foi o confronto, né, Pedro? Sendo um dos destaques aqui, a gente até destacando, foi muito exigido, conseguindo dar conta, mas, infelizmente, né, o Farroupilha sendo derrotado.
6: Sim. Não, foi que nem eu falei ali antes, né, manter a cabeça erguida, que semana que vem tem mais um confronto direto, um confronto importante. E isso aí, né, manter o trabalho do dia a dia, ver o que a gente vai fazer no final de semana e os treinos, né, e manter a mesma batida que a gente tá, porque o jogo foi desse jeito como vocês viram, mas querendo ou não, acharam um gol ali, né, no final do primeiro tempo, né. Mas isso aí, manter a cabeça erguida e trabalhar, né.
1: Muito bem, obrigado. Então aqui é o Pedro na saída de campo também por aqui. Vamos tentar pegar mais vozes aqui dos jogadores que vão se cumprimentando daqui a pouco. Quando forem apontar aqui na saída, eu vou tentar pegar. Wendel Amaral tá sendo por aqui. Wendel, o que dá para falar do que foi o confronto, né, o Farroupilha saindo daqui, infelizmente, derrotado. Boa tarde.
7: Boa tarde. Ah, infelizmente, né, não era o nosso planejado, mas o Brasil teoricamente era o favorito do confronto, né? pela sequência que eles têm no ano, pela estrutura do clube. Então eu acho que a gurizada do Farroupilha aí tá de parabéns por tudo que a gente tem feito. E a competição não acaba aqui, né? Ainda tem o confronto de volta ainda. Tem mais 4 jogos pela frente e a gente vai dar o nosso melhor aí para buscar a classificação.
1: Muito bem, obrigado. Então aqui é o Wendel Amaral no Centro de Campo. Léo Ferraz está por aqui. Léo, rapidamente, boa tarde. O que dá para falar do que foi o confronto? Infelizmente o resultado não veio, né? Mas era um confronto difícil e o Farroupilha conseguindo aí fazer esse enfrentamento, um clássico brafaro, né?
8: Bom, com certeza, já não tinha o clássico há tantos anos aí, não me lembro exatamente a quantidade, mas é um jogo importante. A gente podia ter saído melhor, com certeza. Acredito que tivemos alguns erros que acabaram, inclusive, um deles definindo no final do jogo, definindo o placar do primeiro tempo ali, numa bola que a gente disputa, sobra a segunda bola e o Brasil consegue um gol. É, a gente sabe o nível do Brasil de Pelotas, então seria um jogo, como se diz, o jogo ápice para nós, do grupo. Então acredito que a gente podia ter ido melhor, não fomos tão mal, mas podia ter ido melhor para fazer um confronto e quem sabe até com a vitória contra o Brasil.
1: Muito bem, obrigado. Então aqui é o Léo Ferraz na saída de campo também, agora vou tentar me dirigir ao outro lado e ver se eu consigo pegar alguma voz dos jogadores do Brasil, que já estão saindo de campo, e se não, daqui a pouco a gente retorna com as coletivas, Lousado.
0: Beleza, daqui a pouco então o Wesley retorna. Hoje a gente não tem um pouquinho menor no sala, né, temos que entregar aí para os nossos queridos amigos do São Balanço. Então, vamos lá, ô Lucas Fabião, situação, como que fica a tabela? Com essa vitória, o Brasil dispara na liderança da Copa Dunga.
3: Exatamente, Lousado. O Brasil mantém, então, 100% de aproveitamento na competição. Chega aos seus 6 pontos. Então, o Grupo B tem o Brasil na liderança com esses 6 pontos. Tem o melhor ataque do grupo com 3 gols marcados. 0 sofridos também é a melhor defesa. Fechando o G2, que são as equipes que vão à semifinal da competição, é o Bagé. O Bagé que venceu ontem no seu clássico Baguá, o Guarani, e chegou a 4 pontos. 4 pontos, 2 jogos e saldo 1 positivo. Na terceira colocação fica o Farroupilha. O Farroupilha empatou na estreia com o Bagé em 1x1 na Pedra Moura. E agora como mandante, mas jogando ainda em Bagé, no outro estádio, no Estrela d'Alva, fica na terceira colocação com 1 ponto em 2 jogos. Na lanterna do grupo fica o Guarani, que em 2 jogos perdeu os 2 jogos. O Guarani que vai disputando a Série D do Campeonato Brasileiro, vai mal por lá, começa muito mal na Copinha. No grupo A, só Lousada rapidamente, a gente tem a outra chave, né? Lá na região metropolitana, no norte do estado, tem o Santa Cruz na primeira posição. Todos têm um jogo apenas. O Santa Cruz com 3 pontos, o Brasil de Farroupilha com 1, o Monção com 1 e o Gramadense Lanterna com 0. Lousada é a Copa Dunga, Copa FGF, Brasil na liderança, o Farroupilha fica na terceira colocação.
0: Muito bem, João Antônio Ferreira, tem o destaque final para ampliar daqui a pouquinho no sala, depois no Papo da Bola. Brasil vence o clássico Brafar 3-2-9, João.
2: Mais uma vez, né, a entrada, eu acho, do Guti fez uma diferença muito grande, né? Tanto o Guti quanto o Robinho conseguiram dar uma movimentação bem melhor para o ataque do Grêmio Esportivo Brasil. Até o Daniel conseguiu ser um pouco mais acionado ali pelo lado direito de ataque, mas principalmente o Guti foi muito participativo nas criações, nas finalizações até mesmo, né? Até achei interessante o Givigi fazendo essa função um pouco mais centralizado como um camisa 9, né, e tendo oportunidades, finalizando para que o goleiro Pedro fizesse algumas defesas. Então foi um Brasil que principalmente no segundo tempo, né, com algumas entradas aí de jogadores, né, um pouco mais qualificados, né, que geralmente atuam mais aí na equipe principal em Série D, o Brasil teve um volume muito melhor de finalizações, de concretização de jogada, mas aí acabou parando, né, num goleiro que estava inspirado e numa defesa que também em 2 oportunidades acabou salvando, né, que seriam os gols do Brasil.
0: Muito bem, desta forma eu vou encerrando o meu trabalho aqui em Bagé, agradecendo a todos pela audiência desta mais uma jornada esportiva do time da Bola Branca. Trabalhei aqui em Bagé ao lado de João Antônio Ferreira nos comentários, reportagens do Wesley da Galina, Central de Esportes, Lucas Fabião, e na mesa de áudio o Jorge Alves, o Jorginho. Daqui a pouquinho vem aí o Sala de Imprensa, a gente repercutir aí esta vitória chavante, 1 para o Brasil, 0 para o Farroupilha. Então fique ligado, não saia daí, porque vem aí o Sala de Imprensa. Um abraço, tchau!
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3: Estamos chegando aqui no Sala de Imprensa pós-Clássico Brafar. Voltou o Clássico Brafar aos nossos olhos, ouvidos, ao futebol pelotense. O último clássico tinha sido há 13 anos, oficialmente, né? Oficialmente há 13 anos. Teve um amistoso há 12 anos atrás, mas valendo alguma coisa, né, João? 13 anos, então, que bom. E deu Brasil. Da última vez tinha dado Brasil, no último jogo, que ocorreu esse clássico pra fora, 4-0. E na Copa FGF, 1-0. Gol de Givigi. 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Então, não desligue o rádio, não desligue a nossa live no YouTube, porque a gente vai ter as coletivas tanto do técnico Bruno Coelho, do lado do Farrapo, Grêmio Atlético Farroupilha, tanto do lado chavante, Gilson Maciel, falando depois dessa vitória. Se na Série D a coisa tá negativa e tem uma decisão no próximo final de semana, no domingo, na Copa FGF vai muito bem, obrigado. 100% de aproveitamento, liderança, claro que é uma competição de nível diferente do que uma Série D, mas vai fazendo a sua parte. Siga interagindo conosco no nosso YouTube da Rádio Universidade de Pelotas, também no nosso WhatsApp, no Instagram. Gostou, torcedor chavante? Gostou, torcedor do Farroupilha? Por exemplo, aqui o José Augusto Pérez. Parabéns ao Farrapo, que não tem medo de jogar futebol. Também por aqui o Dirceu Tim, de Canoas. Sou chavante, mas tiro o chapéu pro Farrapo, pois pensou em jogar, competir e pensar no futuro do clube. O que falta a muitos clubes do interior. É o Farroupilha de volta ao futebol. Teve um ano sabático em 2025, voltando às competições oficiais. Empatou na estreia contra o Bagé, acaba derrotado, mas é, realmente compete. No segundo tempo mais abaixo, né, sofreu mais, mas acaba sendo derrotado somente por 1-0. Enquanto a gente espera tanto Bruno Coelho, tanto Gilson Maciel, Wesley Dagani, fique à vontade para interromper. No nosso YouTube você confere as coletivas com imagens. E o Wesley, com todo o direito, já está interrompendo, Wesley. Coletiva do Bruno, do Gilson.
1: Isso, estamos aqui já na sala de imprensa, tá? Do Guarani aqui, só na aguardo do técnico Bruno Coelho. Depois vamos nos dirigir para ter a entrevista coletiva com o técnico Gilson Maciel. Então só estamos na aguardo aqui, por enquanto, do técnico Bruno Coelho para ter a entrevista coletiva.
3: Perfeito, obrigado. Então, aguardando o mandante da partida de hoje, o Farroupilha, Bruno Coelho, vai falar depois dessa derrota sofrida pelo Farrapo. O tricolor acaba conhecendo a sua primeira derrota na competição e você confere com imagem no YouTube da Rádio Universidade de Pelotas quando o Bruno chegar por lá e o Wesley vai nos avisar. Mas enquanto a gente aguarda, não vou nem puxar o intervalo porque a gente tem jogo rápido mesmo. João Antônio Ferreira, o que falar? Então, vamos, já que a coletiva primeiro é do Bruno Coelho, do lado do Farroupilha. Eu mencionei que teve um segundo tempo mais abaixo porque aí o Brasil começou a criar. O goleiro Pedro foi muito bem, foi exigido e conseguiu segurar esse 1-0. Mas dentro do que o Farroupilha se propôs a fazer, com três zagueiros, um esquema mais defensivo, o que tu avalia dessa estratégia, do desempenho do Farroupilha nessa segunda rodada e no clássico Brafar?
2: Então, né, tá, até dá para dizer que foi uma partida que, de certa forma, surpreende, porque se defendeu, soube jogar na transição, é um time de terceirona, né, de copinha, com alguns jogadores, de base terceirona, com alguns jogadores aí que são, né, de nível, né, algumas primeiras divisões estaduais e divisão de acesso, né? E ainda assim conseguiu levar, né, algum perigo, conseguiu se defender em vários momentos, né, com qualidade contra uma equipe do Brasil que é uma equipe de Série D, divisão de acesso, mas Série D neste momento, né? Então, acho que fica uma situação bastante positiva, né? Já empatou o primeiro jogo contra o Bagé fora de casa, Claro que não vai ter o seu jogo como mandante, né, no seu estádio. Isso é um pontinho negativo, mas, né, que tenhamos torcedores do Farroupilha nos jogos da Boca do Lobo para prestigiar esses atletas, para prestigiar um Farrapo que vai tentando, né, aos trancos e barrancos, com dificuldades, mas voltando a jogar, né, tendo aí a oportunidade de estar disputando uma divisão, uma copinha que é um nível, pelo menos, de divisão de acesso, né, com algumas equipes de primeira divisão. Então a gente consegue ver que o nível é acima. O Farroupilha é a equipe com menor investimento, né, na competição. E mesmo assim, vai disputando, já pontuou, hoje perde por apenas 1-0. Se a gente for comparar, por exemplo, o Farroupilha está à frente do Guarani, que é de primeira divisão estadual e Série D. O Brasil perdeu para o Brasil, mas perdeu por menos do que o Guarani perdeu, né? O Guarani com 2 jogos e 2 derrotas, né? Dá para, claro, não vou dizer que o Farroupilha, por exemplo, vai entrar como favorito ou vai entrar com plenas condições de vencer o próprio Guarani. Mas se jogar uma partida como fez hoje, principalmente no primeiro tempo, né, jogando fechadinho, nesse 4-1-4-1, né, que conseguiu limitar bastante a zona de criação, né, os espaços para o Grêmio Esportivo Brasil, eu acho que sim, eu acho que o Farroupilha tem condições, né, de pontuar novamente, né, ainda mais que vai ser fora de casa, aí no Estrela d'Alva contra o Guarani, para sonhar, quem sabe, com uma classificação para a próxima fase. E se não acontecer, mesmo assim, a gente está vendo, né, jogadores que têm qualidade para a disputa de uma terceirona gaúcha mais para o final do ano. Farroupilha que consegue, né, colocar esses atletas em disputa, colocar esses atletas em opções, né, para mercado, principalmente, né? A gente sabe que a Copinha termina daqui a pouco mais, pode ser que esses atletas consigam, né, estar empregados em outras equipes ao longo da temporada para retornar, né? Como se falou, o contrato é para agora, né? São testes que o Farroupilha vai fazendo para depois ter já algumas respostas na terceira onda gaúcha, já ter uma base de elenco que ele já sabe que pode entregar, e jogando contra adversários, né, de um nível um pouco mais baixo, pode ser que tenha uma condição melhor, né, de disputa, de vitórias, né, de lutar pelo acesso para a divisão de acesso, né, para a Série A2. Mas acredito que foi um jogo, né, positivo dentro do que podia fazer, né? O segundo tempo acho que caiu um pouquinho mais, os jogadores acabaram sentindo um pouco mais o cansaço da partida, né? O ritmo que o Brasil estava impondo também com as trocas, né? Lembrando que o Brasil trocava e geralmente entravam jogadores a nível acima, né? Porque era um time já alternativo. Entra Robinho, entra Guti, entram jogadores aí que fazem a diferença, inclusive na equipe principal atuando Série D. Então, com certeza, o nível foi ficando mais difícil no segundo tempo à medida que alguns jogadores do Farroupilha iam se desgastando. Mas eu acho que foi uma partida positiva, tem muitas situações positivas para tirar o Bruno Coelho. A gente vai ouvir daqui a pouco a avaliação dele também dessa partida, mas acho que fica, né, um sentimento positivo. Aquele sentimento de que talvez até, né, se tivesse encaixado melhor o contra-ataque, se tivesse finalizado ali aquela chance que o atleta, acho que foi o Diego, tentou driblar o goleiro, se o Agostinho Milar não tivesse, né, errado o domínio na hora que ele tenta a jogada para cima, né, do goleiro Davi também, talvez poderia ter sido até um empate 1-1. É claro que o Brasil criou para fazer mais gols, mas o Farroupilha teve uma que outra estocada que levou um grande perigo. Então, numa dessas, conseguiria ter um resultado melhor, mas ainda acho que mesmo com essa sensação, João, de poderia ou algo a mais, ainda fica com um gostinho positivo aí a equipe do Farroupilha, Wesley.
1: Bruno Coelho já está por aqui presente aqui na sala de imprensa. A gente vai só aguardar aqui para estar iniciando então a entrevista coletiva do técnico Bruno Coelho aqui após o clássico Brafar 329.
9: O Brasil então sai com a vitória hoje aqui por 1-0, um jogo, primeiro tempo muito equilibrado, o Farroupilha consegue criar algumas chances, mas no segundo tempo o Farroupilha muda, o Brasil muda. O Farroupilha acho que acaba sentindo um pouco a parte física, né? Fica um ataque contra a defesa uma certa parte do jogo, no final do jogo o Farroupilha consegue voltar a atacar o Brasil, mas não consegue chegar no empate. Como é que tu destaca essa segunda rodada, o Farroupilha que sai com a derrota aqui hoje contra o Brasil?
10: É um jogo, sabíamos que ia ser difícil, né? No momento que nós entramos na competição, nós sabíamos que ia ser difícil, a diferença de estrutura, né? E financeira também é uma diferença enorme, né? O Brasil, Bagé, o Guarani, jogam com atletas, né, que vêm com uma rodagem, atletas que vivem na sua grande parte do futebol há bastante tempo. Nós temos muitos atletas que estão tentando essa oportunidade e que estão correndo atrás do sonho, vamos dizer assim, né? Então, já por si só, já é uma diferença enorme. A nossa grande maioria são atletas que disputaram a terceirinha no ano passado. Então, nós sabíamos que ia ser muito difícil, mas, cara, como eu falo sempre, nós damos a cara a tapa, né? Cara, o cara fica bravo, né, nesses jogos, sim, desculpa. Nós demos a cara a tapa, desde o início, eu e o Gregory, quando falamos com o Fábio e a Adriana, sabíamos isso aí, mas, cara, eu acho que a equipe se comporta muito bem. Né? No jogo do Bagé, nos comportamos muito bem, soubemos sofrer. O jogo de hoje ali, como tu bem falou, o primeiro tempo equilibrado, um erro bobo, né, ali na marcação, no último lance, ocasionou o gol deles. No segundo tempo, nós tentamos ir para cima e aí o jogo ficou aberto e lógico, né? A parte física deles, não que o nosso trabalho seja ruim, né? A parte física deles nos venceu no sentido que nem eu falei, os jogadores com rodagem, jogadores que não param de jogar. A terceirinha acabou ano passado em dezembro, né? E voltaram a jogar agora em maio, né? Então é uma diferença muito grande. A maioria dos jogadores já tinham alguma, do Brasil já tem rodagem de estadual e de Série D. Mesmo sendo os reservas, mas cara, eu estou muito orgulhoso da minha equipe, mostramos que dá para fazer futebol, o Farroupilha voltou esse ano, mostramos que dá para fazer com muito trabalho, com muitas dificuldades, mas dá para fazer, precisamos que o torcedor acompanhe o clube agora nesses três jogos em Pelotas, e agradeço esses atletas, né? Às vezes tu vê nas redes sociais o pessoal criticando muito, falando muita bobagem, mas cara, são meninos que saem de casa todos os dias, que deixam de trabalhar. Às vezes nós treinamos no quartel, às vezes no Sudeste, às vezes ali no JJ. Cara, às vezes nós temos que dividir o campo com outra equipe. Cara, e olha aí, nós fazemos jogos, bons jogos. A equipe sabe se parar taticamente ali. Os atletas estão de parabéns. Então, cara, eu só tenho a agradecer a eles por me seguirem, né? Muitos deles já jogaram comigo. Por me seguirem e acreditarem que o trabalho é duro, o trabalho sério. E sem tentar passar por cima de ninguém, dá certo.
1: Até em relação ao que envolve tudo que foi o confronto, da dificuldade como foi citada e da forma como falou que dá para fazer futebol. O que se tira de positivo hoje deste confronto feito contra o Brasil, da forma como a equipe conseguiu se portar em algumas partes do confronto, conseguindo algumas vezes chegar ao gol, como teve a chance com o Agostinho, teve agora a chance com o Diego no final do jogo. O que dá para tirar de positivo, pensando na sequência da competição e daqui a pouco até a próxima rodada, porque pega um Guarani que também vem de derrota e precisa estar vencendo aqui dentro mesmo do próprio Estrela d'Alva.
10: Cara, eu tiro de positivo a entrega da equipe, né? A seriedade com que a nossa equipe trata os jogos, a seriedade como eles encaram os confrontos, que nem eu falei, lógico que fisicamente o cara sente, nós sentimos, às vezes o pessoal diz, a equipe baixou muito a linha, não, fisicamente nós sentimos e os caras acabam nos empurrando, mas positivo essa entrega até o final, nós poderíamos, claro, ter perdido por mais, mas também poderíamos ter empatado o jogo ali, então essa entrega aí, essa não se render e tentar chegar ali ao gol, seguir correndo. E essa união aí do grupo é o destaque, para mim é o maior destaque da nossa equipe aí, essa união do grupo. Não tem nada perdido, né? Nós, eu sempre digo para os atletas, nós não temos nada a perder, né? Somos o time que todo mundo achou que ia ser goleado. E é aquele cara que não tem nada a perder, é perigoso, né? Então, semana que vem o futebol é bom, dá revanche, vamos estar aí de novo, vamos sair para vencer e se não conseguirmos a vitória, vamos que nem agora, vamos nos juntar, conversar, ver o que dá para acertar e na outra semana tem de novo. Ainda falta muito pela frente para nós entregar os pontos.
9: Na próxima semana, o Farroupilha enfrenta o Guarani. O Guarani que tem dois jogos na competição, duas derrotas. Inclusive agora o técnico Alessandro Telles vem te cumprimentar aqui, né? A comissão do Guarani estava presente, o presidente, o técnico, alguns jogadores. Certamente já para ver como é que joga esse Farroupilha para estudar o próximo adversário. Quando é que começa o trabalho para essa partida e também como é que tu vê... Como é que tu vê essa partida contra o Farroupilha?
10: Caiu. Caiu?
1: Acho que a gente está no ar aqui, segue no ar aqui. Nós tivemos um problema aqui rapidamente, indo que envolve, né, então, este confronto entre as duas equipes. O técnico Bruno Coelho estava falando por aqui, Lucas. Só rapidamente aqui, porque tivemos aqui então uma queda. Agora a gente vai ver aqui se consegue estar retomando aqui o contato com o que envolve aqui também os nossos colegas aqui. Tivemos uma queda de de energia aqui dentro do Estrela d'Alva, Lucas. Já retorno por aí pra gente dar seguimento por aqui.
3: Tá certo. Estamos escutando o técnico Bruno Coelho. É uma situação, né? Tá oscilando o sinal lá em Bagé. Tivemos o início da transmissão. É uma coisa que afetou toda a imprensa. Sofremos com isso e agora nossos colegas estão enfrentando isso, mas logo mais a gente segue escutando o técnico Bruno Coelho, técnico do Farroupilha, que conheceu a sua primeira derrota. João, vamos seguir então nesse bate-bola com o que o Bruno falou até agora. Trouxe aquela valia, né, que a equipe foi para competir e conseguiu.
2: Exatamente, né? Como ele falou, são jogadores que estão aí buscando seu espaço, né? Que estão se dedicando diariamente, né? pelo clube, estão tentando cavar as suas oportunidades, né, no futebol profissional, ganhar mais experiência, mais minutagem e disputando uma competição, como a gente falou, né, com equipes de Série A, Série A2, Gaúcha, né, o Farroupilha, que vai se preparando, né, vai utilizando também essa copinha como um laboratório para a terceirona que vem mais para o final do ano. Muitos atletas que já trabalharam com o Bruno, e acredito que ele, como ele falou, né, fica aquele gostinho de que dava para quem sabe conseguir algo a mais. Segue daí, Wesley.
1: Seguimos por aqui.
9: A equipe do Guarani, que é na próxima semana, como eu havia destacado, Alessandro Telles vem te cumprimentar, toda a comissão do Guarani por aqui. Próximo adversário do Farroupilha é o Guarani, que vem de duas derrotas, vem pressionado dentro da competição, porque perdeu um clássico também na última quarta-feira. Quando é que começa os trabalhos e como é que tu também vê esse próximo adversário?
10: Amanhã já voltamos a treinar, né? Nós não paramos nunca. E, cara, vamos jogar para ganhar, né? Eu sempre digo para os atletas, nós saímos sempre meus times, né? Foi assim no Brasil, foi assim no São Paulo, foi onde eu passo. Cara, eu saio para vencer, trabalho em cima da minha equipe, né? Vou seguir trabalhando em cima da minha equipe. Eu não tô nada contente com a derrota, né? Isso é normal. Cara, mas amanhã nós já começamos a trabalhar para o jogo do Guarani. Vamos trabalhar em cima dos nossos erros. Nós, acho que nós hoje também nos livramos muito rápido da bola, né? Então acabava ficando muita bola longa e nós sofremos demais, não tinha necessidade. Mas amanhã já começa, semana que vem tem outra guerra, é assim que nós tratamos todos os jogos. E, cara, nós vamos vir para vencer e seguir no bolo ali. O pessoal está com 4 pontos, eles têm confronto entre eles e nós estamos logo atrás. Se Deus quiser, semana que vem nós vamos chegar à vitória.
1: Até pegando 2 pontos que avaliamos, né, do que foi este confronto. Primeiro deles, o Negrinho, né, que agora é Fernandão, né, mas retomou as atividades, conseguiu estar jogando hoje novamente, né, e voltando aos gramados depois daquele problema de saúde que acabou acontecendo. Como é que foi essa relação com ele também, até durante a semana, para ter este retorno dele? E também em relação a mercado, até do que a gente sabe, 2 atletas estão em avaliação para que o Farroupilha consiga estar trazendo para esta função de camisa 9. Como é que viu esses 2 pontos aí que, primeiro, o Negrinho, este retorno por parte dele, e também o mercado, como é que o Farroupilha está avaliando este mercado, daqui a pouco ter possibilidade de trazer mais jogadores para a sequência da competição?
10: Cara, o Negrinho, além de ser jogador, um atleta, é meu parceiro, né? Nós fizemos uma boa campanha ano passado no São Paulo e ele era um dos símbolos da equipe ali. Nós vencemos 3 clássicos, empatamos 1 ano passado. E ele era o cara que conduzia a equipe, né? E então, quando ele me falou que estava bem, nós fizemos o exame, não deu nada, nós já reintegramos ele no momento na equipe e ele já jogou. Semana que vem, provavelmente, ele vai jogar, sair jogando. Vamos trabalhar essa semana aí para fazer isso aí, para ele jogar. E sobre o mercado, cara, eu confio muito nos meus atletas. Nós estamos avaliando, mas são só um contato, assim. Então, nenhum atleta nosso vai embora e provavelmente ninguém vai chegar. Vamos ficar com o que nós temos, porque nós confiamos no grupo de atletas. Sabemos que podemos entregar até um pouco mais do que estamos entregando. Então, nós confiamos neles e vamos fechar com eles. E vamos para cima no próximo jogo, buscar a vitória, que é o que o Farroupilha merece, o torcedor também merece isso aí.
1: Muito bem, tá aí então a palavra do técnico Bruno Coelho falando após essa partida, o clássico Brafar 329. Agora a gente vai se dirigir lá para o lado Chavante para trazer também a voz por parte do técnico Gilson Maciel, João e Lucas.
3: Tá certo. Valeu, Wesley. Escutamos então o técnico do Farroupilha, o técnico da equipe tricolor, falando depois dessa vitória, João. Derrota, perdão.
2: Vamos, né, falando um pouco ainda do que falou o Bruno Coelho, né? O Bruno Coelho que Comentou a respeito desse resultado, como ele falou, né, ficou um gosto de que poderia um algo a mais, né, no confronto, podem, né, entregar a mais, tanto ofensivamente quanto defensivamente. Eu acho que realmente é uma equipe que tende ainda a crescer ainda mais na competição, mas hoje enfrentou, ao que tudo indica, né, a melhor equipe dessa competição, dessa copinha, e ainda assim perde por 1-0, cria oportunidades, consegue, né, ter as suas ações ofensivas, né, que gerassem perigo, teve chance clara de gol, então poderia realmente ter tido um resultado um pouco mais favorável, pelo menos um empate, mas, né, pelo que criou, o Brasil realmente foi melhor, mereceu mais o resultado. Futebol não é merecimento, então isso não chega a justificar, né, mas o Brasil teve muito mais chances claras, mais volume, controlou mais o jogo,

0: Abraço a eles, uma boa viagem. Seguimos falando do Farroupilha, que fez um bom jogo. A tendência é que melhore na competição, né? Tenha cada vez mais entrosamento, como o próprio Bruno falou. Dificuldades, né, em treinamento, às vezes tendo que dividir o gramado de treinamento com outras equipes, né? Então é uma equipe que, com dificuldades, ainda assim consegue enfrentar, né, de igual para igual, com um certo sofrimento em dado momento, mas também, né, gerando a possibilidade de ações ofensivas, ações defensivas, gerando um certo perigo para o time do Grêmio Esportivo Brasil. Conseguiu levar perigo em algumas situações, em outras acabou, né, não tendo, né, tanta eficiência ofensiva, né? Acho que o Davi não precisou fazer tantas intervenções, mas ainda assim conseguiu criar chance clara a equipe do Farroupilha. E agora é tentar, né, assimilar o que deu certo, o que deu errado, para que na partida da semana que vem contra o Guarani tenha um pouquinho mais aí de oportunidades, principalmente no ataque, e não sofra tanto. Hoje o goleiro Pedro foi muito bem, fez várias defesas, a defesa como um todo, né, o Matheus Rosa tirou uma bola quase que em cima da linha, que ia entrando, mas numa dessas, num próximo confronto, contra um Guarani, né, que vai estar também um pouco mais cansado, porque tem jogo neste final de semana, está focado ainda também na competição da Série D, está num momento de crise, porque são dois jogos e duas derrotas. Uma dessa, o Farroupilha jogando mais uma vez, acho que ainda reativamente, né? Não dá para sair querer jogar com tanta posse, jogar de igual para igual. Acho que por ter menos investimento, menos qualidade, né, precisa jogar um pouco mais no erro adversário. E a gente viu que o Guarani, numa dessas, consegue errar bastante. Wesley,
1: só para me despedir, né, já vamos aqui encerrando aqui a parte da reportagem, né? Então estivemos aí ouvindo, né, a parte do técnico do Grêmio Atlético Farroupilha, o Bruno Coelho, falou com a imprensa. Por parte do Brasil, né, então teve aí, né, essa situação que, sinceramente, né, a gente vem de Pelotas, né, para estar acompanhando os dois, para estar acompanhando o clássico, né, e não esperar a imprensa para fazer, né, a entrevista coletiva. E, aliás, a imprensa que está sempre ali, né, ao lado do clube. Mas tudo certo, a gente vai encerrando por aqui. Acredito que chegaremos daqui a pouco aí pro Papo da Bola, né? A reta final, pelo menos. E retomamos aí depois na programação esportiva. Um abraço a todos.
2: Valeu, Wesley. Parabéns pelo trabalho, a Lousada, que agora tem essa viagem de retorno a Pelotas, né? Infelizmente, o clássico realizado fora de Pelotas. O Brasil e o Farroupilha tentaram mudar, mas a imprensa não tem nada a ver com isso, né, João?
0: É, uma imprensa que, já honestamente, né, diversas vezes já ficou a ver navios em relação a coletivas, né? Jogadores, por exemplo, não foram apresentados, nenhum jogador do Brasil foi apresentado nessa temporada, né? Então a gente fica aí algumas vezes na bronca, mas releva. Agora essa daí é demais, né?
2: A gente acompanhou até durante a coletiva do Bruno Coelho.
0: A menos que o Brasil. O Brasil vai pegar o ônibus de linha, vai pegar o quê? O Rainha, não sei qual que é, o Frederes, que vem de Bagé para Pelotas, que é a única justificativa para não esperarem 5 minutos para que a imprensa também tivesse. Até recebemos, né, o áudio, mas como também não foi prioridade para a imprensa a entrevista do Grêmio Esportivo Brasil, a gente vai poder encerrar agora, e no Papo da Bola, às 7h30, a gente decide se roda ou não a entrevista coletiva, que não teve nada de coletivo, né? Acho que foi, talvez,
2: deve
0: só
2: ter sido interno do clube.
0: É, né? O papai e mamãe de sempre ali da conversa do Grêmio Esportivo Brasil.
2: Até só para contextualizar, né, toda essa questão, porque estava mencionando, estávamos escutando o mandante, um time de Pelotas, o técnico Bruno Coelho, dando a coletiva de imprensa, e durante a coletiva o assessor do Brasil comunicou que a coletiva seria ao mesmo tempo, no gramado.
0: E foi avisado: olha, estamos na coletiva do Bruno Coelho, se puder esperar um pouquinho.
2: Num jogo fora de casa, né? Numa viagem que fez a imprensa, então não tem todo o aparato que teria se o clássico fosse local. Então, uma pena que o Brasil tenha feito isso. A fase não é boa, mas é por questão de respeito com a imprensa que esteve por lá, né? Mas, João, então, pra gente encerrar por aqui, me despedir do Wesley, do Lousada, agradecendo o trabalho do Jorge Alves. Chegando o Fernando Moraes, que vai ampliar, estava acompanhando, claro, o clássico, vai trazer a sua análise aqui no Papo da Bola. João, pra gente encerrar, então, te agradecendo também pela parceria, teu destaque final desse clássico Brafar, deu Brasil 1-0, gol de Givigi.
0: destaque para um Farroupilha que foi aguerrido, que ousou sonhar, ousou

0: atacar, ousou ter oportunidades claras de gol, né, fez uma partida boa, né, reativa, dentro do que podia. Eu acho que foi um bom jogo. Eu acho que levou, por exemplo, bem mais perigo, né, apesar de ter cedido mais oportunidades, levou mais perigo do que o próprio Guarani no jogo da estreia contra o Grêmio Esporte Rio Brasil. Então fica, né, um fator positivo, né, uma sensação positiva para o Farroupilha, que é a equipe de menos investimento, é a única equipe aí de terceirona, né, na competição. E para um Farroupilha que utiliza essa copinha como uma espécie de laboratório para a sequência e a competição mais importante, né, que vai entrar, né, querendo a classificação, querendo o acesso, né, para a Série A2, acho que está ficando, né, até o momento com boas impressões a direção e também a comissão técnica do Farroupilha.
1: Tá certo, valeu, João Antônio Ferreira, esteve nos comentários aqui nessa partida, nesse Clássico Brafar, que volta 13 anos depois. 13 anos depois, voltamos a conferir, a escutar as emoções de um Clássico Brafar. Deu Brasil, da última vez lá em 2014 tinha dado Brasil, e agora deu novamente Grêmio Esportivo Brasil. Mas agradeço a audiência de sempre aqui na Rádio Universidade, obrigado pela preferência. Vem aí, são 5 horas, 17 horas e 29 minutos, vem aí o São Balanço com Pira Barcelos, música boa, e às 19 horas e 30 minutos, né, estaremos chegando com o Papo da Bola para seguir falando do Grêmio Esportivo Brasil, do Grêmio Atlético Farroupilha. Deu Brasil no Clássico Brafar. A gente se encontra por aí. Tchau!
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3: 17 horas e 30 minutos.
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Pelotas, muito boa tarde, região sul do Brasil. Vocês tiveram aí a jornada esportiva da Rádio Universidade com o clássico Brafar desde... Fazia 14 anos que os rapazes não se encontravam. É, e hoje deu Brasil de novo. É, segundo a informação, depois, em 2014 deu Brasil e aqui 2026 também deu Brasil. Depois de 14 anos, o clássico Brafar hoje é sendo realizado em Bagé. Muito bem. A partir de agora, vocês tiveram então a jornada esportiva com o clássico Brafar. E a partir de agora, até às 19h30, tem mais uma edição do programa São Balanço, que tem a coordenação e a produção do Rudinei Machado, na seleção musical José Carlos Farias, na técnica Hoje é Tudo Comigo, Bira Barcelos, assinando embaixo até às 19h30. Vamos juntos, e você pode participar comigo fazendo o programa juntinho, tá? Pelo 984-135-473, ou também, é claro, pelo nosso YouTube, pelo nosso YouTube, que daqui a pouquinho estaremos com o nosso logo ao vivaço. Você pode participar também mandando mensagens pelo nosso chat. Vamos começar, galera? A gente começa trazendo, e muito bem, a gente começa trazendo o som do Sorriso Maroto aqui na programação do Seu Balanço, que te acompanha há mais de 30 anos.

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0: Muito bem, você ouviu a primeira aqui do programa Samba Lanço pós-futebol. É, Brasil ganhou o clássico Brafar 1-0. Você ouviu aí Sorriso Maroto, Eu Vacilei? É, rapaz, e muita música bacana vai rolar até as 19h30, hoje na tua tarde e noite desta quinta-feira, 21 de maio de 2026. Sejam todos bem-vindos, você pode participar através do nosso telewatch, que é o 984-135-473, ou também pelo nosso chat do YouTube, daqui a pouquinho teremos com imagens, mas somente pelo logo. E você pode participar do nosso chat também. 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Vamos lá pro primeiro agendão desta tarde e noite, desta quinta-feira, no programa Samba Lanço, se estendendo até as 19h30, hein? Olha o bloco Eles e Elas, de Rio Grande, convida para o almoço show no próximo dia 12 de julho, a partir do meio-dia na Sociedade Águia Branca, com o Encontro dos Gigantes. Teremos no palco Pagode do Luiz Paulo, Swing Entre Nós e ainda Lemonais. Os ingressos antecipados é R$45, você adquire e também pode obter mais informações pelo telefone, aliás, são dois, então anota aí, 984-26-5016 ou também pelo 999-2702-52. Mas não fica só pelos telefones, tem a rapaziada com o Instagram, é @blocoelesielas/oficial. E Pelotas está preparado já com Peck and Leck. 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Olha, já estão abertas, hein, as vendas dos ingressos para mais um grande evento. Deixa eu dar o toque até porque é o seguinte aqui, ó. Salve, salve, gente! Dia 31, domingão, promete ser daqueles para guardar a memória, porque tem Ricardinho e Amâncio Jorge numa noite especial no Flama Jardim. E para quem é daqui, já sabe que quando toca Uma Chance, aquela clássica do Ricardinho, Pelotas canta do início ao fim. E os ingressos antecipados do primeiro lote. 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Daí as primeiras dicas cultural do programa Samba Lanço, que não para. Agora tem Ferrugem com a música Ensaboado. 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

0: rapaziada, programação Balanço Prossegue. Você ouviu aí o som do Periclão com a música Já É. Ainda tem o som da Turma do Pagode com a música Suposto Namorado. E a primeira foi o som do Ferrugem com a música Ensaboado. E até às 19h30, você confere mais uma edição do programação Balanço. E agora já estamos com o nosso logo ao vivo pelo YouTube. Se você ainda não é inscrito, inscreva-se no canal e também aperte as notificações. Vai lá e dá aquele toquezinho, aquele sininho pro YouTube, simplesmente avisar você, né, quando a gente tá com o programa Samba Lanço ao vivo, de segunda a sabadão, pelo aplicativo ou também pelo YouTube. O nosso aplicativo é 24 horas. Muito bem! Temperatura aqui na Princesinha do Sul, na marca dos 12 graus e 3 décimos, com 80% de umidade relativa do ar e 12.1. É a nossa sensação térmica. 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Muito bem, salve, salve, gente! Dia 31, domingo, promete ser daqueles pra guardar na memória, porque tem Ricardinho e Amâncio Jorge numa noite especial no Flama. 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Fica aí que daqui a pouquinho tem Suel e Menos é Mais, Vitamina C, mas isso é pra depois. 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
0: É, amigo, como eu sempre digo, faça tudo e não perca a tua hora. Agora são 18 horas com mais 2 minutos.
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2: Bom, tá aí o rapaz do Uma Chance. Aí Pelotas canta inteirinho, né? Porque o pessoal sabe cantar. E ele vai estar no próximo dia 31 de maio, lá no Flama Jardim. É, Ricardinho, Uma Chance. Ainda teve o som do Suel, com a participação do Menos é Mais, com a música Vitamina C, aqui na programação do Sambalanço. Tá esperando o quê pra participar comigo? Faça o programa juntinho pelo 984-135-473 ou também pelo chat do YouTube. Daqui a pouco eu leio os recados aí da rapaziada que tá fazendo a participação junto comigo, tá? Repito, 984-135-473. É o nosso Telewatts e também pelo nosso YouTube, pelo chat da programação, tá certo? Muito bem, programa Sambalanço, você ouviu então o Ricardinho. Lembrando que o Ricardinho vai estar no Flama e os ingressos estão a R$25, mas está no finalzinho do primeiro lote. Daqui a pouco eu amplio essa informação para você que está chegando em casa agora e curtindo o programa. Muito obrigado pelo carinho da sua audiência, muito obrigado pela sua companhia. 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Também no nosso site, radiosambalanco.vipfm.net. E claro, pelo YouTube, Rádio Sambalanço. E o seu balanço vai até às 19h30. Mas por que, Bira Barcelos? Porque hoje teve jornada esportiva e o clássico Brafar desde 14 anos que não acontece, né, Jorge? 14 anos que não acontece. Primeiro deu Brasil, hoje deu Brasil de novo 1-0 lá em Bagé. Então aí o clássico Brafar. Muito bem, vocês tiveram então o acompanhamento da Rádio Universidade com o time da Bola Branca, contou tudo certinho para você. E aí, na Lei da Compensação, estaremos no ar até às 19h30. 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Eu falei do Ricardinho, vamos lá então para mais uma agenda cultural aqui do programa Sambalanço. Salve, salve, gente! Eu repito, dia 31, domingão, promete ter ser uma daqueles, né, para guardar na memória, porque tem Ricardinho e Amâncio Jorge juntos numa noite especial no Flama Jardim. E para quem é daqui de Pelotas, já sabe que quando tocou essa música aqui no Sambalanço, Pelotas já cantou juntinho. Galera sabe, né? Esse clássico aí, Uma Chance, e agora tem um novo sucesso que tá tocando em todo o Brasil, Deixa Eu Te Chamar de Amor, que daqui a pouquinho rola aqui na programação do Sambalanço. E os ingressos que já estão acabando no primeiro lote custam apenas R$25. Se você, a qualquer momento, né? Você pode, amanhã pode pagar um pouquinho mais caro, mas seja esperto e compre aí a R$25. 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Eu falei Ricardinho e Amâncio Jorge, dia 31 de maio, no Flama, né? Flama Jardim, a partir cedinho, 5 da tarde. Vale a pena conferir. E aí, rapaziada? A rapaziada tem 50 anos de bagagem. 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E a rapaziada lá da Noiva do Mar, bloco Eles e Elas de Rio Grande, convida para o almoço show dia 12 de julho, a partir do meio-dia, na Sociedade Águia Branca, com o Encontro dos Gigantes. No palco teremos Pagode do Luiz Paulo, também Swing Entre Nós e Lê Moraes. Os ingressos antecipados apenas R$45. Mais informações pelos telefones 984-26-5016 ou também pelo 999-2702-52. Mas não basta só o telefone, o pessoal tem o Instagram lá, é @blocoeleselas/oficial. Sambalanço, dá um tempinho. Volta na sequência, porque tá no samba, tá no Sambalanço.
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1: Muito obrigado. Muito obrigado pelo carinho. Muito obrigado. 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

0: Que maravilha! Só pra contrariar, Alexandre Pires, também ligado aqui no programa Samba Lanço, há mais de 30 anos, fazendo parte da tua vida. O samba não tem fronteiras. Ainda teve o som do Bebeto, com o som do Bebeto, Menina Carolina. E a primeira foi o som do Raça Negra. É, porque a música Pra Que Mentir? Pra Que Mentir? Que tá dizendo que tá curtindo outra rádio? Mentira! Mentira, tá curtindo aqui a programação do Samba Lanço hoje, excepcionalmente. Vamos até às 19 horas e 30 minutos. Você pode continuar mandando seu alusão aqui, ter o seu recado, que daqui a pouquinho a gente dá prioridade aqui, porque o ouvinte tem sempre destaque aqui na programação do Samba Lanço. Tá certo? Daqui a pouquinho, depois do intervalo, eu trago aí o alusão, aquele registro de companhia da galera que curte a programação do Samba Lanço. E hoje, repito, excepcionalmente devido aí a jornada esportiva da Rádio Universidade Brasil e Farroupilha. É, depois de 14, 13 anos que não acontece o clássico, o Brasil venceu o anterior e venceu esse também por 1-0. E a Rádio Universidade contou tudinho pra você hoje pelos 1160. E é claro, na Lei da Compensação, estaremos no ar até as 19 horas e 30 minutos. 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Vamos lá para mais um agendão cultural aqui da programação do Samba Lanço. Lembrando, hein? Salve, salve, gente! Dia 31, domingão, 31 de maio, né? Domingão promete ser que daqueles para guardar na memória, porque tem Ricardinho e Amâncio Jorge juntos numa noite especial lá no Flama Jardim. E pra quem é que é daqui de Pelotas, sabe que quando toca uma chance que já tocou aqui na programação, Pelotas canta juntinho do início ao fim. 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E o bloco Eles e Elas, de Rio Grande, convida para o almoço show no próximo dia 12 de julho, a partir do meio-dia, na Sociedade Águia Branca, com o Encontro dos Gigantes. 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Muito bem, daqui a pouquinho o alô da rapaziada, hein? Daqui a pouquinho o alô da rapaziada aqui na programação do Samba Lanço. Intervalo é rapidinho e eu volto já. 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
0: Samba Lanço informando a hora certa, agora 20 para 7.
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0: 19 horas, o programa São Balanço, destacando aí o som do Camisa 10, com isso que é balancinho gostoso e Thiaguinho Oi. Aí teve o som só pra contrariar, que entrou de novo aqui na programação, mas sem problemas, vamos juntos até as 19 horas e 30 minutos. Deixa eu mandar alusão aqui pra galera que continua mandando mensagens através do nosso chat do YouTube. Vamos lá então, um abraço aí pra minha cara metade que tá curtindo a gente aí, a Carmen Canês, beijo pra você também, amor. Boa noite, meu amor, beijos, beijos, obrigado pelo carinho lá no Fragata, tomando aquele chimarrão gostoso e, claro, curtindo a programação. Nosso amigo Darneli Fabris Pinheiro, também no Fragata, uma boa noite, abraços. E ela, né, sempre ela, Adriana Martins, a nossa Drica, carinhosamente chamada aqui por mim, aqui do programa São Balanço, a ouvinte assídua. Bate o cartão todos os dias. Grande Drica, um abraço aí pra você, pra sua família, pro seu filho e também pra sua mãe. Sempre ligados aqui na programação do São Balanço. Obrigado pelo carinho. Uma honra ter você junto conosco. Boa noite, Bira. Abraços. Abraços, Drica. Uma ótima quinta-feira e uma ótima sexta também pra você, que tá sempre curtindo a nossa programação. Muito bem. A temperatura neste exato momento aqui na Terrinha do Doce, na marca dos... deixa eu ver, 11 graus e 4 décimos, com a nossa sensação térmica também cravadinhos, 11.4. 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Salve, salve, gente! Tá chegando aí mais um lance cultural aqui no programa São Balanço. Dia 31 é domingão, hein? 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E falando nisso, do bloco Eles e Elas, direto de Rio Grande, convida para o show, um almoço show, né, dia 12 de julho, a partir do meio-dia, na Sociedade Águia Branca, com o Encontro dos Gigantes. 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Break rapidinho, voltamos na sequência, porque tá no samba? 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
0: Samba Lanço informando a hora certa, 18 horas e 56 minutos.
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2: Muito bem, programa Seu Balanço, tá aí, sucesso do Belo, participação do Sorriso Maroto e ainda a Turma do Pagode, Quem Vai Ter Coragem. Ainda teve o som da Revelação com Xande de Pilares, Coração Radiante e lá em cima o Diogo Nogueira com Escape na Areia e a primeira foi o som do Menos é Mais com Champanhe. Quero mandar um abraço muito especial pro, aliás, ouvinte de ouro, né? Grande Tony Teixeira, ligadaço lá na Coab 2, zona norte da cidade de Pelotas. Tá de pantufa, amigo? Tá curtindo o Atlético Mineiro aí. Grande Tony Teixeira, meu grande irmão. Grande Tony, Tony Merenda. Trabalhou aqui na Rádio Universidade, também na Rádio Alfa FM. Extinta Rádio Alfa FM 94,5. Grande Tony Teixeira de pantufa, comendo aquela pipoquinha, tomando chimarrãozinho e curtindo a nossa programação. Grande irmão, abraço pra você, irmão. Beijo no coração. Tony Teixeira, o melhor DJ da cidade. Grande garoto! Muito bem! 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O nosso último agendão desta tarde e noite de quinta-feira, 21 de maio de 2026. Salve, salve, gente! Dia 31, domingão, promete ser daqueles pra guardar na memória, porque tem Ricardinho e Amâncio Jorge numa noite especial lá no Flama. E também, pra quem é daqui, já sabe que quando toca aquele clássico Uma Chance aqui em Pelotas, a cidade canta do início ao fim e juntinho. Os ingressos antecipados no primeiro lote a 25 pila. 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Vai um tempinho, gente. Vou dar um brinquinho pra tomar aquela aguinha. E na sequência, tem Mumuzinho. Fique ligado, porque tá no samba? 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

0: Muito bem, seu balanço chegando quase na sua reta final de mais uma edição desta tarde e noite, desta quinta-feira, 21 de maio de 2026. Você ouviu aí o som do Naldo Bene, você sempre vem. Ainda teve o som do nosso amigo Douglas, o Dodô do Pichote, Vem Me Salvar e Mumuzinho, Fechado com Amor. Muito bem, gente, vocês tiveram aí a coordenação e a produção do Rudinei Machado, na seleção musical, sempre ele, José Carlos Farias. Hoje na técnica foi tudo comigo, Bira Barcelos e também na locução. Gente, valeu demais, uma ótima, uma excelente finalzinho, um excelente finalzinho de quinta-feira pra você, uma ótima sexta-feira, mas amanhã é prenúncio de fim de semana, estaremos aqui também nas ondas da 1160 da Rádio Universidade, também no aplicativo, mas não desliga o aplicativo, daqui a pouquinho vai entrar o pessoal do Papo da Bola, né? Mas fique ligado no aplicativo, porque depois nós fechamos com a Rádio Universidade, depois entra o som do aplicativo, e esse som é 24 horas, você simplesmente fica com o aplicativo 24 horas, além do nosso site também, que é radiosambalanco.vipfm.net. De segunda a sábado, a gente linka com a Rádio Universidade, de segunda a sexta, das 17 às 19, claro, alguns momentos excepcionais, como hoje, por exemplo, teve aí o jogo do Brasil e Farroupilha, estivemos linkados com a Rádio Universidade desde as 17h30, das 17h30 até as 19h30, mas normalmente o programa é das 17 às 19. No sábado, das 9 ao meio-dia, também linkados com a Rádio Universidade. Valeu, gente, muito obrigado pelo carinho da audiência, e a gente encerra com o Dilcinho, com a música Sou Pagodeiro e Tu Não É. Valeu demais, amanhã a equipe completa aqui, eu e Renata Bandeira, juntamente aí com o pessoal da Rádio Universidade, a partir das 5 da tarde, porque tá no samba lanço, há mais de 30 anos, fazendo parte da tua vida. Mas você quer saber tudo sobre o esporte? Mas fica ligado, daqui a pouquinho, depois do seu balanço, tem Papo da Bola, aqui pela 1160. Valeu demais, um abraço, tchau!
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0: Olá, boa noite, 7 horas 36 minutos, Papo da Bola começando aqui na Rádio Universidade nesta noite de quinta-feira, 21 de maio de 2026. Papo da Bola comigo, João Antônio Ferreira, ao meu lado Lucas Fabião, também o Fernando Moraes aí no jogo duplo de mesa e também nos microfones. 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E a gente vai chegando com o nosso Papo da Bola desta noite para falarmos um pouco mais de Brasil e Farroupilha. Mando do Farroupilha, então Farroupilha 0, Brasil 1, lá no Estrela d'Alva, lá em Bagé. Tivemos o jogo nesta tarde, você ouviu conosco aqui na Rádio Universidade e pode participar conosco aqui do Papo da Bola, mandando a sua mensagem através do nosso WhatsApp 984-135473. Também através da nossa live do YouTube, que já está no ar, lá no YouTube Rádio Universidade de Pelotas. Vá mandando sua mensagem, participando conosco, dando o seu pitaco para falar deste confronto. A gente já tem algumas mensagens por aqui. Tivemos a mensagem aqui do nosso amigo Milton Silva, né, perguntando se teríamos o Papo da Bola nessa noite. Sim. Estamos começando aqui com o Papo da Bola. Tem mensagem também que nos acompanhou. O Chico Arruda mandou mensagem mais cedo. E a gente chega agora, primeiramente, dando boa noite para Lucas Fabião. Boa noite, Lucas. Tudo certo?
1: Boa noite. Boa noite, João, ao Fernando e, claro, a todo mundo ligado aqui em mais um Papo da Bola. Pós-jogo mesmo, né? Porque geralmente temos no final de semana, geralmente quando era Copa FGF com o Brasil mandante, eu jogo de noite, umas 8 horas, 7 horas, foi contra o Guarani, não tem Papo da Bola. E é legal a ideia de termos o jogo à tarde e à noite para comentar. E foi um clássico para a FAR que, podemos dizer que muito mais simbólico do que envolvia, porque 13 anos depois volta a ser realizado oficialmente. O último tinha sido em 2013 pela Copa Sul Fronteira, onde o Brasil venceu por 4-0. Teve um amistoso em 2014, onde o Brasil venceu por 3-2, mas oficialmente 13 anos depois. Então, simbólico, porque é importante demais termos esse jogo, infelizmente, e pagamos o pato, além de estar à distância, por causa do sinal da internet de Bagé, porque teve bastante oscilação, não, todos os colegas de imprensa sofreram por causa dessa questão, e é uma pena que foi fora da cidade, né? Porque poderia ser aqui, poderia ser com mais torcida, com maior prestígio, porque é mais de uma década depois, né? Quase uma década e meia para termos esse clássico novamente. E dentro de campo, o que tiraram? A gente vai analisar hoje, mas é um Brasil que deu pistas importantes do que será contra o São Joséense. Thiago Baiano, titular hoje, não vai ser titular, então muito provavelmente, claro, o Yuri deve pegar na lateral direita. É uma coisa que a gente sempre debate, eu sempre pontuei que não veria problema algum de ver o Yuri pegando aquela titularidade. Não acho que sejam atletas que tenham uma diferença muito grande entre eles, e o Yuri tem sido mais regular. Mas a gente viu, por exemplo, Tony Lucas não vai jogar, né, no próximo final de semana, e a dúvida do seu parceiro, ele acabou nem indo para jogo, né? Era esperado que ele jogasse hoje, mas nem foi para jogo. Saulo foi o titular hoje, ou seja, tudo indica que o Zamora seja titular no domingo. Então vai o Gilson dando pistas para a decisão, para a grande decisão que a gente vai ter no domingo contra o São Joséense. Mas falando do Brafara, é um Brasil que no time A, no time B, no time C, o seu problema é ofensivo, porque como perde gol, como tem dificuldade de criar, o primeiro tempo foi assim, teve muita dificuldade de criar e tu trouxe análise, a gente conversou por aqui no ar e no off como o Brasil estava falhando com ele mesmo, estava errando coisas entre ele mesmo. Então é um Brasil que tem muita dificuldade ofensiva. Então foram duas tônicas no primeiro tempo sem conseguir criar e no segundo tempo perdendo muito gol. Claro, mérito bastante do goleiro Pedro, né? Pedro do Farroupilha, que pegou bastante, mas ao mesmo tempo o Brasil poderia matar o jogo, poderia ter sido surpreendido, porque o Farroupilha teve chances de fazer o seu gol. Mas acaba que a vitória podemos dizer que é justa, até pelo placar mínimo, porque realmente foi o que é o jogo, João. Mas a gente vai comentar durante o papo, analisar direitinho o que foi essa vitória chavante, também enaltecendo o desempenho do Farroupilha, que foi muito bem no que se propôs a fazer, nas dificuldades que tem. O próprio Bruno Coelho falou na coletiva. Mas, de certa forma, foi um clássico que podemos dizer interessante de se acompanhar.
0: Com certeza, com certeza. Fernando Moraes também está conosco, ali com o microfone número 3. Fernando, que estava
1: Isso mesmo.
0: auxiliando aí a professora Kika com as alunas de publicidade e propaganda que estavam aqui, né, acompanhando, né, o andar aqui da Rádio Universidade, né, conhecendo o estúdio da Rádio Universidade, os estúdios, né? Então, Fernando, que falar deste Farroupilha 0, Brasil 1. É um jogo, de certa forma, né, em alguns momentos equilibrado. Claro que o Brasil teve, principalmente no segundo tempo, né, muitas oportunidades de gol. Farroupilha também teve as suas melhores oportunidades de gol no segundo tempo, mas no final, né, com ataques pouco entusiasmados, talvez, e principalmente, né, com uma pontaria um pouco abaixo, no final das contas, 1-0, gol de Givigi, o Brasil consegue, né, mais 3 pontos, liderança, né, 6 pontos o Brasil, segundo lugar 4 pontos o Bagé, terceiro Farroupilha com 1 e quarto o Guarani, sem somar pontos até agora, Fernando.
2: Boa noite, João, Lucas, a todos que acompanham o Papo da Bola. Desde já, perdão pela minha voz, né? Tô bem rouco, é o tempo, questão de frio, né? Muito frio na cidade de Pelotas também. Foi uma virada, né, de tempo que a gente teve, então acaba afetando a voz e a rinite, né? João sabe melhor do que
0: Ah, eu
2: ninguém
0: sei bem.
2: essa questão. Pois é. Mas estive acompanhando, né, o jogo do clássico Brafar 329, que terminou com vitória chavante. Um jogo, né, que foi de alternâncias, assim, né? Em alguns momentos o Farroupilha ameaçava nos contra-ataques, chegava, né? E em outros o Brasil colocava o Farroupilha contra o seu gol ali, né? Encurralava o Farroupilha dentro da grande área. Né? O Brasil teve momentos de grande dominância na partida e teve outros momentos que viu o seu adversário, né, o Farroupilha, ter a sua vez, né, de atacar ali. Chegou perigosamente com o Léo Ferraz. Léo Ferraz bem na partida, né, dentro assim da proposta de jogo ali, dele brigando com a zaga do Brasil, que era o Thiago Henrique, né, fez o papel de zagueiro dessa vez. Até ele disputa também com o Saulo, né, que esteve ali. Então acho que ele foi bem. Acho que ele foi bem, o Léo Ferraz. Destaco a displicência ofensiva do Brasil no momento em que esteve encurralando Farroupilha contra o seu próprio gol ali dentro da sua própria grande área. No Brasil foram várias finalizações, né? Até alguns scouts contam mais de 30 finalizações. No que eu vi ali, 25, foram 25, mas foram mais de 20. Foram mais de 20 chutes do Brasil e pouca efetividade, né? Poucos chutes ao gol, mas para fora e em cima do goleiro Pedro, que também não dá para deixar de exaltar, né? Grande partida do goleiro Pedro. Talvez, assim, se tu for analisar bem a sangue frio, não sei se não foi o melhor do jogo, dos dois lados, né? Ah, mas o Givigi fez o gol, mas também foi só, né? Depois também quero falar um pouco do Givigi, que era o jogo que ele tinha que. Porque, tipo, mas é o Farroupilha, não tem parâmetro. Então ele vai mostrar serviço contra quem? Não tinha como. Ele tinha que mostrar serviço contra algum time. Então, e essa era uma oportunidade. Mas o Pedro, para mim, foi melhor em campo. Não passou segurança em alguns momentos, mas fez grandes defesas que evitaram um placar ainda maior. Sem falar no, né, nos gols também que o Brasil acabou desperdiçando, mandando na trave, mandando para fora. Né? Teve jogada ali, o próprio Givigi, que eu acabei de mencionar, teve um cabeceio que ele vai sozinho ali, ele cabeceia para fora. Então, foi um jogo que poderia ter sido muito mais, mas eu termino essa primeira inserção, João, exaltando também a coragem do Farroupilha. Em nenhum momento abdicou de jogar, né? foi encurralado no seu próprio campo por duas questões, física e técnica. Né? Havia um diferencial técnico, sim, o Brasil, mesmo que o seu time reserva, é superior ao Farroupilha, né? Então, não dá para deixar de ressaltar isso. Mas o Farroupilha foi corajoso, tentou impor a sua proposta dentro daquilo que se projetava do jogo e sai, eu acho que não dá para dizer satisfeito. Acho que ninguém pode sair satisfeito com uma vitória, com uma derrota, aliás. Como disse o técnico Bruno Coelho, né? Ele até, é legal o linguajar dele, bem humanístico ali, né? Ah, o cara fica bravo, né? Claro, ninguém fica feliz com uma derrota. Então, mas dá pro Farroupilha tirar pontos positivos disso pro futuro da competição.
0: Com certeza, né? Até nessas questões, né, do que falou o técnico, a gente vai reproduzir, né, em breve a coletiva, né? Para quem acabou não conseguindo acompanhar, conseguimos, né, após encerrarmos a jornada esportiva, falarmos com o técnico Gilson Maciel, então também iremos reproduzir aqui, mas foi um Bruno que entendeu, né, as dificuldades da sua equipe, as limitações, e ainda assim também conseguiu fazer a sua equipe assustar o Brasil em vários momentos, né? Claro que acho que faltou um pouquinho de tranquilidade em alguns atletas, principalmente naquela chance do Agustín Millar, né? era dominar a bola e tirar o goleiro, né, finalizar deslocando o goleiro, ou finalizar tentando, depois de driblar o goleiro, né, tinha oportunidades, tinha muita coisa para fazer, e ele acaba errando o domínio e já perdendo, né, o controle da posse de bola, esticando demais. O Davi conseguiu, né, interceptar bem a jogada, mas até tem a mensagem aqui, ó, do Leandro. Boa noite. Ganhar de 1-0 do Farrapo não convence. O Brasil precisa melhorar muito para subir na Série D. Isso com certeza, né? Porque
2: concordo.
0: A gente tem que entender que é um Farroupilha de nível terceirona Série A2. E o Brasil, né, era um nível, eu acho que ali nessa partida mais Série A2 do que Série D, mas ainda assim, né, com atletas de Série D, tanto que a gente viu que o nível aumentou bastante quando alguns atletas que a gente imagina que poderão ser titulares ao longo dessas últimas rodadas da Série D entraram, principalmente Guti, Robinho. Mas foi um Brasil que acho que criou, né? A gente falava da questão ofensiva, né? No primeiro tempo foi mal ofensivamente o Brasil, né? Pouquíssima chance. No segundo tempo, aí eu acho que até com a entrada do Guti, principalmente, o ataque se desenvolveu muito mais, né? Foram muito mais finalizações. Eu acho que isso é positivo, né? É bom tu criar, tu conseguir finalizar, tu obrigar o goleiro a fazer várias defesas, mas acaba tendo também a parte negativa, que é tu criar, gerar chances claras de gols, mas não conseguir botar a bola na casinha, Lucas Fabião.
1: Pois enfim, olhando, né, esse time inicial, né, pegando até aqui a escalação, mas já imaginávamos que seria um Brasil mais reserva ainda do que foi contra o Guarani. E isso se concretizou na escalação inicial. A gente, falando até do setor ofensivo, né, João, nós tivemos então um Brasil com Samuel como um 9, né, o 10 Givigi, 11 Daniel. Dentro do trio ofensivo, né? Mas o Germano participa bastante, o Gelado já é mais de contenção. Tem as escapadas, tentou as escapadas com o Thiago Baiano e o Otávio, né? O Baiano sobe bastante. Era um Brasil que, se na Série D, com o que tem de força máxima, tem sofrido bastante, mostrou que no time A, que nem eu disse na primeira inserção, como disse o Fernando, no time A, o time B, o time C estão sofrendo. O comentário do Leonardo, né? Se não me engano, é que o Brasil precisa melhorar Leandro. Precisa melhorar muito para subir na Série D. O Brasil precisa melhorar muito para se classificar para a próxima fase, porque nesse momento está passando mas está sofrendo. Acho que pela é a favorita a passar a próxima fase da Série D, porque o São José e o Azuris estão abaixo, tem um elenco abaixo, e o São José tem uma tabela pior que a do Brasil. Mas o Azuris está aí, venceu o São Joséense e está na briga, está a 3 pontos do Brasil. Então o Brasil precisa, na parte ofensiva, que eu acho que é o grande problema, até, apesar que a defesa ficou muito marcada pela goleada contra o Marcílio, né? Mas a defesa se desregulou um pouquinho dentro da competição, mas o problema é do Brasil, é o ofensivo. Tanto a gente viu contra o São José, que foi o que a gente viu nesse primeiro tempo do Brafar. O Brasil, por 90 minutos contra o São José, não conseguiu encontrar nada para conseguir criar. Teve uma chance ou outra, mas nada que ameaçasse o Fábio e mudasse o resultado. A gente vê, como tu bem mencionou, João, o Brasil no primeiro tempo sofrendo com isso. Sofrendo com no passe final, na decisão final, até na finalização. O goleiro Pedro, que foi destaque do jogo, pelo segundo tempo. Pelo primeiro tempo, não foi muito exigido, claro, muito mais do que o Davi foi, mas pouco acionado. Como bem, até o gol sai no último lance com o Dividi, que dá para dizer que, como até o Fernando trouxe essa análise do Dividi, foi uma partida boa do Dividi. Talvez as principais Sim. chances do Brasil passaram pelo atleta. E aí até o Wesley tinha abordado a informação que antes saiu o gol, o Matheus Streit e o Guti estavam aquecendo. Isso. E aí até te questionou no intervalo se mudaria ainda mesmo com o resultado positivo. Tu disse que acredita que não seria mais necessário.
3: Achei que não precisaria, mas trocou, né?
1: Exatamente, porque na análise, não tira o gol, e até a forma que foi o gol, né? Foi o Germano, né, se eu não me engano, que
3: tentou a
1: finalização e sobrou para o Dividi de uma forma que sobrou a bola para ele, não foi nenhum cruzamento. Não apagava o fato que o Brasil tinha ido mal no primeiro tempo nessa questão ofensiva. E o Streit traz maior contenção, mas também traz uma abordagem ofensiva importante, até como tu trouxe aqui na tua análise tática de como do lado esquerdo o Farroupilha estava com uma contenção maior também para segurar o Otávio.
3: A gente imaginava, né, que seria o Arthur formando ali uma linha de 3 zagueiros e até ele sair lesionado ali, né, com a contusão na coxa, ele estava jogando como um meia pela direita, uma função mais ou menos dele germano, assim, só que sendo um zagueiro alocado naquele lugar do campo para justamente ter uma contenção maior com as subidas do Otávio, né? E no final das contas estava indo bem até aquele momento, que o Otávio não era tão acionado pelo lado esquerdo, mas depois acabou saindo para a entrada do Wendel Pelé.
1: É, exatamente, para mostrar que o Farroupilha estava com esse maior cuidado, o Streit ganha, traz essa qualidade também para o passe, era uma coisa que o Brasil estava, na verdade, sofrendo. E o Guti te traz e tem se mostrado uma grata surpresa. Digo surpresa porque no começo das competições, né? Eu ia dizer começo do ano, mas o Brasil começou um pouquinho tarde, mas no começo da Série D, o Guti não era opção, não entrava. Não era. Ficava no banco de reserva e o Gilson preferia até o Dividi naquela partida contra o São José, até no 0-0. Guti, que era uma opção, não teve. A gente sempre se questionou o porquê. Mas agora vem entrando e vem mudando a cara do jogo e ganhando, trazendo maior qualidade ofensiva, porque ele vai ou como o próprio 10, mas também pode ir pro lado do campo. Mas e já com essas duas mudanças, o Brasil cresceu na partida. Começou a criar mais. Aí na segunda etapa dá para se dizer que, mesmo criando mais e trazendo estatísticas de mais de 20 finalizações, é claro que traz um reflexo do que foi o jogo e do que ele vai dizer, como que o Brasil não foi ofensivo se fez 20 e poucas finalizações. Placar final 1-0. 1-0 num gol que dá para dizer sofrido, né? Porque foi num bate-rebate.
3: Claro, 1-0 com o Brasil tendo muitas chances claras, mas com o Farroupilha tendo também duas chances claras de gol, né?
2: Aquela que o Agustín Millar perde não.
3: É inacreditável.
2: Não, provou, né, João? Porque que ele não
3: jogava.
2: Muitos torcedores pediam, né? Claro, pelo nome dele, por ser filho do Cláudio Millar, mas realmente o guri não. É jovem, né? Não tá pronto ainda. Mostrou que falta ali, né, um pouco da experiência. Ele adianta demais a bola, não consegue, eu não sei se ele tenta driblar o Davi, eu acho, né, Não sei o que ele tenta fazer, né? Mas ele acaba...
1: Acho que a bola esticou demais, ele perdeu o tempo da bola.
2: É, aquilo ali é questão de domínio, né? Domínio e tempo de bola. Eu até comentei no nosso grupo interno ali do WhatsApp. Se é o Léo Ferraz, provavelmente era gol. É um atacante já que eu volto a dizer, ele incomodou a defesa do Brasil. Ele ganha a bola aérea ali na zaga, né? Entre os zagueiros do Brasil, faz cruzamento, né? Entre o Saulo e o Thiago Henrique, ele cabeceia, obriga o Davi a fazer defesa. Né? Em outras ele tenta também, foi um atleta que se esforçou bastante, mas é, realmente ali a chance que o Agustín Millar perde, acho que foi a mais clara do Farroupilha na partida.
3: Pois é. Então, dessa forma a gente viu, né? Foi um jogo que o Brasil teve controle, o Brasil teve mais posse, mas ainda assim acabou, né, não conseguindo, né, criar em números, né, o placar da partida de uma maneira um pouco mais tranquila, tanto que até mandava mensagem pra gente, tem que fazer mais um pra tranquilizar, porque realmente foi um jogo onde a gente via o Brasil com muito mais posse, o Brasil rondando o gol, obrigando o goleiro Pedro a fazer defesas, mas não fazia o gol e se via algumas oportunidades de contra-ataque que, quando bem encaixado por parte do Farroupilha, gerava um certo temor, um certo perigo para a equipe do Brasil, né? Mas ainda assim, né, falando pelo outro lado, né, o Farroupilha, que tem um ponto, se torcia para que o Farroupilha não fosse, né, até acho que o Bruno Coelho, ele fala, né, muita gente achava que a gente ia ser um saco de pancadas, e não está sendo, né, perde por 1-0 para o Brasil, consegue um empate em 1-1 contra a equipe do Bagé na estreia, e agora vai ter um confronto contra o Guarani novamente fora de casa, né, na semana que vem. Mas eu não consigo hoje chegar e falar que, né, é uma partida onde o Guarani já entra, né, como um favorito a ganhar com facilidade. Vai ser favorito porque é um time de Série D e Série A de gauchão, nível baixo de Série D e de Série A de gauchão, mas ainda Série D e Série A de gauchão. Então, logicamente, né, com muito mais investimento, tem mais qualidade e tem mais essa obrigação, né, de impor mais o seu estilo, deve ter um pouco mais de facilidade para tentar, né, as ações do jogo e buscar a vitória. Mas ainda assim, o Farroupilha, que tem totais condições de, assim como surpreendeu o Bagé, e assim como conseguiu fazer um enfrentamento, né, de igual para igual com o Brasil, né, perde por 1-0, pode surpreender o Guarani. Então, pelo lado do Farroupilha, eu imagino que é muito mais uma questão de, novamente, né, se colocar bem, estar num dia onde, caso seja novamente bastante acionado, o goleiro esteja, né, em boas condições, o goleiro Pedro, né, esteja inspirado mais uma vez. A gente viu que a defesa, né, ela, principalmente na entrada da área, ela cedia um pouco mais de espaço, né? O Brasil tinha condições de fazer boas trocas de passe, triangulações ali com o Guti, finalizar, né, com qualidade, né, gerando esse tipo de situação onde precisava, né, fazer intervenção com defesas o goleiro Pedro. Mas, ofensivamente, eu acho que é o principal a mudar, talvez, né? Tentar atacar um pouco mais, né? Tentar ter mais tranquilidade na hora de finalizar as suas jogadas, porque o Farroupilha criou chance. O Farroupilha teve chance com o cabeceio do Léo Ferraz, inicialmente, que o goleiro Davi teve que defender, né? Teve finalização, que saiu com desvio, virou escanteio, uma dessas, né? Se não desviasse, poderia pelo menos obrigar o Davi a fazer defesas, né? Foi um Farroupilha que tentou, claro que muito menos do que o Brasil, porque o Brasil tinha mais a posse, mas ainda assim foi um Farroupilha que teve a coragem de sair para ataque muitas vezes, de buscar o contra-ataque, de buscar a sua jogada ofensiva, né, gerar oportunidades de gol. E claro, para mim as duas melhores chances do Farroupilha não conseguiram ser finalizadas, né? O Agustín, ele não consegue a finalização em gol, e também acho que foi o Diego que, né, a bola foi um pouquinho à frente E aí ele não tinha muita condição de chegar finalizando. Ele tenta, já no primeiro toque da bola, tirar um pouco do goleiro Davi, que se recupera bem na jogada e faz a defesa. Mas foi o Farroupilha que também ousou sonhar em, quem sabe, né, fazer gols, quem sabe empatar o jogo, né? Porque no 0x0 não teve chance clara de gol. E aí, com o resultado já em 1x0, teve as suas melhores oportunidades. Mas acho que é um Farroupilha que tem, acho que nesse momento, uma boa
2: perspectiva,
3: né? E até mesmo uma avaliação positiva desses dois primeiros jogos, Fabião.
1: Acho que o problema agora é que o Farroupilha tem pela frente um Guarani que está desesperado, né? Tanto na Série D quanto na Copinha. Nesse momento, o Guarani está 4 pontos do próprio Bagé, que é o segundo colocado, né? Então é um desafio complicado, porque o Guarani segue sendo um time de Série D. Mas, até falando nessa questão do Farroupilha, né? Só que queria pontuar que a gente observou mesmo, e é um Farroupilha que também concordo com boas perspectivas, e acredito que, claro, internamente eles têm maiores condições e confiança no trabalho deles, mas a gente viu um Farroupilha dentro da partida ganhando confiança consigo mesmo, né? Porque, propriamente, na escalação inicial, e os ouvintes trouxeram, e a gente também traz como parabenizando o Farroupilha pelo ímpeto, por querer jogar, mas a gente viu um Farroupilha que, por exemplo, na escalação inicial, quando tu tava batendo análise, de que poderia ser um Guarani que... um Farroupilha que...
3: Fecharia uma linha de 5, talvez.
1: Que fecharia a casinha, que realmente abdicaria do jogo, estaria se propondo a se fechar. E durante o jogo a gente viu com um sorriso, claro que é o papel dele, já tem tem essa característica de escapar da velocidade e tudo mais, mas gostando do jogo também, escapando, respeitando o Brasil, no sentido de entender a diferença técnica que poderia encontrar pela frente, mas mesmo assim, durante o jogo, foi gostando, foi se soltando, foi tendo as suas oportunidades da forma que deu, claro que pecou, e aí sim, acho que, por exemplo, do Augustin, numa questão técnica mesmo, porque ele foi uma boa jogada, ele saiu livre e botou pra frente e botou demais, e o Davi chegou primeiro. Não pode. E também outras questões técnicas, mas a gente viu o próprio Farroupilha gostando do que estava vendo do jogo, porque, claro, estava sofrendo, e acho que o Brasil teve espaço e o placar não foi maior pelo Pedro, mas também porque falhava nas finalizações, tem sido um problema. É aquilo, né? O Brasil foi ofensivo, fez mais de 20 finalizações, mas não pode produzir muito e não conseguir e tirar quase nada. Conseguiu a vitória, é importantíssimo, mas foi sofrido. Então tem uma dificuldade ofensiva o Brasil. Mas, como estamos citando o Farroupilha, é nesse sentido, de como começou a gostar do jogo, começou no seu limite conseguir criar e poderia muito bem. Acho que o placar justo era sim uma vitória do Brasil. Mas, do jeito que é o futebol, o Brasil arriscou essa vitória, porque teve essas duas chances, a gente cita. Mas teve essas possibilidades de por que não empatar, passou, teve... Se não me engano, foi num escanteio que de cabeça.
3: Sim, Léo Ferraz cabeceou, a bola desviou, né?
1: E que quase
3: que morre dentro das redes.
1: Então, enfim, é um Farroupilha que tem muito. E é aquilo que também numa análise bem crua, né? Empatou com um Bagé que conseguiu vencer um Guarani também, sim. Que é um. E a gente tinha dúvidas do que seria esse Bagé na competição. Então não foi pouca coisa que o Farroupilha conseguiu no empate. Fora de casa na Pedra Moura, então.
3: Com certeza, né? Vamos para um rápido intervalo. Na sequência, a gente volta para trazer também o Wesley Dagani. O Wesley Dagani gravou um boletim para trazer também, né, sua fala no pós-jogo aí, o que ele avaliou da partida. Então vamos com um rápido intervalo. Na sequência, a gente volta para ouvirmos o Wesley Dagani e também o Gilson. E, claro, nossos amigos ouvintes que vão mandando essa mensagem. Já voltamos.
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5: 20 horas e 5 minutos. 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
3: Estamos de volta, 8 horas e 9 minutos desta quinta-feira, dia 21 de maio de 2026. 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Fernando Moraes, diretamente aí da Nave Mãe, aí na mesa de áudio. Vamos começar ouvindo o Wesley Dagani, esteve como repórter na partida de hoje, diretamente lá do Estrela d'Alva, e deixou o seu boletim. Fernando, por favor.
14: Boa noite, Fernando, a ti, ao João Antônio Ferreira, a todos os ouvintes ligados no Papo da Bola, né? Só dando destaque aqui do que envolveu então este jogo, né? Este confronto clássico, Brafar 3-2-9. O Brasil acaba vencendo, então, a equipe do Farroupilha, né? Vitória por 1-0. E o Brasil já se organiza para pensar o São Joséense, né? Nesta sexta-feira o Chavante já viaja, já rumo a Curitiba, né? Onde terá este confronto na Vila Capanema, no próximo domingo às 16h. Então é um Chavante que não vai ter tempo para descanso, né? Chega em Pelotas, descansa e depois, né, dorme aí durante a noite, melhor dizendo, e na sexta-feira pela manhã já se organiza para estar viajando rumo a Curitiba, rumo a este confronto decisivo pela Série D, né? Teve aí esse confronto contra a equipe do Farroupilha, onde teve ali, né, claro que é um clássico, né, mas de uma certa forma o Brasil com um time alternativo, conseguindo dar minutagem a alguns atletas, já este jogo pela Série D é totalmente diferente, é uma decisão, o Brasil precisa da vitória para estar conseguindo estar voltando a vencer, principalmente dentro da competição. Em caso de vitória, pode claramente encaminhar a sua classificação à próxima fase, então é importantíssimo para o Brasil estar pontuando principalmente e vencendo melhor ainda essa equipe do São Joséense fora de casa. Lembrando que para este confronto contra a equipe do São Joséense, o Brasil não tem o Tony Lucas, né? Ele acaba que foi expulso na partida contra o São José, não fica à disposição para este confronto. Existe a expectativa de ter mudanças daquilo que se viu, né, dessa equipe que jogou contra o São José, da equipe que a gente viu hoje, jogadores que estavam ali, alguns até sendo titulares, né? Daqui a pouco podem aparecer também como novidades dentro desta equipe titular do Brasil para o próximo domingo. O Yuri e também o Yuri Tanque, a situação deles foi gripal também, então até a informação que a gente conseguiu colher ali é que teria sido uma situação aí de gripe mesmo por parte dos atletas que acabaram ficando fora desta partida contra a equipe do Grêmio Atlético Farroupilha. Então, Farrapo que se reorganiza agora para pensar a próxima semana, né? Na próxima quarta-feira enfrenta o Guarani também aqui no Estrela d'Alva, né? Partida também que o Farroupilha tem como decisiva para estar aí pensando a próxima fase daqui a pouco da competição. Em caso daqui a pouco de vitória, o Farroupilha vai aí a 4 pontos, né? Nesses primeiros 3 jogos, lembrando que o próximo turno, os 3 jogos do Farroupilha são em Pelotas, né? Manda 2 na Boca do Lobo e terá o clássico com o Brasil no estádio Bento Freitas. Então o Farroupilha, a última viagem por parte do Farrapo nesta primeira fase é na próxima quarta-feira contra esta equipe do Guarani aqui em Bagé, tá bem? Então, trazendo aí um destaque, né, também para dentro deste Papo da Bola e também destacando o que aconteceu ali naquele final ali, né, de jornada, né, do que a gente viu ali no sala de imprensa em relação à coletiva do técnico Gilson Maciel. Ouvimos ali depois, né, em áudio até que divulgamos aí para os nossos ouvintes, né, mandamos aí para a redação. O técnico Gilson Maciel, somente uma pergunta para nós, também para os nossos colegas que estavam ali presentes também fazendo a transmissão do jogo, e acabou que até conversamos ali, a assessoria disse que o que a gente falou, né, o que a gente mandou para, né, estar nos aguardando, porque a gente estava na coletiva do técnico Bruno Coelho, acabou não sendo visto, então acaba que foi aí uma situação que acabou acontecendo, mas tudo certo, né, acontece, é do jogo, só para trazer também esse esclarecimento, né, por conta daquele final ali de sala de imprensa, mas tivemos depois a voz do técnico Gilson Maciel, conversou ali rapidamente com a imprensa e falou também do que foi o confronto, falou também da efetividade do time, né, que preocupa e preocupa sim a falta de efetividade por parte do Grêmio Esportivo Brasil dentro dos confrontos. Hoje contra o Farroupilha aí foram mais de 10 chutes no gol, mais de 30 chutes e acabou que o Brasil só venceu por 1-0, né, então é algo que vem preocupando contra o São José. Até ele cita ali o confronto, né, que o Brasil ele não levou ameaça ao gol do técnico, do goleiro Fábio Ramp, né, então é algo que preocupa sim ao Brasil do que envolve nessa falta de efetividade, que vai, claro, estar trabalhando, tentando se organizar, mas que ele gosta do time criando. Pelo menos hoje ele viu o time criando, mas tem sido a equipe alternativa, claro que tem que colocar para o fundo das redes, mas estar criando para ele também já é um ganho, já que contra o São José o Brasil teve essa dificuldade, então é até um comparativo que faz o técnico Gilson Maciel, tá bem? Um abraço a todos, então, ligados aí no Papo da Bola, né? Um destaque aí que a gente traz e retornamos nesta sexta-feira na nossa programação esportiva. Um abraço a todos.
3: Um abraço, valeu aí Wesley. Agora, então, vamos ouvir, né, o que falou o técnico Gilson Maciel no pós-jogo, após pós-entrevista, né? Vamos ouvir.
15: Boa tarde, né? Até para falar assim, eu sempre atendi vocês, né? Eu fiz a coletiva lá e aí agora chego no ônibus e o Wesley me diz: "Pá, Gilson, não quis falar com o pessoal". Não, eu falo. Você sabe que eu tenho uma relação muito bacana com vocês, né? Agora vamos falar sobre o jogo. Cara, um jogo que poderia se tornar muito mais fácil. Nós criamos muitas oportunidades e não fizemos, e aí acaba um jogo tenso, né? Acaba um jogo perigoso, mas importante é a vitória. Agora mudamos o foco, vamos para a Série D, que é o nosso grande objetivo, né? Temos a Copinha, que faz parte, faz, a gente roda os jogadores, coloca outros jogadores até para a gente ver, né? Eu acho que foi bom, a gente precisa melhorar, porque a gente não pode criar e não converter as chances que tem, né? E aí se torna um jogo difícil, né? Como eu falei antes. Então a gente já vira a chave, né? Mesmo nos preparando para esse jogo de hoje contra o Farroupilha, a gente já está mapeando o São Joséense, né? Que jogou na terça, perdeu em casa. Então é uma chave muito parelha, muito difícil, né? É aquele negócio, tu não pode perder pontos em casa, onde nós perdemos. Então a gente tem que trabalhar forte agora para corrigir, porque é uma situação que vem acontecendo, né? A gente tem muito volume. Eu acho que o único jogo em que a gente não teve um volume forte foi o último contra o São José. Mas a gente tem volume nos jogos e a gente não está conseguindo o acabamento melhor, né? Nós viemos trabalhando esse fundamento de finalização, ter a tranquilidade, a gente tem falado, né? Mas o importante foi a vitória, né? Ganhar é sempre bom e nos mantém na liderança na Copinha, e isso que é o mais importante.
14: Até da questão que envolve o ataque por parte do Brasil, né? Porque a gente vê o Brasil tendo algumas dificuldades até para fazer gol. Hoje foram mais de 30 chutes, até segundo ali os dados que a gente esteve acompanhando, mais de 10 chutes no gol. Então, essa falta de efetividade preocupa também, até mesmo pensando na sequência da competição e a forma como o Brasil daqui a pouco precisa estar, por exemplo, indo no domingo lá enfrentar essa equipe do São José e vencer o confronto. É algo que também tem preocupado da forma como o time tem atacado e a parte ofensiva?
15: Preocupa, sim, né? Nós não vamos ser cegos, né? Porque o jogo ele se faz de botar bola naquela... Eu sempre mexo com o jogo, tem que botar a bola naquele quadradinho onde tem a rede, tem que acabar a jogada. Não adianta nós termos uma organização defensiva se a gente, quando tem a oportunidade de concluir, não fazer com que o jogo se torne mais fácil, né? Então hoje aqui, principalmente hoje, né? Com todo o respeito ao Farroupilha, mas o nosso investimento, o nosso trabalho, o Farroupilha está iniciando um trabalho há pouco tempo, se tornou 1-0, se tornou um jogo difícil, né? Era para fazer, se a gente aproveita as chances que a gente teve, era para ser 3-4, com todo o respeito que eu tenho, mas a gente não pode sofrer, e a gente vem sofrendo exatamente nesse último terço, né? O acabamento nosso, ele não tá sendo um acabamento bom, por isso a gente tá saindo sempre com a vitória, às vezes com a vitória, às vezes com empate, ou até com derrota, não sabendo aproveitar, como foi um jogo contra o Marcílio em casa, em que a gente não soube aproveitar as oportunidades, e aí numa bola parada, acabamos tomando um gol, né? Hoje aqui também poderia acontecer um empate, porque o Farroupilha jogava por uma bola, de uma bola alçada, de um cruzamento ou de uma falta, e daqui a pouco sobrar para fazer um gol, né? Então assim, tu tem que tornar o jogo mais fácil, né? Tu tem que fazer as oportunidades. A minha grande preocupação seria se eu não tivesse criando, como eu saí muito preocupado contra o São José. Lá contra o São José, eu ainda falei para vocês, um ponto foi importante porque nós não demos um chute no gol do Fábio. Então, assim, hoje não, hoje nós criamos bola no poste, o goleiro do Farroupilha foi o melhor jogador deles, então a gente tem que fazer os gols, independente de ser o time alternativo, o time titular, todos treinam da mesma forma, a gente trabalha com isso para que o jogador, quando entre, saiba o que tem que fazer. A gente tem que melhorar nesse fundamento, a conclusão, o acabamento. O torcedor pede, né? O torcedor me ataca na rua e diz, pô, nós precisamos de um meia, de um nove. Não, nós temos isso, nós temos que... fazer com que esses caras cresçam dentro da competição, façam o gol, né? Eu comentei ainda com o Givigi, isso é importante, gol traz tranquilidade, né? O próprio Guti hoje aqui fez 3 finalizações, que era um cara que chuta muito, mas as bolas foram todas ou no goleiro, ou bateu no peito, então era um dia que a gente ia estar jogando até agora, eu acho que ia estar 1-0 e um jogo perigoso, a gente não pode sofrer com isso.
3: Tá aí, então agora... Ouvimos, né, finalmente o Gilson Maciel falando aí sobre as questões, né, por parte do Grêmio Esportivo Brasil. O Wesley também já tinha explicado, né, o pessoal da assessoria não viu, né, que a gente tinha mandado mensagem avisando que estávamos na coletiva do Farroupilha, e com isso o Gilson falou com quem estava por ali e depois já já ia se embora, mas tudo certo, né? Tudo resolvido. Conseguimos ouvir aí o professor Gilson Maciel. Agora, já que ouvimos o Gilson, né, para quem não acompanhou, vamos ouvir também novamente o técnico Bruno Coelho falando do empate, fazendo a sua. Do empate não, da derrota, fazendo a sua avaliação, né, por parte de um resultado de 1-0, né, contra, mas com uma atuação que, de certa forma, ele entendeu, né, como positiva em alguns momentos. Vamos ouvir Bruno Coelho.
16: É um jogo. Sabíamos que ia ser difícil, né? No momento que nós entramos na competição, nós sabíamos que ia ser difícil. A diferença de estrutura, né? E financeira também é uma diferença enorme, né? O Brasil, o Bagé, o Guarani, jogam com atletas, né? Que vêm com uma rodagem. Atletas que vivem, na sua grande parte, do futebol há bastante tempo. Nós temos muitos atletas que estão tentando essa oportunidade e que estão correndo atrás do sonho, vamos dizer assim, né? Então, já por si só, já é uma diferença enorme. A nossa grande maioria são atletas que disputaram a terceirinha no ano passado. Então, nós sabíamos que ia ser muito difícil, mas, cara, como eu falo sempre, nós damos a cara a tapa, né? Cara, o cara fica bravo, né, nesses jogos, sim, desculpa. Nós demos a cara a tapa, desde o início, eu e o Gregory, quando falamos com o Fábio e o Adriano, sabíamos isso aí, mas, cara, eu acho que a equipe se comporta muito bem. Né? No jogo do Bagé, nos comportamos muito bem, soubemos sofrer. O jogo de hoje ali, como tu bem falou, o primeiro tempo equilibrado, um erro bobo, né, ali na marcação, no último lance, ocasionou o gol deles. No segundo tempo, nós tentamos ir para cima, e aí o jogo ficou aberto, e lógico, né, a parte física deles, não que o nosso trabalho seja ruim, né, a parte física deles nos venceu, no sentido que nem eu falei, os jogadores com rodagem, jogadores que não param de jogar, a terceirinha acabou ano passado em dezembro, né, e voltaram a jogar agora em maio, né, então é uma diferença muito grande, a maioria dos jogadores já tinham alguma, do Brasil já tem rodagem de estadual e de Série D, mesmo sendo os reservas, mas cara, eu tô muito orgulhoso da minha equipe, mostramos que dá para fazer futebol, o Farroupilha voltou esse ano, mostramos que dá para fazer com muito trabalho, com muitas dificuldades, mas dá para fazer. Precisamos do torcedor. Acompanhe o clube agora nesses três jogos em Pelotas e agradeço esses atletas, né? Às vezes tu vê nas redes sociais o pessoal criticando muito, falando muita bobagem. Mas, cara, são meninos que saem de casa todos os dias, que deixam de trabalhar. Às vezes nós treinamos no quartel, às vezes no Sudeste, às vezes ali no JJ. Cara, às vezes nós temos que dividir o campo com outra equipe. Cara, e olha aí, nós fazemos jogos, bons jogos, a equipe sabe se parar taticamente ali, os atletas estão de parabéns, então, cara, eu só tenho a agradecer a eles por me seguirem, né, muitos deles já jogaram comigo, por me seguirem e acreditarem que o trabalho é duro, o trabalho sério e sem tentar passar por cima de ninguém dá certo.
17: Até em relação ao que envolve tudo, foi o confronto da dificuldade como foi citada e da forma como falou que dá para fazer o futebol. O que se tira de positivo hoje deste confronto feito contra o Brasil, da forma como a equipe conseguiu se portar em algumas partes do confronto, conseguindo algumas vezes chegar ao gol, como teve a chance com o Agostinho, teve agora a chance com o Diego no final do jogo. O que dá para tirar de positivo, pensando na sequência da competição e daqui a pouco até a próxima rodada, porque pega um Guarani que também vem de derrota e precisa estar vencendo aqui dentro mesmo do próprio Estrela d'Alva.
16: Cara, eu tiro de positivo a entrega da equipe, né? A seriedade com que os caras, como que a nossa equipe trata os jogos, a seriedade como eles encaram os confrontos. Que nem eu falei, lógico que fisicamente o cara sente, nós sentimos. Às vezes o pessoal diz, a equipe baixou muito a linha. Não, fisicamente nós sentimos e os caras acabam nos empurrando. Mas positivo essa entrega até o final, nós poderíamos, claro, ter perdido

0: que nem agora, vamos nos juntar, conversar, ver o que dá para acertar, e sim, na outra semana tem de novo. Ainda falta muito pela frente para nós entregar os pontos.
1: Na próxima semana, como eu havia destacado, Alessandro Telles vem te cumprimentar, toda a comissão do Guarani por aqui. Próximo adversário do Farroupilha é o Guarani, que vem de duas derrotas, vem pressionado dentro da competição, porque perdeu um clássico também na última quarta-feira. Quando é que começa os trabalhos e como é que tu também vê esse próximo adversário?
0: É, amanhã já voltamos a treinar, né? Nós não paramos nunca. E, cara, vamos jogar para ganhar, né? Eu sempre digo para os atletas, nós saímos sempre os meus times, né? Foi assim no Brasil, foi assim no São Paulo, foi onde eu passo. Cara, eu saio para vencer, trabalho em cima da minha equipe, né? Vou seguir trabalhando em cima da minha equipe. Eu não tô nada contente com a derrota, né? Isso é normal. Cara, mas amanhã nós já começamos a trabalhar pro jogo do Guarani. Vamos trabalhar em cima dos nossos erros. Nós, acho que nós hoje também nos livramos muito rápido da bola, né? Então acabava ficando muita bola longa e nós sofremos demais, não tinha necessidade. Mas amanhã já começa, semana que vem tem outra guerra, é assim que nós tratamos todos os jogos. E, cara, nós vamos vir para vencer e seguir no bolo ali. O pessoal está com 4 pontos, eles têm confronto entre eles e nós estamos logo atrás. Se Deus quiser, semana que vem nós vamos ser com a vitória.
2: Até pegando 2 pontos que avaliamos, né, do que foi este confronto. Primeiro deles, o Negrinho, né, que agora é Fernandão, né, mas retomou as atividades, conseguiu estar jogando hoje novamente, né, e voltando aos gramados depois daquele problema de saúde que acabou acontecendo. Como é que foi essa relação com ele também, até durante a semana, para ter este retorno dele? E também em relação a mercado, até do que a gente sabe, 2 atletas estão em avaliação para que o Farroupilha consiga estar trazendo para esta função de camisa 9. Como é que viu esses 2 pontos aí que, primeiro, o Negrinho, este retorno por parte dele, e também o mercado, como é que o Farroupilha está avaliando este mercado, daqui a pouco ter possibilidade de trazer mais jogadores para a sequência da competição?
0: Cara, o Negrinho, além de ser jogador, um atleta, é meu parceiro, né? Nós fizemos uma boa campanha no passado no São Paulo e ele era um dos símbolos da equipe ali. Nós vencemos 3 clássicos, empatamos 1 ano passado. E ele era o cara que conduzia a equipe, né? E então, quando ele me falou que estava bem, nós fizemos o exame, não deu nada, nós já reintegramos ele no momento na equipe e ele já jogou. Semana que vem, provavelmente, ele vai jogar, sair jogando. Vamos trabalhar essa semana aí para fazer isso aí, para ele jogar. E sobre o mercado, cara, eu confio muito nos meus atletas. Nós estamos avaliando, mas são só um contato, assim. Então, nenhum atleta nosso vai embora. E provavelmente ninguém vai chegar, vamos ficar com o que nós temos, porque nós confiamos no grupo de atletas, sabemos que podemos entregar até um pouco mais do que estamos entregando, então nós confiamos neles e vamos fechar com eles e vamos para cima no próximo jogo, buscar a vitória, que é o que o Farroupilha merece, o torcedor também merece isso aí.
3: Tá aí então o Bruno Coelho conversando conosco, né, a gente recuperando a coletiva de imprensa do técnico da equipe do Farroupilha no pós-jogo, né? Pós-Farroupilha 0 Brasil 1, lá no estádio Estrela d'Alva em Bagé. Lembrando, né? Próxima rodada então será na semana que vem, na quarta-feira. Ambos os times jogam, né? O Guarani vai receber o Farroupilha no Estrela d'Alva às 3 horas da tarde e o Brasil vai receber o Bagé no Bento Freitas às 7 horas da noite. Uma vitória do Brasil já encaminharia bastante, né, a classificação na primeira colocação, né, porque acho que a classificação já está um pouquinho mais encaminhada, mas a primeira colocação, em caso de vitória, o Brasil já abriria 5 pontos do Bagé, que nesse momento, né, está em segundo, possivelmente ficaria em segundo, né, mesmo que o Farroupilha ganhe também iria 4 pontos, o Brasil faltando 9 pontos a serem disputados, já estaria 5 à frente dos possíveis segundos colocados. Vamos para mais um rápido intervalo, na sequência a gente volta para ouvirmos as mensagens de áudio, já tem vários aqui nos mandando e você pode seguir também mandando mensagem lá no nosso WhatsApp 53984135473, também através da nossa live lá no YouTube, Rádio Universidade de Pelotas. Já voltamos!

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Estamos de volta, agora 8 horas e 34 minutos, 8h34 da noite desta quinta-feira, dia 21 de maio de 2026. Papo da Bola aqui na Rádio Universidade, comigo João Antônio Ferreira, ao meu lado Lucas Fabião, também Fernando Moraes. 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E agora vamos começar com os nossos áudios. Vamos começar com ele, Nilson da Garra Chavante. Já está aqui conosco. Nilson mandou a sua mensagem mais cedo e a gente já acompanha a partir de agora. Vamos ouvir o Nilson.

0: Não está saindo, vamos ajustar aqui que não está saindo para o ar aqui a mensagem do Nilson, nosso amigo Nilson. Vamos novamente, vamos tentar aqui. Não, não está saindo aí as mensagens de áudio. Vamos ver se o Fernando consegue colocar as mensagens de áudio diretamente ali pelo pela nossa técnica, né? Vamos ver então se o Fernando Moraes consegue. Nilson da Garra Chavante, Fernando, será que
1: boa
0: sai
1: noite,
0: por aí?
1: Gurizada do Papo da Bola, olha só essa mesa aí, o João e o Lucas. Tá faltando mais gente aí, gurizada. Depois eles vão chegar, eu sei que eles vão chegar. É, gurizada, ganhamos mais uma na copinha, mas eu sei que é difícil, né? A Série D, né? Mas nós não temos que ganhar na Série D, nós temos que ganhar para poder sair daquela quarta posição ali, gurizada. Mas vai dar tudo certo, os guris mereceram hoje. Não tenho o que fazer. Deu de cantar hoje o KKKK, não tenho o que fazer, é o Cavalinho. No caso, o Cavalinho vai ter que te conhecer, meu amigão, é nós. E aí, Fernando, o que, que tu me diz, meu amigão? Pô, o Brasil ganha na Copinha e não consegue ganhar na Série D. O que tá acontecendo aí? Fala comigo, Fernando. Diz pra mim aí, tu e o Lucas e o João aí, o que tá acontecendo com o meu time. Hoje eu consegui fazer o KKKK na Série D domingo. Será que eu faço ou não? Temos só pelo Chavante domingo. Bom programa aí, gurizada. É nóis. E de novo, gurizada. Agora eu tô no YouTube aqui, vi o Fernando falar ali que ninguém gosta de perder. Eu sou um que não gosto de perder, ainda mais na Série D. Por isso que eu disse aquele dia, tem que botar a raça no time aí, que se quer jogar na Série D é uma competição boa, gurizada. Tá certo, Fernando? É isso aí mesmo, gurizada da mesa. Não tem o que fazer. É nóis.
0: Tá aí então o nosso amigo Nilson da Garra Chavante deixando a sua mensagem na expectativa também, né, por resultados positivos do Brasil na Série D. Vamos agora com o Francisco Arruda. Ele que tinha mandado um áudio às 5h05, logo quando acabou o jogo. Vamos ouvir esse, depois tem outro mais recente, dois áudios aí do nosso amigo Chico Arruda. Vamos ouvir.
2: Obrigado, garoto. Foi uma bela transmissão. Gostei. E não adianta. Rádio Universidade, a número 1 em esporte da região sul. Boa noite. É isso aí, garoto. É. Estamos agora mandando uma mensagem para vocês no horário do Papo da Bola. Ah, Brasil, nessa chave, com certeza, vai ser primeiro da chave. Ah, não tem o que discutir, né? Principalmente agora, quando ele mandou os jogos aqui dentro dele, né? É, fazer o quê? Eu quero que o Brasil cresça na Série B. Ainda não vi nada do Brasil, né? Eu só quero que o Brasil faça o que ele fez, né? Jogou pra frente, pra cima, contra o Inter. O resto, o Brasil é uma incógnita, ok? Boa noite. Estamos aqui curtindo o Papo da Bola.
0: Tá certo, boa noite. Aí o nosso amigo, o Chico Arruda. Tem mais mensagem por aqui, o Sérgio Lima. Boa noite, pessoal. Como é que o Tobias nem no banco fica? Baita jogador. Entrou e mudou o jogo. Até vamos falar um pouquinho sobre isso, né? Não sei se ele... né, achou realmente o Tobias, né, que mudou o jogo. Acho que ele entrou bem, ajudou a dar uma contenção melhor no meio campo e melhor saída, né, início de jogada do Brasil. Mas no meu ponto de vista, mais uma vez, quem mudou o jogo, né, foi o Guti, né? Não que ele tenha entrado para mudar o jogo, mas para mim foi um destaque. Nossa senhora, que golaço do Laguaira de falta. Pena que está tomando agora 4-2, gol do Castejano. Mas para mim o Guti mais uma vez demonstra que é um nível acima da Copinha, mas na Série D ainda não conseguiu deslanchar. Lucas Fabião, ainda falta um pouco de qualidade de participação dele nas partidas da Série D, né? Quando o São José mesmo, ele assumiu a titularidade e tentou fazer mais ou menos o que fez contra o Guarani, né? Jogadas tanto pela ponta direita quanto na parte mais central. E não deu certo, né? Não teve tanta... Não foi tão ativo no jogo, e quando tinha a possibilidade, né, de aparecer, de construir as jogadas, né, não tinha a mesma eficiência do que teve contra o Guarani. Né. Primeiro falando do Tobias, né, um primeiro, segundo volante que acho que tem qualidade, claro que perdeu muito tempo, né, porque se lesionou no passado, acho que ano passado nem tinha jogado ainda, ele joga pela primeira vez com a camisa do Brasil, se eu não estou enganado, na partida contra o Guarani. E tá mostrando que é um jogador para receber mais oportunidades, pelo menos acho que nesse time de Copinha, né?
3: Sim, é competição para isso. Até tu tava mencionando, né, a questão que se o Brasil ganhar do Bagé, encaminha a classificação como primeiro colocado. Isso é muito importante, porque aí a fase de grupos vira realmente um laboratório. Realmente uma oportunidade do Brasil dar minutagem a atletas que são terceira opção. Também é importante dar ritmo de jogo a atletas que estão como reservas, porque aí tu tem atletas quentes, né, para a partida. E o Tobias entra nessa leva. Ele joga como volante, e agora, por exemplo, se ele tinha subido um degrau, o Alan tá de volta. O Alan tá de volta e, olha, o Alan é um que, a depender, eu sempre achei, e a gente debateu, né, até eu acho que foi contra o São Joséense, né, que ele acaba ficando de fora daquela partida, que é um atleta que tem potencial a ser titular. O Gilson vai contar com ele, o Alan, para ser titular. Então o Alan vai recuperar o prestígio que teve, porque foi titular na Copinha do ano passado e foi muito bem, foi muito importante nos destaques do Brasil. E o Alan está de volta, que também é um volante, também é essa característica de pitbullzinho. O Tobias perde espaço. E aí, na Copinha, tu ganha essa possibilidade.
0: E hoje até o Gelati também surgiu.
3: Até o Gelati. Gui Costa, que é um atleta também que tá com pouca oportunidade. Jogos, por exemplo. Sim, me chama a atenção o Tobias não ter começado esse jogo, né? Mas porque é esse tipo de jogo que ele vai jogar. É um atleta jovem, né? Tem 23 anos apenas e pouca coisa vimos dele. Quando entrou, não foi um destaque, mas também não foi, e é importantíssimo, né? Também não foi um destaque positivo, também não foi um destaque negativo. Foi ali o feijão com arroz e tudo mais. Mas é isso, dentro dessa lógica do que o Brasil tem, ganhou ainda mais concorrência, porque ganhou o Alan.
0: Se a gente pegar para pensar, né? Quem é que tá na frente dele para primeiro e segundo volante? O Júlio Simas, Denis Germano, Venício, Alan, Gelati e Thiago Henrique.
3: Thiago Henrique que também entra muito
0: São
3: bem.
0: São seis,
3: né,
0: jogadores na frente para duas posições titulares. É. Né? Então, por isso que eu acho que na partida, na equipe principal, vai ser possivelmente Júlio Simas e outro. Né? Talvez o Alan mais para frente, né? O Alan, talvez, né, o Venício, que tem se mantido. Para partidas da Copinha, tu tem ou oportunidades para o Alan recuperar o seu rendimento físico, ou um Thiago Henrique, pelo visto um Gelati, como foi hoje. Vai ser difícil para ele superar essa concorrência, né, Fernando Moraes?
4: O outro fator é que ele está voltando ainda de lesão, né? Não faz muito tempo, e a lesão que ele teve é LCA, então isso deixa o jogador fora por muito tempo, né? E quando ele volta, tem que voltar aos poucos, né?
0: Sendo um jovem, né, que... É difícil, às vezes. O Brasil tem jogadores mais experientes do que ele.
3: E não, até poderia ser um jogo para ele hoje, né? Só que, por exemplo, eu entendo muito bem que o Gilson quis dar minutagem ao Alan, que também tá voltando, né? Então, também perdeu essa oportunidade.
0: Em relação ao Guti, Fernando, para mim, hoje foi o jogador que mudou um pouco a partida, apesar de que não foi dos pés dele que saíram gols.

0: dentro da Série D e até do seu estilo de jogo, é realmente uma data que passa a ser opção, né? E ficou para trás e Guti mostrou isso, Gabriel Masson mostrou isso, e é uma peça, é uma oportunidade. Hoje a gente observou um Brasil realmente B. Realmente B. E Daniel, Givigi teve oportunidades já bastante, até naquele jogo contra o São José, que eu acho que é um grande marco, né? Porque Gilson priorizou ele do que um Guti naquela altura, e agora o Guti vem entrando muito bem. Então é essa questão, acho que tem essas oscilações. Eu acho que o Brasil, e é aquilo que a gente mencionou num papo da bola, né? O Brasil, na minha opinião, contra o São José, caminhou para um time que eu considero o ideal, mas ainda assim sofreu muito ofensivamente, né? E eu acho que aí é uma questão, não sei se até tu, João, pode me trazer maior reflexão, né? O que que é? Porque aquele era o time que eu considerava próximo do ideal. E
1: Não,
0: não
1: deu
0: rendeu.
1: certo.
0: E não rendeu. O que que tá faltando? O que que é preciso? Acho que, enfim, até hoje não trabalhamos nem com o Yuri Tanque, nem com o Morbeck, para ver como o Gilson daqui a pouco possa começar a
1: Trabalhar com
0: esboçar
1: os
0: uns dois,
1: dois, é.
0: mas de qualquer jeito, mesmo que não seja um ou outro, ver que o Gilson não tá definido ainda, né? Claro que o Samuel ganhou essa oportunidade, muito porque precisa, mas ao mesmo tempo, o Gabriel Morbeck e o Tanque serem poupados definitivamente num jogo que o Brasil criou, mas não estava finalizando, daqui a pouco poderia ser. Daqui a pouco não é o típico jogo do Morbeck.
1: Sim.
0: Enfim, é só nessas análises e alternativas que o Brasil precisa testar, porque o Gilson, escutamos na coletiva agora, não pode finalizar 30 vezes e sair sofrido, né? Poderia ser muito mais.
1: Para encerrarmos, Fernando Moraes, só um último destaque também a respeito das laterais, né? Não achei nem o Thiago e nem o Otávio muito participativos no jogo de hoje. Até nos foi respondido, né, que o Yuri estava com quadro gripal, então por isso que não foi para o jogo. Talvez, né, esteja melhor para ser titular no domingo, ou realmente, né, vai ser o Thiago Baiano um pouquinho mais cansado, né, desgastado. Mas para mim, dois laterais hoje que não apareceram tanto para o jogo. Até achei que o Matheus Streit, quando entrou no, na reta final ali do jogo, né, claro, no segundo tempo, né, mas apareceu bastante ali no segundo tempo, né, no momento que o Brasil tinha mais pressão, apareceu um pouco mais e mostrou por que que é o titular, né?
2: Exatamente, né? O Streit é mais agressivo, né? Quando vai pro ataque, é um jogador que procura muito a linha de fundo, que disputa bastante a bola. Mas eu concordo contigo, João. Achei eles pouco participativos, né? Pouco incisivos também, principalmente, né? Não subiu muito pro último terço. Acho também porque o Brasil teve muita dominância ali no meio de campo, né? O Brasil, ele centralizou mais o jogo. Foi mais do que as tentativas de cruzamento, cruzamento, cruzamento. Eu acredito que talvez a estratégia adotada pelo Brasil para esse jogo, onde tinha mais a posse de bola, né, onde podia, até em certos lances, como tu falou, ingressar na área do adversário, eu acho que isso também deixou os laterais um pouco apagados. Eu não vou jogar a culpa total para eles, sabe? Eu acho que a estratégia também não favoreceu muito, muito isso. Só para encerrar, então, sobre o Brasil. Eu pergunto, né, até uma coisa interessante pro Gilson. Ele já achou o time, que ele falava que na sexta rodada o time ia estar na sua plenitude.
1: Estamos indo para a oitava já, né?
2: O time tá na sua plenitude, será? O Brasil ainda tem algumas. Porque ele tem dúvida, né, de quem joga.
1: O time já está pronto, né? Ela fala dele. Eu acho que o time fisicamente ele está pronto, mas taticamente está longe ainda. Eu acho que ele ainda não achou a equipe, Fernando.
2: Pois é, se joga com dois extremas, se joga com um atacante, né, um dos extremas mais centralizado, pois é, né, se joga com ponta meia, se joga com dobra de laterais, aquilo, né, aquela troca do jogo do Marcílio, do 4-1 para o jogo do São José e também do jogo do Guarani, né? Claro, eu não coloco muito o jogo do Guarani porque a Copa FGF é outra
1: Sim.
2: competição, né, mas mostra que ele realmente talvez ainda haja dúvidas na cabeça do professor quanto à tática ideal para o Brasil.
1: Com certeza. Vamos finalizando o nosso Papo da Bola de hoje. Agora 8 horas e 57 minutos. Vamos ficando por aqui. Valeu, Lucas Fabião. Valeu, Fernando Moraes. A

0: todos que nos acompanharam. Amanhã a gente retorna para falar um pouco mais de futebol e já projetar este Grêmio Esportivo Brasil e São Joséense. Jogo domingo, 4 horas... 4 ou 3 horas da tarde?
1: É, às 4.
0: 4 da tarde.
1: Estarás lá, né, João?
0: Estarei lá.
2: Quando é que sai a barca? Já tem
0: a barca, acho que parte...
1: Sábado, 10 da noite.
0: Sábado, 10 da noite, exatamente. Ah, então tá bom. Aí vamos... de virada, né, para o jogo e ficamos lá. Voltamos na segunda-feira, então amanhã a gente já vai planejar, pensar este confronto, no momento que chega a barca da Rádio Universidade, mas vamos ver se eles vão chegar aqui pelo menos para se despedir aqui, né?
1: Vai dar um oi, tchau.
3: Tá acabando já? Só para avisar que chegamos bem.
0: Chegaram bem?
1: Dois minutinhos.
0: Perfeito, então. Gustavo Lousada e Wesley Dagani chegando e já dando um tchau também.
4: Tchau, tchau. Boa noite a todos. Quero saber, depois vou ver a análise de vocês de um grande jogo de bola que a gente viu hoje.
0: Jogo equilibrado, até de certo, em alguns momentos, né?
4: Um dos piores jogos já.
0: Tá certo, então. Vamos ficando por aqui. Amanhã a gente retorna para falar bastante de futebol a partir das 4 horas da tarde no Lance Rápido. Mais cedo, às 10 da manhã, tem Beto Vetromile. As informações, né, para começar bem o seu dia a partir das 7 horas da manhã com o Bom Dia RU. Valeu!

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6: Está no ar a Voz do Brasil. As notícias do governo federal que movimentaram o país no dia de hoje.
7: Boa noite.
8: Boa noite para você que nos acompanha em todo o país.
7: Quinta-feira, 21 de maio de 2026.
8: Vamos ao destaque do dia, renegociação de dívidas.
7: Mais de 1 milhão de pessoas já foram beneficiadas pelo novo Desenrola Brasil.
8: O valor negociado pelas famílias chega a 10 bilhões de reais. Gabriela Noronha.
9: E para atingir ainda mais pessoas, a